0: Remisso, pela direita no pedaço, era ataque, vem para a batida agora para Jean Carlos fazer a cobrança, ele entrega a bola para o Rodrigo Soares, é o lateral, é o homem de ofício lá na direita, já cobrou, colocando a bola curtinha aqui na lateral do gramado, tenta progredir, Rodrigo Soares voltou, trabalhou para sua intermediária, fez o passe ali meio equivocado, está jogando ali no sufoco, afasta de qualquer maneira, vem para a interceptação ali o Luizão, joga a bola com o goleiro, arma jogada para sua intermediária, largando para a esquerda para Nicolas, dominou, fez o passe na intermediária, colocando para a direita agora para Felipe, Luiz Felipe dominou, já fez a inversão, Rodrigo Soares lá na direita, ele deu para Jean Carlos. Emendou aqui na entrada da grande área. Vai tentar colocar na boca do gol. Bola viajou na defesa. Leonina afasta de qualquer maneira. Vem para fechar a porta o Felipinho. Sentiu ali o fogo na roupa, largou a bola para a lateral do gramado. É arremesso já cobrado pela direita. Ataca o time do Goiás, faz a pressão. Juninho trabalhou, dominou, inverteu na peça direita. Ela vem na entrada da grande área. Vai tentar queimada aí, não deu certo. Rolou a bola curtinha na ponta direita. Jean Carlos cruzou em cima da marcação. Afasta a bola, vai embora para escanteio. Pertencendo ao time do Goiás. 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
0: Vem para a cobrança agora de um escanteio. Levantamento de bola fechadinha. Subiu de cabeça para a interceptação. Afasta a defesa leonina. Rebote de bola se oferece para o time do Goiás. Ainda dá pressão aqui na entrada da grande área. Colocou Juninho na ponta direita. Pressionou. Vai para a boca do gol. Tentativa do time do Goiás. Está levando todo mundo ali. O Lucas Lima tentou bater. Bateu travado. Ela voltou. Tentativa do arremate do Cadu. Está pressionando. A bola afastada lá para a lateral do gramado. Arremesso cobrado. Rodrigo Soares colocou aqui pela direita para Jean Carlos. Voltou para Rodrigo Soares. Vai movimentar a boca do gol. Suspendeu na grande área para ver o que acontece. Bola bate na defesa, afasta mais uma vez, rebate, a bola se oferece na esquerda, ela vem para o time do Goiás, fez a pressão ali o Felipe Machado, inverteu a jogada pela direita para Rodrigo Soares, fez uma tabela, tá na entrada da grande área, Juninho, rolou curtinho na direita para Rodrigo, colocou na boca do gol, viajou na grande área, toque de cabeça, passa, vai embora para fora. Vai ganhando um tiro de meta, o time do Sport vem para a batida. 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
0: 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Olha o tempo. 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Campeonato Brasileiro, 19ª rodada da Série B. Goiás 0, Sport tem 1, Perotti fez o gol. Alô, Leonardo Boris.
2: Alô, Alexandre Costa, Série A. Segundo tempo, bola rolando, Coritiba 1, Palmeiras 3.
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0: Sendo para daqui a pouco, bola rolando solta nos aflitos, tem o Náutico contra o time do Londrina, Marcelo Araújo, emocionando o torcedor, torcedora, alvirrubros e alvirrubras, se ligando aqui na Jornal, que é a liderança no rádio esportivo do Brasil. A ver o time do Goiás, tá aqui pela direita, atacando, bola colocada, Luiz Felipe largando para a direita, agora para Rodrigo Soares, vai inverter, Juninho participou, bola voltou na lateral do gramado, Rodrigo Soares movimentou a bola para trás, recomeça o lance pela direita, Luiz Felipe vai curtindo o momento de municiador, colocou aqui na entrada da grande área, fez uma tabela, voltou agora para Luizão trabalhou, dominou. Fez a bola de volta para Luiz Felipe rodou, deu aqui na peça direita, Rodrigo Soares dominando para o time Goiás, ele volta o jogo para Luiz Felipe olhou para a grande área para quem tocar, vai fazer a abertura, não deu para tocar, fez o toque para o meio, Juninho rolou de volta para Luiz Felipe, colocou para Juninho, tá aqui atirando no campo de ataque, ela vem colocada na entrada da grande área, Nicolas vai bater, levantou na boca do gol, suspendeu no ataque, bola viajou, afasta de cabeça, tira a bola para escanteio, jogou lá para interceptação. Para escanteio aí, viu, Alex?
4: É, não quis vacilar não, Abraão. Mesmo sozinho, dava até para tentar dominar, né? Mas ele viu a boa chegada do Goiás pelo lado esquerdo, não quis vacilar, colocou pela linha de fundo. É destinado da direita para a esquerda, Felipe Machado na cobrança.
0: Tomando posição para a cobrança agora de um escanteio, levantou na entrada da pequena área, afasta, sobra a defesa para cobertura. Tira de lá, de qualquer maneira, o Abraão. Rebote de bola, se oferece pela direita, ela vem para o time do Goiás. Ali o Lucas Lima abre jogada curta pela lateral do gramado, ele tenta progredir. Vai aqui com o dominado, o time do Goiás rolou para Lucas Lima de volta na ponta esquerda, balançou, trabalhou, tenta passar na marcação, puxa contra si o marcador, inverteu na direita, bola colocada para Felipe Machado, rolou na direita agora para Jean Carlos, aí está impedido, já levantou a bandeira, vale mais dado o lance do Jean, recebia a bola impedido aqui na entrada da grande área, estava voltando, né? 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
0: Daqui a pouquinho, no intervalo do jogo, nosso Leonardo Borges já vai passar tudo para as informações dos aflitos, para sabermos como é que está o time do Náutico e o time do Londrina. Bola rola 9:30 da noite na Jornal. Você vai acompanhar tudo aqui na liderança no Rádio Esportivo do Brasil, Náutico e Londrina. Marcelo Araújo está pronto para transmitir para você o nosso professor. 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
0: Vem o time do Esporte apertando aqui na marcação. É falta do Pussi. Chegou travando lá atrás para cima do Cadu Souza. Falta marcada aqui no lado esquerdo na defesa do time do Goiás. Vem para a batida. 38. Edinaldo Santos. Como é que está terminando esse primeiro tempo no Ailê Pinheiro aí pela 19ª rodada da Série B? Esporte momentaneamente com placar à frente 1-0, hein, Edinaldo?
5: É um jogo sem muita opção, né, de ataque, mas o Esporte melhorou muito. O Esporte está merecendo o resultado pela melhora que teve da metade desse primeiro tempo para agora. Já estamos aos 38 minutos de bola rolando. Agora precisa ser mais rápido na hora que está saindo para o jogo o time do Esporte e errar menos passe. Olha o Goiás.
0: Olha o Goiás na entrada da grande área, bola rebatida. Agarra o goleiro Thiago Couto. Uma jogada extremamente perigosa. Conclui, Edinaldo.
5: E você falou agora no Thiago Couto, é um goleiro que está muito bem na partida mais uma vez. Já fez duas grandes defesas até agora. E o Esporte precisa só agilizar um pouquinho mais, errar menos passes e melhorar a transição para, quem sabe, tentar fazer mais um gol. Mas o placar favorável ao Esporte é merecido pela marcação que ele está fazendo. O Esporte hoje está fazendo uma marcação mais pegada, o time está mais compacto, está um pouco mais produtivo, mas precisa criar mais nesse jogo, Alexandre.
0: O Pedro Martins estava sentindo ali, mas está voltando para o jogo. Parece que não há nada de errado com ele, ou algo mais sério, não é isso, Alex?
6: É, tem que aproveitar também para dar aquela velha esfriada, né? Já que o Goiás cresceu muito nesses últimos minutos, então usou a experiência o jovem Pedro Martins.
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0: Felipe Machado, rola a bola pela direita para o time do Goiás, avança para o campo de ataque, bola colocada aqui, solta na ponta direita. Rodrigo Soares participou, trabalhou, deu bola de volta aqui na ponta direita, vai tentar avançar. Luiz Felipe está pedindo bola pela esquerda aqui, já posicionando o Luizão. Olhou para a grande área para quem tocar, preparou o arremate, não deu para bater, ele solta a bola curtinha na esquerda agora para Nicolas. Nicolas recepcionou, vai colocar na boca do gol, pé esquerdo, atirou, bola travada, entrada na grande área, passou por todo mundo, afasta. E Zé Gabriel falhou, bola voltou no arremate, bate em cima da defesa. Afasta, safa esse time do Esporte, vem agora para Marcelo Aju, se atrapalhou, tentou sair jogando, se atrapalha também o ataque do Goiás, coloca a bola, foi Augusto Pussi, né? Errou tudo para sair jogando ali, a sorte é que o ataque do Goiás se atrapalhou todo. 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Vamos ver o time do Esporte no ataque. Bola colocada para Felipinho. Levantou na boca do gol. Viajou por toda a extensão na grande área. Passa por todo mundo aqui no ataque. Afasta. Vem Nicolas na proteção. Tava lá fazendo a pressão aqui na direita. O Biel. Bola colocada para a última linha. Confirmando para você. 41. Reta final do primeiro tempo. 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No Ailê Pinheiro. Serrinha. Campeonato Brasileiro. 19ª rodada. O Goiás não tem nada, o Sport tem um. Pedro Perotti fez o gol. Diga lá, Leonardo Borges.
2: Segundo tempo de bola rolando, Ceará 0, CRB 1, Operário 2, Ponte Preta com um expulso agora, também tem dois.
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0: Alexandre Costa. O Goiás chegava aqui na entrada da grande área, o Aju fez a interceptação. Rasga a bola para a última linha. Está marcado escanteio para o time do Goiás, hein, Wallace?
6: Totalmente providencial o corte do Aju, né? Jean Carlos chegava perigosamente pelo lado direito. É escanteio, mais uma vez, pressão do Goiás.
0: Levantamento de bola para a grande área. Rodrigo Soares bateu, bola viajou. Passa na pequena área, desviada para a última linha. Errou tudo ali o time do Goiás. A sorte que pegou descalibrado na bola, foi embora para tiro de meta. Vem para a cobrança. Tava lá o Grandalhão, o Luiz Felipe, para tentar tocar nessa bola. Foi embora para tiro de meta. 42.
5: Alexandre.
0: Diga lá, Edinaldo.
5: É, para a felicidade do Sport, né? Esse ataque do Goiás, às vezes, se perde entre eles mesmos. Erram, furam a bola e vai por aí afora. Agora, ótima observação que vocês fizeram com,

0: Referência ao Aju, está fazendo uma bela partida até agora o zagueiro do Sport.
1: Estamos com 42 na reta final do primeiro tempo, placar marca. Goiás no 0, Sport tem 1, Perotti fez o gol. Daqui a pouquinho, Aflitos. Daqui a 16 minutinhos, bola rola solta para Náutico e Londrina. É um jogo importante aí para as pretensões do Náutico para voltar a brigar na tabela. Para voltar a brigar aí, a disputar pontos para tentar chegar no G6 aí da Série B. Vamos ver o time do Goiás. Rodrigo Soares manda para a jogada pela direita, ele vem, solta agora para Jean Carlos, dominou aqui na lateral do gramado, voltou para Rodrigo Soares, vai colocar na boca do gol, preparou o levantamento, não deu para cruzar, rola a bola curtinha, linha lateral do gramado, vem agora para a participação, Rodrigo de novo participou, Juninho pediu na direita, vem o levantamento, lá para a grande área, passa pela defesa, afasta, tiro de cabeça, vem o Abraão na contenção e na sequência é falta. Falta de ataque, o Perotti estava auxiliando lá na marcação, foi atingido aqui na intermediária. 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Goiás no 0, Sport tem 1, Perotti fez o gol. Que vai dando aí momentaneamente essa vitória ao Leão Pernambucano. E vai pro ataque. Levantamento do Thiago Couto aqui na esquerda. Ela vinha viajando na linha lateral do gramado. Vinha para tentar acompanhar a jogada. O Felipinho. Bola foi embora para a lateral. Está marcado o arremesso. Arremesso aqui na esquerda no campo de ataque. Vem pra, na direita no campo de defesa. Bola dominada aqui pela intermediária. Sai jogando o time do Goiás. Vem lá para Nicolas. Protegeu, trabalhou aqui na linha divisória. Vem dominando bola para o time do Goiás. Tenta o toque no campo de ataque. Ele volta o jogo para Luizão. Luizão trabalhando aqui na sua intermediária. Inverteu bola jogada agora para Felipe Machado. Felipe Machado colocando para Luiz. Luiz Felipe dominou na direita, ele procura espaço e não acha, volta o jogo, deu para Luizão. Luizão dominando aqui na sua intermediária, rola a bola curtinha na intermediária para Lucas Lima. Lucas Lima achou o Nicolas na esquerda, voltou para Lucas Lima, trabalhou, concatenou pelo meio, vem para Felipe Machado, tenta a colocação lá no pedaço de ataque, olhou para a grande área para quem tocar, inverteu na ponta esquerda, bola na velocidade, ela vai embora para fora. Era muito longa, esticada de jogada para o Nicolas. Não acompanharia de jeito nenhum, nem com uma turbina de avião. Bola foi embora para arremesso, pertence ao time de esporte. Lado direito, na sua defesa, vem para a cobrança. 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Olha o tempo. 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Na Serrinha, Campeonato Brasileiro, 19ª rodada. Placar de Goiás, 0. Sport tem 1, Perotti fez o gol do Leão. Aí, Boris.
2: Pela Copa Sul-Americana, Independente de Medellín 2, Vasco 2, encerrado. 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
1: Alexandre Costa. Daqui a pouquinho a bola rola solta para você, torcedor, torcedora, se ligando aqui na Jornal Liderança no Rádio Esportivo do Brasil. Daqui a 13 minutinhos, Aflitos, Náutico contra o time do Londrina. Você vai ouvir na Jornal Marcelo Araújo emocionando a torcida pernambucana e brasileira. A ver, o time do Goiás está no campo de ataque, bola colocada pela direita, ela vem solta agora para a chegada do Luiz Felipe. Já colocou linha lateral para Rodrigo Soares. Rodrigo fez o passe na ponta direita, vinha para Jean Carlos aqui na direita, na grande área, protegeu o Lucas Lima, né? Foi travado lá pelo Felipinho, bola afastada, eles se conhecem bem, né? Jogaram juntos, o Lucas Lima e o Felipinho. E aí o Lucas Lima tentou colocar na grande área, foi travado, a bola pegou por último nele. É arremesso lá da esquerda de defesa para o time do Sport fazer a batida. 46, reta final do primeiro tempo. E já já nos Aflitos, Náutico e Londrina, você vai ouvir aqui na Jornal o nosso Marcelo Araújo transmitindo tudo pra você direto no Eladio Barros Carvalho. A ver o time do Sport, na defesa pra batalha, ela vem, Thiago Couto levantou aqui na ponta direita, a bola passou por todo mundo, foi embora pra lateral do gramado. É arremesso para o time do Goiás, lado esquerdo na sua defesa, vem agora pra jogada do Nicolas. Nicolas colocando pra Luizão, Luizão dominou, trabalhou, rola a bola de volta aqui na direita, ela vem solta agora pra Luiz Felipe dominando aqui pela espaço, intermediária, vai tentar a transação para campo de ataque, ele rola a bola de volta agora para Luizão, Luizão dominando aqui na esquerda, colocando para Nicolas, Nicolas dominou, protegeu, vai colocar no pedaço de ataque, ele volta, tudo para Luizão, Luizão com bola dominada, tenta acelerar para campo de ataque, largando pela esquerda, ela vem viajando, lá para Cadu Souza, protegeu, tentou passar, ela errou o tranco ali no meio do caminho, bola voltou para Luiz Felipe, Luiz Felipe colocou pela esquerda agora para Lucas Lima, tá bem recuado Lucas Lima, tá vindo buscar o jogo, deu bola curtinha aqui na esquerda, bola solta agora na entrada da grande área, bom passe para Nicolas, vai levantar na boca.

0: do gol, suspendeu na entrada da pequena área, afasta, tira dali de qualquer maneira, vem pra contenção lá atrás o Abraão, rebote da bola para o time do Goiás, bola tirada, tira numa cacetada o goleiro, Thiago Couto deu um chute pro alto, ela foi desviada no meio do caminho, rebote da bola com o Juninho, este tenta partir para o ataque, tropeçou, perdeu a bola, vem pra Perotti, Perotti dominou, vai fazer o passe, você viu, jogada pra entrada da grande área, bom passe agora pra chegada do Cleison, Cleison pra Perotti, ainda tem o time do Sport com posse de bola, falta, tá parado o lance, tá marcada a falta aí não, vai acabar o árbitro, vai apitar o fim do primeiro tempo. Acabou. Fim de papo na primeira etapa. Deixou nem dar os 48, né? 47, 50, ele acabou o primeiro tempo. Fim de jogo no primeiro tempo no Ailé Pinheiro. Em Goiânia, Campeonato Brasileiro, 19ª rodada, Goiás 0, Sport tem 1, Perotti fez o gol do Leão, vai dando momentaneamente vitória do Sport nesta rodada 19 do Campeonato Brasileiro. Seu destaque aqui no intervalo, Ale Santos, daqui a pouquinho tem Aflitos, tem tudo para Náutico e Londrina, fala o Ale.
1: Rapidinho, informando que o Mozart tem à sua disposição Ezequiel goleiro, Anselmo Ramon atacante, o Elis Garcia também atacante, o GG meia. Tem o Murilo Câmara zagueiro, também zagueiro de Djalma Silva, o Baldoria que é atacante, o Brian que é meia e o Lourenço que é meia. Já o técnico Gilmar Dalpozo tem à disposição o Raus que é goleiro, Madison lateral direito, o Claudinho também lateral direito, o zagueiro Kaique Almeida, o meia Caio Moura, o lateral esquerdo Edson Lucas, o volante Adriel, o atacante Arthur Marion, Dudu Teodora e Zé Roberto Xande.
0: Obrigado então, Ale Santos, destaque no intervalo do jogo, no Ailê Pinheiro, na Serrinha, placar de Goiás 0, Sport tem 1, Pedro Perotti vai dando a vitória do Leão neste Campeonato Brasileiro, tem toda a etapa complementar para acompanharmos aqui, ao lado do Edinaldo Santos, do Ale Santos e também do nosso Leonardo Boris. Vamos pro intervalo do jogo, afinal de contas tem muitas informações a partir de agora, direto do Eladio Barros Carvalho, e ele comanda o intervalo. Tô falando desta fera,
2: Leonardo Boris. Grande fera, garotinho Alexandre Costa comandou o primeiro tempo de Sport 1, Perotti, Goiás 0 lá no Ailé Pinheiro, na Serrinha. E agora, vamos virar a página, vamos partir para o Eladio de Barros Carvalho, os Aflitos para Náutico e Londrina. E vamos começar com as notícias do alvirrubro de Rosa e Silva. Escalação, o garoto de ouro está chegando arrebentando no seu dial. Ele é Raldinei Alves.
3: Um abraço, boa noite. Um abraço pra você, meu amigo Leonardo Boris. Um abraço para todos e todas que estão nos acompanhando em mais uma grande jornada esportiva, essa super noite de futebol no Escrete de Ouro. Já tô no gramado do Estádio dos Aflitos, gramado que tá prejudicado, tá? A qualidade do gramado, campo de jogo hoje aqui no Eladio de Barros Carvalho não é das melhores, por conta das chuvas que estão caindo desde cedo na região metropolitana do Recife. O gramado está castigado e isso pode voltar a ser uma pauta durante o jogo. O Náutico, do técnico Hélio e também do técnico Guilherme dos Anjos, hoje não conta com Dodô, que apesar de ter sido reintegrado depois de todo aquele impasse envolvendo a possibilidade de saída do Náutico, ele teve um problema na coxa e por isso não foi relacionado para o jogo de hoje. Sem perder tempo, a escalação do Timbu para enfrentar o Londrina aqui no Estádio dos Aflitos.
2: O Náutico está escalado, é vencer ou vencer.
3: Clube Náutico Capibaribe vai a campo com Muriel, camisa de número 1 no gol. A defesa formada por Arnaldo com a 2, Gustavo Henrique tem a 46, Léo Índio veste a número 15 e Igor Fernandes tem a número 23 na lateral esquerda. O meio de campo do Náutico tem Samuel, volante, com a 41, Wenderson, camisa 8, Luiz Felipe, camisa 27 e Jean Carlos com a número 20, o único meio-campista, de fato, dos quatro jogadores do setor de meio de campo. No ataque, Derek, titular com a camisa 72, e Cauã Maranhão, pela primeira vez desde essa volta ao Náutico, começa o jogo dentro de campo começa o jogo na titularidade. Repassando rapidamente o Náutico, Muriel 1, Arnaldo 2, Gustavo Henrique 46, Léo Índio 15, Igor Fernandes 23, Samuel 41, Wenderson 8, Luiz Felipe 27, Jean Carlos 20, Derek 72 e Cauã Maranhão camisa 19. Bom trabalho para você, meu amigo Leonardo Borges.
2: Obrigado, bom, ótimo trabalho para você, caro amigo Raulzenei Alves. E o Operário virou em cima da Ponte. Operário no finalzinho, 3, Ponte Preta 2. E agora, para informar sobre o Londrina, ele está chegando, o mil e uma utilidade, João Lubambo. Boa noite.
4: Fala, Boris. Boa noite, meu amigo. Um forte abraço para você e para todo mundo que tá ligadinho na Rádio Jornal. Bora lá, Londrina Esporte Clube, o Tubarão, clube de 70 anos, já tá escalado para a partida de logo mais aqui no Estádio dos Aflitos. Hoje, a equipe tem novidades. Os volantes Tarek e Lucas Marques retornam e o atacante Raí Nascimento foi regularizado, saiu no bid e está relacionado para a partida. Bora lá, então, para a escalação do Tubarão, o Leque, o Londrina Esporte Clube.
2: Escale então Londrina.
4: Kozlinski no gol com a número 30, é o goleiro, experiente. Na lateral direita tem Cauê Leonardo com a número 75, a dupla de zaga Iago Lincoln com a número 3. Com a 15, o Gabriel Lacerda, ele é o capitão da equipe do Tubarão. Na lateral esquerda tem o Heron com a camisa de número 34. Abrindo o meio campo, volante Tarek, camisa número 5 para ele. A 20 é do João Vitor, quem fecha o meio campo é o 32, João Tavares. No ataque, o trio ofensivo do Tubarão para a noite de hoje tem Paulinho Mocelinho na ponta com o número 18. Na outra ponta, o bom jogador Vitinho com o número 7. Com certeza o maior destaque dessa equipe do Londrina. E o homem referência é o Pablo Diego com a camisa número 11. Quem treina o Londrina é o Rogério Micali, campeão olímpico. Rogério Micali, forte abraço para você, Boris. Bom trabalho, meu amigo.
2: Outro, meu amigo. Bom trabalho. Ótimo trabalho a todos. 9 horas 26 minutos e quem vai contar toda a história de Náutico e Londrina é aquele que todo mundo gosta. Ele está chegando, Marcelo Araújo. Boa noite, Marcelo.
5: Boa noite, meu querido Leonardo Borges. Um grande abraço a você, Leonardo Borges, o âncora do Sistema Jornal do Comércio e de Comunicação da Rádio Jornal. Trouxe para você até agora esse intervalo entre um jogo e outro. Alexandre Costa está narrando. Narrou o primeiro tempo de Sport 1, Goiás 0. O rubro-negro da Praça da Bandeira vencendo lá na capital de Goiás, em Goiânia. Aqui estamos ao lado de Raulinei Alves, também João Lubambo, Igor Moura, o comentarista dinâmico. Além do próprio Leonardo Borges, dá tempo para o nosso querido Igor Moura. O dinâmico do Scratch tinha toda uma expectativa pela volta do Dodô, mas aí não ficou, pelo menos pro primeiro tempo do jogo. Aliás, esse departamento médico, como afirmou já o Raulinei Alves, vetou o Dodô, está fora da partida. Um abraço, meu querido Igor Moura.
6: Grande abraço, Marcelo. Forte abraço para o Raulinei, para o Lubambo, para toda a nossa enorme audiência nessa rodada dupla envolvendo clubes pernambucanos na Série B. Vamos ver como é que está de fato a condição do gramado dos Aflitos, né? O Raulinei deixou bem claro que essa forte chuva que cai na capital pernambucana está deixando o gramado de certa forma prejudicado. Vamos ver até quando. O Náutico, que tem algumas modificações importantes, ganha um pouco mais de peso, um pouco mais de força com a entrada do Cauã Maranhão para fazer dupla com o Derek, povoa mais o meio campo, que dá, pelo menos o que leva a crer, o que dá mais robustez ao setor de meio campo do Náutico e menos responsabilidade para o Jean Carlos fazer recomposição. É jogo para o Náutico, se não vencer jogando muita bola, com classe, com técnica, como em algumas partidas desse campeonato, é vencer na força, na voluntariedade, na raça, na vontade, nesse gramado pesado, nesse gramado encharcado, contra um time que gosta desse tipo de partida e que vive uma ótima fase em relação ao Náutico. Se o Náutico não vence a 8 jogos, Londrina não perde a 6. E tem aí como grande força, grande trunfo, o seu setor de meio campo. Tem desfalques pesados, né, Marcelo? Perderam o melhor ponta do elenco, perderam o seu artilheiro pro Mirassol e perderam o volante de maior pegada, que foi pro futebol vietnamita. O Náutico, na minha visão, tem um ligeiro favoritismo no jogo de hoje e que se confirme esse favoritismo para que a fase ruim acabe. Marcelo, boa jornada, amigo.
5: Valeu, ótimo trabalho para você também, Igor Moura, posicionado à nossa direita, a equipe do Clube Náutico Capibaribe, com seu padrão número 1, padrão tradicional, calções e meiões brancos, camisas alvirrubras listradas de forma vertical, enquanto que do outro lado a equipe do Londrina chamou, falou. Opa, torcedor fazendo a sua festa, o árbitro vai apitar o início da partida, o árbitro da Federação Carioca, Bruno Mota Correia. À nossa esquerda, a equipe do Londrina, com calções e meiões azuis e camisa branca com detalhes abaixo do ombro em azul. Apita o árbitro, começa o jogo!
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5: Junto com você, vivendo as emoções da Série B, olha o Náutico, bola destacada para Derek pelo lado esquerdo de ataque, ele vai para cima da marcação, vai chegar ao lado da grande área, faz o cruzamento, a chegada tranquila do goleiro Maurício Kozlinski, a primeira pontada do alvirrubro, Raldini.
3: Tava atento o Kozlinski, depois do cruzamento do Derek, o Kozlinski.
5: Olha o Londrina, conseguiu... contra-ataque perigoso, vai entrar na área, bateu! Devagar, e o gramado acabou atrapalhando a pontada do Vitinho Mota. João Lubambo já vai trabalhar na partida. Que contra-ataque perigoso, Lubambo.
4: Com velocidade, o Vitinho pelo lado esquerdo do campo conseguiu finalizar a gol, mas muito fraquinho. Deu tempo da zaga do Náutico chegar andando para tirar a bola.
5: Tudo isso no primeiro minuto de jogo. Ataque do Náutico com Derek pela esquerda. Ataque do Londrina com contra-ataque perigoso. E o Vitinho acabou desperdiçando a oportunidade para a equipe Alves Celeste Paranaense, vice-campeão estadual de 2026. A bola com o Jean Carlos, ele toca Igor Fernandes, bonito de peito. Recua, a bola fica com Gustavo Henrique do campo defensivo. Ele vai girando o jogo agora com Léo Índio. Léo Índio de perna canhota, toca no seu lado direito, vai vislumbrando a passagem agora para Arnaldo. Arnaldo faz o toque na frente, aparece Luiz Felipe novamente pelo lado direito, toca a bola, acaba saindo em arremesso manual para a equipe do Londrina. Daqui a pouquinho, o segundo tempo de jogo direto de Goiânia. O Sport vai vencendo o Goiás por 1-0, vai se recuperando na competição. Quem sabe a recuperação de Timbu aqui também no Eladio de Barros Carvalho. 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
5: Cauã Maranhão no campo de ataque, chegou primeiro, colocando para fora, Gabriel Lacerda pela zaga da equipe do Londrina. Bola vai ser recolocada em jogo agora com Arnaldo. Arnaldo recua um pouco mais, não tá valendo nada disso. Vai novamente pro jogo Arnaldo, com o manuseio pelo lado direito de ataque. Ele prefere recuar um pouco mais, aparece Léo Índio. Náutico todo no campo ofensivo nesse instante, faz o lançamento, afasta Iago Lincoln. Sobrou novamente com o Jean Carlos na dividida, a bola fica solta pelo meio de campo agora com o Anderson. O Anderson pelo lado esquerdo, ele faz a tabelinha, aparece Igor Fernandes, faz a tabelinha com o Derek. Acaba sobrando do campo defensivo da equipe do Londrina. Afasta Cauê Leonardo pela equipe paranaense. O Timbu com a recuperação de bola e não pode vacilar. O gramado tá pesado. Era o Samuel, protegeu a bola, acabou soltando para o Jean Carlos. Jean Carlos pelo lado esquerdo vai avançando com o Luiz Felipe, buscando no campo de ataque o Derek, acaba se atrapalhando. O árbitro marca falta, não. Marcou arremesso manual somente por aí, né, Raldinei?
3: Ficou reclamando o Derek, tava sendo marcado por dois jogadores do Londrina. Acabou caindo no chão, mas o árbitro estava acompanhando o lance de perto, acabou marcando nada. Deixou a bola para o Londrina, que já tinha o lateral.
5: Olha o Cauê, no arremesso manual do campo defensivo, buscando sair para o campo de jogo. Recuperação agora do Gustavo Henrique. Gustavo Henrique toca curtinho com o Léo Índio. Daqui a pouquinho o Igor Moura, o que dá para... Para se destacar, é aquilo que Igor estava no início da jornada, né? Gramado muito pesado, encharcado e perigoso para ambas as equipes. E agora a torcida fica na bronca, pedindo falta em cima do Igor Fernandes. Ele fica no chão, o árbitro não marcou nada por aí, viu, Raldinei?
3: De novo, posse de bola para a equipe do Londrina no campo de defesa.
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5: 3 minutos e meio da primeira etapa, Náutico e Londrina, na 19ª rodada, última rodada virtual do turno. Criciúma já papou. Se tivéssemos aquela de turno e segundo turno, Criciúma já teria beliscado a primeira fatia. Simbolicamente, o Tigre, que é o próximo adversário do Timbu, fora de casa lá no Heriberto Wilson, na 20ª rodada. Bola no campo de ataque da equipe do Londrina, vai para o manuseio. 4 minutos, o Hélio dos Anjos já pega no pé ali do auxiliar, já fica olhando para ele, querendo que o manual fosse para o Náutico. Vai o Cauê Leonardo para
0: agora, cobrança número 75 da equipe paranaense. Ele alça a bola no meio, buscando o João Vitor. Chegou a primeira zaga do Náutico, o Anderson. A bola toca nas pernas do jogador paranaense e acaba saindo em arremesso manual para a equipe do Timbu. Campo defensivo, Igor Fernandes. Ele ergue um pouco mais atrás a jogada de segurança com Gustavo Henrique. De perna canhota, tenta fazer a ligação direta no campo de ataque para o Luiz Felipe. Chegou primeiro cortando o Iago Lincoln. A bola fica presa ali na poça. Acaba sobrando com Derek. Derek de perna direita. Recuperação com Paulinho Mocelinho. Ele vai para cima da marcação. Gustavo Henrique botou o pezão 44. Se deu bem o zagueirão Timbu. Olha o lançamento. Buscando o campo de ataque. No campo de ataque, Cauã Maranhão faz a proteção. Agora o Jean Carlos toca para o Anderson. Opa! Tocado por baixo. É falta. Marca o árbitro. Uma jogada bonita do Anderson. 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
0: E você confere comigo o tempo e o placar da partida. 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São decorridos 5 minutos. O Náutico tem uma falta. Fica a 5 metros aqui da linha que divide o meio. Só que todo mundo se mandou lá pra frente. Tem 6 ou 7 jogadores alvirrubros à entrada da grande área. Apita o árbitro Jean Carlos. Ele preferiu curtinho no meio-campo. Vai avançando. Aparece Arnaldo. Arnaldo gira o jogo, buscando agora Luiz Felipe. Na dividida, salta na frente. Olha o pique e a defesa do goleiro Maurício Kozlinski. 5 minutos e 50 da primeira etapa, em nome do Feijão Turquesa. Náutico 0, 0 também para o Londrina. Leonardo Boris.
2: Jogos encerrados: Ceará 0, CRB 1, Operário 3, Ponte Preta 2.
0: Daqui a pouquinho tem o segundo tempo do jogo com Alexandre Costa. Olha a equipe do Londrina, Mocelinho bateu! A bola passa à direita da meta do goleiro Muriel. Chega de novo no ataque a equipe paranaense, João Lubambo.
4: Pois é, Paulinho Mocelinho aproveitou o espaço, chutou, mas passou bem longe do gol do Muriel. Pouco perigo para o goleiro da equipe do Náutico. Já cobraram tiro de meta, Marcelo.
0: Meu querido Igor Moura, já deu para ver que é um tipo de jogo bem diferente pelo que o gramado proporciona na noite de jogo de hoje, né, Igor?
9: É, Marcelo, é um jogo até mais acelerado do que eu imaginava. E essa roleta russa eu acho muito perigosa para um time como o Náutico, que tá defendendo tão mal nessas últimas partidas, né? O Londrina já teve uma grande chance com o Vitinho numa bola a esmo. O Náutico não pode deixar o Mocelin flutuar na intermediária com 3 jogadores considerados volantes, dando toda a sobreguarda que a defesa precisa. Então, é um Náutico ainda tateando. E o Londrina, nesse momento, apesar de ter menos a posse de bola, consegue ser perigoso. O Náutico tem que ter um pouco mais de parcimônia com a bola, porque o campo tá ruim, mas está melhor do que eu imaginava.
0: Que jogada! O Anderson vai para cima da marcação, preferiu o cruzamento na área de perna canhota. Uma jogada linda no meio, alvirrubro, o Anderson, número 8. A bola fica no campo defensivo, agora com o Léo Índio na grande laranja do campo. Vai fazer a inversão de jogo, não tem marcação, ele prefere avançar um passo a mais. Deu 4, 5, 6 passos, agora recua para o Jean Carlos. Jean Carlos de perna esquerda faz o lançamento para o Anderson. Troca a figurinha com o Derek, chegou primeira zaga afastando. Arremesso manual para o Timbu da Conselheiro Rosa e Silva. 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
0: Tem um tiro de esquina, a equipe alvirrubro Centenário, Clube Náutico Capibaribe. Perna canhota na bola, vai o Jean Carlos, vai cobrar o tiro de esquina. São decorridos 8 minutos
2: começa
0: do primeiro tempo. Náutico e Londrina, começa o segundo tempo. Daqui a pouquinho Alexandre Costa com o Sport Goiás. Olha o esquinado, vai para a cobrança o time do Clube Náutico Capibaribe. Momento de perigo para a meta do goleiro Kozlinski da equipe do Londrina. Olha o Jean Carlos, perna canhota na bola, viaja pelo alto, afasta a zaga de cabeça. A bola fica pererecando na entrada da grande área, novamente sobrou, vai com o Jean Carlos, vai pra cima da marcação, tenta aplicar o drible, perna canhota, recua, vai recomeçar todo o jogo. Começa o segundo tempo, vem aí com a explosão do Scratch.
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0: Olha a bola na área, bate pra lá, bate, rebate, explode na zaga e sai.
5: Chute bonito, bom ataque da equipe do Náutico. É tiro de esquina, vai Alexandre.
0: Rolando a bola na etapa complementar para Sport Goiás. Goiás e Sport na Serrinha. Sport está vencendo o placar de 1-0, Marcelo.
5: Olha o Giancarlos, lado direito de ataque. Quem chegou nesse chute aí, Raldinei?
3: Luiz Felipe acabou chutando na defesa e o Náutico ganhou um escanteio.
5: Olha o esquinado, Giancarlos para a cobrança. A bola viaja pelo alto, quem sobe? Koslinski. Sobra na entrada da grande área, acaba afastando o Tarik novamente. Olha o Anderson coloca na grande área, vai o Derek, vai pra cima da marcação, acabou sobrando com o Jean Carlos de perna canhota, um lance bonito agora no bate e rebate, afasta a zaga, um novo tiro de esquina para a equipe do Timbu, Alexandre.
0: Que vinha o time do Goiás para o campo de ataque, bola levantada, Xande, pelo Lourenço no campo de ataque pro Jean, ela foi embora pra fora, passou na cara do goleiro Thiago Couto. Diga lá o Alex.
1: Para confirmar uma modificação na equipe do Goiás, saindo camisa número 8 Juninho, entrando 97 Lourenço, aquele mesmo que passou aqui no Santos.
0: 1 minuto e 40, este é o segundo tempo na Serrinha. Sport tem um

0: Tá marcando zero para o time do Goiás, o time do Sport tem um gol marcado pelo Tuares para o Lucas Lima, já cobrou bola curtinha, entrada na grande área, Lucas Lima manobrou, perna esquerda, tentou atirar no meio da rua, armou para bater, solta a bola para o meio, recuando a bola pela direita, abre jogada o time do Goiás, volta na direita, ela vem solta agora para Rodrigo Soares, gira o jogo na entrada da grande área, voltou tudo, placar de Goiás, zero, Sport tem um, Marcelo.
1: 11 minutos do primeiro tempo dos aflitos, tem falta em favor da equipe do Londrina, do campo defensivo, vai para a cobrança, Gabriel Lacerda, campo defensivo da equipe paranaense, o vice-campeão paranaense de 2026. 11 minutos da primeira etapa, Náutico e Londrina 0-0, demora bastante, ele recua agora, toca com Iago Lincoln, Iago Lincoln tá parando do campo defensivo, vai girando o GPS, vai fazendo o lançamento do campo de ataque, sobe primeiro Igor Fernandes, tem uma disputa por espaço, disputa pela bola, Derek vem buscar no campo defensivo, acaba se atrapalhando, o árbitro marca a falta do Paulinho Mocelin, 0-0 é o placar do jogo, Alexandre.
0: 3 de futebol na etapa complementar, vai para o time do Sport dando defesa para o ataque, ela vem colocando a Biel largando pela esquerda, ela vem solta agora para o setor de ataque. Felipinho largando a bola de volta para Biel. Biel dominou, trabalhou, volta o jogo na sua intermediária, colocando bola curtinha. Pedro Martins, olha a bola para Zé. Gabriel aqui no meio do caminho, tentou rolar no ataque. Ele volta o jogo na lateral, tá parado o lance. Foi atingido lá o meia Diego Hernandes. Jogo tá parado na Serrinha. Placar de Goiás, 0. Sport tem 1, Marcelo.
1: Jean Carlos faz a inversão de jogo, buscando Ronaldo pelo lado direito. Vai para cima da marcação, acaba tocando. Trocando a tabelinha agora com o Cauã Maranhão pelo lado direito de ataque. Vai fazer o cruzamento na área. A defesa do goleiro Koslinski. 12 minutos do primeiro tempo, 0 Náutico, 0 Londrina, Alexandre.
0: Aqui o jogo tá parado, Marcelo, placar de 0 Goiás, Sport tem um gol marcado pelo Perotti.
1: Olha o Mocelin pela equipe do Londrina, e aí tem 5 no seu entorno, acabou tocando por ali no Igor Fernandes, ele afasta, fechando todos pelo meio, a bola no campo defensivo do Náutico, quem para, toca, Cauã Maranhão tentando, uma nova jogada agora com o Derek, na grande laranja do campo ele recua, aqui até o jogo, fica com Samuel agora com Jean Carlos, o maestro, para, observa, faz o lançamento com muita força para o Cauã Maranhão. A bola fica em poder do goleiro Koslinski. 12 minutos e meio da primeira etapa, 0-0, Alexandre.
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0: 4 minutos decorridos da etapa complementar. Vai para o time do Sport para o campo de ataque. Bola colocada para o time do Goiás aqui na entrada da grande área. O Sport, na verdade, vinha na direita. Desarmado. Rebote de bola para o time do Goiás pela esquerda. Ela vem para Nicolas. Protegeu, trabalhou. Tentou colocar no pedaço aqui na ponta esquerda. Foi parado, travado no meio do caminho. Falta marcada em cima do lateral do Goiás. 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Olha o tempo. 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Goiás 0, o time do Sport tem 1 do Perotti, Marcelo.
1: Valeu, Alexandre, são decorridos 13 minutos e meio do primeiro tempo no templo sagrado de todos os alvirrubros, estádio dos aflitos, Náutico 0, Londrina também 0, Leonardo Bori.
3: Brasileirão Série A, Chapecoense 0, Flamengo 0, Internacional 0, Cruzeiro 1, São Paulo 0. Atlético Paranaense 0. 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
0: Alexandre Costa. Pra você ao lado do Marcelo Araújo, aqui placar de Goiás, 0, Sport tem 1, Marcelo.
1: Timbu tentando sair pro campo de jogo, vem com o Jean Carlos, ele para a bola com categoria, derrubado, a torcida vai em cima, é falta marcada para a equipe alvirrubra, recomeçando tudo, vem a bola com Gustavo Henrique no campo defensivo, na grande laranja do campo, ele se mexe pra lá, pra cá, vai girando, agora gira para o lado esquerdo, buscando encontrar o companheiro melhor posicionado, vem com Igor Fernandes, ele para, observa, recua, vai novamente girando o jogo, Gustavo para Léo Índio no campo defensivo, vai avançando agora no Náutico todo no campo ofensivo, vai tentando abrir o placar desse primeiro tempo de jogo, serve com Arnaldo, Arnaldo deriva pela direita, faz a tabelinha no meio com Luiz Felipe, aparece agora o Jean Carlos, de perna canhota, faz o lançamento na área, Derek de cabeça, aí faltou pontaria, coloca pra fora, é tiro de retorno para a equipe do Londrina, Alexandre.
0: Tá parado aqui, Luiz Felipe deu uma entrada pra cima do Perotti, falta tá marcada, 6, quase 7 na etapa complementar, Goiás não tem nada, o time do Sport tem 1, Marcelo.
1: Tiro de retorno para a equipe do Londrina, são decorridos 15 minutos da primeira etapa. Náutico e Londrina vão embatendo, é a 19ª rodada do Campeonato Brasileiro da Série B. Olha o Koslinski, coloca a bola em movimento buscando o Vitinho Moreno no campo esquerdo, a bola acaba saindo, arremesso manual para a equipe do Londrina. 15 minutos e meio da primeira etapa, 0-0 é o placar, Alexandre.
0: 7 minutos jogados, este é o segundo tempo, vai embora o time do Sport na defesa para o ataque. Abraão largando a bola da esquerda para a direita, ela vem solta agora pela

0: direita, vem, solta agora pra chegada do Marcelo Aju. Trabalhou, dominou, tendo passe no campo de ataque, fez a distribuição de bola pela direita, ela vem pra Biel, Biel protegeu. Rola a bola de volta aqui na intermediária, colocando aqui pra Abraão. Abraão domina, fez o passe na esquerda agora pra chegada do Pedro. Pedro vai embora, tentativa do levantamento do Pedro Martins. Colocou na entrada da grande área, chegou pra conter o avanço, voltou no pedaço do campo de ataque, ela vem pra Diego Hernandes. Passe pra Felipinho, tenta escapar, marcação, pressionou, trabalhou agora pra Zé Gabriel, colocando bola de volta aqui na esquerda, vem pra Felipinho, limpou, trabalhou lá da esquerda da grande área, era pro Cleison, perdeu com passe no campo de ataque. Bola de volta pro time do Goiás e a falta está marcada. 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
0: 8 minutos jogados, este é o segundo tempo. Goiás 0, Sport tem 1 do Perotti, Marcelo.
2: Bola do campo de ataque do Clube Náutico Capibaribe, ricocheteou, acabou sobrando para Gabriel Lacerda, ele tira de perna canhota. Agora no pique, Pablo Diego, chegou primeiro a zaga, chegou primeiro o Léo Índio. Vai servindo pelo lado direito, aplaudido pela torcida, vem com o Arnaldo. São 16 minutos e meio do primeiro tempo, ainda não foi inaugurado o placar. Bola pelo meio, olha o Timbu tentando sair agora com Samuel. Samuel de perna direita, vai girando o jogo agora no lado esquerdo, saindo para o jogo com Gustavo Henrique. Gustavo Henrique cruza a linha que divide o meio, serve com o Jean Carlos, a bola tem que passar por ele, acaba cortando de cabeça o Iago Lincoln, sobra para a equipe do Londrina agora com Tarik emendando agora com o João Vitor, faz a tabelinha buscando no lado esquerdo quem aparece, Heron, aí tem uma disputa, tocou por último no Heron, a bola acaba saindo, opa! Errou totalmente o auxiliar, deu um lateral a favor do Londrina, todo mundo viu que era pro Náutico. 17 minutos, 0-0, Alexandre.
0: 9 minutos jogados na etapa complementar, ataca o time do Goiás pela direita, ela vem colocada, Rodrigo Salles para Lucas Lima, rolando bola de volta aqui na direita para Luiz Felipe, colocou na ponta esquerda, bola trabalhada mais atrás, Luizão solta a bola no comando de ataque no pedaço aqui na entrada da grande área, afasta a defesa, bola colocada pelo Lourenço, explode na defesa e volta, é pro time do Goiás, ainda fez a pressão lá da esquerda da grande área, no vazio, passe errado para fora. Arremesso pertence ao time do Sport, lado direito na sua defesa. 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
0: Jogadas na etapa complementar na Serrinha, Goiás não tem nada, o time do Sport tem um, Marcelo.
2: Olha o Náutico trabalhando no setor direito de ataque, buscando a tabelinha agora com o Arnaldo, vai partir pra cima, o cruzamento da bola, toca na zaga, acaba saindo, é tiro de esquina pra equipe do Timbu, Alexandre.
0: Rodrigo Soares do pedaço de ataque, balançou, trabalhou, deu uma tapinha de bola agora pra Lucas Lima, rolou a bola de volta na peça direita, ela vem embora pro campo de ataque na entrada da grande área, vai tentar colocar na boca do gol, partiu com bola dominada, Cadu Souza rolou a bola de volta pra Lucas Lima, colocou aqui na entrada da grande área, Rodrigo Soares fez uma tabela, viajou na boca do gol, tentativa do toque, tá pedindo pênalti, não afasta, sai jogando o time do Sport pela sua defesa, rasga de qualquer maneira pela intermediária, Felipe
2: Jean Lula. Carlos na cobrança do esquinado, chute e a defesa do goleiro Koslinskis, mas já veio a falta de ataque, 0-0 é o placar do jogo, Alexandre.
0: Atenção, torcida brasileira, olha o

0: Série B, no Ailê Pinheiro, Goiás no zero, Sport tem um, Marcelo.
1: 19 minutos do primeiro tempo nos aflitos, 19ª rodada da Série B, 0 Náutico, 0 Londrina, Boris.
2: Dois jogos mais cedo, Ceará 0, CRB 1, Operário 3, Ponte Preta 2.
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0: 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Placar do jogo: Sport está vencendo o Goiás, não tem nada, o time do Sport tem um. Bola dominada aqui pela direita para o time do Goiás. Rodrigo Soares manda para a jogada pela direita, deu para Luiz Felipe, dominando aqui na sua intermediária, manda a pinha de bola agora para Luizão, recolhe a bola por dentro, vem pela esquerda, abre a jogada para Nicolas, está lá posicionando a bola para o campo de ataque, ele volta tudo, jogo para Luizão, largando a bola para Luiz Felipe, dominando o time do Goiás pela sua intermediária. Placar de Goiás 0, Sport tem um, Marcelo.
1: Jogador do Náutico sendo atendido, jogo paralisado, 19 minutos e 55, 0 a 0 nos aflitos, Alexandre.
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0: Em Goiás, por pedaço de ataque, Luiz Felipe colocando pela direita, Rodrigo Salles fez a transição, largando para a peça direita na entrada da grande área. Passe do Lucas Lima, já colocou na boca do gol, viajou na entrada da grande área. Cadu tentou dominar, foi roubada a bola. Diego Hernandes não acompanhou, trabalhou, perdeu posse de bola, voltou para o time do Goiás. Luizão vai invadindo ali o pedaço de ataque, ele tentou cruzar essa bola para a grande área, rolou na esquerda, bola colocada para Nicolas. Nicolas olhou para a grande área para quem tocar, preparou o levantamento, não deu para cruzar, deu uma tapinha, rolou para Lourenço. Lourenço colocou na boca do gol, viajou na pequena área, afasta, tira dali a Ju. Intercepta, manda a bola para a linha lateral. É arremesso lá da esquerda, de ataque para o time do Goiás fazer a batida. 12 minutos jogados, etapa complementar. Goiás do zero, o time do Sport tem um, do Perotti, Marcelo.
1: Voltando para o campo, era o Cauã Maranhão sendo atendido, né, Haldinei?
5: Léo Índio.
1: Índio, valeu. Léo Índio, então, e aí tem aquele protocolo. Vai sair para daqui a pouquinho voltar para o jogo. 21 minutos. Segue a equipe do Londrina. Vem com o Iago Lincoln. Faz a tabelinha agora com o Tarik. Tarik novamente com o Iago. Iago para. Toca na frente buscando o João Vitor. Vai avançando. Faz o lançamento com muita força. Acaba sobrando para o goleiro Muriel. Para a sua tranquilidade na sua grande área. 21 minutos da primeira etapa. 0 a 0. Náutico e Londrina. Alexandre.
0: Ataca. Cava o time do Goiás, foi desarmado aqui na entrada da grande área, chegou para conter o avanço, rasga a bola para a lateral do gramado, lá na contenção, Lourenço estava lá, tá furioso porque não dominou essa bola por completo, perdeu no pedaço de ataque, arremesso para o time do Sport pela direita, vem na sua intermediária para a batida, não, é para o time do Goiás fazer a cobrança, lado esquerdo na sua defesa, 13 minutos jogados, este é o segundo tempo, placar do jogo, Goiás no zero, o time do Sport tem um marcado pelo Perotti, Marcelo.
1: Olha o Arnaldo, ele serve na frente, o Tata Belinha, como sobrou do Gabriel Lacerda, fez o corte, Timbu, uma boa concatenação do jogo no campo de ataque, acaba recuando, vai sobrar para Samuel, Samuel toca de perna direita, toca curtinho com o Léo Índio já recuperado, de perna canhota, faz direção buscando pela extrema, Igor Fernandes, ele mata no peito bonito, serve qualquer jogar, vem agora com o Anderson faz a tabelinha com o Derek, Derek novamente com o Anderson, é cercado, é tocado por baixo, a recuperação da equipe do Londrina, vem com o Tarik, tem na briga o Anderson no bate, rebate, arremesso para o Clube Náutico Capibaribe, 22 da primeira etapa, 0 a 0, Alexandre.
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0: 14 minutos jogados da etapa complementar. O placar de Goiás no zero. Sport tem um marcado pelo Pedro Perotti. Fala, Marcelo.
1: Bola no campo defensivo do Timbu. Vem com Léo Índio. Ele cruza a linha que divide o meio. Vai sair para o campo de ataque. Prefere agora a jogada. Tabelinha com Jean Carlos. Jean Carlos aprofundado na extrema pelo lado direito. Ele recua. Vem com o Luiz Felipe. Luiz Felipe de perna direita. Acaba recuando mais ainda. Vem Gustavo Henrique. O Náutico tentando a concatenação correta no campo de ataque. Faz o lançamento buscando o Cauã Maranhão. Ele para. Tocou para o Derek. Pode ser agora. Agora nem um toque a mais, se fosse com a bola, João Vitor faz o lançamento, olha o contra-ataque, Paulinho Mocenin, chegou primeiro Léo Índio da proteção, a bola no campo defensivo do Timbu, aos 23 minutos da primeira etapa, 0 a 0 é o placar, Alexandre.
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6: olha o tempo.
0: 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Estamos com 15 cravados na etapa complementar. Placar do segundo tempo na Serrinha, Campeonato Brasileiro Série B. Goiás do zero, time do Sport tem um, Marcelo.
1: Torcida na bronca com o outro auxiliar aqui que corre nossa frente, as frentes sociais. E aí, o Hélio dos Anjos espumou de raiva. O Bruno Mota já veio dar a primeira bronca. 23 minutos e meio do primeiro tempo nos aflitos. Zero Náutico, zero Londrina, Lobones.
2: Campeonato Brasileiro da Série.

0: Série A, São Paulo 1, Atlético Paranaense 0.
1: Alterações da partida, Vale.
2: Saindo camisa número 21 do Goiás, Jean Carlos. Entrando experiente, Anselmo Ramon com a 9. Mexe também o técnico Gilmar Dalpozo, tirando camisa 20, Diego Hernandes. E entrando o 77, Dudu Teodora, fazendo a estreia dele com a camisa do Sport.
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1: Ataca o time do Goiás, lado esquerdo, jogando de área, vem para a manobra agora, trabalhou, dominou, tentou passar a marcação, ali o Nicolas pressionou, deu bola mais atrás, ela vem Lourenço, tenta o levantamento na entrada da grande área, atirou contra a marcação, desviada, a bola vai embora, se perdendo ali na lateral. Placar de Goiás, 0, Sport tem 1, marcado pelo Perotti, Marcelo.
4: Ok, Alexandre, saiu um amarelinho para o integrante da comissão técnica do Clube Náutico Capibaribe, nem foi o Hélio, nem foi o Guilherme dos Anjos. Olha a bola no campo de ataque, buscando Pablo Diego pela equipe do Londrina, acaba saindo bem, o Gustavo Henrique, ele chuta pra frente, Jean Carlos faz o lançamento, calma Maranhão, mano a mano, ele perde a disputa para o Gabriel Lacerda, afasta o zagueiro da equipe do Londrina, 25 minutos e meio, 0 a 0 é o placar do jogo nos aflitos, Alexandre.
1: 17 minutos jogados na etapa complementar, placar de Goiás no 0, Sport tem 1, ele acolhe por dentro, vem bola para o time do Sport aqui na sua intermediária, saída do jogo da defesa para campo de ataque, o time do Goiás está pressionando bastante, hein? O Sport há um ano não vai no ataque, levantamento da bola, vinha aqui para Dudu Teodora, foi travado lá atrás, chegou para ter um avanço, está jogando o Nicolas pela sua defesa e não valia mais dado, o lance está parado, pertence ao time do Goiás. 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
1: 18 minutos jogados da etapa complementar, placar de Goiás 0, Sport tem 1, Marcelo.
4: Bola com o Cauê Leonardo, ala direito da equipe do Londrina, vislumbra a passagem agora do João Tavares no campo de ataque, era pro Vitinho, chegou primeira zaga, chegou bem o Igor Fernandes, o Anderson tomou pancada por trás, o árbitro marca a falta, muito próximo à linha que divide o meio, 26 minutos e meio da primeira etapa, 0 Náutico, 0 Londrina, Alexandre.
1: Felipinho tá no campo de ataque na esquerda, da grande área, limpou, se desvencilhou, escapou, pode chutar na boca do gol, fez o passe, seria pro Perotti, escapa para marcação lá da esquerda, jogando de área, vem para jogar a Dudu Teodora, passa de calcanhar agora para Felipinho com efeito, pode colocar na boca do gol, rolou a bola de volta aqui na esquerda, boa bola trabalhada, Dudu Teodora na grande área, arrematou, espalma Thiago Rodrigues, jogada do Dudu Teodora, acionado aqui na entrada da pequena área, uma pancadaça para defesaça no Thiago.
4: Placar... Olha o Náutico, Luiz Felipe na grande área, com dificuldade, errou no passe o atacante do Náutico, 27 minutos do primeiro tempo, 0 a 0, Alexandre.
1: Escanteio para o time do Sport, vem para a cobrança agora para Cleison fazer a batida, vai colocar no campo de ataque, ele vem da esquerda para a direita, tá autorizado agora, então capricha na cobrança agora, levantamento fechadinho, bateu na defesa, bola volta, se oferece aqui na linha lateral do gramado no cabeceio, rasgando a bola para lateral, ali chegou para conter o avanço, Nicolas coloca a bola de o Rodrigo Soares, né? Chegou para conter o avanço de cabeça, tá marcado o arremesso, já cobrado pelo time do Sport, lá da esquerda do grande área, vem para a manobra, trabalhou, dominou, tentou colocar no pedaço de ataque, ela vem para Felipinho, girou contra a marcação, Dudu Teodora pediu, ele rolou na esquerda agora para Cleison, Cleison posicionou, bola na entrada da grande área, roubada, perdeu no pedaço de ataque. Placar de Goiás, 0, Sport tem 1, Marcelo.
4: Bola no campo defensivo do Náutico, vem com o Muriel, vai acossando, vai chegando por ali o João Tavares de perna canhota, ele faz inversão do jogo, a bola acaba saindo em arremesso manual para a equipe paranaense. 28 minutos da primeira etapa, 0 Náutico, 0 Londrina, Alexandre.
1: 19 minutos jogados na etapa complementar, placar de Goiás do 0, time do Sport tem 1. 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Campeonato Brasileiro, 19ª rodada na Serrinha. Goiás no 0, Sport tem 1, Marcelo.
4: Olha o Vitinho no campo de ataque dentro da grande área. O cruzamento afasta Arnaldo de perna direita. Acaba sobrando na entrada da grande área. Foi bem demais. Roubou a bola, Jean Carlos vai pra cima. 28 minutos e meio. Olha o Jean Carlos, vai girar o jogo. Aí ele para, penteia, segura no campo defensivo da equipe do Náutico. A lama acaba atrapalhando. Vai girando, perde o controle. controle de bola e o árbitro marca falta em favor da equipe do Náutico no campo defensivo. 28 minutos e meio da primeira etapa. Nos aflitos, 0 Náutico, 0 também Londrina, Leonardo Boris.
0: Aos 25 minutos do primeiro tempo, Pedro faz Chapecoense 0, Flamengo 1. Arthur, aos 18 do primeiro tempo, faz São Paulo 1, Atlético Paranaense 0.
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1: Manda bola pra você na Jornal. 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Ao lado do Marcelo Araújo. Tá acompanhando o Náutico contra o time do Londrina. Aqui o Sport vai vencer o Goiás, placar de 1 a 0. 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
1: Ataca o time do Goiás pela esquerda, bola colocada agora para Nicolas, entrada na grande área, Lourenço vem para arrematar no meio da rua, pancadaça, passa para o alto, para fora, tentativa de longe, bola arrematada lá pelo Cadu Souza, foi ele que pegou, soltou o sapato direito na bola, ela foi embora com curva para a última linha, futebol é na Jornal.
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1: Edinaldo Santos, 22 jogados aqui na etapa complementar. E este jogo em que o Sport vence, placar de 1 a 0, hein, Edinaldo?
8: O Sport tenta a todo custo segurar o placar, mas não pode abdicar do jogo. O time do Sport começou mal o segundo tempo, demorou a chegar no ataque, mas está melhorando agora novamente. Está retomando o seu pique. E não está deixando o Goiás muito solto, não. Isso é importante.
1: Zero Goiás, Sport tem um, Marcelo.
4: Bola na grande área de defesa da equipe do Londrina. Ricocheteia pelo alto, tenta o Gustavo. Novamente mata no peito, perna canhada, bateu! A bola bate na rede pelo lado de fora. O Igor Fernandes de perna canhota, quase, quase. Meia hora de jogo, 0-0 é o placar, Alexandre.
1: Lucas Lima no pedaço de ataque, ele vem para Lourenço. Rola a bola curtinha aqui na entrada da grande área, voltou para Lucas Lima. Preparou, escapou da marcação do 2 ali no comando de ataque. Perdeu no terceiro homem na marcação. Rebota a bola com Dudu Teodora. Pisa na bola com Catena, lança a bola para a intermediária. E recebeu uma cacetada, é falta. Falta marcada, tá reclamando ali o Rodrigo Soares. Falta pra cima do Dudu Teodora. 23, Goiás do zero, Sport tem um, Marcelo.
4: Bola com o Jean Carlos no meio-campo do Náutico. Serve do lado direito, Samuel vai fazer o cruzamento na área. Afasta, Tarek bem colocado, fica na entrada da grande área. Com João Tavares faz o lançamento e olha o perigo no mano a mano. Vai Vitinho com Igor Fernandes, foi bem na antecipação. O zagueirão alvirrubro, 31 minutos, aí serviu mal. Sobrou para a equipe do Londrina. Na entrada da grande área, ele para, toca na grande área. A área acaba afastando o Igor Fernandes mais uma vez, salvando a defensiva de Bu. 31 minutos e meio do primeiro tempo, 0-0 é o placar, Alexandre.
1: Começa o lance, o time do Goiás pela direita, ela vinha para Lucas Lima, travada no meio do caminho, rebotando a bola com o Felipinho, fez o passe errado, afastando aqui para a lateral do gramado. É arremesso pertencendo ao time do Goiás, na direita no campo de ataque, vem para a cobrança agora o próprio Lucas Lima, bateu, rolou para Rodrigo Soares, colocando a bola da direita para a esquerda, ela viajou, cai lá na ponta esquerda, vem agora para Nicolas, ajeitou no pedaço, agora a bola para Lourenço, preparou o levantamento da bola para a grande área, pressionou, trabalhou, é acossado, perdeu a posse de bola, voltou para o time do Sport, na marcação, vai embora, com bola dominada, tentativa do passe no ataque, perdeu a bola Perotti, tá enfiado ali na ponta direita, demorou demais pra fazer a transição, volta o jogo na lateral do gramado, Augusto Pucci rolando a bola de volta aqui na direita, com Catena jogada pela sua intermediária, o time do Sport volta tudo, placar de Goiás 0, Sport tem 1, Marcelo.
4: Olha o João Vitor para a cobrança do esquinado, lado direito de ataque da equipe do Londrina, 32 minutos do primeiro tempo, 0-0 o placar da partida, vai autorizar o árbitro, a bola viaja pelo alto, quem sobe afasta a zaga, sobrou nos pés do atacante do Londrina, chuta para fora o João Tavares, a bola sai, é tiro de retorno, 32 minutos e meio do primeiro tempo, 0-0, Alexandre.
1: Sport vinha para o ataque, ela foi batida aqui em cima da defesa, rebotando a bola para contra-ataque para o time do Goiás, vem para Lucas Lima, ligou, trabalhou, escapou de dois marcadores, do terceiro também perdeu, bola volta, Biel roubou a bola para o time do Sport, lá da esquerda da grande área, pediu enfiado ali Dudu, Teodora tentou rolar, foi travado, perdeu o combate, ela foi afastada para a linha lateral. 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Goiás do zero, o time do Sport tem um marcado pelo Perotti. Alô, Marcelo Araújo.
4: Alô, Alexandre Costa, 33 minutos da primeira etapa no Estádio dos Aflitos Série B. O placar de um momento, 0 Náutico, 0 Londrina, Boris.
0: O Sport vai subindo para a 7ª posição, o Náutico se mantendo na 14ª.
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1: você na Jornal Liderança, no Rádio Esportivo do Brasil, ao lado do Marcelo Araújo. Tá nos aflitos acompanhando o Náutico contra o time do Londrina. Lá tá 0-0, aqui Sport vence, placar de 1-0. Sport no ataque, bola colocada, entrada na grande área. Dudu, Teodora, tabelou pra boca do gol, afasta, intercepta Luizão, manda a bola pra linha lateral. Placar de Goiás, 0, Sport tem 1, Marcelo.
4: Olha o Jean Carlos avançando, tocado por baixo, o árbitro marca falta. Dá tempo pra Igor Moura e o Náutico, o Timbu até agora da partida, Igor.
9: O Náutico é melhor, né? O Londrina ainda é perigoso na bola longa, principalmente porque não dá confiança nenhuma o Gustavo Henrique, né? O Léo Índio até vai bem, agora o Gustavo Henrique dá aquela impressão de que a qualquer momento ele vai entregar um gol para o adversário. Agora o Náutico é melhor, Jean Carlos até aqui faz um bom jogo, consegue fazer bem a movimentação nas costas dos volantes do Londrina. Agora, tem que aproveitar a bola parada e tem que sair ganhando no primeiro tempo, porque o banco do Náutico é desprovido de boas opções ofensivas.
4: E é justamente isso, bola parada na bola, Jean Carlos, são 34 minutos e 50 da primeira etapa. Autoriza o árbitro, a bola viaja pelo alto, que sobe de cabeça!

0: pintura de gol, o gol da recuperação, o gol do reavivamento do Náutico na Série B, cobrança de falta de Jean Carlos, o maestro dos aflitos, perna canhota da bola, subiu e parou no ar, Cauã Maranhão, gol, o momento esplêndido do futebol. Vem a toda a essência da paixão do torcedor do Náutico, vermelho de luta, branco de paz, quem olha não esquece jamais. Cauã Maranhão é o cara da vez, Aldinei.
1: E depois de três jogos sem saber o que é isso, a torcida do Náutico volta a celebrar um gol aqui no Estádio dos Aflitos. No chuvoso Estádio dos Aflitos, Jean Carlos, o mágico, o craque das bolas paradas, fez o que sabe fazer de melhor. Executar bem uma jogada de bola parada. E foi um cruzamento na área até parecido com o gol do Náutico no jogo passado contra o CRB. Pelo lado esquerdo, Jean Carlos, na medida, posicionou a bola só para Cauã Maranhão desviar para o fundo das redes. A joia da base do Náutico fez bem, meteu a cabeça nela, não deu para o goleiro Kozlinski, colocou na

0: favoritos. O Náutico tem 1, o Londrina tem 0.
1: É o gol de número 423 da competição, 24º gol do Náutico, segundo de Cauã Maranhão.
2: Aqui na confusão, Alexandre, só me permita, saiu amarelinho, me parece que pro Jean Carlos, né, Raldinei?
3: Eu confirmo já, viu, Marcelo?
4: Foi, dá carrinho certo. Violento. Bola e adversário, merecido o amarelo pro Jean.
2: Valeu, valeu. Então, amarelo para o Jean Carlos. Alexandre Costa, o time está vencendo nos aflitos, Xande.
5: Olha aí, o Náutico abriu o placar contra o time do Londrina. Diga lá, Boris.
1: Só para corrigir, o Náutico fez seu 23º gol e não 24º.
5: Obrigado, Boris. Vai embora o time do Goiás. Tá no campo de ataque na direita, ligando de área, rolando a bola curtinha aqui na ponta direita. Sli Garcia tá lá posicionado, pedindo a bola. Deu aqui na peça direita, na entrada da grande área. Volta o jogo. Rodrigo Soares dominando aqui na lateral do gramado. Perdeu pra Dudu. Teodora vai arrancar para contra-ataque. Deu break de bola, rolou aqui na esquerda. Bola colocada para Perotti. Na velocidade, Dudu Teodora pediu. Tá enfiado aqui na ponta direita. Perotti conduzindo pela esquerda. Perotti foi atingido no primeiro lance, tentou no segundo. Bate travado. Foi embora pra lateral do gramado. Diga lá, Wally.
6: Confirmando duas modificações na equipe do Goiás. Risque, Lucas Lima com a camisa número 10, acrescenta agora o 28, GG. Risque também o 40, Cadu Souza e coloque o Sli Garcia com a camisa número 15.
7: Rapidamente, Alexandre, agrada-me muito o futebol do Dudu, porque ele entrou e melhorou o ataque do Sport, hein? Tá muito bem no jogo.
5: Avel Perotti atirou pra pequena área, não havia ninguém pra receber esta bola, vai lá, passando aos homens do goleiro Thiago Rodrigues. Atenção, torcida brasileira. 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Campeonato Brasileiro, 19ª rodada da Série B. Na Serrinha, placar de Goiás, 0, Sport tem 1, Perotti. Alô, Marcelo.
2: Alô, Alexandre, como joga esse Jean Carlos? No meio da água, no meio da poça. Olha o contra-ataque para a equipe do Londrina. Avança Vitinho, chegou primeiro Gustavo Henrique. 39 minutos da primeira etapa. No templo sagrado de todos os alvirrubros, Cauã Maranhão já abriu o placar aos 35, Náutico 1, Londrina 0, Boris.
1: Pegou o elevador o Náutico, 12º colocado com 24 pontos.
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5: 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Aqui ao lado do Marcelo Araújo, nos aflitos, o Náutico abriu o placar. Aqui o Sport vai vencendo o jogo contra o time do Goiás. Aperta a marcação, o time do Goiás, da entrada na grande área. Peça direita, bola colocada, linha lateral. Rodrigo Soares protegeu, trabalhou, tentou colocar na boca do gol. Chamou pra perna esquerda, bateu travado. Afasta, vem pra contenção, tira dali a defesa pernambucana. Rebota a bola, se oferece pela intermediária, vem agora pra Felipinho. Deu uma tapa na bola pro alto, ela foi desviada aqui, toda descalibrada, caindo na lateral do gramado. É arremesso pro time do Goiás. Fazer a batida, futebol é na Jornal.
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5: Goiás do zero, time do Sport tem 1, Marcelo.
2: 40 minutos do primeiro tempo no estádio dos aflitos, torcedor alvirrubro está feliz, o Timbu está vencendo por 1-0. Bola com Igor Fernandes do campo defensivo, ele toca ao lado com o Gustavo. Gustavo faz a jogada de segurança, tentando atrair a equipe do Londrina. Bola com Muriel, de perna canhota, faz inversão, buscando Luiz Felipe pelo lado direito. Aí tem uma disputa, o árbitro mandou seguir. Tá valendo tudo isso, tá dentro de campo ainda. Vai disputar a bola com o Maranhão, a bola acaba saindo. Arremesso manual para o Timbu. 40 minutos e meio, 1-0. É o placar para o Timbu, Alexandre.
5: 32 na etapa complementar. Reta final do espetáculo na Serrinha. Vem para a cobrança agora de uma falta pertencendo ao time do Goiás. Ali Rodrigo Soares posicionando-se para a cobrança. Ele vai colocar no pedaço de ataque. Vem para a batida. Atenção redobrada lá na grande área. Os grandalhões de defesa estão lá. Luiz Felipe e Luizão tomando posição para a cobrança agora de uma falta autorizada para a batida. Vem Rodrigo Soares. Vem perna direita. Levantou na boca do gol. Viajou na entrada da pequena área. Rebatendo a defesa. Voltou. Afasta a tira dali. Vem para a cobertura. Rebote de bola com o Lourenço. Tenta tirar, bateu travada, era volta para o time do Goiás. 33, Goiás do zero, Sport tem 1, Marcelo.
2: 41 minutos do primeiro tempo, o Timbu vai para cima, o Timbu não está satisfeito, vai vencendo por 1-0. Tabelinha do lado direito, vem com o Arnaldo, vai tentar o cruzamento na grande área, pode se posicionar, ele dá de calcanhar, acaba com o Cauã Maranhão, ele recua, vai saindo para o jogo náutico, no meio campo agora com o Anderson. 41 minutos e meio, o Timbu vencendo por 1-0, gol da joia da base, Cauã Maranhão. Vai avançando, agora é o Índio pelo lado direito de ataque, com a colher bandeirinha, só serviu agora com o Arnaldo, vai pelo lado direito, toca de perna canhota buscando o Samuel Eteric, que se desloca pelo lado esquerdo de ataque da equipe do Timbu. Samuel novamente, perna canhota recua, vem com o Gustavo Henrique vai girando o jogo, quem aparece agora? Igor Fernandes toca com o Derek, bem ao extremo pelo lado esquerdo, recua novamente, vem com o Gustavo toca de perna canhota, vai girando com o Léo Índio vai fazer a suspensão do jogo pelo lado direito, chegou a primeira zaga, acabou sobrou todo mundo na bola, acabou sobrando para o maestro, Jean Carlos, ele para, observa, faz a ginga para frente do seu oponente de perna canhota, toca pelo lado direito, vai sair o cruzamento, no bate rebate Samuel, acabou sobrando o Ederson, afasta a zaga, 42 minutos e meio do primeiro tempo, Jean Carlos arriscou o chute, explode no João Vitor, 42 minutos e meio, Timbu 1-0, Alexandre.
5: Estamos na reta final do espetáculo, 34 jogados na Serrinha, placar de Goiás 1-0, time do esporte tem 1, saída do jogo para time do esporte, da defesa para campo de ataque, ela vem solta para Thiago Couto fazer a batida, placar tá marcando 1-0 para o Leão, jogo fora de casa na Série B do Brasileiro, futebol é na Jornal.
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5: Atenção, torcida brasileira. 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Aile Pinheiro, Série B do Campeonato Brasileiro, 19ª rodada. Placar de Goiás 0, Sport tem 1, Marcelo.
2: Quase o Cauã Maranhão faz de cabeça no cruzamento do Derek. Perna canhota na bola, tocou o Cauã Maranhão, é tiro de esquina. 43 minutos e meio da primeira etapa. O Timbu vence por 1-0, Leonardo Boris.
1: Muito bem, e o Sport vencendo fica na sétima posição, também sobe 2 posições. O CRB derrotou o Ceará por 1-0.
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5: Rolando a bola pra você na Jornal, liderança no rádio do Brasil, ao lado do Marcelo Araújo. O Náutico tá vencendo Londrina, placar de 1-0. Aqui o Sport vencendo o time do Goiás por 1-0. Na Serrinha, no Brasileiro, Série B. É o time do Goiás apertando aqui a marcação. Vem Perotti para conter o avanço. Chegou travado, pediu uma falta, não aconteceu. Rebote no bola, voltou. GG trabalhou a bola pro pedaço aqui na entrada da grande área. Fez uma tabela o time do Goiás, tentando a penetração. Caiu, pediu uma falta pro Goiás. É falta lá da esquerda de ataque. O Esli Garcia foi pego ali na jogada. Falta nele, Wally.
6: Isso, falta perigosa, né? Marcado ali, inclusive, pelo Marcelo Aju. É uma falta na intermediária lá de esquerda de ataque. Fica praticamente a 10 metros da grande área. Mas é uma bola perigosa. Aproveitando para confirmar a última modificação do Goiás. Saindo camisa 2, Rodrigo Soares. Entrando 54, Djalma Silva. Um zagueiro por outro. O Sport também mexeu. Saiu o 25, Gleison, atacante, e fazendo a estreia com a camisa rubro-negra, o Kaique Almeida, entrando com a 33. Kaique é zagueiro.
5: Tomando posição para a cobrança, agora de uma falta. Falta no campo de ataque, pertencendo ao time do Goiás, aí para a batida. É lá da esquerda, organo diário, uma falta é perigosa, é para o time do Goiás, aí colocar na boca do gol. GG tá lá se habilitando para bater, tem também o Lourenço que pega bem na bola. Todo mundo querendo bater aí para resolver o jogo, para tentar o gol do empate no time do Goiás. Numa jogada de precisão lá na entrada da grande área. 37 minutos decorridos da reta final do espetáculo. Vem pra cobrança agora de uma falta. Formação na barreira, tem ali 6, 7, 8 homens. Tem também os jogadores do Goiás. Vem pra cobrança. Lourenço pediu pra bater. Lá vem ele. Vai colocar no pedaço. Autorizou. Perna direita. Levantou na boca do gol. Bate na barreira. A bola foi embora pra escanteio. 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
5: Escanteio para o time do Goiás e para a cobrança. 38 decorridos, levantamento da bola para a entrada na pequena área. Afasta, tira de cabeça, vem para conter o avanço. Aju, placar de Goiás 0, Sport tem 1, Marcelo.
2: 46, vamos nos encaminhando para o término da primeira etapa dos aflitos. Olha o Londrina trocando figurinhas do campo de ataque, acaba sobrando com o Náutico. Campo defensivo, Samuel, ele serve pelo lado direito, vai avançando. Olha o Arnaldo, o time do Náutico aos 46 minutos e meio, vai vencendo por 1-0. Gol marcado por Cauã Maranhão aos 35. Bola com o Léo Índio, índio do campo defensivo. Ele para, observa, toca do seu lado esquerdo agora com o Gustavo Henrique. Vai gastando tempo, Timbu. Vamos até os 48. São 46 e meio. Falta um minuto e meio para o término da primeira etapa. 1 a 0 vai vencendo o Náutico, Alexandre.
5: Daqui a pouquinho, toda a etapa complementar com o nosso Marcelo Araújo, direto nos aflitos. O Náutico vai vencer o time do Londrina na Série B do Campeonato Brasileiro. 19ª rodada, o time do esporte está batendo o time do Goiás da Serrinha. 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
5: 39 minutos jogados na reta final aqui do jogo. Biel tá caído, não vai dar pra ele. Daqui a pouquinho o nosso Alex vai verificar o que acontece com o Biel. Aqui, Goiás do zero, Sport tem um, Marcelo.
2: 47 minutos, Alexandre, da primeira etapa. Pode ser um novo bom momento para o Náutico, que vai vencendo por 1-0. Um tiro de esquina, lado esquerdo. Jean Carlos preparou, perna canhota da bola. Afasta, Iago Lincoln, bem posicionado. A bola vai saindo em arremesso manual. 47 minutos e meio. 1-0, Timbu, Alexandre.
5: Escanteio pertence ao time do Goiás. Vem para a cobrança, para levantamento da bola para interior de grande área, a placar está marcando 1-0 para o time do esporte. O Goiás está em busca do gol do empate na reta final da partida. Vem para a cobrança agora o Lourenço, colocou na boca do gol, viajou a entrada da pequena área, afasta, sai Thiago Couto também na cobertura, dá um soco na bola ali para cima dos zagueirões, é botando bola caindo pela direita, ela volta, se oferece para o time do Goiás aqui na peça direita no comando de ataque. Vem mais uma vez para roubar essa bola, para colocar lá na entrada da grande área. Levantamento de bola do Felipe Machado, viajou, na boca do gol, caindo aqui pela esquerda, ela vem, Esli Garcia protegeu, trabalhou, tentou levantar essa bola para a grande área, vai lá para Kines esquerda, balançou, trabalhou, tentou no pedaço de ataque, ele vem pra girar, tenta para o time do Goiás, rola a bola pela direita, terminou o primeiro tempo aí nos aflitos, é isso, Marcelo?
2: Exatamente, aos 48 minutos apita o árbitro Bruno Malta Correia. 1 para o Timbu, gol de Cauã Maranhão, 0 para a equipe do Londrina, Alexandre.
5: Daqui a pouco toda a etapa complementar na voz do Marcelo Araújo, direto nos aflitos, vitória parcial do Timbu pra cima do Londrina, o Leque. 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Aile Pinheiro na Serrinha, Campeonato Brasileiro, 19ª rodada. Placar de Goiás 0, Sport tem 1 do Perotti. Alô, Leonardo Boris.
1: Alô, Alexandre Costa, Chapecoense 0. Flamengo 2, Pedro e Rafael Thierry contra.
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5: Rolando a bola pra você na Jornal, liderança no Rádio Esportivo do Brasil. Do outro lado, nosso Marcelo Araújo tá nos aflitos acompanhando vitória parcial do Timbu pra cima do Londrina. Placar de 1-0, gol do Cauã Maranhão. Aqui o Sport vai vencendo o placar de 1-0 marcado pelo Perotti. E tem 3 alterações, o técnico... O Gilmar Dalpozo, daqui a pouquinho o Alex vai confirmar. 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
5: Edinaldo Santos e essa reta final do jogo na Serrinha, hein, Edinaldo? Vitória parcial do Leão, placar de 1-0, Ed.
7: O Sport tá passando por sofrimento, mas tá suportando. Tá se superando dentro de campo para segurar esse resultado. Isso é importante. Agora, o sistema de marcação do Sport melhorou consideravelmente na partida de hoje, viu, Alexandre?
5: Tá certo, Edinaldo Santos, confirmando para você aqui no placar do jogo. O time do Sport está vencendo 1-0, gol marcado pelo Perotti. Já já as alterações, o Alan está anotando tudo para vocês. 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
5: Estamos com 42 na reta final. Olha o Goiás, levantamento de bola na pequena área. Tentativa do gol do Goiás. Gol! Anselmo Ramon. Ele sabe fazer. Ele já foi artilheiro em outras equipes. Levantamento de bola, entrada na pequena área, partiu da direita na cabeça do Anselmo Ramon, colocando no fundo do gol do goleiro Thiago Couto. E que levantamento primoroso aí do Djalma, né? Bola desviada na entrada da pequena área com Anselmo Ramon, colocando na boca do gol, furando o bloqueio, empatando o jogo no Aile Pinheiro. O Sport vive o drama, vive a novela, o dilema de tomar gols na reta final da partida. Anselmo Ramon é o nome da fera. História do gol, o Alex Santos na jogada.
6: Lado direito de ataque da equipe do Goiás. Bastou chegar aos 40 minutos que parece que o negócio complica para o lado do Sport. O Anselmo, o Djalma Silva, ele fez o cruzamento. Mas a impressão que dá é que o Anselmo não toca na bola e ela entra direto para o gol do goleiro Thiago Couto, que nada pôde fazer. Vamos aguardar a confirmação, mas a primeira impressão que eu tive é que a bola entrou direto, gol do Djalma Silva e não do Anselmo Ramon. Pelo menos, Xande, foi essa informação, essa aí, a visão inicial que nós temos do gol de empate da equipe do Goiás. Então, nesse momento, o Djalma Silva empatando o jogo faz Goiás 1, Sport também 1.
1: É o gol de número 425 da competição, 21º do Goiás. Se foi do Anselmo Ramon, é o sexto. Se foi do Djalma Silva, é o segundo.
5: É. O que que acontece? Quando a bola é cruzada pelo Djalma, o Anselmo faz, né, ameaça no cabeceio e sai comemorando bastante. Só que a impressão, como disse o Arias, é que a bola não tocou no Anselmo Ramon. Ele vai tentar acreditar o gol para ele. O Djalma também, que não é fominha, certamente vai dizer, né? Mas a bola, a impressão que dá é que foi direto pro gol. E aí o Thiago Couto saiu ali catando borboletas, tomando o gol do empate, Edinaldo Santos.
7: Essa é a impressão que eu também tenho. Parece que ele não toca na bola. Agora, mais uma vez, no fim do jogo, o Sport cede o empate. É impressionante essa grande perseguição que está acontecendo em cima do torcedor rubro-negro, né? Porque a cada final de jogo, eita, entrar ali no jogador do Sport, se não sair cartão agora, amigo, não vai sair mais nunca. Saiu amarelo. Então, o Sport, lamentavelmente, cede o empate no finalzinho do jogo. Será que vai dar tempo de virar o jogo ou não? De fazer o segundo gol ou não?
5: É a sina do depois dos 40, né? Tomou um gol assim contra o Operário, na Ilha do Retiro. E depois dos 40, tomou o gol, portanto, no time do Goiás.
7: Numa jornada, Alexandre, em que a marcação do Sport cresceu muito. Ele estava muito bem até a marcação do gol de empate do time do Goiás.
5: É. 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E o Sport também tem 1. Perotti abriu o placar, mas o Goiás empatou. Diga lá, Boris.
1: Aí teve troca-troca na posição da tabela. O Goiás foi para sétimo com 29. O Sport está na oitava com 28 pontos.
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5: Goiás de novo na entrada na pequena área. O goleiro Thiago Couto, ela passa no setor de ataque, seria lá para a chegada do Anselmo Ramon, ela ficou no vazio, aí embora o time do Sport para contra-ataque, uma pancadaça, defendeu, o goleiro espalmou, jogada na entrada da grande área, defesaça do Thiago Rodrigues, seria o gol para desempatar aí o Alex.
6: Grande jogada do Filipinho pelo lado esquerdo, né? Foi levando, pegou muito bem na bola, grande defesa do Thiago Rodrigues, quase que o Sport ficava frito do marcador mais uma vez.
5: Filipinho, grande chance nos pés do Filipinho, desperdiçou. 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
5: Edinaldo Santos e a sina do Sport de tomar o gol nos acréscimos aí, tá se concretizando mais uma vez, Edinaldo.
7: O que a gente falava ainda há pouco, né? Lamentavelmente o Sport cede um empate novamente no finalzinho do jogo. Filipinho agora há pouco teve uma grande chance para desempatar o jogo, mas desperdiçou, mas ele foi bem na jogada. Aliás, Filipinho hoje se recuperou muito bem, parecia o Filipinho de jornadas anteriores, tá bem na partida.
5: E vem o time do Goiás para o campo de ataque, bola colocada curtinha pela esquerda, ela vem solta agora para Luiz Felipe, fez o passe na lateral do gramado, ele volta concatenando o lance aqui no círculo central, tenta a transição para o ataque mais uma vez, rolou a bola de volta aqui na esquerda, ela vem para o time do Goiás, vai lá Esli Garcia, protegeu, trabalhou, coloca na esquerda da grande área, levantamento no pedaço de ataque, afasta, vem para a contenção Abraão, larga o sapato na bola, vem para a distribuição, rebote na bola, se oferece aqui na intermediária, caindo pela esquerda, ela volta para o time do Goiás, fez a pressão, rola a bola para o meio, Lourenço aqui vem buscar a bola, trabalhou, dominou, fez o passe na ponta direita, não deu pela esquerda, ele vai tentar transitar aqui. aqui pela direita da grande área. Vai embora o time do Goiás. Linha lateral de entrada da grande área. Tenta o passe. Ela vem solta agora para Djalma. Protegeu. Soltou no pedaço de ataque. Partiu para a entrada da grande área. Vai tentar arrematar. Limpou a jogada. Uma pancada no meio do vazio. Passa na defesa pernambucana para escanteio. O Goiás agora é todo ataque, o Alex.
6: Interceptando ali, bloqueando o Abraão. Colocando a bola pela linha de fundo. Depois do chute do Djalma. Acrescenta aí mais 6 minutos. Vamos até 51. Xande. Esli Garcia na cobrança do escanteio, lado esquerdo de ataque da equipe do Goiás.
5: Esli Garcia tomando posição para a cobrança agora da esquerda para a direita e vai colocar a bola para a grande área. Tem alguém caído, é o Abraão. Tá o jogo parado lá. O Abraão tá lamentando bastante, foi atingido lá sem bola. O árbitro mandou levantar, diz que não é nada com ele. Enquanto isso, o Goiás tá pressionando. Para a cobrança do esquinado, é para dar uma esfriada aí nos ânimos do Goiás. 49 na reta final do espetáculo na Serrinha. Vem tomando posição para a cobrança agora de um escanteio.

0: Time do Goiás andou se estreando lá na grande área, empurra e o amarelo pro grandalhão Luiz Felipe. Zagueirão da equipe que tá lá tentando o cabeceio. Vai embora. Esli Garcia tá lá ainda na marca pra cobrança agora do escanteio. Já manobrou pra boca do gol. Bola viajou de cabeça. Bateu na defesa. Foi embora pra fora de novo. Novo escanteio. De novo Esli Garcia. 49, quase 50. É pressão total aí do time do Goiás tentando desempatar o jogo. Vai tentar a vitória de virada na Serrinha. Lá vem o Esli tomando posição para a batida. Tem um novo empurra na grande área. Olha lá, ó. O Zé Gabriel tá lá no meio do tumulto, o árbitro dá uma bronca nele. Agora sim, Esli mais uma vez para a batida, acionou, vem na perna direita, cruzou a bola curtinha, entrada na grande área, protegeu, voltou para Esli, bola do Lourenço para Esli, cruzou na boca do gol, viajou na entrada da pequena área, de cabeça subiu o Luizão, ela bate na defesa, rebote de bola, se oferece para o time do Esporte para saída de jogo, para contra-ataque, é falta! Falta marcada para o time do Esporte, campo de defesa, vem para a cobrança. 50 minutos de futebol, vai terminar o espetáculo do Ailê Pinheiro, Campeonato Brasileiro daqui a pouquinho, toda a etapa complementar nos aflitos. O Náutico está vencendo o time do Londrina, placar de 1-0, daqui a pouquinho, todas as emoções, segundo tempo de espetáculo para você na voz do Marcelo Araújo, nosso professor. Vai embora o time do Esporte pela esquerda, ela vem colocada na linha lateral para Felipinho, tenta sair em velocidade, acabou! Apita o árbitro. Para o fim de papo no Ailê Pinheiro. Goiás 1, Djalma na cobrança da falta. Esporte também 1, Pedro Perotti. O Esporte havia aberto o placar. O Djalma empatou a partida para o time do Goiás depois dos 40 de novo. Para ser mais preciso, aos 43 da etapa complementar. Seu destaque final, diga lá, o Alex Santos.
1: Pois é, Alexandre, mais uma vez a história se repete, o Esporte levando gol no finalzinho da partida. E esse gol que acabou fazendo a diferença enorme, né? O Leão que vai aumentando aí a sua sequência de jogos sem vencer. Agora chegando a 8 partidas seguidas, 6 empates e 2 derrotas. Agora o foco vai ser no próximo jogo, segunda-feira que vem, na Ilha do Retiro, o Esporte recebendo a equipe do Cuiabá. Enquanto o Goiás segue também na sua invencibilidade de 5 jogos com o técnico Mozart. O próximo compromisso da equipe Alviverde será contra o América de Mineiro, jogando lá em Minas Gerais, Xande.
0: Muito bem, daqui a pouquinho tem o nosso Marcelo Araújo, etapa complementar nos aflitos. Ele vai transmitir a vitória parcial do time do Náutico para cima do Londrina, placar de 1-0, gol marcado pelo Cauã Maranhão. Edinaldo Santos, você volta no resumo final, combinado, Edinaldo?
2: Tranquilo, Alexandre, a gente volta no resumo final, falando tudo desse jogo de 1-1 de Esporte Goiás.
0: Valeu, Edinaldo Santos comenta o jogo para você daqui a pouquinho no resumo final. Vamos passar a bola para o intervalo do jogo. Ele comanda, tô falando desta fera! Leonardo
3: Borges. Mais uma vez um gol em cima da hora, um gol no finalzinho. Ô Esporte, esse foi o explosão do Screte. Alexandre Costa, que narrou o que foi o empate de 1-1. Edinaldo Santos volta no resumo final e também as palavras do técnico Gilmar Dalpozo com o Alex Santos. Agora 10 horas 31 minutos e nos aflitos ainda tem bola para rolar. Os times já voltaram, Marcelo?
4: Ainda não, tem tempo para o nosso dinâmico à vontade, Boris.
3: Então se tem tempo para o dinâmico fala. Ele que ficou quietinho, só observando, deixou acontecer, deixou a bola rolar, mas agora tem que falar, dinâmico.
5: Beleza, Boris, vamos lá falar desse primeiro tempo do Náutico. Que coisa o Esporte, né? Tem aqui 2 bons resultados para Pernambuco, seria um ótimo resultado para o Esporte não fosse a circunstância, né? Tomando um gol no fim mais uma vez. Mas vamos falar dessa vitória parcial do Náutico, de um Náutico de imposição para cima do Londrina. Bem verdade que o gramado não permite que o Náutico pratique o futebol bem jogado, de troca de passes, de associações, principalmente envolvendo Jean Carlos, o Enderson, próprio Cauã Maranhão, né? Mas falei mais em Enderson e Jean Carlos por serem os líderes técnicos, pelo menos dessa base titular do Náutico, né? Se o Náutico tem jogadores mais técnicos e refinados nesse time titular escolhido pelo Hélio dos Anjos, tudo passa por Enderson e principalmente Jean Carlos. Jean Carlos, aliás, foi o melhor jogador do primeiro tempo inteiro. O Náutico, ele consegue

0: a partir dos 10, dos 12, conjurar qualquer perigo do Londrina em jogadas construídas. O Londrina, na bola longa, até foi perigoso, logo com um minuto de jogo, dando uma resposta a um ataque do Náutico, né? Onde o jogador do Londrina perdeu um gol em boa circunstância, em boa situação. E depois daí, o Londrina só rondou o gol do Muriel, só foi perigoso, só fez o frio na espinha do torcedor do Náutico nos aflitos acender, quando o Náutico saiu errado, seja com o Gustavo Henrique, mas principalmente na saída errada do Muriel. Uma bola que o Muriel tentou encontrar o Samuel, tocou errado, e o jogador do Londrina, o Mocelin, recebeu. Eu tenho a impressão, e vou repetir aqui, que se o Londrina ainda tivesse seus três esteios técnicos, pelo menos dois, do seu campo ofensivo, os dois desfalques, agora, para o restante da Série B do Londrina, jogadores negociados, o jogo poderia ter sido outro e o Londrina teria, de fato, uma dificuldade menor em atacar o Náutico e criar problemas para o Náutico. Tanto o Bruno Santos como o Iago Teles, eles fazem muita falta para esse time do Londrina. Não é problema do Náutico, e sim solução. E o Náutico está conseguindo defender relativamente bem. Agora, na construção, o que mais me agradou desse Náutico, primeiro, é que a partir do 15º, do 20º minuto, o Náutico conseguiu encaixar a sua marcação. Setor de meio campo do Náutico começou a ganhar 80% das segundas bolas. Os meio campistas do Londrina, eu até citei que o grande destaque do Londrina é o setor de meio campo, e eu continuo com essa afirmação. O Tarek é bom volante, substitui à altura o André Luiz. O João Vitor é muito bom volante, eu sempre gostei desse volante desde a época dele do Avaí. E o João Tavares, desses três, é o mais fraco. Agora, é um segundo homem meio campo, terceiro homem de meio campo, com boa habilidade. Agora, o Londrina, ele tem mais qualidade no banco, agora muito mais qualidade no banco do que o Náutico. E é isso que me causa um certo temor do Náutico perder pontos hoje, se o Náutico não decidir logo o jogo. Porque o jogo, pelo menos, a partir do minuto 16, do minuto 17, ficou a feição do Náutico. O Derek saindo mais da área do que o Cauã Maranhão. Tecnicamente, mais um jogo abaixo do Derek, do que se espera. Agora, foi um jogador voluntarioso, foi um jogador que puxou marcação o tempo todo, majoritariamente pelo lado esquerdo, pela beirada. Deu trabalho ao lateral direito, Cauê Leonardo, que não pôde subir tanto por conta do próprio posicionamento do Derek. E o Hélio, hoje, ele fez algo diferente do que ele costuma fazer nesse time do Náutico. O Náutico jogou no losango. O Náutico jogou com Samuel entre os dois zagueiros, o Léo Indy e o Gustavo Henrique. Samuel demorou um pouquinho para ler bem o que fazer, principalmente no aspecto sem bola. O Mocelin deu um trabalho monstruoso para o Samuel. Pelo lado direito, nesse losango, o Luiz Felipe, o Enderson pelo lado esquerdo e o Jean Carlos na cabeça do losango lá em cima, na ponta de cima do losango, rodando toda a intermediária, tentando encontrar as costas dos volantes do Londrina. E o Jean Carlos, com esse posicionamento, foi o melhor em campo. Falta finalizar um pouco mais, é bem verdade, principalmente de fora da área com o gramado molhado, mas o Náutico foi merecedor do placar a seu favor. O Náutico mereceu ganhar esse primeiro tempo pelo placar de 1-0, com o Cauã Maranhão mais uma vez mostrando que o Náutico pode sim se escorar na sua base em determinadas situações. Cauã Maranhão, como referência, fez o que Derek, por exemplo, não vinha fazendo e que o Paulo Sérgio está impossibilitado de fazer por conta da sua lesão muscular. Primeiro tempo em que o Náutico foi bem, equipes voltam a campo, mas eu espero sinceramente que o Náutico consiga matar logo o jogo. O Londrina tem um banco melhor que o do Náutico e o Micali deve utilizar bem esse banco. Viu, Marcelo? Voltando aí porque as equipes estão em campo.
1: Valeu, um abraço, meu querido Igor Moura, o dinâmico do Scratch de Ouro. Vai tocar na bola pela primeira vez no segundo tempo, Pablo Diego pela equipe do Londrina. O Timbu vai vencendo por 1-0. Gol marcado pelo Cauã Maranhão aos 35 da primeira etapa. Daqui a pouquinho, nosso querido João Lobambo vai confirmar as substituições. Apita o árbitro. Recomeça o jogo.

0: 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Timbu no campo de ataque, é puxado, opa! Me conta logo aí se houve falta, Haldinei.
1: Eu não vi não, viu, Marcelo? Sendo bem sincero, achei lance normal de jogo. Era o Cauã Maranhão pelo lado do Náutico que estava disputando a bola, mas o jogo seguiu e, na minha visão daqui, com justiça.
0: Meu querido João Lubambo, o Micali mexeu em três posições, hein, Lubambo?
2: Pois é, Marcelo, saiu Cauê Leonardo com a 75, entrou o Raí com a 28, estreando o Raí na partida de hoje. 32, João Tavares também saiu, entrou o Marques com a número 8. A terceira mudança foi o Vitinho com a número 7, saiu para a entrada do 2, Nino Paraíba.
0: Nino Paraíba, o veterano Nino Paraíba. E aí o Igor Moura falava no seu comentário no intervalo, né? Perigo que vem do banco da equipe do Londrina. Bola vai chuveirar na boca do gol, cruzando a extensão da grande área. Acaba sobrando Paulinho Mocelin. Ele está dentro da grande área, tem a marcação na frente, aplica o drible e o corte por baixo providencial. A bola acaba saindo, toca na bandeirinha, é escanteio. É isso, né, Lubambo?
2: Pois é, o Mocelin, pelo lado esquerdo do ataque, tentava chegar, driblou bem para cima do Cauã Maranhão, que no último momento conseguiu tirar para escanteio.
0: Olha, o João Vitor vai para a cobrança pelo lado esquerdo de ataque. Primeiro minuto, um minuto e meio da segunda etapa. O Náutico vai vencendo por 1-0, gol marcado pelo Cauã Maranhão. Tem o esquinado pelo lado esquerdo de ataque, a equipe do Londrina, bola chuveirando na boca do gol. Quem afasta, chegou primeiro, chutaço de fora da área do João Vitor. Chegou com tudo aí, batendo o volante da equipe. A primeira participação do Raí, foi ele, né, João?
2: Pois é, bela finalização de fora da área, muito forte. Por sorte, não tocou em ninguém na defesa e foi apenas tiro de meta para o goleiro Muriel, já cobrado.
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0: Ele vai avançando pelo lado direito, soltou para Jean Carlos, faz a tabelinha, Cauã Maranhão é cercado por dois, acaba perdendo a posse de bola. Fica no campo de ataque ainda do Náutico, a recuperação agora com Pablo Diego. Ele acaba se jogando, o árbitro diz que não houve nada. Recuperação de Mova, Arnaldo pelo lado direito, avançando com muita força. Cauã Maranhão bateu! A defesaça do goleiro Koslinski, ele foi bem demais na bola e o chute do Cauã, Haldinei.
1: Exatamente, primeiro passe que buscava o Jean Carlos, mas Jean Carlos não conseguiu alcançar a bola. Ela acabou passando pelo Jean e o Cauã Maranhão, atento, se posicionou para bater. Na tentativa da finalização, obrigou o goleiro Koslinski a fazer uma defesa, mandar a bola para a linha de fundo e tem escanteio Náutico com Jean na cobrança.
0: Olha o mágico, Jean Carlos afasta a zaga, afastou com o Heron, de perna canhota, a bola vai saindo do setor defensivo da equipe do Londrina. Recuperação agora com o Arnaldo, ele para, observa, toca na frente, faz a tabelinha com o Luiz Felipe. Felipe, que bola! Pelo lado direito, Jean Carlos vai para cima da marcação. Opa! Queria levar o Jean Carlos para casa, Haldinei!
1: Falta clara, né? Não dava para ser diferente.

0: Falta dois passos da grande área pelo lado direito, muito próximo à linha do tiro de meta. Direito, tem uma chuva de jogadores na pequena área, bola pelo alto, o toque do goleiro Koslinski, o experiente Koslinski. Requenta de Eric, afasta Iago Lincoln, bola chuveirando na entrada da grande área, acabou sobrando o Raí Nascimento, aí houve uma falta. Falta, chegou com tudo o Igor Fernandes em cima do jogador do Londrina. 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
0: Tudo ok com o atleta do Londrina, já se levantou, né, Raldinei?
2: Quando o pessoal do departamento médico ia entrar no gramado, no instante ele ficou bom.
0: Olha o Tarek, ele tocou com o Nino para o Iba no lado direito, vai sair pro jogo novamente com o Tarek, acaba recuando, vai sair pro jogo agora. Quem faz aquele papel, aquele setor é o Marques. Marques, número 8 da equipe do Londrina. E você acompanha comigo o tempo e o placar da partida. 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São decorridos 5 minutos da segunda etapa no Estádio dos Aflitos. Olha o contra-ataque do Londrina, acaba afastando a zaga do Timbu. São 5 minutos e meio do segundo tempo. Olha o Nino Paraíba, vai pra cima na marcação pelo lado direito de ataque da equipe do Londrina. Cruzamento na área, quem sobe? Passou pelo Pablo Diego, acabou sobrando com o Paulinho Mocelin. Dentro da grande área, ele limpa, perde a canhota na bola, bateu! Explode na zaga e acaba saindo o molance do Londrina. E aí, João Lubambo?
3: Pois é, chegada do Nino Paraíba pelo lado direito, ele levantou, o Paulinho Mocelin recebe a bola, gingou dentro da área, chutou no gol, por sorte, bateu no Luiz Felipe e foi para escanteio. Já tá indo para cobrança o jogador do Londrina, Marcelo.
0: Olha aí, pelo lado direito de ataque vai João Vitor para a cobrança pela equipe do Londrina. Correndo atrás de empatar o jogo, vai perdendo por 1-0, gol marcado pelo Cauã Maranhão. Pela direita da bola, viaja pelo alto, afasta a zaga, bem colocado o defensor Timbu. Seis minutos do segundo tempo, em nome do Feijão Turquesa. Um para o Timbu, olha o Londrina, a bola explode no Cauã Maranhão e acaba saindo em arremesso manual. 6 minutos da segunda etapa, 1 para o Náutico, gol do Cauã, 0 para o Londrina, Boris.
4: Agora pouco terminou, Goiás 1, Sport também 1, Alexandre Costa narrou. 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
0: No resumo final, você terá o comentário de Edinaldo Santos dizendo, falando pro torcedor do Leão, o que é que aconteceu com o rubro-negro da Praça da Bandeira. Tem também o Alex Santos com a entrevista coletiva do Dalpozo. Olha o Náutico, Derek no campo de ataque, tenta passar pelo primeiro, a grama tá pesada, encharcada, ele acaba se enroscando e caindo, e o árbitro marca a falta pro Timbu. E aí, Raldinei?
2: Foi esperto o Derek, viu? Trouxe a bola lá de trás, até perto da linha de fundo, e conseguiu cavar uma falta, falta perigosa a favor do Náutico, no lado esquerdo de ataque, aquela posição perfeita para um cruzamento na área e quem sabe o segundo gol do Timbu.
5: O jogo do Derek não é ruim não, viu, Marcelo? Taticamente falando, é um jogo importante o Derek, porque primeiro, puxa a marcação, ele abre a linha de defesa do Londrina jogando mais aberto, como ele tem força e tem boa envergadura, as passadas largas, ele consegue arrumar esse tipo de falta, sustentar a bola. Agora, quando ele tem a chance de finalizar, ele finaliza mal. Agora faz um bom jogo, Derek.
0: Olha o Jean, dois homens na barragem, um manda para a proteção do goleiro Koslinski. Perna canhota da bola, viaja pelo alto, quem sobe de cabeça, afasta, chegou primeiro Gabriel Lacerda. E aí se virou Samuel, tentou o chute, a bola bate e rebate na zaga. Acaba sobrando com o Anderson, ainda do campo ofensivo da equipe do Timbu, solta pelo lado direito, vai abrindo o compasso com o Arnaldo. Arnaldo busca com quem jogar, pediu para o Luiz Felipe passar, ele passa, mas a bola acaba saindo em arremesso manual para a equipe do Londrina. 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
0: Vai saindo para o campo de jogo, a tabelinha com o Pablo Diego, acabou sobrando com o Igor Fernandes do campo defensivo, era Gustavo pelo time do Náutico, e emenda o lançamento para Jean Carlos, ele vai para cima da marcação, e aí na trombada acabou sobrando para o Iago, Iago suspende a bola pelo alto, quem acaba tocando de cabeça é o Tarek, sobra ainda para o time Timbu no campo de ataque, no bate e rebate, ficou com o Tarek no campo defensivo da equipe do Londrina, ele vai saindo para o jogo pelo lado direito, encostando com o Pablo Diego, sobrou com o Nino Paraíba, vai pelo lado direito de ataque, bem veloz, vai para cima, bem agudo. Agudo, tenta aplicar o drible, vai pra cima, tem a marcação do Igor, perna canhota da bola, o cruzamento, afasta Gustavo, bem colocado, a bola vai saindo e arremesso manual. 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
0: Alguém caiu da meia-lua da grande área, João Lubambo.

0: Me parece o Cauã Maranhão tá pedindo agora atendimento médico, viu, Marcelo? Vai entrar em campo, mas antes tem mudança do Timbu, o Raulner tá de olho.
1: É o Arnaldo.
2: É, saiu o Arnaldo, inclusive é ele que tá deixando o gramado, e entra o Reginaldo, lateral por lateral. Sai Arnaldo com a 2, entra Reginaldo com a camisa 93. Arnaldo, que no jogo passado jogou só no segundo tempo, nessa partida começou desde o minuto inicial do jogo e está sendo substituído agora pelo Reginaldo.
3: Vai ser importante. Quem está melhor nesse momento, Igor? Arnaldo ou Reginaldo?
1: O Arnaldo, ele é um jogador mais equilibrado que o Reginaldo, né? O Reginaldo ele é muito de lua, ele é muito irregular. Agora é um lateral interessante, vai ser muito importante a entrada do Reginaldo, por quê? O campo pesado, ele desgasta jogador veterano com mais facilidade e rapidez do que um jogador no auge físico. E o Arnaldo, ele sai exausto para entrar o Reginaldo em um lado em que o lateral esquerdo do adversário do Londrina é um lateral esquerdo com muitas debilidades e está amarelado. E é o Náutico que ataca pouco pela direita porque ele não joga com ponta. Ele tem um ponta pela esquerda, o Derek e o Jean joga mais centralizado. Vai ser importante o Reginaldo atacar espaço para tentar forçar o vermelho do Heron.
3: Iago Lincoln de perna canhota, uma bomba por cima, o número 34 da equipe do Londrina, a bola acaba saindo em arremesso manual, aliás, acaba saindo em tiro de retorno para o goleiro Muriel. E você acompanha comigo, tempo e o placar da partida. 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São decorridos 10 minutos e meio do segundo tempo. Nos aflitos, palco sagrado de todos os alvirrubros, o Timbu vai vencendo com gol do Cauã Maranhão aos 35 da primeira etapa. 1 para o Náutico, 0 para o Londrina, Boris.
4: Mais cedo pela Série B, Ceará 0, CRB 1, Operário 3, de virada, Ponte Preta 2.
3: Que recolhe a bola, é o maestro ali do campo defensivo da equipe do Londrina, né? Vislumbra todo o jogo, solta na frente, buscando a passagem do Marcos, ele solta um pouco mais à frente, Paulinho Mocelin, bola no lado direito de ataque, vai o Nino Paraíba pra cima da marcação, a porta tá fechada, tem dois, ele acaba recuando, vai recomeçar o jogo, até chegar no Iago Lincoln, no campo defensivo da equipe do Londrina, solta um pouco mais à esquerda agora com o Gabriel Lacerda, Gabriel soltando pelo lado direito, vai avançando agora com o Marques, Marques de perna direita, serve pela extrema agora Nino Paraíba, vai sair o cruzamento, quem sobe de cabeça, Gustavo, alto um grandão, parou bem a bola, vem com o Marques novamente servindo o Nino Paraíba, a bola escapole dos pés e acaba saindo em arremesso manual para o Timbu. Sábado que vem tem Cobra Coral, Série C do Campeonato Brasileiro, 5 da tarde, a bola vai rolar na Arena de Pernambuco, Santa Cruz e Figueirense, Alexandre Costa, Ralf de Carvalho, Igor Moura, Raulinei Alves e também o Alex Santos. 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
3: Micali preparando o número 9 aqui na orla do gramado, Lubambo.
0: Já já eu te informo, Marcelo, quem tá saindo e entrando. Mas quem, na verdade, quem tá saindo me parece o Pablo Diego. Quem entra já já te confirma.
3: Ok, tá certo, valeu, João Lubambo. São decorridos 12 minutos e meio do segundo tempo. A bola rolando no Estádio dos Aflitos. 19ª rodada do Campeonato Brasileiro da Série B. Futebol é na Jornal.
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3: Bola no campo de ataque do Náutico, o jogador acabou atingido e acaba caindo. Pede para parar, é o Jean Carlos, é ele, né? É o Raulinei.
2: O caído ali, não, é o Enderson.
3: O Enderson, ficou sentindo ali bastante.
2: Minto eu, é o Derek, é que os dois estão com o cabelo descolorido.
3: É, não, e o número a essa altura, esqueça, né? Esqueça, foi embora.
0: Marcelo.
3: Oi, fala, João.
0: Entrou o experiente centroavante Gilberto, viu? No lugar do Pablo Diego, o Gilberto tinha número 9.
3: Ok, tá certo, valeu, obrigado, João Lubambo. Gilberto, número 9, para a saída do Pablo Diego, número 11, subiu o amarelinho, me parece, para o Samuel Distância, é isso, né, João?
0: Acredito que foi o grandão, foi Gustavo foi Henrique. Samuel. Ou não, foi Samuel mesmo? Pronto, isso, é que ele Samuel. Veio com a bola balançando a cabeça, mas foi isso mesmo,
3: okay,
0: Samuel.
3: Ok, Samuel, número 41. Olha aí o time do Londrina no campo de ataque aos 13 minutos e 50. Bola circulando no campo de ataque. Agora vai o Gabriel, acerta, vai pra cima na marcação. Ele toca um pouco mais adiante com o Paulinho Mocelin. Ele é roubado. Olha aí o Samuel na jogada. E aí novamente Paulinho Mocelin recupera a bola, toca para o Tarik. Tarik vai saindo agora pelo lado direito com o Marques. Marques para, observa, tem na sua frente o seu oponente. Porta tá fechada. Ele faz o giro, faz

0: O ângulo de perna que Canhota toca com Gabriel Lacerda agora no meio com João Vitor faz a tabelinha com Marques novamente, João Vitor vai pra cima na marcação pelo lado esquerdo, saiu bem na bola Luiz Felipe, toque ela vai sair de arremesso manual para a equipe paranaense. 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
0: Olha o Tarek, com a bola no setor defensivo da equipe do Londrina, ele solta pelo lado direito com o Iago Lincoln serve no meio agora, aqui aparece Marques recua, vem com o Tarek, como se fosse o terceiro zagueiro, serve agora pelo lado esquerdo, abrindo compasso com Gabriel agora novamente com o Tarek, faz a tabelinha buscando o campo de ataque, a bola servida no lado esquerdo, Vairon vai fazer o cruzamento na área, acabou chegando a zaga do Timbu, chegou bem na bola Igor Mastinha. O impedimento, flagrado no impedimento, e você confere comigo o tempo e o placar da partida. Em nome do Feijão Turquesa comunica o tempo e o placar do jogo, são decorridos 15 minutos do segundo tempo no Estádio dos Aflitos, o templo sagrado de todos os alvirrubros. Timbu tá vencendo, vai garantindo 3 pontos, gol do Cauã Maranhão aos 35 da primeira etapa, 1 para o Náutico, 0 para o Londrina, Boris.
2: Segundo tempo de bola rolando, Série A, Chapecoense 0, Flamengo 3, Internacional 0, Cruzeiro 1, Atlético Paranaense de virada, vencendo São Paulo por 2-1.
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0: 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Aos 16 minutos do segundo tempo, avança o Londrina pelo lado direito, vem com Marques retrocede, prefere a jogada de segurança com Iago Lincoln no campo defensivo, troca figurinha com Tarek novamente com Iago faz a inversão, sobe Reginaldo, subiu também Heron, ele ganhou na disputa, a bola vai avançando pelo lado esquerdo de ataque, chegou primeiro Luiz Felipe para proteção no campo defensivo da equipe do Náutico e toca na bola, está ainda dentro de campo, faz a tabelinha, Reginaldo com dificuldade, a bola acaba saindo em arremesso manual para a equipe do Londrina. 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
0: Bola com o Muriel no campo defensivo, olha chegando o seu oponente, ele chuta de perna canhota, e aí de graça para o Iago Lincoln no campo defensivo da equipe do Londrina. Igor Moura, 16 minutos e 50 nesse segundo tempo, Igor.
5: As mudanças do Micali surtiram efeito, né? O Náutico já está um pouco mais encurralado do que se sentiu durante todo o primeiro tempo, Londrina já tem mais a posse de bola, o Náutico não defende mal, pelo contrário, gosto do jogo do Luiz Felipe, gosto do jogo do Anderson, Samuel levou amarelo porque fez uma falta corretíssima matando um contra-ataque. Agora o Náutico também tem que respirar, tem que tentar apoiar a bola lá na frente, sustentar um pouco o jogo e aproveitar espaços do contra-ataque. O Náutico não está conseguindo fazer isso.
0: Olha o Heron pelo lado esquerdo, faz o cruzamento, afasta de cabeça Léo Índio, porque é uma jogada perigosa do Londrina, João Lubambo.
6: Pois é, o cruzamento do Heron pelo lado esquerdo buscava o Gilberto, que estava dentro da pequena área, mas subiu o Léo Índio para afastar escanteio para o Londrina.
0: Olha o Londrina, Paulinho Mocelinho, ele vai pelo lado esquerdo de ataque, vai soltar a perna direita na bola, aos 17 minutos e meio do segundo tempo, o Londrina correndo atrás do empate, Mocelinho vai para a cobrança, lado esquerdo, perna direita na bola, viaja pelo alto, afasta Gustavo, grandalhão Gustavo, no centro da zaga Timbu, a bola vai saindo, em arremesso manual para a equipe paranaense, futebol é na Jornal.
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0: Olha o Tarek do campo de ataque, ele solta para Marques recua, vem com Gabriel Lacerda, o Náutico todo atrás da linha da bola nesse instante, avançando agora com Heron, de perna canhota, abre o jogo com Paulinho Mocelinho vai para cima da marcação, tem dois na sua frente, ele prefere o toque curto com Heron, aplica o drible no primeiro, toca novamente com Paulinho, vai avançando, Heron vai fazer o cruzamento, explode do Reginaldo, um novo tiro de esquina para o Tubarão Paranaense, Lubambo.
6: Pois é, Heron e Mocelinho trocando passe pelo lado esquerdo, o Náutico está dando espaço nesse setor do campo e o Heron vai aproveitando. No cruzamento, estava o Reginaldo na marcação para colocar para tiro de canto.
0: Paulinho Mocelinho autorizado pelo árbitro, a bola por baixo, afasta a zaga, acaba sobrando para domínio da equipe do Londrina, o Náutico tomando sufoco nesse instante da partida. Mocelinho novamente, o cruzamento na área, cadê o Muriel? Afasta Gustavo de cabeça, bola na entrada da grande área, resvala de cabeça, acaba sobrando para o goleiro do Timbu. 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
1: Olha a pelota pelo lado esquerdo de ataque, aplica o drible no primeiro, brecou, tocou ao seu lado, vai saindo com o Anderson. O Anderson para, observa novamente, vai com o Igor tentando a jogada agora com o Jean Carlos, que passe bonito de calcanhar. Ficou mais para o Nino Paraíba, é puxado pelo Igor Fernandes. O árbitro para e marca a falta em favor da equipe paranaense. 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
1: Sobe mais uma vez, copiosamente, na capital pernambucana, acompanhando os 19 minutos e meio do segundo tempo de Náutico e Londrina. O Timbu vai vencendo por 1-0, saindo pelo lado direito, Marques faz o passe, vai com o Nino Paraíba, ele vai para cima, ele é agudo, vai sair o cruzamento na grande área, perna direita na bola, chegou Gustavo, afastando bem da jogada, João Lobambo.
2: Pois é, tentando agora pelo lado direito com o Nino Paraíba. O Nino cruzou, não tinha ninguém na área do Londrina. O Gustavo afastou e colocou para escanteio, indo cobrar Paulinho Mocelin.
1: Mocelin, de novo na bola, o homem da bola parada nesse segundo tempo, pelo menos nos tiros de canto. Vai para a cobrança aos 20 minutos da segunda etapa. Paulinho Mocelin martelando a equipe do Londrina. Perna direita na bola, viaja pelo alto, quem sobe afasta a zaga. Acaba sobrando com o Raí, a defesa do Muriel. Que categoria do goleiro Muriel! Lubambo!
2: Tinha endereço, viu? Chute do Raí. O Muriel pulou pro lado esquerdo e segurou, já repôs a bola em campo.
1: E você confere comigo o tempo e o placar da partida. Opa! Pegaram o mágico Raldinei Alves. Uma pancada ali em cima do Jean Carlos, da equipe do Clube Náutico Capibaribe. Pensei até que poderia sair um amarelinho.
3: Acho que só não saiu o amarelo porque Jean Carlos, imediatamente depois que tomou a pancada, levantou. É, tem momentos que você pode fazer uma cena, porque isso faz diferença às vezes na decisão de um árbitro em dar ou não dar o amarelo.
1: Exatamente, você vai conferir o giro do placar após essa jogada, porque tem cheiro de gol. Pode ser o Jean Carlos, é o mágico na bola. Assim saiu o gol do primeiro tempo, né? Só que pelo lado esquerdo, o cruzamento na cabeça do Cauã Maranhão aos 35 do primeiro tempo. Agora é pelo lado direito, ele dá uma impressão que pode bater direto também. Tem dois da barragem humana, 21 minutos e 50 no segundo tempo. Quem sabe o gol da tranquilidade, da vitória do Timu. Autoriza o árbitro da partida, Jean Carlos, ele vai direto. Perna canhota, bateu, a bola passa por cima do goleiro Kosnitsky. 22 minutos da segunda etapa, o Timbu tá vencendo, o Timbu tá de boa com a galera. Cauã Maranhão, 1 Náutico, 0 Londrina, Boris.
4: E o Internacional tá perdendo em casa para o Cruzeiro. Matheus Pereira faz o segundo. Cruzeiro 2, Internacional 0.
1: Carlos, lado direito, faz o cruzamento, toque de cabeça na trave! E é pênalti! Na sequência da jogada, é pênalti pro Náutico! Pênalti em cima do Derek! É isso, Raldinei Alves!
5: Exatamente, Marcelo! E o pênalti acontece depois de uma chance espetacular do Náutico. De novo com essa dupla. Jean Carlos fez o cruzamento, Cauã Maranhão desviou de cabeça e a bola foi na trave direita da meta defendida pela equipe do Londrina. Na sobra, a bola ficou viva na pequena área. E houve um pênalti em cima do Derek cometido pelo Iago Lincoln. O árbitro estava próximo ao lance, com convicção apontou e marcou. Penalidade máxima a favor do Náutico no Estádio dos Aflitos. Olha, o Cauã Maranhão sentiu, tá? Ele tá com a mão na coxa, tava com cãibras e o próprio Cauã Maranhão fez um sinal pro banco de reservas pedindo substituição.
1: O Hélio tá preparando o Vitor Andrade e o 16, viu, Haldane? Daqui a pouquinho.
5: Vamos, Marcelo. 16.
1: Fala aí, Igor.
3: Eu tô com uma dúvida, eu acho que o VAR tá analisando isso, só o posicionamento do Derek no momento da cabeçada do Cauã Maranhão pra bola bater na trave. Se o Derek estiver na linha ou antes dela, lance legal, o pênalti existiu, o zagueiro Iago Lincoln, bizarra agora a falha dele, ele nem olhou ao redor, visão periférica zero dele, foi chutar a bola com um chute forte, o Derek esperto, ligado no jogo, por isso que eu tô dizendo, tá bem no jogo, colocou o pé na frente foi, foi cargueado. Foi pênalti sim. Só resta saber esse posicionamento do Derek. O Náutico pode praticamente matar o jogo, né, Marcelo?
1: Acho que ele confirmou, viu, Igor? Confirmou, né, Haldane? Mandou os jogadores do Londrina se afastarem.
3: Maravilha, então.
1: Vai autorizar a cobrança. Vai autorizar a cobrança, pode nascer a vitória de Mu depois de 8 jogos sem vitória. Jean Carlos preparado, dali o árbitro conversa agora com o experiente goleiro Maurício Kozlinski. Pode nascer o segundo gol do Timbu. O Náutico vai vencendo por 1-0, gol marcado pelo Cauã Maranhão. Aos 35 minutos da primeira etapa, o árbitro manda os jogadores do Londrina saírem de dentro da grande área. Observa o Reginaldo,
5: Marcelo,
1: também, 4 jogadores do Londrina. Fala, Raul.
5: Só para registrar rapidinho, o Cauã Maranhão está desesperado aqui porque ele não tem condições mais de jogar. Está mancando bastante com a dor na coxa. E ele está querendo que a substituição aconteça antes da cobrança de pênalti, porque senão o Náutico pode ficar com um jogador baleado aí dentro de campo.
1: 25 minutos, anote essa marca, torcedor alvirrubro. Pode ser a hora do segundo gol. O gol encaminhando a vitória para o Timbu. Depois de 8 jogos sem vitória, o árbitro conversa e conversa demais. Ele vai conversar com você daqui a pouco, viu, Raulinho?
5: Aparentemente ainda está tendo algum tipo de checagem. Ele está dando até essa satisfação aos jogadores do Londrina. Eu não sei se é a linha, mas ele está fazendo um sinal de que está sendo checado ainda o lance.
3: É aquilo que eu falei, né?
1: Isso é.
3: O Derek, né?
1: É que teve uma hora, Igor, que ele falou com tanta convicção para os jogadores saírem da área que eu pensei que ele havia já confirmado.
3: Eu acabei de ver imagens dele fazendo gestual de linha mesmo.
5: É isso, coisa, Igor.
3: Eu tenho uma dúvida, porque só com a linha para ver se o Derek está alguns centímetros à frente ou não no momento do cabeceio do Cauã Maranhão. Essa é a minha dúvida. Eu não tenho dúvida alguma do pênalti. Teve o chute na perna do Derek, sim.
1: Chove muito na capital.
5: Olha,
2: a chuva triplicou.
5: Pra quem tem superstição, o primeiro gol do Náutico tinha sido no momento em que choveu mais forte aqui nos Aflitos. Esse é o segundo momento que tá chovendo mais forte aqui nos Aflitos.
1: É, exatamente. Uma chuva bem superior às que ocorreram logo cedo, assim que chegamos aqui ao estádio.
5: Ô Marcelo, e só pra informar, né? Você deve estar vendo aí no telão do estádio dos Aflitos, aparece a informação até oficial, na arte da CBF ali, o pênalti está sendo checado por impedimento. É o que o Igor já tinha trazido aqui na nossa transmissão.
1: Vamos conferir então o tempo e o placar. 27 minutos de Náutico. 1-0 para a equipe do Londrina, em nome do Feijão Turquesa, meu querido Leonardo Boris.
4: Rapidinho, Ceará 0, CRB 1.
1: Uma checagem verdadeiramente milimétrica, viu, Igor?
3: É, meu amigo, tá chovendo tão forte que tá batendo água até aqui em mim, que eu tô coberto. Que chuva é essa?
2: Marcelo.
1: Pois é. Oi, João.
2: A gente tá aqui desde as 18 horas, com certeza o momento de maior chuva é esse.
1: É, exatamente, amigo, exatamente.
3: Agora tá demorando muito, né?
1: Demais.
3: Muito, né? Isso aí é lance.
1: Pronto, confirmou. Confirmou.
3: Maravilha.
1: Confirmado o pênalti. Vai Jean Carlos para a cobrança. O torcedor sente esse momento. É uma vitória, será uma vitória importantíssima, porque é uma longa caminhada. São mais 19 jogos pela frente. Tem todo o segundo turno para o Timbu recuperar. E quem sabe brigar por uma vaga novamente. Autoriza o árbitro da partida. Jean Carlos bateu.

0: esquerda da bola. Gol! Um momento esplêndido do futebol. Ganha toda a essência da paixão do torcedor do Timbu. Vermelho de luta. Branco de paz. Quem olha, não esquece jamais. Jean Carlos é o cara da vez, Raldinei.
1: É oficial, a magia está de volta ao Estádio dos Aflitos. Jean Carlos já tinha sido importante na assistência do primeiro gol. E agora, na hora do pênalti, não tinha como não ser ele. E ele fez exatamente aquilo que se espera. Bateu no canquinho, não deu chance pro goleiro Kozlinski, que até pulou no canto certo, lado direito da meta em que ele defende. Mas o mágico mandou tão bem que não teve chance o goleiro do Londrina. Amplia o marcador para a festa da torcida do Náutico aqui nos Aflitos, que há exatamente 2 meses comemorava pela última vez uma vitória na Série B do Campeonato Brasileiro. Depois de 8 jogos, o Timbu está perto de conseguir 3 pontos na Série B. Jean Carlos faz Náutico 2, Londrina 0.
2: É o gol de número 425 da competição. Primeiro de Jean Carlos, 24º gol do Náutico.
0: Uma atmosfera gigantescamente alvirrubra nos Aflitos. O torcedor faz uma festa incrível. O Timbu vai beijar novamente mais uma vitória na Série B. E você confere comigo o tempo e o placar da partida. 0 faz o cruzamento na área, afasta Gustavo de perna direita. Em nome do Feijão Turquesa, 30 minutos, meia hora de jogo no segundo tempo. Agora, o Timbu tem 2. Cauã Maranhão aos 35 do primeiro, Jean Carlos de pênalti aos 28 do segundo. 0 para o Tubarão Paranaense, Boris.
2: Mais cedo, Operário 3 de virada em cima da Ponte Preta 2.
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0: Marcelo Moura, opa, fala Raldinei.
1: Com a substituição, o Derek saiu para a entrada do Vitor Andrade. E eu tô só checando a situação do Cauã. É, o Cauã também saiu, me parece que o Cauã Maranhão saiu para a entrada do atacante, o 16. Da base, o 16, o Luiz Cláudio. Exatamente. Luiz Cláudio. Me perdoe titubear. Mas o papel foi pro espaço aqui, viu? Tá chovendo demais nos Aflitos.
0: Fica tranquilo. Papel, número de camisa. Mas o que importa, Igor Moura, é que o Timbu vai novamente fazendo as pazes com a vitória, Igor.
4: É, a grande missão do Luiz Cláudio e do Vitor Andrade não é nem atacar mais. Tá 2-0, 31 do segundo tempo. É ajudar na recomposição e, quando puder, sustentar a bola lá na frente, sofrer uma falta, tentar associar alguma jogada para fazer o 3-0 para matar de vez o jogo. Agora, quando perguntarem, Marcelo, a diferença de contratação e reforço, você mostra o Jean Carlos, né? Porque em 2 jogos, mesmo ainda fora do ritmo ideal, Jean Carlos já tem 2 assistências e 1 gol. Jogando por um time em crise e com opções escassas no sistema ofensivo para ele jogar ao lado. Então, isso se chama reforço. Jean Carlos voltou com tudo.
0: E o canto do Igor Moura já foi pro amarelinho do Luiz Cláudio. Vem aqui, matou a jogada. Bola na área, Muriel. Opa! Escapuleou a bola, voltou! Muriel! Quase, quase, hein, João?
5: É, quem tava na bola era o Gilberto. O Muriel subiu por cima dele pra tentar agarrar a bola, escorregou. Mas o lance já tava paralisado, foi marcada a falta em cima do próprio Muriel. Vai ser cobrado agora aqui nos Aflitos. 2 pro Náutico, 0 pro Londrina.
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0: Olha o Timbu no campo de ataque, vai para a recuperação. Tarek de cabeça, ele toca buscando Paulinho Mocelin. Chove muito na capital pernambucana. O campo são várias poças d'água. Olha a bola do campo defensivo. Recolhe o time do Náutico. Léo Índio está com seu oponente. Ele solta na frente para o Reginaldo. Chuta a bola, bate no jogador paranaense. O Heron acaba saindo em arremesso manual. 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
0: Você acompanhou logo cedo o empate entre Goiás e Sport, direto da Serrinha no Ailé Pinheiro. Goiás 1, Sport também 1, com Alexandre Costa, Edinaldo Santos, o Alex Santos e Leonardo Borges. Edinaldo Santos faz o seu comentário no resumo final. O Alex Santos traz a entrevista coletiva do técnico Gilmar Dalpozo. Olha o Náutico no campo defensivo. Luiz Felipe, ele toca na frente buscando o campo de ataque. A bola fica presa agora com Gabriel Lacerda. Tenta a ligação direta no campo de ataque. É você, Reginaldo. Se liga, Reginaldo. Tem a presença do Paulinho Mocelli. E o toque por baixo é falta em cima do jogador alvirrubro, João.
5: Pois é, chegou por baixo, calçando quase o Reginaldo. Eu até pensei que ia sair um amarelo para o Mocelli, mas o árbitro da partida não deu, só marcou a falta em cima do Reginaldo.
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1: Sábado que vem tem Cobra Coral, tem Cobra Coral. Na sua saga para retornar à Série B do Campeonato Brasileiro, 10 anos depois. Santa Cruz e Figueirense, Arena de Pernambuco. Alexandre Costa, Ralf de Carvalho, Igor Moura, Raldinei Alves e o Alex Santos. Olha a bola para lá, para cá. São grandes piscinas. Vem o Anderson. Antes da linha que divide o meio, ele solta a bola pelo lado esquerdo. Vai o Vitor Andrade. Ele vai para cima da marcação. Combustível novo no jogo. Toca por último. Opa! Mais uma vez, para mim, do lado de cá, o auxiliar erra novamente. Galera já está pegando no pé dos dois. Tanto o auxiliar um, quanto dois. 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
2: Marcelo.
1: Opa, fala Raldinei.
2: Público de 4.113 torcedores. Para uma renda de R$111.481.
1: Olha a equipe do Londrina no lado direito de ataque, vai para cima da marcação, amarra a bola tentando, o Raí tentando a jogada, acaba caindo, recuperação do time do Náutico, o árbitro marca a falta, João Lobambo.
3: Pois é, foi chutado o Raí e quem chamou essa falta foi o próprio assistente, porque o árbitro da partida não tinha visto. Já te confirmo para quem foi o amarelo.
1: Deixa eu parabenizar esses guerreiros que estão aqui nos aflitos. Uma chuva copiosa na capital pernambucana. E aí não tem mais futebol, não. É chute pra lá, chute pra cá. 4.113 torcedores aqui no Estádio dos Aflitos. Tem uma pequena torcida ali do Londrina, algo em torno de 20 a 30 pessoas. Mas o restante todo de alvirrubros. Olha o time do Londrina. Vai para a cobrança de falta pelo lado direito. Vai
3: Igor Fernandes, para... amarelado.
2: Opa, tava pendurado, viu? Tá suspenso, não joga no próximo jogo contra o Criciúma.
1: Quem foi?
2: Igor Fernandes.
1: Igor Fernandes, ok. Valeu, obrigado, Raldinei. Obrigado, João. Olha a bola pelo lado direito de ataque da equipe do Londrina. Vai sair o cruzamento aos 36 minutos da segunda etapa. Timbu vencendo por 2-0. Bola alçada na área, toque por baixo e o gol do Londrina. Gol do Londrina aos 36 minutos do segundo tempo. Gol!

0: do Londrina. O cruzamento na área, o toque me parece do Tarik, o número 5 da equipe do Londrina. O Gabriel Lacerda, né, João? Gabriel Lacerda. O número 15 acaba resvalando para o fundo das redes. Gol! O momento esplêndido do futebol. Vem à tona a essência da paixão do torcedor do Tubarão Paranaense. Gabriel Lacerda é o cara da vez, João Lubambo.
1: Pois é, Marcelo, depois da falta cobrada do lado esquerdo, direito, na verdade, eu não consegui ver quem foi o último a tocar na bola, mas resvalou em muitas pessoas. Eu acredito que tenha sido o número 8, Marques, porque ele saiu com a bola em suas mãos. Mas também tinha batido no zagueiro do Náutico, pode até ter sido gol contra. Acho que o Igor, com o recurso da imagem, vai conseguir confirmar melhor.
0: Antes o Londrina Boris, diminui. Vamos com o Igor.
2: Gabriel Lacerda.
0: Gabriel Lacerda. E aí, Boris?
3: Muito bem. É o gol de número 426 da competição, 22º gol do Londrina, primeiro do Gabriel Lacerda.
0: Acorda, Timbu! Olha o Marques, vai pra cima, cruzamento na área, olha o perigo, chegou, batedeirão! Muriel! Defesaça do Muriel! Olha o chute de longe pra fora! Salva a vitória do Timbu, Muriel! De perna canhota, João Lubambo!
1: Pois é, dentro da pequena área, praticamente, Heron finalizou a queima-roupa, defendeu o Muriel, que está no chão agora, precisando de atendimento. Quase o empate do Londrina aqui nos aflitos. Faltam ainda 7 minutos para o fim do jogo.
0: Igor Moura, com aquele seu comentário em relação ao Heron, já pensou se entra, Igor?
4: Cara a cara, queima-roupa, o Heron fez tudo certo, tá? Chapou a bola, bola molhada. Agora, o Muriel, para mim, falhou no gol do Londrina. Bola passou debaixo dele. Agora, essa defesa foi uma das mais exuberantes de toda a Série B. Pode ser uma defesa tão decisiva quanto o jogo do Jean Carlos até aqui. Agora, o Náutico, gente, não pode, simplesmente não pode abrir 2-0 com o campo impraticável, deixar o Londrina fazer o que fez nesses últimos 5 minutos, gente. O Vitor Andrade entrou, parece que ele está jogando desde ontem, correndo. Ele entrou sem alma. Tem que correr, fazer falta, brigar, peitar jogador, não deixar bater falta rápido. Não tem alma, não tem espírito, tem que entrar pra batalha, pra brigar.
0: É isso. O jogo tá 2-1. 2-1. Um golzinho e vem um empate. Fala, Haldinei.
5: Só pra registrar, né, pra quem tá nos ouvindo sem ver o jogo, parece futebol de sabão. Só que o sabão é lama, porque a bola escorrega, os atletas escorregam. Vai ser complicado essa reta final de jogo.
0: Até eu tô escorregando aqui em cima.
5: Calma.
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0: E você acompanhando comigo o tempo e o placar da partida. Da nossa equipe técnica Aldo Leite, também o nosso querido Emílio Bezerra, o Guga Laroso. E aí me parece vai subir mais um amarelinho, vai não, tá no chão, Reginaldo. Você acompanha o tempo e o placar do jogo. Jogo dramático nos aflitos. 40 minutos do segundo tempo. O Timbu tá vencendo pelo saldo de um gol, hein? Cauã Maranhão aos 35 do primeiro tempo, Jean Carlos de pênalti aos 28 na segunda etapa. E aí diminuiu Gabriel Lacerda aos 37, 2-1 o placar pro Náutico, Boris.
3: Pela Série A, Chapecoense 0, Flamengo faz o quarto gol. Internacional diminui 1, Cruzeiro 2. 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
0: 40 minutos e 50. Igor Moura, e a dica para manter essa vitória com esse campo é outro, é com um contexto completamente diferente de jogo, Igor.
4: Total. Agora é mais coração do que futebol, né? O Luiz Cláudio entrou muito mal, o Vitor Andrade também. Olha só que falta estão fazendo Cauã Maranhão e principalmente o criticado Derek, porque eles estavam batalhando, eles entenderam o que é que se precisava fazer com o gramado dessa forma. O Luiz Cláudio entrou sem conseguir sustentar bola alguma, e o Vitor Andrade não ganha uma dividida, não dá uma carreira para ninguém, né? Tá querendo jogar na pontinha dele só, mas não é jogo para isso. É jogo para povoar o meio campo, chutar a bola para frente, tentar ganhar a segunda bola e tentar, talvez, ganhar algumas faltas no campo ofensivo. Micali vai mudar, vai colocar atleta alto em campo. O Hélio tem que devolver também com algumas substituições, aumentando a média de altura.
5: Acho que vem aí o Wanderson, viu?
0: Wanderson no Náutico. Tem o Kiprocó ali com o quarto árbitro, com o Kevin, auxiliar. Né? Agora sim, saindo o Tarek, né, João? Saiu o Tarek.
1: Exato, entrando com a 33, o Kevin, que é lateral esquerdo, formado na base do Náutico.
0: Tá certo, valeu, obrigado, obrigado, João Lobambo. 42 minutos, bola no campo defensivo da equipe do Londrina, vai com Iago Lincoln. Iago Lincoln solta no campo de ataque, vai tentando, João Vitor no bate e rebate, afasta Léo Índio, dá um chute pra frente buscando o campo de ataque, vai o Náutico dentro das poças pelo lado esquerdo de ataque, e aí faz a proteção, acaba recolhendo o Vitor Andrade, o toque por baixo e a falta em favor do Timbu. 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
0: Modificações no time do Náutico. Jean Carlos vai saindo. Daqui a pouco o Haldney vai confirmar pra gente.
5: Vamos lá?
0: Opa, vamos nessa.
5: Auremi entra com a camisa 5 no lugar de Jean Carlos, que sai muito aplaudido com a camisa de número 20. E a outra alteração é a entrada de Wanderson com a 34, no lugar de Samuel, que sai com a 41.
0: Wanderson, número 34, a saída do Samuel. 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
3: Agora 11 horas 20 minutos, o Náutico vai derrotando o time do Londrina por 2-1.
0: No campo de ataque, agora sim, valeu Leonardo Borges, 43 minutos, a bola tocada de cabeça, o Anderson buscando o Vitor Andrade pelo setor esquerdo, ele dá um toque na frente, vai pra cima da marcação, ginga pra lá, pra cá, a bola para na poça, sobra com ele, novamente escorrega, não, houve falta em favor do Náutico, Haldney. Houve falta pelo lado esquerdo de ataque. Vai o Vitor Andrade para a cobrança pelo lado esquerdo. 43 minutos e 50. Uma vitória difícil. Uma vitória que tinha tudo para sair de modo fácil. Mas o Náutico tomou um gol aos 37 minutos do segundo tempo. Com o zagueiro Gabriel Lacerda. Olha a bola alçada na grande área. Mata no peito, vai chutar para o gol. Acaba devolvendo, afasta Iago Lincoln. Sobra novamente com o Náutico no campo de ataque. A tabelinha, Vitor Andrade. Olha o chute! E a defesa do Kosnicki. Bem colocado o goleiro da equipe do Londrina. 44 minutos do segundo tempo. Timbu administrando uma vitória importantíssima nos aflitos. Errou o Heron. A bola acaba sobrando com o Luiz Felipe. Vai para cima da marcação. É puxado e é falta. É falta que leva muito perigo para a meta do goleiro Kosnicki. Foi puxado Luiz Felipe. Ele fica no chão. Auremi já está por ali. Vai para a cobrança da falta no setor direito de ataque do Timbu.
4: Grande jogo, né, Marcelo? Do Luiz Felipe também, né? Luiz Exato. Felipe fazendo um baita jogo. Luiz Felipe, Samuel, Anderson, Jean Carlos. Esse quarteto funcionou bem no meio campo, dadas as circunstâncias de jogo. A maioria sem bola. E Jean Carlos decidindo com bola.
0: 45 minutos! É na raça! É na garra! Vitor Andrade, Marcelo, tem uma cobrança de falta. Fala, João.
1: 9 minutos de acréscimos, vamos até os 54, o torcedor Virrubro vai ouvir.
0: Entendi as vaias, Vitor Andrade bateu pra fora. Entendi agora as vaias do torcedor Alvirrubro e você confere comigo o tempo e o placar da partida. Até o Gavião levou chuva hoje. 45 minutos e meio do segundo tempo. Mas o Gavião tá firme, hein? Não desafina, não. 45 minutos e meio do segundo tempo. O Timbu vai conquistando uma vitória importantíssima. 2, Cauã Maranhão e Jean Carlos. 1 para a equipe do Londrina. Tem uma falta perigosa. Perigosa porque é do meio campo. Só que tem 6 jogadores do Londrina na entrada da grande área. Vai João Vitor, vai ser autorizado pelo árbitro da partida. Perna direita na bola, viaja pelo alto. Quem afasta, quem chega, corta o Anderson. Sobrou com o Paulinho Mocelin. Na entrada da grande área, vem com o Heron, lado esquerdo de ataque. Vai pra cima da marcação. Frente a frente com o Reginaldo. Bateu! Muriel, olha a volta. Afasta a zaga. A bola acaba saindo. Que bate e rebate tremendo na pequena área, João do Bambo.
1: Milagre agora de Muriel. Acabou soltando porque a bola tá escorregando. O Kevin finalizou. por sorte bateu no jogador do próprio Londrina e saiu. Vai ser tiro de meta para o Muriel, que está no chão reclamando de dores, Marcelo.
0: E você confere comigo o tempo e o placar da partida. 46 minutos e meio do segundo tempo. Dramático jogo nos aflitos. O Náutico tem 2. Cauã Maranhão e Jean Carlos. 1 para a equipe do Londrina. Gabriel Lacerda, Leonardo Boris.
3: Mais cedo, Alexandre Costa transmitiu o empate do Sport com Goiás em 1-1. 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
0: Você acompanha no resumo final o comentário de Edinaldo Santos sobre Goiás 1, Sport também 1, e as reportagens de um Alex Santos trazendo o técnico Gilmar Dalpozo. Igor Moura, haja coração aqui nos aflitos,
4: erro
0: Igor.
4: Do Reginaldo. E Reginaldo não pode deixar a bola do Heron, o cruzamento, passar. Ele estava com todo o corredor fechado e a bola passou. E eu cheguei a criticar o Gustavo Henrique no primeiro tempo dele, mas o jogo como um todo foi bom também da dupla de zaga do Náutico, tá? Do Léo Indy, principalmente do Gustavo Henrique, rebateu todas. Bom jogo do zagueiro do Náutico.
0: Léo Indy no campo defensivo, faz o levantamento buscando o campo de ataque, chegou cortando o Iago Lincoln. Iago Lincoln solta no lado direito com o Marques, acaba sobrando com o João Vitor. No bate e rebate, não tem mais jogo, né? Praticamente não tem mais jogo. Raldinei Alves, tem alguém estirado no chão, Raldinei.
1: É o Marques, Marcelo.
7: Okay, isso, valeu. Lucas Marques,
0: valeu, muito obrigado. Raldinei Alves, obrigado. João Lubambo, Lucas Marques, que é o titular dessa equipe, né? Vem voltando aos poucos o volante da equipe do Londrina. Bola avançando pelo lado direito, vai sair o cruzamento na área, não apareceu para cortar. Era o Muriel! Bola no canto direito novamente, o Heron chegando. Olha o Paulinho Mocelinho, vai pra cima da marcação. Recuperação do Náutico. O Enderson de perna direita dá um chutão pra frente. 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
0: Uma raça incrível, Náutico e Londrina, é muita água. Recuperação do Lucas Marques pelo lado direito. Olha o Nino Paraíba, bola alçada na área, vai cortar, né? O Índio chegou, afasta de perna direita, chutando pra frente, pra onde o nariz apontou. Wanderson, bola no campo defensivo do Londrina, no campo ofensivo, vai agora para o arremesso manual. 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
0: 49 minutos e meio, João Lubambo tem pedido de pênalti aí pelo lado do Londrina, João.
1: Pois é, o jogo está paralisado, provavelmente está sendo checado pelo Caio Max, que está no VAR. Eu não vi nada não, foi provavelmente no último bate e rebate que teve aqui dentro da área, porque a bola molhada fica viva e vira um perigo dentro da pequena área. Mas a princípio, ao meu ver, não foi nada. O Igor tá com as imagens, pode me confirmar melhor.
0: Sendo engraçado aqui, viu, Igor? O Rogério Micali ficou... Alguém reclamou? Ele ficou apontando pro banco de reservas. Aí o árbitro veio e soltou o amarelinho pra ele. Não, é o senhor mesmo. E aí, rapaz, nada de pênalti, né, Igor?
4: Na verdade, não teve lance nenhum digno de registro, tanto que eu não tive nem replay de imagem alguma. Não sei qual lance especificamente o Londrina reclamou, tanto é que a arbitragem mandou seguir. Agora, é incrível como o Reginaldo entrou sem noção alguma da marcação, né? Toda bola no Heron, o Reginaldo sofre para tentar conjurar o perigo.
0: E você confere comigo o tempo e o placar da partida. 50 minutos e meio, vamos até os 54, faltam 2 e meio para o término da partida. A bola rolando no estádio dos aflitos, ainda tentando rolar, vai na frente, Wanderson tentando, no pé de ganha, a bola acaba saindo. Vamos ver o que ele marca, arremesso manual para a equipe do Londrina. 51 minutos, faltam 3 para o término do jogo. O Náutico tem 2, Cauã Maranhão, Jean Carlos, 1 para o Londrina, gol de Gabriel Lacerda, Leonardo Boris.
3: Série A encerrado, São Paulo 1, Atlético Paranaense de virada 2, Chapecoense 0, Flamengo 4.
0: Falta que leva relativo perigo. O Vitor Andrade sabe bater daí, viu, Raldinei?
5: Isso, falta na intermediária e tem que bater pro gol mesmo, viu? Porque troca de passe está quase impossível de acontecer nesse campo tão encharcado e cheio de lama.
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0: Aldo Leite, Emílio Bezerra, Guga Laruso. Três homens da barragem humana formada pelo goleiro Koslinski, da equipe do Londrina. Quem sabe o terceiro do Timbu para garantir essa vitória. Autorizou o árbitro. Esquece. Para cima e para fora, Raldinei.
5: Muito longe, perigo nenhum. Vitor Andrade mandou um bomba lá para a linha de fundo. Posse de bola do Londrina.
0: 52 minutos, bola para na poça. Dá um chute para frente ao Auremir. O Náutico vai escapando pelo lado direito, Luiz Felipe. Vai na vontade, vai na garra, vai na raça. É o vermelho de luta, é o branco de paz. Mas nesse instante tem paz não, meu amigo. Tem mais guerra do que paz dentro de campo. E é assim que o Náutico vai construir uma vitória importantíssima na 19ª rodada da Série B do Campeonato Brasileiro. 52 minutos e meio. Vai o Reginaldo para a cobrança do manuseio pelo lado direito de ataque da equipe do Timbu. Ele não tem a mínima pressa. Todo mundo olhando para o Bruno Mota Correia, árbitro da Federação Carioca de Futebol. Ele solta a bola no campo de ataque e vai para cima. Opa! E mais uma falta. Desta feita em cima, me parece, do Luiz Cláudio, né, Raldir?
5: Isso, Luiz Cláudio sofreu a falta, já está de pé, é pelo lado direito de ataque da equipe do Náutico.
0: Lado direito de ataque, 53 minutos do segundo tempo! Um minuto para o término da partida! Torcedor do Náutico vai sentindo o sabor da vitória novamente. Depois de 8 partidas sem vencer. Olha o Reginaldo. Ele toca curtinho com o Vitor Andrade. Está cercado por 2. Inteligente. Chutou a bola no jogador do Londrina. Novo arremesso para o Timbu. 53 e 40. Esse é o tempo do jogo. Subiu o amarelinho para o jogador do Londrina. É o Kevin. Kevin, número 33. Toma amarelinho pelo Londrina. Bola no campo de ataque agora com o Luiz Cláudio. Lado a lado na marcação. Vem com o Luiz Cláudio. Aparece o árbitro, marca a falta. Empurraram o Luiz Cláudio. É, tem 2 bolas em campo agora. Tem bola demais no jogo, hein? Não vale. 54 minutos. Ergue o braço esquerdo. Aponta pro meio, Bruno Mota. Vitória do Timbu. Pode comemorar, torcedor rubro. O Náutico está vivo na Série B do Campeonato Brasileiro. Vitória importantíssima contra um adversário direto. Olha o torcedor Timbu. No gramado, jogadores do Náutico. Novamente a torcida de Timbu. Aldinei Alves, João Lobão, a reportagem da Rádio Jornal.
5: Muita festa na torcida do Náutico, naturalmente também muita comemoração do Hélio dos Anjos. Os jogadores se cumprimentam. Hoje completou 2 meses desde a última vez que o Náutico tinha vencido um jogo na Série B do Brasileiro. Foi aqui no Estádio dos Aflitos, jogo contra o Cuiabá, que o Náutico venceu por 1-0. 2 meses depois de um jejum de 8 jogos, o Náutico volta com drama, mas volta a comemorar uma vitória, volta a marcar 3 pontos em uma partida da Série B do Campeonato Brasileiro. Os jogadores estão lá no centro do gramado, se cumprimentando. Daqui a pouco, quando os principais personagens começarem a passar por aqui, a gente traz as palavras dos alvirrubros aqui na Rádio Jornal. João Lubambo.
1: Os jogadores do Londrina ainda estão em campo porque estavam reclamando muito com a arbitragem. Eles queriam o último lance, a última chance, mas o árbitro encerrou o jogo. Naquele momento que tinha 2 bolas em campo, os jogadores queriam que tenham sido acrescidos alguns segundos. O árbitro encerrou, os jogadores ficaram na bronca. E vai, Aldo.
5: Reginaldo está aqui com a gente, lateral direito da equipe do Náutico, vai falar sobre o peso da vitória, sobre o fato do Náutico voltar a vencer na Série B do Campeonato Brasileiro. São 8 jogos e o Reginaldo vai falar sobre isso. Agora vamos ouvir.
9: Pois é, boa noite. Jogo difícil, né, cara? Jogo difícil. A gente vinha de uma fase muito negativa, 8 jogos sem vencer, cobrança, dificuldades, a gente sabe como é difícil a Série B e a importância de vencer hoje aqui dentro de casa. A equipe está toda de parabéns, a gente sabe que nesse momento difícil tem um pouco de desconfiança, assim, falta de confiança para executar as jogadas e com a vitória ela acaba retomando. Até parabenizar o nosso torcedor, foi lá cobrar a gente, cobrou a gente, está no direito deles de cobrar, é normal. E se fez presente hoje, cobrou lá, mas se fez presente hoje, então está de parabéns. E essa sintonia, torcedor e jogador, acredito que a gente vai conseguir alcançar os nossos objetivos.
5: Muito obrigado, Reginaldo. Cauã, Cauã está de volta. Rapaz, dois jogos, dois gols, fala da importância disso para você. E Cauã Maranhão agora está se projetando para finalmente se firmar no time titular do Náutico?
10: Cara, eu digo que a gente tem que aproveitar cada oportunidade. Eu acho que esse empréstimo aí, muitos vê como negativo, esse empréstimo para D. E graças a Deus eu pude jogar, pude demonstrar meu futebol. Agradeço ao Piauí pela oportunidade. E agora, graças a Deus, me firmando cada vez mais no clube, num clube que eu amo, num clube de coração, que eu aprendi a amar. Então, vamos juntos, a gente vai sair dessa situação aí, oito jogos sem vitórias, eu acho que isso incomoda qualquer jogador, mas nada melhor como voltar a vencer em casa.
5: Valeu, Cauã Maranhão, parabéns pela vitória. O Enderson também está passando por aqui. O Enderson, fala do alívio, né, de voltar a vencer depois de oito jogos. Hoje o Náutico completava dois meses sem vitórias e você foi uma das peças, né, que teve nesse jejum. Como é a sensação de finalmente poder voltar a comemorar uma vitória?
11: Ah, a gente já estava merecendo essa vitória há muito tempo. A gente sabe que é um campeonato difícil, são jogos difíceis, são grandes equipes. A gente sabia que voltar para a Série B não seria tão simples como foi. A gente teve uma sequência boa. A gente estava bem e vinha esses oito jogos, deu uma remoída na gente, mas voltamos ao caminho da vitória aí, se Deus quiser, não sair nunca mais.
5: Muito obrigado, Wenderson, também atendendo gentilmente a gente aqui. O Muriel está saindo ali. Deixa eu ver se o Muriel fala. O Muriel é o capitão da equipe. Ele geralmente para, conversa tranquilamente com a imprensa. Muriel, você, como capitão, está comemorando aí a vitória do Náutico. São dois meses de jejum e esses dois meses acabam hoje. Fala da sensação de alívio que eu imagino que vocês devem estar sentindo.
12: Sim, cara. Mas muito feliz. Eu não deixei de acreditar em nenhum momento. Minha mentalidade é a mesma de quando a gente está batendo a sequência de vitórias. Eu acredito muito no potencial desse clube e do nosso grupo também. A gente sabe que a gente está disputando um campeonato muito nivelado. E a gente foi com a sequência de jogos sem vencer. A gente vai carregando o peso dos outros jogos. Então é importante. A gente sabia que o importante hoje não era jogar bem, mas vencer. E eu acho que ainda a gente conseguiu fazer um bom jogo do jeito que está o campo com essa chuva. Hoje foi na raça. Muitos jogadores entraram e agregaram aí. A gente está passando um momento de dificuldade, também perdemos jogadores importantes por lesão, mas eu tenho certeza que isso vai fortalecer a gente em busca de mais objetivos aí, pegar esse jogo como referência, seguir evoluindo para que, se Deus quiser, a gente possa colocar o Náutico cada vez mais acima.
5: Muito obrigado ao Muriel, capitão da equipe do Náutico. Oi?
13: Vamos escolher o melhor do jogo? Eu sei que tem gente chegando por ali. Quem seria seu voto? O voto do João Lubambo, o Igor Moura.
5: Jean Carlos,
13: segundo voto. Deixa eu ver o João Lubambo, o Igor Moura.
1: Jean Carlos também. Assistência e gol, não tem como não votar no Jean.
13: Igor Moura?
14: Sem sombra de dúvida, Jean.
13: É o homem do jogo, né? O maestro está chegando por ali, daqui a pouquinho vai conversar com o Raldinei Alves. Uma vitória importantíssima, importantíssima do Timbu. São 11 horas e 36 minutos. Daqui a pouquinho o Boris passa pra gente, porque o Náutico se afasta um pouco da zona do rebaixamento. Aliás, dá tempo. Deixa eu ouvir, meu querido e grande amigo Leonardo Boris. Pegou o elevador de Timbu, né, Boris?
3: Pegou o elevador. Subiu dois andares, está na 12ª posição com 24 pontos. O Sport está na 8ª com 28. No G6, o Criciúma é o primeiro colocado com 39, é o próximo adversário do Náutico. O Operário é o segundo colocado com 35. O Vila Nova caiu para a terceira posição com 34. O Juventude é o quarto colocado com 32. Fortaleza, o quinto com 31. E o Novo Horizontino é o sexto com 30. Vou detalhar mais no resumo final, mas na zona de rebaixamento, o Avaí é o 17º com 20.
5: Jean-Carlo Luiz foi eleito o melhor em campo na nossa transmissão. São dois jogos e... Dois jogos, duas assistências, um gol. E aí, o mágico tá de volta, Zaflitz, né?
14: Não, cara, feliz. Eu acho que mais que tudo isso, essa vitória que a gente tava precisando demais. A gente falava isso no vestiário, que a gente tava merecendo isso, cara. Porque, como eu disse em algumas entrevistas, é um time que trabalha demais, né? E a gente vinha passando por uns momentos ruins, que é sem vitória. Mas hoje, como eu disse ali, ressaltar a entrega do grupo. Alguns jogadores que vinham sendo criticados, como o Derek, fez uma bela partida, não conseguiu fazer o gol. Mas é um cara que trabalha pra caramba, que eu vi desde quando eu cheguei aqui, é um cara que se entrega. E eu falei pra ele, cara, continua trabalhando, que já já o gol vai sair, né? Eu acho que hoje a equipe toda tá de parabéns. Fizemos uma bela partida, um belo primeiro tempo. No segundo ali a gente arrefeceu um pouquinho, mas depois a gente buscou o controle de novo, fizemos o segundo. E, pô, num dia difícil, um campo ruim, a gente conseguiu sustentar o jogo e conseguimos essa vitória, que é importante demais.
5: Muito obrigado ao Jean Carlos, meio campista do Náutico, conversando com a gente aqui na saída de campo. Ele é o último, tá tirando foto ali com algumas crianças, com os torcedores. É isso, Marcelo, tô indo pra sala de imprensa, ensopado, e daqui a pouco eu volto em condições melhores pra gente trazer a entrevista coletiva.
13: Valeu, um abraço, meu querido Raldinei Alves, um abraço, João Lubambo. Vou passar pro Boris, já vou fechando por aqui, mas antes, não posso deixar
3: só de... Só pra completar, Marcelo, pra sim, você Boris. Fechar com classe. Na zona de rebaixamento, 17º Avaí com 20, o Ceará o 18º com 19, a Ponte Preta é o 19º com 8 e o América Mineiro com 8 é o 20º colocado. A diferença da Ponte para o América, que a Ponte tem duas vitórias e o América Mineiro só tem uma em 19 jogos, Marcelo.
13: Tá certo, valeu, meu querido Leonardo Boris. Igor Moura, queria ouvir a tua opinião. Uma vitória importantíssima, principalmente pela forma como o Náutico inicia o retorno, que é contra o Criciúma lá dentro, hein, Igor?
4: Imagine só se o Náutico não tivesse somado 3 pontos, tendo que tirar pontos do Criciúma no Heriberto Rilse. Ainda sem alguns reforços, ainda com alguns problemas, sem o Igor Fernandes, que é bem verdade, não é o lateral esquerdo dos sonhos da torcida do Náutico, mas é o melhor lateral esquerdo que o Náutico tem no seu elenco, né? Ainda mais porque o Náutico liberou o Yuri. Mas sim, uma vitória que deixa o Náutico, como o Boris acabou de frisar, 4 pontos acima do 17º colocado, tira um peso imenso. Náutico volta a ganhar em casa, volta a fazer as pazes, pelo menos,

0: Série B, Série C, enfim. É, mas jogar aqui sempre foi difícil. Tanto ponto na ilha. E me incomoda ver o Santa com aproveitamento na C melhor fora do que em casa. E me incomodou muito ver o Náutico sem fazer um gol sequer dentro dos aflitos. Náutico que se habituou a ser um grande anfitrião, né? Náutico teve sempre uma média de 60, 70% de aproveitamento jogando nos aflitos, principalmente em competições marcantes, assim, que a gente pode puxar na memória. É, Série B, que o Náutico subiu em 2006, Náutico nos aflitos, não preciso nem dizer, o aproveitamento do Náutico com o Hélio dos Anjos no comando, aquele acesso 2006 contra o Ituano, enfim. Aí depois a gente vai lembrar a Série A 2007, Náutico, o que fez nos aflitos, assim como na Série A 2008, a campanha de acesso 2011 para a Série A 2012, para mim a última grande campanha marcante que o Náutico fez em pontos corridos, é, seja qualquer divisão que você quiser debater, foi aquela 2012, com aquele time com Eli Carlos, com o Martinez, é, com o Souza,
1: Araújo.
0: Com
1: o Rainer,
0: Araújo, né? Aquele Patrick, aquele timaço que o Náutico montou, que nos aflitos tirou ponto de quase todo mundo naquela Série A. Então, o Náutico precisa voltar a ser isso. Se o futebol não for o ideal, não encheu a vista o futebol do Náutico hoje, até porque o gramado não dava, não tinha nem como. Se colocasse o Barcelona para jogar nesse gramado, ia ter rateada na bola. Agora o Náutico pelo menos deixou coração. O Náutico pelo menos brigou. O Náutico, eu tenho certeza absoluta que pelo menos 5 jogadores de linha do Náutico correram mais de 10 km hoje. E isso era o que a torcida queria, uma vitória e muita entrega. E eu gostei muito de ter visto o Náutico se matar em campo. O Luiz Felipe se matou em campo, o Enderson se matou em campo, Jean Carlos, Samuel, o Derek se matou em campo, Cauã Maranhão saiu exausto de tanto correr, o Arnaldo saiu exausto de tanto correr, Igor não parou de correr, o Igor Fernandes, a dupla de zaga também lutou bastante, o Muriel fez grandes defesas, são vários pontos altos e poucos pontos baixos no jogo de hoje, que poderia ser um jogo muito traiçoeiro por condições do gramado, por enfrentar um time com alta estatura, como é esse Londrina, um time que tem uma média de idade mais baixa do que a maioria, é um time que aposta em muitos jovens. A linha de defesa do Londrina, Cauê, Iago, Gabriel Lacerda e Heron, nenhum daí tem acima de 27 anos. É todo mundo jovem. E essa juventude talvez tenha culminado naquele pênalti estúpido cometido pelo Iago Lincoln. Gostei muito da postura do Náutico no jogo de hoje. Para fechar rapidinho, Marcelo, para liberar você, a gente está no aguardo da coletiva do Náutico. Uhum. O Náutico termina o primeiro turno com 24 pontos. Eu nem olho tanto a diferença para o 17º. Poderia ser 2, 1, 3, 4. Ótimo. É uma diferença até confortável. Porque o Náutico sabe que mesmo que perder para o Criciúma no Heriberto Rios, que é o placar mais provável, torcendo para que o Náutico desafie as estatísticas e os prognósticos, mas se o Náutico perde para o Criciúma lá, ainda assim, dando tudo errado, o Náutico continua fora do Z4. É importante isso. E outro ponto. O Náutico vai precisar no segundo turno de menos pontos do que acumulou no primeiro. Se o Náutico fez 24, na minha cabeça, o Náutico hoje precisa de 20 a 21 pontos para chegar naquela pontuação mágica de 44, 45, uma pontuação, uma média histórica, e não, eu não vou tentar ensinar padre a rezar, né, Marcelo? Você sabe mais do que eu, Boris também sabe mais que eu, da pontuação histórica de 44, 45, média, enfim, ponto de corte, esse tipo de coisa, vocês entendem muito mais do que eu. Agora, o Náutico precisa de uma campanha até mais fraca do que a que teve no primeiro turno, para pelo menos o grande objetivo ser estabelecido. Permanecer na Série B, que eu acredito que foi o principal desafio colocado pelo Náutico, e o que viesse era lucro.
1: Tá certo, valeu. Vou deixando meu abraço para você, meu querido Igor Moura. Sempre um prazer trabalhar ao lado do amigo, de Leonardo Boris, de Raldinei Alves, também do João Lubambo e ainda da equipe técnica. Aqui com a gente, os nossos Eudes Soares e também Rafael Moreira, ainda o piloto Joaci e o nosso querido Léo Vasconcelos. Te abraçar o pessoal de Fortaleza, no Ceará, meu querido César Augusto Gomes. Um abraço, César. Um abraço ao Moés de Loyola, da Rádio Assunção Cearense, a M620, que acompanhou esse jogão aqui dos aflitos. Um abraço aos amigos cearenses, aos amigos da terra alencarina que acompanharam a vitória do Náutico por 2-1. Voltando a vencer, depois de 8 partidas sem vitória, Timbu vence por 2-1 com gols de Cauã Maranhão e Jean Carlos. Enquanto que Gabriel Lacerda descontando para a equipe do Londrina. Aldo Leite, também Emílio Bezerra, Guga Laruso nos trabalhos técnicos da Rua do Lima. Na redação, nosso querido José Roberto e a Dulce Lucena. Um grande abraço a todos.

0: Estamos de volta amanhã na programação da Rádio Jornal, no Movimento Esportivo Debate, às 7 da noite, Movimento Cultural, às 9 da noite. Um grande abraço, um ótimo restante de jornada. Vem aí o resumo final com o âncora amigo, super amigo. Leonardo
1: Borges. Este Marcelo Araújo que narrou a vitória do Náutico em cima do Londrina por 2-1. Igor Moura me ouve, né? Igor. É, eu estava fazendo umas contas de ponto de corte, e o ponto de corte hoje, acabando supostamente um primeiro turno, né? Porque são 19 rodadas, começa a 20ª rodada na próxima semana, hoje estaria em 39 pontos. Agora, 11 horas 47 minutos, vem aí o resumo final.
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1: A 19ª rodada começou ontem com o Novo Horizontino perdendo para o Criciúma por 1-0. O Avaí ontem derrotou o América Mineiro por 2-1. O Vila Nova derrotou ontem o Fortaleza por 2-1. Hoje, o Operário de Virada venceu a Ponte Preta por 3-2. No Presidente Vargas, hoje, o Ceará perdeu para o CRB. No Ailé Pinheiro, na Serrinha, Alexandre Costa transmitiu com os comentários do Toque de Classe, Edinaldo Santos, reportagem de Waley Santos, Goiás 1, Sport 1. E há pouco, Marcelo Araújo transmitiu a vitória do Náutico em cima do Londrina por 2-1. Amanhã teremos na Arena do Atlético em São João del Rei, Atlético e São Bernardo. Na Arena Pantanal, Cuiabá e Atlético Goianiense. Amanhã também teremos Botafogo de Ribeirão Preto e Juventude. Agora 11 horas 49 minutos. Deixa eu chamar Raudney Alves. Raudney, perspectiva da coletiva, quem fala é Hélio ou Guilherme dos Anjos? Daqui a pouco, Raudney Alves fala com a gente aqui no Sistema Jornal do Comércio jogo, Boris, de Comunicação.
4: Nesse jogo, o pré foi Hélio, né? Hélio foi o pré, talvez seja Guilherme o pós, geralmente eles fazem assim.
5: Estão me ouvindo?
1: Tô ouvindo bem. Hélio dos Anjos. Com a voz dessa.
5: Ah, ó. Obrigado.
1: Hélio dos Anjos.
5: Hélio dos Anjos, tá?
1: Tá. O Igor, você ouviu, eu não sei se estava dando nota, mas o ponto de corte hoje é 39, tá? E 39, é claro, tá? Evidente que vai mudar, né?
4: Assim, sim, porque, por exemplo, daqui a pouquinho, o América Mineiro e a Ponte vão ser rebaixados matematicamente, aí provavelmente ninguém vai perder mais pontos para ele, dificilmente alguém vai perder mais pontos.
1: Quem vai levantar esse número de pontos é o Ceará com 19 e o Avaí com 20.
4: O Ceará, por exemplo,
1: porque a gente calcula direto, né? Pela porcentagem. Então o aproveitamento do Avaí é 35 e do Ceará 33. O aproveitamento da Ponte Preta e do América Mineiro é uma questão de tempo de só se certificar do rebaixamento dos dois, 14%.
4: Eles conseguiram antecipar aquela fase que geralmente acontece na 29ª, 30ª rodada, que é o seguinte: você joga bem e perde.
1: É verdade.
4: Eles anteciparam para metade do campeonato, porque o América jogou bem com o Avaí, tomou uma virada faltando 6 minutos para acabar o jogo. 2 gols em 2 minutos. E eu assisti hoje a Operário e Ponte Preta, a Ponte jogou bem no Germano Krieger, gramado tava igual dos Aflitos. Lógico, do primeiro tempo, né? Porque no segundo tempo não tinha mais gramado os Aflitos, era só poça d'água. Mas o Operário suou sangue pra fazer um gol com o Caio Dantas no fim. E a Ponte jogou bem, mas perdeu. Então eles anteciparam pra metade do campeonato essa fase já do pré falecimento no campeonato.
1: E né? Tem um detalhe, né? Com Ponte, duas vitórias e o América Mineiro, uma vitória, amigo, isso é mais do que um milagre, né?
4: A Ponte, eu até esperava uma campanha ridícula, porque o administrativo da Ponte não existe, né? A Ponte é um barco à deriva. Agora, o América que me surpreende, o América nem tem esse elenco ruim todo, tá? Eu acho que o América tem um elenco com algumas fragilidades claríssimas em várias posições e outras posições são bem cobertas. Uhum. Bons zagueiros, laterais ruins, bons volantes, não tem meia, né? Tem um centroavante goleador, o Mastriani, não tem beirada. Segovinha é o melhor beirada do América Mineiro, daí você tira. Então, então é um time desbalanceado. Agora, tem algumas qualidades, né? Agora, já era. A altura do campeonato, metade do campeonato, o time tem 8 pontos, aí não existe. Então, a briga do Náutico, pra estar olhando, é o seguinte. O Avaí tá reagindo, né? E venceu o próprio Náutico um dia desse. E agora, o Ceará é um novo personagem na briga. Porque o Ceará já começou a viver um inferno astral. Estão querendo relançar o Robinson de Castro como presidente lá. O presidente atual já recebeu até ameaça de morte. Levaram o Daniel Paulista, que não consegue ganhar. Hoje, eu assisti também, enquanto eu assistia no celular, eu assisti o jogo do Sport, acompanhando o jogo do Sport antes do jogo do Náutico, no celular o jogo do Operário, e com a imagem no jogo do Ceará com o CRB. O CRB foi melhor que o Ceará no PV, tá? O CRB não ganhou de 1-0, fortuita. Não, o primeiro tempo do CRB foi melhor que o do Ceará.
1: E o Mikael tá fazendo gol de qualquer maneira, isso, hein?
4: Pênalti bem batido hoje, o pênalti que existiu na jogada do Thiaguinho, ex-náutico. E no segundo tempo, o Ceará não teve força nem pra pressionar tanto o CRB. E olhando a escalação do Ceará, já é um time muito mais fraco, em nomes, individualmente falando, do que o time que começou a Série B. E quando o time vai derretendo assim, e vai se mantendo em zona de rebaixamento, pra sair é bronca, viu? O Ceará, vou te contar, tome cuidado, porque a Série C, não duvido não, hein? Não duvido não. E eu vejo times mais fracos que o Náutico. Londrina, por exemplo, eu acho o time mais fraco que o Náutico.
1: É uma crise técnica administrativa.
4: Perfeito. Então, eu vejo hoje o Náutico, claro, o Hélio e o Guilherme vão ter que ter uma porcentagem de acerto nessa janela bem maior do que a que eles tiveram durante toda a temporada, tá? Porque pra falar de executivo, aí vai minha crítica, pra falar mal de executivo e diretor estatutário, e muitas das críticas eu até concordo, eles falaram bem alto. Só que, vamos lá, levar em conta o aproveitamento deles nas contratações. O Hélio falou isso ontem, né? Ele admitiu que a maioria não deu certo. E explicou isso, explicou aquilo, beleza. Mas essas nuances de adaptação, de não encaixar no modelo tático, não serve só para Guilherme Hélio e Náutico, não. Serve para todo mundo. Não é porque é Guilherme Hélio que contrata que a gente tem que levar em conta isso, não, não. Aí, se é para dar desculpa, todo mundo pode dar a mesma desculpa. Então, eles erraram muito no nível de contratações feitas. Eu espero que tenha um índice maior de acerto, porque se o Náutico consegue... Eu não preciso nem ser o Jean Carlos, tá? Porque todo mundo sabia que ia dar certo o Jean Carlos no Náutico. Eu acredito que, contratação de Jean, todo mundo imaginou que ele acrescentaria muito. Aí volta o Dodô, mesmo depois daquela maloqueiragem que ele fez com o clube, volta, vai ser o acréscimo técnico. Eles contratam 3 ou 4 peças que ajudem, acabou. O Náutico não cai. O Náutico não cai. E eu acho que o principal desafio do Náutico quando ele entrou na Série B, subiu ano passado naquele gol do Paulo Sérgio contra o Brusque, é manutenção. E eu acredito que o Náutico sempre deixou isso claro. Aí é importante. Ninguém vendeu ilusão. Eu nunca vi o Bruno Becker falando que a meta era subir. Não, fazer uma Série B tranquila, organizada, pra ver o que é que dá. O que vier além da manutenção, lucro. Lucro foi o que o Náutico fez nas 10 primeiras rodadas. Segundo colocado, brigando por liderança com São Bernardo, terceiro, quarto, aí teve a queda vertiginosa, quando o Náutico teve alguns desfalques, quando o trem saiu dos trilhos. Mas essa vitória de hoje, Boris, ela é muito importante. Primeiro, sai dos 21 pontos.
1: É verdade.
4: Né? Vai a 24, distancia do 17º, viaja para Criciúma com um pouco menos de pressão.
1: Aumenta a porcentagem de aproveitamento.
4: Isso.
1: Que vai a 42.
4: E tira o peso do elenco, porque você passar 8 jogos sem ganhar é dose. Em competição de pontos corridos, você chuta uma bola na trave com 10 minutos de jogo, tá jogando melhor que seu adversário, e o adversário no contra-ataque faz o gol, já, moralmente falando, muito time desaba quando acontece isso. Por quê? 7, 8, 6 vitórias, 6 jogos sem vitória. Poxa, de novo, eita, vai dar tudo errado de novo. Isso fica no subconsciente do atleta, né, Boris?
1: É verdade. Bom, vamos fazer o seguinte, a próxima chamada de Raulgene Alves é direto para o Dinâmico. E é bom lembrar que o Igor está comentando que a vitória é importante porque quebrou aquela sequência negativa de 8 jogos sem vencer. Mas pode perder posição ainda, porque o Cuiabá joga com o Atlético Goianiense e o Botafogo joga contra o Juventude. O Cuiabá, ele é chegando a 27 pontos, evidentemente que passa o Náutico. O Botafogo chegando a 24 não passará o Náutico, porque o Náutico tem 7 vitórias, enquanto que o Botafogo de Ribeirão Preto tem 6. Menos mal. Menos mal, o Atlético tem 24, mas tem 5 vitórias. Se o Atlético ganhar do São Bernardo, ele chega a 27, mas aí passaria o Náutico, que tem 24. Aí é uma questão de pontos. Enfim, tudo está para acontecer. Tudo pode acontecer, inclusive nada. Vem aí, o Dinâmico. Esse tem recheio. Vai comentar o que foi a partida. Vitória do Náutico 2, Londrina 1. O Dinâmico na jogada.
4: E o nosso Raulgene Alves, claro, tem livre acesso ao nosso comentário. E a preferência, a prioridade toda dele e do técnico Hélio dos Anjos para a explicação da comissão dessa vitória. Que vitória importante. E não foi nem pelo futebol brilhante que o Náutico praticou, porque, não, repito, nem o Barcelona jogaria futebol brilhante nesse gramado de hoje. Gramado, não pelo fato do gramado ser ruim. Também, eu considero que o estádio lá de Barros Carvalho precisava até de um gramado um pouco melhor. Dá para melhorar o nível do gramado Náutico. Agora, a chuva que caiu essa noite em Recife, meu irmão, tem que ter uma drenagem 10 de 10 para segurar o gramado top com a água que caiu hoje. E mesmo com essas dificuldades no gramado, o Náutico conseguiu vencer. Oi, Raulgene.
5: Vou te interromper, claro. Porque o Hélio já está vindo. Daqui a pouquinho ele vai chegar, então já para vocês se preparando, que eu vou te interromper daqui a pouco. Mas só sobre essa questão do gramado, eu aproveito para falar sobre isso, né, de quem estava lá. Não dá nem para julgar o gramado, né? A chuva de hoje não tinha como, tá? No segundo tempo choveu literalmente em todos os minutos do jogo. Um negócio impressionante.
4: Você estava comigo em Santa Itabaiana, não foi?
5: Isso.
4: Pronto. A chuva que caiu hoje provavelmente foi parecida com aquela. E o Exatamente. Gramado da arena não aguentou?
5: Exatamente.
4: Né?
5: Então... E eu não lembro naquele dia, acho que naquele dia choveu o dia todo também, né? Porque hoje, desde mais cedo, já estava chovendo, antes.
4: A gente piorou a noite.
5: A gente chegou umas 6 da noite aqui, já estava chovendo, e só foi piorando, né, quando a bola rolou. No final virou futebol de sabão, não tinha como. Não dá para jogar o gramado, não, que a chuva foi forte.
4: O que dá para julgar, e positivamente, é o espírito do grupo, né, o espírito do time, porque... A luta que eu vi em campo hoje do Náutico, dos jogadores, 70, 80% dos jogadores que atuaram com a camisa do Náutico hoje, foi uma luta exemplar. Assim, a briga, o Enderson o tempo todo olhando para a torcida, batendo no peito, pedindo cânticos, o Luiz Felipe correndo até o fim para sustentar a bola no ataque, o Jean, que partida espetacular fez o Jean, Samuel foi bem, o que não dá para julgar negativamente foi a luta, porque o Náutico brigou muito. Hoje ele mereceu... Pelo pouco melhor de futebol que jogou mais que o adversário, que o Londrina, foi um pouco melhor. Agora lutou mais que o Londrina. E quando você luta mais que seu adversário, pelo menos você está mais próximo de ganhar mais dividida. Enfim, eu acho que o Hélio, inclusive daqui a pouquinho nessa coletiva, e o Raulgene vai dizer quando o Hélio entrar na sala, o Hélio vai exaltar isso. Eu tenho certeza que o Hélio vai exaltar isso. Não tenho comigo o número de GPS, o Hélio deve ter. Eu acho que mais de 5 atletas de linha do Náutico correram mais de 10 km hoje, 10 quilômetros. Lá e cá, briga, vai buscar a pressão, volta para recuperar, para tentar impedir um cruzamento, faz a falta, levanta. Hoje o Náutico foi nesse espírito. A pressão pela vitória depois de 8 rodadas hoje, ela turbinou. Ela foi um combustível para que os atletas do Náutico eles lutassem tanto dentro de campo. E às vezes esse excesso de luta, de batalha, às vezes transforma até em falta de concentração. porque o Náutico, ele quando estava 2-0 no placar, ele relaxou. E...

0: o Náutico precisava de um placar mais curtinho, mais apertado, para estar em sentinela o tempo todo. E foi assim, né? Quando ele toma o 2x1 naquela falta marota do Londrina na área, na falha geral defensiva, e do Muriel também, que salvou a lavoura no 2x2, de tomar o 2x2, ali o Náutico tinha acabado de fazer 2x0 e eu achei que o Náutico relaxou muito cedo. O gol do Londrina foi com 38. Com 36, que eu diga, de 36 para 37. O gol do Jean foi com 28. O Náutico teve 10 minutos ali de falta de concentração. Quando baixaram a guarda, o Londrina fez o 2x1, o Náutico voltou a entrar a guarda. Voltou a entrar na concentração ideal e quase tomava um empate com o Heron. Eu vou especificar um pouco mais depois da coletiva do Hélio. Mas eu já fiz um breve resumo do que foi o segundo tempo, né? O segundo tempo não tem melhores momentos porque não teve jogo praticamente. Não teve construção. O primeiro, sim. O primeiro teve o Náutico ganhando mais segunda bola, teve o Náutico ganhando mais divididas, teve o Náutico jogando mais do que o Londrina, com mais posse, com mais chances de gol, finalizações, e o gol marcado pelo Cauã Maranhão, que não vinha aparecendo bem no primeiro tempo. O Cauã, ele demorou um pouco a entrar no jogo. O Derek, curiosamente, jogando mais como beirada, lado esquerdo, o Náutico entrou no losango no meio campo hoje, o Jean na ponta de cima do losango, o Samuel na ponta de baixo, na ponta direita Luiz Felipe, na ponta esquerda o Anderson. O Derek caindo mais pelo lado esquerdo para segurar a subida do Cauê. E eu acredito que o Hélio, conhecendo o Heron, que eu fiz críticas até grandes ao futebol do Heron aqui, não gosto do futebol do Heron, sabendo que o Heron tem dificuldade no apoio, o Hélio deixou o Heron sem um ponta especificamente para segurá-lo, para cima dele. Talvez sabendo dessa dificuldade do Heron. E o Jean caindo um pouco mais por aquele lado. O Jean também seria humanamente possível ele estar em 3, 4 lugares ao mesmo tempo. O Jean fez um grandíssimo jogo hoje, foi o melhor em campo. Agora, às vezes, o Heron tinha um escapado ou outra pelo lado esquerdo. Mas o Cauã demorou a entrar no jogo. Ele entrou no jogo fazendo gol. Foi parecido com o que ele fez no CRB, né? Primeiro dele contra o CRB, lá em Maceió, faz o gol de empate e o Náutico, um minuto depois, sofre aquele gol do Christopher. Agora, não. Ele faz o gol, o Náutico consegue segurar 1x0, criando mais chances. O Náutico não deixou o Londrina responder o gol marcado pelo Cauã Maranhão, que a gente vai responder. Ou que a gente vai responder, não. Que a gente vai reprisar. Que a gente
1: Igor
0: vai...
1: Moura.
0: Vamos lá. Hélio dos Anjos.
1: Isso. Perfeito. Hélio dos Anjos já está aqui, chegou na sala de imprensa, já está se posicionando para que a gente possa começar a entrevista coletiva do treinador Alvirrubro depois dessa vitória. Vamos lá ver só se está tudo certo com todo mundo e a gente vai começar as perguntas ao Hélio dos Anjos. Pronto, vamos começar a entrevista coletiva. Hélio, boa noite.
2: Boa noite.
1: Hoje o Náutico, antes de jogar contra o Londrina, completou 2 meses sem ter vencido um jogo na Série B. E nesses 2 meses você deu várias entrevistas, né, nas coletivas, a gente perguntou bastante sobre várias coisas do clube, muitas vezes sobre problemas também, até pela fase que o time estava passando. Mas eu queria te pedir permissão para perguntar sobre o lado pessoal do Hélio dos Anjos agora, depois dessa vitória. O que é que significa para o Hélio dos Anjos pessoa física? O trabalhador Hélio dos Anjos que está lá lutando por vitórias e não estava conseguindo conquistar?
3: Primeiro que isso tudo que aconteceu não é para fazer parte do nosso trabalho, mas acaba acontecendo. É natural que venham as cobranças. É natural que apareçam também aqueles que só é bom no bom. No ruim, né? Como eu falo, entra para debaixo da cama, né? Então, você conhece o ambiente, conhece as pessoas, eu não julgo crítica, eu sei aquilo que me interessa na crítica, né? Sei reconhecer os meus erros e sei assumir a minha responsabilidade, né? Sei que eu estou no

que foi no Goiás, em 2008, porque eu tinha no Goiás um dirigente que para mim era a minha paixão, né? Como homem, como pai, como amigo, que em momentos mais difíceis da minha vida ele sempre esteve do meu lado. Para se ter uma ideia, minha mãe uma vez, né, ficou 11 dias de UTI em Belo Horizonte, ele deixou um avião comigo para mim ver minha mãe todos os dias e trabalhar. Então eu fiz isso. E eu fiz isso aqui novamente no Náutico, primeiro porque eu tenho uma consideração muito grande com o clube, tenho uma consideração muito grande com o Bruno e com as pessoas do clube. Então eu sabia que em todos os momentos que houvesse, que não houvesse resultado, você entende? Ia ser tudo isso. Tudo isso, né? Cobrança em demasia, esse financiamento de torcida organizada para nos atacar, porque eu sei que é financiado isso, eu conheço essa situação. Agora eu conheci, eu não vou falar o nome dele, que eu não quero dar moral para ele. Eu tenho um vizinho de prédio. A primeira vez que eu encontrei com ele estava com a esposa. E eu trato todo mundo muito bem mesmo, você entende? Trato bem, tiro foto, dou atenção, né? E eu fiz tudo isso com ele. Eu fiz tudo isso com ele. Aí ele tentou usar um amigo meu, que eu vou citar o nome porque é um grande amigo, Fred Domingos, do esporte, para aproximar de mim ali antes da eleição. Ele era oposição. E ele queria um encontro comigo. E eu não dei essa liberdade, porque eu sou fiel às pessoas e aos meus princípios. E agora esse que é sempre muito educado, essa pessoa, né, que é mentor, ele é pastor, você entende? Ele está acabando comigo. Acabando comigo. Você está entendendo? Ele manda mensagem lá no, na rapaziada do TimbuCast. Ele vem aqui na reunião do conselho e fala horrores de mim, né? Então você começa a conhecer pessoas. Eu não acho isso normal. Eu não acho isso normal. Sabe? Tem um rapaz que é jornalista, ele está acabando comigo. Não vai acabar nunca. Aí eu entro na página dele, tá a foto dele lá comigo e com o Guilherme. Né? Tira a porra da foto. Você entende? Tá lá, comigo e com o Guilherme, escrito assim ainda, que eu tenho uma frase que ela é minha. Não, sabe, não falei é minha, não. Mas vida que segue feliz é minha. Todo mundo me conhece por essa frase. Então tá lá, metendo a boca, falando o tempo todo mal. Tira a foto minha. Tira a foto minha e do Guilherme e continue metendo a boca. Continue falando o que quer falar. Então, num momento como esse, você conhece as pessoas. Eu não estou querendo elogio, eu não estou querendo. Gente, não tem uma pessoa que cobra mais de mim do que eu. Eu não preciso de alguém vir falar comigo que eu estou errando, que está fazendo isso, que tem que fazer aquilo. Agora, eu bati em muita frente dentro do Náutico e vou continuar batendo em muita frente dentro do Náutico, em prol do Náutico. Porque eu sou muito sincero, eu tenho um bom salário, eu tenho um bom contrato, mas eu já tive aqui quem pagasse a multa para mim sair do Náutico, e eu não saí. Eu já tive aqui quem me ofere... já tive clube que me ofereceu mais, você entende? Do que eu ganhava no Náutico, e eu não quis ir. Por quê? Um compromisso com as pessoas, um compromisso com o Bruno, um compromisso com a instituição. E aí eu cito, eu falo uma coisa, eu fico o tempo todo as pessoas falando, né? A gente dá risada disso, que o Hélio dos Anjos tem a chave do clube, que o Hélio dos Anjos tem a chave, que o Hélio dos Anjos tem a chave. Eu não tenho a chave do clube, mas uma coisa eu garanto: eu tenho o amor das pessoas que trabalham comigo no clube. E essas pessoas não é staff somente, não, tá? As pessoas. Porque se teve uma coisa que nós, desde quando nós viramos a chave de subir para a Série B, juntamente com o nosso presidente, que é quem autoriza, juntamente com o Guilherme, nós melhoramos a vida de todas as pessoas que trabalham com a gente. Nós melhoramos a vida de todos. Ninguém deixou de ganhar um aumento em função de ir para a Série B, em função de você, né, evidenciar o trabalho. Então,

0: momento difícil, não é fácil, não ganhamos nada, ganhamos um jogo, fomos para 24 pontos, a cobrança era normal em cima de 8 jogos sem ganhar. Internamente, a gente passa a conhecer mais pessoas. Eu quero de público aqui elogiar uma pessoa que é praticamente o CEO nosso lá dentro do CT, né, que é o nosso diretor, o Fábio. Né? Nesse tempo todo de 2 meses, o Fábio nunca mudou com a gente uma vírgula, porque o Fábio é o cara da logística, é o cara do material, é o cara que resolve isso, que resolve aquilo. E o tempo todo junto com a gente, o tempo todo trabalhando para o melhor. Eu gosto de ver as pessoas assim. Eu gosto de conhecer as pessoas no futebol, no ruim. No bom, todo mundo é bom. No ruim, não é fácil. Eu, pessoalmente, eu sei do meu valor. Você entende? Pessoalmente, a parte pessoal minha que eu envolvo no meu trabalho não vai ser críticas de alguns fracassados que preocupa muito em te denigrir, né? Então, essas pessoas são fracassadas. Só que o vitorioso, o vencedor, ele não preocupa em denigrir a imagem de ninguém, não. Sabe por quê? Porque ele está trabalhando para ser vencedor, ele tá ocupado. Está entendendo? Agora, é um momento que a gente sabe os problemas do Náutico. Eu queria hoje, né? E uma hora eu vou fazer para vocês, e eu tenho 18 jogadores que nós negociamos, que nós conversamos e os jogadores não vieram para cá. 18. E eu vou falar hoje pela primeira vez publicamente. Como é que é o nome do centroavante do Sport? Me fugiu agora. O nome dele é meio... Não. Perotti. Até a véspera do acerto dele com o Sport, ele estava negociando com nós. Foi para o Sport? É um direito dele. Eu estou só citando, Yuri Castilho, nós negociamos a saída dele do Curitiba, ele optou por ir para o Sport. Então nós negociamos, nós conversamos com jogadores, sabe, nesse nível. E eu respeito o jogador não querer vir. Ah, o melhor zagueiro do ano passado na Série B, Klaus, do Remo. Entre a gente e o Operário, ele preferiu ir para o Operário por questões familiares, ele mora muito próximo de... Quer dizer, então... Nós tentamos sempre de ponta. E estou feliz com esses que estão aqui. Estou feliz, mas eu gosto de falar isso que as pessoas acham, né? Que o Hélio dos Anjos só pensou nisso, só pensou naquilo. Agora,
1: tem um problema.
0: Nós temos um problema. Nós temos orçamento. Nós temos um presidente que não vai deixar de conversar com alguém que ele demitiu. Você tem porque eu mesmo já passei aqui, já fui demitido aqui para o presidente... que não teve duas vezes, que não teve coragem de falar comigo. Sumiu, me demitiu e sumiu. E não pagou. E eu estou aqui de novo no Náutico. Quer dizer, então, a gente tem orçamento, a gente tem uma luta muito grande, você entende? E nós temos um problema sim. Muitas vezes, tem jogador que fala assim, poxa, eu tenho dificuldade, a estrutura, isso, aquilo, e nós estamos procurando é melhorar. Por isso que eu sempre bato muito na estrutura, bato muito nisso, vocês estão entendendo? Para a gente crescer o Náutico, eu não quero outra coisa aqui que não seja o crescimento do Náutico. Agora, a cobrança, sinceramente, que ela não me incomoda, não. O que me incomoda foi o que aconteceu domingo. Aí me incomoda. Você entende? Porque marginal, eu não tenho acordo. E eu continuo falando publicamente. Eu queria... que os covardes que financiam aquele grupo, viessem para o embate comigo. O embate de trabalho, de questionamento, de conversa, porque todo mundo merece a atenção de um treinador como eu, sabe? Mas fazer aquilo, e muitas vezes as pessoas falam, a torcida do Náutico foi lá fazer pressão, que me desculpe. Eu recebi torcedor do Náutico ontem lá, que eu tinha prometido uma camisa há 90 dias atrás e nessa hora, mesmo com essa dificuldade, está aqui, pode ir lá. Era filha de um ex-médico aqui do Náutico. Eu recebo na minha casa, no meu prédio, eu tenho meninos que são torcedores do Náutico, que inclusive eu dei souvenirs, porque eu brinquei com eles, falei, poxa, nessa fase toda e vocês ainda estão com a camisa do clube e tal. Aí eles foram lá em casa para tirar a foto. Eu tinha souvenir, boné, camisa, eu distribuí. Agora, marginal, marginal, sabe? E gente do clube que quer crescer em cima de mim, não vai crescer. Não vai crescer porque eu me exponho mesmo. Você está entendendo? Eu me exponho, não tem problema. E eu falei para os meus jogadores, eu falei, o único erro nosso, e foi um erro de logística, eu já discuti com o clube, foi os jogadores saírem separados. Mas nunca nós, se acontecer, Deus me livre, guarda, e não vai acontecer, se acontecer, nós vamos sair juntos. Nós vamos sair juntos. Eu falei para eles, olha, não saiam mais separados. Vamos sair juntos, porque o direito de ir e vir não vai ser uns marginais que vai me tirar, não. A mim não tira. A mim não tira. E eu deixo avisado. Eu sou um profissional que eu tenho condições. Muitas vezes o meu jogador não tem, muitas vezes alguém do staff não tem. Eu estou sim. Eu estou gastando mais de 12 mil reais por mês com segurança. Estou sim, está aqui, ó. Meus três estão ali. Tenho condições? Tenho. Porque ninguém vai bater na minha cara. Você entende? Ninguém vai bater na minha cara. Eu não vou abrir vidro de carro para um marginal meter dedo na minha cara, mas não tem Cristo. E vou ser muito sincero. Os que apareceram na frente do meu carro, pergunta o que aconteceu. Uns quatro apareceram na frente do meu carro. Pergunta o que aconteceu. Pergunta, né? A sorte deles foi que a polícia ainda chegou. A polícia chegou e acabou de tirá-los. Então nós temos que entender que muitas vezes as pessoas levam as coisas para uma posição e esquece que um excesso de crítica, um excesso de coisas, leva essas outras pessoas que não têm nenhum equilíbrio a cometer situação. Então, é isso. Agora, vamos falar do jogo, né? O jogo foi legal, o jogo foi bom. Em momento algum, eu preocupei com os problemas que eu tive ontem, porque foram problemas, né? Eu fui para casa ontem... Só falei para o Guilherme, por mensagem, por telefone, falei, filho, amanhã a gente ganha. Com essa quantidade de problemas que apareceu, amanhã a gente ganha. E eu tive solução para os problemas. Do Dodô eu tive que ter solução ontem, né? Luiz já fez N vezes isso para mim. O Luiz viu eu N vezes jogando com essa estrutura na Ponte Preta. Essa estrutura de usá-lo... de usar um segundo volante, que o Luiz é um segundo volante, saindo ali, né? Um jogo com muito peso de clima, né? Tranquilo. E eu vou lembrar a todos aqui uma coisa. Croácia ou Ucrânia, não sei onde que o Derek jogava. Acho que é Ucrânia. Ucrânia. Ucrânia estava em guerra, né? É, Ucrânia. Em guerra, não é isso? Eu estava na Ponte Preta em 2020, eu estava contratando o Derek. E eu não contratava, não ia contratar o Derek de centroavante. Tá? Isso aí não caiu de graça, não. O Derek jogava é aí. O Derek jogava aí. Eu acabei levando um meia, porque eu não podia arriscar com dois jogadores de fora. Eu acabei levando um meia, você entende? Em vez de levar o Derek. Aí o Derek foi para Chapecoense, jogando várias partidas desse jeito. Jogador grande, alto. Foram transferindo ele para dentro. E eu até chamei a atenção dele, porque muitas vezes o jogador vai para dentro é porque ele não tem que correr atrás de lateral. Ele não tem que baixar. Né? Então, isso que o Derek ele ia trabalhar comigo na Ponte Preta nessa função. Eu ia fazer dois jogadores, né, que eu colocaria. Esse Pablo Diego passou a ser centroavante e eu ia levar o Derek para ser esse beirada. Então, a partir do momento... que eu passei a ter alguns problemas, eu achei que nós estávamos tendo problema de sustentação de jogo pelas laterais, principalmente teve momento de muita dificuldade do Vitor de criar situações. Eu bati na tecla e nós treinamos o Derek para isso. Ele estava avisado que eu ia treiná-lo assim, né? E ele ia jogar nessa função. Eu achei o jogo dele hoje taticamente, tecnicamente brilhante. Por quê? Peso, arrastou. Trocaram o lateral. Eu avisei aqui no intervalo, falei, olha, vai trocar o lateral. Porque o Derek já ultrapassou ele umas 10 vezes e eu achei muito importante. E não sei se daqui a pouco também, nessa função, você tira um pouco o peso, né, de ser o centroavante, de fazer o gol. Né? E o garoto, é natural, você entende? O garoto está num momento bom, está entendendo? Eu sei e ele sabe a quantidade de coisa que ele tem que acrescentar, né? E aí todo mundo, mas tem que jogar de qualquer jeito, tem que jogar de qualquer jeito. Não, tem que jogar. Jogador com o estágio que ele está na temporada, ele tem que jogar. Mas isso que está acontecendo aqui com o Maranhão, já aconteceu na minha vida algumas vezes, de jogador jovem, de eu dar um tempo, de eu criar, né? O Maranhão, no ano passado, abandonou o clube. Abandonou o clube, através do empresário dele. Quem ele procurou para voltar para o clube? Fui eu. Então, você tem carinho pelo jogador. Então, no ano passado, quando ele abandonou, ele voltou, foi diretamente falar comigo. Porque ele me respeita, porque ele considera, porque quando ele começou a treinar no profissional, também foi comigo. Quer dizer, então, é um jogador que tomara. Ele tem ótimos fundamentos. Aquele cabeceio dele é um cabeceio que ele, no treinamento, no trabalho específico, ele faz muito bem feito. Eu só reclamei dele porque eu acho que no primeiro tempo ele podia antecipar duas jogadas, que foi as bolas que o Derek andou colocando. Eu falei para ele, olha, numa condição como aquela, esquece o segundo pau. Quebra, vai para antecipação. Tanto que as duas bolas parou no goleiro. Ele poderia ter antecipado. Mas é coisas que vai moldando. E ele me surpreendeu na sustentação. Porque ele é um atacante ainda. Ele não é um centroavante. Mas eu achei que a sustentação dele foi boa. A sustentação é o quê? É bola que ele trabalha de costas, que ele trabalha dentro do zagueiro. Eu achei que ele usou muito bem o corpo. E um momento desse, tomara que surja aí um centroavante, um atacante fazedor de gol no Náutico, porque o Náutico desesperadamente precisa, no final de temporada, vender alguém. Isso é importante.
1: Hélio, parabéns pela vitória, uma grande vitória, porque além de dar um respiro para o Náutico na competição, quebra um tabu de 22 anos que o Náutico não venceu Londrina aqui no Recife. Vou te perguntar sobre o Dodô. A gente ouviu muita coisa nos últimos dias. Ele aparentemente ia para o jogo hoje, teve um problema, né, lesão. Você conta com ele, quando ele se recuperar realmente, no time, no Náutico, para o resto da temporada?
0: Totalmente. Tudo que aconteceu? Totalmente. Totalmente. O clube sabe disso. Você entende? Nós, quando puxamos o Dodô, tinha alguma coisa em jogo de venda, de que ia ter dinheiro para o Náutico. Então, o presidente foi comunicado. Na hora que começou a criar a possibilidade do Dodô voltar, a primeira pessoa que nós fomos conversar foi com o presidente, porque o presidente estava à frente da própria negociação com Coimbra. Então, tudo foi comunicado e foi uma pena, uma pena. Culpa minha, né? Porque eu gosto de uma bola parada na véspera do jogo. Gosto. E aí, o que, que eu fiz? O Jean estava batendo muito. E eu queria segurar o Jean. Queria, pô, vamos dar uma segurada no Jean para não pesar a perna, véspera de jogo. Aí eu, Dodô, pode ir você. Vai você. Intercala lá. Ora Jean, ora você. Mas ainda brinquei com ele. Você faz três por uma, né? Você faz três e Jean faz uma. Para a gente tirar um pouco. Né? Porque o Jean tá em risco, né? Jean, hoje eu tirei o Jean. Porque ele tá no risco. Porque é um jogador chegar, treinar, estava de férias, faz dois jogos seguidos, três, que ele vai fazer também o domingo, né? Então a gente falou, vamos segurar o Jean hoje um pouquinho, porque ele fez um jogo sensacional. O Jean fez um jogo sensacional. E aí é onde que eu falo para vocês, né? O crescimento profissional do jogador. Então o Jean hoje é um jogador com poder de liderança bom, um rapaz equilibrado, né? Moldou a sua vida particular, né? É um jogador que eu até brinquei com ele, falei para o Jean, você escolher Caxias do Sul para viver, para morar, é porque você quer ter uma vida, porque eu conheço Caxias do Sul, é aquela vidinha regrada, é tudo muito, é muito harmonioso, né? Não é uma cidade de turismo constante, né? Apesar de que tem por causa do vinho, por causa da festa da uva. Então eu brinquei com ele, falei, rapaz, você sossegou mesmo na vida, porque escolher Caxias, e o Jean está sendo muito importante. Foi ele sim que iniciou a primeira conversa com o Dodô, porque o Dodô estava treinando à parte, né? Fazendo um trabalho à parte, e o Jean também estava fazendo um trabalho à parte, porque nós tiramos o Jean do trabalho normal para recuperar mais do jogo que ele fez. E ali e tal, começou a ficar um perto do outro, ele começou a mexer com o Dodô. Né? Logo em seguida ele me procurou, juntamente com o Muriel, com o Auremi, o Enderson e o Reginaldo. Foram na minha sala, eu só falei para eles que eu precisava ter uma conversa muito direta com o Dodô. Né? Marcamos com o Dodô lá no meu condomínio, o Dodô mora no meu condomínio, tá entendendo? E aí o Guilherme e o Robinho fizeram uma conversa com o Dodô de quase uma hora e meia, e o importante foi que o Dodô voltou. Uma pena essa contusão, mas ela é bem pequena, né? Ela é bem pequena. É o músculo do chute, mas a gente vai cuidar dele, porque eu tenho certeza que

0: Ele vai ter postura realmente de momento do Jean, que chegou. Chegou com qualidade técnica, chegou com números altíssimos, né? Até apresentando alguma coisa para a gente que surpreendeu, que é conduziu mais, que o Jean não é tão condutor, né? Eu achei o jogo dele e assumiu. Jogador bom, ele tem que assumir o jogo. E o Jean fez isso hoje muito bem, e tomara a Deus que ele continue desse jeito, porque o Náutico vai precisar de muita coisa, porque ganhamos um jogo, recuperamos um pouquinho, né? E agora a vida que segue, porque nós temos o líder da competição no domingo, mas vamos enfrentar sim.
1: Boa noite, professor.
0: Boa
1: Parabéns
0: noite.
1: Parabéns pela vitória. 19 rodadas, a gente chegou à metade do campeonato, 24 pontos. Para aquela meta de 45, faltam 21, seriam 7 vitórias. Continua o mesmo planejamento, primeiro pensar nos 45, ou já dá para começar a organizar assim, para acima dos 10, por aí? E se o senhor me permite também, como é que está a questão de contratação? Ainda estamos pensando, ainda tem possibilidade de trazer mais alguém? Ou o Jean chegou e vamos trabalhar com o que a gente tem, mais o Jean?
0: Olha, quando nós planejamos a competição, nós, claro, planejamos em chegar entre os dois, planejamos em chegar entre os seis, planejamos em chegar tranquilo, equilibrado, e planejamos, sim, de aparecer um processo que você vai ter que correr atrás dos 45 pontos. Então, já tem uma coisa positiva. Com toda essa desgraça que aconteceu nesses 8 jogos, tá entendendo? Nós vamos para o segundo turno, precisando de menos pontos para chegar aos 45 do que nós conquistamos no primeiro turno. Quer dizer, então, já é uma coisa positiva, né? E uma coisa que a gente tem que ser muito sincero com o Náutico, e eu falei isso na minha coletiva, a realidade que o Náutico viveu nos últimos 3-4 anos, você entende? Numa Série C, sem nenhuma porta da CBF abrir para você, sem nada. E a qualidade que ficou a Série B cresceu muito nos últimos 3-4 anos. Você entende? Dinheiro apareceu mais, televisão, né, pegou mais, buscou mais. Então, a Série B hoje, ela é uma série forte, forte, também financeiramente. Quer dizer, então, o Náutico tem ainda uma transição, uma adaptação, né? Mas, como o Náutico tem uma camisa tão forte, a gente quer sonhar sempre com o maior, né? Com o melhor. Mas nós precisamos melhorar muito, muito. Você entende? No geral, eu não sei se vocês viram hoje, hoje foi o aniversário do presidente do Atlético Goianiense. E eles fizeram uma postagem, sabe, sobre ele de 2005 até agora. São 21 anos. E mostrou tudo que o Atlético Goianiense tem hoje. É de cair o queixo. Por se tratar do Atlético Goianiense. É de cair o queixo. Se alguém tiver a oportunidade de ver, vocês vão ver o que é uma estrutura. E a gente sonha com o Náutico tendo uma condição como essa. Então, tudo é muito positivo. Dos 45 pontos é muito importante. Tá? Agora, contratação. Eu estou na dependência de um transfer ban de um clube para me liberar um jogador. Se o transfer ban dele liberar amanhã, ele me dá o jogador. Porque essa conversa minha não tem empresário no meio, não tem ninguém, é eu e o presidente. E ele já falou comigo: Hélio, é seu, me dá aí para mim resolver meu transfer banco, eu estou com 8 contratações de peso, contratação de 300 mil, de 250 mil, né? Contratação de peso. Eu brinquei com ele, falei: rapaz, você tá danado. E tem essa possibilidade, nós estamos estudando situações. Nós tivemos a perda de Leonai. Eu acho que a gente vai precisar repor esse setor, tá entendendo? Mas eu confio muito nesses 3 jogadores, dos 4 jogadores que eu tenho hoje mais de frente, né? Que é o Enderson, o Luiz, o Samuel e o Auremi, né? Nós confiamos total. Hoje eu já levei o Shua, que é um jogador

0: De marcação da base que me encanta muito, sabe? É um jogador que chama atenção. Ele veio hoje no banco, então. Mas nós vamos contratar sim. Nós vamos contratar. O presidente está sensível, mas nós precisamos resolver outro problema antes de contratação. Antes de falar de contratação, nós precisamos resolver um problema que aflige todo mundo e aflige muito o meu presidente, porque ele está em contato direto comigo e ele também não está feliz das coisas. Não está acontecendo na questão salarial com o clube, né? Com os funcionários, com as pessoas do clube. Ninguém está falando aqui somente de jogador, não. É no todo. Né? E o Bruno, como eu frisei, com uma pessoa íntegra, eu confio muito nele, eu sei a luta que ele tá tendo para tentar resolver esse problema, e vai resolver com fé em Deus.
1: Professor, boa noite.
0: Boa noite.
1: A primeira pergunta é sobre o Igor Fernandes, né? Tomou o terceiro cartão amarelo, então o senhor já perde ele para o jogo contra o Criciúma, se tem a possibilidade do Luiz Paulo voltar para fazer esse lado esquerdo, o Léo Jans. E outra pergunta sobre o Alex Bruno, porque eu conversei com o presidente do ASA, e ele falou que o Náutico entrou em contato, mas que foi apenas um contato. Como é que o senhor pensa essa questão do Alex Bruno? Porque também tem essa situação envolvendo aí essa possibilidade de se aparecer alguma proposta para o Paulo Sérgio. Obrigado.
0: Eu tenho algumas opções para resolver esse problema do Igor. Né? Tem uma opção de um jogador que jogou muito comigo de lateral esquerda, praticamente no ano passado ele fez 26 jogos de lateral esquerda no CRB, que é o Matheus. Eu vou ver a questão Luiz, a questão Jansen, a questão Matheus, são jogadores que pode usar, que eu posso usar ali. É importante, nós vamos resolver o problema. Eu até comentei com eles, eu estou perdendo muito pouco jogador de cartão, isso é sinal de que o time não tá legal. Time que está bem, você pede jogador com cartão porque é pegada. Nós até comentei isso com eles, né? Mas o Igor é um jogador que faz falta, porque é um jogador muito equilibrado, mas faz falta, mas nós vamos resolver o problema. Olha, eu vou ser muito sincero com vocês. Muito sincero. Só se eu não conhecer o meu presidente, se eu não conhecer os meus diretores, se eu não conhecer o Guilherme, que eu conheço. Nós não procuramos Alex em momento algum. Porque senão o presidente falaria comigo. Você entendeu? Ó, Hélio, ó, tá pintando essa posição. Já teve outro jogador, Hélio, ó, ele tem relação. Ó, um presidente tal falou de um jogador para mim, o que você acha? Nós não. Guilherme, eu tenho certeza. O presidente, eu tenho certeza, é por causa da nossa relação. Entendeu? Então, vou ser muito sincero. Tá? Você pode ser que algum agente usou o nome do clube, mas não chegou a nós essa situação. Não estou falando que não é qualidade, está fazendo gol, jogador com suas características, um bom perfil. Né? Eu não sei se ele fez mais gol na Série B da Série D do que o Maranhão, não sei se fez, eu acho que não, né? Não sei. Mas é um jogador interessante, eu acompanhei bem. É um jogador interessante, mas nós não trabalhamos isso. Qual foi a outra pergunta?
2: Não foi sobre essa questão.
0: Sim, então, eu estou sendo muito sincero, não procuramos, não. Pelo menos é o que eu sei, porque... Podia falar comigo, né? Daqui a pouco se procurasse, mas não falou não, sinceramente que não. Sinceramente que não.
2: O senhor quer falar mais alguma coisa?
0: Não, você ia perguntar? Ah, não, aqui você perguntou. Não, beleza, rapaziada. Um abraço.
3: Muito bem, entrevista coletiva do Hélio dos Anjos. Sempre um personagem interessante, né, Igor Moura? Um abraço, boa noite para você, amigo.
4: Fascinante, Haldner. Hélio é um personagem fascinante. Você perguntou o que significava para ele essa vitória pessoalmente. Foram 10, 12 minutos de preâmbulo em que ele fez um grande desabafo.
3: Até para o vizinho do apartamento sobrou, viu?
4: Isso. E depois falou, mas vamos falar do jogo, né? Então, são coletivas... Eu gosto muito das coletivas do Hélio, viu? Eu gosto muito. Ele não tem filtro, fala mesmo, sempre muito sincero, honesto. Eu gosto muito das coletivas do Hélio. E o time dele ganhou, né? Hoje... recuperando um pouco o prestígio perante a torcida, debaixo de muita chuva, aliás, 4.113 guerreiros, 4.113 heróis alvirrubros que foram debaixo de um toró dos maiores desse ano até aqui na capital pernambucana, para torcer, para apoiar e ver o Náutico voltando a vencer depois de 2 meses, 2-1. Bom descanso, Haldner, lembre de tomar aquele remédio para gripe quando chegar em casa antes de dormir, viu? Para não estar aqui depois gripado. Um abraço, bom descanso, um abraço para o Lubambo, para o Marcelo, na qual já cumprimentei aqui no decorrer da coletiva do Hélio dos Anjos. Vou ser bem curto, rasteiro, porque a gente ainda vai falar um pouco do empate do Sport, né? Do 1-1 em Goiânia com Goiás, tomando mais uma vez um gol no fim. Mas eu já tinha falado um pouco do segundo tempo, que não há análise tática e técnica praticamente nenhuma de um segundo tempo que foi disputado debaixo de uma chuva torrencial, em que o Náutico consegue, através de um pênalti claríssimo do Iago Lincoln, que desatento não percebe o Derek, que fez um bom jogo, chegando próximo e chuta o jogador alvirrubro, e no pênalti bem batido pelo Jean Carlos, o Náutico faz o 2-0. Momento de desconcentração aconteceu, o Náutico baixou um pouco a guarda depois do 2-0, foi o momento da falta do Igor Fernandes em cima do jogador do Londrina, do Gilberto, mais precisamente, experiente Gilberto em Santa Cruz, a falta cobrada na área e o Náutico tem uma falha coletiva e sai o gol do Londrina. Aí daí o jogo ficou um suspense gigantesco, né? Ficou um jogo aflito, um jogo tenso, nervoso, torcida do Náutico torcendo para que o jogo acabasse logo, o juiz dando 9 minutos de acréscimo, mas não faltou luta, não faltou entrega. Faltou, em alguns momentos, concentração, leitura correta do que fazer, principalmente na fase sem bola. Reginaldo, algumas farrapadas sem bola, defendeu muito pior do que o Arnaldo. O Luiz Cláudio demorou um pouco para entrar no ritmo do jogo, que era um jogo de briga mesmo, um jogo de mão no peito, mão no pescoço do adversário, para proteger bola, coloca aqui, protege, jogador, vai em você, deixa o corpo para levar a falta, ganhar alguns segundos preciosos. Quem entendeu esse tipo de jogo? Luiz Felipe, o Enderson, dois atletas que eu elogiei bastante aqui, o Samuel, o Igor Fernandes várias vezes, o Vitor Andrade demorou a entrar na rotação ideal, mas quando entrou, conseguiu receber 3 ou 4 faltas ali, ganhando um tempo precioso para o Náutico segurar o 2-1, mas a gente só tem como analisar primeiro tempo. E no primeiro tempo, o Náutico mereceu a vitória. No cômputo geral, o Náutico jogou mais bola que o Londrina, o Náutico teve mais raça e mais voluntariedade que o Londrina. E quando a gente teve que analisar jogo jogado no primeiro tempo, o Náutico jogou mais bola. O Náutico criou mais chances. O Náutico terminou o primeiro tempo ganhando 1-0. Hélio não fez nenhuma mudança de intervalo. O Micali fez 3. Isso mostra que o Micali ficou muito mais insatisfeito com a equipe dele do que o Hélio com a equipe do Náutico. O Náutico, nos 12, 15 primeiros minutos, foi para um jogo de trocação que para mim não era o ideal. Até o Náutico se assentar em campo, até porque era um modelo tático diferente da qual o Hélio e o Guilherme se acostumaram a colocar o Náutico em campo. Repito, o Náutico jogou com um losango no meio, Jean com liberdade, 2 médios, Luiz Felipe pela direita e pela esquerda o Enderson, com o Samuel como um volantão, cão de guarda na frente dos 2 zagueiros. E eu acho que a estratégia funcionou. O Náutico dominou as ações do meio campo. Tanto é que, para mim, o grande setor do Náutico no jogo de hoje foi o setor do meio campo. Gostei do jogo do Samuel, gostei do jogo do Enderson, muito do jogo do Enderson. Gostei muito do jogo do Luiz Felipe e adorei o jogo do Jean Carlos. Foi o melhor em campo, Jean Carlos. Partidaça. Jean Carlos entregou tudo. Qualidade técnica, bola parada, gol, assistência e muita raça, muita vontade. Nem parece que o Jean Carlos estava tanto tempo sem jogar, porque reforça isso, né? Ele já entrou como titular contra o CRB, 1 assistência. Hoje, titular de novo, gol, assistência, vitória alvirrubra. Então, Náutico hoje conquistou uma vitória do tamanho da entrega que esses caras colocaram em campo. Náutico correu muito, teve muita raça, teve muita voluntariedade. Às vezes faltou concentração, mas não faltou em nenhum momento aquele sprint, aquela corrida para matar a jogada, para tentar ir para a linha de fundo, segurar a bola. Isso tudo faz muita diferença, não só em Série B, em qualquer divisão, mas principalmente em jogos com o gramado comprometido, como foi hoje por conta das fortes chuvas. Náutico jogou hoje com o Muriel, para mim falhou ligeiramente no gol do Londrina, mas logo depois fez uma defesa das mais portentosas dessa Série B, com o pé esquerdo no gol fatalmente de empate que seria do Londrina. Linha de defesa, Arnaldo, um jogo regular. Reginaldo, um jogo abaixo. Léo Índio, bom jogo. Gustavo Henrique, bom jogo. A dupla de zaga do Náutico hoje fez um jogo muito melhor do que eu tinha visto do jogo lá em Maceió contra o CRB. Igor Fernandes, regular. Meio campo, Samuel, bom jogo. Luiz Felipe, ótimo jogo. Wenderson, ótimo jogo. Jean Carlos, grande jogo, melhor em campo. No lugar do Jean Carlos, Auremi, pouco a ser acrescentado ao Auremi, porque ele ficou 10 minutos em campo, mas enquanto esteve, brigou. Da mesma forma, o Wanderson. Cauã Maranhão demorou a participar. Quando participou, foi logo marcando um gol.

0: pro lateral direito, Cauê do Londrina, tanto que ele foi substituído. Para mim, o Derek fez o seu melhor jogo com a camisa do Náutico. Repito, se faltou técnica, se faltou um bom acabamento de jogada no cabeceio depois do cruzamento do Jean Carlos, num cabeceio que ele teve para fora, numa chance perdida, não faltou vontade. E o Derek entregou comprometimento hoje e acredito que foi aplaudido no fim por conta disso. Náutico 2, Londrina 1, 4.113 torcedores para uma renda de R$ 111.481. Valeu muito a vitória, valeu muito a entrega. É o Náutico que vai precisar no segundo turno agora, partida contra o Criciúma, no Heriberto Rilse, somar 21 pontos desses 24, até menos de 21, se a gente levar o ponto de corte que o Leonardo Borges está voltando agora, vai, ou já informou nesse caso, de 39, 40 pontos. Ou seja, mais 20 pontinhos eu acredito que o Náutico se garante na Série B 2027. Voltando para o resumo final e, claro, análise de Edinaldo do empate do Sport em Goiânia diante do Goiás. Pernambuco, graças a Deus, termina invicto essa noite de Série B do Brasileiro. Ele, o meu amigo e irmão, o âncora amigo. Leonardo
1: Borges. Amigo irmão dinâmico Igor Moura comentou tudo sobre a vitória do Náutico por 2-1 em cima do Londrina. A narração foi de Marcelo Araújo, reportagens de Raulinei Alves e João Lubambo. Agora meia-noite, 43 minutos.
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0: E mais cedo, pelo Campeonato Brasileiro da Série B, o Sport foi a Goiás, no Ailê Pinheiro, na Serrinha, e enfrentou o time da casa. Um para o Sport, um para o Goiás, e o Sport abriu o marcador através de Perotti aos 22 minutos da primeira etapa, com Djalma empatando para o Goiás aos 42 de segundo tempo. Mais uma vez, o Sport toma um gol no final do jogo. Mas quem comentou e vai trazer o seu comentário final é o Toque de Classe.
1: Edinaldo Santos. Alô, Leonardo Boris, um abraço para você, meu irmão. Estamos voltando para

0: falar sobre o jogo do Sport contra o Goiás, na casa do adversário. O placar terminou 1 para o Sport, 1 para o time do Goiás. Observem só, mais uma vez, o Sport cede um empate no finalzinho da partida. O gol do time do Goiás, o gol de empate do time do Goiás, foi exatamente no finalzinho. Impressionante como o Sport não consegue segurar um resultado. E mais uma vez não conseguiu segurar esse resultado porque o gol saiu por volta dos 41 minutos da etapa de complemento. No histórico do jogo, eu vou resumir aqui para vocês. Primeiro tempo, o Sport começou ali nos 10, 15 minutos iniciais jogando mal. Muito lento, transição também lenta, imprecisa. E o time do Goiás com facilidade de tocar a bola. Ficou cômodo o jogo para a equipe do Goiás. O time do Sport tinha uma saída de bola muito lenta. Isso também prejudicou o rendimento criativo do time. E o ideal era evitar o toque do time do Goiás, que saía de pé em pé com os seus jogadores, principalmente jogadores ofensivos, e atingiam com facilidade a área do Sport Clube do Recife. Erro de passe também prejudicou o Sport no começo do jogo. Erro de passe que tem que ser corrigido urgentemente nesse time do Sport. O time do Goiás teve algumas chances, a zaga do Sport terminou aliviando a situação, mas o erro de passe precisava ser corrigido. E o Sport começou a melhorar um pouquinho a partir dos 14 minutos. Como o time do Sport começou a se movimentar mais, começou a ter um controle maior dentro das quatro linhas do gramado, a transição já não era tão lenta, começou a ser um pouco produtiva, a bola começou a chegar no ataque. E o aparecimento, né, de jogadores como o Perotti chegando bem na área, teve chance ali depois da melhora do Sport, principalmente no setor de meio de campo. Né? O Kleish é que foi mal, gente. O Kleish foi muito mal na partida, foi substituído no segundo tempo. Acho que o Dalpozo não substituiu antes por falta de opção. Então, com essa melhora do Sport, o jogo ficou um pouco equilibrado. Logicamente, com mais posse de bola para o time do Goiás. Mas aquela posse de bola que a gente sempre fala, né? Não tem objetividade. É uma posse de bola que chega ali na área, toca para um lado, toca para o outro e termina se tornando uma movimentação improdutiva. Com a melhora do Sport, que eu falei ainda há pouco, né, por volta dos 14 minutos, o time conseguiu acelerar o seu jogo e aos 22 minutos sai o gol do Sport. 22 minutos do primeiro tempo. Coincidiu no momento que a gente entrava na jornada para dizer que o Sport começava a acelerar o jogo e começava a ter um controle melhor. E aí o gol do Perotti, né? Participação do Biel, a bola chega no Perotti, que é um jogador que se posiciona muito bem, e foi um golaço, hein, minha gente? Foi um golaço com muito domínio de bola e colocando de forma certeira no cantinho do goleiro, ali no lado esquerdo do goleiro. É um jogador que tem explosão, que tem vocação para o gol e marcou o gol do Sport aos 22 minutos da etapa inicial. Bom, o time do Sport melhorou, continuou melhorando, mas o time do Goiás continuava com mais posse de bola. Lucas Lima, jogador que se não tem o mesmo pique de antes, mas é um jogador perigoso, né? Muito bom para dar o passe, muito bom para fazer cruzamentos, muito bom para aparecer ali para ajudar o setor ofensivo. Ele cumpriu com as suas obrigações no meio de campo da equipe do Goiás. Sem dúvida, o melhor jogador do meio de campo da equipe do Goiás, o Lucas Lima. O jogador Cadu Souza, tem dois jogadores com esse nome. Um é Cadu Souza, o outro é só Cadu. Dois jogadores que se movimentaram muito bem ao longo da partida, mas o Sport conseguiu segurar até o final do primeiro tempo o placar de 1 a 0 com o time do Goiás fazendo ali uma verdadeira blitz ao final da etapa inicial. O Sport segurou, placar de 1 a 0 para o Sport no primeiro tempo. Fomos para o segundo tempo, torcendo muito para que o Sport continuasse crescendo dentro do jogo e pudesse segurar o resultado ou, se possível, fazer mais um gol para dar uma tranquilidade. O time do Goiás começou já fazendo uma mudança, voltou com o Lourenço. Lourenço entrou e entrou bem, hein? Esse jogador Lourenço entrou muito bem na partida. Já no comecinho do jogo, ele teve uma grande chance para marcar o gol do time do Goiás. Não marcou porque teve uma boa defesa do goleiro do Sport Clube do Recife. E ele que entrou no intervalo de primeiro para segundo tempo, ele entrou bem, repito, foi um jogador produtivo. Entrou no lugar do Juninho, que para mim não foi bem no primeiro tempo. E aí, o time do Goiás naturalmente teria que partir para cima, partiu para cima, tentou dar uma pressão no time do Sport, e o Sport sofrendo no jogo, né? Sofrendo no jogo, porque alguns atletas não conseguiam sobressair. O Cleison e o Diego Fernandes, na verdade, foram dois jogadores que não atuaram bem nem no primeiro tempo, nem na parte do segundo tempo em que permaneceram no gramado. Então, tanto o Diego Hernandes como o Cleison foram muito mal na partida. Foram substituídos o Diego Hernandes pelo Dudu Teodora e o Cleison pelo Kaique. Com as entradas desses dois jogadores, o Sport voltou a ter ritmo no jogo, voltou a produzir um pouquinho mais, mesmo diapasão do primeiro tempo em que ele esteve bem. A entrada desses jogadores foram muito importantes, principalmente o Dudu Teodora. Entrou muito bem, teve chance de marcar, é um jogador que dá combate, é um jogador que tem velocidade pela esquerda, melhorou muito o setor ofensivo da equipe do Esporte Clube do Recife. E o time do Goiás, ele também melhorou com as mudanças, principalmente o jogador Djalma, que entrou no lugar do Rodrigo Souza. Um zagueiro que aparece muito bem lá na frente e ele foi o grande responsável pelo gol do time do Goiás. Porque o gol do Goiás só veio sair exatamente aos 41 minutos, aliás, aos 41 minutos da etapa de complemento. Quando tudo parecia que o Sport iria pelo menos segurar o resultado, que já seria um grande negócio para um time que vem mal no campeonato, o empate não seria ruim, não. Seria de bom tamanho também. Mas o time do Goiás fez uma pressão muito grande com a bola no campo do Sport, encurralou o time do Sport, mas o Sport marcando muito bem, gente. Fazia tempo que a gente não via uma marcação um pouco compacta, produtiva, como essa do Sport Clube do Recife. Só que, mais uma vez, 41 minutos, o Sport dá uma bobeira e o Anselmo Ramon, que não foi ele que tocou com cabeça, né? Ele atrapalhou os zagueiros, era um jogador experiente. Mas a bola, pelo que a gente viu na repetição do lance, foi um toque do Djalma. O Anselmo Ramon não chegou a tocar com a cabeça, não. A bola foi direta para o gol, 41 minutos, o time do Goiás empata e é uma ducha fria em cima do Sport Clube do Recife. Lamentavelmente, cedeu ao empate no finalzinho do jogo, poderia ter arrancado aqui uma grande vitória, que seria realmente o reinício do Sport, seria a retomada do caminho das vitórias, e lamentavelmente isso não aconteceu. Mas olha, de qualquer maneira, esse empate é importante para a equipe do Sport Clube do Recife. O jogo foi fora de casa, com um time que tem camisa, que tem peso, que é exatamente o time do Goiás. Então foi importante que esse empate tenha acontecido. Melhor seria, evidentemente, que o Sport tivesse garantido o placar de 1-0. Teve condição para isso, mas mais uma vez foi infeliz ao final da partida. O técnico Dalpozo vai ter que melhorar também essa coisa que está virando já um problema de desequilíbrio emocional do time do Sport. Não consegue segurar um resultado, gente. Tem que consertar isso, porque hoje o Sport melhorou um pouquinho, trabalhou um pouco melhor a bola, em alguns momentos tentou se impor na partida, mostrou um pouco de competitividade, deu uma demonstração inequívoca de que o futebol da partida de hoje seria melhor como realmente foi. Precisa melhorar muito? Precisa. Tem muita coisa para corrigir. O time tem muitas limitações, mas tem chance de melhorar esse time, de dar uma melhorada nesse time. Hoje seria o dia da redenção, seria o dia do reencontro com o caminho da vitória, mas lamentavelmente isso não aconteceu. O time do Sport jogou e empatou em 1-1 com o Goiás, com o Thiago Couto. Boa atuação de Thiago Couto mais uma vez. A zaga do Sport, Augusto Pucci, o Marcelo Aju, o Abraão e o Filipinho, todos eles estiveram bem na marcação, estiveram bem ali na área, não comprometeram de jeito nenhum. Nota 6 para os quatro zagueiros da equipe do Sport Clube do Recife. O meio de campo com o Zé Gabriel, com o Pedro Martins e o Biel, muito esforço, muita luta, e por esse esforço e por essa luta, nota 6 para o trio de meio de campo. Depois entrou o Claudinho no lugar de Pedro Martins, não alterou praticamente nada. O Biel, que vinha jogando com muita força dentro de campo, continuou até o final, mas já sentindo um pouco o cansaço físico. mas a gente continua com nota 6 para o trio de meio de campo da equipe do Sport Clube do Recife. Agora, Diego Hernandes e o Cleison foram muito mal no jogo. O Perotti fez mais um gol para a equipe do Sport, demonstrando que tem oportunismo, categoria e vocação para o gol, e é o que aconteceu com o gol que ele marcou no primeiro tempo para a equipe do Sport Clube do Recife. Depois entraram o Dudu Teodoro no lugar do Diego Hernandes. Foi muito bem o Dudu Teodoro, me deixou uma boa impressão. O Kaique não teve muito tempo para jogar, mas não comprometeu. Entrou no lugar do Cleison. E o Perotti, já falei, foi o homem que marcou o gol da equipe do Sport Clube do Recife. Time do Goiás jogou com Thiago Rodrigues, o Rodrigo Soares, depois entrou o Djalma. O Djalma entrou muito bem no jogo, e foi o cara que marcou o gol de empate do time do Goiás. Luiz Felipe e Luizão, uma zaga que fica sempre muito bem postada. Nicolas, Felipe Machado e Juninho, meio de campo da equipe do Goiás. Na minha opinião, o melhor deles foi o Nicolas. Depois o Juninho saiu para a entrada do Lourenço, que entrou bem também no jogo. Lucas Lima cansou, saiu, mas enquanto esteve em campo jogou bem. Entrou o GG no lugar do Lucas Lima. Cadu Souza saiu para a entrada do Wesley Garcia. Jean Carlos, que me decepcionou, eu esperava um pouco mais dele. Depois entrou o Anselmo Ramon, que como mérito teve apenas a presença ali para atrapalhar a zaga do Sport na hora do gol do time do Goiás. E Cadu, pelo lado esquerdo, no time do Goiás, foi um jogador que apresentou um futebol de regular para bom. Gostei da arbitragem, apesar de, em alguns momentos, ele poderia ter marcado cartão amarelo em alguns lances violentos que aconteceram no jogo, mas ele conseguiu acalmar as coisas, disciplinarmente foi bem. O árbitro foi o Ramon Abate Abel, auxiliado pelo Rafael da Silva Alves e pelo Alexandre Lodete. O Ramon Abate é de Santa Catarina. O auxiliar Alexandre Lodete é também de Santa Catarina. E o outro que esteve na arbitragem é do Rio Grande do Sul, que esteve respondendo pelo VAR. É do Rio Grande do Sul e teve um também do Ceará. Final de jogo, um para a equipe do Sport, um para a equipe do Goiás. Jogo que poderia ter marcado o reinício do Sport na competição, porque seria um reinício, né? Seria uma retomada do caminho da vitória. Não aconteceu, mas o empate termina saindo de bom tamanho, porque o Sport tem uma melhorada na marcação e no posicionamento dos seus jogadores dentro das quatro linhas do gramado. Que essa evolução continue, mas precisa melhorar muito ainda, gente. É isso aí, meu caro Leonardo Boris. Muito obrigado, um abraço ao torcedor de Pernambuco. Nas voltas que a bola dá, certamente nos reencontraremos no microfone líder de audiência do Rádio Esportivo de Pernambuco e de todo o Brasil. Um abraço, torcedor. Até a próxima. Alô, alô, Leonardo Boris.
1: Alô, alô, Edinaldo Santos. O Toque de Classe que comentou o que foi a partida entre Goiás 1 e Sport também 1, com a narração de Alexandre Costa e as reportagens de Wallace Santos. Rápido intervalo e eu volto para colocar um ponto final no resumo.
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0: Muito bem, meu querido amigo, minha querida amiga, muito obrigado pelo carinho da sua audiência. Estamos juntos já já com a Madrugada Amiga. Hoje, o Scratch de Ouro transmitiu, primeiro, Goiás 1, Esporte 1, depois a vitória do Náutico em cima do Londrina por 2-1. Alexandre Costa narrou o primeiro jogo com os comentários de Edinaldo Santos e as reportagens de Wally Santos. Já no segundo jogo, Marcelo Araújo com os comentários do dinâmico Igor Moura e as reportagens de Rausney Alves e João Lubambo, com os trabalhos técnicos de Aldo Leite, Emílio Guga Bezerra, Rafael Moreira e Eudes Soares. Ponto final no resumo. Agora vem aí a Madrugada Amiga. O rei convida. Eu te aguardo. Até já.
1: Bom dia. Bom dia. Bom dia.
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0: Boa noite, boa tarde, bom dia. Onde quer que você esteja, uma ótima quinta-feira para você. Estamos começando mais uma Madrugada Amiga aqui na Rádio Jornal, a Madrugada Musical. O rei convida. Tem consultório, tem debate, tem passando a limpo e tem música. Roberto Carlos trazendo as suas lindas canções de todos os tempos e também artistas nacionais e internacionais. Madrugada Amiga começando nesta quinta-feira, a partir de agora, na Rádio Jornal.

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1: Ótima quinta-feira para você, tudo de bom. Curta bastante, alegria, paz e amor. É o que eu desejo a você. Vem aí o debate, vem aí também o Passando a Limpo, vem o consultório e, na sequência, a voz do povo. Beijão, valeu, tchau.
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1: Na Rádio Jornal 1h55.
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2: A inteligência artificial vem transformando a forma como estudantes aprendem e professores ensinam. Está mudando a nossa vida como um todo, não é, gente? Ferramentas capazes de responder perguntas, produzir textos, resolver problemas, ampliam o acesso ao conhecimento e tornam o aprendizado mais dinâmico. Só que existem desafios nessa caminhada. Como conciliar tudo? Conciliar a aprendizagem com a inteligência artificial, que já é uma realidade. É isso que nós queremos debater hoje aqui no nosso programa, falando com os convidados sobre os impactos da inteligência artificial na educação, o letramento digital, alfabetização de crianças e adolescentes, jovens, uso desses recursos tecnológicos e também o que está sendo discutido no mundo, no Brasil e no Estado com relação a este tema. Tema importante para você, pai, mãe, todo mundo, né, gente? Porque você pode até não estar percebendo, mas a inteligência artificial já está aí na sua vida, está na palma da sua mão todos os dias. Eu quero desejar bom dia, agradecer a presença do Dr. Mozart Neves, que é educador, ex-secretário de Educação do Estado e ex-reitor da UFPE. Seja bem-vindo, bom dia.
3: Bom dia, é uma alegria enorme estar aqui na casa novamente, presencialmente, sim, né, e com essas duas grandes amigas, né, a Mirella e a Gabi, sob a sua coordenação. Eu acho que vai ser um ótimo debate.
2: Tenho certeza. Obrigada por estar com a gente. O professor mora em São Paulo e quando pode...
3: Não, mora aqui.
2: Mora aqui. Rapaz, olha, eu já com fake news aqui, não pode uma coisa dessa. Mas está sempre viajando, né, professor?
3: Porque eu estou atualmente como catedrático, isso, da USP, de Políticas Públicas de Educação, em Ribeirão Preto. Então, eu vou muito Ribeirão e São Paulo, mas a minha casa é aqui.
2: Muito bem. É bom ter para onde sempre voltar, né, professor? É isso. E a gente aproveita a sua presença quando possível, porque é bom demais. Gabriela Camarotti, educadora, especialista em neurociência aplicada à educação. Obrigada. Bem-vinda ao nosso programa Rádio Jornal. Bom dia.
4: Bom dia, muito obrigada. Fico muito honrada com o convite e tenho certeza de que vai ser um bate-papo muito interessante para todos nós.
2: Bem, a gente que agradece. Mirella Araújo, jornalista titular da coluna Enem Educação do Jornal do Comércio. Também sempre um prazer recebê-la. Bem-vinda mais uma vez. Bom dia.
5: Obrigada, Natália. Bom dia para todos os ouvintes. É sempre um prazer participar do debate, ainda mais hoje, né? Com pessoas tão entendidas desse assunto.
2: É, são aqueles especialistas que nos colocam para pensar, isso, de fato, né? E aí eu quero já avisar toda a nossa audiência, a população, e lembrar você que a gente está aqui nos canais, inclusive digitais, lhe esperando. No YouTube, a gente está lá no YouTube com o canal, você pode nos assistir, nos ouvir, nos ver lá no YouTube da Rádio Jornal e tem ainda um chat ou um chat ao lado direito da tela para você deixar a sua mensagem, contribuir e participar. É no YouTube de JC Play ou no YouTube da Rádio Jornal, você escolhe. E o WhatsApp da Rádio Jornal também está aqui esperando a sua mensagem. 991478520 é o nosso WhatsApp, 991478520, o WhatsApp da Rádio Jornal, participe e mande a sua mensagem. Professor Mozart, a inteligência artificial está aí, não é novidade, não chegou hoje, nem ontem, nem no começo de 2026, e ela já está presente nas escolas. O senhor escreveu um artigo para o JC, inclusive, em parceria com a Gabriela, e me chamou a atenção aqui um dado, porque os números sempre são importantes para a gente entender. O senhor trouxe aqui um dado do TIC, ou TIC Educação, não é? E aponta o seguinte, 70% dos estudantes do ensino médio já utilizam a inteligência artificial nas suas atividades. E quando olha para o professor, é 40%. Bom, está aí a realidade. Vamos lidar com ela como professor?
3: Bom, em primeiro lugar, eu acho que a gente vai precisar aprender todos juntos. Ninguém vai aprender mais isoladamente. Eu acho que aquela figura do professor que trabalha isoladamente, a sala de aula, no contexto do conteudismo, eu acho que isso é um retrovisor que precisa ser esquecido. Eu acho que a gente precisa repensar a arquitetura da sala de aula. Eu, por exemplo, eu não sou um grande especialista em tecnologia. Eu tenho aprendido muito com os meus estudantes da cátedra da USP que eu dirijo. Uhum. Então, eles são minhas grandes referências. Mas eles pegam de mim o quê? A minha experiência e visão que eu tenho da educação. Então, nós nos juntamos para poder realmente dar conta desses novos desafios. E, na minha opinião, eu acho que a questão da IA na escola, na minha opinião, ainda tá na ladeira. Eu acho que a gente não chegou, a escola ainda, principalmente a escola pública, ela ainda, apesar dos alunos estarem, esse dado é importante, sim, os alunos estão à frente dos seus professores. Por quê? É a cultura digital. Para ter uma ideia, minha neta, que mora nos Estados Unidos, estava aqui essa semana. E ela estava no computadorzinho dela, né? E eu disse, Lívia, o que é que você está fazendo? Estou fazendo dever de casa, vovô. Aí eu disse, dever de casa? Você é minha amiga, duas amigas. Uma estava na Suíça e a outra estava lá na Flórida, em Orlando, onde ela mora. E as três juntas estavam trabalhando para fazer um dever de casa, uma tarefa que elas deveriam apresentar agora no reinício das aulas. Não vejo o mundo que nós estamos. Eu fiquei imaginando como eu jamais imaginaria, né, há 5 anos atrás, né, crianças de 10 anos de idade estarem juntas em lugares absolutamente diferentes, fazendo tudo no campo digital. E qual é o desafio que eu acho que a gente tem nesse contexto? É que todos os estudos mostram que, numa escala de 1 a 5, os professores estão no nível 2, de familiarização das competências digitais.
2: O que também envolve a formação, professor, porque, por exemplo, existem formações que estão pensando nisso, como fomos formados, os professores foram formados. O senhor mesmo falou, se olhar no retrovisor há 5 anos, não existia. Sim. É um mundo novo. Então,

0: Esse grau, esse nível que o senhor coloca na escala com o número 2, é porque também precisa pensar na formação, não é?
1: Exatamente. Eu acho que é fundamental, é uma quebra de cultura. Romper questões culturais é muito difícil. O brasileiro é criativo, é uma pessoa aberta, mas na hora de romper com a cultura, ele é muito reativo. Muito reativo. Então, eu acho que a gente precisa abrir um pouco mais a mente, os corações, exercer a humildade, porque se a gente não tiver essa abertura para aprender um com os outros, vai ser muito difícil, vai ficar em defasagem, porque os alunos vão correr, os professores não vão conseguir acompanhar e a gente vai ter duas escolas, a escola que o aluno quer e a escola que o professor, de alguma maneira, está oferecendo para ele, que não tem mais nada a ver com o jovem, que é uma escola que caiba na vida. Se essa escola não responder a esses desafios, vai ser difícil manter esse jovem na escola. Pode botar aí pé de meia, pode botar o que quiser, não vai sustentar. Porque o que sustenta é a motivação que o jovem, que a criança, de uma maneira geral, tem em ir para aquela escola. Tem que ser uma escola que dialogue com o mundo dela. Se não conseguir, se o professor não perceber isso, vai ser muito difícil.
0: E a sociedade, Gabriela, professora? Porque alguém pode estar pensando assim, é só proibir, proíbe. Não se fala tanto celular na sala de aula? A França hoje está discutindo a proibição. Bom, sempre isso, né, gente? Sempre essas notícias. Aí algum pai, alguma mãe pode pensar assim, sim, eu me preocupo, mas proíba, é fácil. Professor, esqueça. É possível proibir, é possível fazer educação hoje sem inteligência artificial, professora?
2: Não, não é possível. A inteligência artificial, na verdade, as tecnologias, elas estão postas, né? Então, não tem como a gente negar, mas a gente precisa desenvolver novas estratégias. Eu acho que esse é o ponto. A inteligência artificial, como plataformas digitais, enfim, tecnologias de um modo geral, elas são ferramentas. Mas elas não podem jamais substituir o que é essencialmente humano. Então, esse é o grande segredo, né? E esse é o grande desafio das escolas, das famílias também. Como é que nós vamos manter características humanas numa época de inteligência artificial e de tanta tecnologia, né? Como o Mozart estava falando aqui. A neta ontem estava fazendo a tarefa de casa com alguém que está em outro país, pessoas em dois países diferentes. Essa é a realidade deles. Então, a sala de aula também precisa se aproximar dessa realidade para despertar o interesse. Porque a aprendizagem, ela não acontece quando você só ganha informação. Informação não é conhecimento. Então, a gente precisa criar novas estratégias para que esse conhecimento se consolide no aluno e que esse ser humano que está na escola continue se desenvolvendo.
0: Oh, exemplos para aproximar do nosso ouvinte. O doutor falou sobre a questão do tema, a internet estava lá. Eu quero que Gabriela nos traga exemplos. Por exemplo, você é professora, lá onde a senhora atua. Como a inteligência artificial está na rotina? Porque às vezes a gente não consegue ver na prática. Isso. O discurso muitas vezes parece distante do pai e da mãe que está nos acompanhando. Não é porque ele não está na escola, ele não está acompanhando esse movimento. Como no dia a dia, esses elementos novos estão fazendo parte da rotina das escolas?
2: Novas leis e também novas estratégias das escolas afastam um pouco ou controlam um pouco as inteligências artificiais, dependendo do segmento. Então, o segredo, é como você falou aí na matéria, né, que nós escrevemos juntos o artigo, os alunos têm utilizado muito mais as inteligências artificiais do que a própria escola ou os professores em sala de aula. Essas ferramentas, elas são muito importantes para a gente criar trilhas de aprendizagem, para a gente distribuir, conviver com perfis diferentes de alunos e saber fazer atividades para eles. Mas o papel da escola é no desenvolvimento do que é humano, como eu te falei. Então, isso é muito importante para quem está ouvindo, para entender que dependendo do segmento, da idade, da faixa etária desse estudante, desse aluno, desse filho, a gente precisa ter estratégias diferentes. Isso começa lá na educação infantil. Uhum. Quando a criança brinca, quando ela elabora, quando ela erra, quando ela acerta, ela está criando recursos internos para saber criticar a inteligência artificial. Quando a gente fala de ensino fundamental 1, por exemplo, eu tenho que promover uma sala de aula com debates, eu tenho que promover uma sala de aula com a participação do aluno. Porque o grande X é como é que esse cidadão que está crescendo, que daqui a pouco está no mercado de trabalho, como ele vai ser crítico diante dessa informação e não só conhecimento que a inteligência vem trazendo. E isso se desenvolve com atividades práticas, com exemplos práticos e reais, projetos

0: dentro da sala de aula. Quando a gente fala do Fundamental 2, que ali já são pré-adolescentes ou os mais velhos adolescentes, são assembleias, são debates, são avaliações que não tratem apenas do campo da informação, do velho decoreba, como a gente falava na minha época da escola. Isso não pode existir mais.
1: Eu
2: posso... Professor Mozart, claro.
1: Me inspirou, desculpe, Mirella. Durante a pandemia, eu estava coordenando um evento, né, sobre educação, e aí um professor, durante o evento, disse assim: o grande problema, professor Mozart, é que fazer provas online, eu não sei se os alunos vão estar colando, filando, né? Como é que eu faço? Aí um aluno disse: eu posso responder, professor? Disse, claro. Ele disse: professor, se a pergunta que o senhor fez estava no livro, essa não era a pergunta que o senhor deveria fazer. A que o senhor deveria fazer para a gente é aquilo que não está no livro e que nos levasse a fazer uma pesquisa com apoio do livro. Eu nunca esqueci esse momento. Quer dizer, isso mostra a defasagem, não é? O nosso olhar, às vezes, enquanto professor, está muito enraizado ainda naquela questão do conteúdo, do livro, da memorização. E, como disse a Gabi, eu acho que é a questão do pensamento crítico, de saber fazer as escolhas criticamente, você desenvolver novas habilidades e competências, é o que está em jogo na nova sala de aula.
2: Uma capacidade de interpretar, de olhar de uma forma crítica, e inclusive é essa pegada que nos traz aqui hoje, para entender como o Brasil e o mundo estão discutindo esses temas. Mas antes de falar aqui com Mirella especificadamente sobre isso, eu estava lembrando, Mirella, e vou utilizar um termo da internet, meme. Eu estava lembrando de um meme que eu tenho visto muito na internet. As pessoas, assim, das nossas faixas etárias, compartilhando o seguinte: inteligentes somos nós, que conseguimos nos formar sem precisar de inteligência artificial. Que fizemos ensino médio, faculdade, sem precisar de inteligência artificial. Opa, peraí, quer dizer então que essa nova geração é mais burra do que a geração que a gente teve, na qual a gente participou, porque nós não tivemos inteligência artificial? Provocações importantes, né, Mirella, para a gente
3: Verdade.
2: entender que nova geração é essa.
3: Hoje, o que a gente está discutindo no Brasil é esse uso ético, né, da inteligência artificial. Então, a gente já passou daquela fase de se a inteligência, essas ferramentas vão estar presentes ou não na educação. Nessa pesquisa, né, que o professor trouxe, mostra que o uso dos jovens, né, o uso dessas tecnologias pelos jovens, ele é de 88% são feitas sem o auxílio de um responsável, sem a consulta de um professor. Então, aquele jovem está ali curioso, ele tem acesso, ele vai usar da forma que ele está achando, né, que é ali o correto. Hoje, a gente tem um texto referência, que foi aprovado pelo Conselho Nacional de Educação, que está na fase de consulta pública, e que foca em alguns pontos importantes, justamente sobre essa centralidade do papel do professor, que é insubstituível, né? Que o professor ele vai estar ali para auxiliar o uso dessas ferramentas, dessa tecnologia. Outro ponto importante, que eu acho que casa um pouco com o que a professora Gabriela trouxe, que é com relação a essa questão da inteligência artificial estar atrelada ao currículo. Né? Não vai ser uma coisa à parte. Ela vai ter que estar ali dentro do currículo, acompanhando de forma progressiva e transversal, desde né, todo o período da educação básica até a educação superior, preparando esse aluno para usar de forma crítica, né? De desenvolver ali, de alcançar, entender quais são os perigos, quais são os riscos. O próprio texto normativo traz isso, né? Quais são os riscos de determinadas ferramentas. Então, esse aluno ele precisa ter essa percepção também. E aí vem novamente o papel importante do professor nesse processo, porque ele que vai orientar para entender. Essa ferramenta é interessante para essa atividade, porque eu acho que a escola também tem uma questão mercadológica também, né? Quando a gente vê esses programas, enfim, e que a escola precisa ter discernimento. Será que essa ferramenta, será que esse produto, ele vai ter ligação com o que eu estou propondo na escola, com a minha atividade pedagógica? Então, acho que é uma grande tarefa que vai demandar realmente trabalho, vai demandar, né, sentar e pensar. Para que esse uso ele seja feito da melhor forma possível, para que os alunos tenham mais ganhos, né? A gente vê tanta coisa, tantas notícias ruins com relação ao uso inadequado de inteligência artificial, né? Em escolas tem notícias, né, de alunos que pegam imagem de alunas e criam, né, de um conteúdo,

0: conteúdo pornográfico, enfim. Então, assim, a gente precisa realmente sentar, mesmo quem não tem muita afinidade com o tema, precisa sentar, precisa ler, precisa buscar orientação para justamente ajudar esses jovens a utilizar o que a gente, né, já está aí dentro de casa, nas
1: Claro.
0: escolas, de uma forma consciente, de fazer o uso positivo.
1: Mirella falou sobre a questão da consulta, que, gente, consulta pública é o seguinte: estamos chamando os brasileiros para
0: Isso,
1: debater. Então,
0: instituições.
1: você pode participar, vai se informar, vai buscar saber, vai participar do processo. Mas antes da gente começar o debate, estava conversando aqui com Mirella no estúdio e ela ainda lembrava: olha, aqui no estado, o tema desse ano, do ano letivo 2026 na rede estadual, fala sobre a questão digital. Então, é claro, é natural que seja assim, porque estamos todos preocupados, os professores, as escolas também. Mas aí eu quero entrar também na questão do PISA, que inclusive nos traz aqui, é um outro motivo, o Programa Internacional de Avaliação de Estudantes, que anuncia que vai incluir estudos sobre a inteligência artificial, com compreensão, todas essas questões, professor Mozart, nessa avaliação que é feita em vários países, a cada 3 anos. Bom, então quer dizer que o PISA, que é tão importante, finalmente, e vou usar essa palavra, entende que preciso analisar, sim, o impacto da inteligência artificial. Bom, é uma avaliação internacional. Como o Brasil chega para essa avaliação?
0: E é
1: Mirella, pode falar.
0: importante, Natália, a gente esclarecer também que nessa questão da avaliação, né, quando entra nesse aspecto, não é que vai avaliar se o aluno sabe mexer em programação, enfim.
1: Sim.
0: Tem alguns notes, e até trouxe aqui.
1: Ótimo.
0: Ele vai buscar verificar, entre outros aspectos, se os alunos são capazes de identificar a credibilidade desses conteúdos digitais. Então, está atrelado ali ao currículo, né, a questão do pensamento crítico. Vai avaliar também se eles conseguem, de forma organizada, né, utilizar essas informações para analisar, avaliar, criar responsabilidade, participar ou colaborar, em ambientes digitais. Então, tudo isso vai ser atravessado, né, de forma a agir, refletir de forma técnica, de forma ética e responsável. Então, vai ser um estudo em 2029, que a gente vai ter, acredito que em 2037, não é isso, professor, que a gente vai ter? Não,
2: 2031,
0: 2031,
1: como
0: perdão.
1: resultado.
0: O resultado,
1: Como o
0: isso.
1: Brasil chega para participar desse estudo, professor?
3: Eu estava aqui me coçando com mais nitidez, ouvindo a Mirella e esse ponto que você trouxe, Natália, para você ver como o Brasil está precisando acelerar, né? Ah, eu estava no Instituto Ayrton Senna em 2015, como diretor de inovação, quando Viviane Senna trouxe para o Brasil de uma maneira organizada, sistematizada, as chamadas competências socioemocionais, que é exatamente, a gente falou aqui, pensamento crítico, criatividade, resiliência, empatia, como desenvolver isso no ambiente escolar. Isso foi 2015. O PISA, já naquele momento, já estava trazendo pensamento crítico, criatividade no processo de avaliação. E agora já sinaliza claramente para a questão das competências digitais, da inteligência artificial. Aí vejo o tamanho do problema do Brasil. O sistema de avaliação da educação básica no Brasil, o SAEB, as matrizes do SAEB são de 2002, ou seja, mais de 20 anos, e veja quanta coisa aconteceu, e a gente está ainda avaliando os nossos estudantes no quinto ano dos anos das séries iniciais, no nono ano, quando termina o ensino fundamental, e no terceiro ano do ensino médio, com matrizes de mais de 20 anos. O mundo mudou, é uma matriz conteudista. Então, não é capaz, essas matrizes não são capazes de analisar, de captar, se, por exemplo, a escola está desenvolvendo essas competências. E isso, inclusive, está posto também na Base Nacional Comum Curricular, na BNCC, que está dito lá claramente que o aluno, ao terminar a educação básica, ele precisa desenvolver 10 competências, entre elas as cognitivas, mas as socioemocionais, as comportamentais. Só que a nossa matriz, ou as nossas matrizes de avaliação, é lá de 20 anos atrás. Então, o INEP, o Ministério da Educação, vão ter que correr. Eu estava no Conselho Nacional de Educação nessa época e a gente já pedia, porque à época também estava comigo a professora Maria Helena Castro, que há 20 anos atrás foi que introduziu essas matrizes. Então, o Brasil precisa olhar não só para o que o PISA está
1: Claro.
3: sinalizando, mas é para o que o mundo está.

0: pedindo, né? Eu me recordo, quando eu estava em Singapura, no Instituto Nacional de Educação, eu perguntei ao professor Lincoln, que foi o grande líder da mudança educacional em Singapura, o que foi que vocês fizeram para estar Singapura em primeiro lugar? Ele disse, não, nós não preparamos para o PISA e nem para nenhum outro sistema de avaliação. Nós preparamos os nossos estudantes para a vida, para o mundo. Então, eles vão bem em qualquer sistema contemporâneo de avaliação. E o Brasil está ainda lá atrás. Ou muda urgentemente, ou vamos estar com grandes dificuldades.
1: Professor, como é que o senhor avalia, então, a BNCC da computação, né? É um caminho, então, para a gente correr atrás dessas matrizes que não estão atualizadas com o que a gente está discutindo hoje?
2: A BNCC da educação...
0: Digital.
2: Isso, explica para a gente o que é.
0: Que foi o seguinte, quando eu estava no Conselho Nacional, quando a gente aprovou, quer dizer, o Ministério da Educação, junto com o Conselho e tal, um dia em Conselho, a BNCC. Só que não tinha a BNCC das competências digitais, que foi exatamente durante o nosso período, 2020, 2019, o professor Ivan Siqueira, que era colega nosso lá do Conselho, que foi o relator dessa matéria e eu fiz parte dessa comissão. Mas isso é uma componente. A parte das competências digitais docentes é uma componente que envolve desde essa questão muito importante que a Mirella trouxe, a questão ética, do uso ético, né, até as questões, na verdade, da praticidade das competências, de como usar isso no ambiente escolar. Então, e ele estava me dizendo, ele está fazendo pós-doutorado comigo lá na USP, e ele estava me dizendo ontem, ele disse, Mozart, eu estou muito preocupado, porque os professores estão absolutamente inseguros de como vão utilizar essas ferramentas. Então, o trabalho dele, mas isso precisaria de uma grande liderança, na minha opinião, no Ministério da Educação, precisa urgentemente olhar para essa nova fronteira. E há uma certa insegurança bastante significativa no ambiente escolar. Os professores estão muito seguros. Quando a gente proibiu a questão do uso do celular, agora não para fins pedagógicos, se o professor, seja não escola pública ou particular, quer usar o celular para fins pedagógicos, aí tudo bem. Mas não para o aluno ficar lá, né, trocando, né, zap com outros. Mudou muito, desde o aspecto comportamental, mas também do ponto de vista do próprio aprendizado escolar. Então, a gente está precisando fazer algumas mudanças estruturais. E eu não estou vendo, na minha opinião, essas mudanças estruturais no país. Estruturais. Muitos programas estão sendo postos, mas precisa de uma grande liderança, como foi na Finlândia, como foi em Singapura, no Japão, nos países que tiveram grandes lideranças conduzindo as reformas educacionais, eles conseguiram mobilizar a sociedade e fazer as mudanças necessárias.
2: Gabriela.
3: É que essas mudanças, elas têm muitas camadas, elas passam por muitas camadas, né? Inclusive a camada do mercado. A gente vive uma escola de um modelo lá da Revolução Industrial, né? Aquele modelo de fábrica, aquele modelo onde eu não queria desenvolver pessoas que pensam. Que eu só queria dar informação para essas pessoas e queria que elas pensassem de uma mesma forma. A coisa da enfileirada, da sala enfileirada. E quando a gente vem para uma realidade onde a informação ela vem, ela chega para os estudantes e para as famílias e para os professores de várias formas, aí vem a necessidade de formar uma pessoa crítica. Mas como se o professor, ele está acostumado e ele foi formado de uma maneira em que ele estava lá na frente daquela sala só passando informação. Eu estou ensinando aos meus alunos a escutarem e a baixarem a cabeça. E lá fora, e esse mundo novo, ele precisa de pessoas que façam perguntas, eles precisam de pessoas que discutam aquilo que está sendo posto, que está sendo colocado. Então, tem uma dicotomia muito grande, né? Entre o que a gente exige, entre o perfil do aluno hoje, o que a inteligência artificial traz para a escola, para a sala de aula, e eu sei que essa realidade, a minha é da escola privada, mas eu sei que ela é posta, como a gente falou no início da conversa, para qualquer realidade, e esse mercado das escolas. Então, essa mudança, ela é realmente necessária em camadas diferentes. E as escolas, elas precisam ter a coragem de ousar de fazer diferente, de dizer, nessa sala de aula, a gente vai ensinar de uma forma diferente, nessa escola eu vou promover experiências reais, que é o que as crianças precisam, os adolescentes precisam, e ele vai sim passar no Enem, e ele vai sim se preparar para o futuro. Porque também não é justo que uma criança ela passe 12 anos da vida dela numa escola apenas para passar num teste. A escola ela tem a responsabilidade de formar essas pessoas para a vida. E aí eu estou ensinando, na sala de aula, a ouvir informação, baixar a cabeça, aceitar tudo que é dito lá na frente, e aí ele chega no estágio, no primeiro estágio no mercado de trabalho, e eu quero um adolescente desenrolado que pergunte, que ó, chega aí, se vira, olha, aqui é o teu primeiro dia de trabalho, você já tem que ir atrás do que você vai fazer. Como se a gente não está ensinando eles a fazerem isso, né? Então, passa por uma mudança na mentalidade da escola, na formação do professor. Ah, Gabi, então o professor ele vai ser substituível? Não, de forma nenhuma.
2: Quero ficar por aí, tá, para a gente continuar nesse papo. Qual é o futuro do professor na sala de aula? Na volta do intervalo, a gente continua.
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2: Voltamos, gente, com o nosso debate hoje, discutindo a inteligência artificial e os desafios na aprendizagem na educação. Muito bom ter essa oportunidade de estar com vocês. Eu quero voltar aqui com uma mensagem de ouvinte. O pessoal está nos acompanhando e que bom, é por isso que estamos aqui. O Fernando Santos, que é professor universitário e mora no bairro de Aflitos, aqui no Recife, ele escreve o seguinte: vocês só estão discutindo sobre as escolas particulares. A realidade das escolas e dos estudantes das escolas públicas é muito diferente. Vamos falar dos alunos e alunas que comem mal, moram mal, que enfrentam violência, entre tantas outras questões, e o acesso dessa população à inteligência artificial. Como é? Pois é, Mirella Araújo, jornalista titular da coluna Enem Educação do Jornal do Comércio.
6: Exato, eu acho que trouxe pontos bem pertinentes para a gente discutir. É, no texto base, né, que está, o texto de referência que está em consulta pública, traz também essa questão das desigualdades, né? Então, o que a gente precisa avaliar? Se o uso dessa inteligência artificial, ela vai acentuar as desigualdades, né? Como, de que forma ela vai impactar? Por isso que um dos trechos fala sobre a questão da equidade, né? Indo pelo lado do acesso. E aí joga aqui para os especialistas também como é que vocês veem essa estrutura na rede pública. Como é que essa inteligência artificial ela pode realmente ser utilizada para combater as desigualdades que a gente já encontra? Porque a gente está falando de escolas que não têm laboratório de informática bem equipado, né? Escolas
2: que o aluno chega lá, não tem o professor para dar aula, que às vezes não tem nem a
6: sala.
2: Então,
6: assim, a gente está falando da formação dos professores, que é extremamente importante, acho que é um ponto de partida quando a gente fala da implementação da inteligência artificial, mas a gente tem que falar em paralelo em relação à infraestrutura também, né? E a realidade desses alunos. Então, queria também ouvir um pouquinho dos especialistas, como é que vocês acreditam que o uso da inteligência artificial na educação ela pode realmente vir para enfrentar essa questão da desigualdade no país?
2: Vou fazer um parênteses aqui e obrigada, viu, Fernando, pela sua mensagem, porque independentemente do seu acesso, da sua condição de vida ou não, você está envolvido nesse ambiente, você está incluso na inteligência artificial. De formas diferentes, sim, mas está. Tendo isso em vista, é reduzir essas diferenças, diminuir o espaço entre. Porque vai utilizar de qualquer forma, mas será que essa escola está pronta para isso, professor Mozart?
0: Eu queria. A pergunta do Fernando foi extremamente oportuna, não é? Quando a gente tem um nível de desigualdade muito grande, como é o caso na educação pública, E quando a gente compara com a escola particular, em média no Brasil, quando tem movimentos como esse, da introdução, implementação de uma ferramenta poderosa como é a inteligência artificial, a tendência, do ponto de vista da aprendizagem, é realmente ser um impacto muito grande e aumento da desigualdade, como disse a Mirella. Fernando, por outro lado, você acha que na escola particular não tem problemas? Muitos. Eu vou te falar uma coisa, eu tenho acompanhado também, eu tenho andado olhando tanto a escola pública como a particular de uma maneira geral. São pais que estão terceirizando a formação dos seus filhos para a escola, para o professor. Segundo, problemas culturais. Ontem mesmo estava assistindo um programa aqui em Pernambuco, no Jornal do Meio-Dia, a preocupação dos pais como controlar, mesmo quem tem acesso à internet com toda a velocidade, com banda larga, como eu vou controlar o que está acontecendo com meus filhos que estão hoje enclausurados dentro de um quarto e não mais estando, digamos, na rua, porque a rua é insegura, porque a rua hoje não traz aquilo que nos permitiu, na minha geração, de ter uma convivência em comunidade. Estão se trancando e outros problemas de outras ordens também acontecem na escola particular. Então, a gente está diante de um quadro do meio de um tsunami. Então, a gente vai precisar, na minha opinião, ter uma clareza muito grande. Eu acho que os documentos, a gente falou aqui, a Mirella falou do documento do Conselho Nacional de Educação. Ora, o próprio Conselho Nacional de Educação já tinha elaborado o Sistema Nacional de Educação, claro, a partir do Executivo, do Ministério da Educação, que falava em quê? No CAC. Eu fui o relator do CAC, do Custo Aluno de Qualidade, lá no Conselho Nacional de Educação. Ora, e a gente não estabelece os padrões mínimos de qualidade que está no Sistema Nacional de Educação. Ah, a escola pública está funcionando sem isso, sem aquilo, sem aquilo? Ah, funciona. Se fosse um hospital, epa, está sem anestesista? Está sem oxigênio? Não, não pode. Na escola pública, pode. Então, está na hora de a gente levar a sério aquilo que precisa ser oferecido em condições mínimas de qualidade para uma escola pública funcionar. Desde a creche. Creche hoje não pode ser visto, por exemplo, como um lugar para deixar a criança. Não, é um lugar central para o desenvolvimento futuro dessa criança. Não é só mais o cuidar, é brincar e educar. Então, o mundo mudou e o Brasil precisa estar atento a isso. Então, enquanto a gente não levar a sério aquilo que de fato precisa ser levado a sério nesse país, do ponto de vista do que precisa funcionar de maneira adequada e correta, a gente vai ficando fazendo aí os tapadinhos ali, tapa ali, não sei o quê, corre, está faltando professor, está faltando internet, tem escola conectada. Vai em qualquer escola de interior, você vai ver a dificuldade que as escolas têm para fazer conexão à internet de banda larga, de alta velocidade, para usar a inteligência artificial.
2: Imagina. O aluno chega lá em casa, ele está mexendo no smartphone, alguns, né? Que consegue
0: então, usar. Natália, é ou se estabelece paralelo. Padrões mínimos de qualidade para um funcionamento, porque só assim a gente vai começar a gastar o dinheiro público de maneira correta, de maneira adequada, para aquilo que o cidadão que paga os seus impostos cobre e merece.
1: Por isso que é importante, quando a gente vê essas normas, né, lê sobre esses parâmetros, sim, o fato de ter equidade e inclusão como princípio, já é esse passo, né, para mostrar que é uma discussão extremamente importante. Então, não é só o acesso a essa inteligência artificial, não é só de que forma ela vai estar ali dentro do contexto pedagógico, mas como ela pode contribuir para a redução dessas desigualdades, né? Desses alunos que enfrentam problemas socioeconômicos, enfim, que enfrentam essa realidade que a gente vê, infelizmente, na rede pública. Então, são temas que eles não podem deixar de ser debatidos porque a gente tem uma estrutura precária. Pelo contrário, eu acho que é justamente para chamar a atenção do que a gente tem à disposição, né, da população e cobrar. Claro. Cobrar, sim, vamos discutir. O tema do ano letivo é sobre educação midiática. Ótimo, né? Existe uma preocupação sobre o uso dessas ferramentas. Muito bom trazer isso, está atual. Mas, por outro lado, o que tem sido feito
6: para que a gente tenha um ambiente realmente de discussão sobre isso, de melhorias e de avanços, né?
2: É, mudando um pouco de área, mas hoje a gente está celebrando o fato de que o Brasil, mais um ano, conseguiu ficar fora do mapa da fome. Veja, a gente está celebrando isso hoje, que bom, e que bom. Precisa melhorar muito, precisa...

0: Muita gente agora nos ouvindo que está em segurança alimentar, que não tem a garantia do alimento. Só que a gente está falando do básico. Imagina falar da inteligência artificial na educação. Por isso que para algum pai, uma mãe, esse assunto é muito ainda distante. Sendo que, como eu perguntei antes à professora Gabriela, já está no dia a dia, já está na rotina, está acontecendo. E nós estamos preparados ou não? Já entendemos que precisamos avançar muito. Quero também ouvir a opinião da professora Gabriela Camarotti, mas aproveitando que a senhora antes tocou no ponto do Enem das provas, uma mãe, uma ouvinte mandou uma mensagem nesse sentido. Juliana Nazário, nossa querida ouvinte aqui sempre do debate, ela disse assim: chegou no ponto que eu queria comentar. As provas aplicadas hoje em Enem e SSA, na nossa realidade aqui do estado, estão compatíveis com qual realidade? Com o passado ou com essa educação que estamos falando agora? Que quer formar estudantes críticos. O que vocês acham desse método de seleção para o ensino superior? E aí, professora?
1: Sem dúvida, Mirella é a pessoa que vai saber falar isso melhor do que
0: Vai
1: eu,
0: falar também.
1: mas, pois é, mas Juliana tem razão, né, quando ela fala, quando ela traz essa discussão, porque ela é válida e ela é muito importante, porque passa por uma dessas camadas que eu falei anteriormente, de que a gente está, às vezes, atirando para lados errados, né, dentro do processo de desenvolvimento. Quando a gente traz a inteligência artificial, até voltando um pouco para o assunto que Mirella falou anteriormente, da desigualdade, veja, não, a inteligência artificial, ela pode ser mocinha e ela pode ser vilã, mas o fato é que se nós, enquanto escola, não nos prepararmos para fazer com que nossos alunos saiam pensando, né, saiam desenvolvidos para fazer essas críticas, vai ser mais um divisor social. O aluno que pensa, o aluno que não pensa. O cidadão que passou por uma escola que fez com que ele tivesse ferramentas e habilidades para ser crítico diante de tudo que está sendo posto do ponto de vista das tecnologias, e aquele que vai só acatar, aceitar e não vai ser um ser pensante. Vou até usar essa palavra mais dura, mas é verdade. Quando a gente fala de Enem, e aí, Mirella, por favor, fique à vontade para me corrigir se eu estiver errada, hoje o Enem, ele tem um foco muito grande nas interpretações.
0: Isso.
1: Né? Ele não tem o Enem, ele não tem perguntas diretas, o decoreba que eu falei anteriormente, da minha época de escola. Ele não traz isso. Então, ele pede sim um aluno crítico, um aluno que saiba interpretar. As questões, inclusive, os enunciados são enormes. Eles precisam de alguém que saiba interpretar. Ele entra nesse viés da discussão do pensamento crítico, de trazer realidade, de trazer contextos para a prova. Mas a escola, ela ainda avalia o aluno diferente. A escola, ela está avaliando o aluno da forma bem tradicional do decoreba. Então, coitado desse aluno, né? Coitado desse estudante, que ele está num contexto social que diz uma coisa, num contexto de exigência de competências, e aqui a gente discutia mais uma hora falando sobre essa mudança também da produtividade que se pede a quem não tem capacidade ainda de trabalhar só em cima disso. E no Enem ele é cobrado de outra forma. Então, o livro dele diz uma coisa, a escola dele diz outra, a família exige outra coisa, e eu chego no Enem dizendo que é só interpretação e tal, e eu não fui ensinado a
0: E
1: fazer
0: quantos
1: isso.
0: podem fazer um cursinho
2: E
0: preparatório
2: esse
0: para o
2: é um
0: Enem?
2: exemplo,
1: Né?
2: por exemplo,
1: Exatamente.
2: da redação, né, que ano passado foi muito questionado os resultados,
0: Uhum.
2: porque houve uma exigência, né, uma cautela maior sobre o uso do conteúdo de bolso, que é aquele repertório mais, né, fechadinho, enfim. Ou seja, já está exigindo dos estudantes que eles tenham a criatividade, que eles consigam pensar no texto, que eles tragam, consigam colocar no, na redação o seu próprio repertório. Então, que você fuja daqueles modelos
1: Da
2: tradicionais,
1: fórmula, né?
2: daquela coisa da fórmula, e busque mesmo na escrita trazer o seu ponto de vista. Então, acho que o Enem precisa de algumas atualizações, né? E porque.
1: Isso. E como é que o aluno vai chegar pronto para essa redação? Se a escola der repertório para ele. Entra aí a dificuldade que Fernando trouxe da educação pública, eu também não tenho tanta propriedade para falar, mas mesmo na privada, se a escola não promover experiência e espaços de diferentes aprendizagens e diferentes avaliações para que esse estudante ele desenvolva várias habilidades, ele não vai ter repertório para fazer essa redação, que é a ideal. Eu não quero uma fórmula, mais uma fórmula, né? Mais uma coisa para ele não saber pensar. Não é o que a gente quer, não é o que o futuro dele pede.
2: Acho que precisa ter esse acompanhamento maior entre o que a escola prepara para o Enem e
1: Exato.
2: o que ela cobra. Acho que a professora Gabriela tocou num
0: Sim.
2: ponto importante. A gente não quer os alunos robotizados, né? De que acha que o Enem ali é aquele momento único da vida.

0: que se não passar, não sabe mais o que fazer, né? Acabou tudo. Não, acho que você tem que ter essa preparação, porque o Enem ajuda nesse sentido, né? São perguntas que fazem realmente o aluno pensar. E há várias formas de você conseguir chegar naquela resposta. Mas aí esbarra com essa questão tradicional, né? Às vezes o aluno vai responder uma questão na prova, mas se não for igual ao que foi ensinado no livro, aí já não tem aquela pontuação. Então, é uma discussão que talvez até trazer essa questão do uso da inteligência artificial e dessa preocupação do pensamento crítico também possa ajudar a atualizar esses formatos. Perfeito. Que foi como o professor falou, a escola ela precisa ser atrativa para a realidade do estudante.
1: E nesse caminho ainda, Natália, estão os pais que nunca fizeram o Enem e não entendem.
2: Mas veja uma coisa, a gente está olhando, o que é o Enem? É um exame de acesso à universidade.
1: Isso.
2: A gente está olhando, todo o debate aqui foi olhando se a escola de educação básica está preparada ou preparando para esse Enem. Então, a gente está olhando uma parte do iceberg. Mas, quem recebe esse aluno, quem é? A universidade. Uhum. A pergunta que a gente também precisa fazer, e aí tem que ser outro debate, Natália, se o Enem, da maneira que está selecionando os alunos, corresponde àquilo que a universidade efetivamente está cobrando desse aluno. Eu vou dar um número para estimular esse segundo debate. De cada 100 alunos que ingressam no ensino superior, 59 desistem. 59.
1: Nós fizemos até um...
2: E mais, para não dizer, ah, isso é na escola, na universidade particular. Não, é praticamente a mesma coisa. Ah, é alguém vai dizer, não, Mozão, mas esse 59 é por causa do EAD. Não, é igual. O que eu estou dizendo é o seguinte, se a gente está realmente preparando esse aluno para aquilo que a universidade gostaria, e se também para o projeto de vida, se essa universidade corresponde ao projeto de vida desse jovem. Porque imagina se fosse um hospital que 100 pacientes ingressassem nesse hospital e só 41 saíssem. O que é que aconteceria no outro dia?
1: Greve total. A gente até fez um debate aqui recentemente sobre os dados do Brasil. Quantas pessoas, o percentual é claro, estão formadas em ensino superior no Brasil? Pernambuco, segundo o IBGE, só 12,6%. A média nacional, 16%, arredondando. E aí, professor Mozart, professora Gabriela, Mirella, quando a gente fez a provocação lá na rede social, até hoje tem gente comentando ainda a nossa chamada para o debate, dizendo o seguinte: bom, universidade, faculdade não é garantia de emprego, você precisa trabalhar, então eu preciso escolher se eu estudo ou se eu trabalho, porque preciso ajudar no sustento da família. Então, são tantas questões envolvidas, mas antes de ir para esse próximo intervalo, eu preciso cumprir aqui e atender a promessa do bloco anterior, que eu disse, eu quero falar sobre o papel do professor. Professor Mozart, tem uma questão aqui importante nessa nossa sociedade atual, né? Tecnologia. Você pega qualquer jogo de futebol, nós vimos na Copa do Mundo, né? Daqui a pouco não precisa nem de árbitro. Falava com algumas pessoas aí durante a Copa, porque o impedimento só é dado se a bola apita, porque tem um chip na bola, porque tem o recurso do VAR, cada vez se amplia ainda mais. Então, pegando esse exemplo do futebol, eu fiquei pensando o seguinte, e o professor na sala de aula, será que no futuro ele vai estar ali, em frente aos alunos?
2: Ah, eu acho que a Gabi trouxe isso, eu acho que a IA, em outra ferramenta, vai substituir o professor. Agora, minha opinião, por outro lado, é a seguinte, o professor tem que se preparar para usar essa ferramenta. O professor que não estiver preparado e não quiser se preparar para usar essas ferramentas, não vai mais conseguir estar nessa escola contemporânea. Então, é preciso entender que a IA é a ferramenta que expande a fronteira, mas a bússola é o professor. Agora, para ele ser bússola, ele tem que entender dessa ferramenta para usar adequadamente.
3: A IA, posso comentar?
1: Mara, fica à vontade.
3: A IA, ela informa, né? Ela traz a informação, mas quem forma é o professor. Quem tem que desenvolver raciocínio, quem tem que criar vínculo com o aluno, quem tem que trazer ele para discussão e para pensar é o professor. Então, o professor ele não é insubstituível, mas ele precisa se preparar. Ele precisa para usar a IA e para lidar com um mundo onde os alunos deles podem até não usar na escola, o celular ou qualquer outra ferramenta. Mas quando chegar em casa, ele vai fazer a redação dele, ele vai fazer as atividades deles usando a inteligência artificial. Então, se eu não perguntar de forma que eu busque de fato o que o meu aluno precisa saber

0: Inclusive, já conversei com alguns professores que eles falam: olha, a gente sabe identificar os trabalhos, sabe identificar os textos, fórmulas que vieram prontas de, né, inteligência artificial.
1: E às vezes até isso surge como uma ameaça.
0: Exato, a gente
1: Olha,
0: sabe
1: eu sei
0: identificar.
1: verificar,
0: A
1: viu?
0: gente sabe por quê?
1: Mas
0: Porque
1: qual é o
0: eles têm a
1: limite?
0: formação, têm a experiência, eles estão com aqueles alunos todo dia. Então, talvez caiba o professor ele ensinar, não que o aluno chegue lá e pergunte qual é a resposta, mas assim, que tipo de perguntas podem ser feitas para
1: Exato.
0: essa inteligência artificial que vai auxiliar você a chegar nessa resposta. Tudo isso com orientação. Então, assim, é importante a gente, sempre que discutir esse assunto, reforçar, a figura central tem que ser do professor. O que vai acompanhar são os professores. Quem vai dizer se aquela metodologia, se aquele produto ou sistema vai caber ali para aquele currículo é o professor, é ele que está na sala de aula. Então, mais uma vez, a importância da gente ter formações, da gente valorizar esse profissional, que já é tão sobrecarregado, né, que já tem tantas demandas básicas que não são atendidas. Eu sempre volto nesse assunto quando participo aqui. A gente ainda discute sobre o pagamento do piso. Veja o quão absurdo é, né, de gestões que não conseguem cumprir o pagamento do piso.
1: Imagine uma qualificação,
0: Imagine uma
1: um treinamento
0: qualificação.
1: para pensar em inteligência artificial. Parece que está muito longe, só que a inteligência artificial está aqui do lado, não é?
0: Exato. Então, assim, os professores, eles podem pegar essas ferramentas e dar um suporte maior nas suas aulas, né, de estar ali com aquele aluno. Mas, para isso, ele precisa ter recursos, né? Precisa ser valorizado também quando a gente discute sobre o que vai ser implementado ou não dentro de uma escola. Eles precisam participar, inclusive, dessas
1: Claro.
0: discussões.
1: Vou para mais um intervalo, volto já já.
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1: Voltamos, gente. Relógio cruel sempre quase nos mandando para casa, mas como foi bom estar com vocês, eu quero agradecer ao professor Mozart Neves e deixar um espaço para suas considerações, professor, e desejar que volte logo aqui para o nosso debate.
4: Sempre, Natália. Para terminar, eu vou contar uma historinha rápida que eu não
1: Sim.
4: posso deixar de contar. Eu sempre fui professor, né? Nunca deixei a sala de aula, apesar dos cargos que eu ocupei, nunca. Eu dei uma aula que eu achei que seria a melhor aula do mundo. Sabe aquela lousa colorida, organizada? E acabou a aula, era uma aula da noite. Eu fui para os alunos, e aí, o que acharam? Eu imaginando já, né? Oh, professor, foi
1: Incrível.
4: maravilhosa a sua aula. Aí um aluno disse: professor, sinceramente, eu não precisava ter pego dois ônibus e vou pegar mais dois para ter vindo assistir a sua aula. E os outros dois balançando a cabeça, concordando com ele. Eu saí arrasado, né? Isso assim, mas tão colorido como estava, colorida como estava a lousa. Ah, professor, na internet tem tudo isso que o senhor falou. Isso foi 2013. Eu saí arrasado. No dia seguinte, eu era reitor da universidade, fui para a reitoria, e Ariano Suassuna me ligou. Ele sempre me ligava para tomar um cafezinho, conversar. Aí eu disse: vem, Ariano, por favor, vem a galope, né? Uma expressão que a gente diz. E ele chegou: foi que aconteceu? Alguma coisa no meu departamento? Não, é comigo, corra, por favor. E aí conto a ele. E aí Ariano olhou e disse assim: qual foi a história que você contou para os seus alunos? Como assim, história? Eu disse para ele: sim, se não tiver um enredo, nenhuma aula, Mozart, ela é motivadora para os alunos. Aí eu entendi. Eu dei uma aula típica como a Gabi falou aqui há pouco, Mirella, quer dizer, aquela aula tradicional de informação, de estrutura de moléculas, alunos copiando, um quadro muito bem organizado, muito colorido, mas o aluno disse: essa não é a aula que eu queria. E eu perguntei a Ariane:

0: que eu tenho que fazer? Aí disse, pense, você não vai dar aula no próximo semestre? Eu disse, vou. Pense. E aí eu pensei, não vou contar, mudei a sala de aula, desenvolvi isso, a formação do professor como pesquisador foi muito importante, mudei a arquitetura da sala de aula, eu vou só contar o finalzinho. Eu já estava em São Paulo, no Instituto Ayrton Senna, fui pegar o voo da Avianca, e o voo atrasou, e eu disse, putz, vou pegar o voo de meia-noite, quando ia pegar de 7 horas da noite. Aí a moça da Avianca fez, professor Mozart Neves Ramos, vem aqui, tal, o senhor vai agora. Como agora? Esse é aquele rapaz disse que o senhor vai agora. Mas como? Ele disse que o professor tem primazia sobre o aluno. Aí ele foi meu aluno, eu fui lá, né? Agradecer e sim, perguntar. Entendi. Aí ele disse, professor, foi com o senhor que eu tive a melhor aula da universidade. Eu disse, qual foi? Aquela das moléculas no espaço interestelar, que foi a aula que eu dei no semestre seguinte, quando eu tive em Ariano um mentor. Então, essa é uma história que precisa exercer humildade.
1: Sempre é possível mudar, melhorar e captar ainda mais o estudante, né? Muito bom. Obrigada, doutor. Professora Gabriela Camarotti, obrigada, até a próxima.
2: Muito obrigada, agradeço pelo espaço, foi um prazer estar aqui com vocês. Eu quero só finalizar dizendo que eu sei que a gente está com o prazo apertado aí de tempo, mas quanto mais inteligência artificial, quanto mais tecnologia a gente tiver, mais a gente precisa humanizar as relações. Eu acho que esse é o grande recado, que aí ele vai para professor, vai para a família, vai para a escola, vínculo, criar vínculo com os alunos, criar vínculo com os filhos, ouvir, conexão, isso é que faz aprender, isso é que faz a gente ter vontade de descobrir coisas novas. Então, eu acho que é por aí o caminho.
1: Temos para próximos encontros, né, Mirella Araújo?
3: Sempre bom receber. E aproveitando para agradecer, né, a participação aqui em mais um debate, foi um prazer, e convidar todo mundo para acessar a coluna Enem Educação no jc.com.br.
1: Bom demais, já estou lá também. Ah,
0: eu sou fã, de vez em quando meus artigos eu capto o que ela escreve, né, e faço meu pensamento.
1: Veja a honra!
3: Veja a honra! Obrigada,
1: então, professor. Só nos resta acompanhar também, né? Bom demais. Mais. Gente, o programa vai ficar no YouTube e também no site da Rádio Jornal. Até amanhã.
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2: Começa agora o Passando a Limpo. Muito bom dia a todos. Para você que nos acompanha pelo rádio, pelo aplicativo JCPE, aplicativo do Sistema Jornal do Comércio de Comunicação, que você acompanha tudo por lá, você acompanha também no YouTube, no canal Rádio Jornal, principalmente canal Rádio Jornal, você pode acompanhar isso. Deixa eu começar aqui dando boas-vindas a Edgar Leonardo, Fernando Castilho e Romualdo de Souza. Estou vendo ali Flávio Bolsonaro ataca urnas com acusações que já foram desmentidas pelo TSE. E de novo está repetindo o pai, né? De novo foi numa reunião com embaixadores. Teve um almoço, um encontro com embaixadores para falar sobre o Brasil. E aí o Flávio Bolsonaro vai e faz uma declaração, diz que as urnas eletrônicas do Brasil são de uma empresa venezuelana. O TSE já disse, não tem nada a ver. Não tem nada a ver. E aí já desmentiu isso faz tempo, desmentiu de novo agora recentemente, que precisa ficar desmentindo o tempo todo porque o pessoal insiste com isso, insiste com a mentira. É uma coisa impressionante. E agora, diz que a única relação que tem com essa empresa é que essa empresa fez um treinamento com alguns funcionários do TSE há um tempo. E agora estão dizendo que... Aí o Flávio Bolsonaro vem com essa história de novo, de que as urnas são da empresa, são produzidas por essa empresa venezuelana. E aí o TSE volta para dizer, é mentira, de novo. E de novo, para quem não lembra, o motivo, que foi tanta coisa, né, que ficou tudo misturado depois, mas para quem não lembra, o motivo do Jair Bolsonaro ficar inelegível não foi tentativa de golpe, nem nada disso. Originalmente, a inelegibilidade do Jair Bolsonaro foi imediata, quase depois que acabou a eleição, foi bem rapidinho isso, esse processo, foi logo depois por conta dessa afirmação que ele fez enquanto ainda era presidente, para embaixadores, para representantes internacionais, representantes de outros países, dizendo que as urnas eletrônicas eram fraudadas, que não eram confiáveis. E aí, quando ele disse isso, acabou ficando inelegível por conta dessas declarações. Então, agora o Flávio Bolsonaro falando sobre isso, sobre esse assunto novamente. Flávio Bolsonaro que tem mais um bocado de problema, porque o maior problema dele nesse momento não é o TSE, o maior problema dele nesse momento é arranjar uma vice. Ele tinha uma preferência por Daniela Marques. O Republicanos, que é o partido da Daniela Marques, ela se filiou ao Republicanos para ser vice do Flávio Bolsonaro. O Republicanos não quer mais fazer acordo, não quer mais ficar na coligação com o Flávio Bolsonaro. Está ainda em negociação, mas o que eu tenho ouvido é que é improvável que feche realmente, que a tendência é que o Republicanos fique neutro. Aí o União Brasil e o Progressistas também chegaram a conversar. Tereza Cristina é do Progressistas, da Federação, União Progressista, né? E era a segunda opção. Flávio Bolsonaro tinha ela como plano B. E aí a Tereza Cristina disse que não quer, né, Romualdo?
3: A ex-ministra da Agricultura de Jair Bolsonaro deixou claro, numa conversa com Valdemar Costa Neto, na sede do partido aqui em Brasília, que o plano dela é eleger-se senadora da República, disputar o Senado Federal, fazer um mandato no Congresso Nacional que seja para todos e que recrie, ou pelo menos seja posto em prática, projetos anteriores do chamado Pacto Federativo. Tereza Cristina disse que não quer ser vice de Flávio Bolsonaro, independentemente do que o partido dela, o progressista, do que a federação pensa. Ela quer ser senadora da República, quer voltar a ser senadora da República e quer disputar o mandato de senadora da República e presidente do Senado Federal, consequentemente, presidente do Senado Federal e do Congresso Nacional.
2: Tá aí, então. Então, Tereza Cristina também não quer. Aí tinha outra opção, a pernambucana, Clarissa Teste. O problema é que, como o PP e União Brasil e a Federação União Progressista estão querendo ficar neutros, aí fica difícil de colocar a Clarissa Tércio como vice. E também a Clarissa Tércio ficou meio fora do radar nesses últimos dias do Flávio Bolsonaro. Aí agora, a Clarissa Tércio é do PP, a deputada pernambucana, e é do PP. E aí ficou agora o plano, sei lá, C, D, E, sabe-se lá, porque a alternativa vai ser colocar alguém do próprio PL. Tem alguns nomes ali, o da Bia Kicis, inclusive, entre outros, alguns nomes ali para serem candidatas a vice na chapa do Flávio Bolsonaro. Mas o fato é que, Romualdo pode confirmar isso para a gente, no fim de semana tem a convenção do PL, vai oficializar o Flávio Bolsonaro como seu candidato a presidente, mas não diz ainda quem é vice, né? Não vai ter vice ainda, né, Romualdo?
3: E ainda tem um detalhe importante, aliás, dois detalhes importantes. Sim. O primeiro é que a ex-primeira-dama Michele Bolsonaro, informou a Valdemar Costa Neto que vai preferir ficar em casa, passar o final de semana com o marido, cuidando do galego, como diz ela. Ou seja, só vai sair de casa para comprar pão e comprar sonhos na padaria que fica em frente ao portão do condomínio solar de Brasília. Esse é um ponto importante. E o outro ponto é o seguinte, o Valdemar Costa Neto ontem disse o seguinte: ó, a gente vai esperar o que vai ser resolvido com relação à escolha do vice, mas o nome de quem vai ser vice, e que deve ser uma mulher, a palavra final vai ser do capitão, do Jair Bolsonaro. Ora, se Jair Bolsonaro já escolheu o candidato a presidente, e o próprio Valdemar Costa Neto disse que o próprio candidato a presidente foi anunciado muito cedo e ainda não estava devidamente preparado, imagine agora chegar um nome de vice em cima da hora, dito por Jair Bolsonaro. Na coluna Política em Brasília, eu escrevi que, como Bolsonaro não pode se comunicar nem com o filho, nem com o próprio presidente do seu partido, quem sabe ele pode mandar uma mensagem em código Morse. Daniela tem dois L's, D-A-N-I-E-L-L-A. Então, ele escreveria mais ou menos assim: traço, dois pontos, ponto, traço, traço, ponto, dois pontos, ponto, ponto, traço, dois pontos, e por aí afora, escreveria a palavra Daniela em código Morse para ver se a mensagem chega, se Valdemar Costa Neto entende e se o Supremo Tribunal Federal não intercepta essa conversa, porque só se for por meio de código Morse.
2: A gente já pode entrar na história aqui, como o Romualdo é o correspondente que fala em código Morse para a gente. Vamos lá.
4: Olha, tem uma coisa que eu gostaria de lembrar, que é o seguinte: essa semana, não por coincidência, o presidente dos Estados Unidos começou também a questionar a eleição, a derrota dele para Joe Biden na última eleição. É uma coincidência muito grande que Flávio fale disso agora, né, repetindo o mesmo argumento do presidente americano. Eu estou chegando à conclusão de que quem mandou, e o verbo é esse mesmo, quem mandou ele dizer isso é o irmão dele, Eduardo Bolsonaro, lá, que está com esse noticiário, que agora é portador de green card, não corre o risco mais de sair dos Estados Unidos.
2: Agora, você, e é impressionante, sabe que você sabe... Oi.
4: Não, digo, e é impressionante como a dificuldade que o candidato Flávio Bolsonaro expõe. Veja bem, dificuldade toda a campanha tem briga, tem tudo. Mas o problema é o seguinte, é que as trouxas de roupa suja, lavadas no PL, são em público. Quer dizer, você tem uma confusão que o Valdemar Costa Neto se meteu, conseguiu brigar com todos os presidentes de partido que foram obrigados a mandar uma carta constrangida, dizendo a Flávio Dino que não tem influência nenhuma na época de emenda. Quer dizer, está todo mundo gostando de Valdemar, né? Todo mundo hoje está amando Valdemar porque obrigou, imagina, João Campos, Kassab, Luciana Santos, escreveu uma carta para o STF dizendo, olha, eu não tenho nada a ver com emenda. Né? Já é um negócio complicado, porque você tem que mandar um documento por escrito para um presidente. Se acontecer alguma coisa que prove em contrário, já é ruim para essa pessoa.
2: A gente fala em emenda.
4: Fala isso depois.
2: A gente fala ainda
4: depois. Mas Flávio tem essa dificuldade. O problema é o seguinte, se você olhar historicamente, desde que ele foi lançado candidato, nenhum problema da candidatura de Flávio Bolsonaro é externo.
2: Todos os problemas são rigorosamente
4: internos. É impresso. Como é que o cara consegue comandar uma campanha desse jeito? Não é externo, não tem uma campanha, nada. É ele mesmo que provoca. Paciência, né? Difícil, né?
2: É muito complicado. E essa questão das urnas, eu acho muito interessante, porque o Trump, ele foi eleito em 2016, o sistema eleitoral funcionou direitinho quando ele foi eleito. Aí ele perdeu a eleição, o sistema eleitoral não funcionou, foi fraudado. Depois ele ganhou a eleição, mas aí o sistema eleitoral estava tranquilo também, não tem problema nenhum. Foi só na eleição que ele perdeu. Por coincidência, só na eleição que ele perdeu é que não foi. E o Jair Bolsonaro, ele dizia que a urna tinha sido fraudada só no primeiro turno da eleição de 2018, porque era para ele ter ganho a eleição no primeiro turno. Aí no primeiro turno, que ele não ganhou no primeiro turno, logo, foi fraudado. No segundo turno, não. No segundo turno foi tudo certo. E em 2022... estava desconfiado que ia ser fraudado porque ele estava atrás nas pesquisas. É sempre uma coisa, o Trump está numa situação bem ruim agora também lá, não o Trump exatamente, também, né? Mas vai ter eleição de meio de mandato, e eleição de meio de mandato agora, eleição parlamentar, que a tendência é que ele perca. O Republicanos, o Partido Republicano, aliás, não republicanos, republicanos é daqui. O Partido Republicano, a tendência é que perca a eleição lá, porque a popularidade do Trump está horrível, horrível, uma coisa desastrosa. E aí ele já está dizendo que agora, ele já está falando de novo em fraude em eleição.
5: Por conta Igor, disso. Claro, a gente não pode afirmar, mas uma reflexão, né, quanto a esses comentários sobre a urna e etc, etc. Em primeiro lugar, eu acho que criticar é algo livre. E as pessoas devem ter liberdade, inclusive, para serem idiotas. Né? Mas quando você acusa, você tem que provar.
2: Sim.
5: Então há uma diferença, né, de algo que eu sou extremamente favorável, né, é de que a gente tenha liberdade para comentar, criticar, mas acusar, não.
2: Sim.
5: Na medida que se acusa, tem que se buscar provas. Né? E aí a gente já tem um problema. Né? Se há um direito de questionar-se, né, qualquer formato de pleito, também na medida em que eu acuso, eu preciso provar pelo menos que há um encaminhamento de que o que eu estou afirmando é verídico.
2: Claro.
5: Por outro lado, será que isso já não é um bode na sala? Porque veja, né, mais do que a coincidência até, embora exista com o fato de também estar sendo nos Estados Unidos colocado sob suspeição o processo eleitoral, a gente tem aqui no Brasil uns resultados que a gente falou aqui quarta-feira da última pesquisa, onde a gente tem pesquisas que apontam na direção de que aquele crescimento que aconteceu em momentos anteriores da campanha de Flávio Bolsonaro não se repete, pelo contrário. Tá
2: ele está caindo.
5: Ele está caindo. E aí, nesse momento, você trazer questões como essa, porque você vai forçar novamente aquela polarização. Você radicaliza no discurso, você busca, inclusive, tá certo, que você sofra algum tipo de punição, algum tipo de sanção, porque isso dá, fortalece aquele discurso
2: eu
5: radical.
2: Eu diria que não é nem o bode na sala, a história do bode na sala, não. É um habeas corpus preventivo. O pessoal adora um habeas corpus preventivo, assim, em política, para dizer, olha, se existe o risco de eu perder, então deixa eu dizer logo que vai ser roubado, porque se caso eu perca, já fica aí, eu já disse antes.
5: Ou até se eu for colocado dentro de um processo de inelegibilidade.
2: Acho difícil. Acho muito difícil, mas você já se prepara para alguma coisa assim, porque aí você diz, eu ia ganhar, mas fui impedido, né? Aquela coisa eu ia vencer, mas fui atrapalhado. Uma coisa que a gente falou em Trump, vamos entrar nesse assunto aqui, porque hoje começa a valer tarifa. E Eu acho interessante porque o governo brasileiro e o Lula, ele gosta de falar muito alto na hora que a coisa acontece, mas na hora de tomar a decisão realmente de fazer, aí diz, não, aí vamos voltar para a realidade, né? Aí vamos voltar para a realidade. Porque assim que saiu, a história era vamos rebater, vamos reagir, vamos usar a lei de reciprocidade e vamos também aplicar tarifas nos produtos americanos. Não entra mais nada aqui. Acabou. Beleza. Todo mundo cantando de galo assim que foi anunciada a tarifa. Aí hoje entra em vigor a tarifa de 25%. Vai ter um impacto na economia brasileira, mas o discurso de ontem para hoje, e aí já não é mais o Lula, aí já chamou o Alckmin, sabe? Ó, precisa brigar, precisa falar alto, precisa gritar, chama o Lula. Precisa resolver realmente, chama o Alckmin. É assim que funciona. É assim que tem funcionado o governo em relação a isso. Ó, precisa resolver. E agora? Chama Geraldo Alckmin. Aí Geraldo Alckmin, de ontem para hoje, já deu uma declaração dizendo não vai ter reciprocidade, não vai ter ataque, não vai ter reação. A gente vai negociar. Aí já mudou um pouquinho o discurso. Só que eu estou achando um pouquinho tarde, porque isso era para estar negociando faz tempo já, alguns meses.
5: Isso tem, pelo menos, está atrasado no mínimo 6 meses.
2: Está no mínimo 6 meses atrasado esse negócio.
5: Porque esse processo de negociação foi aberto, precisava de uma maior presença do governo federal, precisava que a gente também tivesse, e aí a substituição do discurso ela é importante, porque você vê que durante um processo de negociação, né, e a gente até comentou aqui, caramba, os Estados Unidos, eu não estou falando de você se alinhar ideologicamente, não. Eu estou falando de você entender que você tem um parceiro comercial que importa do mundo todo 3,7 trilhões de dólares anualmente. E o Brasil, ele é responsável por exportar apenas, vender 1% desse total. Em vez de a gente estar discutindo como aumentar a possibilidade da gente vender mais para esse cliente, que é um dos maiores clientes do mundo, a gente se ocupa em fazer todo tipo de discurso contra, né, os interesses desse país, contra a pessoa específica do presidente. A gente não precisaria desse tipo de discurso, né? Então, em vez de a gente estar negociando, a gente perdeu muito tempo, né? E também, de novo, tem método, né? Uhum. Então, isso tudo é porque isso fala muito bem no processo eleitoral interno. Então, a escolha foi clara. A escolha foi, eu vou bater neste inimigo que, do ponto de vista ideológico, né, os meus eleitores gostam que eu bata, para caminhar, do ponto de vista eleitoral, internamente, com aquele discurso, né, de soberania nacional, que não tem nem sentido, nesse caso específico, não.
2: Mas
5: veja, não negociar.
2: O que é que me incomoda nessa história toda? Me incomoda muito nessa história toda. A posição do governo brasileiro, a atitude do governo brasileiro. Isso me incomoda muito, porque tem um bocado de gente que vai ter prejuízo agora. A partir de hoje começa a ter prejuízo com isso, certo? Então, a indústria começa a ter prejuízo, empresas brasileiras vão ter prejuízo a partir de hoje. E é um prejuízo, eu não estou aqui, não estou nem fazendo a conta se o prejuízo é de 1, 2 ou 90%. Não estou fazendo essa conta, mas é prejuízo, certo? Qualquer prejuízo é prejuízo, ainda mais para um sistema econômico no Brasil em que a gente vive acossado por tributos o tempo todo. Então, já é muito difícil empreender, já é muito difícil sobreviver, para uma empresa sobreviver no Brasil.
5: Gerar emprego,
2: tudo. Então, já é muito difícil, já é muito caro fazer isso. E aí você tem as taxas dos Estados Unidos. Ok, beleza. Diz, ó, vai ter taxa dos Estados Unidos. Tá bom. 6 meses. Você disse, ó, tá 6 meses atrasado. Nesses 6 meses, o que foi que o governo fez? Gritou um bocado. Gritou, reclamou, disse que era ataque à soberania, disse que era os Bolsonaro, que a culpa era deles, que não sei o quê. Por quê? Porque precisava criar um argumento eleitoral. Você precisava criar um argumento eleitoral, tá certo? Então você passa 5, 6 meses dizendo que vai guerrear, que vai entrar em guerra, que vai se pintar para guerra, que vai lutar contra os Estados Unidos, que isso é um ataque à soberania. 6 meses gritando. Porque precisava criar um argumento eleitoral para poder chegar agora e dizer Ah, porque os Bolsonaro fizeram um ataque, promoveram um ataque à soberania brasileira com os Estados Unidos. Ok, beleza. Quando chega agora, na véspera de entrar em vigor a taxa, aí os empresários conversam com o governo e o governo aparece lá e diz: é, na verdade, a gente vai negociar, né? Vamos negociar. Ou seja, vai ter agora, durante esse período agora, que já poderia estar negociando a tempo, mas se negociasse, aí você não tinha argumento eleitoral. Então, não negociaram direito. Deixaram a coisa chegar, porque precisa acontecer. Então, deixaram acontecer para poder ter argumento eleitoral, para só agora negociar realmente. E dizer publicamente que vai negociar. Realmente. Somente agora. Eu acho isso um desrespeito. Um desrespeito com a indústria brasileira, com as empresas brasileiras. Acho isso desrespeitoso, para não dizer outras coisas. Porque é um setor que já vive, como eu disse aqui, acossado por tributo, por tudo, pela dificuldade que é você empreender no Brasil. E ainda tem que aguentar isso, porque tem que esperar o calendário da política e pagar o preço disso também. Porque tem um monte de gente que vai pagar o preço disso.
4: Se a gente faz essa conta, né? Naturalmente, o setor empresarial ouviu, faz esse mesmo raciocínio que você fez. É, ficou muito claro, desde o começo, desde a entrada do processo da 301, para o Itamaraty, para o governo Lula, que a questão já estava decidida e que só cabia aproveitar essa chance politicamente. Mas o mundo real, o setor empresarial foi à luta. Então, não é à toa que das 74 manifestações das ações, 72 foram de empresas e instituições e coisas. Uhum. A informação hoje no Jornal do Estado de São Paulo é que o setor empresarial brasileiro gastou 50 milhões na contratação de escritórios de lobby nos Estados Unidos. Isso envolve ao menos 17 setores e contratando gente que é profissional. Inclusive, o ex-presidente da OMC, o Roberto Azevedo, outros profissionais, escritório de lobby, o pessoal da indústria do açúcar e do álcool contratou. Então, do ponto de vista empresarial, os caras foram cuidar disso profissionalmente. Tem uma coisa que a gente não pode deixar de esquecer, que até meados do ano passado não havia sequer conversa.
2: Não pode esquecer, né?
4: Não pode esquecer. Sequer que antes de Geraldo Alckmin aparecer com aquele negócio, né, até junho, não tinha nem com quem conversar, porque tinha isso aí.
2: Verdade.
4: Não pode esquecer disso. Né? Então, as conversas começaram depois. O que não quer dizer que, nesse período, a indústria e o setor começou a conversar. A estratégia, aparentemente, que a gente está lendo hoje, que quando começa a valer, é que é uma política de redução de danos. Né? O setor industrial que foi beneficiado vai continuar trabalhando para segurar isso. O setor que não foi beneficiado vai ampliar as conversas, no sentido que depois da eleição, talvez no ano que vem, eu acho que esse ano já não tem mais, mas é aquela história. Ficou muito claro, Igor, para os empresários brasileiros, que estavam muito acostumados ao livre comércio e a atuar diretamente, que nos Estados Unidos a força do lobby é uma coisa profissional que vai ter que contratar permanentemente. Assim como a gente vem conversando aqui, no Congresso Nacional, os setores da economia brasileira vão ter que se habituar a contratar lobby para defender seus interesses dentro do Congresso, porque se deixar na mão dos deputados, outros grupos conseguem obter melhor.
2: Dos deputados, do governo,
4: eu acho que entendendo.
2: O grande problema da economia brasileira, em relação a outros países, é que realmente eles ficam esperando muito do governo. Fica esperando muito que o governo resolva. Não, o governo, o Itamaraty vai resolver, o governo vai resolver. Talvez isso fosse suficiente lá atrás. Talvez
4: agora
2: isso
4: não
2: fosse suficiente no momento que a OMC era respeitada, no momento ali que... Hoje ninguém...
4: O governo era democrata, tinha outras coisas.
2: Hoje não está nem aí para o governo americano era democrata. Veja, hoje ninguém, eu acho que nem quando o governo americano
5: mas
2: era democrata.
5: É porque é uma questão de mentalidade mesmo.
4: Mentalidade.
5: A gente fala isso do Brasil, mas você está correto. Quando
2: tem
5: a gente pensa no Brasil,
2: começar
5: até o setor empresarial, ele está habituado. O Brasil é um país, a gente tem que entender que o Brasil é um país pouco aberto. Nós não somos um país extremamente liberal. Não, o Brasil, isso não,
2: o Brasil não é bonzinho.
5: É uma ilusão.
2: Não, não protege disso. O Brasil não é bonzinho
5: não.
2: No comércio, não. O Brasil é fechado.
5: O Brasil é um país extremamente fechado ao comércio. O Brasil é um país extremamente controlado. A gente não é um país com grande nível de liberdade econômica. Isso é bom que seja posto, porque as pessoas às vezes não conhecem o extramuros. E aí a gente acaba tendo uma imagem de que nós somos um país extremamente aberto ao liberalismo, ao capital externo, ao capitalismo. Não somos, historicamente não somos. Né? Então a gente tem que colocar isso em pauta. E isso também criou uma geração de grandes empresas instaladas no Brasil que estão habituadas às benesses do governo.
2: Verdade.
5: Né? Porque isso é fato também, o que você colocou. Isso é importante.
4: Está próxima do governo,
2: não adianta.
4: E aí assegurar benefícios.
2: Isso. E aí o governo, quando você fica nessa, você sempre vai ter governo que vai usar você politicamente.
5: É um processo que se retroalimenta. Na medida em que você cria uma dependência do Estado, das benesses, dos benefícios de políticas públicas, você começa a precisar alimentar esse sistema.
2: Romualdo.
3: Oi.
2: Romualdo está... Você tem o quê? Um aparelho que faz isso? O Romualdo mandou aqui o meu nome em código Morse agora. Ah. Viu? Mandou para mim aqui agora. Tá certo. Ponto, ponto, traço, traço, ponto, traço, traço, traço, ponto, traço.
3: Quando eu estive uma vez numa feira de comunicação na Europa, e tinha lá alguns equipamentos antigos, e aí eu comprei um desses de código Morse para eu aprender a código Morse. Claro que eu não transmito para ninguém, mas eu aprendi com isso. Mas, por falar em mensagem de código Morse, o Castilho está falando aí que o governo... desculpe, que as empresas gastaram em torno de 50 milhões, não é isso, Castilho?
4: Para fazer o lobby. Com o escritório nos Estados Unidos.
3: Exato. Pois a APEX, que é a Agência Brasileira de Promoção e Exportação e Investimento, portanto, que cuida exatamente dessa área, é um órgão governamental, está oferecendo... Na verdade, está disponibilizando 130 milhões de reais, segundo o presidente Laudemir Miller, para mitigar os impactos do tarifaço. Ó, minha gente, 130 milhões de reais não faz absolutamente... Vou usar uma linguagem popular. Não faz nem cócega para o tamanho do rombo que vai ser o tarifaço imposto pelo governo norte-americano. Portanto, falar em 130 milhões... para o setor industrial, para o setor produtivo brasileiro, é realmente uma brincadeira e o presidente Laudemir Miller vai ouvir poucas e boas na próxima reunião da APEX.
2: Porque assim, o prejuízo que pode vir é de bilhões.
5: Tem estimativas bilhões. Que falam de um impacto na economia brasileira de 50 bilhões.
2: Pois é.
5: Então assim, a gente está falando da casa dos bilhões.
4: Existem duas estratégias. A primeira de...
2: Não, a gente separou 130 milhões aqui para resolver,
4: para ajudar,
2: para apaziguar o negócio. Prejuízo é de 50 bi, meu amigo.
4: Mas só para completar, tem duas informações assim, que hoje está no mercado, né? O mundo real começa a aplicar essa coisa hoje e você tem dois cenários que você deve perseguir. O primeiro é que continuar conversando para ver se a lista que os Estados Unidos divulgou, ela vai sendo ampliada pouco a pouco. E a segunda linha é o seguinte, não cutucar muito a onça com a vara curta para que não venha uma retaliação maior a partir dos humores de Donald Trump.
2: Uhum.
4: Porque é sempre bom lembrar, o personagem que está do outro lado é imprevisível. E aí tem coisas que os assessores dele começam instigando. Em alguns momentos, ele é racional, cuida dos interesses americanos.
2: Uhum.
4: Nos outros, era puramente emoção e cria coisas como, por exemplo, o que vem sendo feito na guerra do Irã. Não acontece, mas faz muito estrago na mídia. Então, a pessoa diz, olha, vamos ficar fazendo aquilo que a gente já vem fazendo há um ano e reduzir a estratégia de, como é que chama, redução de danos. Aumentar a lista, né?
2: Essa história que Romualdo falou da contratação de lobistas, o que Castilho falou da contratação de lobistas lá nos Estados Unidos, chamou a atenção. E você tem ao menos 17 grupos brasileiros, né, que contrataram lobistas nos Estados Unidos desde o ano passado. Desembolso total aí de quase 50 milhões, 42 milhões e pouco, chega perto de 50 milhões, tá? Mas você investe esses 40 e poucos milhões e você vai ter influência lá diretamente.
4: É isso aí.
2: Aí você diz, ah, mas isso funciona? Gente, é o seguinte, ao longo da última década, só tinham somente três empresas brasileiras investiam em lobby para poder influenciar a política norte-americana. Só três empresas brasileiras. Embraer, JBS e Braskem. Embraer, JBS e Braskem. Essas empresas não foram afetadas pelo tarifaço, estão tranquilas aí, porque não foram afetadas, passaram aí e estão passando tranquilas nessa crise, nesse problema. Porque elas investem já há muito tempo nisso e elas influenciam a política americana já faz tempo. Aí agora é que estão entrando outros grupos, ó, interessados nisso. Que aí você tem o setor sucroalcooleiro brasileiro, finalmente entrando, porque isso diz muito sobre Pernambuco. Pernambuco tem nesse tarifaço agora vai ter um problema sério. Pernambuco é um dos estados que mais prejudica agora nesse tarifaço, por causa do setor sucroalcooleiro.
5: E esse não é um problema que tenha sido descoberto agora.
2: Não.
5: Porque a gente sabe da dificuldade que já existe, da preocupação do setor produtor de etanol, principalmente, no que diz respeito à produção e à concorrência com o etanol de milho nos Estados Unidos.
2: Sim.
5: Então, isso não é um problema que surgiu agora com essa investigação da seção 301, que também não foi algo... De espanto, porque isso gera uma discussão.
2: Uhum.
5: O setor já discutia isso. É por isso que a gente fala também da necessidade de que o setor externo brasileiro entre na discussão de maneira forte, porque Exato. Isso é um problema conhecido, histórico.
2: E aí, agora, com o tarifaço, aí outros grupos, ó, Porto Belo, Balduco, Tupi, Taurus e WEG estrearam agora também nessa lista de empresas que investem em lobby para tentar influenciar a política norte-americana, porque eles exportam muito para lá. Isso tem que ser algo que tem que ser buscado tanto para o mercado externo como também aqui, para o Brasil. Setores precisam se unir e precisam ter representantes na política, precisam ter representantes. Não estou falando de eleger deputado não, tá, gente? Estou falando de financiar e eleger deputado não. Eu estou falando de ter representantes que influenciem esses políticos. Porque você tem muita gente que trabalha com isso, que faz isso de forma legal, de forma honesta, de maneira legal, e que faz, tem empresas que fazem isso, você tem realmente profissionais que trabalham com isso. Setores como o setor têxtil aqui de Pernambuco, por exemplo, que precisa ter representante em Brasília. Você Sim. precisa ter representante em Brasília para estar lá influenciando nas decisões e dizendo, olha, tem um monte de gente que... Porque os deputados que estão lá, os de Pernambuco, que deveriam conhecer a realidade de Pernambuco, parece que não conhecem, porque não se mobilizam para fazer as coisas. Imagina os deputados de outros estados, que não conhecem a realidade daqui. Então precisa ter alguém lá que conte essa realidade.
5: E a gente já falou sobre isso aqui, porque a gente tem a palavra lobby aqui, ela tem uma pecha.
2: Tem um preconceito muito grande, né?
5: Extremamente negativo. Enquanto isso é válido, porque você vai lá apresentar certos interesses da tua região ou os interesses do teu setor produtivo que gera emprego, gera renda, tem pessoas que dependem disso. E o caso aqui do setor texto é isso que a gente debateu tantas vezes.
2: Precisa
5: aqui
2: ter alguém, né, Romualdo, que está muito circulando lá nos corredores do Congresso, e precisa ter alguém que fique ali no plenário, que fique ali pelos corredores, pelos gabinetes, para quando o deputado chegar e disser, não, porque tem que tirar essa taxa das blusinhas que o povo está sem conseguir comprar no coisa, como se não tivesse consequência nenhuma. Sabe disso? Tem que ter alguém que chegue lá e diga, deputado, deixa eu só lhe explicar uma coisa. Olha, tem tantas mil pessoas que dependem disso lá em Pernambuco, lá na Paraíba. Tem milhares e milhares de pessoas que, olha, vai quebrar a economia de uma região inteira em tal lugar. E o senhor está votando a favor disso, viu? O senhor vai quebrar a economia têxtil do Brasil por causa disso e disso. Precisa ter alguém que chegue lá para levar esses números. Gente, deputado, ele está lá, ele vota, a gente toma decisão com a informação que a gente tem. Se não tiver alguém para levar a informação para o deputado, ele vai votar com a informação que ele tem naquele momento e acabou.
4: E aí os Precisa grupos ter que alguém defendiam fazer as, isso, as né? blusinhas, os grupos que defendiam o fim das taxas das blusinhas conseguiram chegar ao governo.
2: Exato, exatamente.
4: Chegaram de forma muito profissional, Embora porque, com informações aqui. Porque,
2: meu amigo, é o seguinte: a China faz lobby.
4: É.
2: A China faz lobby. Que a China não é boba. E os chineses têm um bocado de gente que faz lobby.
5: Eu apresentei até automóveis.
2: É, pois é. Romaldo. Tem gente ganhando carro elétrico de presente, inclusive, que aí não é lobby, aí já é outra coisa, né?
3: Não, inclusive um carro elétrico vermelho, né? Para rodar e fazer experimentos do carro elétrico. Olha, para o ouvinte ter uma ideia, a Câmara tem 513 deputados. Foi feita mais uma reforma, essa reforma no plenário, até para adaptar o plenário aos portadores de necessidades especiais. Agora só são 396 cadeiras. Significa que boa parte vai ficar de pé. Mas, minha gente, a maioria não está ali dentro, muitos não estão dentro da Câmara e a maioria vota sem, eu não diria sem saber o que está sendo votado, mas apenas pela orientação do líder do partido. Pega um celular, tem um aplicativo e que ele usa o dedinho com a digital. Aí ele olha lá, orientação dos líderes. Imaginemos que o cara seja do líder de um partido tal. Aí o líder diz, votamos a favor. Aí o deputado olha, o meu líder está dizendo que eu vou votar a favor. Ele vai lá e vota. A maioria não lê o que está sendo votado. Portanto, como os debates mais importantes não são no plenário, os debates mais importantes são nas comissões, os bons lobistas estão nos corredores das comissões. Então, quando entra um assunto específico como esse que o Igor tocou agora aí, das blusinhas, por exemplo, é fundamental que o lobista, que o entendedor do assunto, pegue o deputado, ainda que no corredor, e diga, olha, nessa região nós vamos ter essa quantidade de problemas, essa quantidade de pessoas demitidas se esse projeto vier a ser aprovado. Ah, será que é? Deputado, o senhor se incomoda que eu mande para o seu gabinete, para o chefe de gabinete, um estudo que nós preparamos? Aí o cara manda o estudo, pode ser que o deputado leia. Se o deputado lê, dificilmente ele vai votar de acordo com a orientação do líder, ele deve votar de acordo com os estudos que ele tem. Ou seja, é fundamental ter um grupo de lobistas aqui em Brasília, inclusive ali na porta do Tribunal de Contas da União. Se eu fosse um gestor pernambucano, eu botaria um lobista na porta do Tribunal de Contas da União, com estudos para quando o ministro que está acompanhando aquele processo relativo à transnordestina, para ele dizer, olha, ministro, Vossa Excelência poderia dar uma olhada nesse estudo e certamente o ministro diria, passa para o meu gabinete, e certamente, no mínimo, o gabinete leria estudos para falar da importância da transnordestina. Aí mas você, aí já é outro, já são outros 500.
2: Aí você pode dizer, mas os estados já não têm os seus representantes, que são os deputados, senador, os senadores. O problema, meu amigo, é que os nossos deputados e senadores, eles estão preocupados, estão cada um com seu carrinho de mão, carregando emenda de um lado para o outro, eles estão preocupados com a vida deles e deixaram de se preocupar com os estados. Aí já é outro problema que precisa também ser resolvido. Mas a gente fala disso daqui a pouquinho. Vamos falar ainda com Antônio Martins daqui a pouquinho. Vamos falar com Pedro Beja para falar sobre

0: convenções. Eu vou para o intervalo e a gente já volta.
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0: De volta com o Passando a Limpo. Eu recebi umas mensagens no Instagram. Algumas pessoas mandaram mensagens para mim no Instagram. Eu vejo, viu, gente? Eu nem sempre respondo, porque é muita mensagem. Mas eu tô ali, tô vendo tudo. E tem o seguinte. E aí disseram assim, mas não vai falar de Ortega, não? Isso já foi ontem à tarde que mandaram umas mensagens ontem. Você vai falar de Ortega, não? Eu vou falar. Vamos falar aqui de Ortega. Ortega que é... A gente pode, não é presidente de coisa nenhuma, o cargo dele é de presidente, mas ele não é presidente de coisa nenhuma, que presidente teria que ter sido eleito. Ele não foi, ou foi há muito tempo, e já deveria ter tido outra eleição. O que define uma democracia, um dos fatores que definem democracia, é você ter eleições periódicas. Então você tem que ter periodicidade. A partir do momento que um líder chega e diz, não vai ter mais eleição, ou a eleição que seria esse ano não vai ser mais esse ano, você quebra essa periodicidade, acabou a democracia. Esqueça a democracia. Então, ele não é presidente, ele é um ditador. E o ditador nicaragüense anunciou oficialmente que o país centro-americano não terá mais eleições presidenciais. Ele está no poder há quase 2 décadas, opositores e analistas apontaram que anúncio cimenta a autocracia lá, ele seria um autocrata agora e não é mais uma democracia, é uma autocracia. E é verdade, quando você tem eleições periódicas, por piores que sejam ou por mais complicadas que elas sejam, você ainda está numa democracia. A Venezuela, por exemplo, fazia esse fingimento. De tempos em tempos fazia uma eleição, mas era um fingimento e realmente o ditador da vez continuava, como continuou o Chávez várias vezes, depois o Maduro. E agora você tem na Nicarágua o Daniel Ortega. É mais um político ali de esquerda, tá? É bom lembrar que líderes de esquerda exaltaram muito já o Ortega, inclusive o Lula aqui, já exaltaram bastante o Ortega. E o Ortega hoje é um ditador. O Ortega, aliás, hoje não, já faz tempo que ele é um ditador. Ele é ex-líder de um grupo revolucionário, né, que derrubou uma antiga ditadura na Nicarágua. Ele foi adotando medidas autocratas após ser eleito em 2007. E a última eleição que a Nicarágua teve foi em 2021. Amplamente contestada, Ortega prendeu os opositores, líderes empresariais e criminalizou a dissidência, ou seja, é uma eleição à la Venezuela, que você sai prendendo todo mundo que pode ser candidato contra você, prende líderes empresariais que podem ajudar a oposição e, se você ficar contra, você é criminoso.
3: E criminalizou vários líderes religiosos que também discursavam contra... Exatamente. Né, porque também você falou...
0: Exatamente, ele criminalizou a dissidência. Falou
3: eleições
0: contra...
3: Eleições, né, periódicas. É importante também que as eleições sejam eleições livres. Claro. Um pleito onde se permita o debate, onde a gente permita questionar.
0: Mas é porque, quando eu digo que agora realmente fechou o coisa, porque o que é que você tem que ter numa democracia? Isso é básico de democracia. Você precisa ter eleições livres e periódicas. Eleições livres já não tinha.
3: Não tinha.
0: Já não tinha.
3: Exatamente.
0: Faz tempo. Eleições livres já não tinha faz tempo. E agora ele acabou com a periodicidade da eleição. Quando você acaba com a periodicidade da eleição, o recado que você está dando é: ok, eu sou um ditador. Certo? O recado que ele está dando é: ok, eu sou um ditador, não se metam comigo. Não vai ter eleição, esqueçam a eleição.
4: Quando
0: então,
4: eu entrei,
0: basicamente é isso.
4: Quando eu entrei no jornalismo, há 50 anos, Daniel Ortega era o queridinho da esquerda sul-americana e de vários países do mundo. Ele era tido como revolucionário. Ele governou a Nicarágua a partir de 79, no primeiro mandato, 4 anos, saiu depois, e depois entrou na oposição até que voltar em 2006. E quando ele volta em 2006, já não é mais o mesmo Ortega que fez que derrubou a ditadura de Anastácio Somoza. E a partir de então, ele vem ficando no governo, ou colocando, até que assumiu agora. Mas tem um aspecto curioso nessa virada de Ortega. É que ele continua sendo um líder que se diz de esquerda radical, continua esculhambando os Estados Unidos, o imperialismo internacional, a coisa tudinho. Mas ele entrou numa vibe messiânica, né, de religião, depois que ele afastou os clérigos e a oposição. Então, na verdade, ele virou uma espécie assim de autoguru messiânico, de rituais religiosos, de cânticos assim. A idade, o tempo já passou, né? Ortega tem 76 anos, parece, né?
3: 80.
4: Tá, 80, né? Está envelhecido, né? A mulher dele está muito próxima dele, influenciando isso. E ele veio com essa informação essa semana. Na verdade, é o seguinte, o que está acontecendo na Nicarágua é uma coisa muito estranha, porque não é a questão do autocrata. É um país que está sendo levado por um autocrata que se julga um semideus, um líder religioso, está entendendo? E é uma situação muito complicada, porque a economia da Nicarágua está um desastre e tudo. Então, é uma situação bastante estranha essa decisão dele, que, na verdade, se houvesse uma eleição, ele dominaria tudinho, mas a gente tem que prestar atenção para que o Daniel Ortega, que foi lembrado na história como revolucionário, transformou-se numa figura patética, né, que tem um comportamento assim, messiânico, de que o país dele vai muito bem, obrigado, quando a gente sabe que a situação da Nicarágua é muito ruim. É muito triste, porque na verdade, se trocou uma ditadura que tinha com Anastácio Somoza, se viveu um pequeno período de democracia, de liberdade democrática, mas quando Ortega volta, ele destrói tudo isso e cria aquilo, né, talvez no século XXI, ele vai ser a melhor figura que define igual a figura do autocrata, só que eu acrescentaria a palavra messiânico religioso, porque ele inventou lá uma crença, uma coisa muito estranha.
3: Eu vou dizer que talvez ele não seja tão atípico, não, viu? Porque a gente percebe os contornos típicos, né, desse caminho de revolucionários que tomam o poder em nome do povo, na continuidade do processo ficam autocentrados, são messiânicos, talvez não do ponto de vista religioso, mas se tornam messiânicos, começam a achar que o que fazem pelo povo lhes dá um direito sobre o povo, e às custas da população, eles acabam efetivamente dominando e criando uma outra ditadura.
0: Pois é. Vamos chamar... Vamos para Martins agora?
1: Sim. 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
0: Antônio Martins, bom dia, tudo bem?
6: Bom dia, Igor. Bom dia a todos da bancada. Bom dia, ouvintes da Rádio Jornal.
0: Três pessoas do Recife estão em prisão preventiva no Porto, suspeitas de matar um empreiteiro português de 60 anos. São do Recife, é?
6: Pois é, Igor. Esse caso aconteceu lá no norte do país. É um empreiteiro, um construtor que tinha 60 anos de idade. E há mais ou menos pouco mais de um ano ele conheceu uma jovem do Recife, 40 anos mais jovem que ele. Começaram um relacionamento, ele chegou ao Recife, conhecia a família e tudo. A família veio para cá depois para visitá-lo, a sogra, o sogro, e ele percebeu que no final da estadia que alguns pertences dele, principalmente dinheiro, joias, tinham sumido. E, enfim, O casal voltou para o Brasil, a filha também acabou o relacionamento com esse rapaz, com esse senhor,

0: esse casal, com mais essa terceira pessoa, né? O crime ocorreu dia 8 de julho. O corpo foi encontrado no dia 10 por um amigo que desconfiou da ausência desse senhor. E agora, segunda-feira, o trio estava voltando para o Recife, num voo Lisboa-Recife, e foi surpreendido pela polícia judiciária do Porto, né, que vinha fazendo a investigação e que pediu a prisão preventiva. Eles estão presos preventivamente, ainda encontraram cerca de 15 mil euros com eles. Né? É um caso chocante e um caso também que, enfim, entristece por envolver pessoas do Recife, enfim, Portugal, essas coisas.
1: Caramba. É, Antônio Martins, direto de Portugal, Conexão Portugal com a gente. O Romualdo de Souza.
2: Ei, Martins, boa tarde, como vai? Tudo bem? Martins, eu queria saber sobre essa história aí da operação contra rinhas de galo, briga de galo, né? Porque exatamente na semana passada estava falando aqui sobre Gabriel García Márquez, naquele livro Ninguém Escreve ao Coronel, e tem lá cenas e mais cenas sobre briga de galo. E aí a gente fica, puxa vida, será que ainda tem briga de galo nos dias de hoje? Quer dizer que tem parentes de Cristiano Ronaldo envolvido em tudo isso?
0: Pois é, Romualdo, bom dia para você. O parente de Ronaldo envolvido nisso é Alexandre Bertolucci. Ele é marido da cantora Cátia Aveiro, que é a irmã mais velha do jogador. Eles moram em Gramado, no Rio Grande do Sul, e houve uma operação de busca e apreensão na propriedade dele. Encontraram aí 1.500 aves, alguns galos com valores que chegam a 30 mil reais cada. Né? Então ele foi, e arma de fogo, inclusive. Então, ainda não abriram queixa e tudo, o Ministério Público ainda não fez uma acusação formal, ainda está sendo investigado, mas encontraram isso e é muito mal, né, para quem tem uma ligação tão forte, que é mal em todo sentido, né? Mal porque é algo, como é que se diz, proibido pela legislação brasileira, utilizar animal para brigas e apostas, esse tipo de coisa. E ele, além de tudo, ele leva isso para o caso para o cunhado famoso, né, que acabou de sair da Copa do Mundo, provavelmente a última Copa dele, e joga o nome aí também na imprensa, né? O casal não respondeu nenhuma acusação, diz que está de férias aqui no Douro, né, no norte de Portugal. Então é esperar agora os próximos desdobramentos desse caso, né?
1: Edgar Leonardo.
3: Martins, e essa história do brasileiro que tem o risco aí de faltar no próprio casamento? Será que ele já enviou uma procuração?
0: Bom dia, Edgar. Olha, é um rapaz, um homem de 34 anos, na realidade, é profissional da área de tecnologia, que trabalha numa empresa suíça, mas que opera aqui em Portugal. Ele foi convidado a sair de Minas Gerais, onde ele morava há uns 2 anos, para vir para cá para trabalhar nessa empresa. Ele teve a residência dele venceu em julho do ano passado. Em setembro ele deu entrada na renovação e há 9 meses que ele espera pela renovação dessa residência, lembrando que ele está dentro daquela categoria de altamente qualificado, né? Imigrante altamente qualificado, que é uma aposta do governo ultimamente, né, de atrair esse tipo de imigrante. A questão é que ele marcou o casamento dele agora daqui a 3 meses, no Marrocos. Já está tudo preparado, os convidados já compraram passagem, tudo, e ele tem medo de ir para o casamento e, quando voltar, por não ter a residência em dia, ele ser barrado, não poder mais voltar para Portugal. Mas também não é só isso. A própria empresa onde ele trabalha está pedindo a residência renovada e ele pode perder o emprego para o qual ele foi chamado. Ele disse que já teve outras duas oportunidades de emprego que ele se candidatou, ganhando mais, e que, quando viam que ele estava com a residência vencida, o processo ia por água abaixo. Outra situação é que o banco também disse que pode congelar a conta dele caso ele não apresente uma residência renovada. Então, assim, a vida dessa pessoa está completamente estagnada por conta de um atraso da AIMA, que é a Agência para Integração, Migrações e Asilo, né, que cuida dessa questão hoje da renovação de residência. E isso num caso em que é um imigrante que o governo quer atrair. Imagina nos outros casos como é que não está a situação.
1: Antônio Martins, Conexão
3: Realmente.
1: Portugal, aqui no Passando a Limpo. Fernando Castilho.
4: Enquanto isso, os brasileiros.

0: não param de mandar dinheiro para Portugal. A última conta que se tem é que os brasileiros têm depositados em bancos portugueses 650 milhões de dólares, se a gente converter para euro. Mas se a gente converter dólar para real, a gente está falando aí de mais de 3 bilhões, não, 2 bilhões e 800, né, milhões de reais em bancos de Portugal. É uma coisa interessante porque grande parte também, né, Martins, são de ações de empresas lá de Portugal. Somos um grande investidor na terrinha?
1: Bom dia, Fernando. Olha, se eu for fazer pela quantidade, um percentual aí, em relação à quantidade das famílias portuguesas, o que elas têm nos bancos, nós temos aí 0,3%.
0: Certo.
1: É pouco ainda.
0: É.
1: Né? Mas já foi mais. Né? Em 2020, era 694 milhões. 4 anos depois, porque esses dados são de 2024. Os dados de 2025 só vão sair em setembro deste ano. Cai um pouco para 694, mas a grande diferença agora é a diversificação desse dinheiro. Esse dinheiro agora está muito em ações, está muito também em imobiliário, né? E também o seguinte, agora que o governo brasileiro aí até soltou um comunicado dizendo que para as pessoas que têm bens no exterior, que coloquem isso no seu imposto de renda, né? Coloquem isso na Receita Federal, informem. E esses dados que eu estou dizendo aqui são dados do Banco Central do Brasil. Há uma expectativa de que, primeiro, aumentou muito o número de brasileiros aqui de alta renda, né? De 2024 para cá. E, além disso, se as pessoas colocarem isso realmente, declararem isso no seu imposto de renda, isso vai ser muito mais ainda em relação ao que tem hoje, porque vai entrar também patrimônio, né? Contando como investimento. Enfim, é muito dinheiro ainda, mas o que nós temos de percentual aí ainda é pequeno, mas pode ser muito maior do que isso, né?
0: Pode chegar a
1: 1%. Considerando também que tem portugueses, brasileiros com dupla nacionalidade, então é outra questão também. Então, são valores que o governo português, o Estado português, não pode prescindir, né? E essas pessoas que investem são investidores, pessoas de classe alta, mas também nômades digitais e pessoas da área de TI, que é justamente o caso daquele rapaz que está impedido agora de ir para o casamento dele no Marrocos.
2: Ô Martins.
1: Então, o governo tem que acertar o que ele quer exatamente.
2: Ô Martins, eu estou vendo aqui o público, o Jornal Público de Portugal, que eu adoro, eu brinco que o que eu mais gosto do público é o slogan deles, né? Que é erguer, como é? Erguer pontes onde existem muros, alguma coisa assim. Eu acho maravilhoso o público que ele tem essa coisa. Mas está falando aqui dos voos que atrasaram e que foram cancelados, o que é que precisa saber para ser indenizado. Como é que está aquela história dos aeroportos de Portugal, do aeroporto de Portugal, de Lisboa, que o pessoal estava chegando, estava passando horas e horas para poder entrar, atrasa voo, perde conexão por conta disso, aqui, abrir portas onde se erguem muros. Como é que está essa questão? Resolveu? Diminuiu? O pessoal tá conseguindo pegar as conexões agora ou não?
1: Parece que sim. Eu não tenho ouvido reclamações, não tenho visto reclamações da imprensa, enfim, e tenho ouvido e presenciado de pessoas próximas a mim que passam em menos de 30 minutos tem passado na imigração. Pessoas que têm a residência aqui, né? Cartão de residência. As que estão vindo a passeio, eu também não tenho reclamado. Então, acho que realmente equalizou um pouco, né? Se acontece de haver atraso em horários muito pontuais, mas eu acho que realmente tá bem melhor. Né?
2: E parece que estão construindo um aeroporto novo aí também, né? Ou vão construir um aeroporto novo.
1: Olha, essa discussão já tem 50 anos.
2: 50 anos?
1: É.
2: É mesmo?
1: Meu Deus. Porque não se chega a uma conclusão onde será o aeroporto. diz que é no Montijo, uma região próxima aqui, e aí, obviamente, quando se anuncia isso, a especulação imobiliária vai lá para cima e os terrenos são vendidos a

0: preços exorbitantes. Então há uma especulação muito grande, e aí daqui a pouco chega a questão ambiental, que não pode, enfim, é uma discussão eterna. Eu estou há 11 anos aqui em Portugal, e desde que eu cheguei existe essa discussão, e quando a gente vai ver já tem mais de 50 anos.
1: 11 anos que o Martim está em Portugal. Quando ele chegou, essa discussão já era antiga.
2: Era
1: Essa
2: isso
1: discussão
0: mesmo. Já era antigo, já era velha.
2: E
1: Essa
2: é um
1: discussão já era
2: debate
1: antiga.
2: feroz. É
1: Estão
2: um
1: falando
2: debate
1: na a
2: feroz.
1: construção do aeroporto Luiz de Camões, que agora estão dizendo que vai começar em 2029. Tá bom?
0: Vamos ver. São mais 3 anos
2: Só
0: ainda.
2: precisa definir o lugar, né, Martins? Que não se sabe ainda o
0: Só
2: lugar.
0: falta
2: Esse é o
0: definir o
2: problema.
0: lugar. Não, não.
2: Já pensaram?
1: Antônio
0: Não
1: Martins.
0: sei se, enfim. Não sei se bateram o martelo no Montijo, mas vou dar uma olhada nisso. Mas pelo que já bateram várias vezes o martelo no Montijo. E depois sai.
1: Antônio Martins, obrigado. Conexão Portugal aqui no Passando a Limpo toda quarta-feira. Obrigado, Martins. Até semana que vem.
0: Obrigado vocês. Até semana que vem.
1: Vamos fazer o seguinte. Na volta do intervalo, a gente vai para o intervalo. Na volta do intervalo, eu quero saber como é que está a política pernambucana. Pedro Beja
2: Vai
1: vai
2: trazer
1: conversar
2: o
1: com a
2: nome do
1: gente.
2: senador indicado.
1: Trazer o nome do senador indicado. Será? Será? Vamos para o intervalo, a gente já volta.
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1: De volta com o Passando a Limpo, voltamos com o Passando a Limpo aqui, já está com Pedro Beja para a gente saber das convenções. Teve duas convenções ontem, vamos começar pelas convenções que já aconteceram, tá? Pedro Beja, bom dia.
4: Bom dia, Igor. A gente teve as
1: Duas
4: primeiras
1: convenções
4: convenções já, né?
1: já que aconteceram ontem.
4: Isso, a gente teve o Republicanos, né?
1: Sim.
4: Que aí anunciando a sua chapa proporcional e lançando o nome de Carlos Costa como candidato a vice-governador. Agora, candidato a vice-governador. E também teve a convenção do Partido Novo. E o Novo, como grande trunfo, está sendo anunciar o apoio à reeleição da governadora Raquel Lira. E lançando também o seu candidato ao Senado, que é o advogado Carlos Santana, e a sua chapa proporcional também para a disputa para deputado federal e
1: Que aí
4: deputado
1: tem o
4: estadual.
1: Eduardo
4: Tem Eduardo
1: Moura,
4: Moura, tem o Felipe Alecrim, os vereadores do Recife, né? Eles têm esse projeto.
1: Para estadual tem o Tércio
4: O Tércio
1: Teles, né?
4: Teles, que é o
1: Que é o
4: presidente estadual
1: presidente
4: do partido,
1: do Novo.
4: exatamente. E a governadora não compareceu na convenção do Novo, estava lá aguardada.
1: Era aguardada, mas não foi. Quem foi foi
4: Quem
1: Priscila
4: foi a
1: Krause.
4: vice-governadora Priscila Krause, ela disse que Raquel estava em reuniões e não pôde ir para a convenção do Novo. A nossa repórter Mariana de Souza esteve lá ontem na convenção, fez toda a cobertura lá no Jornal do Comércio. E estava nessa esperança de que ela aparecesse por lá, né? E aí, já durante a convenção, foi, ó, Raquel não vem, e aí Priscila falando na coletiva de que ela estava em reuniões. E aí, o que é que fica no ar, né? É mais uma vez a Federação União Progressista, em que a gente começou as convenções partidárias, ou seja,
1: Que
4: são as
1: aí,
4: definições.
1: só que aí eu quero lhe perguntar uma coisa, porque é o
4: Vamos lá.
1: seguinte, vamos lá. Deixa eu entender uma coisa. A Federação União Progressista é uma federação que reúne União Brasil e o PP, e o Progressistas. União Brasil, que aqui é presidido pelo Miguel Coelho, e o PP, que é presidido pelo Eduardo da Fonte. Quem é majoritário dentro da federação é o Eduardo da Fonte. Eduardo da Fonte tem 5 votos dentro da federação e o Miguel Coelho tem 2, certo? Então, 5-2 dentro da federação. Ok, isso é o panorama, como é a situação da federação e dos partidos. Só que eu imaginava o seguinte: você tem a Federação União Progressista, que você forma uma federação exatamente para transformar 2 partidos em um durante um determinado período. É isso que diz a regra. A regra diz isso. Os 2 partidos se transformam em um, em uma federação, e eles valem os 2 partidos valem por um durante 4 anos. Então, durante 4 anos, tem um prazo de 4 anos. É um casamento forçado que você fica 4 anos. Depois que você entra nele, você é obrigado a ficar 4 anos. Você fica 4 anos nele até a próxima eleição, que aí você pode mudar, mas você vai ficar esses 4 anos.

0: Ok, beleza. Aí marcam uma. O PP, que é o Progressistas, marca uma convenção para o dia 1º de agosto.
1: Isso.
0: Mas depois, aí antes disso tinha a Federação União Progressista, que também é o Eduardo da Fonte,
1: tinha marcado para o dia 5.
0: que marca para o dia
1: O último
0: 5
1: dia do
0: de
1: prazo.
0: agosto, o último dia do prazo. Dia 1º de agosto é um dia antes da convenção marcada da governadora Raquel Lira. Está marcada para o dia 2. E aí, um dia antes, o PP vai fazer uma convenção. E vai ter que dizer o que é que, para onde é que vai o PP. Beleza? Ok. Mas aí a Federação União Progressista só vai fazer no dia 5. Depois. Por que isso? Não entendi nada. Qual é o motivo disso?
1: Veja, não
0: Por que é
1: tem.
0: que você faz duas federações? Uma para um partido separado e depois faz para a federação? Duas convenções ali.
1: Entender já começa a ficar um pouco mais
0: Eu estou
1: complicado a
0: querendo
1: essa
0: demais,
1: altura
0: né?
1: do
0: A
1: campeonato,
0: essa
1: né? Porque
0: altura,
1: é o
0: querer
1: seguinte:
0: entender já é demais.
1: o que de fato existe é a Federação União Progressista vai ter a sua convenção no dia 5, só que os dois partidos também vão fazer as suas convenções.
0: União Brasil
1: União
0: também vai
1: Brasil
0: fazer.
1: também vai fazer a sua convenção. Espera-se na semana que vem, mas ainda não tem a data, né? E o PP definiu a data para o dia 1º. Os dois partidos vão fazer as convenções de lançamento de chapas proporcionais, chapas majoritárias, né? Ou seja, espera-se que o Progressistas defenda, né, o lançamento da candidatura de Eduardo da Fonte e o União Brasil defenda o lançamento da candidatura de Miguel Coelho. Porém,
0: Mas
1: como tem a convenção da
0: se tem a
1: federação,
0: convenção da federação,
1: exatamente.
0: eu vou dizer como diria o Emmanuel Macron, presidente da França, pourquoi?
1: Exatamente.
0: Por que você vai
1: Aí eu
0: fazer uma? É
1: fui
0: só para aumentar a confusão?
1: falar com algumas pessoas também, e o que eu escutei é: a convenção que vai valer é a da federação, logicamente, já que os dois partidos
0: Pois é.
1: compõem a federação,
0: Exato.
1: né? E que essas convenções individuais de PP e União Brasil seriam apenas protocolares, porque os partidos precisam fazer as suas convenções. Isso foi o que eu ouvi. E aí a federação, o que vai valer é o da federação e assinada por Eduardo da Fonte. As deliberações da convenção, no final, o que vale é o que estará assinado da federação com o presidente do diretório estadual, que é Eduardo da Fonte, assinando tudo. Entendeu?
0: Sim.
1: E aí, ou seja, as duas convenções do dia 1º acabam não tendo o efeito que se imaginava que fosse ter normalmente.
0: Então é só para tentar aumentar a confusão, então. Você
1: É,
0: faz duas
1: fica
0: convenções
1: no
0: que
1: ar
0: não
1: dessa
0: valem para
1: forma.
0: nada, então.
1: Antes da convenção da governadora, ou seja, a governadora Raquel Lira provavelmente vai chegar na convenção do PSD no dia 2, ainda sem definição da vaga, porque os dois partidos vão ter lançado candidatos. Miguel vai ter sido lançado pelo União Brasil e Eduardo da Fonte vai ter sido lançado pelo PP. E ela vai chegar no PSD e dizer: ó, meu candidato aqui é Túlio. Por enquanto ela tá com Túlio. A não
0: Então,
1: ser que ela faça algum outro movimento e lance algum outro candidato e diga tchau para Eduardo da Fonte e Miguel Coelho. E
0: é
1: aí.
0: porque, sinceramente, assim, tá num ponto que já pode começar a pensar nisso, sabe? De chegar e dizer, ó, quer saber de uma coisa?
1: Agora sim.
0: Vocês vão resolver a vida de vocês e eu vou me virar por aqui.
1: Ela pode esperar até o dia 5. É um prazo, né? O prazo ele existe dessa forma. Ela pode anunciar a chapa do PSD só com Túlio e continuar aguardando a Federação Neo
0: Porque
1: Progressista.
0: é bom lembrar que você faz a convenção ela é pública e tal, mas a homologação é depois. A
1: Isso.
0: homologação você faz depois. Aí tem um
1: Os
0: prazo
1: papéis
0: para
1: terão que ser
0: homologar.
1: mandados até o dia 5. No Progressistas, essa não é mais uma questão a ser discutida. Eduardo da Fonte é candidato. Ele teve reunião ontem em Brasília com Ciro Nogueira, inclusive, com
0: Teve
1: a
0: uma reunião
1: executiva
0: ontem, foi?
1: nacional, isso.
0: Ah, olha aí.
1: Tava Tereza Cristina, tudo. E a executiva nacional se reuniu e Eduardo da Fonte compõe essa executiva nacional.
0: E falaram
1: E
0: sobre Pernambuco.
1: falaram sobre Pernambuco e defenderam, mais uma vez, que Eduardo da Fonte é o candidato do Progressistas aqui. Porém, como existe a Federação União Progressista, isso ainda não é um tópico consolidado na federação, porque do outro lado tem Antônio de Rueda, que é co-presidente. A Federação Neo Progressista tem co-presidentes, que é Ciro Nogueira e Antônio de Rueda. E não há um acordo entre eles dois também, porque Antônio de Rueda, em nota, inclusive no dia 29 de junho, quando teve a reunião da executiva estadual, ele disse que só vai valer se for unanimidade. Como não houve unanimidade, não houve deliberação. A reunião foi anulada por ele. Ciro Nogueira disse que não, valeu. Eduardo da Fonte é indicado, vale o que a executiva estadual decidiu. Então, essas duas narrativas continuam coexistindo dentro da federação. Miguel Coelho deu entrevista ontem para a Rádio Polo de Santa Cruz do Capibaribe e ele falou que a decisão de lançar a convenção foi unilateral de Eduardo da Fonte. Disse que não sabe o que é que passa na cabeça dele. E questionou, né?
0: Miguel Coelho disse isso.
1: Isso. Questionou a realização dessa, da convenção, porque ele disse que a federação, ela só. As deliberações dela sobre chapa só valem se for unanimidade. O mesmo argumento definido por Antônio de Rueda no dia 29 de junho. Toda decisão sobre chapa só vale se for unanimidade. Se não valer, a federação se anula. Foi o que ele falou nessa entrevista para a Rádio Polo. Então, mais uma vez, a gente está aqui, você me perguntou.
0: Mas não tem como anular entender a federação.
1: Como entender a situação? E aí eu estou explicando e a gente volta para o ponto. Não dá para entender por enquanto.
0: É porque não dá, não funciona assim. Você não anula a federação. Ah, não entramos em acordo, então desfaz a federação.
2: E os papéis que mandou antes?
0: E aí você tem que conversar com o TSE. Aí você vai ter que conversar com o TSE. Saber o que, é que o TSE acha disso. Tribunal Superior Eleitoral.
1: No fim de tudo, a gente está chegando. Hoje é dia 22 de julho. A convenção da governadora se aproximando. Não há qualquer definição sobre o segundo nome. Cada um defende sua frente. E até o dia 5, pelo visto.
2: A federação pode, como diz uma, debrear e arrecuar do apoio a Raquel Lira?
1: Aí é uma questão que não, talvez não seja...
0: Pode.
1: É uma questão política.
0: Pode.
1: Ele pode fazer esse movimento. E aí, no caso, seria Eduardo da Fonte, como presidente da Federação Neoprogressista, presidente estadual. E aí pode voltar a um novo desentendimento, porque aí Miguel vai dizer, não, eu não concordei com isso, não. Eu vou estar apoiando a governadora.
2: É, e aí... porque eu estou imaginando na solução que o Igor está propondo, que é o seguinte. A governadora acordou.
0: Eu tô propondo, não, rapaz. Eu tô dizendo que é possível. Não.
2: Toca o verbo.
3: Eu tô olhando aqui.
0: Tô dizendo que é possível.
2: O propondo foi deliberado. Não, o que eu estava dizendo é o seguinte: a solução que Igor ventilou é de que ela se acorde no dia da convenção, certo? Depois de caminhar para a academia, diz o seguinte: olha, eu vou dispensar os dois e vou chamar o. Quem eu quero.
0: Não,
2: e aí,
0: Goeiro,
2: o que é que pode acontecer
0: Goeiro
2: depois?
0: Tá por ali esperando.
2: Eu estou aqui.
1: Tudo é possível,
2: eu estou aqui na foto.
0: Tudo é possível.
1: Né? Do mesmo jeito que ela pode também esperar até o último dia do prazo. O prazo, inclusive, é para isso.
2: E continuando na briga, vocês não resolveram, eu posso fazer isso.
1: Só que aí tem um outro risco, porque continua na possibilidade de uma judicialização. De Miguel Coelho não concordar, Eduardo da Fonte ser lançado como candidato.
2: Mas aí é uma decisão deles dois. A governadora pode escolher outro nome.
1: Exato. Como também ela pode insistir na briga. Que aí é, e aí é o que eu tô dizendo, eu não tô falando por ela. Isso são possibilidades. Ela pode fazer ou pode não fazer.
0: E ela pode ficar até o dia 5 e dizendo, ó, a vaga tá aí. Se vocês se resolverem, beleza.
4: Agora,
0: se não
4: isso,
0: se resolverem.
4: Agora isso atrapalha a caminhada, né? Porque imagina o impacto disso. Porque ela vai fazer o lançamento oficial da campanha dela numa data.
1: Talvez no momento mais importante da
4: que
1: campanha.
4: É o momento onde ela vai ter visibilidade, onde todo mundo vai fazer a cobertura, porque ela é a atual
2: enorme,
4: governadora,
2: né?
4: Ela vai ter toda a cobertura, ela
0: ao
4: vai estar na
0: tempo,
4: mídia,
0: ela vai fazer...
4: aquilo vai gerar cortes, aquilo vai gerar imagens para todo
2: a
4: o processo da campanha eleitoral.
0: Ao mesmo tempo,
4: e aí naquele momento você tem uma vaga que vai estar lá, uma interrogação, vai estar ela, Túlio provavelmente, e uma interrogação
1: ou
4: lá.
1: Ou seja, nesse momento importante, ela vai pedir voto para quem?
4: Isso.
1: Né? Somente para
4: então,
1: Túlio.
4: Então, quem quer que seja vai perder.
0: Tempo, ao mesmo tempo, na convenção, como não vai estar resolvido ainda, vai estar lá Miguel, vai estar lá Eduardo da Fonte, vai estar lá todo mundo dizendo que apoia ela. Depois, o que eles resolverem, aí é
4: agora,
0: é
4: uma coisa história. Que o Rueda tem batido na tecla desde o início é essa questão. Né? Ele disse... Só vale se tiver duas assinaturas. Se não tiver. E aí eu não
0: nacional,
4: sei.
0: Né?
4: Lá dentro, na certidão de casamento, já que você comparou com casamento.
0: É um casamento.
4: Se eles colocaram que a conta conjunta tinha que ter duas assinaturas
0: nesse,
4: no cheque.
0: Nesse ano eleitoral, sim. Nesse Entendeu? Ano eleitoral, sim.
4: Então, porque ele fala isso desde o início.
0: Nesse ano eleitoral, sim. Romualdo de Souza, para a gente encerrar aqui com Pedro Beja. Sem o áudio do Romualdo.
5: É? Agora. Importante destacar que nessa reunião de ontem, teve vários outros assuntos relacionados a toda a parte da federação, e teve um momento importante em que a reunião se deteve sobre uma notícia que tem a ver com a delação premiada de Daniel Vorcaro. Vorcaro já está com um novo advogado, já está prestando depoimento, informações, não é depoimento, informações, e pode ser que até o final desse prazo final de que trata Pedro Beja, venha novidade com relação a integrantes do comando dessa federação. E aí tudo pode degringolar.
1: Pois é, inclusive também nessa reunião ficou decidido, Romualdo, que os estados estão livres para apoiar quem quiser, né, para presidente da República. Ficou deliberado sobre presidência.
0: O PP liberou isso. Os estados.
1: Os então. Estados estão liberados para apoiar quem
0: então,
1: quiser.
0: Então, praticamente oficializou que vai ficar neutro mesmo. Oficializou que vai ficar neutro, que não tem chance de compor com o Flávio Bolsonaro.
1: A gente acaba trazendo tanto... Nessa coisa do Senado, a gente ficou tão concentrado que esse detalhe que é importante...
0: Que é importante.
1: Acabou ficando na ponta da informação.
0: É, porque é a confirmação de que o PP vai ficar neutro, o PP, e aí arrasta a União. Gente, essa coisa de... Ah, porque só se tiver unanimidade é que... Não tem essa história não, gente, esqueça. Pelo amor de Deus, não é assim não. A federação, ela é um casamento. Para onde um vai, o outro vai junto. Não tem um arrasta o outro. Eles têm que se resolver internamente. Tem prazos para isso, prazos legais e tudo.
1: Veja, um casamento que acabou de começar.
0: É, mas se não resolver, um arrasta o outro. Não tem o que fazer. Não tem o que fazer. Se não resolver, um arrasta o outro. É um partido só. Quando você vai para conta de número efetivo de partidos, que é uma conta que se faz, é um cálculo que se faz para saber partidos, como é que eles se movimentam dentro do Congresso, quando você conta a federação como um partido só. No
2: depois da eleição será um partido só.
0: É um partido isso. Só. Você conta a federação como se fosse um só partido. As atribuições são para um partido só. Quando você vai apontar ou vai orientar voto, você orienta para todo mundo do mesmo jeito. Então a orientação é uma só. É um partido só. Funciona como um só partido. Aliás, a federação ela foi criada exatamente... para tentar, eu não vou dizer burlar, porque não é exatamente isso, mas é quase isso. Mas é o seguinte, criaram-se cláusulas de desempenho e disseram, partido que não conseguir votação vai deixar de existir, ou vai deixar de existir, ou a gente simplesmente não libera mais dinheiro. O Tribunal Superior Eleitoral não libera mais dinheiro para esses partidos. Porque eles não têm voto, não têm representação. Se você é um partido político, você tem que representar alguém. Você representa um número muito pequeno da população, você não vai receber dinheiro, porque assim, não tem como ficar sustentando 30, 40, 50 partidos. E a gente já estava ali em 30 partidos. Então, já está em 30 partidos. Então, o que é que você faz? Você vai ter que ficar sem dinheiro. E aí, o que é que os partidos fizeram? PCdoB... que entrou nessa história, ficou nessa situação, a Rede ficou nessa situação, e aí o que é que você faz? Você diz, a gente para sobreviver, para poder continuar recebendo dinheiro, a gente tem que entrar numa federação. Criaram-se as federações. A federação foi criada para que esses partidos continuassem a ter direito a uma fatia, mesmo sem ter voto, mesmo sem ter representação, continuassem a ter uma fatia dos fundos, fundo eleitoral, fundo partidário, tudo. Então, para continuar tendo direito a dinheiro público, eles formaram, inventaram essa coisa das federações. Aí, beleza, até aí tudo bem. No início era sobrevivência. E aí o que foi que os partidos maiores, que o União Brasil não tinha problema com cláusula de desempenho. O Progressistas também não tem problema. Fizeram muitos deputados nas últimas eleições. Só que aí eles viram uma oportunidade. Disseram, vamos aqui se juntar também. Vamos aproveitar agora para se juntar. Que aí a gente unido, a gente vai ter mais força. Só que você junta jacaré com cobra d'água, dá confusão. Você vai ter confusão, você vai ter problema. Eles não criaram para sobreviver a federação, eles criaram para se fortalecer, para ficarem mais fortes do que todos os outros partidos. Mas a ideia, a base jurídica é a mesma. Então é um partido só. Vira um partido só. A partir do momento que forma a federação, é um partido só.
2: Eu queria colocar um pouquinho de cisânia nessa discussão, né? Que é o seguinte.
0: Mais?
2: Que é o seguinte, aplicando a lei de fusões e aquisições, o que a gente está observando é o seguinte, não existe na história econômica uma fusão em que o minoritário comanda a cultura da empresa nova. Edgar vai me socorrer com os dados acadêmicos.
0: Não.
2: Mas é o seguinte. Então, a tendência é que no futuro a cultura do PP acaba se impondo no controle acionário.
0: Mas aí é complicado.
2: Aí, veja bem, eu estou dizendo que é a cultura,
0: né? Os dois partidos são fortes. É. No caso da federação, como é que chama, do PT? Brasil da Esperança. Brasil da Esperança. Você tem o PT, o PCdoB e o PV. O PT é muito maior do que o PCdoB e o PV. Então o PT manda. Certo? O PT
2: tem
0: manda.
2: Tem mais assento no Conselho de Administração.
0: É, o PT manda e acabou. No caso do União Brasil com o Progressistas, eu não sei exatamente quem é que tem mais deputado. O Romualdo pode trazer isso.
2: Estou dizendo, isso vai ser decidido na próxima eleição, não?
0: Porque para esse ano eles resolveram que vai ser igual, de igual para igual, fizeram esse acordo, que vai ser igual para igual, e que no ano que vem aí você vai ter outras deliberações.
4: A questão pegando ainda o gancho do que esse meu ano amigo falou...
0: É uma relação diferente.
4: Não tem tribo com dois caciques, né?
0: Não tem. Não tem.
4: Importante colocar.
0: Quando você tenta fazer com que uma tribo tenha dois caciques, vai ter guerra, vai ter briga. É. Não tem. Por isso que eu digo direto, eu li o estatuto várias vezes já da federação, exatamente para poder entender isso. O estatuto ele foi feito para dar errado. Quem escreveu assim, vai dar problema, sabe? Não dizer a palavra, vai dar problema. Ele foi escrevendo, eu tenho certeza que a pessoa que escreveu o estatuto foi escrevendo e pensando, vai dar problema, mas vou deixar assim, porque estão querendo assim, vai dar problema. E está dando problema, não é só aqui em Pernambuco. Romualdo, quem é que hoje tem mais deputado, é o PP ou a União Brasil?
5: PP, Partido PP, Progressista. Né? Agora, da mesma forma é importante destacar que quando houve a fusão, ficou meio que uma sociedade... como eles costumam dizer, socialista, sabe? Que o entendimento viria normalmente. Na primeira reunião foi visto que não vai ser assim e não vai ter entendimento, e o Ciro Bezerra, o Ciro Nogueira vai ter sempre ascendência sobre o Antônio Rueda em função do tamanho.
0: Eu já soube de reuniões que o Ciro Nogueira fala e o Antônio Rueda fica lá de braço cruzado, caladinho, escutando. Já soube de algumas reuniões que acontecem dessa forma. Gente, é complicado, fica difícil. Vamos ver como é que vai se resolver aqui em Pernambuco, mas é uma situação que realmente não é fácil de resolver. Pedro Beja, obrigado. E essa semana ainda você está aqui de novo com a gente na bancada, tá certo?
1: Vamos nessa.
0: Valeu. Tá aí,
2: ou a
0: então.
2: Qualquer momento.
0: Ou a qualquer momento.
1: Guarda cenas dos
0: ou a qualquer
1: capítulos.
0: Momento, dependendo dos acontecimentos. O Romualdo de Souza, Fachin foi à África. O ministro do STF, Fachin, foi à África. E lá ele disse que juízes devem decidir sem sofrer pressões políticas, econômicas ou sociais. Queria dizer que a teoria é um negócio muito bonito. Na teoria é bonito, Dano. Na teoria é tão fácil de falar, né, rapaz? Né? Fazer discurso é bom, né, Romualdo? Cadê o áudio do Romualdo?
5: E disse agora. Mais. Disse que aqui no Brasil, a justiça, o poder judiciário, toma todas as decisões com base naquilo que está nos autos. E aí a gente olha para a cara dos africanos, ouvindo aquele discurso muito bonito de Sua Excelência, e a gente sabe que se alguém pudesse levantar o braço e dizer, Vossa Excelência sabe que no Brasil, em alguns momentos, a população está muito temerosa com relação ao poder judiciário. Mas é claro que ficaram naquele, tá bom, então vamos ouvir o que disse Fachin. E aí, mais uma vez, Fachin disse o seguinte... Quando nós, o Poder Judiciário do Brasil, nos reunimos para tomar uma decisão, nós analisamos os autos e é como se não houvesse o nome dos autores na capa do processo. A gente sabe que é diferente, mas é isso que ele está pregando na África.
0: É isso que você escuta no curso de Direito, né? No curso de Direito você escuta isso também. Ele está falando lá como se estivesse falando para os estudantes aqui no Brasil.
5: Primeiro semestre.
0: Exatamente. No curso de Direito você escuta isso também. Não sei, eu sei que você não fala isso, não. Eu sei que você tem alunos de Direito também, né, Romualdo?
5: Na faculdade? Sim. A capa já nem existe mais. Aliás, o processo já é todo digitalizado. Então não tem mais a capa, como diria o ministro Marco Aurélio Mello. O juiz olha o processo, começa a olhar o processo e ele já sabe exatamente para onde vai. Não estou dizendo que a decisão está tomada, mas ele já sabe exatamente para onde vai se encaminhar aquela causa.
0: É porque você já tem todas... No momento em que o processo chega para ele, todas as pressões políticas, econômicas, administrativas já chegaram, já estão estabelecidas e já chegaram para ele ali naquele momento. Já atingiram ele naquele momento. Para o bem ou para o mal, mas já atingiram ele naquele momento. Não é fácil.
2: No caso, alguém já defendeu alguma tese.
0: É, lógico.
2: Então, nem mesmo ele, a menos que ele pessoalmente decida consultar os autos, ele vai tomar a decisão a partir de quem lê os autos, formulou um texto e bota no resumo.
4: Olha, infelizmente, às vezes, ele até já se pronunciou fora dos autos, indicando a sua decisão, ainda que não determinando punições. Mas às vezes você já sabe.
0: Sabe o que é que acontece muito? Acontece muito de, às vezes, o sujeito está num jantar, está num almoço, está em um lugar que tem nada a ver com uma coisa, aí chega alguém, algum advogado para ele, e faz o ministro fulano, o doutor fulano, olhe, vai chegar para o senhor uma decisão lá do meu cliente, viu? Assim, assim, assado. Viu? O senhor, por favor, veja lá com atenção. Isso é o mínimo que acontece. Isso é o mínimo que acontece. Agora, isso hoje em dia, não sei como é a reação dos juízes. Não sei, não vou aqui dizer. Mas antigamente, você tinha pessoas... Se um advogado chegasse para ele no corredor e dissesse, olha, vai chegar um processo, ele dizia, olha, quando chegar, eu vou descobrir, você não precisa me dizer não. Quando chegar, eu vou descobrir, eu não quero nem saber quem você é. Então, assim, você tinha ministros e tinha juízes que disse, eu não quero nem saber quem você é. Se não, eu quero me apresentar, senão eu não quero saber quem você é não. É melhor eu não saber. Então, assim, eu não tinha, Romaldo, ministros assim?
5: Opa, não sei se você se lembra, mas uma vez o ministro, vou me lembrar o nome dele, ele disse o seguinte, Celso de Mello, ele estava num evento exatamente do Unicef, o Fundo das Nações Unidas, e aí no meio chegou alguém e veio com um H desse tamanho aí, ele falou assim, o senhor sabe que esse tipo de abordagem é ilegal, ou o senhor se retira e vai comer o seu canapé, ou eu tomo uma decisão agora. O lobista não apenas se retirou, pegou um canapé com um copinho descartável de café de qualidade duvidosa e foi embora, nunca mais apareceu. Ele ameaçou se o lobista fosse adiante com o assunto.
0: É, porque, assim, você tem que, realmente, o juiz ele tem que ficar blindado dessas coisas, ele tem que ser blindado dessas coisas. O problema é que ele querer, né? Ele precisa querer ser blindado disso. E nem faz tanto tempo, né? Celso de Mello, nem faz tanto tempo. Gente, chegamos ao fim do Passando a Limpo. Romualdo de Souza, Edgar Leonardo, Fernando Castilho, muito obrigado a vocês. A produção do Passando a Limpo de João Carneiro, trabalhos técnicos de Evandro Chaves e Avanildo Cerqueira. Volta amanhã às 8 da manhã. Muito obrigado pela sua audiência em todos os canais por onde você nos acompanha aqui na Rádio Jornal. Um abraço. Tchau, tchau.
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6: 4:22.
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6: Começando o consultório do Rádio Livre, hoje a gente vai falar sobre diabetes e a má circulação. Qual é a relação entre essas condições? Esse assunto foi, inclusive, um pedido do nosso ouvinte Edgar, do Alto José do Pinho. Vamos ouvir o Edgar.
7: Boa tarde, Dona Araújo. Edgar, do Alto José do Pinho. Dona Araújo, a possibilidade de um programa de consultório falar do diabetes e da má circulação. O que é que tem a ver uma coisa com a outra? Porque sabemos que a diabetes é uma doença muito perigosa, uma doença silenciosa. Porque tem muitas vezes, muita gente que amputa parte do corpo, assim, pernas, né? Por causa da diabetes. E outras vezes é por causa da má circulação. Aí, o que é que tem a ver uma coisa com a outra? Porque tem também vários tipos de diabetes. Tem diabetes 1, diabetes 2. O que é que quer dizer diabetes 1? O que é que quer dizer diabetes 2? Alguns médicos nos deixar a par a situação e nos orientar. Agradeço, Tony Araújo. Obrigado, Rádio Jornal.
6: Edgar, a gente é que agradece você trazer esse tema tão importante, sugerir esse tema tão importante no nosso consultório. Você trouxe uma gama de perguntas aí que são importantíssimas, porque tem gente que tem diabetes, inclusive tem há bastante tempo e não sabe diferenciar isso. E é importante que a pessoa saiba, até para o próprio cuidado, em que pese ela ter necessidade absoluta de ter acompanhamento de um profissional médico, mas tem coisas que ela precisa saber sobre a condição que ela carrega. Escuta só, o Brasil já tem cerca de 20 milhões de pessoas com diabetes, segundo a Sociedade Brasileira de Diabetes. Quais são os riscos e como prevenir complicações vasculares? Qual é a relação da diabetes com a má circulação? Aliás, a diabetes tem relação com mais o quê? Para essa conversa, recebemos o cirurgião vascular Walter von Sosten. Ele é membro titular da Sociedade Brasileira de Angiologia e de Cirurgia Vascular. Especialista em cirurgia vascular e endovascular e diretor técnico do RIVER no Real Hospital Português. Também é chefe do Serviço de Cirurgia Vascular do SUS no Real Hospital Português e médico vascular do Hospital Agamenon Magalhães e do Hospital Universitário Oswaldo Cruz. Dr. Walter, muito obrigado pela sua participação aqui no consultório.
8: Eu que agradeço a oportunidade, né, de podermos falar desse tema que é um problema de saúde pública, né, e que foi muito feliz a escolha desse tema.
6: Realmente foi, viu? Também entrevistamos a endocrinologista Ivaneide Vasconcelos Cavalcante, do Real Hospital Português. Membro titular da Sociedade Brasileira de Endocrinologia e Metabologia, tem residência em clínica médica pelo Hospital Agamenon Magalhães e em endocrinologia e metabologia pelo Hospital Geral de Fortaleza. Médica também é preceptora de endocrinologia e servidora pública do Hospital das Clínicas da UFPE e atua na Prefeitura do Recife. Doutora Ivanilde, muito obrigado pela sua participação no consultório do Rádio Livre hoje.
9: Obrigada, valeu. Muito obrigada pelo convite. É um prazer falar sobre diabetes e esse tema tão importante, que é tão prevalente, que a gente pode prevenir essas complicações. Então, é muito importante espalhar esse conhecimento.
6: Doutor Walter, na questão que trouxe o nosso amigo Edgar, tudo muito importante, mas me chamou a atenção uma coisa que ele disse e que eu acho que a gente precisa começar daí, por conta da necessidade de orientar bem as pessoas. Ele falou, é uma doença perigosa e é uma doença silenciosa. Ou seja, a necessidade de a pessoa estar sempre indo ao médico, fazer exames, né, se mostra justamente nessa característica que a diabetes tem, de ser uma doença silenciosa.
8: Dele foi muito feliz e emblemática, né? Nós colocamos muito isso para os nossos pacientes. E além de ter esse cuidado de sempre ir ao médico e de avaliar suas taxas, também tem um ponto mais importante, eu diria até, que seria o cuidado com a saúde, uma vida saudável e o cuidado principalmente com alimentação. Curiosamente, no nosso meio, vamos falar de Pernambuco. Pernambuco tem, eu diria que tem 10% de diabéticos dentro da população total. Isso que são catalogados. Imagine os que não sabem, né? Então, o que acontece? Nós nos alimentamos com açúcares, a doutora especialista nisso, pode até aprofundar mais, açúcares de absorção rápida. E isso vai levar a uma extenuação, né, do pâncreas, e depois isso vai levar a um processo, uma hiperglicemia, um acúmulo da glicose no sangue, e que leva, né, um processo inflamatório, oxidativo, mas primeiramente também oxidativo e inflamatório nos vasos, e principalmente no diabético, nos pequenos vasos, e que vai levando a um endurecimento, a uma obstrução. E aí é que muitas vezes o paciente, quando se percebe, ele já tem lesões já instaladas, né? Então é muito importante, principalmente eu chamo a atenção do exercício físico. Exercício físico e uma dieta saudável. E, claro, sempre procurar o seu médico, né?
6: Mas aí, doutora Ivanilda, a nossa realidade é essa que o doutor Walter trouxe agora. Nós somos, assim, consumidores contumazes de açúcares de absorção rápida. A senhora explica para a gente o que é que significa isso, onde é que a gente encontra isso, em que, na nossa dieta, de uma forma geral, isso se faz presente.
9: Então, nos açúcares refinados, eles têm um pico na glicemia mais rápido. Então, um açúcar, um mel, até um suco de laranja, coisas que são rapidamente absorvidas. Então, eles fazem um pico na glicemia e rapidamente eles baixam. E o que é que a gente poderia fazer para evitar isso? Se a gente tivesse uma ingesta, tivesse uma proteína junto, se tivesse uma fibra junto, que seria uma chia, uma aveia, em vez de comer o pão puro, que tem uma absorção rápida, a gente comeria um pão junto com a proteína, que seria um frango ou um ovo. Teoricamente, a gente diminui esse pico de glicemia. Então, a gente não faz esse pico na glicose e faz com que essa insulina, esse pâncreas, trabalhe menos. Então, a gente faz uma liberação controlada dessa insulina, dessa glicose. Então, o ideal é sempre fazer uma associação entre carboidrato, proteína, fibras, fazer uma associação com os carboidratos também complexos, aqueles que seriam tubérculos, seria macaxeira, um inhame. Eles são melhores absorvidos também do que um que seria só um açúcar, um doce, por exemplo, que é bem mais rapidamente absorvido no sangue.
6: Danada é que o doce é uma delícia, né?
9: O doce é uma delícia, é verdade. Mas aí com moderação, a gente consegue encaixar aí na dieta, no dia a dia, sem ser muito restritivo, mas é possível,
6: Dá para equilibrar. Bom, a gente vai fazer o intervalo agora e a gente está aqui aguardando a sua participação. 99147-8520. Desde o começo do consultório, vem se falando aqui da importância desse assunto, e mais uma vez a gente agradece ao Edgar por ter sugerido, né, a relação entre diabetes e má circulação. E aí, se você tiver alguma pergunta, você manda logo, porque senão daqui a pouco acaba o consultório e não chega a sua vez de participar. Então é interessante que você mande o quanto antes. 99147-8520. Daqui a pouquinho, depois do intervalo, a gente volta.
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6: De volta aqui no consultório, hoje falando sobre diabetes, falando sobre má circulação e a relação entre elas. Daqui a pouquinho esse leque vai ser aberto para que a gente possa falar de outras relações de condições com a diabetes. Para nos orientar, e é bom que a gente escute atentamente, hein? Aqui no consultório hoje, o cirurgião vascular Walter von Sosten e a endocrinologista Ivanilde Vasconcelos. Eles estão aqui para atender você também, e vai mandar a sua mensagem para o 99147-8520. É o nosso WhatsApp. Você pode mandar uma mensagem de áudio ou uma mensagem de texto para participar do consultório. E aí, doutor Walter, dentro dessa questão que o Edgar trouxe, que ele foi bem enfático quando perguntou qual é a relação que há entre diabetes e má circulação. E eu vou além. Qual é a relação que outras doenças têm com a diabetes? Ou seja, doenças que, vamos dizer assim, elas têm origem a partir da diabetes?
8: Eu vou tentar fazer um tipo um algoritmo aqui para que seja melhor entendido pelos ouvintes. A doença arterial obstrutiva periférica é toda e qualquer entupimento ou espessamento nas artérias em qualquer local do corpo. Tá? 25%, um quarto desses pacientes são diabéticos. E desses, metade podem evoluir para uma isquemia crítica nos membros inferiores. Então, assim, como a gente está falando de diabetes, que também tem aterosclerose, tem outras causas, mas da diabetes em particular, ela tem uma atração, um tropismo pela microcirculação. E aí eu vou responder a sua pergunta. Por que eu sou diabético e tive um AVC? Por que eu sou diabético e não estou conseguindo mais enxergar? Isso é uma retinopatia diabética. E diabético e vai para a hemodiálise. E diabético e com microcirculação, e com principalmente as artérias abaixo do joelho, que são as artérias menores, e do pé, começam a ficar entupidas. E aí eu tenho uma lesão, uma ferida que não cicatriza. Por quê? A diabetes ela tem uma atração, um tropismo, pelas artérias de menor calibre. Então, ela vai entupindo, primeiro ela faz uma reação inflamatória, depois ela faz um espessamento e depois uma calcificação e vai entupindo, pouco a pouco. E é isso, porque a gente, respondendo a pergunta, porque tem uma gama de doenças que estão correlacionadas ao diabetes. Tá?
6: Uhum. Bom, doutora, no caso, a gente tem ouvido muito, né, e aí eu vou trazer essa questão aqui, porque agora especialmente é muito comum. Eu acho até que isso aí, não sei, pode ser que sirva para que as pessoas comecem a tomar até menos cuidado, porque parece que elas nunca atravessam uma fronteira. A gente ouve muito falar disso. Não, eu não sou diabético, eu sou pré-diabético. Eu sou pré-diabético, então eu continuo podendo fazer um monte de coisa que eu já deveria estar tomando cuidado, porque eu não sou diabético, eu sou pré-diabético. Temos um problema aí, não temos?
9: Sim, pré-diabetes é um sinal de alerta. Quando você já, esse pâncreas já está dando indícios que essa produção está falhando, da produção de insulina. Então, é um momento ideal para você tratar. Tem grandes 25% tem uma remissão, 25% permanecem com diabetes e outros 50% podem evoluir para diabetes. Então, a gente tem a chance, nesse momento, de tratar esse paciente, ter uma paciente voltar à glicemia normal ou não. Caso ele não trate, ele pode evoluir para diabetes. Além disso, os pacientes já podem ter complicação nessa fase aqui. Isso é um engano, os pacientes acham que não podem acontecer, mas sim, já podem ter complicações, entre elas a alteração no olho, que a gente chama de retinopatia diabética, alteração renal, já também pode acontecer nessas fases de pré-diabetes, sim. Então, é um alerta e é uma oportunidade para o paciente, na verdade, tratar adequadamente e não evoluir para o diabetes.
6: Ó, temos aqui uma participação. Gostaria de saber qual é a relação da diabetes com os rins. Meu esposo é diabético e está com os rins inflamados. Pode fazer exercício estando nessa condição? E aí, doutor Walter?
8: Vamos lá. Ele é um paciente com insuficiência renal crônica. Eu não sei se ele já faz diálise ou não. Ele precisa do acompanhamento de um nefrologista. Lembrando que a doença, que o diabetes é um tratamento de uma multidisciplinar. Entra o endocrinologista, entra o nefrologista, o cirurgião vascular, o ortopedista também, muitas vezes no caso de pé diabético. Tá? E aí, respondendo aqui a pergunta, essa correlação aqui é como eu já tinha acabei de falar. Tem uma atração, começa a danificar e a obstruir os vasos, as artérias menores dos rins, e o paciente evolui para a insuficiência renal. E aí, infelizmente, evolui para a hemodiálise. Lembrando que também, assim, é um gancho, que não é o tema, mas também é correlacionado, que a insuficiência renal crônica e a hemodiálise estão evoluindo muito no mundo, particularmente no Brasil, não só pela diabetes, mas pela hipertensão arterial. Que nós somos uma população acostumada a comer muito sal. E aqui eu estou saindo um pouquinho do tema, mas eu acho que é o momento também de lembrar isso, né? Porque muitas vezes não é diabético, mas evolui para uma insuficiência renal. Então é isso. Danos vasculares na microcirculação.
6: Veja, você que está nos acompanhando. Pois não, doutora, pode falar.
9: Sobre isso, até interessante que tem hoje, a gente tem bons estudos com doença renal do diabéticos. Então, a gente tem medicações que previnem a complicação e a evolução para diálise. Então, a gente pode flagrar esse paciente que está perdendo, por exemplo, a gente chama de proteína na urina. Então, assim, está perdendo aquilo, a gente consegue observar, consegue usar medicações que vai tratar e vão tratar isso e vão impedir que ele evolua para diálise. Então, é um aumento, precisa desse acompanhamento. É possível, sim, prevenir essa evolução para hemodiálise, em alguns casos, nem todos.
6: Então, deixa eu aproveitar, a senhora disse impedir que evolua para alguma coisa. Significa sim. Dizer que, porque quando a pessoa chega numa situação que evoluiu para essa situação, diálise, ou necessite de uma amputação, o Edgar falou lá no início do programa que é uma doença perigosa e silenciosa. Se a gente agir, né, no momento em que ela ainda está silenciosa, a gente pode, de fato, impedir chegar a essa situação, então?
9: Pode sim impedir. Se a gente tratar esse diabetes adequadamente, tem um valor ali de glicada de mais ou menos em torno de 7, vai variar de cada paciente, mas em geral a gente mostra, a gente tem estudos bons, e quando esse paciente está bem controlado, a gente consegue impedir essa progressão e essas complicações. Então, nem todo paciente que tem diabetes vai evoluir para essas complicações. Se ele estiver bem controlado, com o controle de colesterol adequado, da pressão adequada, ele pode não e não deve evoluir para essas complicações, que é isso que a gente está aqui tratando e conversando sobre isso para impedir justamente isso.
6: Perfeito. Dr. Walter, qual é o peso do fator hereditário na questão da diabetes?
8: A questão da hereditária é importante, né? E particularmente também na diabetes tipo 1, né? Mas se você tem uma história familiar, é mais um sinal de alerta, tá? Para que o paciente, o indivíduo, o cidadão tenha cuidado na sua prevenção. Isso a doutora pode até falar melhor do que eu, né? Porque quando temos novos estudos e que tem uma correlação genética importante, né? Principalmente diabetes tipo 1, que tem uma produção de anticorpos que atacam o pâncreas e que normalmente é juvenil. Então, você vê em pessoas mais jovens, né?
6: Doutora, sobre essa questão.
9: Foi uma pergunta que eu acho que fizeram no começo, justamente sobre diabetes tipo 1 e diabetes tipo 2, né? Que aí, justamente, diabetes tipo 1 é sobre essa produção de... Vai ter uma produção de antígeno e produção de autoanticorpos, que ele vai fazer uma destruição do pâncreas e ele não vai produzir insulina de forma adequada. A gente vê muito isso em crianças, adolescentes, pacientes mais jovens, ali em torno de 30 anos. E a diabetes tipo 2 tem muito a ver com a obesidade também. Hoje em dia a gente chama até de diabesidade isso. Então, tem uma inflamação crônica ali do pâncreas e do corpo que ele não consegue mais colocar a glicose para dentro da célula adequadamente. Então, o pâncreas precisa aumentar a produção de insulina e com isso ele deixa de funcionar adequadamente. Então, esse é o diabetes tipo 2. Tem uma relação genética, sim? Com certeza, tem sim. Porém, a gente vê que tem um predomínio também do estilo de vida e como esse paciente se comporta, da obesidade também, tem muita associação com a diabetes. Então, esse estilo de vida do paciente também faz muita diferença junto com o fator genético também.
6: Uhum. Bom, temos aqui duas questões que a gente pode transformar numa só, doutor Walter. O Neto, da Ilha do Maruim, ele diz, sou diabético, né? E ele pergunta, o certo é usar pouco açúcar, né? Controlar aí na quantidade, ou usar adoçante? A mesma coisa é o Rogério Santana, de Carpina, gostaria de saber, né? Até que ponto o uso do adoçante pode ajudar, pode prejudicar no controle das taxas de glicose. Ele disse, há quem diga que não ajuda. Açúcar, pouquinho, ou adoçante?
8: Veja, eu acho que diante dos nossos costumes, da nossa alimentação do dia a dia, é muito difícil você ficar longe absolutamente dos açúcares, né? Até porque eles estão intrínsecos dentro dos nossos alimentos, principalmente nos alimentos já manufaturados, assim, fabricados, né, que já vêm prontos. Em relação a... Eu sou muito cuidadoso em relação aos adoçantes, até porque ele também vem com um segredinho ali dentro, que muitas eles têm sódio, e o sódio também pode aumentar a sua pressão, tá? essa parte da dieta é importantíssima, é fundamental. É o que a gente também estava conversando aqui sobre a questão dos açúcares mais complexos, que são quebrados lentamente, que isso não leva a uma demanda rápida do nosso pâncreas, né? Da produção de insulina.
6: Veja que não é fácil, né? Mas é pela nossa saúde, por isso a gente tem que cuidar e tem que observar.

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1: No consultório de hoje, o cirurgião vascular Walter von Sosten e a endocrinologista Ivanilde Vasconcelos nos orientando sobre diabetes. Os amigos participando também, mandando mensagem de texto e mandando mensagem de áudio que a gente vai ouvir agora.
2: Boa tarde, Tony Araújo, Paulo Roberto. Eu sou deficiente visual por conta da diabetes, né? Eu tenho quase 30 anos, eu tenho 30 anos de diabetes e tenho também neuropatia diabetes. E o diabetes jogou sangue na minha vista, no qual me fez perder a minha visão. E recentemente eu fui fazer alguns exames, foi descoberto que a minha circulação sanguínea do joelho para baixo é quase nada. Ah, eu tenho vindo tentando, e quero saber aí dos médicos, né, que você vai tá com ele aí, existe algum remédio que melhore essa circulação do sangue.
1: Doutor Walter.
3: Meu caro ouvinte, eu acho que o remédio mais importante é a atividade física, que é você... Eu entendi que você já tem uma deficiência visual, mas isso não impede de você fazer uma movimentação com os membros inferiores. De fato, é o que a gente tem conversado aqui desde o início, a circulação que é mais atingida são dos pequenos vasos, então à medida que vai ficando mais distante do coração, os vasos vão ficando menores, então abaixo do joelho o senhor não tem pulso. O senhor é um clássico diabético, então o que é que eu aconselho para o senhor? É um controle rigoroso da glicose, né? Um controle rigoroso do seu metabolismo, atividade física. E lembra uma coisa muito importante: todo diabético tem que fazer uma inspeção do seu pé diariamente. Porque muitas vezes, se o senhor tem uma neuropatia diabética, o seu pé deve ficar dormente, deve ficar completamente anestesiado, ou muitas vezes fica dando uns choques, principalmente à noite. Então, o senhor tem que fazer, sempre pedir para uma pessoa, um familiar seu, fazer uma inspeção no seu pé, para ver se não tem nenhuma feridinha que o senhor não notou. Tá? Outra coisa importante, devido à própria alteração neuropática do pé diabético, da neuropatia diabética, o pé do diabético, o senhor vai observar isso, ele é um pé com a pele ressecada. E isso aí predispõe a pequenas fissuras, lesões, e por aí entra uma bactéria. Então, sempre ter, não precisa ser um hidratante, o mais caro, não. Um hidratante de pele adequado. Então, todo dia pede para um familiar seu passar hidratar seus pés, tá certo? A inspeção dos pés é fundamental. E ter muito cuidado também com seus calçados, porque o senhor pode fazer um calo, um mal perfurante plantar, e quando vê, já está chegando no osso o problema.
1: Não é fácil. Vamos a mais participações.
4: Boa tarde, meu querido Tony Araújo, Andrade, da quinta etapa de Rio Doce. O que diferencia uma pessoa de 86 anos, que no caso é minha mãe, que sempre bebeu refrigerante, comeu doce, pudim, torta, bolo, e não tem diabetes, de uma pessoa com 62 anos, que é minha esposa, que tem diabetes há mais de 20 anos? E o quanto o fator hereditário influencia na diabetes? Forte abraço e excelente tema.
1: Doutora Ivanilde.
5: Então, tem que avaliar essa paciente, o fator genético importa, sim, eu tenho que avaliar essa paciente, se uma delas tem sobrepeso, tem a obesidade, tem um acúmulo da gordura aqui na barriga, que é quando tem um aumento do risco cardiovascular, aumento do risco de diabetes. Então, tem alguns fatores que precisam ser analisados em essas duas pacientes que favorecem com que uma de 60 anos tenha, a de 80 não. O fator genético também, a alimentação ao longo da vida, não sei como foi da senhora de 80 anos, mas, com certeza, a genética está envolvida e o que foi que ela fez ao longo da vida. Mas pode acontecer, sim, de alguns pacientes, às vezes, se alimentarem também saudáveis e desenvolverem diabetes, sim, pode acontecer.
1: Ainda tem isso, né? A pessoa até toma cuidado com a alimentação, sim, e acaba desenvolvendo. Sim. Mas isso não significa dizer que a gente vai chutar o pau da barraca só porque está com diabetes mesmo comendo bem ou se alimentando bem. Aí é que a gente tem que tomar cuidado mesmo. Aí.

0: Vamos a mais participações.
1: O controle de diabetes é fundamental, fundamental.
0: É verdade. Vamos a mais participações.
2: Boa tarde, aqui é Heraldo, de Paulista. Gostaria de saber aí, né, fazer essa pergunta. Já sou idoso, nunca tive problema de glicose. Minha glicose sempre foi não baixa, né, mas irregular, né? Aí, assim mesmo, corro o risco de adquirir alguma diabetes. Estou aqui no aguardo, viu?
0: Para a doutora.
1: Pode acontecer, sim. Esse paciente tem que fazer um rastreio, sim. Rastreio de preferência anual. Pacientes acima de 35 anos já podem fazer esse rastreio com glicemia de jejum, hemoglobina glicada. Se ele tiver sobrepeso, obesidade, hipertensão, outros fatores de risco, podem até fazer mais cedo, mas tem que fazer, seguir esse rastreio aí anualmente mesmo.
0: Exame, viu? Exame sempre. Vamos a mais participações.
3: Aqui é Marcos, da Encruzilhada. Eu queria saber do doutor aí, Tony, se a água com quiabo pela manhã abaixa a glicemia.
0: E aí, doutora?
1: Pois é, isso é difícil encontrar essa cultura popular, mas eu não tenho tantas evidências científicas assim que digam que baixa a glicose. Então, assim, não recomendo deixar de tomar sua medicação e substituir por essas outras coisas. Pode fazer uso de vegetais, é quiabo, tá ótimo, mas não recomendo parar nenhuma das medicações diabetes, não.
4: A farmacopeia brasileira é muito rica. Né? Tem muita coisa sendo descoberta. Então, eu recomendo que ele tome o remédio da doutora, faça exercício e tome água com quiabo, que não vai fazer mal nenhum.
0: É isso, é isso.
1: Não vai fazer mal, não.
0: Tem mais participações? Vamos lá, então. Ainda dá tempo.
5: Boa tarde a todos. Me chamo Marcelo. Né? Eu sou aqui de Santa Cruz do Caparibe. E eu acho que faz uns 3 anos nessa faixa. É porque eu fiquei com a visão muito embaçada, certo? Aí eu tive uma consulta no médico onde ele passou, né, para eu tomar 3 unidades de insulina e o metformina de 850, onde eu tomo até hoje e nunca mais voltei no médico para ver a minha situação. Eu sei que eu tenho, porque de vez em quando eu fico, realmente, quando ela está alterada, eu fico com a visão muito alta, já medi. Né, com aquelas fitinhas, já chegou a 450, já passou disso, que o medidor não conseguiu medir, e também já baixou muito também, certo? E quando baixa muito, eu fico trêmulo e suando frio. Então eu sei que a diabetes está alterada. Quais as consequências que eu posso sofrer por causa disso? Né, de não ter ido nunca mais no médico. E eu preciso muito ir, né? Inclusive fazer até uma endoscopia para ver como é que tá. Mas qual seria o exame mais correto de fazer? Obrigado, boa tarde a todos.
0: Bom, doutora, as consequências ele já está experimentando, a gente pode dizer, né? E aí, o que é que ele pode fazer? Bom, ele precisa voltar ao médico. Mas ele falou aí a respeito de exames também. O que é que ele deve fazer?
1: Então, ele tem que voltar para o médico, a gente faz esse controle da glicemia, geralmente com a hemoglobina glicada. Glicemia de jejum e hemoglobina glicada a gente consegue ver os últimos 3 meses. Então, ela é um dos parâmetros que a gente usa para ver se esse paciente está com a diabetes bem controlada. Pacientes jovens em torno de 7, idealmente, mais idosos 7,5, 8, dependendo do idoso. A gente tem que avaliar a função renal desse paciente, como é que está, se está tendo alguma alteração do rim. Colesterol é muito importante. Então, assim, pacientes com diabéticos, a gente considera já com um risco cardiovascular mais alto, ou seja, maior chance de infarto, de AVC, de amputar. Então, o colesterol desse paciente, que é o colesterol ruim, que é o LDL, tem que estar bem baixinho, tem que estar pelo menos abaixo de 70, alguns casos abaixo de 50. Então, esses exames laboratoriais vão ajudar demais a entender qual é a realidade desse paciente, o que é que precisa ser otimizado no tratamento dele. Então, eu recomendo fortemente que ele volte ao tratamento, principalmente parece ser um paciente jovem, então tem chances de prevenir essas complicações, né?
0: Bom, uma das primeiras coisas que a gente falou no início aqui na abertura do consultório, doutor Walter, foi que é uma doença silenciosa. No caso do nosso amigo aí, a gente pode dizer que a dele está gritando, né? E nessa sua caminhada militando como cirurgião vascular, certamente o senhor já viu muitas situações em que o senhor olha e diz assim: se essa pessoa tivesse cuidado no início, ela não tinha chegado a essa situação que ela está hoje.

0: Infelizmente, a maior parte dos casos é isso. É, você resumiu, né? Então, assim, é a ferida que não quer cicatrizar, é o paciente que posterga um atendimento, é o paciente que não retorna ao seu controle, como esse colega, esse ouvinte agora falou. Eu posso até fazer uma comparação, contar uma pequena história de um paciente, uma pessoa muito querida, um garçom, que tomava o mesmo comprimido há 20 anos. Quando ele chegou para mim, ele já estava com o dedo necrosado. Graças a Deus, felizmente, eu consegui fazer uma angioplastia, um cateterismo na perna dele, levar mais sangue e tirar o dedo dele, mas ele perdeu um dedo, né? E talvez não possa mais trabalhar. E o que eu quero dizer é isso. Muitos desses casos, como você bem falou, se você tiver um controle, uma inspeção, um controle metabólico, uma inspeção na sua. Uma própria claudicação. O que é claudicação? É quando você anda e você sente cansaço nas pernas. Isso já é um aviso. É a doença arterial obstrutiva periférica dizendo, sussurrando no seu ouvido: olha, tem um problema aqui. Então, é o momento de você procurar um médico.
1: Não negligencie os sinais que o seu corpo dá. Vamos a mais uma participação.
2: Aqui é Maria José de São Lourenço. Eu sou diabética desde 2007. Aí eu tomo 35 gramas de insulina por dia e 5 comprimidos, 4 Glifagem e uma Foxiga. Eu já tive uma irmã que morreu do coração por causa de diabetes. Um irmão também. Agora eu me cuido. A minha tristeza é que eu gosto de pão, mas eu me cuido. Eu vou para lá, vou para cá, eu caminho, eu vou para todo canto, viu? Tenho 76 anos, passo tudo só, graças a Deus. Mas eu tenho um medo tão grande de perder um pedacinho do meu filho, da minha perna, do meu pé, do meu dedo, sei lá. E boa tarde, meus doutores.
1: Eu compartilho, com a senhora esse medo, minha amiga, e também a relação em relação ao pão, viu? Se tem uma coisa que eu gosto muito de comer é pão. Doutora Ivanilde.
3: Veja, o pão, ele não é um vilão, é o vilão é a quantidade de pão que você vai comer. Então, assim, você colocar um pão e colocar uma proteína nele, colocar um ovo, um frango, uma carne, você vai deixar ele mais nutritivo e vai saciar mais, não vai precisar estar comendo dois, três pães. Então, o pão não é propriamente aquele vilão, é como você escolhe comer. Então, pode ter seu ali na semana incluir seu pãozinho, mas incluir sempre uma proteína junto, porque aí você vai só conseguir comer só um e não tá comendo dois, três, quatro, que aí realmente não é tão legal.
1: Bom, sobre o medo que ela tem, doutor Walter, ela desfilou aí todos os remédios que ela toma. Se ela se mantiver seguindo a orientação do médico, ela pode afastar muito o risco de ter esse medo se concretizando na vida dela, né?
0: É uma doença progressiva, mas ela pode retardar e controlar ela, né? E eu espero que ela não chegue nunca a perder nenhum segmento do corpo dela, mas é como a gente diz no nossos serviços. Amputação também é tratamento, não é o que a gente quer, mas muitas vezes para salvar uma vida é importante. E aí volta aquilo que você falou, Tony, no começo. Muita gente não deixa para a última hora. E de última hora a gente não tem muito o que fazer. Primeiro é lutar pela vida e depois é lutar pelo membro, né?
1: E aí eu chego aqui quase ao final do consultório trazendo para o senhor, doutor Walter, uma pergunta que veio bem específica. Aí aqui a pessoa pergunta o seguinte, ela diz, que mensagem o senhor daria às pessoas, pacientes diabéticos que chegam aos hospitais em situação grave, conseguem com o cuidado médico, com o tratamento, se recuperar, mas simplesmente não mudam o estilo de vida? O senhor acredita que os pacientes acham que os médicos sempre vão resolver tudo? É o Rodrigo Guedes.
0: Rodrigues, isso é uma você um paciente que está fazendo isso, ele está persistindo no erro, né? Então você tira ele do mar, ele volta para o mar. Você tira do mar, ele volta para o mar. Então não adianta. Nós médicos estudamos para isso, temos nosso conhecimento, né? Somos veículos de Deus. Mas, inclusive, eu queria dizer também que nos nossos hospitais públicos, a gente tem hoje, nós temos.

0: termos de tecnologia avançada para tentar para salvar. Mas precisa também, olha, a participação do médico é 50%. 50% é o paciente. Então, ele tem que se conscientizar e ter o controle metabólico dele, né? E para isso, ele não precisa voltar para a gente. E outra coisa, muitas vezes, o paciente já chega com um grau de obstrução, de entupimento tão grande que nós não conseguimos mais fazer muita coisa, por mais tecnologia e conhecimento que possamos ter.
1: É aí onde entra a parte da gente, né? Tomar o cuidado e buscar o médico sempre. Dr. Walter von Sosten, agradecendo aqui a sua participação e as orientações que o senhor trouxe para a gente no consultório de hoje. Dr. Walter, muito obrigado pela participação.
0: Eu que agradeço e parabenizo também a doutora, né? Mostrou muito conhecimento. E é mais uma especialidade junto da vascular que em combate essa doença que assola tanta gente.
1: Doutora Ivanilde, obrigado pelas orientações que a senhora trouxe para a gente hoje.
2: Muitíssimo obrigada. Inclusive, tem um relato pessoal para fazer, que minha avó, com 90 anos, foi submetida à amputação e o Dr. Walter foi, inclusive, o cirurgião dela, uma paciente de Salgueiro, Dona Lourdes. E aí, ela, 60 anos aí de diabetes, teve, infelizmente, essa complicação. Então, tratar os pacientes de diabetes, com certeza, é uma missão para mim, porque, justamente, eu lembro da minha avó, que talvez, se a gente conseguisse tratar naquela época, a gente ia impedir dessa complicação. Então, ela mesmo teve uma amputação, conseguiu ainda viver 3 anos depois. Então, agradecer a ele, é um prazer
0: sabendo. Estar aqui.
1: Bom, Rádio Livre de hoje fica por aqui. A produção é de Gabriela Bento, trabalhos técnicos Elivelto Henrique, Big Alves e João Alves, na coordenação de jornalismo Victor Tavares.
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4: Agora no Recife são 5:02.
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5: Bom dia.
4: Antes de tudo, sorria, gente boa brasileira. Um sorriso sincero tem o poder de transformar o dia, aliviar o coração e aproximar as pessoas. Mesmo quando os desafios parecem grandes, encontrar um motivo para sorrir é um gesto de coragem e esperança. Sorrir faz bem para a mente, fortalece o espírito e espalha boas energias por onde passamos. Um simples sorriso pode confortar quem está triste, incentivar quem está desanimado e lembrar que sempre existe uma nova oportunidade para recomeçar. Neste dia, escolha enxergar o lado bom da vida. Agradeça pelas pequenas conquistas, valorize quem está ao seu lado e não economize sorrisos. Eles não custam nada, mas podem valer muito para alguém. Deus ilumine o seu caminho. Deus ilumine o seu caminho. Renove a sua alegria e faça do seu sorriso um sinal de fé, paz e confiança em dias melhores. Sorria. A vida fica mais leve quando o coração escolhe espalhar esperança. E muito bom dia.
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4: E que linda família brasileira. Bom dia, boa tarde, boa noite, onde você estiver. Quinta-feira, hein? Dia 23 de julho de 2026. Já se passaram 204 dias do ano, faltando 161 para o ano acabar. Hoje é dia do guarda rodoviário. Aí você, guarda rodoviário, bom dia. A santa do dia é Santa Brígida, padroeira da Europa. Com trabalhos técnicos de Avanildo Cerqueira.
6: Bom dia.
4: Aí, Cerqueira, e produção de Cristiano Bassan, em rede, pela Rádio Jornal Recife, Limoeiro, Caruaru, Garanhuns, Pesqueira e Petrolina. Estamos começando mais um programa A Voz do Povo.
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4: E é pra sorrir, sorrir, Dejavan.

0: teu bom dia.
1: Acorda Recife, acorda Pernambuco, acorda Brasil, acorda. Acorda para arrasar. Mais um dia para você. Estamos juntos, hein? Fica sabendo que aqui a gente não esconde nada, conta tudo para você. O tempo é de Deus, chuva ou sol, o tempo é de Deus. Nós é que devemos nos cuidar, tomar nossas providências, junto com as autoridades, reivindicar. Olha o tempo.
0: O Recife acordou.
1: Não perde tempo, o tempo é como o rio, vai pra frente, não volta. Rádio Jornal Recife, 90.3 FM. Olha aí a nossa musicalidade para você, onde você estiver. Todos os nossos profissionais acordando com as primeiras informações aqui na Voz do Povo. Prestação de serviço e você colaborando. Rádio Jornal Caruaru, 91.3 FM.
0: Eu quero entrar na folia.
1: Entra nessa folia de fé e esperança.
0: Matutas de São José, isto é.
1: Todos os nossos clubes, nossos músicos, cantores, instrumentistas. Vem pra cá, Garanhuns, com o Festival do Inverno, que beleza, hein? Você acompanhando as informações.
0: Deixa rolar.
1: Limoeiro, 90.9, 99.5 FM. 99.5 FM, Rádio Jornal Limoeiro.
0: 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Ai, meu bem, sem você. Oh,
1: meu bem, sem você. Não tem nada, não tem nada. Com você tem tudo. Liga pra ele, liga pra ela, vá. Aí pra você de Pesqueira, 90.9 FM. É a cidade da graça. Nossos indígenas queridos, bom dia. Direitos e deveres pra vocês. O feitiço bom de Petrolina, as margens do Rio São Francisco, o Rio da Integração Nacional, 90.5 FM.
0: Mas a gente se distingue.
1: A diferença você faz, fazendo a sua parte. E Deus ajuda. Não tem carnaval, não tem vida sem a família, sem o amor de Deus.
0: Ouvi dizer.
1: Sim, ouvi o quê?
0: Que o mundo vai se acabar.
1: Nada. Tentam. Mas o mundo tem dono e forte. Moral.
0: Mas se deixar.
1: Sim.
0: Um bobo e uma mulata.
1: Sim.
0: E um trombone de prata.
1: Eita, trombone de prata.
0: Bom viverá. Podem acabar o petróleo.
1: Oh, que coisa boa.
0: Podem acabar tudo, enfim. Mas deixem o frevo pra mim.
1: O frevo sim. O forró sim. A música romântica sim. MPB sim. Porque isso vale.

0: Você de todas as regiões, Zona da Mata Norte e Sul, Agreste, Sertão, cuida do mundo, está nas nossas mãos. Deus nos deu para cuidar.
1: Sereno, vindo no beijo da namorada.
0: Eita coisa boa!
1: São coisas que valem muito, companheiro. Valem um monte de abraço.
0: Um abraço para vocês da Mata Sul, Palmares, que atende Água Preta.

E para você aqui no Recife, Grande Recife, fica sabendo que teve chuva madrugada. Começou pela noite, entrou pela madrugada, viu? Daqui a pouco eu digo para você os detalhes, as informações da PAC. Daqui a pouco eu conto para você tudinho. Não vai esconder nada.

0: Chegue pra cá, chegue!
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0: Oxente menino, a família, vocês vão conferir agora com Cristiano Bassan.
2: Vamos à previsão do tempo para esta quinta-feira, conforme as informações da Agência Pernambucana de Águas e Clima, APAC. Na região metropolitana do Recife, o tempo é parcialmente nublado, com pancadas de chuva de forma isolada nas primeiras horas da manhã e noite, com intensidade fraca a moderada. A temperatura máxima em Itapsuma é de 29 graus e a mínima em Camaragibe, 21. Nas zonas da Mata Norte e Sul, o tempo é parcialmente nublado, com chuva rápida de forma isolada nas primeiras horas da manhã e noite, com intensidade fraca a moderada. A temperatura máxima em Amaragi é de 24 graus e a mínima em Palmares, 21. No Agreste de Pernambuco, o tempo é parcialmente nublado, com chuva rápida de forma isolada no período da tarde e noite e com intensidade fraca. A temperatura máxima em Toritama, no Agreste Central, é de 27 graus. Já em Bom Conselho, no Agreste Meridional, a temperatura mínima é de 18. No Sertão de Pernambuco, o tempo é parcialmente nublado, sem chuva em toda a região ao longo do dia. Em Bodocó, no Sertão do Araripe, a temperatura máxima é de 29 graus, enquanto a mínima é em Triunfo, no Sertão do Pajeú, 15 graus. E por fim, na Ilha de Fernando de Noronha, o tempo é parcialmente nublado, a claro, com chuva rápida em toda a região no período da noite, com intensidade fraca. Em Noronha, a temperatura máxima é de 28 graus, enquanto a mínima, 25. Previsão do tempo, Cristiano Bassan, Rádio Jornal, Rádio Notícias.
0: Tá ligado, não tá? Então, cuida. Agora são 5h16.
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0: Jornal do Comércio, a diferença é enorme. Baixa, Brasil. Brasil baixa tom sobre tarifas e anuncia socorro a setores. Olha aqui, minha gente. Fala de Flávio Bolsonaro sobre urnas com líderes estrangeiros, leva críticas gerais e ação no TSE. Você vai acompanhando. João Campos e Raquel Lira poderão gastar até 17,3 milhões de reais na campanha, viu? E mais, Náutico vence e encerra jejum. Sport leva gol no final de novo. É isso aí. Destaque de capa da edição de hoje do seu Jornal do Comércio. Para saber, tem que ler o JC.
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0: Eita coisa boa, você que está aniversariando hoje em todo o Brasil. Parabéns, faça festa, viu? Faça festa. Pois é, você, meu amigo, você que é de Leão. Olha aí o que diz a astrologia para você. Escuta só para você tomar cuidado. Olha, minha gente, 23 de julho. Pode ser um dia mais introspectivo do que o habitual. Se existir uma necessidade maior de proteção emocional hoje, vale escolher melhor os ambientes e as pessoas com quem você compartilha energia. Cuidar do próprio espaço e ir com calma é o ideal. Para você que está de parabéns hoje, você que é de Leão.
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0: Roberto. Tô aqui pra dizer que também com você tem mais gente aí aniversariando, viu? Sheila Mello, dançarina e atriz brasileira. Braulio Bessa, poeta brasileiro. Olha quanta gente importante. Igualmente a você, de parabéns. Parabéns. E a hora certa, agora são 5h18. Olha essa informação aqui. Eu falei, né? Festival de Inverno de Garanhuns. Segue essa semana. Tem mais informações para você com Ed Carlos.
3: E durante a 34ª edição do FIG, Festival de Inverno de Garanhuns, novamente é apresentado no Parque Euclides Dourado, o Armazém da Arte, trazendo expositores de Garanhuns e de municípios do Agreste 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expressões culturais. E a partir das 8 da noite, na Praça Mestre Dominguinhos, Carlos e Fábio, Diego e Vitor Hugo, Gustavo Mioto e, finalizando a noite, no Polo Mestre Dominguinhos, Matheus e Cauã. 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
0: Eita, coisa boa, não dá pra perder, hein? Um abraço pra vocês aí do Agreste Meridional. Garanhuns, com o Festival de Inverno. E você, não só os dirigentes, né, os gestores da cidade, tem a obrigação de fazer uma boa oportunidade de se brincar neste Festival de Inverno, espalhando alegria e musicalidade para todo mundo. Você também participa de uma forma ou de outra, né? Aí na alimentação, enfim. Parabéns para você! Olha, mas de repente você pode ter o que reclamar. Aí tá faltando alguma coisa aí no Agreste Meridional? Tá faltando aí em Garanhuns? Tá faltando no entorno da região? Aqui no Recife, Grande Recife, tem o WhatsApp da Rádio Jornal.
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0: E o Robson do Janga, vem comigo, vem.
5: Robson do Janga, motorista de aplicativo, trabalho com aplicativo na região metropolitana do Recife, e eu vejo que todas as cidades têm esse problema de buraco. Mas eu quero dar ênfase lá na minha comunidade, porque existem ruas que elas estão totalmente intransitáveis. A exemplo, a Costa Azul, que é uma avenida principal que interliga a PE-22 com a PE-01, e é de grande importância para a comunidade. A Costa Azul, a Doutor Sebastião Amaral, tantas e tantas outras, principalmente essas duas, Costa Azul e Sebastião Amaral, tá um pandemônio. Eu estourei um para-choque meu na Costa Azul. O meu alô vai aí pro prefeito de Paulista, que reveja isso aí. Toma providência, principalmente na Costa Azul. Até ônibus estão sendo, tá impossível de transitar lá na Costa Azul.
0: O quê? E a minha amiga, tá aqui, olha, escutando a Rádio Jornal o tempo todo, é Vanvan. Vanvan, musa do Pacheco. Eita, que você continue escutando a gente com essa sua alegria. E tem mais aqui, o João Carlos de San Martín também, desejando um bom dia para você também. Tem o Kleber Barbosa, todos escutando a Rádio Jornal. Eita, tem Salomão, olha o nome dele. Tem o Salomão, Roberto, é Salomão. Salomão, meu rei. Salomão, meu rei. De Jaboatão. Tá aí a cidade no lixo, ele tá dizendo aqui, ó. E pede providências. Agora, são 5 horas e 22 minutos, 5h22, e tem outras informações. Prazo para se imunizar contra o HPV é prorrogado até o fim do ano. Adolescentes de 15 a 19 anos estão aptos a tomar a vacina contra o vírus. Escute com João Barbosa.
6: O prazo para imunização de jovens que ainda não foram vacinados contra o papilomavírus humano, conhecido como HPV, foi prorrogado. Agora, adolescentes de 15 a 19 anos têm até o último dia de 2026 para se vacinar gratuitamente pelo SUS. É recomendado consultar a situação da caderneta de vacinação pelo aplicativo Meu SUS Digital. Caso a dose não esteja registrada, é preciso buscar pela unidade básica de saúde ou posto de vacinação mais próximo. O prazo foi estendido pelo fato de o HPV ser a infecção sexualmente transmissível mais comum do mundo. Segundo a Organização Mundial da Saúde, cerca de 80% da população sexualmente ativa pode contrair a doença em algum momento da vida. Alguns tipos ocasionam verrugas, enquanto outros se relacionam com diversos tipos de câncer, entre eles o de colo de útero, um dos mais mortais entre as mulheres brasileiras. Na maior parte dos casos, o HPV atua de forma silenciosa. E quando apresenta sintomas, se manifesta por meio de verrugas, coceira, lesões ou alterações nas regiões genital, anal ou oral. Casos de alto risco estão mais presentes em pessoas não vacinadas. O imunizante ofertado pelo SUS protege contra 4 tipos do vírus, que estão relacionados com o aparecimento de verrugas e com a maior parte dos tipos de câncer. A vacinação de rotina é feita em dose única em meninos e meninas de 9 a 14 anos, idade em que a resposta imunológica é mais eficaz e a proteção ocorre antes do contato com o vírus. O Brasil busca se adequar às metas de cobertura vacinal estabelecidas pela OMS, que estimam 90% da população jovem feminina e masculina. Em 2025, 86,22% entre as meninas de 9 a 14 anos e 74,55% entre meninos da mesma faixa etária foram imunizados.
0: Olha onde ele está, rapaz, o estado de Tocantins. Manda um abraço para a cidade de Mira Norte. Deixa eu ver quem é que fala aqui, é o Cabral. Ô Cabral, tudo bem? Um abraço para você, meu amigo, felicidade para você. Tem também Mariano Pedro de Jardim Jordão, escutando a Rádio Jornal o tempo todo. Eita, quanta gente. Mariano Pedro também. E tem Moisés. Molhado és, se chamarás Moisés. Não é isso? E tem Edgar, do Alto José do Pinho. Vem comigo, vem.
7: Edgar, do Alto José do Pinho. Não, eu estou ligando agora para denunciar a Copesa, né? Ela fez um serviço na segunda travessa Severino Bernardino, né? Depois do terminal do Alto José do Pinho. O serviço de canação, tudo bem. Mas é a buraqueira que eles deixam. Tá lá uma buraqueira, parece uma tábua de pirulito. Isso é brincando assim, mas é a verdade. Cheia de buraco. Aí a gente fica sem saber a quem vai pedir para fazer o conserto da rua, né? Deixar botar piche, né, na rua, tapar os buracos. Tapar os buracos. Se é a prefeitura ou se é a Copesa. A gente fica nesse meio termo sem saber a quem falar. A quem é a gente fazer o pedido, né? Aí eu venho à Rádio Jornal, que eu, graças a Deus, sou bem atendido, não só eu, como toda a população que liga, né, para vocês, vocês atendem na medida do possível. Então, eu peço a você que fale aí com a Copesa, aí na, mais uma vez, eu vou dizer o nome da rua, Rua Segunda Travessa, Severino Bernardino. É, fica depois do terminal do Alto José do Pinho, certo? Eu agradeço à Rádio Jornal.
0: Muito bem, muito bem. Um abraço para você. Obrigado pelo carinho da audiência. Não é isso, Gorete? Gorete ligada na Rádio Jornal. Um abraço. Sabrina Muniz também. Um abraço. Todos vocês. E olha o estado de atenção, hein? Valendo desde ontem. Valendo desde ontem e entra por hoje também. Então tá aí a previsão da PAC indicando a continuidade de pancadas de chuva com intensidade moderada a forte ao longo desse dia, viu? Ao longo desse dia, quinta-feira. Então, nas regiões metropolitana do Recife, Mata Norte, Mata Sul e moderada para o Agreste. Então, vamos lá. Agora, são 5 horas e 27 minutos. É a voz do povo para você se ligar e saber. Aí, mais aqui, olha. Inverno exige mais cuidados de pessoas que sofrem com asma. Não é isso, Fred Ribeiro?
8: Com a chegada do inverno, as temperaturas mais baixas são um terreno fértil para o aumento nos casos de asma. A síndrome respiratória tem crescido entre a população brasileira, com um estudo recente do Ministério da Saúde apontando para uma alta de 63% no número de internações pela doença entre 2020 e 2025 no país. A pneumologista Adriana Veloso alerta para alguns gatilhos comuns que podem agravar o quadro de asma nesta época do ano.
9: Nesse período de inverno é muito comum os quadros virais, né? É muito comum também que essas crianças e que os adultos também fiquem mais reclusos, fiquem mais em casa. Então eles acabam ficando expostos a alguns gatilhos da asma. Então gatilhos como mofo, poeira doméstica, os próprios animais de estimação, são questões ali que vão fazer as crises de asma aumentarem. Então é muito importante que nesse período mantenham as vacinações em dia, então a vacina da Covid, a vacina da influenza.
8: A bancária Jamile Oliveira, mãe do jovem Lucas, de 7 anos de idade, relata os desafios no tratamento do filho contra a doença, principalmente após o garoto ter sido diagnosticado com um quadro de asma silenciosa, uma variante da síndrome que se manifesta apenas pela tosse, podendo passar despercebida entre os afetados devido à falta de sintomas mais alarmantes.
10: Lucas foi diagnosticado com asma aos 6 anos. Quando ele entrou na escola, teve vários episódios de gripe e resfriado. Num desses resfriados, ele reclamou que não estava conseguindo respirar direito. A gente achou que era só uma congestão nasal, mas a gente levou na emergência mesmo assim. Chegando lá, a médica que atendeu disse que ele estava tendo uma crise de asma. A gente então marcou a pediatra dele e começamos a tratar com um corticoide inalatório. a famosa bombinha. Não apresentando mais nenhum sintomas, a gente suspendeu a medicação. E no início de 2026, voltamos com a consulta de rotina para a pediatra dele, sem apresentar nenhum sintoma além de tosse. A médica nos orientou a fazer um exame para ver se a asma estava em remissão. Aí, para surpresa de todo mundo, o exame revelou uma inflamação altíssima nos pulmões. A médica disse que estava uma asma silenciosa. E o único sintoma que ele tinha era tosse, mas bem pouca mesmo. Hoje a gente continua tratando com a bombinha. Depois de 3 meses, a gente fez de novo o teste. A inflamação continuava, só que com índices menores.
8: A doutora Adriana Veloso pontua para os perigos da desinformação no tratamento da asma e reforça a importância do uso constante da medicação e das consultas de rotina para monitorar a doença.
9: Ainda existe muito mito de que a medicação desvia, de que a bombinha faz mal para o coração. Então, o que é que acontece? As pessoas acabam não se tratando adequadamente. Então, esses mitos atrapalham muito o tratamento da asma. Ele tem que ser um tratamento regular, um acompanhamento regular, porque é uma doença crônica. Apesar de terem momentos em que a pessoa tem crise, momentos que a pessoa acha que não tem nada, é preciso que o acompanhamento continue. Muitas vezes a medicação ela é contínua. A medicação ela tem que ser tomada de forma regular. Ela tem que ser tomada ali continuamente, não pode ter falhas. E é isso que faz muitas vezes com que o paciente não tenha o controle que a gente espera. Então não é normal viver cansando, não é normal ter crise de asma. O ideal é que ele tenha um controle e faça suas atividades assim, de forma normal.
0: Ô, família maravilhosa que escuta a Rádio Jornal, escuta só, a França se prepara para proibir uso de redes sociais menores de 15 anos. Olha aí, França se prepara para proibir uso de redes sociais para menores de 15 anos. Deputados e senadores chegaram a um acordo sobre a medida prevista para entrar em vigor a partir do mês de setembro, né? Então tá chegando, né? O que tu acha, hein, família? É claro que não é proibir, é conversar, né? Principalmente nesse período de férias aí, conversar com a meninada ou com a rapaziada aí, o perigo que pode ocasionar se você abusar, não é isso? Se a criançada, se a rapaziada abusar do uso das telas. Então é conversar, conversando é que se entende. Bom, mas a França está com as suas medidas, se preparando para proibir redes sociais para menores de 15 anos. Aqui, né? Você sabe muito bem que foi proibido nas escolas, né? Mas, de uma forma geral, não há como proibir, né, essa ferramenta que é muito boa quando bem usada. É conversar, principalmente nesse período de férias, não é isso? Um abraço para você, família, rapaziada, que já está acordada então, ouvindo a Rádio Jornal. E o Francisco? Francisco de Arco Verde, vem comigo, vem.
11: É o Francisco Andrade de Arco Verde. Queria um favor seu, amigo. Nós temos aqui uma caixa d'água daquelas antigas, próximo à escola municipal. E a mesma encontra-se desativada. E, infelizmente, alguns jovens adolescentes sobem, pulam o muro e sobem nessa caixa, causando risco. E aparentemente está com algumas rachaduras. Nós fizemos apelo à prefeitura, não obtivemos resposta. Fizemos apelo à Compese e não obtivemos. Então peço um favor a você e todos da Rádio Jornal. É Rua Calo Filho, Vila do Presídio, Arco Verde. Essa caixa d'água está próxima, anexa à escola municipal, ok? Um abraço, meu irmão. Agradeço a vocês da rádio pela atenção.
0: Eita, que coisa boa! Tá aqui a Dega, Mauro Godoy. Um abraço para você que escuta e tá aqui dando dando umas dicas para se aproveitar quando você vem a Garanhuns, tá bom? Então, um abraço para vocês aí. Um abraço para vocês aí de Garanhuns que estão com o Festival de Inverno. E o Mauro Godoy Filho está aqui dizendo o seguinte, ele que é sommelier, né? Então, tá dizendo aqui das gostosuras aí do Festival de Inverno. Tá bom, meu amigo. E o funcionamento do comércio em feriados ganha nova regra. Abertura das lojas vai depender de acordo entre patrões e empregados. Não é isso, Pedro Lacerda?
12: O funcionamento do comércio em feriados terá novas regras a partir de agora. Uma portaria sobre esse tema foi assinada nesta terça-feira pelo ministro do Trabalho e Emprego, Luiz Marinho. O texto estabelece que a abertura das lojas nessas datas dependerá de negociação entre patrões e empregadores por meio de convenção coletiva. Dessa forma, a decisão unilateral do empregador deixa de ser suficiente para autorizar a abertura nesses dias. A exigência, no entanto, não se aplica a atividades que já têm autorização permanente para funcionar em feriados, como farmácias, postos de combustíveis, hotéis, restaurantes, bares, feiras livres e salões de beleza, entre outros. Segundo o ministro Luiz Marinho, o que se espera é que as partes envolvidas possam sempre dialogar para encontrar a melhor solução.
13: O que a gente espera é que tenha maturidade das lideranças sindicais, trabalhadores, empregadores, em torno de uma mesa, um café, um chá, um almoço, um jantar, um happy hour, vocês possam encontrar soluções, muitas vezes, de problemas que parece que não tinha solução. E quanto mais se conversa, pode-se ir aproximando essa possibilidade.
12: De acordo com o Ministério, o objetivo é alinhar a portaria à legislação federal, que já determina a necessidade de acordo entre as partes para o trabalho nos feriados. A nova norma não altera integralmente a regra anterior, editada em 2021. Foram afetadas apenas 12 das 122 atividades que tinham autorização permanente, como o comércio varejista de peixes, carnes, frutas e verduras, além de mercados e supermercados cuja atividade preponderante seja a venda de alimentos. A implementação da norma chegou a ser adiada pelo menos 5 vezes antes da assinatura definitiva. De acordo com o ministro, o Estado não deve intervir nesse tipo de questão.
13: Então, eu creio que o melhor dos mundos é que não tenha que ter interferência do Estado nesse processo. As partes têm responsabilidade, maturidade e representatividade, acima de tudo, para poder trabalhar. O governo sempre estará à disposição, se houver necessidade de intermediar uma conversa, de uma adaptação legislativa.
12: Ainda de acordo com as novas regras, a convenção coletiva deverá estabelecer as condições para o trabalho em feriados, como pagamento em dobro, folgas compensatórias ou benefícios extras. As empresas que descumprirem as normas poderão ser punidas com multas administrativas.
0: E o futebol pelo Brasil e pelo mundo, Pedro da Show! Flamengo goleia Chapecoense por 4-0 e não deixa Palmeiras disparar, viu? E o Cruzeiro bate Inter. Olha aí, tchê! Olha aí, tchê! Olha aí, o Cruzeiro bate Inter. É, exatamente com golaço no Beira Rio. Tá vendo aí, tchê? E Atlético vira em 5 minutos sobre o São Paulo e deixa rival pressionado. Eita, quanta gente boa aqui ouvindo a Rádio Jornal. Tá aqui o meu amigo Vitor Mandeleide. Ele é caminhoneiro. Ele é caminhoneiro de Limoeiro. Meu amigo, ele está perguntando aqui como é que está a situação no percurso até chegar na capital. Bom, venha com cuidado, viu? Tem muita água ainda por aí afora, tá bom? Choveu durante a noite, entrando pela madrugada, agora deu uma estiadazinha, deu, arrefeceu um pouquinho e tal, mas a previsão de mais chuva, viu? Para hoje também. Então, pisa devagar, vem com cuidado. Tá bom, meu amigo? Um abraço para você aí, que escuta a Rádio Jornal em toda Limoeiro. E o Brasil? Brasil continua fora do mapa da fome, aponta relatório da ONU. Menos de 2,5% da população do país está em situação de subnutrição. Gésio Passos.
14: O Brasil continua fora do mapa da fome. Segundo o relatório da Organização das Nações Unidas, menos de 2,5% da população está em situação de subnutrição, indicador utilizado para medir a fome. As informações foram divulgadas nesta terça-feira pela Organização das Nações Unidas para a Alimentação e Agricultura, a FAO. O relatório ainda apresentou melhorias do Brasil em diversos indicadores, como a redução da insegurança alimentar severa, com 0,6%, o menor patamar da série histórica. Entre 2021 e 2023, esse número era de 6,6% da população. De acordo com os dados, 16 milhões de brasileiros deixaram a insegurança alimentar moderada ou severa entre 2023 e 2025. De maneira geral, a agência da ONU indica que a fome diminuiu pelo terceiro ano consecutivo no mundo. Em 2025, 645 milhões de pessoas viviam em situação de subnutrição. A África continua concentrando o maior número de pessoas em situação de fome, com 309 milhões. O relatório indica que o custo da alimentação adequada é o principal obstáculo para uma dieta saudável. A média mundial ficou em US$ 4,28, cerca de R$ 22 por pessoa ao dia. No Brasil, esse custo em 2025 ficou em US$ 4,89, o que equivale a cerca de R$ 25, e está abaixo da média da América Latina. A comparação é feita a partir de uma análise do poder de compra de cada local. Segundo a FAO, um em cada cinco brasileiros não tinha renda suficiente para custear uma dieta saudável, o que aponta dificuldade de acesso regular a uma alimentação adequada e não necessariamente uma situação de fome.
0: E o nosso rei Roberto Carlos passa por cirurgia, mas tá tudo bem com ele, se já tava programado e tal. Ai, ai. Eita, Roberto Carlos, querido de todos, o nosso rei. Tá tudo bem com ele, viu? Fica tranquilo. Aí a assessoria informou que está tranquilo, se já tava programado e tal. Foi a cirurgia por videolaparoscopia, videolaparoscopia. Eita, que nome arretado. Vídeo laparoscopia, ok? Mas tá tudo bem com ele. Olha aí.
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1: Muito bem, você sabe que essa música aí foi gravada por diversos sertanejos. Sucesso, e ele resolveu gravar também. Linda, linda, linda. Agora são 5 horas e 41 minutos, 5 e 41.
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1: Jornal do Comércio, a diferença é enorme. Brasil baixa tom sobre tarifas e anuncia socorro a setores. Fala de Flávio Bolsonaro sobre urnas com líderes estrangeiros, leva críticas gerais e ação do TSE, viu? João Campos e Raquel Lira poderão gastar até 17,3 milhões de reais na campanha e mais. Náutico vence e encerra jejum. Sport leva gol no final de novo. Destaques de capa da edição de hoje do seu Jornal do Comércio. Para saber, tem que ler o JC.
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1: Em destaque para você, feira de empregabilidade para mulheres, promovida pelo Senai na unidade Santo Amaro, aqui no Recife, vai reunir 13 empresas e mais de 200 vagas entre empregos e estágios. Minha gente, às vésperas do Dia Mundial de Prevenção e Afogamento, olha aí a criançada, hein? Profissionais destacam que a segunda maior causa de morte acidental em crianças é evitável. Ter cuidado, né? Você sabe que criança, né? Isso aí é um segundinho, meu amigo, né? Segundos, questões de segundos. Se você não se cuidar, complica, né? Tá de férias aí a criançada, não tá? Se cuida. E cuida da criançada também. Jogo solidário com Frei Gilson na Arena de Pernambuco, em São Lourenço da Mata, no próximo domingo. Já tem programação e esquema de mobilidade definidos. Pátio do Livramento, no tradicional bairro de São José, recebe neste sábado mais uma edição do Vivo Centro. A temática da vez é Dia dos Pais. E o esporte, mais uma vez para você, informação de que cede empate ao Goiás e fecha turno da segundona com 8 jogos seguidos sem vitória. Já o Náutico volta a ganhar 2 meses depois. Pronto, tem mais para você, redator de plantão, 6 horas.
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3: Pegando a visão, treinando, tem Figueirense pela frente. Outras informações com Igor Moura.
4: Valeu, bom dia, um forte abraço para você e para todo mundo ligado aqui nesse Bola de Primeira. E o tricolor do Arruda trabalha na manhã de hoje com o seu elenco depois de uma atividade que aconteceu ontem pela manhã. Depois da atividade, Everaldo, um dos destaques dessa campanha de recuperação do Santa, dessa sequência para lá de positiva do tricolor na Série C, Everaldo concedeu entrevista coletiva. Aliás, uma boa entrevista, né? Explicou que a questão da melhora dele apenas nessas últimas rodadas foi mais aquisição de ritmo de jogo. Tinha alguns meses que o Everaldo não jogava profissionalmente, né? Cerca de 4 meses. E falou que o Christian de Souza, de fato, é uma peça muito importante nessa sequência do Santa no Campeonato Brasileiro da Série C. Lamentou a saída tanto de Marquinhos como de Quirino. Elogiou esses atletas, mas disse que o Santa tem elenco suficiente para saber lidar bem com essas ausências. Quirino foi anunciado pelo Caxias. Ou seja, Quirino não foi para a Série B como esperado, e sim para a própria Série C, depois da justiça aceitar o pedido de Quirino, concedendo a rescisão indireta com o Santa Cruz por conta de atrasado. Quirino agora será novamente atleta do Marcelo Cabo na equipe Grená do Rio Grande do Sul e pode vir a enfrentar o Santa na penúltima rodada desta Série C na Arena de Pernambuco ainda no mês de agosto. Santa, que a priori não vai em busca de nenhum outro reforço, até quitar esses salários atrasados. Porém, o Christian de Souza, falando no podcast Homem em Campo, em entrevista concedida ao podcast, Christian de Souza falou que espera, sim, reposição, tanto pela saída do Marquinhos, como também pela saída do Regis, lá atrás, ainda com a janela fechada, e a saída do próprio Quirino. Mas a gente vai escutar agora, aqui no Bola de Primeira, Everaldo, falando sobre a pressão para apresentar logo um bom futebol, se isso afetou ou não, qual o recado que ele pode passar para a torcida coral.
5: Não me afeta, até porque eu acho que jogar futebol não é pressão, é um privilégio, né? Pressão é outras coisas aí que eu poderia citar, diversas outras coisas aí. Eu acho que futebol para mim é um privilégio. O que me afetou um pouco foi a minha condição, né? Física e a condição também que eu cheguei no clube. Eu tava 4 meses sem jogar. Isso afeta bastante a um atleta de futebol, até porque eu tava treinando, né? Só que você treinar fora do clube é totalmente diferente da pegada do dia a dia do clube. Você volta e tem que ganhar ritmo de jogo. Isso me atrapalhou um pouco nas primeiras rodadas. Eu creio que agora eu tô na minha melhor forma física e conhecendo melhor os companheiros dentro de campo. Você vê que já tem um entrosamento, já tem um conhecimento maior. Então eu acho que não me afetou não, eu acho que o início atrapalhou um pouco essa questão física, né? Essa questão de ritmo de jogo. E agora, dia a dia, jogo a jogo, eu tô conseguindo retomar o futebol que eu tô acostumado a jogar. E eu creio que ainda tem um pouco a crescer. E no dia a dia, jogo a jogo, a gente vai pegando isso daí. Hoje o recado que eu queria dar é que eu e o grupo, a gente queria muito o apoio do nosso torcedor, mais uma vez. A gente queria contar com eles, né, nesse jogo de sábado, para que a gente possa mais uma vez junto com eles fazer um bom jogo. Eu sou, como vocês sabem, torcedor de arquibancada e eu tô acostumado a ver a torcida de Santa Cruz ir ao estádio e ver o estádio lotado, né? Como eu falei na entrevista anterior, eu ainda não vi esse ano, desde que eu cheguei, o estádio lotado. Eu acredito que chegou o momento. Eu creio que a torcida vai em peso, vai comparecer no sábado, né? Como a gente costuma falar, o morro vai descer e a gente vai ter um bom público aí no sábado para poder nos ajudar.
4: Tá, e portanto, palavras de Everaldo aqui na Rádio Jornal. Mais de 18 mil ingressos

0: já comercializados pelo Santa para o duelo de depois de amanhã, diante do Figueirense. São as últimas da Cobra Coral, aqui nesse Bola de Primeira. Bom dia.
1: Pois é, torcedor, acabou o jejum, não é isso? Venceu Náutico 2-1 em cima do Londrina. Outras informações com Haldinei Alves.
2: Muito bom dia para você e para todo mundo que está nos acompanhando aqui na Rádio Jornal. Náutico entrou em campo no Estádio dos Aflitos e venceu a equipe do Londrina pelo placar de 2-1. Os gols do Náutico foram marcados por Cauã Maranhão e Jean Carlos. Com esse resultado, o Timbu colocou para trás uma sequência que já durava 8 jogos consecutivos sem vitórias. O próximo compromisso vai ser no domingo, no Estádio Heriberto Rios e contra o Criciúma em Santa Catarina. O Criciúma está na ponteira da competição, então deve ser um confronto difícil para os alvirrubros, até por acontecer fora de casa no sul do Brasil. Com o resultado diante do Londrina, o Náutico fechou a participação no primeiro turno da Série B do Campeonato Brasileiro e no segundo turno vai precisar fazer menos pontos do que no primeiro turno para se salvar de forma matemática na segunda divisão do ano que vem. O técnico Hélio dos Anjos falou sobre o jogo.
3: O jogo foi legal. O jogo foi bom. Em momento algum, eu preocupei com os problemas que eu tive ontem, porque foram problemas, né? Eu fui para casa ontem, só falei para o Guilherme, por mensagem, por telefone, falei, filho, amanhã a gente ganha. Com essa quantidade de problemas que apareceu, amanhã a gente ganha. E eu tive solução para os problemas, do Dodô eu tive que ter solução ontem, né? Luiz já fez N vezes isso para mim. O Luiz viu eu N vezes jogando com essa estrutura na Ponte Preta. Essa estrutura de usar um segundo volante, que o Luiz é um segundo volante, saindo ali, né? Um jogo com muito peso de clima, né? Tranquilo. E eu vou lembrar a todos aqui uma coisa. Croácia ou Ucrânia, não sei onde que o Derek jogava. Acho que é Ucrânia. Ucrânia. Ucrânia estava em guerra, né? Ucrânia. Em guerra, não é isso? Eu estava na Ponte Preta em 2020, eu estava contratando o Derek. E eu não ia contratar o Derek de centroavante, tá? Isso aí não caiu de graça, não. O Derek jogava aí. O Derek jogava aí. Eu acabei levando um meia, que eu não podia arriscar com dois jogadores de fora. Eu acabei levando um meia, você entende? Em vez de levar o Derek. Aí o Derek foi para Chapecoense, jogando várias partidas desse jeito. Jogador grande, alto, foram transferindo ele para dentro. E eu até chamei a atenção dele, porque muitas vezes o jogador vai para dentro, é porque ele não tem que correr atrás de lateral. Ele não tem que baixar, né? Então, isso que o Derek, ele ia trabalhar comigo na Ponte Preta nessa função. Eu ia fazer dois jogadores, né, que eu colocaria. Esse Pablo Diego passou a ser centroavante e eu ia levar o Derek para ser esse beirada. Então, a partir do momento que eu passei a ter alguns problemas, eu achei que nós estávamos tendo problema de sustentação de jogo pelas laterais, principalmente teve momento de muita dificuldade do Vitor de criar situações. Eu bati na tecla e nós treinamos o Derek para isso. Ele estava avisado que eu ia treiná-lo assim, né? E ele ia jogar nessa função. Eu achei o jogo dele hoje, taticamente, tecnicamente, brilhante. Por quê? Peso, arrastou, trocaram o lateral. Eu avisei aqui no intervalo, falei, olha, vai trocar o lateral. Porque o Derek já ultrapassou ele umas 10 vezes. E eu achei ele achei muito importante. E não sei se daqui a pouco também, nessa função, você tira um pouco o peso, né, de ser o centroavante, de fazer o gol, né?
2: Muito bem, palavras de Hélio dos Anjos, técnico do Náutico, são os destaques do Timbu aqui no Bola de Primeira.
1: 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Volto depois dos comerciais.
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3: É, torcedor, cedeu o empate. Outras informações para você com o nosso amigo Wallace Santos.
4: Valeu, muito bom dia para você que acompanha o Bola de Primeira. E o Leão da Ilha segue sem vencer no Campeonato Brasileiro da Série B. Um empate ontem à noite contra o Goiás em 1-1 acabou aumentando essa sequência negativa do Sport. O Leão chegando agora a 8 partidas consecutivas sem saber o que é um gostinho de uma vitória. E detalhe, mais uma vez o Leão levando o gol nos minutos finais da partida. O Sport estava vencendo até os 42 minutos da etapa final, quando levou o gol de empate. E esse empate acabou deixando o Sport na 8ª posição nesse momento na classificação geral, com 28 pontos conquistados. E o técnico Gilmar Dalpozo ainda não conseguiu vencer à frente do comando técnico rubro-negro. 4 jogos, 1 derrota e 3 empates. E ele avaliou o jogo após o empate.
5: A gente teve uma queda de rendimento, de resultado, mas as contas não se faz agora. É, o próprio Goiás nós vamos pegar no último jogo lá e eu garanto para vocês que nós vamos conseguir o nosso objetivo, talvez antes do jogo do Goiás, que é a 38ª rodada. É um processo ainda, tudo o que está acontecendo hoje no esporte, pela perda desses jogadores que são importantes, os desfalques. Seguramente hoje, e os 2 jogos que a gente fez em casa, se tivesse jogadores, principalmente de reposição no ataque, a pontuação seria totalmente diferente. Mas a gente sabe que está no caminho certo, nesse momento é convicção, acreditar muito no nosso trabalho, e eu estou muito confiante, porque vai ter vários jogos que a gente vai vencer no final da partida. É claro que o vestiário estava triste no final, porque nós tomamos o gol no final de novo, e são vários jogos que a gente vem tomando gol no final, mas eu falei para os atletas, persistência, convicção, que também são vários jogos que a gente vai vencer no final, porque a gente acredita muito nesse grupo.
4: No jogo de ontem contra a equipe do Goiás, 3 jogadores fizeram a sua estreia com a camisa rubro-negra: o lateral direito Claudinho, o zagueiro Kaique Almeida e o atacante Dudu Teodoro. Quem marcou o gol para o Sport foi o atacante Pedro Perotti, o Pedro chegando então a 8 gols com a camisa rubro-negra, sendo um dos artilheiros da competição. O Leão agora que se prepara para o jogo da próxima segunda-feira. É o jogo do retorno, né? É como se fosse aquele segundo turno do Campeonato Brasileiro da Série B. O jogo será dentro de casa contra a equipe do Cuiabá. Destaques do esporte para o Bola de Primeira. Bom dia.
3: E terminou, minha gente, Bola de Primeira. Obrigado pelo carinho da audiência. Mas você continua na Rádio Jornal, agora com o redator de plantão.
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3: Olá, muito bom dia a todos. Bom dia, Simone Oliveira.
0: Olá, Paulo Roberto. Bom dia para você e para todos. Um dia maravilhoso.
3: Sim, porque é quinta-feira, dia 23 de julho de 2026.
0: Destaques, o redator de plantão, edição número 11.138.
3: Minha gente, feira de empregabilidade para mulheres, promovida pelo Senai, na unidade aqui de Santo Amaro, no Recife, vai reunir 13 empresas e mais de 200 vagas entre empregos e estágios.
0: Às vésperas do Dia Mundial da Prevenção em Afogamento, profissionais destacam que a segunda maior causa de morte acidental em crianças é evitável.
3: Jogo solidário com Frei Gilson na Arena de Pernambuco, em São Lourenço da Mata, no próximo domingo. Já tem programação e esquema de mobilidade definidos.
0: Pátio do Livramento, no tradicional bairro de São José, no Recife, recebe neste sábado mais uma edição do Viva o Centro. A temática da vez é do Dia dos Pais.
3: Esporte cede empate ao Goiás e fecha turno da segundona com 8 jogos seguidos sem vitória. Já o Náutico volta a ganhar 2 meses depois. Agora no Recife são 6:02.
0: 6:02.
3: Mais uma vez o Tribunal Superior Eleitoral desmascara o discurso ofensivo contra as urnas eletrônicas proferido por integrante da família Bolsonaro.
2: Brasília.
0: Romualdo de Souza.
6: As declarações do senador Flávio Bolsonaro colocando em dúvida a origem da urna eletrônica, de certa forma, coloca em pé de guerra o TSE, o Tribunal Superior Eleitoral, que já está, digamos, de prontidão, esperando uma oportunidade para julgar algum processo que venha a ser impetrado na corte contra o senador. Flávio Bolsonaro insinuou que a empresa que fabrica a urna eletrônica é a mesma que fornece equipamentos semelhantes para a Venezuela. Mas o TSE divulgou uma nota ontem à tarde dizendo que todo o processo da urna eletrônica brasileira e do sistema eletrônico de votação foi concebido e gerido inteiramente pela Justiça Eleitoral do Brasil. Ou seja, Flávio Bolsonaro ficou sem ter o que dizer. Isso lembrando que lá em 2018, Flávio Bolsonaro disputou uma cadeira de senador da República no Rio de Janeiro, recebeu mais de 4 milhões e 300 mil votos, ou seja, mais de 30% do eleitorado fluminense votou nele, e naquela época Flávio Bolsonaro não questionou as urnas eletrônicas. E aí, Ronaldo Caiado, o pré-candidato do PSD, que toda vez que vê um deslize de Flávio Bolsonaro, corre às redes sociais para criticar o pré-candidato do PL, disse que, olha, Flávio Bolsonaro estava numa reunião onde havia 42 embaixadores numa sala. Dava para vender soja, dava para abrir mercado para a indústria, dava para atrair investimento. Mas aí ele escolheu falar de urna eletrônica. Flávio Bolsonaro, dessa vez, está sozinho. De Brasília, Romualdo de Souza para a Rádio Jornal, Rádio Notícia.
0: 6:04.
3: 6:04.
0: Feira de empregabilidade para mulheres promovida pelo Sinai, na unidade Santo Amaro, no Recife, vai reunir 313 empresas e mais de 200 vagas entre empregos e estágios.
3: Ernesto Pereira.
7: Para mulheres que estão à procura de emprego e já cursaram o Serviço Nacional de Aprendizagem Industrial em Pernambuco, SENAI-PE, a instituição realiza o SENAI por Elas, uma feira de empregabilidade no dia 13 de agosto. O evento será realizado no SENAI Santo Amaro e tem como público-alvo alunas e ex-alunas da instituição, que buscam inserção ou recolocação no mercado de trabalho. A coordenadora do Núcleo Pedagógico do Senai Pernambuco, Rina Buarque, destaca o objetivo da iniciativa e convida as mulheres a participarem.
8: Essa iniciativa ela foi pensada para fortalecer a presença feminina na indústria, principalmente aí nessas áreas com baixa participação feminina. E aí estamos reunindo em um só lugar essas empresas parceiras do Senai que estão aí em busca de profissionais qualificadas. Essas empresas vão estar oferecendo aí mais de 200 vagas entre emprego e estágio em diversas áreas da indústria. A feira acontecerá dia 13 de agosto no Senai de Santo Amaro, das 3 às 18 horas. Então você que é aluna ou ex-aluna do Senai, não perca essa oportunidade. Fique de olho nas nossas redes sociais, que lá consta o link de inscrições, no Senai PE.
7: As oportunidades contemplam diferentes áreas industriais, como automotiva, metalmecânica, eletroeletrônica, automoção e mecatrônica, logística, construção civil, gestão, segurança do trabalho, química e meio ambiente. A programação também contará com uma palestra gratuita e aberta ao público, como ressalta Rina Buarque.
8: Além da Feira de Empregabilidade, teremos também uma palestra inspiradora com a professora Patrícia Takakuendo, referência nacional e internacional em inteligência artificial aplicada à saúde. Será um momento aí de aprendizado, troca de experiência e motivação aí para quem deseja crescer profissionalmente.
7: As inscrições podem ser feitas até a próxima sexta-feira, dia 31, através do link disponível na bio do Instagram, @senaipe. Ernesto Pereira, Rádio Jornal, Rádio Notícia.
3: Agora são 6:06.
0: 6:06.
3: Às vésperas do Dia Mundial de Prevenção em Afogamento, profissionais destacam que a segunda maior causa de morte acidental em crianças é evitável.
0: Kevin Paes.
9: A Organização das Nações Unidas, ONU, declarou a data 25 de julho como o Dia Mundial de Prevenção em Afogamento. Este evento global de conscientização serve como uma oportunidade para destacar o impacto trágico e profundo do afogamento em famílias e comunidades e também para oferecer soluções que salvam vidas. Estima-se que 236 mil pessoas morram afogadas todos os anos e o afogamento está entre as 10 principais causas de morte de crianças de 5 a 14 anos. O secretário-geral da Sociedade Brasileira de Salvamento Aquático, Sobrasa, o doutor Davi Spielmann, relata os cuidados necessários para o público infantil.
10: A gente tem um programa chamado Casa Mais Segura, onde a gente pede para atenção 100% na criança, esvaziar qualquer recipiente que contenha água, impedir acesso a qualquer ambiente que possa ser arriscado, e são medidas que promovem a segurança no caso de criança, cercar a piscina, evitar sucção pelo ralo da piscina. Então, assim, para cada ambiente de risco, existem 5 medidas. Por exemplo, Piscina Mais Segura, que é um outro programa, a gente promove supervisão 100% do tempo, guarda-vidas o tempo todo em ambiente coletivo, em piscinas de uso coletivo.
9: Mais de 90% das mortes por afogamento ocorrem em rios, lagos, poços, reservatórios de água domésticos e piscinas em países de baixa e média renda. As crianças e os adolescentes em áreas rurais são os mais afetados. Davi Spielmann fala sobre as ações realizadas no Dia Mundial de Prevenção em Afogamento.
10: Todas as atividades se voltam para chamar a atenção para o problema e entregar uma solução fácil para esse problema ser resolvido. E é por isso que a gente sempre fala que prevenir é salvar. Ou seja, se você está prevenindo, você está salvando uma pessoa. Você não precisa entrar na água para fazer esse salvamento. Você está evitando que isso aconteça. Educar para não se afogar. Ou seja, você tem um propósito de que no momento em que você educa uma pessoa sobre os riscos ambientais e faz com que ela entenda... Eu tenho a consciência da competência aquática que ela tem para enfrentar esses riscos, ela consegue se proteger muito melhor.
9: Segundo a Sobrasa, 16 brasileiros morrem por afogamento por dia e a cada uma hora e meia, um brasileiro morre afogado. Kevin Paes, Rádio Jornal, Rádio Notícia.
0: 6:10.
3: 6:10.
0: Jogo solidário com Frei Gilson na Arena de Pernambuco. Em São Lourenço da Mata, no próximo domingo, já tem programação e esquemas de mobilidade definidos.
3: Roberta Coutinho.
11: A Obra de Maria promove neste domingo, dia 26 de julho, na Arena Pernambuco, em São Lourenço da Mata, o Jogo Solidário com Frei Gilson. Ivanildo Silva, que é assessor de comunicação do evento, detalha a programação que une futebol, fé e solidariedade.
12: Com mais de 30 mil ingressos vendidos, a nossa expectativa são as melhores, porque o Jogo Solidário ele tem como objetivo principal a aquisição de caminhões. caminhões frigoríficos para que a gente possa distribuir melhor a alimentação que a gente arrecada. Atualmente, nós temos muitas doações de alimentos que passam por triagens e são distribuídos, mas muitos deles nós perdemos no transporte, porque são alimentos que deveriam receber refrigeração adequada para poder chegar ao destino.
11: Hoje, a comunidade Obra de Maria atende mais de 8 mil pessoas por mês em 36 municípios de Pernambuco. Tudo isso conta com o apoio de milhares de missionários e voluntários que ajudam na arrecadação e na triagem dos alimentos. Toda a renda desse futebol solidário com o Frei Gilson será usada para comprar caminhões que vão reforçar a distribuição de alimentos para essas famílias carentes.
12: A gente começa às 14h, já com a abertura dos portões, e ali às 14h30 a gente já vai estar com o Ministério de Música Obra de Maria acolhendo o povo. Tudo indica que às 16h a partida começa, e aí o Frei Gilson e o time do Frei Gilson, né, que são ex-atletas, pessoas que fazem parte também do cenário pernambucano, estarão jogando com o Frei Gilson, e logo depois da partida a gente vai ter ali o pós-jogo, Frei Gilson fazendo um momento de evangelização e cantando para todo o povo da Arena Pernambuco.
11: Quem for à Arena de Pernambuco neste domingo contará com o esquema especial do metrô. O gerente de comunicação da CBTU Recife, Salvino Gomes, explica como será o horário de funcionamento das linhas do metrô.
13: É importante informar que nesse domingo, dia 26, o metrô Linha Centro, Ramais, Camaragibe e Jabotão vão funcionar das 5 da manhã até as 11 da noite, por conta do evento que vai acontecer na Arena Obras de Maria, que vai ter um jogo do Frei, um jogo, e aí as pessoas vão poder se deslocar tranquilamente. Enquanto isso, a Linha Sul vai continuar fechada, porque temos ações operacionais de treinamento, também como ações de manutenção, de troca de trilhos e de dormentes no trecho que vai da Estação Recife até a Estação Cajueiro Seco.
11: Além do jogo beneficente, a programação terá orações, apresentações musicais e convidados do esporte e da música católica. Os ingressos custam a partir de R$ 30,00. E também se faz necessário levar 1 quilo de alimento não perecível, que será destinado às ações sociais da Obra de Maria. Roberta Coutinho, Rádio Jornal, Rádio Notícia.
3: Agora são 6h13.
0: 6h13.
3: Dia dos Avós, no próximo domingo, será celebrado no Rio Mar, Recife, no Pina, zona sul da cidade, com show gratuito às 18h na praça de alimentação no piso L3.
0: Cristiano Bassan.
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15: O cantor Altemar Dutra Júnior será a grande atração de uma homenagem especial ao Dia dos Avós, celebrado no Rio Mar Recife. O show acontece no próximo domingo, dia 26 de julho, a partir das 18h, na Praça de Eventos, com entrada gratuita. Filho de um dos maiores intérpretes da música romântica brasileira, Altemar Dutra Júnior promete emocionar o público, com um repertório repleto de sucessos que marcaram gerações. Clássicos eternizados por seu pai, como Sentimental Demais, Brigas e Que Queres Tu de Mim, estarão ao lado de outras canções que fazem parte da memória afetiva de muitas famílias brasileiras.
16: Olá, meus queridos amigos do Recife, aqui é o cantor Altemar Dutra Júnior e eu trago notícia pra lá de especial. Dia 26 de julho, eu canto no Dia dos Avós no Shopping Rio Mar, que preparou um show gratuito com muito carinho a partir das 18 horas na Praça de Alimentação. Vamos celebrar a vida juntos e cantar sucessos como Veja só que tolice nós dois brigarmos tanto assim. Espero toda a família. Forte abraço e até lá.
15: A apresentação foi pensada especialmente para celebrar o carinho, a dedicação e a importância dos avós na construção das histórias familiares. A expectativa é reunir diferentes gerações em um momento de emoção, nostalgia e boa música, reforçando os laços entre pais, filhos e netos. O superintendente do Rio Mar Recife, Henrique Medeiros, reforça o convite.
17: No próximo domingo, dia 26 de julho, julho nós vamos estar comemorando aqui no Rio Mar Recife, juntamente com vocês, o Dia dos Avós, essa pessoa tão especial em nossas vidas. Às 18 horas nós vamos estar aqui com o show do Altemar Dutra Júnior, mas você precisa vir antes, tá? Traz seus avós aqui para almoçar, passar uma tarde divertida no Rio Mar, fazer um lanche, comprar um presente e depois aproveita o show com ele. Acho que eles merecem isso e venham que nós estamos esperando vocês. Um forte abraço e aproveitem.
15: O evento é gratuito e faz parte da programação especial preparada pelo Rio Mar Recife para marcar a data. A orientação é que o público chegue com antecedência para garantir um bom lugar. Cristiano Bassan, Rádio Jornal, Rádio Notícia.
3: Agora são 6 horas e 16 minutos.
0: 6:16.
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0: Brasil baixa tom sobre tarifas e anuncia socorro a setores.
3: Fala de Flávio Bolsonaro sobre urnas com líderes estrangeiros, leva críticas gerais e ação no TSE.
0: João Campos e Raquel Lira poderão gastar até 17,3 milhões de reais na campanha.
3: E mais, Náutico vence e encerra jejum. Esporte leva gol no final de novo.
0: Esses são os destaques de capa da edição de hoje do seu Jornal do Comércio.
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0: 6:19.
3: 6:19.
0: Pátio do Livramento, no tradicional bairro de São José, no Recife, recebe neste sábado mais uma edição do Viva o Centro. A temática da vez é Dia dos Pais.
3: Cristiano Bassan.
15: O Centro do Recife recebe neste sábado mais uma edição do projeto Viva o Centro, que desta vez terá uma programação especial em homenagem ao Dia dos Pais. As atividades acontecem das 9 da manhã às 3 da tarde, no Pátio do Livramento, no bairro de Santo Antônio, com opções de lazer, cultura, serviços gratuitos e atrações para toda a família. A iniciativa da Prefeitura do Recife busca incentivar a ocupação dos espaços públicos e e movimentar o comércio da região central. Nesta edição, o evento também contará com a participação de artesãos de municípios da região metropolitana e do interior do estado, valorizando a produção cultural e o artesanato local. Entre os destaques está o ceramista Jailson Lima, de Belo Jardim, conhecido pelo trabalho da preservação das tradicionais cabeças de Cida Lima, uma referência da arte popular pernambucana. A programação inclui apresentações musicais, aula de dança, intervenções cicenses e shows do grupo Samba Raízes do Recife. Além das atrações culturais, a população terá acesso a uma série de serviços gratuitos, como exames de mamografia, vacinação, testes rápidos para infecções sexualmente transmissíveis, aferição de pressão arterial, emissão de documentos, consultas ao SPC e Serasa, atendimento veterinário e pré-agendamento para castração de animais. A chefe do gabinete do centro da Prefeitura do Recife, Ana Paula Vilaça, reforça o convite.
5: Teremos várias atividades esportivas, culturais, recreativas, além da prestação de serviços públicos. Com a temática especial de Dia dos Pais, vamos movimentar o comércio local, além de promover atrações e uma programação completa e gratuita para toda a família. Como uma grande novidade dessa edição, o Recife Recebe, onde expositores, artesãos de vários municípios de Pernambuco e do interior estarão expondo seus produtos. Não percam, neste sábado, mais uma edição do Vivo Centro no Pátio do Livramento.
15: Cristiano Bassan, Rádio Jornal, Rádio Notícia.
3: Agora são 6 horas e 22 minutos.
0: 6h22.
3: Raimundo Carreiro e a Frente Nacional das Mulheres do Hip Hop de Pernambuco estão entre os homenageados da 23ª edição do Festival Recifense de Literatura, a Letra e a Voz.
0: Kevin Paes.
21: A edição 23 do Festival Recifense de Literatura, a Letra e a Voz vai celebrar entre os dias 31 de julho e 8 de agosto a diversidade de estilos na escrita, os poetas e autores da capital pernambucana. Com o tema Narrativas para Habitar o Mundo, Vozes que se Encontram, a programação gratuita realizada pela Prefeitura do Recife por meio da Secretaria de Cultura e da Fundação de Cultura Cidade do Recife vai homenagear os autores Raimundo Carreiro e Tiago West e a Frente Nacional das Mulheres do Hip Hop de Pernambuco. As atividades serão realizadas em 9 locais, entre espaços públicos, culturais, acadêmicos e de assistência social, como os teatros de Santa Isabel e Ermilo, a Academia Pernambucana de Letras, o Compaz Ariano Suassuna e o Passo do Frevo. A secretária de Cultura do Recife, Milu Megali, fala sobre as homenagens deste ano.
22: Duas homenagens em memória, nosso queridíssimo Raimundo Carreiro, que o poeta que nos deixou, escritor esse ano, e Tiago West, design poeta, que também partiu esse ano. E além dos dois em memória, a gente vai homenagear a Frente Nacional das Mulheres do Hip Hop, umas mulheres muito aguerridas, de resistência, que vão fazer um trabalho lindo no nosso festival. Então se preparem, o festival começa no dia 31 de julho e vai até dia 8 de agosto, mas sábado agora a gente vai ter um grande leituraço no Parque da Jaqueira, já para a gente fazer um esquenta dessa programação. Vamos deixar as telinhas de lado, pegar os livros do dia 25.
21: O acesso se dará mediante a entrega de 1 quilo de alimento não perecível e a arrecadação será destinada ao Banco de Alimentos do Recife. Ao longo da programação, serão realizadas leituras coletivas, espetáculos teatrais, shows, apresentações e mesas de debate. Milu Megali relata a programação deste ano.
22: E a programação toda a gente confere no Cultura Recife e no Prefeitura do Recife, nos Instagram. Está lá a programação completa. A gente abre esse festival com Gregório do Vivier, com sua peça nova. Vamos ter Clarissa Freire, vamos ter Alice Bey chegando aqui em Recife para conversar, vamos ter Juliares, Nínive, Carol Levi, vai ter muita coisa legal. A Odailda Alves sempre com a gente junto nos festivais, então vai ter muita discussão, vai ter feirinha literária, vai acontecer prioritariamente no Teatro Santa Isabel, mas em outros locais da cidade e fora, nas ruas, vamos tomar as ruas da cidade também.
21: Entre os convidados para a edição estão nomes como os cantores Juliana Linhares e PC Silva, além de Nivine Caldas, Carol Levi, Jordano Castro, Inaldete Pinheiro, Odailta Alves e os coletivos teatrais Cangaias e Fiandeiros. Kevin Paes, Rádio Jornal, Rádio Notícia.
0: Agora são 6 horas 25 minutos.
3: 6h25.
0: Parceria garante transporte gratuito até o posto de coleta de sangue do EMOP, no bairro das Graças, para grupos entre 15 e 20 doadores.
3: Ernesto Pereira.
4: Julho é sinônimo de férias escolares, mas também...

0: Porém, é um dos períodos mais críticos para os bancos de sangue, que costumam registrar queda no número de doações. Para ajudar a reverter esse cenário, o Grande Recife, consórcio de transporte e a Fundação de Hematologia e Hemoterapia de Pernambuco, EMOP, mantém a campanha Hemovida. A iniciativa garante transporte gratuito para grupos de doadores até a sede do Hemocentro, no bairro das Graças, na área central do Recife. A campanha busca reforçar os estoques de sangue e incentivar empresas, instituições e outras organizações a mobilizarem os colaboradores para a doação. A assistente social do EMOP, responsável pela captação dos doadores, Mônica Assunção, explica por que a participação da população é ainda mais importante nesta época do ano.
1: A doação de sangue é um ato de extrema importância para que a gente possa atender bem toda a população, principalmente nesse período em que o estoque se considera crítico. Julho geralmente são férias, e nessas férias as pessoas aproveitam para fazer suas cirurgias, para viajarem, num período de chuva, e as doações elas caem de uma forma significativa ao ponto de nosso estoque ficar crítico. Aí nós chamamos a atenção da população para que essas doações nesse período, elas também aconteçam.
0: A campanha tem o objetivo de ampliar o acesso à doação de sangue nos 14 municípios atendidos pelo Grande Recife Consórcio de Transporte. Mônica Assunção também ressalta dicas para quem pretende doar sangue.
1: Dormir bem na noite anterior, no mínimo 6 horas corridas, vir alimentado, não ingerir bebida alcoólica durante 12 horas. Você pode agendar a doação de sangue pelo 0800 081 1535. Agenda sua doação para que você não possa entrar em fila. Cada doador de sangue, ele salva em média de 3 a 4 vidas. Tá aí a importância do seu comparecimento e aproveitar a oportunidade privilegiada que é de ter saúde e poder dividir com a população que está precisando.
0: O transporte é disponibilizado para grupos com, no mínimo, entre 15 e 20 participantes, mediante agendamento prévio. Grupos interessados devem realizar o cadastro pelo site granderecife.pe.gov.br. Mais uma vez, granderecife.pe.gov.br. A doação sanguínea pode ser feita a partir dos 16 anos, desde que seja na presença dos pais ou responsáveis. E para doar, é preciso estar com documento oficial com foto. O EMOP está localizado na rua Joaquim Nabuco, número 171, Graças, e funciona de segunda a sábado, das 7h15 da manhã às 6h30 da noite. Ernesto Pereira, Rádio Jornal, Rádio Notícia.
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3: A apresentação Simone Oliveira
4: e Paulo Roberto.
3: O redator de hoje teve produção e edição de Zé Roberto.
4: Além da participação de toda a equipe de produção de notícias da Rádio Jornal.
3: Trabalhos técnicos Emílio Bezerra e Avanildo Cerqueira.
4: Emissora de rádio do Sistema Jornal do Comércio de Comunicação.
3: Empresas do Grupo JCPM. Orgulho de ser nordestino.
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3: Vem aí o Bandeira 2 com a Dúcio Lucena.
4: Bom dia.
3: Muito bom dia, se cuide.
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0: 23 de junho de 2026, aqui na Rádio Jornal FM 90.3, no Recife, 6:30.
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0: 7 homicídios em Pernambuco, sendo um na região metropolitana do Recife e 6 no interior do estado. Crimes de morte foram contabilizados na capital, na Zona da Mata, no Agreste e no Sertão Pernambucano. O vigilante Luciano Manuel da Silva, de 55 anos de idade, ele foi encontrado morto em uma reserva ecológica onde trabalhava na cidade de Bonito, no Agreste do estado. De acordo com informações repassadas pela polícia, um colega foi render a vítima pela manhã e encontrou o corpo do vigilante, que apresentava perfurações provocadas por disparos de arma de fogo na região da cabeça. A autoria, dinâmica e motivação desse crime ainda são desconhecidas da polícia. Policiais da Divisão de Homicídios estiveram no local do crime para dar início às investigações. Logo após os trabalhos feitos pelos peritos criminais do Instituto de Criminalística, o corpo da vítima, Luciano Manuel da Silva, um vigilante com 55 anos de idade, foi encaminhado para o Instituto de Medicina Legal, IML, de Caruaru, no Agreste do estado. Roberto Batista da Silva, conhecido como Robertinho do Grau, um jovem com 19 anos de idade. Ele foi assassinado com disparos de arma de fogo em uma oficina de motos localizada na rua Novo Afogados, no centro da cidade de Tamandaré, litoral sul do estado. De acordo com informações repassadas pela polícia, o jovem estava no local para consertar a moto. Quando dois homens encapuzados chegaram em um carro, os criminosos invadiram o estabelecimento e anunciaram assalto, perdeu, perdeu. Em seguida, atiraram várias vezes contra Robertinho, que morreu na hora. Um dos tiros atingiu o braço de um jovem com 19 anos de idade que estava na oficina. Ele foi levado ao hospital municipal, recebeu atendimento médico e já teve alta. Motivação, dinâmica e autoria do crime estão sendo investigadas pelos policiais da Delegacia de Homicídios. Logo após os trabalhos realizados pelos peritos criminais no Instituto de Criminalística, o corpo da vítima, Roberto Batista da Silva, conhecido como Robertinho do Grau, um jovem com 19 anos de idade, foi encaminhado para o Instituto de Medicina Legal na cidade de Palmares, na Mata Sul do estado. Clécio Gomes Costa, conhecido por Queca, 30 anos de idade. Ele foi assassinado a bala na rua São Jorge, no distrito de São Domingos, no município de Brejo da Madre de Deus, no Agreste pernambucano. De acordo com informações repassadas pela polícia, a vítima foi encontrada já sem vida em frente a uma residência com marcas de disparo de arma de fogo. Meteram bala no rapaz. No local, a polícia recebeu as informações que Queca era usuário de drogas e praticava pequenos furtos. Mas essas informações ainda estão sendo apuradas pela polícia. Motivação, dinâmica e autoria do crime ainda são desconhecidas dos policiais. Agentes da Divisão de Homicídios estiveram no local do crime para dar início às investigações. Logo após os trabalhos realizados pelos peritos criminais do Instituto de Criminalística, o corpo da vítima, Clécio Gomes Costa, conhecido como Queca, 30 anos de idade, foi encaminhado ao IML. E olha só, moradores relatam toque de recolher em Itapissuma, litoral norte do estado, viu? Criminosos estariam realizando ameaças à população. A reportagem completa, Roberta Coutinho.
1: Os vídeos que circulam nas redes sociais mostrando criminosos armados impondo medo nas ruas de Itapissuma têm deixado os moradores

0: Moradores em pânico. As imagens mostram homens encapuzados exibindo armas e anunciando um suposto toque de recolher. Os moradores relatam que cerca de 10 suspeitos estariam intimidando a população e determinando o horário de entrada e saída nas casas. As polícias civil e militar realizaram uma coletiva para detalhar a operação de combate ao tráfico de drogas em Itapissuma. A polícia nega o toque de recolher e diz não ter recebido nenhuma queixa na delegacia dessa natureza, mas admite que o tráfico na região existe e já é alvo de uma operação montada na localidade. O delegado Adi Almeida fala sobre o combate aos grupos e facções criminosas que atuam na área.
1: O tráfico de drogas existe, a polícia civil, né, e tanto com o apoio da Polícia Militar, está ciente disso e está fazendo investigações e ações ostensivas na localidade. Na verdade, assim, a gente identificou que são duas quadrilhas, né, que agem ali naquela localidade. Uma delas, né, estava presa, né, e infelizmente foi solta recentemente. E aí está querendo a questão do território, né, ali do bairro de Cajueiro. Então elas estão disputando território. E nós da Polícia Civil e da Polícia Militar estamos trabalhando para prendê-los. Nós da Polícia Civil estamos, já questionamos, estamos apurando, mas não chegou para nós efetivamente o toque de recolher, que é justamente aquela forma de impedir do cidadão sair de casa. O que está acontecendo mesmo é um temor da população, né? E que é isso, realmente, né, a gente não pode deixar de falar, de sair na rua devido a essa luta, né, essa guerra que está havendo entre essas duas organizações.
0: Já o subcomandante do 26º Batalhão da PM, o Major Jonatas Barros, disse que a Polícia Militar, diante da repercussão dos vídeos, agiu rápido e conseguiu realizar uma apreensão de drogas dentro de uma mata em Itapissuma.
2: Nós estamos já assim agindo naquela área, inclusive na tarde de hoje houve uma apreensão de drogas dentro da mata lá de Itapissuma e pedimos que a população se tranquilize e confie no efetivo policial. Quando ouvirem ou quando perceberem algum movimento estranho, acione a polícia, liga para o 190. Nós chegaremos lá o mais rápido possível e teremos sim tranquilidade para resolver a situação.
0: Roberta Coutinho para o Bandeira 2.
3: Obrigado, Roberta. No Recife, 6h38.
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3: Eita, Vanil, chegou a hora boa, a hora do nosso bom dia de hoje.
5: Bom dia.
3: Meu bom dia para Marco Quevedo, lá de Paulista. Um abraço, meu querido. Beijo no coração, obrigado pelo carinho. Rico Viana, de Jardim Muribeca, um abraço. E a sogra dele, Dona Maria de Fátima, lá no Rio de Janeiro, ouvindo a gente pela rede social. Um abraço. Também ligados pela rede social. O cantor Raimundo Souza e a esposa, a cantora Darli de Oliveira, lá em Belém do Pará. Um abraço para vocês, obrigado pelo carinho, viu? Beijo no coração. O sargento Joca e as filhas Line e Juliana de São Martim, compadre do comissário Manuel Marques. Um abraço para vocês. O pessoal do Gabiraba, Hernandes, o Dudu, Nivaldo Frentista, Nado, Toró, ex-motorista da Globo, Isidro dos Teclados. Um abraço para vocês, obrigado pelo carinho. Mário Bigode, ex-motorista da Transcol, que mora em Abreu e Lima, um abraço. Seu Jurandir, ex-funcionário da transportadora LDB, que mora em Camaragibe, um abraço, beijo no coração, querido. também os ligados na Rádio Jornal e todos do Engenho Cacicolé e Nazaré da Mata, um abraço para vocês, obrigado pelo carinho, papai do céu abençoe, viu? E o Patininga, na cidade de Aliança, e São Mário Monteiro e Maria de Zuca, um abraço. Miguel e Maria, da rua Itapuém, Nova Descoberta, um abraço para vocês. Ligados pelas redes sociais também. Ademir Jerônimo, de São Paulo, um abraço, querido. Beto Black, do Córrego Joaquim, e no Córrego do Inácio, Marcos, da Bike, Nova Descoberta, um abraço. Valquíria Santana, de Barros, no Curado 4, que está em Roma, lá no Vaticano, rapaz. Ela abraça a todos do Curado 4. Um abraço para você, querida. O motorista Marcos da Rodotur, do carro 1835, um abraço, querido, obrigado pelo carinho. Parabenizando agora os aniversariantes do dia, a jornalista, minha amiga Thalita Gabriela, um abraço, minha querida, que Deus abençoe sempre. Kelly Guedes, também de Idade Nova, um abraço, um beijo no coração, querida. Adams Matos, um abraço, irmão. Jéssica Dornelas, um abraço, minha querida, que Deus te abençoe. Lucas Dantas, também de Idade Nova. Everaldo Nascimento, também de Idade Nova, um abraço. A atriz, minha amiga, Hanna Minervino, um abraço, querida, que Deus abençoe. Duvanice Gonçalo, também de Idade Nova, um abraço. Ricardo Cruz, um abraço, querido. A jornalista Karine Bradley, um abraço, querida, que Deus abençoe hoje e sempre.

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0: Agora vamos direto para o DHPP, que é a nossa equipe de reportagem. Uma bacharel em direito se joga da janela. Ela tinha sido presa, viu? Ela é investigada pela morte de um cabo da Polícia Militar em junho deste ano. Cíntia Ferreira, bom dia.
2: Bom dia, Dúcio. Bom dia aos ouvintes do Bandeira 2. Dúcio, os policiais da 3ª Delegacia de Homicídios aqui do DHPP foram até esse condomínio, que fica na rua Tenente Domingos de Brito, cumprir um mandado de prisão por homicídio e um mandado de busca e apreensão contra Ellen Kellen de Lima Pedrosa, de 48 anos de idade, uma advogada. Ela é investigada pela morte de um cabo da Polícia Militar, de 40 anos de idade, o José Maria Alexandre da Silva Júnior. Esse crime aconteceu no dia 11 de junho. Inicialmente, Adúcio, só para a gente relembrar esse caso, o caso foi registrado como morte a esclarecer. O policial militar, que era ex-companheiro dessa mulher, tinha ido até o apartamento dela. Os dois passaram a manhã bebendo,

corpo que chamaram a atenção da polícia. Primeiro, a polícia civil, policiais lá da delegacia de Boa Viagem são acionados. Eles identificam características no corpo, desconfiam e acionam o DHPP. O corpo apresentava muita rouxidão, espuma pela boca. E aí os policiais foram até o local. Na época, taças de bebida que estavam em cima da mesa foram apreendidas. Inclusive, o conteúdo, né, do líquido também que os dois tinham ingerido, bebidas alcoólicas, energéticas, também foi apreendido para a perícia. O que chamou a atenção na época é que as taças elas tinham uma marcação. Na época, a advogada chegou a dizer que percebeu que o ex-companheiro dela tinha mudado a posição das taças, ela destrocou e aí depois ele acabou passando mal ao ingerir o líquido. E aí as investigações, elas deram continuidade e a justiça, adiante das provas coletadas pelos policiais da 3ª Delegacia de Homicídios, expediu esse mandado de prisão. Um mandado de prisão e um de busca e apreensão. Quando os policiais chegaram lá, por volta das 5:30 da manhã, estavam fazendo buscas no apartamento, em determinado momento, essa mulher disse que precisava trocar de roupa no quarto. Quando ela foi trocar de roupa, ela acabou se jogando pela janela. O delegado Rodrigo Belo fez o acionamento, né, do SAMU e ela foi socorrida para o Hospital da Restauração, onde está custodiado. Os policiais conseguiram apreender lá no apartamento

0: por uma ou mais pessoas, agredido com pauladas na cabeça e morreu no local. Motivação, dinâmica e autoria do crime ainda são desconhecidas da polícia. Policiais da Força Tarefa de Homicídios de Caruaru, comandados pelo delegado Bruno Vital, estiveram no local do crime para dar início às investigações. Logo após os trabalhos realizados pelos peritos criminais do Instituto de Criminalística, o corpo da vítima, Emerson Caetano da Silva, um jovem com 24 anos de idade, foi encaminhado para o Instituto de Medicina Legal. Edivaldo Clebson Menezes de Oliveira, com 36 anos de idade. Ele foi brutalmente assassinado na quadra 14, no bairro Multirão, no centro do município de Serra Talhada, no sertão do estado. De acordo com informações repassadas pela polícia, a vítima foi morta com pancadas na cabeça e o corpo encontrado na casa do suspeito, que foi preso em flagrante. O pedreiro Josino Roque dos Santos, 56 anos de idade, foi levado à delegacia e autuado em flagrante. Ainda segundo informações repassadas pela polícia, o suspeito disse em depoimento que a vítima teria furtado objetos da casa dele, mas isso ainda está sendo investigado pela polícia. Logo após os trabalhos realizados pelos peritos criminais no Instituto de Criminalística, o corpo da vítima, Edivaldo Clebson Menezes de Oliveira, 36 anos de idade, foi encaminhado para o Instituto de Medicina Legal. Um jovem com 22 anos de idade foi vítima de disparo de arma de fogo na Estrada da Luz, no bairro de Santo Aleixo, em Jaboatão dos Guararapes. De acordo com informações repassadas pela polícia, a vítima pilotava uma moto e pediu socorro aos policiais militares que estavam em uma fiscalização de trânsito. O jovem foi baleado durante uma tentativa de assalto, mas conseguiu escapar dos criminosos e foi levado às pressas para a UPA do Curado. Policiais da Força Tarefa de Homicídios do DHPP, sob o comando do delegado Antônio de Campos, e os agentes da Divisão Especial de Apuração de Homicídios estiveram no local do crime para dar início às investigações. O estado de saúde da vítima, o jovem com 22 anos de idade, não foi divulgado pela polícia. Olha só, dois homens foram presos no terminal rodoviário de Caruaru, no agreste do estado, com cocaína, crack, maconha, balança de precisão e dinheiro. A reportagem, Jean Ferreira.
1: Esses dois homens, que trata-se do Severino Manuel e também do Eumano Soares, eles que estavam aqui no terminal rodoviário de Caruaru, dentro de um Celta, quando a polícia recebeu informações de que eles estariam aqui para entregar, fazer uma entrega de entorpecentes. Então, quando a equipe se aproximou, né, os dois acabaram sendo presos, foi encontrada ali uma certa quantidade de drogas e essa ocorrência seguiu lá para o bairro Maurício de Nassau e finalizou no bairro Santa Rosa. Então, no total, né, foram encontrados aí, como você acabou de trazer, cocaína, crack, maconha, além de pés de maconha, também balanças de precisão, arma e munições e mais de R$3.000 em espécie. Hoje à tarde a gente conversou com o tenente Wagner Souza, né? Ele vai trazer agora mais detalhes de como tudo isso aconteceu, que teve início aqui na rodoviária de Caruaru. Acompanhe.
2: As equipes do 1º BS trabalharam em conjunto com as agências de inteligência do 4º Batalhão. Na ocasião, o efetivo recebeu informações que na rodoviária um veículo Celta na cor prata iria se dirigir com dois elementos até lá para fazer a entrega de uma droga. Na ocasião, as equipes montaram uma campana e alcançaram o veículo. Naquela ocasião, eles tentaram resistir, mas o efetivo realizou a abordagem e, no primeiro momento, foi encontrado com o Eumano uma quantidade de maconha. Em um segundo momento da abordagem, o outro indivíduo, o Severino, também foi encontrado outra porção de drogas. Naquela ocasião, o primeiro elemento, o Eumano, ele indicou uma residência próxima ao cemitério Dom Bosco, lá no Maurício de Nassau. Quando o efetivo se dirigiu até lá e encontrou grande parte do material nessa residência. Maconha, cocaína e uma arma de fogo, calibre 38, com 5 munições intactas. Ao ser consultada essa arma, ela era pertencente a um policial rodoviário que foi assaltado no ano de 2015. E essa arma estava em posse deles. No interior da residência, mais afastado, no quintal, foi encontrada uma estufa com alguns materiais, invólucros, balança de precisão e outros elementos que caracterizavam a traficância daquele local. Então, naquele momento, todo o material foi apreendido. Em um segundo momento, o Severino também indicou uma residência lá no bairro de Santa Rosa. As equipes seguiram para lá e encontraram a outra parte.

0: parte da droga. Maconha, crack e cocaína. Todo esse material foi apreendido, levado à delegacia de polícia civil, onde os dois foram autuados em flagrante.
1: Inclusive, dinheiro em espécie também, junto desse material.
0: Na abordagem, no primeiro momento, na rodoviária, foi encontrada a quantia de mais de 3 mil reais. Eles não quiseram revelar a procedência, mas a gente supõe que seja de envolvimento com o tráfico, até porque o Elmano saiu recentemente do presídio pelo mesmo crime de tráfico de drogas. Ele foi pego na mesma situação, em uma residência, com muita droga e já estava nas ruas. Então, o efetivo logrou êxito na apreensão e na prisão e agora apresentar à justiça para que ela faça o seu papel.
1: Então tá aí, um grande trabalho, né, por parte dos policiais do 1º BESP que retiraram esses dois indivíduos de circulação e também todo esse material ilícito. Um grande prejuízo, sem dúvidas, para o tráfico de drogas aqui no município de Caruaru.
2: Obrigado, Jean.
3: Um jovem com 21 anos de idade foi vítima de golpes e faca peixeira na rua Aniceto Varejão, no bairro de Piedade, em Jaboatão dos Guararapes. De acordo com informações repassadas pela polícia, o rapaz foi esfaqueado em várias partes do corpo e levado às pressas para emergência do Hospital da Restauração no Derby. Motivação, dinâmica e autoria do crime ainda são desconhecidas da polícia. Policiais da Força Tarefa de Homicídios do DHPP, sob o comando da delegada Cecília Etni, e os agentes da DEA, que é a Divisão Especial de Apuração de Homicídios, estiveram no local do crime para dar início às investigações. O estado de saúde da vítima, o jovem com 21 anos de idade, não foi divulgado pela polícia. Uma mulher trans, identificada apenas como Lorena, foi encontrada morta num açude novo localizado na zona rural da cidade de Garanhuns, no Agreste de Pernambuco. De acordo com informações repassadas pela polícia, a vítima estava vestida apenas com roupa íntima e as demais peças de roupa não foram encontradas nas proximidades do reservatório. Policiais militares foram acionados para a ocorrência e isolaram a área, até a chegada dos agentes da Polícia Civil, que deram início às investigações. Logo após os trabalhos dos peritos criminais do Instituto de Criminalística, o corpo da vítima foi encaminhado para o Instituto de Medicina Legal, onde a causa da morte deverá ser esclarecida e a vítima ser identificada oficialmente. Um jovem morreu após sofrer uma descarga elétrica durante um acidente de trabalho na cidade de Catende, na Mata Sul do estado. De acordo com informações repassadas pela polícia, o homem trabalhava em um imóvel quando encostou em cabos de alta tensão e caiu no chão. O SAMU foi acionado, mas a vítima não resistiu aos ferimentos. Logo após os trabalhos dos peritos criminais do Instituto de Criminalística, o corpo do jovem foi encaminhado para o Instituto de Medicina Legal, no bairro de Santo Amaro, na área central do Recife. Um homem foi preso dentro de casa no centro da cidade de Garanhuns, no Agreste de Pernambuco, após a Polícia Civil cumprir o mandado de prisão definitiva. Segundo informações repassadas pela polícia, o homem foi condenado a 16 anos e 3 meses de prisão por estupro de vulnerável e estupro continuado. Após a prisão, ele foi levado ao sistema prisional, onde ficará à disposição da justiça. Um jovem com 26 anos de idade foi vítima de golpes e faca peixeira no sítio Russilha, no centro da cidade de Pombos, zona da Mata do estado. De acordo com informações repassadas pela polícia, o autor do crime chamou até a vítima até o local. E quando o jovem chegou, foi surpreendido por diversas facadas pelo corpo e foi levado às pressas para o hospital da cidade. A polícia já tem o nome do principal suspeito e a motivação do crime, mas não repassou essas informações para não atrapalhar o curso da investigação. Apesar de tudo, a vítima, o jovem com 26 anos de idade, passa bem. Dois homens, um com 26 e o outro com 28 anos de idade. Os dois foram vítimas de disparos de arma de fogo no Alto Dois Irmãos, no centro da cidade de Pau D'Alho, Mata Norte do estado. De acordo com informações repassadas pela polícia, as vítimas estavam no local quando dois homens se aproximaram de uma moto e meteram bala. Foi tiro para tudo que é canto. Os jovens foram atingidos e levados às pressas para o Hospital da Restauração no bairro do Derby. Motivação, dinâmica e autoria do crime estão sendo investigadas pelos policiais da Divisão de Homicídios. O estado de saúde das vítimas não foi divulgado pela polícia. E olha só, uma operação da Polícia Civil para combater o tráfico de drogas, comércio ilegal de armas e lavagem de dinheiro cumpre mandados de prisão no interior do estado. A reportagem, Michael Carvalho.
2: A operação foi batizada de Hermes porque faz referência a um deus mensageiro da mitologia. Mas, na verdade, o mensageiro dessa história aqui é um pouquinho diferente, viu? Era um mototaxista que levava, não mensagem, mas droga para vários endereços, principalmente aqui no interior de Pernambuco, onde a Polícia Federal identificou a atuação dessa quadrilha na cidade de Petrolina, no Sertão. A Polícia Federal visitou também Juazeiro, na Bahia, e a cidade de São Paulo. Foram cumpridos ao todo 12 mandados de prisão e 12 mandados de busca e apreensão. Os policiais encontraram uma grande quantidade de drogas, embalagens ali já prontas para o envio. Existia também uma balança de precisão e a Polícia Federal já sabe que esses criminosos atuavam de forma integrada. Ou seja, existiam aí as lideranças, as pessoas que cuidavam da parte financeira, usavam até mesmo conta de terceiros, de laranjas, para não chamar a atenção na movimentação, né, de grandes valores. A polícia já sabe que esse mototaxista aqui em Pernambuco era o único que tinha autorização de levar essas drogas até o endereço das pessoas que compravam esses entorpecentes. As 12 pessoas identificadas e presas seguem agora à disposição da Justiça e a Polícia Federal segue trabalhando para saber se o esquema contava com a participação de outras pessoas, não só no estado de Pernambuco, Bahia, São Paulo, como também em outros estados do país.
4: Michael Carvalho para a Rádio Jornal, Rádio Notícia.
3: Obrigado, Michael.

Jennifer Barbosa do Nascimento, uma jovem com 21 anos de idade. Ela foi assassinada com disparo de arma de fogo na rua Pedro Clemente Leite, no bairro do Prado, no centro da cidade de Pesqueira, no Agreste Pernambucano. De acordo com informações repassadas pela polícia, a jovem estava em casa quando foi atingida com um tiro no rosto e morreu na sala da residência. Motivação, dinâmica e autoria do crime ainda são desconhecidas da polícia. Policiais da divisão de homicídios estiveram no local do crime para dar início às investigações. Logo após os trabalhos realizados pelos peritos criminais do Instituto de Criminalística, o corpo da vítima, Paula Jennifer Barbosa do Nascimento, uma jovem com 21 anos de idade, foi encaminhada

com disparos de arma de fogo na rua João Cândido, no bairro de Água Fria, zona norte do Recife. De acordo com a polícia, a vítima estava no local quando um homem fortemente armado se aproximou e atirou contra Cristiano, que morreu na hora. Dois adolescentes, os dois com 17 anos de idade, também foram baleados e levados para o Hospital da Restauração. O estado de saúde das vítimas não foi divulgado pela polícia. Policiais da Força Tarefa de Homicídios do DHPP, sob o comando do delegado José Rubens, estiveram no local do crime para dar início às investigações. No local, impera a lei do silêncio e a polícia teve poucas informações a respeito da dinâmica, autoria e motivação desse crime. Logo após os trabalhos dos peritos criminais do Instituto de Criminalística, o corpo da vítima, Cristiano da Silva Santos, 35 anos de idade, foi encaminhado ao IML.

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2: Cheguei e juntos chegamos à quinta-feira. Hoje é 23 de julho de 2026, dia do Guarda Rodoviário do Brasil. Paulo Roberto, bom dia.
3: Muito bom dia, Natália Ribeiro, e bom dia a todos que nos acompanham.
2: Para todos que estão com a gente, já se passaram 204 dias do ano, faltam 161 para o ano terminar. Lua na fase crescente, o santo do dia, Santa Brígida. No Recife, 7h02.
3: 7h02.
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2: A cidade e o trânsito em um dia complicado, um dia de chuva com maré subindo agora, você que está circulando, você que está nas ruas e você que está no site da Rádio Jornal, já pode observar com imagens o que me parece ser a Avenida Dois Rios, não, sim, Avenida Dois Rios, que é um ponto tradicional, Avenida Dois Rios para você na imagem no site da Rádio Jornal. É um ponto de tradicional de alagamento. Chove, alaga. E claro que está alagado, está chovendo. Tem aviso da PAC, nós vamos já explicar isso para você. Também que está previsto para o dia, como está a maré. E a gente tem informação, claro, das ruas para lhe ajudar. Você que está circulando nesse dia de instabilidade de chuva. Bruno Araújo, bom dia.
4: Oi, Natália Ribeiro. Bom dia a você. Bom dia também aos ouvintes aqui da Rádio Jornal. Quinta-feira chuvosa e com muitas áreas alagadas na região metropolitana. O Estúdio Volante traz agora informações da Avenida Dois Rios, no Ibura de Baixo. Na entrada da comunidade Vila do Sesi, a área está completamente alagada nos dois sentidos. Motoristas e motociclistas enfrentam dificuldades. Alguns estão até retornando buscando uma rota alternativa. O trânsito está mais complicado para quem segue no sentido subúrbio-cidade. Vamos agora para a Avenida Mascarenhas de Moraes, no bairro da Ibiribeira. Os motoristas precisam redobrar a atenção nos dois sentidos, porque há pontos de congestionamento e também áreas inundadas na Avenida Mascarenhas de Moraes. Agora nós seguimos para a PE 15, no trecho do bairro de Ouro Preto, nas proximidades do viaduto de Ouro Preto. Também há alagamento nos dois sentidos e os motoristas precisam redobrar a atenção. 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
2: Obrigada pelas informações, Bruno. Falava da Dois Rios. Tá então a informação da nossa reportagem das ruas e a imagem para você no site da Rádio Jornal. Tô vendo agora carro voltando ali, fazendo a volta, porque se você tem como evitar, evite. Não coloque seu veículo na chuva. Se você tem como ficar em casa hoje, fique em casa. Tem todas essas questões que a gente precisa acompanhar. Falando aqui rapidamente para você sobre a APAC. A APAC emitiu um estado de atenção. O que quer dizer isso? Continuidade de pancadas de chuva com intensidade moderada a forte ao longo desta quinta-feira. No Grande Recife, na Mata Norte e na Mata Sul. Estado de atenção, chuvas moderadas a forte ao longo do dia, segundo a APAC, na região metropolitana e na zona da mata. Simone Oliveira, bom dia.
5: Olá, Natália, bom dia para você, bom dia a todos os ouvintes. Assim como o Bruno, você trouxe outros vários pontos do Grande Recife, traz aí consequências devido às fortes chuvas que caíram desde a madrugada. A exemplo da Estrada dos Remédios, Rua Doutor José Mariano e Avenida Sul, todas essas vias próximas ao Mercado de Afogados. Cenário semelhante, trânsito intenso de carros na Avenida Boa Viagem, toda a extensão da via. E assim como acontece na Avenida dos Rios, Natália, algo semelhante acontece no bairro dos Butrins, na Rua São Miguel, que fica na saída entre Bairro Novo e Butrins, que também choveu um pouco mais intenso, alaga e aí obriga os motoristas a retornarem, buscarem vias alternativas. Então, neste momento, a via apresenta a Rua São Miguel, ainda com bastante água, impedindo a mobilidade na região. 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
2: Obrigada, Simone, pelas informações. E a maré, como está a maré? Que é a preocupação de muita gente sempre. Está subindo. Sobe agora, encontra o seu pico às 11h30 da manhã. A maré subindo, encontra seu pico às 11h30 da manhã e depois inicia o seu processo de retorno, de descida. Mas a maré está subindo, o que nos deixa ainda mais alertas com relação à chuva. Vamos ouvir o nosso ouvinte que está interagindo, mandando mensagem. Fala, Marcos.
6: Bom dia, Natália. Bom passando dia. Aqui na Encruzilhada, frente ao mercado da Encruzilhada. Muita água, chovendo. Muita água mesmo. Ter cuidado, a pista é muito molhada, chovendo muito.
2: Tô ouvindo a chuva aí ao fundo, viu, da sua participação, do seu
7: áudio.
2: Bom
7: dia, Natália. Bom dia, ouvintes do Primeira Página.
2: Tá bem, tá certo. Vamos lá. Vamos agora, então, saber o seguinte. A gente falou bastante da região metropolitana, mas e como tá o sertão do estado? Não tem previsão da PAC para lá de chuva. Levi Varjão. Vamos saber o que ele nos fala diretamente de Petrolina, nosso querido Levi Varjão. Bom dia.
7: Bom dia, ouvintes do Primeira Página. Trânsito tranquilo na Avenida da Integração. Tranquilo também na Rua da Imperatriz e na Avenida das Pedrinhas. Fluxo rápido para quem vai pegar a estrada Jatobá Carneiro. 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
3: Recife, 7 horas e 8 minutos.
2: 7 e 8.
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2: Serviço postal em alerta.
3: Tribunal de Contas da União alerta para risco fiscal dos Correios.
2: Tribunal pede compensação dos custos para manter o serviço postal.
9: R$4,6 bilhões. Esse foi o custo apenas no ano passado para manter o serviço postal em todas as regiões do país. E o problema, segundo o Tribunal de Contas da União, é que ninguém sabe ainda quem vai pagar essa conta. O TCU aprovou nesta quarta-feira um alerta ao governo federal sobre o custo da universalização do serviço postal prestado pelos Correios. Por unanimidade, o plenário do tribunal aprovou o acórdão de uma auditoria realizada sobre o assunto. A corte alertou que a universalização dos Correios está gerando um rombo que pode sobrar para o contribuinte. Segundo o ministro relator, Benjamin Zinler, a falta de previsão de compensação dos custos da estatal obriga o aporte de recursos por parte da União.
10: A inexistência de um mecanismo explícito e estruturado de compensação dos custos da universalização fragiliza a capacidade da ST absorver, nas circunstâncias atuais, de forma permanente, o déficit associado às obrigações de serviço universal.
9: O ministro reconhece que o valor é compatível com outras políticas públicas relevantes, como o programa Farmácia Popular e a Merenda Escolar. Mas, ao contrário dessas ações, os Correios não têm verba garantida no orçamento para cobrir o prejuízo.
10: Esse quadro, essa continuidade, compromete a capacidade futura de pagamento da estatal, amplia o risco fiscal da União, que já estão sendo analisados de forma macroscópica em outros processos, seja pela crescente exposição decorrente de garantias concedidas pela União a empréstimos tomados pela ST, seja pela possível necessidade de aportes financeiros adicionais para a empresa.
9: A situação já é crítica. Em dezembro do ano passado, o Tesouro Nacional aprovou um empréstimo de 12 bilhões de reais para a reestruturação da empresa, com garantias da União.
2: Para tentar se recuperar, os Correios lançaram um programa de desligamento voluntário e fecharam agências pelo país.
3: O TCU avalia que esse quadro compromete a capacidade futura de pagamento da estatal e amplia o risco fiscal da União.
2: A guerra do gás de cozinha.
3: O aumento das importações de botijões de gás de cozinha da China, impulsionado pela criação do Programa Federal Gás do Povo, provocou uma disputa comercial entre fabricantes brasileiros e distribuidoras que compram o produto no exterior.
2: Segundo dados oficiais compilados pela fabricante Mendels, principal produtora nacional de botijões, as importações passaram de 29 mil unidades em todo o ano de 2025 para 515 mil apenas no primeiro semestre deste ano.
3: Como o setor compra cerca de 2 milhões de botijões por ano para repor os estoques, isso significa que, atualmente, pelo menos um em cada quatro botijões vendidos no Brasil vem da China.
9: Diante desse cenário, a Mingles pediu ao Ministério do Desenvolvimento, Indústria, Comércio e Serviços que aumente a tarifa de importação dos botijões, elevando o imposto de 12,6% para 25%. Já o Sindigás, que representa as distribuidoras de gás liquefeito de petróleo, afirma que as importações foram necessárias, porque a indústria brasileira não consegue atender rapidamente ao aumento da demanda. A disputa está ligada ao programa Gás do Povo, que garante botijões gratuitos para cerca de 15 milhões de famílias de baixa renda. Os vales são liberados no dia 10 de cada mês e podem ser usados para retirar um botijão de 13 quilos em revendas credenciadas. Para atender essa demanda, as distribuidoras reforçaram os estoques e passaram a buscar fornecedores no mercado internacional. Esse movimento fez com que o próprio Sindigás defendesse, meses atrás, a redução temporária da tarifa de importação dos botijões. Agora, com o aumento das compras da China, a indústria nacional passou a defender o contrário, a elevação do imposto para os produtos importados.
2: A Mendels também afirma que existe uma distorção na política tarifária do governo.
3: Segundo a empresa, a Câmara de Comércio Exterior elevou para 25% a tarifa de importação das chapas de aço e de outros insumos usados na fabricação dos botijões.
2: Mas manteve em 12,6% a taxa para importação dos botijões prontos.
3: Na avaliação da fabricante, essa diferença tornou mais vantajoso importar o produto acabado do que produzir os recipientes no Brasil.
2: 7:13.
3: 7:13.
2: Plano Brasil Soberano 3.0.
3: A tentativa do governo federal.
2: O plano terá 18 bilhões e meio de reais para socorrer empresas afetadas pelo tarifaço imposto pelos Estados Unidos às exportações brasileiras.
3: Serão 13 bilhões de reais e meio em recursos vindos do Tesouro Nacional e mais de 5 bilhões disponibilizados pelo BNDES.
2: Setores afetados por conflitos internacionais e pelo avanço de medidas protecionistas pelo mundo também serão contemplados.
3: Os recursos podem ser utilizados para capital de giro, aquisição de bens de capital, investimentos produtivos, inovação tecnológica, adaptação de produtos e processos, além de prospecção e abertura de novos mercados.
11: A ampliação de recursos foi autorizada por medida provisória assinada pela Presidência da República nesta quarta-feira e encaminhada ao Congresso Nacional. O ministro da Fazenda, Dario Durigan, afirma que essa etapa foi desenhada a partir das outras versões do plano e ouvindo setores envolvidos.
12: Então aqui não se trata de fazer um programa que já está pronto e acabado, nós vamos ouvindo os setores e fazendo sob medida essas respostas. Com até 13,5 mil de tesouro, mais um complemento de funding próprio do BNDES, mas avaliando a necessidade de maneira bastante pontual e proporcional.
11: Os principais beneficiados pelo Brasil Soberano 3 serão os exportadores atingidos pelas tarifas anunciadas pelos Estados Unidos na semana passada. A taxação norte-americana afeta os setores de aço, alumínio, automóveis, móveis, madeira, carvão, máquinas e equipamentos elétricos, cerâmicas, plásticos, calçados, papel e açúcar. O novo tarifaço vai afetar 18% das exportações brasileiras para os Estados Unidos. O programa também vai atender empresas prejudicadas pelos conflitos no Oriente Médio que exportam para os países do Golfo Pérsico. Setores estratégicos também serão contemplados. Entre eles estão fertilizantes, minerais críticos, produtos químicos, farmacêuticos, têxteis, automotivos, eletrônicos, máquinas e materiais elétricos. Nas duas primeiras etapas do Plano Brasil Soberano, foram disponibilizados R$ 37 bilhões para empresas afetadas pelo tarifaço dos Estados Unidos.
2: Fake news a todo vapor.
3: Tribunal Superior Eleitoral vem a público desmentir outra notícia falsa sobre as eleições brasileiras.
2: A Justiça Eleitoral reforçou que a empresa venezuelana Smartmatic não forneceu urnas eletrônicas ou softwares utilizados pelos equipamentos brasileiros.
3: O caso voltou a ganhar destaque após o pré-candidato à presidência da República pelo PL, o senador Flávio Bolsonaro, divulgar em reunião com diplomatas informações falsas sobre as urnas eletrônicas.
2: Ele afirmou que os equipamentos seriam da empresa venezuelana Smartmatic sem apresentar provas.
3: Em nota, o TSE relembrou que em 2020 já havia desmentido essa fake news que circula na internet pelo menos desde 2017.
2: A corte reafirma que as urnas brasileiras foram projetadas por servidores e técnicos a serviço da Justiça Eleitoral.
11: Além disso, as urnas são produzidas por empresas selecionadas por licitações públicas, sob direta coordenação de servidores do TSE, o que garante ainda mais segurança e transparência ao processo eleitoral. O TSE ainda esclareceu que a empresa venezuelana Smartmatic prestou serviços ao TSE somente para a conexão de dados e voz e não para o desenvolvimento ou operação da urna eletrônica. Durante seu pronunciamento em um evento com diplomatas, o senador Flávio Bolsonaro citou um documento do governo dos Estados Unidos que citava envolvimento da Smartmatic nas eleições da Venezuela. Porém, o documento não concluiu que houve fraude nos pleitos realizados no país sul-americano entre 2004 e 2020. O pré-candidato do PL usou esse documento para associar a empresa venezuelana às urnas brasileiras. A fala de Flávio Bolsonaro gerou críticas de adversários e especialistas, que enxergaram uma repetição da estratégia de seu pai, Jair Bolsonaro, para atacar o sistema eleitoral. O ex-presidente foi condenado pelo STF por tentativa de golpe de Estado, que envolveu uma campanha de desinformação sobre as urnas eletrônicas. Em nota, a coordenação da pré-campanha de Flávio Bolsonaro afirmou que ele não questionou a integridade do sistema de votação brasileiro e que a pré-campanha reafirma sua confiança no processo eleitoral, além de manifestar crença de que as missões de observação internacional devem ser estimuladas a acompanhar o pleito no país. A nota, porém, não comenta sobre a informação falsa divulgada por Flávio Bolsonaro.
2: Investigação.
3: Flávio Bolsonaro emitiu duas notas fiscais de R$ 500 mil para a empresa que recebeu repasses do Master.
2: Segundo o texto, a empresa tinha como diretor Arthur Figueiredo, gestor da administradora de fundos Trust.
3: Trust e Arthur Figueiredo são citados nas investigações sobre o caso Banco Master, sob suspeita de participação em fraudes financeiras.
2: As duas notas fiscais foram emitidas no dia 7 de abril de 2025 para a empresa Copenhagen Assessoria e Consultoria, mas foram canceladas no mesmo dia.
5: Em uma publicação nas redes sociais, Flávio Bolsonaro afirmou que decidiu não prestar serviços advocatícios para a empresa. A Trute informou que Arthur Figueiredo era apenas representante de um fundo na Copenhagen e que não administrava os negócios da empresa. De acordo com documentos da Receita Federal obtidos pela CPI do crime organizado, a Copenhagen recebeu R$ 57.900.000 do Banco Master entre 2024 e 2025. Dois dias depois, 9 de abril de 2025, o escritório de Flávio Bolsonaro emitiu uma nota fiscal de R$ 500 mil para outra empresa, a Contábil Correia, pelos serviços de assessoria jurídica. A Contábil Correia está registrada em nome de Rogério Novo, que 5 meses depois, em setembro de 2025, assumiu a diretoria da Copenhagen, no lugar de Arthur Figueiredo, segundo registros da Junta Comercial de São Paulo. Nas redes sociais, Flávio Bolsonaro afirmou que prestou serviços para a Contábil Correia e que também chegou a negociar a prestação de serviços para a Copenhagen.
2: 7h20.
3: 7h20.
2: O resumo da violência nas últimas horas em Pernambuco.
3: A Dulce Luciana, o repórter do Bandeira 2.
13: De ontem para hoje foram registrados 7 homicídios em Pernambuco, sendo 1 na região metropolitana do Recife e 6 no interior do estado. Crimes de morte foram contabilizados na capital, na Zona da Mata, no Agreste e no sertão pernambucano. O destaque do interior vem da cidade de Pesqueira, onde uma jovem com 21 anos de idade, foi assassinada com um tiro no rosto dentro de casa.
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14: Vamos à previsão do tempo para esta quinta-feira. Conforme as informações da Agência Pernambucana de Águas e Clima, APAC, na região metropolitana do Recife, o tempo é parcialmente nublado, com pancadas de chuva de forma isolada nas primeiras horas da manhã e noite, com intensidade fraca a moderada. A temperatura máxima em Itapsuma é de 29 graus e a mínima em Camaragibe, 21. Nas zonas da Mata Norte e Sul, o tempo é parcialmente nublado, com chuva rápida de forma isolada nas primeiras horas da manhã e noite, com intensidade fraca a moderada. A temperatura máxima em Amaragi é de 24 graus e a mínima em Palmares, 21. No Agreste de Pernambuco, o tempo é parcialmente nublado, com chuva rápida de forma isolada no período da tarde e noite e com intensidade fraca. A temperatura máxima em Toritama, no Agreste Central, é de 27 graus. Já em Bom Conselho, no Agreste Meridional, a temperatura mínima é de 18. E no sertão de Pernambuco, o tempo é parcialmente nublado, sem chuva em toda a região ao longo do dia. Em Bodocó, no sertão do Araripe, a temperatura máxima é de 29 graus, enquanto a mínima é em Triunfo, no sertão do Pajeú, de 15 graus. E por fim, na ilha de Fernando de Noronha, o tempo é parcialmente nublado, a claro, com chuva rápida em toda a região no período da noite, com intensidade fraca. Em Noronha, a temperatura máxima é de 28 graus, enquanto a mínima, 25.
2: Panorama dos fenômenos climáticos.
3: Evento. Os extremos causaram quase 5 mil mortes no Brasil.
9: Um estudo do CEMADEM, o Centro Nacional de Monitoramento e Alertas de Desastres Naturais, da USP, a Universidade de São Paulo, e do INPE, o Instituto Nacional de Pesquisas Espaciais, mostra que 9 em cada 10 municípios brasileiros já sofreram algum desastre relacionado à água nos últimos 35 anos, entre inundações, deslizamentos, tempestades e secas. Nesse período, eventos extremos causaram quase 5 mil mortes e prejuízos de US$ 123 bilhões à economia do país, segundo os pesquisadores. As inundações foram o desastre mais recorrente, com 45% dos registros. Já as secas, apesar de corresponderem por apenas 6% dos casos, concentraram 35% das mortes. O Nordeste é a região com mais municípios atingidos, 1.765, seguido por Sudeste, Sul, Norte e Centro-Oeste. O Sudeste registrou o maior número de mortes por enchentes, o Sul, o maior número de mortes por tempestades e o Nordeste, o maior prejuízo econômico por secas prolongadas. Segundo os pesquisadores, além do clima extremo, a falta de preparo e de estrutura também explica o tamanho do impacto.
2: Desenvolvimento econômico.
3: CNI projeta crescimento de 2% para o PIB brasileiro em 2026.
15: O PIB brasileiro deve crescer 2% em 2026, segundo projeção da Confederação Nacional da Indústria, a CNI, com dados do segundo trimestre. A estimativa é sustentada por perspectivas positivas para a indústria e a agropecuária, além da resiliência do setor de serviços. Na avaliação da Confederação, os juros elevados, o avanço das importações e o aumento dos custos de produção devem limitar o desempenho da economia. A projeção de crescimento da indústria em 2026 avançou para 2,1%. A melhora é explicada principalmente pelo desempenho da indústria extrativa. Segundo o diretor de economia da CNI, Mário Sérgio Teles, o segmento foi menos afetado pelos juros elevados e segue impulsionado pelo aumento da produção de petróleo e minério de ferro.
16: O grande destaque para esse aumento da projeção é o setor extrativo mineral, que deve crescer mais de 9% em 2026, ligado aí à produção de petróleo, que tem crescido muito fortemente, e também a produção de minério de ferro.
15: A expectativa para a agropecuária é de um crescimento de 1,8% em 2026. A revisão reflete a perspectiva de mais uma safra recorde puxada pela soja, além da expansão da produção animal. Já o PIB do setor de serviços foi o único que teve a projeção revisada para baixo. A estimativa caiu para 1,9% em 2026. Segmentos como informação e comunicação, comércio varejista e o mercado de trabalho continuam sustentando a atividade, juntamente com medidas de estímulo ao consumo.
16: O comércio tem tido um crescimento de 1,4% nos últimos 5 meses em relação aos 5 meses anteriores, muito impulsionado por alguns programas de financiamento do governo, como o Carro Sustentável, Move Brasil.
2: Por outro lado, o aumento do endividamento e da inadimplência das famílias, aliado à manutenção dos juros elevados, continua limitando a expansão do setor.
3: Segundo especialistas, enquanto a indústria e o comércio sofrem os efeitos da política monetária restritiva,
2: a indústria extrativa é menos sensível aos juros e o comércio tem recebido estímulos de programas governamentais.
3: Esses fatores ajudam a sustentar a projeção de crescimento do PIB.
2: Comércio internacional.
3: Governo aposta em venda de carros para América Latina e África.
17: O presidente Lula defendeu nesta quarta-feira o aumento das exportações de veículos produzidos no Brasil para mercados da América Latina e da África. A declaração foi dada durante uma reunião de Lula com o CEO da Stellantis no Palácio do Planalto, em Brasília. O petista diz que é preciso traçar uma estratégia para ampliar as exportações da indústria automotiva nacional. Ao defender essa diversificação de mercados, o presidente Lula afirmou que o governo e montadoras precisam atuar juntos.
18: E de ver que agora vocês podem, e depois eu queria que você me explicasse para quem que vocês estão exportando 4 milhões de carros, porque uma coisa que nós vamos ter que trabalhar junto com vocês agora, nesse próximo período, é como aumentar a capacidade de exportação dos carros brasileiros para a América Latina e para o continente africano. São dois mercados muito importantes, dois mercados promissores, que nós temos condições de, enquanto país, a gente ter uma participação mais efetiva e mais numerosa.
17: Segundo o presidente, os dois mercados, América Latina e África, são promissores e o governo está disposto a identificar obstáculos e criar condições para ampliar essa exportação da indústria. Durante o encontro, a Stellantis reafirmou os investimentos previstos para o Brasil e destacou a importância estratégica do país para operações globais da companhia. A empresa reúne marcas como Fiat, Jeep, Peugeot, Citroën e Ram. O encontro aconteceu no mesmo dia em que passaram a valer as novas tarifas americanas. O governo brasileiro considera a medida prejudicial à indústria e à agricultura nacionais e afirma que continua buscando alternativas para ampliar mercados e reduzir o impacto das restrições comerciais impostas pelos Estados Unidos.
2: Levantamento em nível nacional.
3: Ministério da Saúde e IBGE iniciam terceira edição da Pesquisa Nacional de Saúde.
19: O Ministério da Saúde e o IBGE iniciaram a terceira edição da Pesquisa Nacional de Saúde. Até novembro, cerca de 140 mil domicílios serão visitados em todo o Brasil para levantar informações sobre hábitos de vida, doenças crônicas, acesso aos serviços de saúde e qualidade de vida. A principal novidade desta edição é a realização pela primeira vez de exame de sangue e urina em parte dos participantes com 35 anos ou mais, moradores de capitais e regiões metropolitanas. Os resultados da pesquisa vão subsidiar políticas públicas e o planejamento das ações do Sistema Único de Saúde, o SUS.
2: 7 horas e 29 minutos.
3: 7 e 29.
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2: Germano Rodrigues.
23: E agora foi a vez de dona Argentina Conceição de Sena, mora aqui no Torreão, no Recife, receber a cadeira de rodas que ela solicitou à Rádio Jornal. Ela tem 67 anos, tem dificuldade de andar, é hipertensa e diabética. Dona Argentina, essa cadeira chegou em boa hora para a senhora, né?
24: Sim, eu precisava muito, que eu não tinha condição de comprar, né? E agradecer primeiramente a Deus, a Rádio Jornal, o abençoado também daqui. Chegou na hora certa. E que Deus abençoe a vocês todos, que faz essa, que dá essa benção às pessoas que mais precisam. Que a gente hoje em dia não tem aquelas pessoas para ajudar, mas Deus manda um anjo. E que Deus abençoe a Rádio Jornal, que dê força, saúde a todos.
23: Qual vai ser a primeira andança com ela? Você vai fazer o quê?
24: Hoje eu vou para a igreja agradecer.
23: Já vai estrear.
24: Nome de Jesus, né? Eu tava dormindo, que eu tô aqui assentada na cadeira, tava eu e minha outra, a vizinha, minha amiga. A gente esperando, eu digo, ele não vem não. E eu impaciente, agora eu vou comer, vou para a igreja.
23: Vai de cadeiras de rodas nova.
24: Oxe, já vou inaugurar, que hoje o menino lá vai dizer, comprou um carro, pô, eu digo, não, foi Jesus que me deu.
23: Tá bom, dona Argentina. Espero que essa cadeira de fato chegue em boa hora, ajude a senhora muito no seu dia a dia. Então, eu entreguei a cadeira agora da senhora Argentina Conceição de Sena, aqui do Torreão, de 67 anos. Para você que está nos ouvindo, isso só foi possível graças aos amigos e ouvintes da Rádio Jornal.
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2: 7h38.
3: 7h38.
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2: Vamos então circular. Nesse dia difícil de chuva, de instabilidade na região metropolitana, complicado no trânsito. Então vamos às informações. Bruno Araújo.
10: Natália Ribeiro, o Estúdio Volante passou pela Avenida Presidente Kennedy, no bairro de Peixinhos, e vários pontos estão alagados. As inundações começam a partir do cruzamento com a rua Lauro Diniz. Muitos motoristas estão passando bem devagar. Essa via também tem muitos buracos que estão cobertos pela água da chuva das últimas horas. As áreas inundadas estão principalmente para quem segue em direção ao Terminal Integrado de Xambá. Vamos agora para a Avenida Antônio da Costa Azevedo, que é a via para quem sai de Jardim Brasil em direção ao bairro de Peixinhos. Nas proximidades da Feira Pública de Peixinhos, também há uma área que está inundada. Seguimos agora para a Avenida Panordestina, no bairro de Salgadinho, ainda em Olinda. Essa via não há ponto de alagamento, mas o trânsito está bastante complicado para quem segue no sentido subúrbio-cidade. Agora nós vamos para a Avenida Cruz Cabugá, no bairro de Santo Amaro, na área central do Recife. O trânsito está bastante intenso nos dois sentidos e há uma lentidão, há um grande congestionamento para os motoristas e motociclistas que estão seguindo em direção ao bairro da Boa Vista. 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
2: Obrigada, Bruno, pelas suas informações. Já que você falou sobre congestionamento, em dias como hoje de chuva, já acontece, né, normalmente, mas em dias como hoje fica ainda pior. O COP, que é o Centro de Operações da Prefeitura do Recife, está informando que agora o Recife, a capital, tem 152 quilômetros congestionados. 152 quilômetros de congestionamento, isso dentro dos pontos monitorados pelo COP. Informação para você, e claro, se você está no trânsito, meu amigo e minha amiga, paciência, porque o dia pede isso. Juliana Oliveira.
5: Bom dia para você, bom dia a todos. Não parou, a PAC emitiu alerta desde ontem, disse que essa chuva vai até 11 horas e 59 minutos da noite dessa quinta. Estamos falando direto da Avenida Mascarenhas de Moraes. Eu estou nessa via sentido Zona Sul da cidade do Recife. Já tem água aqui acumulada. Por conta da hora, o movimento ainda não é tão intenso, mas já tem alguns veículos passando por aqui, inclusive veículos pesados, caminhões. Então, eles precisam reduzir a velocidade, redobrar a atenção enquanto dirigem. A gente chegou aqui, já tinha bastante vento. O vento deu uma trégua agora um pouquinho, mas a água volta, na verdade, a cair aqui nesse trecho. No lado oposto, para quem está saindo da Zona Sul, Boa Viagem, Piedade, e precisa pegar o centro da cidade do Recife e vai usar Mascarenhas de Moraes, o trânsito também já é um pouco mais devagar. Tem ônibus passando, horário de pico, aí os ônibus já vêm lotados. Você já tem algumas pessoas se abrigando embaixo da marquise por conta dessa chuva que vem caindo. Os ônibus que estão saindo da Lagoa do Araçá, veículos também, vêm passando por esse lado da Mascarenhas e seguindo para a Zona Sul. Já tem muita água acumulada exatamente nesse percurso onde eu estou, que fica próximo da Universidade Universo e também aqui desse posto de combustíveis, que geralmente é um posto que fica bastante prejudicado. A água aqui está subindo. Quando a gente chegou, ainda tinha um pouco menos. A água começa a subir nesse espaço da Mascarenhas de Moraes. Carros passando com lentidão e faróis acesos para evitar qualquer tipo de acidente. Juliana Oliveira para a Rádio Jornal, Rádio Notícia.
2: Obrigada, Juliana, pelas suas informações. Ajudam muito, viu, a quem está com a gente, a quem está nos acompanhando aqui na Rádio Jornal. Lembrando que tem previsão de continuidade das chuvas, de moderadas a forte, até o fim desse dia, desta quinta-feira, tanto na região metropolitana quanto na Zona da Mata. Esta informação é da APAC. Vamos saber agora do ouvinte, Emerson Mercinho, fala.
9: Bom dia, Rádio Jornal. Pessoal, aqui pela... tá uma loucura pela Gamenon, já descendo o viaduto. Eu tô aqui na altura do Português, é carro, é chuva. Trânsito praticamente quase parado, sentido Boa Viagem. Mas já na Avenida de Carvalho, sentido Curado, trânsito tá livre. Já sentido contrário, o cenário é outro. Muito carro, muito ponto de alagamento, mas... fazer o quê? Tá fluindo, né? Tá andando.
2: Eita, bom dia. Eita, meu amigo. Ótimo dia. Se cuide, viu, aí no trânsito. Olha, eu tava ali ouvindo e assistindo as imagens da Avenida Gamenon Magalhães ao vivo no nosso site da Rádio Jornal. Se você tá no site acompanhando o programa, tem imagens agora da Gamenon para você ver como tá a situação. Então, já corre para lá também para ver como tá esta importante avenida da cidade. Vamos saber de Petrolina agora? Fala, Levi Vajão.
11: Oi, Natália. De volta com o trânsito de Petrolina. Temos um fluxo considerável na ponte, mas o trânsito segue sem engarrafamento. Para quem está em Petrolina, há um pouco de lentidão nas ruas Santa Isabel, do Trabalho e da União, no bairro atrás da banca. 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
2: Obrigada, meu amigo, pelas informações. E a Zona da Mata, Ramos Silva, bom dia.
12: Natália, muito bom dia para você. Olha, a Zona da Mata Norte de Pernambuco, BR-408, está com a pista escorregadia devido às chuvas que caem desde a noite de ontem e madrugada de hoje. Vamos ter muita cautela. A Polícia Rodoviária Federal informa que não há registros de acidentes graves, pelo menos nas últimas 24 horas. Lembramos a todas as pessoas que usem a passarela. Vamos evitar acidentes. Direto de Carpina, Ramos Silva, Rádio Jornal no Trânsito.
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2: 7h45.
3: 7h45.
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0: Tá chovendo, tá? Tem gente preocupada também, mas isso não nos impede de fazer o quê? De acionar ela, a bomba. Eu já disse aqui no WhatsApp que hoje é bomba molhada, Simone. Não é porque tá tudo molhado por aí, fazer o quê?
1: É verdade. E a bomba que eu vou trazer, ela é molhada de lágrimas de emoção.
0: Opa, então combinou.
1: Combinou, tá tudo dentro do propósito. Natália, dia 8 de julho,

0: sem precedentes, né? A Antonella, que perdeu a mamãe em maio, né, por problemas cardíacos, e disse que estava ali porque sabia que a mamãe dela olhava por ela o tempo todo. Enfim, uma história emocionante, comovente, e a Antonella falou o seguinte em entrevistas posteriores, que o sonho da vida dela era encontrar o influenciador Carlinhos Maia. E esse encontro aconteceu, viu? Aconteceu aqui em Pernambuco, em uma comunidade religiosa lá em Nazaré da Mata. Contou a participação do padre Antônio Maria. Foi um momento de muita emoção, foi um momento muito bonito. E a gente tem um trecho, opa, porque teve um vídeo, esse vídeo está viralizando na internet, do encontro do Carlinhos Maia com a pequena Antonella. Vamos ouvir.
1: Antonella, né? Você vai conhecer quem agora?
2: Vou conhecer o Carlinhos Maia.
1: É o seu ídolo, né? Você é fã número quanto dele?
2: Um.
1: Yeah. Ele tá chegando, tá bom? Ah, ele tá com o paizão aqui.
3: Oi, tudo bem?
1: Tudo bom, tá chegando.
4: Ei, Antonella!
5: E aí?
4: E aí?
5: Ah,
4: meu Deus!
2: Eu sou fã!
4: Você é fã? E eu sou seu, como todo mundo virou agora. E mina do céu, com bom pai. Como é que você tá? Ah, bom, obrigado por ter vindo, hein?
5: Obrigado a você.
4: Oxê! Você fala muito bem. Vem cá, chega perto. Vem cá. Você fala muito bem, Antonella. Você tem quantos anos?
2: Oito.
4: 8 anos. Eu vi seu vídeo todo. Rapaz, você é de onde? Pernambuco?
2: Sou de Recife.
4: Você é de Recife, é?
5: Muito bem.
4: Ó, esse aqui é o padre Antônio Maria. Cadê o padre Antônio Maria? Esse aqui é o padre Antônio Maria, que é um grande amigo meu.
5: Que
4: eu contei sua história
5: pra ele. Você tá bem, meu amor?
0: Sabe aquele encontro cheio de amor, cheio de significado e que faz todo mundo crescer juntos? Foi esse encontro entre a Antonella e o Carlinhos Maia. Teve trocas de presentes. Ela que comprou roupa nova para esse encontro. Estava toda trabalhada de jeans, com a camisa infantil. E o Carlinhos Maia se rendendo, né? A toda a luz da menina. Tanto que na fala, é um vídeo grande, 5 minutos, ele fala, né? Que ela tem a comunicação a favor dela. E se ela falou da forma que falou e que emocionou tanta gente, é porque tem muita luz no caminho da Antonella, né? Transformar um momento de dor, pesar, perder a mãe aos 8 anos de idade, aos 7, porque foi nessa virada, entre maio até julho, ela fez aniversário. Então, perder a mãe tão pequenininha e deixar uma mensagem de superação, né? Para todo mundo, com certeza, essa menina tem muito a entregar para esse mundão de
6: muito.
0: Meu Deus, viu?
6: E o Carlinhos Maia é um influenciador que divide opiniões. Tem quem goste, quem ame, e tem quem não goste. E tá tudo bem, gente. Tem pessoas que acompanham, tem quem não acompanha. Cada um é livre pra isso. Mas me chamou a atenção nesse caso que o que ela provocou nas pessoas foi tão genuíno, tão forte, tão bonito, tão nos tocou em
0: tão
6: todos os lugares,
0: né,
6: tão
0: Natália?
6: Verdadeiro, que eu não vi em nenhum momento as pessoas reclamando na internet.
0: Sim.
6: Por exemplo, essa menina é fã daquele cara, quem não gosta dele? Que isso geralmente acontece no ambiente digital, né? Então, foi algo assim, como um presente. As pessoas entenderam que era importante que ela fosse acolhida naquele momento. Então, que bom. Existia um pouco de tolerância também daqueles que não gostam tanto dessa figura pública, não é? E respeitaram a pequena. Ela gosta, gente. Então, que bom. Que ela possa se encontrar nesse caminho. Que a família possa sempre estar juntinho dela, não é? O que a gente torce por isso. E que a caminhada dela, apesar das dificuldades que aparecerão, possa ser de alegria, de sucesso. Quem sabe não vem uma jornalista por aí no futuro, né?
0: Não é
6: ela
0: verdade.
6: Tem capacidade. É. Ela nos emocionou demais.
0: Eu acho que ela entregou presentes para todo mundo. Olha a situação como um todo. Foi um presente conhecer a Antonella. Um presente ela ter sido, né, agraciada, sendo entrevistada pela nossa querida Bibi. Foi um presente para a gente também ter toda essa repercussão, trazer a devoção mariana. Né, o próprio Carlinhos Maia também, no trecho da outra, ele falou que chorou muito quando recebeu de um amigo dele. O que quer não, gente? Fala sobre amor, sobre vida. E vida que vai passando muito além desse plano que a gente vive. E é isso. Presentes que a vida nos entrega, é Natália. E a gente tem que levar no nosso coração.
6: E ainda é do Recife essa menina. Ai, que maravilha. E o JC?
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6: Por quê?
0: O que bomba sempre aqui na Supermanhã, você, sabendo

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3: 7h52.
4: 7h52.
3: Vamos saber o que é notícia no mundo dos negócios com o economista Écio Costa.
5: A economia pernambucana que continua liderando o crescimento em 2026. Esse ano vem se consolidando como um marco de expansão acelerada para a economia de Pernambuco. Em um cenário macroeconômico nacional que aponta cautela e desaceleração, o Estado tem demonstrado uma força diferenciada, despontando com indicadores que não apenas superam a média nacional, mas também atestam a consistência de suas cadeias produtivas. Os dados recentes confirmam esse movimento favorável. De acordo com os dados recém divulgados do Índice de Atividade Econômica Regional do Banco Central, o IBCR, para o mês de maio, a atividade econômica pernambucana teve um crescimento de 1,5% no mês e de 5,1% no acumulado dos últimos 12 meses. Esse indicador aponta que comércio, serviços e indústria local estão gerando o dinamismo que o Estado precisa para continuar crescendo. Esses bons ventos ganham mais solidez quando olhamos para frente. Segundo o panorama traçado pela Resenha Regional do Banco do Brasil de julho, a projeção de crescimento do PIB de Pernambuco para 2026 chega à excelente marca de 4,3%. Essa estimativa isola o Estado em um patamar de destaque, fortemente tracionado por um avanço projetado de 4,2% na indústria e de 4,3% no setor de serviços. Essa leitura setorial mostra que Pernambuco tende a apresentar uma recuperação gradual muito consistente da sua indústria, contando com a forte contribuição de setores estratégicos ligados ao refino, à logística e à cadeia de petróleo e gás. No acumulado do ano, a indústria pernambucana mostrou um salto de 19,7%. Esse desempenho isolou o Estado como um grande destaque na região, pressionado sobretudo pela produção de derivados de petróleo. Mesmo diante de um ambiente de juros ainda elevados, a economia pernambucana mostra que o dever de casa está sendo feito. Isso se reflete diretamente no emprego. O mercado de trabalho formal tem reagido muito bem, o que é evidenciado por saldos líquidos repetidos, né, de empregos formais gerados em cada mês, né, do ano. Quando combinamos a expansão contínua da empregabilidade com o aquecimento sustentado dos serviços e a retomada da indústria pesada, temos em mãos um crescimento estrutural. O grande desafio agora é manter esse ritmo de crescimento, mesmo com eleições pela frente e ainda, né, com um cenário de juros altos. Então é isso, um abraço a todos e até a próxima.
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5: 7h58.
6: 7h58.
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5: Eduardo Scoff, bom dia.
7: Bom dia Natália, bom dia aos ouvintes da Rádio Jornal. Os destaques da capa do JC desta quinta-feira começam por economia. O governo federal reduziu o tom diante das tarifas impostas pelos Estados Unidos e anunciou medidas de apoio aos setores que podem ser mais afetados. Entre eles, a fruticultura irrigada de Pernambuco. Na política, João Campos e Raquel Lira poderão gastar até 17 milhões de reais nas campanhas ao governo de Pernambuco. Outra manchete da capa mostra que as declarações de Flávio Bolsonaro sobre as urnas durante encontro com líderes estrangeiros provocaram críticas e motivaram a ação no Tribunal Superior Eleitoral. A edição também traz a história de um casal que tentou vender um terreno de 4,5 milhões de reais em Porto de Galinhas e descobriu que havia sido vítima de um golpe. E por fim, no esporte, o Náutico voltou a vencer após um longo jejum, enquanto o Sport sofreu mais um gol nos minutos finais e deixou escapar o resultado. Esses são os destaques do JC 10 da quinta-feira. 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Tenham todos um ótimo dia.
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5: Já 8h01 no sinal, já por quê? Porque eu já invadi o horário do Passando a Limpo, Igor Maciel.
8: Sem problemas.
5: Culpa da chuva não é culpa minha.
8: Sem problemas.
5: Bom dia.
8: Bom dia.
5: Tínhamos que falar da chuva aqui.
8: Claro.
5: Traz um segundinho.
8: Bom dia, Natália. Bom dia aos ouvintes da Rádio Jornal. Já estamos chegando com o Passando a Limpo. Daqui a pouquinho a gente vai trazer aqui Terezinha Nunes e Ricardo Rodrigues. Pedro Beja vai participar conosco também. Pedro Beja está acompanhando, aliás, um tema que nós vamos tratar aqui no Passando a Limpo bastante com Terezinha também, que é uma reunião que a governadora convocou com parlamentares e prefeitos do PP, do Partido Progressista. No meio daquela confusão, quem vai ser candidato ao Senado na chapa de Raquel Lira, além do Túlio Gadelha, quem é o outro candidato, tá a briga entre Miguel Coelho e Eduardo da Fonte, e aí ela chama os parlamentares do PP. E depois, Terezinha vai trazer essa informação aqui, também chamou o Eduardo da Fonte. Ninguém sabe qual é a intenção, qual é a ideia, mas Pedro Beja foi pro Palácio do Campo das Princesas, vai estar por lá acompanhando e trazendo essas informações para a gente aqui, de acordo com o que tiver de novidade. Vamos falar disso? Vamos falar de tarifa, de Trump, também. Ricardo Rodrigues está aí para a gente conversar sobre isso. E aí a gente tem outros assuntos, eleitorado em Pernambuco, como é que... Quantos eleitores tem em Pernambuco, você sabe? A gente vai trazer isso.
5: Eu não vou revelar, mas vou deixar no ar.
8: Daqui a pouquinho a gente vai trazer isso, que aumentou bastante, inclusive. Sim. Aumentou o número de eleitores. Vamos falar sobre isso e também sobre... Tem novidade aí da Orquestra Criança Cidadã.
5: Muito bem. Bem variado o programa.
8: Vamos falar hoje, exatamente.
5: Muito bem. Tá passando certo. A limpo. Chegando. Ótimo programa. Para você, Igor, para todos, está chegando Hernani Tavares e o Dinheiro.
9: O Ibovespa fechou o último pregão em alta de 2,44% aos 177.548 pontos. Nos Estados Unidos, Dow Jones teve queda de 0,01%, S&P 500 com queda de 0,14% e Nasdaq em queda de 0,57%. Na Europa, a Bolsa de Frankfurt, na Alemanha, registra queda de 0,62%, enquanto a Bolsa de Paris, na França, opera em queda de 1,06%. Na Ásia, o índice Nikkei subiu 0,46% e Xangai subiu 0,25%. O dólar comercial caiu 0,61%, está valendo R$ 5,06. Já o euro comercial caiu 0,46%, está valendo R$ 5,77. Nas casas de câmbio do Recife, o dólar turismo está sendo vendido a R$ 5,39, enquanto o euro turismo é vendido a R$ 5,76. A atual cotação da moeda criptografada Bitcoin é de R$ 331.966. A poupança rende hoje 0,67% ao mês e o grama do ouro é vendido a R$ 676,62. A Bolsa de Valores de São Paulo inicia as negociações às 10 horas da manhã.
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8: Começa agora o Passando a Limpo. Muito bom dia a todos. Para você que nos acompanha pelo rádio, pelo aplicativo, pelo YouTube. O aplicativo é o JCPE. Você pode acompanhar também. Você pode acompanhar pelo YouTube. No YouTube nós estamos no canal Rádio Jornal. Já estou conectado aqui no canal Rádio Jornal. Já estou olhando aqui as imagens e vendo aqui também quem está participando, já entrando aqui para assistir. E hoje, viu, Terezinha Nunes que está aqui conosco, Ricardo Rodrigues também, Pedro Beja vai participar com a gente direto lá do Palácio do Campo das Princesas, onde está acontecendo uma reunião que eu vou explicar daqui a pouco o que é essa reunião. E hoje a gente está também aqui ao vivo, ó, aqui também. Tá vendo o celular aqui? Tá ao vivo, direto no Instagram do JC. O Instagram do JC também transmitindo hoje o Passando a Limpo. Quero agradecer a todos, muita gente mandando mensagem, muita gente entrando agora para participar. Você faz o seguinte, você chama seus amigos também. Está no trabalho, está indo para o trabalho, está em casa, manda mensagem, diz, ó, entra aí que está passando também no JC, no Instagram do JC. Ricardo Rodrigues e Terezinha Nunes. Vou começar por aqui por Terezinha, que daqui a pouco o Pedro Beja vai entrar aqui também com a gente para trazer informações sobre o que é essa reunião, essa conversa que a governadora convocou com membros do PP, do Partido Progressista, no Palácio do Campo das Princesas. Terezinha Nunes, eu quero que você me diga o que é aqui, o que é que está acontecendo, o que é que significa, qual é o objetivo dessa reunião, que está no meio da confusão aí, com o espaço apertado para saber quem é que vai ser o candidato ao Senado na chapa de Raquel Lira, além do Túlio Gadelha, que já está lá,

0: Eduardo da Fonte ou Miguel Coelho. Por que foi essa convocação agora? Chamou deputado do PP, prefeito do PP, para quê?
1: Ela deseja resolver isso até o final de semana. Né? É, chegou à conclusão de que não pode ir para uma convenção. Ontem, inclusive, eu falei nisso no blog delas, que ela estava correndo o risco de ir para uma convenção só com o candidato ao Senado. Porque na hora que a federação marcou o seu encontro para o dia 5 de agosto, e o dela é dia 2 de agosto, ela não ia poder, na convenção dela, né, registrar o apoio da federação e nem o candidato a senador da federação. Ia ficar esperando até o dia 5. Né? Isso é permitido pela Justiça Eleitoral, porque como o prazo para informações das convenções é até o dia 15 de agosto, ela pode sim, depois ela faz a convenção e deixa lá registrado que pode vir a incluir partidos, etc., depois da convenção. Ela pode fazer isso. Então, mas ela resolveu, então, que não, que ela vai já com a chapa fechada para a convenção. Daí, o que é que aconteceu? Chamou os prefeitos e os deputados estaduais do PP, que são todos muito fiéis ao Eduardo da Fonte, para um café da manhã hoje. Ela ontem, ela tinha convidado o Lula da Fonte para ontem, para se reunir com ela, ontem. Já foi estranho chamar Lula da Fonte, que é o filho de Eduardo da Fonte, e não chamar o Eduardo da Fonte. Mas tudo bem, está em casa, está em família. Não houve problema. Mas ela transferiu para hoje a reunião com Lula da Fonte e convidou, sem informar o partido, os prefeitos e os deputados estaduais. E aí criou um grande mal-estar no PP, porque eles têm assim, muita atenção a Eduardo da Fonte, né? Tudo que vai acontecer eles informam, etc. E eles tiveram que eles mesmos ligar para Eduardo para dizer que iam para o encontro no Palácio. Né?
0: E Eduardo não sabia.
1: Então, foi muito difícil essa comunicação. Os deputados ficaram muito constrangidos, e os prefeitos também. E houve muita reação lá dentro. Né? Mas aí, é incrível, mas nesse momento, Eduardo da Fonte está, pela informação que eu tenho, está tendo uma posição assim, de muita paciência. De não vamos criar problema, vão lá, depois a gente vê o que faz, não sei o quê, enfim. Depois que houve esse mal-estar, e foi até divulgado no meu blog, ela, então, resolveu chamar Eduardo da Fonte às 10 horas, já que ela tinha adiado o encontro com Lula da Fonte, chamou os dois, Lula e Eduardo, às 10 horas. Ou seja, ela vai ter esse encontro anterior com os prefeitos e deputados estaduais e, em seguida, receberá Eduardo e Lula da Fonte. Quer dizer, isso demonstra o quê? Demonstra que ela está mesmo disposta a resolver. E é possível que resolva até hoje isso.
0: Agora... Não tem nenhum convite para o Miguel Coelho.
1: Foi informação que eu tive ontem, né, de que Miguel informou a uma pessoa com quem ele esteve ontem, né, que a governadora nunca disse que ele seria candidato.
0: Ah, é?
1: Nunca disse a ele que ele seria candidato. Então, o que surgiu... Era ele mesmo que estava dizendo que era candidato, mas... que a governadora nunca disse a ele, nunca garantiu a ele que ele seria candidato.
0: Meu Deus, mas ele chegou a dizer isso ele não chegou a dizer isso em alguns momentos?
1: Chegou a dizer
0: publicamente?
1: Não, ele dizia, eu sou candidato.
0: Não, ele dizia que era candidato.
1: Ele disse que é candidato. Ontem, quando chegou no almoço lá de André de Paula, ele deu uma nova entrevista e aí ele já disse o seguinte: eu vou ser candidato, eu sou o candidato, eu tenho o apoio da governadora, ele disse lá.
0: Sim.
1: E Eduardo da Fonte vai ser deputado federal. Isso foi pior ainda quando Eduardo soube disso, né? Que ele estava, inclusive, dizendo já que Eduardo ia ser deputado federal. Então,
0: Miguel chegou a dizer isso.
1: Miguel. Sim, mas é com essa pessoa que ele conversou ontem.
0: Mas aí ontem a conversa já foi...
1: Ele já conversou com outro

0: tido, né? Dizendo que não tinha sido convidado, que ele mesmo não sabia se ia ser candidato, se a governadora estava disposta mesmo a bancar a candidatura dele. Então, eu não sei se ele, a essa pessoa, ele não falou realmente o que está acontecendo, mas foi isso que ele disse.
1: Realmente é algo... Meu Deus, que confusão. Agora...
0: Mas você sabe que até hoje Raquel não disse a Túlio que ele era o candidato dela.
1: Oficialmente ainda não tem. Não tem uma, não. Nunca teve uma conversa oficial sobre
0: não.
1: isso.
0: Não.
1: Fica tudo na coisa de eu acho que vai ser assim. Aí realmente fica muito difícil de você. Aí não tem. Toda articulação fica prejudicada. Fica todo mundo sem saber o que é que vai decidir, sem saber o que é que vai fazer. É muito ruim isso. É muito ruim. É ruim e, aliás, é bom que seja resolvido realmente o mais rápido possível, porque a coisa está fugindo do controle já.
0: Exatamente.
1: A coisa já está fugindo
0: exatamente,
1: do controle.
0: Exatamente, está fugindo. Você vê o Avante já fez um encontro no final de semana com Fernando Dueira, com Eduardo da Fonte Túlio, e disse que não votava em Miguel. O Podemos, que apoia Miguel, fez outro encontro, levou Miguel, tá? Então, já estava os próprios partidos da base, cada um escolhendo seu lugar. Quem ia apoiar.
1: Se não tem... E aí, a tal coisa, a governadora, ela é o centro dessas decisões. Se você tem um grupo, você precisa ter uma liderança nesse grupo. E a liderança desse grupo precisa ser, naturalmente, a governadora. E a governadora precisa tomar decisões. E precisa comunicar essas decisões. É muito importante, não é só tomar decisão e guardar para você, você precisa comunicar essas decisões. Olha, está tomada essa decisão, o parâmetro é esse aqui, isso aqui a gente não passa, isso aqui, olha, não passa daqui para aqui nem daqui para aqui, pronto. Aqui, essa é a decisão. Agora vocês se mobilizem no entorno dessa decisão. Quando não tem uma decisão, fica difícil.
0: Cada um fala por si.
1: Vira uma bagunça, porque começa todo mundo a pensar o que é melhor. Olha, o que é melhor para mim? Então, assim, eu vou começar a tratar o Miguel como candidato e o Eduardo não. Aí o outro partido faz, não, eu vou começar a tratar o Eduardo como candidato e o Miguel não. Porque eu não então, assim, cadê a...
0: Agora, a Federação Nacional, né, ela disse que a preferência dela era por Miguel. Na federação, que ela disse lá que entre Dudu e Miguel, ela preferia Miguel como senador. Mas só que a federação disse que não aceitava, porque já tinha escolhido Eduardo da Fonte.
1: E o que vale é a federação. Eu ontem, inclusive, o Pedro Beja trouxe aqui a informação de que tinha gente dizendo porque são dois partidos, cada um decide e depois vê o que é que acontece. Não são dois partidos. Não são dois partidos. A federação... Ela é formada exatamente para transformar dois partidos em um. O que tem de ônus tem de bônus. Você não pode querer só o bônus da coisa, não. É muito bom você fazer a federação, porque aí você forma um grupo grande e recebe mais dinheiro de fundo eleitoral, de fundo partidário. Maravilhoso. Ok, mas tem o ônus disso também. Você fica preso, vira um partido só e um fica preso no outro, um fica amarrado com o outro. Você não pode querer só o bônus e ignorar o ônus, não. Você tem que abrir para tudo. Então, é um partido só. É um partido só. Quando toma decisão, é uma decisão só, para tudo. E aí, realmente, fica complicado. Fica difícil. Tem uma coisa que é o seguinte... Isso vai de gestão pública, gestão privada, qualquer tipo de gestão, qualquer tipo de liderança. Liderança tem que ser exercida desse jeito. Você nem pode centralizar demais, porque se você centralizar demais, você não dá autonomia para ninguém. Não é gestão, é ditadura. Isso dá errado. Isso sempre dá errado quando você centraliza demais. Aí também você não pode deixar solto. Você não pode deixar solto. Cada um faz o que quer. Não pode ser desse jeito. Então, precisa de alguma centralidade. Você precisa de alguma... exercer essa liderança. Alguém precisa exercer essa liderança. E é a governadora. Pedro Beja.
2: Beja, JC, tudo certo? Tudo bom?
1: Pedro Beja.
2: Como é que vai ser discutido por aqui?
3: Oi, não, oi. Se te chamaram para o café da manhã, eu vou ver o que vai ser.
2: Tá certo. Oi, Igor, tudo bom? Bom dia. Oi,
1: você já entrou aí no...
2: Momento... Ah, você já... Eu tô aqui no Palácio.
1: Diga aí, conta aí
2: para
1: gente.
2: Já tô por aqui. Inclusive, já pedi desculpa pela correria, porque o pessoal tá chegando. O que é que vai acontecer aqui é o seguinte. A governadora Raquel Lira marcou um café da manhã com deputados, com a bancada de deputados, com vereadores do PP e prefeitos do PP.
1: Isso.
2: E aí tá essa expectativa por aqui, eles estão chegando ainda, né? Chegou agora o prefeito de Macaparana, acabou de chegar aqui o vereador Aleph Collins. Eu estou tentando saber direitinho o que é que eles receberam de orientação, se já tem alguma ideia do que é que vai ser conversado. Por enquanto, ninguém sabe ao certo, só dizem que receberam o convite da governadora, né? Mas o que se espera é que seja uma reunião realmente com toda essa bancada do PP, de deputados estaduais, vereadores e prefeitos, né, para ter esse café da manhã com a governadora hoje. Também está sendo esperado aqui, Igor, que o deputado federal Eduardo da Fonte e Lula da Fonte estejam aqui por volta das 10 horas. É uma reunião que aconteceria ontem e que foi passada para hoje. Ou seja, na sequência desse café da manhã, é possível que a gente tenha Eduardo da Fonte e Lula da Fonte aqui para se reunirem com a governadora também.
1: Agora, com então, quem, Pedro, com quem você conversou aí, que já chegou, prefeito, deputado, ninguém diz pelo que foi convidado, porque assim, se você me convidar para alguma coisa, eu vou agradecer muito, mas você tá, mas qual é o assunto? Eu quero saber primeiro qual é o assunto, para saber se eu vou ou não.
2: Pois é.
1: E aí, não teve informação
2: até
1: nenhuma,
2: agora,
1: foi só vem aqui e pronto?
2: Até agora, só o que eu ouvi foi... Recebi o convite da governadora, recebi esse chamado da governadora para esse encontro, mas não sei o que será tratado. Né? Uhum. Então, é muito uma situação de... A governadora me chamou, eu vou. Mas aí, quando chegar aqui, eu fico sabendo o que é que vai acontecer. Então, a gente está vendo movimento por enquanto, ainda muito tímido, né? Não tem ainda tanta gente chegando. A governadora não chegou ainda aqui no Palácio, tá? Uhum. E... Estou aqui aguardando as movimentações. Mas, por enquanto, a situação, Igor, é essa.
1: Tá.
2: Tem uma reunião marcada para agora, um café da manhã, com essa bancada do PP, com deputados do PP, e prevista também, para as 10 horas, uma reunião com Eduardo da Fonte e Lula da Fonte.
1: Muito bem. Vamos então, combinar...
2: A gente, juntando os pontos, né? Sim. É possível que o Senado seja tratado nessa reunião. Em algum momento isso vai ser falado.
1: Tem que tratar, né? Não é possível. É um assunto que está na mesa para ser resolvido. Não é possível que não seja esse o assunto. Agora, Pedro Beja, vamos combinar o seguinte. Você vai ficar por aí, você vai ficar apurando, conversando com o pessoal que for chegando... Vê se você consegue alguma informação, vê se a governadora chega, que horas ela chega, tudo. Quando você tiver qualquer informação, daqui a pouquinho eu vou pedir para o João Carneiro, que está na nossa produção, e o João Carneiro vai ligar de novo para você e a gente vai atualizando o assunto. Tá combinado assim?
2: Combinado, Igor. Perfeito.
1: Vamos lá, então. Vamos embora. Então, daqui a pouco, Terezinha, a gente volta a falar sobre esse assunto, porque vamos saber o que é, afinal, vai ter uma solução hoje? Vai ter alguma resolução hoje? Não sei, eu estou juntando as coisas aqui, estou juntando as coisas, a informação que o Pedro Beja traz, a informação que você trouxe aqui também, que, vamos ver, o Miguel Coelho já foi conversar com um interlocutor, uma fonte sua, dizendo que governadora...
0: Nunca convidou oficialmente.
1: Nunca convidou para oficialmente senador. Ele para ser candidato ao Senado, né? Tá. Então, vamos lá. E hoje tem essa conversa com o Eduardo da Fonte, depois de conversar com os deputados e os prefeitos. Vamos lá, então. Vamos ver. O Ricardo Rodrigues, muito bom dia. Tudo bem?
4: Bom dia, Igor. Bom dia, Terezinha. Bom dia, Pedro Beja. Aí, lá... conseguindo informações lá fora.
1: Isso. Professor, eu quero falar sobre tarifas. Entraram em vigor as tarifas aqui dos Estados Unidos com o Brasil. Pernambuco, bastante atingido por conta do setor sucroalcooleiro, por conta de uva, mas a gente tem aí os Estados Unidos, o Trump, que está para aplicar tarifa em outros países também. Já tem outros países... para aplicar a tarifa. Daqui a pouco a gente vai falar ainda sobre o programa nuclear com a Arábia Saudita, que tem uma história agora aparecendo também, mas primeiro eu queria falar sobre tarifa. Como é, professor, essa história, o Trump está aplicando, vai aplicar tarifa em outros países também? Qual é a justificativa que vai usar? Tem família Bolsonaro lá também para dizer que foram eles? Né? Nesses outros países?
4: Bom, é possível. Veja bem, primeiro não tem família Bolsonaro em outros países, claro. Isso implica que o tarifaço ele tem menos a ver com questões pessoais e muito mais a ver com interesses comerciais americanos. Então, o Trump recebe lá queixas de certos setores e esses setores então pressionam o governo vai, não conseguiu, usando leis anteriores para fundamentar tarifaços, e agora vem com o 301, a seção 301, que é bem consolidada como um instrumento para equilibrar, vamos dizer, o comércio bilateral americano com vários países. Então, o Brasil entrou no 301, teve as audiências públicas, ouviram os vários setores lá dos Estados Unidos, americanos, brasileiros, etc., que estavam presentes, e foi aplicada a 25% das tarifas. O que acontece é o seguinte, é que essas tarifas, elas, mesmo impacto que a tarifa aplicada outrora teve. Por quê? Porque muitos, mais de 2 mil produtos brasileiros saíram da lista. Então, você ficou com um número mínimo. Infelizmente, esse número mínimo atinge Pernambuco de frente. Então, não, isso aí não tem como sair. Agora, se você for ver, muitos setores brasileiros, muitos dos setores industriais no Brasil estão pleiteando com o governo brasileiro não aplicar nenhuma iniciativa, nenhum tipo de lei de reciprocidade ou coisa assim, porque eles acreditam que isso só pioraria a situação, certo? E aí o que aconteceria seria produtos que hoje estão fora entrariam e assim por diante. Então o que acontece é o seguinte, nós estamos numa situação que vai levar a uma... no médio prazo, o Brasil vai ter que ir se habituando a trabalhar com outros mercados. Isso não acontece de uma hora para outra, não é rápido, mas a médio prazo é isso que a gente vai ver acontecendo. O que não é uma coisa boa. Por quê? Porque o mercado americano é um mercado interessante, é um mercado muito, muito bom para os produtos brasileiros, que, na realidade, hoje nós temos um déficit na balança. A gente compra muito mais dos americanos do que os americanos compram da gente. Então, isso só quem ganha com isso é o próprio governo americano, é o próprio americano. Então, o que acontece é o seguinte, vamos ver como é que isso vai acontecer. Eu acredito que o que está em jogo é o jogo comercial, é uma diplomacia comercial, estritamente comercial. Os americanos têm problemas com as Big Techs, querem que a Big Tech tenha aqui uma ação sem restrições regulatórias, está aí havendo restrição regulatória. Uhum. Então, você tem a questão, por exemplo, do etanol. Eles querem exportar, os produtores americanos fazem muita pressão em cima de Trump e do governo, querem exportar para o Brasil, exportar o etanol do milho, evidentemente nós já produzimos muito etanol, então não faria nem sentido, faz até muito, muito sentido o que o governo aqui faz em termos de controlar a importação de etanol. Uhum. Então vamos ver como é que isso se desenrola, mas eu acredito que o Brasil está numa posição muito melhor hoje do que esteve no início dessa bagunça toda de tarifaço.
1: Agora, uma coisa que me chamou a atenção é que o governo Lula, né, anunciou agora 18 bilhões. Tinham falado num valor bem menor antes, e a gente até ontem disse, ó, gente, pelo amor de Deus, que tinham dito que eram 130 milhões. Você tem um impacto de dezenas de bilhões, pode chegar a 50 bilhões de dólares aqui. Aí você. De reais, aliás. Aqui. Aí você diz que vai resolver a situação ajudando com 130 milhões. Espera aí, era piada, né? Aí ontem anunciaram 18 bilhões. Ainda não é suficiente, não resolve o problema, não, mas pelo menos é um valor mais alto, é um valor mais próximo realmente do prejuízo que se pode ter. Então você tem aí o aqui, ó, governo reembala plano, tá no JC, tá? jc.com.br. Governo reembala plano Brasil Soberano para atender setores afetados por novas tarifas dos Estados Unidos. E aí você tem todos os detalhes, inclusive no JC, no Jornal do Comércio. Aí tudo bem, você colocar aí pelo menos alguns bilhões nessa conta. É, eu disse 18, mas na verdade são 13 bilhões. 13 bilhões do Tesouro, mais um complemento de fonte própria do BNDES. Aí sim você chega num valor mais alto. Inclusive quero dizer o seguinte, na semana que vem, segunda-feira, a gente tem aqui, está confirmado já, inclusive, a agenda está confirmada já, o ministro da Fazenda, segunda-feira, vai conversar com a gente aqui no Passando a Limpo. Segunda-feira, ele conversa com a gente no Passando a Limpo. E aí a gente vai perguntar sobre um bocado de coisa, inclusive sobre esses números aqui, esses dados. Mas aí você tem aí cerca de 13 bilhões, mais 5 bilhões do BNDES. Então, 18 bilhões e 500 milhões de reais que devem dar um apoio aí, um subsídio, um apoio para os setores afetados pelo tarifaço. Mas, porque a primeira conversa de que tinha 130 milhões, só se fosse piada. É. 130 milhões era piada. 18 bilhões, já estamos falando aqui de outro patamar. Aí, ok, governo reembalando aí o Brasil Soberano, que é o programa para conter os danos em relação ao tarifaço. A gente tem informação também, Terezinha, todo dia tem uma novidade do Flávio Bolsonaro?
0: Todo dia.
1: Todo dia é um problema, né? Na campanha do Flávio Bolsonaro.
0: Exatamente.
1: Que coisa.
0: Agora,
1: só para explicar aqui ao nosso ouvinte, nosso espectador, é o seguinte, agora são notas fiscais que o Flávio Bolsonaro teria emitido para empresas usadas no esquema de Vorcaro. Então, o senador que dizia que nem conhecia o Daniel Vorcaro e que depois aparece um áudio dele chamando o Daniel Vorcaro de irmão, irmãozinho, e pedindo dinheiro para o filme do pai, agora aparece também, aí depois aparece foto com o cara que era o braço direito do Vorcaro, mas ele disse que foi inteligência artificial. Ninguém confirmou isso, ninguém provou isso, mas ok, beleza. Aí agora aparece nota fiscal do escritório, o Flávio Bolsonaro, é bom lembrar, ele é advogado, tem um escritório de advocacia, nota fiscal do escritório de advocacia do Flávio Bolsonaro, no valor total aí de 1 milhão, notas, né? No valor total de 1,5 milhão de reais, exatamente para empresas ligadas ao Vorcaro, empresas ligadas ao esquema de Vorcaro. Todo dia é uma confusão.
0: Todo dia. Agora é o seguinte, o que me chama a atenção também nesse caso é o seguinte, a gente sabe que tem muita gente envolvida com Vorcaro, muita, de todas as matizes. E de repente só estão investigando Flávio Bolsonaro. Mas por que estão investigando Flávio Bolsonaro e por que está saindo tanta coisa dele? Ele é candidato a presidente. Então, vai ter que passar, sim.
1: Acaba passando pelo escrutínio.
0: Pelo escrutínio, exatamente. Então, tudo que sai é sobre ele. Não está saindo mais nada sobre Jacques Wagner. Se esqueceram de Jacques Wagner, de Ciro Nogueira. Tá? Então, agora é só Flávio Bolsonaro. Então, ele foi resolveu ser candidato a presidente e agora está levando pancada. E eu não sei, e aí é que está. A grande pergunta que se faz hoje no meio político é se ele vai resistir a tanta pancada prestes a começar a campanha eleitoral. Então, aí você já vê que ontem uma pesquisa colocou Caiado na frente de Lula, no segundo turno. Né? Uhum. Flávio tá empatado, mas Caiado já passou. Então, começa a haver uma expectativa de que, de repente, surja um outro nome, né, na disputa presidencial com condições de ganhar a eleição ou tentar ganhar a eleição. Então, difícil, está muito difícil para Flávio Bolsonaro, muito difícil.
1: Essa coisa das notas, eu vou fazer o seguinte, eu vou chamar um intervalo, que a gente tem uma entrevista daqui a pouquinho, vamos falar sobre o cenário eleitoral de Pernambuco, aqui com os números de eleitores, de quem vota, quem não vota, vamos falar bastante sobre isso aqui, os dados do eleitorado de Pernambuco, que o TSE liberou, e a gente vai conversar daqui a pouquinho com um representante do TRE aqui em Pernambuco para falar sobre isso, até para a gente entender como é isso aqui, como é que funciona. Mas eu vou fazer o seguinte, vou chamar, a gente tem informação sobre chuva aí, né? Vamos fazer o seguinte, eu vou chamar informação sobre chuva, tá? A gente tem informação agora sobre chuva, importante. Juliano Oliveira trazendo informações, porque choveu bastante de ontem para hoje, está chovendo ainda, até agora de manhã estava chovendo. Vamos então com Juliana Oliveira, vamos lá.
5: O movimento de veículos é intenso aqui na Avenida Mascarenhas de Moraes, nos dois lados da pista. Isso porque a quantidade de chuva que vem caindo desde a madrugada desta quinta-feira está atrapalhando os motoristas que precisam usar a rota como acesso, por exemplo, à zona sul da cidade do Recife ou para o centro também da cidade. Os carros estão passando com os faróis acesos, inclusive estão andando devagar porque a água começa a tomar conta até das calçadas dos estabelecimentos comerciais. Isso não é nenhuma novidade para quem usa aqui esse percurso, mas a chuva está tão grande que muita gente foi até pega de surpresa e pensavam que não ia chover tanto para alagar da forma que está. Mas a PAC emitiu um alerta desde ontem, informando que todas as pessoas tomem mais cuidado e precaução, porque a chuva deve permanecer durante todo o dia, inclusive até a noite. O alerta diz que até 23 horas e 59 minutos desta quinta-feira, a chuva vai continuar caindo por aqui. A gente percebe que tem ônibus já passando com o alerta ligado, acionado. Os passageiros estão dentro do ônibus fazendo sinal de negativo. Veículos pesados como caminhão também passando mais devagar. E quem sofre também ainda mais são motociclistas, ciclistas, pedestres e carros de passeio, que são os carros menores. Duas motos a gente já viu parar aqui no meio da água por conta de estar encharcando o escapamento. Algumas pessoas que descem dos coletivos tentam atravessar Mascarenhas de Moraes com água na altura, um pouco do joelho, mais ou menos chegando no joelho. Aí já tomam o canteiro central, mas o canteiro central ainda não está com muita água. Ainda dá para ver um pedaço da calçada, mas toda a atenção merece ser redobrada, né, nessa manhã, né? Principalmente nesse momento em que a maré está subindo, então as pessoas precisam ficar mais ligadas em tudo que está acontecendo aqui na cidade. A gente percebe que a quantidade de água maior acumulada é para quem está vindo do Recife e está pegando sentido aeroporto, Boa Viagem, Piedade, Candeias, Setúbal, ou seja, a Zona Sul. Quem está vindo de lá para cá vai encontrar retenção de veículos, mas vai encontrar menos água no percurso. Trânsito pesado, chuva caindo e água espalhada aqui por toda a extensão da via. Não há previsão para essa chuva acabar, porque, como eu falei, de acordo com a PAC, vai ser durante todo o dia até próximo da madrugada. Então, quem estiver precisando sair de casa tem que ficar bastante atento ao passar por esses pontos. Juliana Oliveira para a Rádio Jornal, Rádio Notícia.
1: Juliana Oliveira, obrigado, Juliana. Se tiver qualquer nova informação, traga aqui para a gente também sobre chuva e alagamento, que a gente vai... É prioridade aqui para a gente trazer essas informações, tá certo? Deixa eu falar aqui com Bruna Barreto Campelo, já está na linha conosco. Ela é diretora-geral do Tribunal Regional Eleitoral de Pernambuco. Doutora Bruna, muito bom dia para a senhora, tudo bem?
6: Bom dia, tudo bem? Bom dia a todos, aos ouvintes.
1: Diretora, a gente recebeu aqui os dados do eleitorado de Pernambuco. Chamou atenção porque superou a marca, eu tinha ali o número, tem em torno de 7 milhões de eleitores aptos a votar, isso é uma conta que a gente tinha da eleição passada, superou a marca agora de 7 milhões 225 mil eleitores aptos a votar nas eleições de Pernambuco. É um número expressivo, né, doutora?
6: bastante expressivo. E ele representa, inclusive, um crescimento em relação às últimas eleições, né? Pernambuco, em relação a 2022, ele aumentou em 2,96%, enquanto, inclusive, o crescimento nacional foi de 1,46%.
1: 1,46% nacional. Em Pernambuco foi quanto?
6: Nacional.
1: Foi mais de
6: Pernambuco
1: 2.
6: foi 2,96%, então proporcionalmente foi aproximadamente o dobro da registrada no Brasil.
1: Interessante. Uma coisa que estavam, inclusive, me perguntando já hoje aqui, dizendo, olha, o número de eleitores jovens, como é que está o número de eleitores jovens em Pernambuco? Qual é o dado que a gente tem sobre isso? Aquele eleitor até 17 anos, de 16, 17 anos, ele cresceu, diminuiu em Pernambuco, como é que está esse número?
6: Então, houve uma redução tanto em relação a 2022 como 2024. Hoje nós temos 96.037 eleitores entre 16 e 17 anos. Lembrando que é um voto facultativo para esse público e não obrigatório.
1: Entendi. E acima de 18 anos, que aí já passa a ser obrigatório, aí esse número já sobe, né?
6: Isso, exatamente.
1: Esse número já sobe
6: Perfeitamente.
1: bastante. Quando a gente vai ver eleitores mais idosos, acima de 60 anos, vamos dizer acima de 60 anos aqui, esses eleitores, esse percentual diminuiu, aumentou?
6: Então, hoje nós temos com 60 anos, mais ou menos 21% do eleitorado. Né, com 70 anos ou mais também corresponde a 10%, acima de 70 anos é outra categoria de voto facultativo, certo? E aí, no país e em Pernambuco, a gente identificou um envelhecimento natural do cadastro, né? Participação das pessoas com 60 anos ou mais passou de 21%, mais ou menos, em 2022. A gente usa muito a eleição 2022 como referência, porque foram as últimas eleições gerais. 2024 a gente teve eleições municipais e aí o cenário se diversifica um pouco, certo? Então, em relação a 2022, a participação das pessoas com 60 anos ou mais aumentou, passou de 21 para 23% nesse ano.
1: Entendi. Terezinha, tem dúvida?
0: Bom dia, doutora Bruna. Eu estou observando aqui que, por exemplo, o eleitorado feminino é 53,64% em Pernambuco. O que isso representa em relação ao percentual nacional? Porque a gente sabe que as mulheres são mais ou menos 52% do eleitorado de Pernambuco. Aliás, da população em Pernambuco está com 53,64% do eleitorado feminino. Houve alguma variação desse eleitorado nesses últimos anos?
6: Não, ele tem se mantido estável, Terezinha. Realmente a participação feminina, né, entre os eleitores, ela tem se mantido estável. É maioria, a mulher é maioria do eleitorado, tanto em nível estadual como nacional, né? Isso reflete, como você bem observou, a população pernambucana, né? Os dados são equivalentes. A maioria da população pernambucana, desculpa, e brasileira é feminina, né? É de mulheres. E aí, esses dados estão refletidos no eleitorado, e inclusive na nossa quantidade de mesárias. Os números ainda não estão totalmente consolidados, porque as zonas eleitorais ainda estão finalizando a convocação dos mesários, colaboradores da Justiça Eleitoral, mas essa maior representatividade de mulheres também é refletida entre os mesários.
1: A gente está conversando com Bruna Barreto Campelo, que é diretora-geral do Tribunal Regional Eleitoral de Pernambuco. Doutora, eu queria que a senhora me dissesse que, em relação a esses números, o que foi que mais chamou a atenção de vocês? Seria o crescimento mesmo, que é quase 3%, né, dentro bem acima do crescimento do eleitorado brasileiro?
6: Sim. Além do crescimento, a gente também tem um acréscimo no contingente de pessoas que se declararam com deficiência. Ele aumentou bastante. Em 2024, esse percentual, essas pessoas eram menos do que 50 mil.
1: Sim.
6: E aí agora nós temos 79 mil pessoas que se declararam com deficiência. Né? Então representa um aumento do interesse dessas pessoas em participar do processo democrático, porque de fato refletem em políticas públicas que podem melhorar a qualidade de vida dessas pessoas, e isso ajuda o tribunal a se preparar também para receber essas pessoas no dia da eleição,
1: Muito bom.
6: né? Porque nós tentamos fornecer sessões eleitorais adequadas em acessibilidade conforme a deficiência declarada, ou para as pessoas que também têm a mobilidade reduzida.
1: Doutora Bruna, como é que. Primeiro, quais são os municípios que têm o maior eleitorado em Pernambuco? Recife seria o maior eleitorado de Pernambuco e depois?
6: Recife realmente é o que tem o maior eleitorado, mais de 1 milhão, cerca de 1.230.000 eleitores. Depois vem Jaboatão dos Guararapes, Olinda, Caruaru, Petrolina, Paulista, Cabo de Santo Agostinho, e aí vai, Camaragibe, Vitória de Santo Antão, Garanhuns.
1: Caruaru tem mais eleitores do que Petrolina?
6: Caruaru hoje tem 254.214 eleitores, enquanto Petrolina tem 248.185. Então, são números aproximados, mas Caruaru ainda se mantém à frente.
1: Então a gente pode dizer que Caruaru é o maior eleitorado do interior, né? Fora da
6: Isso.
1: região metropolitana, no caso. Tá
6: Perfeito.
1: certo. Outra coisa, como é que fica a questão de prazo? Aí eu vou aproveitar agora, não vou nem falar de número, eu queria falar de prazo. Tem prazo ainda para eleitor, que o eleitor precisa ficar atento para homologar alguma coisa, para fazer algum registro? Quem não tirou o título de eleitor ainda pode tirar? O que é que ainda tem de prazo nesse período que a gente já está aí quase nas convenções, daqui a pouco começa a campanha já?
6: Isso, então, infelizmente, para quem não tirou o título ou não regularizou, o prazo já se encerrou desde maio, né? A Justiça Eleitoral precisa de um prazo para consolidar esses dados, para preparar as eleições, né? Então, a gente precisa de 150 dias antes da eleição encerrar esse cadastro, certo? E aí, agora, o que resta ao eleitor é a possibilidade do voto. Da transferência temporária do título para aquele eleitor que está fora do seu domicílio eleitoral no dia da eleição, ele tem até o dia 20 de agosto para solicitar à Justiça Eleitoral esse voto em trânsito.
1: Entendi. É o
6: Lembrando que
1: trânsito.
6: ele tem que estar apto a votar, então ele tinha que estar regular, ter regularizado o título, ele pode agora escolher votar fora do domicílio eleitoral. Até o dia 20 de agosto, ele pode procurar um canal de atendimento do tribunal, ou no site do tribunal, ou em uma de nossas unidades, cartórios eleitorais ou centrais de atendimentos, e fazer a solicitação.
1: Mas como é? A pessoa pode votar fora do domicílio? No caso, eu voto no Recife. Se eu estiver em Brasília, por exemplo, eu posso votar em Brasília na eleição aqui, tanto primeiro como segundo turno, não?
6: Pode, em qualquer cidade que tivesse mais de 100 mil eleitores.
1: Ah,
6: E
1: tá.
6: capitais.
1: Entendi.
6: E capitais.
1: Não é só justificar o voto, você pode votar mesmo.
6: Você pode votar, desde que você faça a solicitação até o dia 20 de agosto. Se
1: Isso
6: for
1: é
6: dentro
1: importante.
6: do estado, se for dentro do estado, você pode votar para os cargos de governador, deputado. Fora do estado, fora do estado, só para presidente.
1: Ok. Bom, então tem esse prazo ainda. Quem for viajar, estiver viajando, vai poder votar em trânsito, mas tu tem que fazer essa solicitação. Terezinha tem mais uma dúvida aqui para tirar.
0: Eu estava vendo aqui os números, que já que a gente falou em voto de jovens e voto de pessoas acima de 70 anos, que são as pessoas que o voto é facultativo, como a doutora já explicou. A gente tem aqui, no eleitorado de Pernambuco, apenas 1,33% é constituído de votos de pessoas de 16 e 17 anos, e vem caindo, como foi registrado. Já entre pessoas com mais de 70, é 10%. Eu queria saber qual é a explicação que vocês têm, ou que se é que vocês têm, ou se a própria Justiça Eleitoral já fez algum estudo, por que não há tanto interesse dos jovens pelo voto? Porque eu me lembro que quando foi criado o voto para o jovem de 16 anos, a gente via muita fila de jovens na Justiça Eleitoral querendo tirar o título, querendo votar, dizendo que ia votar, que agora era muito importante isso, etc. E por que vem caindo esse interesse?
6: Pois não, Terezinha. Então, o tribunal ele não faz uma análise política desses dados. Nesse momento, a gente faz uma análise administrativa, certo? Para preparar as eleições dos dados que são consolidados e, posteriormente,

0: refletir em qualidade de vida na vida deles, né? Em qualidade de vida para eles. Então, esse é um programa permanente e uma preocupação permanente do tribunal. No entanto, essa análise política dos dados não compete realmente ao tribunal. A gente apenas usa eles para se preparar e oferecer à população o melhor serviço.
1: Nesse momento é realmente preparar para receber os que se alistaram para votar, né? E agora, e aí
0: Perfeitamente.
1: depois é que se pensa em fazer campanha para os jovens se inscreverem e tudo. Mas, doutora Bruna, muito obrigado. Bruna Barreto Campelo é diretora-geral do Tribunal Regional Eleitoral de Pernambuco. E espero que. Eu sei que vai ter muito trabalho esse ano, mas espero que seja tudo na maior paz. Seja tudo na mais tranquila paz para que a gente possa seguir aí com esse momento, que é um momento da democracia importantíssimo, a base da democracia é você ter voto sempre, você ter sempre o voto, ter sempre o momento das eleições periodicamente. Não é isso? Obrigado, doutora.
0: Perfeitamente. Imagina, eu que agradeço. É isso, o tribunal vem se preparando para oferecer para todos o melhor serviço possível. Podem contar conosco.
1: Muito bem. A gente vai para o intervalo agora e volta rapidinho ainda para falar sobre os assuntos aqui de Pernambuco, do Palácio do Campo das Princesas. Está tendo uma reunião lá, pode ser que decida questão do Senado, como é que vai ficar. Vamos falar da orquestra que Criança Cidadã daqui a pouquinho também. Tem mais tema para a gente falar sobre Trump com o Ricardo Rodrigues, porque ele está tão preocupado aí com a arma nuclear no Irã, mas está fazendo acordo com a Arábia Saudita para fazer enriquecimento de urânio, meu amigo. É para fazer mais bomba. Vamos embora. Ou não, né? Vamos conversar com o Ricardo Rodrigues daqui a pouquinho sobre isso. Intervalo, a gente já volta.
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0: com o Passando a Limpo. Eu estava aqui no intervalo falando com o pessoal que está na transmissão aqui pelo JC, pelo Instagram do JC também. Muita gente acompanhando a gente pelo Instagram do JC. Muita gente mesmo acompanhando. Agradecer a audiência do pessoal que está nos acompanhando pelo Instagram do JC ao vivo. Você também pode acompanhar. É mais um canal para você acompanhar aqui. O Ricardo Rodrigues, bomba atômica, bomba nuclear. Tem alguns que podem, outros que não podem. Os Estados Unidos é que decidem quem é que pode enriquecer urânio, quem é que não pode. Tudo bem com a Arábia Saudita. A Arábia Saudita tem algo ali que não pode enriquecer urânio, não tem problema. Não pode é o Irã. O Irã não pode. Como é que foi essa conversa? Parece que teve aí um acordo com a Arábia Saudita. O Trump teve um acordo com a Arábia Saudita para enriquecer urânio, Ricardo?
1: Exatamente, você tem toda a razão. Você atingiu o ponto aí crucial da questão. Causou estranheza. Ontem, o governo americano assinou um acordo para promover a produção de urânio enriquecido na Arábia Saudita. Causou uma tremenda de uma estranheza. Isso aí foi um impacto que ninguém, isso é uma coisa que ninguém esperava. Então, o que acontece é o seguinte: no papel, o acordo no papel, trata-se de, evidentemente, viabilizar a produção de energia nuclear para fins civis, fins pacíficos. Agora, por que causa estranheza? Aí está até aí tudo bem. Mas será que a Arábia Saudita precisa tanto assim de energia? Que precisaria apostar em energia nuclear para ter uma fonte de energia segura, o que acontece é o seguinte: claro que não. A Arábia Saudita é dona o segundo maior produtor de petróleo e gás no mundo. Veja bem, ele tem uma vasta quantidade de óleo e gás e pode muito bem produzir energia, eletricidade a partir disso aí, sempre fez. Isso não era problema. Aí vem alguém e diz: não, mas peraí, mas causa muita poluição, tal, tem que ser uma outra fonte de, mais limpa. O que acontece é que a Arábia Saudita também produz energia elétrica a partir da energia solar. Tem muito sol na Arábia Saudita. Tem deserto na Arábia Saudita, tem sol, então eles podem produzir a energia solar. Então, por que não, isso aí causou estranheza exatamente porque a energia nuclear agora. Então, o que acontece é o seguinte, é que, por um lado, a realeza lá na Arábia Saudita, a realeza saudita, está muito interessada em ter um papel importante, um papel relevante na diplomacia e na diplomacia militar da região. E os Estados Unidos, aparentemente, está apostando agora na Arábia Saudita como o seu parceiro nesse tabuleiro de xadrez da geopolítica, que é o Oriente Médio. Quem não gostou nada da decisão foi Israel, está compreendendo? Por quê? Pois é. Porque todos os indicadores levam a crer, não somente para mim e para você, mas para Israel também, para o Netanyahu, que não vai ficar somente na produção de energia elétrica, fins pacíficos e assim por diante. Por quê? Porque o acordo prevê não apenas a instalação de uma usina nuclear e de todo o processo de enriquecimento para a produção de energia elétrica, é a Westinghouse americana que vai fazer tudo isso, ou seja, vai ser dinheiro, é um gasto de dinheiro dos sauditas que vai para o bolso americano. Não é? Mas o que acontece é o seguinte: o enriquecimento é limitado, não há limites, o acordo não limita o enriquecimento, ou seja, o enriquecimento pode se desdobrar em armas nucleares. Isso, o acordo não está prevendo uma restrição nisso daí. E segundo ponto é o seguinte, é que o acordo também não prevê inspeção por órgãos internacionais como a ONU, que tem uma agência internacional exatamente para inspecionar e para controlar e restringir o enriquecimento e você ter um controle sobre armas nucleares. Muito então, bem. O que acontece é o seguinte, tudo indica que nós vamos ter um novo player relevante nesse tabuleiro de geopolítica que é o Oriente Médio e vai ser a Arábia Saudita como um parceiro americano, mas um parceiro rico e com acesso à tecnologia nuclear.
0: É interessante porque você tem... eu estava essa semana, eu estava vendo uma reportagem sobre... Eu estava lendo na verdade, não era nem uma reportagem, foi um artigo científico, um artigo da área de política e de economia, sobre o Oriente Médio. E falava sobre a dependência do Oriente Médio, ali da Arábia Saudita, Emirados Árabes e tudo, em relação ao petróleo. Diz que eles produzem o petróleo, para eles produzirem o petróleo, é muito barato. É muito mais barato do que em qualquer outro lugar do planeta. É muito mais barato. E isso deveria ser algo muito bom. Só que tem um custo, tem um problema com isso. É que eles são muito dependentes desse petróleo que eles produzem. Então, quando o mundo começa a rejeitar petróleo, tudo, eles começam a ficar muito preocupados, porque eles dizem, olha, a gente produz muito barato um produto que hoje é muito bem aceito, todo mundo quer, todo mundo precisa, e a gente ganha muito dinheiro com isso. Mas a gente só ganha dinheiro com isso. No momento em que tiver qualquer problema, assim, que problema não, mas no momento em que o mundo começa a mudar, começa a se falar em não usar mais combustível fóssil e tal, eles começam a ficar preocupados. E aí a Arábia Saudita já arranjou aí enriquecimento de urânio para mudar um pouquinho já, para diversificar um pouquinho, talvez, essa produção deles. Já começa a diversificar um pouco mais. E coloca realmente um medo, um risco ali para Israel. Israel fica de olho nisso.
2: Sem dúvida.
0: Israel fica de olho nisso. Porque, agora, só eu estou lembrando aqui de uma coisa. Não foi a Arábia Saudita, não. Acho que foi o Catar. Mas o Donald Trump ganhou um avião recentemente do pessoal lá do Oriente Médio, né, Ricardo?
1: Foi dos Emirados... Eu acho que foi dos Emirados Árabes. Eu não tenho certeza se foi o Catar ou Emirados Árabes, mas não foi a Arábia Saudita, não.
0: Não, foi não. Foi o Catar.
1: Foi o Catar.
0: Mas toda aquela região ali... Pessoal dando ali, toda aquela região, o pessoal ajudando muito o Trump, né? Com presentes e tudo. E aí Israel preocupada com isso, porque Israel não deu um avião para o Donald Trump, né? Agora, sabe o que eu acho interessante? Aqui dá uma confusão danada quando o sujeito volta da Arábia Saudita, o presidente volta da Arábia Saudita com um relógio. Ele volta com um relógio. Dá uma confusão danada quando ele volta com um relógio de lá. E tem que dar mesmo, porque não tem que estar recebendo presente de ninguém dessa forma, não. Para trocar por decisão boa para outro país, não. Tem que ser bom para o Brasil. Agora, quando volta para o Brasil com um relógio, dá uma confusão danada. Trump voltou com um avião. E tá lá, tá usando. Tá para uso o avião. Tava pronto para uso já. Acho que já tá usando, inclusive. Já chegou a usar. O novo Air Force One, que foi doado.
1: Todo preparado para ser avião presidencial. Preparado. Um Air Force One bem turbinado.
0: Exatamente. E aí eu tô vendo muita notícia sobre essa preocupação. Porque há o receio de uma corrida nuclear no Oriente Médio. Se a Arábia Saudita tem, agora todo mundo vai querer ter para poder se proteger. Porque o grande problema do enriquecimento de urânio e da arma nuclear é exatamente esse. Quando um país começa a fazer, o país vizinho diz, rapaz, eles estão fazendo uma bomba lá, eu não vou ficar quieto não, eu vou fazer uma também. Aí o vizinho do vizinho pensa a mesma coisa, o vizinho do vizinho do vizinho pensa a mesma coisa, e daqui a pouco está todo mundo com míssil um apontado para o outro. Esse é o grande problema. E o Trump está desencadeando isso agora no Oriente Médio, ainda mais, que é um ambiente já muito tenso. Você está desencadeando isso nesse momento. Terezinha, A gente falou muito aqui de Raquel Lira e dessa vaga que está lá para o Senado, que não está resolvida ainda. Tem alguma novidade? Não, por enquanto?
2: Não, nada, ainda, né? Não.
0: Daqui a pouquinho a gente vai tentar Pedro Beja novamente para ver se tem alguma novidade de lá do Palácio. Agora, eu queria que você falasse um pouquinho sobre a chapa do João Campos.
2: Uhum.
0: Como é que está? Ele continua circulando pelo Estado, vai lá no município, vai em outro? Como é que está?
2: Ele está se movimentando muito. Está se movimentando muito. Sempre levando Humberto e Marília e o vice, né?
0: Uhum.
2: Então, você vê que quando ele deixou a prefeitura, ele se recolheu. E então, foi no momento em que Raquel cresceu mais, porque ele se recolheu e Raquel estava fazendo entregas todos os dias.
0: Sim.
2: Então, ela passou ele na pesquisa, né? Então, ele agora ele está numa fase em que ele está livre para trabalhar, fazer, ele não tem nenhuma obrigação mais com a área pública, com a prefeitura, tem o prefeito aí.
0: Sim.
2: E ele está andando, ele está fazendo encontros, ele está movimentando muito a cena política. E pegando o voto das pessoas que não estão com o prefeito, que os prefeitos estão quase todos com Raquel. Então, ele está cada vez mais juntando gente da oposição para o lado dele. Então, ele está solto aí.
0: Como é que funciona isso? Porque quando chega no município, o pessoal acha muito que... Como é que funciona? Ah, o prefeito, sei lá, de Tracunhaém, eu estou vendo qualquer município aqui, o prefeito de Caruaru, pronto, vamos para Caruaru. O prefeito de Caruaru, ele é aliado de Raquel Lira. Aí tem muita gente que acha, então João Campos não tem como nem ir em Caruaru. Mas, na verdade, o prefeito de Caruaru, lá em Caruaru, ele tem oposição. E a oposição pode se juntar com a oposição a Raquel.
2: Exatamente. Lá é o caso de Tony Gel, é o caso de Zé Queiroz.
0: Quando o João Campos chega lá, vai conversar com o Zé Queiroz.
2: Exatamente. E eles mobilizam. E eles mobilizam as pessoas para ir se encontrar com o João Campos. Da mesma forma nos outros municípios. Claro que ele não vai conseguir juntar tanta gente quanto o Raquel no interior, porque o prefeito ele tem uma capilaridade muito grande os prefeitos hoje, Igor, eles já estão preocupados com a eleição deles daqui a 2 anos. Então, se eles elegem o governador, eles vão ter muito mais facilidade de se reeleger.
0: É claro, então, que tem uma vantagem, mas não significa que João Campos não vai ter voto em Caruaru, por exemplo.
2: Não
0: vai ter voto.
2: Não, de jeito nenhum. Tanto é que você vê, Raquel subiu, mas ela não está disparando.
0: Uhum.
2: Porque teve uma previsão de que ela ia disparar. Até agora ela não disparou ainda ao ponto de ameaçar mesmo o João Campos. Por enquanto ainda está aí. Cresceu, mas não cresceu.
0: Ali na faixa de 5 pontos, foi o Datafolha que mostrou 5 pontos, né? Ali, 48, 43, uma distância de 5 pontos. Vamos ver como é que vai estar na próxima Datafolha e na Pesquisa Quest. Deve ter Pesquisa Quest, pelo menos estava programado para ter Pesquisa Quest até o final desse mês. Acho que não vai ter, não sei se vai ter semana que vem.
2: Porque ontem eu vi que já tem muitas pesquisas aí para sair, pesquisa de instituto menor, até o dia 20, não, depois do dia 25.
0: Eu acho que muita gente vai esperar a convenção também.
2: Eu acho.
0: Para depois os institutos maiores, né? Os institutos talvez façam uma pesquisa antes, talvez outra depois da convenção, ou então só faz depois da convenção mesmo, quando tiver tudo já organizado. A gente já está na linha, já está conectado agora com o João Targino. João Targino, que é idealizador e coordenador geral da Orquestra Criança Cidadã dos Meninos do COC. O doutor João Targino, muito bom dia para o senhor, tudo bem?
3: Bom dia ao amigo, bom dia a todos os ouvintes do programa Passando a Limpo da Rádio Jornal.
0: O motivo dessa entrevista é um motivo extremamente nobre e de comemoração também, porque a Orquestra Cidadã está celebrando 2 décadas de transformação com um concerto especial no Teatro de Santa Isabel. Esse concerto ele vai acontecer agora nos dias 24 e 25 de julho, são 2 dias, no Santa Isabel. É uma orquestra, vou dizer porque eu já assisti a apresentação deles, é uma orquestra maravilhosa, é bonito de se ver. E quando você conhece, além da música, você conhece a história por trás da história que forma, que dá base à Orquestra Criança Cidadã. Aí é que você acha a música bonita, sabia? Porque a música que eles fazem, a musicalidade, tudo, o trabalho que eles fazem já é belíssimo. Belíssimo do ponto de vista técnico. Estou dizendo assim, estou dizendo que realmente, do ponto de vista técnico, musical, é maravilhoso. Mas a história que tem ali, que dá base a essa orquestra, também é maravilhosa, doutor. Eu queria que o senhor contasse essa história para a gente, inclusive, doutor João Targino. Como é que foi formada a Orquestra Criança Cidadã? Explique para a gente.
3: A Orquestra Criança Cidadã nasceu em 2006, por isso está completando 20 anos, a partir de um sonho meu que se juntou à vontade do desembargador Nildo Nery dos Santos e do maestro Cucide Almeida. Então, nós iniciamos esse trabalho de inclusão social, um trabalho de resgate por meio da música, com jovens da comunidade do Coque. Por que a comunidade do Coque? Porque à época em que o projeto foi idealizado, aquela comunidade apresentava menores índices de desenvolvimento humano do Recife. Então, essa questão técnica nos levou a eleger a comunidade do Coque para ser beneficiada. E, como não poderia deixar de ser, todo trabalho social que se faz nesse país representa um grande desafio. E trazer esse projeto por 20 anos, incluindo socialmente jovens, tem sido diariamente um grande desafio. Eu digo que nós matamos um leão a cada dia para manter o projeto de pé, para manter o projeto em uma situação ascensional, uma situação de crescimento, tanto que começamos com 100 alunos nas cordas há 20 anos, depois veio o núcleo de percussão, depois vieram as madeiras, depois vieram os metais, formando uma orquestra filarmônica, depois veio a escola de formação de luthier e arquetier, que capacita jovens no fabrico e no restauro de instrumentos e de arcos, e veio o núcleo de Ipojuca e veio o núcleo de Igaraçu. Então, por isso que eu falo em uma situação ascensional do projeto, propiciando oportunidade, que é a palavra mágica que eu trago à baila para citar o projeto, a oportunidade para esses jovens que são nossos irmãos, independente de serem mais pobres, mas são nossos irmãos e merecedores de todas as oportunidades. Então, com muita alegria, meus caros amigos, eu falo dessa trajetória de inclusão social de 20 anos da Orquestra Criança Cidadã.
0: Quando a gente fala de 20 anos, a gente está falando de pessoas que começaram, de crianças que começaram lá atrás e que hoje talvez sejam pais de família. E você vê o rumo que essas vidas tomaram por causa desse tipo dessa iniciativa. E aí deixar meus parabéns aqui a vocês, porque realmente é uma iniciativa maravilhosa que muda vidas e que mudou a vida de centenas de crianças, com certeza. O Terezinha tem uma pergunta para o senhor também, doutor.
2: Bom dia, Targino. É uma satisfação estar falando com você aqui. Eu conheço de perto o seu trabalho. Inclusive, já viajei com a orquestra para uma audiência com o Papa Francisco. E eu queria saber exatamente isso. Você fala da dificuldade financeira para manter... claro que tem todas as outras dificuldades, mas a financeira, para mim, deve ser a mais difícil. Como é que você consegue? Que apoio você tem? Não é? Como é que você mantém essa orquestra sinfônica no Recife? Quer dizer, em Pernambuco, né? Porque tem, não é só no Recife. Como é que você consegue, no dia a dia, fazer essa orquestra não só ser uma orquestra importante de Pernambuco, como hoje ser considerada nacionalmente e até internacionalmente? Como é esse desafio, Tagino?
3: Deputada Terezinha Nunes, inicialmente um prazer falar com a senhora, pessoa a quem admiro e respeito. O desafio, como eu falei, é diário. Nós sabemos que no nosso país não há a devida sensibilidade para as causas sociais. A senhora bem sabe disso. Hoje, a orquestra sobrevive e, graças a Deus, sobrevive crescendo graças a dois vetores que nos trazem o recurso que nós precisamos. O primeiro é a Caixa Econômica Federal, que representa o patrocínio master do projeto. E o segundo são as verbas que derivam da Lei Rouanet. Nós vivemos a busca a todo momento, diariamente, deputada Terezinha Nunes, de pessoas que se sensibilizem. Quando eu falo pessoas, eu falo de empresários que têm empresas que são tributadas com base no lucro real, para que façam aportes via Lei Rouanet para a Orquestra Criança Cidadã. E já adianto para os possíveis empresários que estejam me ouvindo que a dedução é integral. Todo valor que é aportado em prol do projeto é deduzido integralmente. Se aporta R$10 mil, deduz R$10 mil. Se aporta R$100 mil, deduz R$100 mil. Então, o que eu quero dizer com isso? Que é um discurso que não comporta rebate. Por quê? Porque está deixando em Pernambuco a custo zero para uma causa social, para contribuir com filhos pernambucanos, com irmãos nossos, um dinheiro que iria para Brasília. E quando vai para Brasília, não se sabe o que acontece lá. Obviamente que esse dinheiro não é rastreado. Então, aqui se pode acompanhar, se pode visitar o projeto, de modo que eu faço um apelo para os empresários que têm empresas tributadas com base no lucro real, que colaborem para essa causa da Orquestra Criança Cidadã, para que a gente possa dar oportunidade não só aos jovens que estão, mas a outros tantos, deputada Terezinha Nunes, que desejam estar também integrando os quadros do nosso projeto.
0: A gente está conversando aqui com o Dr. João Tagino, que é juiz de direito e também é o idealizador, é um dos idealizadores e coordenador-geral da Orquestra Criança Cidadã dos Meninos do COC. Eu falei aqui que muitos que começaram lá atrás hoje são pais de família, são mães de família, estão aí com a vida completamente transformada a partir da música e a partir desse projeto. Vocês têm alunos, membros que fizeram parte da Orquestra Criança Cidadã, que continuaram na música, que continuam trabalhando com música, doutor João?
3: Nós temos mais de 1.000 jovens que passaram pela Orquestra Criança Cidadã, mais de 1.000 crianças que se tornaram adultos, passaram pela orquestra ao longo dessas duas décadas. E, obviamente, 80% aproximadamente desses jovens ingressaram na carreira musical, que é uma carreira que apresenta várias vertentes. O músico, ele tem vários caminhos que pode seguir. Todavia, como objetivo primeiro do projeto é formar cidadãos, outros seguiram por outras áreas do direito. Há pouco eu tinha, na vara que eu sou titular, nona de família, 3 alunos da orquestra que eram estagiários lá da nona vara de família. Hoje são advogados, têm escritório, estão atuando. Outros são enfermeiros, são fisioterapeutas, são fotógrafos. Então, isso é maravilhoso, porque nós formamos prioritariamente o cidadão. Todos que passaram pelo projeto são cidadãos, e 80% são profissionais da música, muitos estando no Brasil e outros no exterior, nas Américas. Na Europa, nós estamos aqui com o nosso aluno, que é o case de maior sucesso, que é o Antonino Tertuliano, que foi da Filarmônica de Israel aprovado um concurso na Filarmônica de Israel, que é uma das 5 maiores orquestras sinfônicas do mundo. Hoje ele está numa orquestra em Colônia, na Alemanha, uma orquestra que está entre as 18 da, maiores da Alemanha. Uhum. É A+, nossa. É, semelhante à Filarmônica de Berlim. Então, Antonino é o case de maior sucesso, mas tem dezenas e dezenas de outros que estão em orquestra no Brasil, nos Estados Unidos, na Europa, e isso nos leva ao sentimento de que realmente parece que nós estamos fazendo um trabalho correto, um trabalho de inclusão social e de formação de profissionais, quer prioritariamente na área da música, quer em outras atividades laborativas.
0: Muito bem, tá aí então. Esse é o resultado e que faz, eu tenho certeza que faz valer a pena esses 20 anos de muito esforço de todos vocês. O Ricardo Rodrigues tem uma pergunta para a gente encerrar rapidinho. Professor Ricardo.
4: Bom dia, doutor João Targino. Prazer tê-lo aqui conosco.
3: Bom dia, professor Ricardo.
4: Esse trabalho seu, na medida que você foi explicando e relatando, me lembrou muito um trabalho feito em Pernambuco, em Jaboatão particularmente. Minha mulher sempre fala, minha mulher está sempre me lembrando de como foi importante a banda sinfônica do padre Cromácio Leão, em Jaboatão, para o pai dela. O pai dela fez uma carreira brilhante no Banco do Brasil, chegando a ser inspetor do Banco do Brasil por muitos anos. Sim. E tem muito a ver com a formação cidadã que o padre Cromácio, lá nos anos 40, 50, fazia através da banda sinfônica, e isso tem muito a ver com vocês. Como é que vocês lidam com essa questão da inclusão para além da música? A orquestra também trata de questão de liderança, de questão de empreendedorismo. Como é que faz essa inclusão, esse trabalho de inclusão?
3: Bem, como eu falei anteriormente, o objetivo primacial do projeto é formar o cidadão. Nós entendemos que quando nós transmitimos a um nosso irmão ou a nossa irmã valores que irão adornar o caráter dessa pessoa, nós estamos realmente dando um contributo para que haja um verdadeiro crescimento desse ser humano e que esse crescimento se transforme em uma luz que vai iluminar não só a ele próprio ou a ela, mas também à sua família. Então, nós buscamos ministrar valores, os nobres valores que formam o caráter, porque entendemos que quando formamos um bom cidadão, é mais importante do que formarmos um bom músico. Não adianta ter um músico virtuoso e um cidadão cafajeste. É melhor ter um cidadão mediano, um cidadão mediano, ou melhor, um músico mediano e um grande cidadão, do que o contrário. Então, professor Ricardo Rodrigues, respondendo, penso que a pergunta do senhor, muito bem formulada, a busca prioritária da Orquestra Criança Cidadã não é formar músicos, é formar cidadãos. E para isso, nós nos preocupamos diuturnamente em ministrar valores, nobres valores, para que esses nossos alunos se tornem verdadeiramente bons cidadãos e também bons profissionais, quer da música, quer de qualquer outra atividade laborativa que deseje seguir.
0: Nos dias 24 e 25 de julho, portanto, amanhã e sábado, você tem, então, a oportunidade de assistir à Orquestra Criança Cidadã. Esses 20 anos de trajetória, de estrada, serão comemorados nesses dias 24 e 25 de julho, lá no Teatro de Santa Isabel. As pessoas podem comprar ingresso? Vai ser aberto? Como é que será essa apresentação, doutor João?
3: Essa apresentação será para convidados. Lamentavelmente, não será aberta ao público, não haverá entrega de ingressos ao público na bilheteria, os ingressos já foram todos distribuídos.

0: Unidos.
1: Certo.
0: É, o teatro, nos 2 dias, estará 100% lotado, capacidade máxima 570 pessoas, que é a capacidade total do Teatro Santa Isabel. Então, o concerto será para do dia 24 para convidados e patrocinadores, e no dia seguinte, o dia 25, para os familiares dos alunos, dos professores e dos nossos colaboradores, dos funcionários.
1: Muito bem, mas a orquestra Criança Cidadã está sempre se apresentando e não vai faltar oportunidade depois também para as pessoas acompanharem o trabalho da orquestra Criança Cidadã dos Meninos do COC. Muito obrigado, doutor João Targino. Volto sempre aqui ao Passando a Limpo.
0: Muito obrigado, eu que agradeço pela oportunidade, muito feliz. Participar desse grande programa que tem uma massa de ouvintes, e só a guisa de informação, o concerto do dia 24 será transmitido pelo YouTube.
1: Opa.
0: Então, aqueles que não puderem comparecer, obviamente, porque não estão na lista dos convidados, poderão, presenciar desde o início até o fim. Toda cerimônia, toda solenidade por meio do YouTube, ok?
1: Fechado. Muito obrigado. Acompanharei, inclusive, pelo YouTube. Maravilhoso. Obrigado, doutor João.
0: Muito obrigado, eu que agradeço. Bom dia.
1: Bom dia. A gente vai para um intervalo bem rapidinho. Volta com Pedro Beja, trazendo informações desse encontro, dessa conversa que está tendo da governadora Raquel Lira com integrantes do PP, prefeitos, deputados e também daqui a pouco com o Eduardo da Fonte e o Lula da Fonte. Dentro dessa discussão aí de quem será o candidato ao Senado na chapa. Daqui a pouquinho a gente volta, logo depois do intervalo. Vamos lá.
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1: De volta com o Passando a Limpo. Voltamos e já estamos na linha com o Pedro Beja. Vamos com o Pedro Beja agora. Pedro Beja, tem novidade, Beja?
8: Oi, Igor. Estou de
1: Oi.
8: volta aqui do Palácio. Olha, por aqui, a governadora chegou por volta das 9 horas. No momento, o café está em andamento aqui, né? chegaram alguns deputados, chegaram prefeitos do PP. Pouca novidade até o momento. O que se sabe é que, de fato, deve chegar Eduardo da Fonte e Lula da Fonte por aqui, por volta das 10 horas, às 10h30. Tem esse encontro para conversar por aqui. Muita gente fala de que o encontro foi chamado para conversar situações do partido e conversar situações também do governo, né? Não falam sobre Senado explicitamente, mas aí algum ou outro fala, ó, pode ser que seja conversado isso, é de interesse, né? Mas nada ainda muito concreto sobre o que está na pauta desse café da manhã, dessa conversa com a governadora, né, com os deputados e prefeitos do PP. Tem muita expectativa sobre o Senado. Isso aí é o tema que todo mundo quer conversar, mas não sabe se vai ser conversado por aqui. E aguardando a presença de Eduardo da Fonte e Lula após o café. Então, por enquanto, é a mesma situação que a gente tem do Senado, é indefinição, né? A indefinição persiste, mas há uma expectativa de que isso vai ser conversado no café da manhã, sim. Alguns deputados já estão presentes. Vi chegando por aqui o deputado Henrique Queiroz Filho, falamos aqui com os prefeitos, o prefeito de Parnamirim, Múcio Angelim, passou agora, falou aqui com a gente, disse que está na expectativa de falar sobre o Senado, ele que é muito ligado a Eduardo da Fonte, e disse que confia, né, que o nome de Eduardo vai ser mantido para a disputa do Senado, e que aguarda isso no café da manhã, espera que isso vai ser conversado por aqui.
1: Ô, Beijo.
8: Por enquanto,
1: deixa eu,
8: Igor...
1: Deixa eu lhe perguntar uma coisa. O pessoal vai passando, vai conversando com vocês aí, com você, ok, beleza. Ninguém teve informação nenhuma, ninguém diz assim, olha, ela chamou dizendo que era para conversar sobre isso, vamos conversar sobre, sei lá, sobre o jogo do esporte na Série B, qualquer coisa. Não tem nenhuma informação, olha, nada, foi simplesmente vem aqui e só?
8: Exato. A grande parte dos que chegaram, que falaram com a gente aqui, falaram a mesma coisa. Não sei, recebi o convite... ontem e vim para cá, né? A governadora chamou e eu vim. Outros já falaram de, olha, a gente vai conversar de coisas que interessam a nossos municípios, coisas que interessam ao governo, e aí quando perguntados sobre o Senado, falavam, a gente espera que isso seja tratado, né? Então existe uma esperança de que o assunto venha à mesa, mas não de que isso foi colocado na pauta prévia para que eles venham para cá. Né? Então ainda há essa... Mas a grande maioria dos que falaram com a gente, dos prefeitos, deputados, é de que não sabem ao certo o que é que vai ser tratado. Então, a gente está nessa indefinição. Vamos aguardar o que é que vai ser de resultado desse café da manhã, né? A gente está por aqui, colegas da imprensa também aguardando a chegada de quem está chegando por aqui, né? No Palácio do Campo das Princesas, e vamos aguardar as deliberações. Mas, por enquanto, a situação continua sendo de indefinição.
1: Tá bom, ok. Pedro, o Pedro Beja vai continuar no Palácio até ter alguma informação, não é possível. Então vai ficar aí, olha, já se prepare aí, viu, Pedro, que seu almoço vai atrasar. Você vai almoçar mais tarde hoje. Já se prepare para almoçar mais tarde. Você vai ficar por aí até ter alguma informação e você vai trazer isso para o Jornal do Comércio, para o Sistema Jornal do Comércio aqui, para a Rádio Jornal também e para o Jornal do Comércio, com certeza no JC daqui a pouquinho vai estar informação sobre isso. O Terezinha vai ter informação também sobre isso daqui a pouquinho, tanto para o JC como para o blog delas, que é o blog da Terezinha Nunes. Tá certo?
9: Ok.
1: Vamos lá? Porque não tem
8: certo,
1: informação.
8: Igor.
9: Não tem informação, mas, não tem... mas certamente é isso mesmo. Não tem como chamar esse povo todo no momento em que vai escolher o Senado e não sei sobre isso.
1: Eu acho que não é para conversar sobre esporte náutico na Série B. Acho que não é. Deve ser para...
8: Certamente. Deixa todo mundo com a pulguinha atrás da orelha, né?
1: Embora
8: eu acho que fica muito mais interrogações.
1: Embora esporte náutico estejam precisando de uma boa conversa sobre a participação deles na Série B, mas não é o palco para isso. Então... com certeza é para falar alguma coisa sobre eleição e sobre Senado. E é com o PP, então deve ser para conversar sobre o Senado. Vamos aguardar para ver, o Pedro Beja está lá na porta. Na porta mesmo. Quando abrir a porta, ele está lá na porta esperando. Eu sei até onde é que você está, viu, Beja? Porque a gente quando fazia cobertura na época de Jarbas. Terezinha era secretária nessa época, ou já era deputada, mas... Na época de Jarbas, a gente ficava lá, ficava horas no palácio, esperando o Jarbas sair.
8: No
1: para Jarbas não falar com a gente.
9: Não falar,
1: é. A gente ficava horas esperando para, na hora que Jarbas saía, não falava com a gente. Mas, pelo menos, a gente tinha a negativa. Pelo menos, a gente ficava lá só para ouvir ele dizer que não ia falar com a gente.
9: Agora, no tempo de Roberto Magalhães, que aí eu era repórter, né? Na época, todo dia a gente estava no Palácio para uma bomba, né? Porque Roberto Magalhães dava entrevista direto, não é? E sempre que dava uma entrevista, ele dava uma manchete. Então eu trabalhava no Jornal do Brasil.
1: Sim.
9: E ficava já espreito, porque o que eu consegui de manchete no Jornal do Brasil com Roberto Magalhães
1: ficava não é brincadeira. Aguardando, porque tinha, em algum momento vai sair
9: ele
1: alguma
9: falava,
1: coisa.
9: Ele falava, sem ele nem beira.
1: Jarbas é que não era fácil, não.
9: Não,
1: Jarbas. Não reclamando, não, que você era essa
9: Jarbas era difícil.
1: Jarbas não era fácil, não, de arrancar alguma coisa ali de Jarbas. O que acontecia na reunião, ficava na reunião. Gente. Obrigado. Ricardo Rodrigues, Terezinha Nunes, muito obrigado. Pedro Beja também é conosco. Muito obrigado a vocês. E a gente vai continuar aqui acompanhando tudo que estiver acontecendo lá no Palácio. Pedro Beja vai continuar por lá. Na sequência, você tem Tudo é Notícia com Simone Oliveira. Aqui, passando a limpo, os trabalhos técnicos de Evandro Chaves e Avanildo Cerqueira e a produção de João Carneiro. Muito obrigado. Tchau, tchau. Até amanhã.
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12: 9h34.
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12: E vamos seguindo aqui na Supermanhã da Rádio Jornal. Agora o Tudo Notícia começa, e claro, nessa manhã chuvosa, manhã com alguns transtornos, né? Se chove no Grande Recife, região metropolitana, a gente sabe que tem um impacto muito grande na mobilidade. E é sobre mobilidade que a gente começa o nosso programa, trazendo informações do trânsito. E o nosso giro começa hoje com o Ernesto Pereira. Ernesto, bom dia.
13: Muito bom dia para você, Simone. Bom dia também aos ouvintes da Rádio Jornal. E Simone traz informações sobre a mobilidade na área central do Recife. O trânsito de veículos na Avenida Governador Agamenon Magalhães segue intenso no sentido Boa Viagem. O trânsito é intenso a partir ali do Tribunal Regional Eleitoral até as proximidades do Real Hospital Português. O trânsito está parado, Simone, na Rua Oswaldo Cruz e moderado na Avenida Conde da Boa Vista. Mesmo cenário de trânsito moderado na Rua do Príncipe e Rua da Soledade. Agora, na Rua General Joaquim Inácio, o trânsito é intenso, enquanto os condutores encontram fluxo de veículos mais tranquilo, mais livre e sem retenções aparentes na Rua da Aurora, Avenida Mário Melo e Avenida Visconde Suassuna. 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
12: Já é intenso essa hora da manhã e com a chuva fica ainda mais delicada.
13: Pois
12: né?
13: É, cuidado redobrado, né?
12: Cuidado redobrado. Muito obrigada pelas informações, Ernesto. Seguimos com informações aqui da nossa redação com Hernani Tavares. Hernani, bom dia.
14: Muito bom dia para você, Simone Oliveira. Bom dia também para quem nos acompanha. Falo sobre Olinda, Avenida Presidente Getúlio Vargas. Tem fluxo moderado de veículos em praticamente toda a extensão da via. Avenida Pan-Nordestina tem fluxo livre de veículos para quem segue sentido paulista. Já no sentido contrário, sentido Recife, o trânsito é intenso. E a Avenida Senador Nilo Coelho também com o mesmo cenário de grande concentração de veículos e alguns pontos de retenção por alagamentos. 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
12: Muito obrigada, Hernani, pelas informações. A participação dos nossos ouvintes é mais do que um pedido, né? Faz parte já da nossa programação. E vamos falar com dois, agora trazendo informações do trânsito também. Vamos começar o nosso giro com o Marcos Rocha. Marcos, bom dia.
15: Bom dia, já estou passando aqui na paralela da Caxangá, a Maurício Nassau, alagamento aqui próximo a Iputinga. Mas dá para passar, com cuidado dá para passar.
12: Não é verdade, é um trecho bem delicado, né, também ali na Caxangá. Marcos, muito obrigada. Vamos agora com Emerson Messinho. Bom dia.
16: Bom dia, Rádio Jornal. Neste momento eu já passei pela Santa Elisa, o trânsito está tranquilo. Pela na Copacabana e Piedade, trânsito livre. Na Ayrton Senna, um pouquinho intenso, mas sem retenções. Já na curva do S, né, entre Candeia e Piedade, trânsito bastante intenso, mas está fluindo. Já ali na aeronáutica, tem um pouquinho de alagamento, o trânsito está intenso, está um pouquinho lento, mas está fluindo. Bom dia, Rádio Jornal.
12: Muito obrigada, Emerson, pelas informações. Vamos sair da região metropolitana, vamos ao interior do estado, a área do nosso sertão, em Petrolina, com Levi Varjão. Levi, bom dia.
17: Bom dia, Simone, ouvintes do Tudo é Notícia. Trânsito tranquilo na BR-407, no Cosme e Damião. Por lá, trânsito tranquilo também na Avenida 6, na Avenida Ivone Jussara dos Santos e na Rua Emília Maria de Carvalho. 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
12: 9h38.
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12: Agora são 9h43.
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12: Seguimos aqui no nosso programa Tudo é Notícia. Vamos saber destaques, o que acontece aqui no nosso estado, pelo Brasil e pelo mundo. Começamos o nosso giro local com Hernani Tavares.
14: Olá, Simone. Os dados do Anuário Brasileiro de Segurança Pública de 2026, apurados pelo Fórum Brasileiro de Segurança Pública, apontam que Pernambuco ocupa a quinta posição entre os estados com maior taxa de mortes violentas intencionais, MVI, em 2025. Segundo o levantamento, o estado registrou 33 casos a cada 100 mil habitantes no ano passado. À frente de Pernambuco, entre as maiores taxas, estão Alagoas, Ceará, Bahia e, na primeira posição, Amapá. Para o cálculo, o fórum considera a soma dos números de vítimas de homicídios dolosos, quando há intenção de matar, latrocínios, ou seja, o roubo seguido de morte, feminicídios, lesões corporais seguidas de mortes e mortes decorrentes de intervenções policiais. 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
12: Muito obrigada, Hernani, pelas informações. Vamos agora ao destaque nacional com o João Carneiro.
27: A população negra continua sendo a principal vítima da violência letal no Brasil. É o que aponta o 20º Anuário Brasileiro de Segurança Pública, divulgado nesta quinta-feira. Segundo o levantamento, pessoas pretas e pardas representam quase 80% das vítimas de mortes violentas intencionais no país. O estudo também mostra que o cenário é ainda mais desigual nas mortes decorrentes de intervenção policial. Em 2025, 82% das vítimas eram negras. Jovens entre 18 e 24 anos continuam entre os mais afetados pela violência. 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
12: Vamos agora ao nosso destaque internacional, ele, Ernesto Pereira.
28: Mais de 10 mil pessoas precisaram deixar suas casas e locais de hospedagens durante a noite por causa de um grande incêndio florestal no sudoeste da França. As chamas já destruíram cerca de 2 mil hectares de vegetação em uma área a oeste da cidade de Bordeaux. A informação é da agência Reuters com base em dados das autoridades locais. O fogo atinge uma região próxima à Baía de Arcachon, um dos principais destinos turísticos do país. Entre os retirados estão centenas de turistas que estavam hospedados em parques de campismo. Cerca de 500 bombeiros trabalham no combate às chamas. Até o momento, as autoridades informam que não há registro de feridos. 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
12: 9h46.
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2: 9h48.
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2: Projeto Rádio do Povo traz hoje as denúncias dos moradores do Alto da Bondade. Bruno Araújo.
4: A gente está aqui na rua Mário Juruna, no Alto da Bondade, em Olinda, onde os moradores reclamam do abandono dessa comunidade. Aqui as ruas estão cheias de buracos, tem muita lama quando chove, ou seja, são vários problemas e muitas queixas por aqui. Nós vamos conversar agora com Jéssica Lucas da Silva, ela que é mãe de uma criança de 4 anos, é dona de casa. Dona Jéssica, há quanto tempo vocês aguardam aqui uma solução para esses problemas? Hoje, por exemplo, está chovendo, tem várias poças, várias áreas com lama aqui nessa rua. Bom dia.
5: Bom dia. Sim, Bruno. É a questão que a gente precisa muito de apoio, porque aqui tem uma creche, tem uma escola, e tem várias crianças que precisam, sim, de uma rua calçada, de uma pavimentação boa, porque tem várias questões também de criança com autismo, tá entendendo? Uma melhoria para a nossa creche, gente nova, que a prefeita Mirelle e a governadora Raquel Lira olhe por essas crianças, que esse caminho está horrível, perigoso, que ela dê um paliativo, que ela venha ver pessoalmente nossa governadora.
4: Jéssica, quais são os pontos aqui que precisam ser melhorados aqui na comunidade?
5: É, a rua Mário Juruna, a escola Ministro Marcos Freire, o caminho de lá da escola e a frente da creche Gente Nova.
4: O que é que precisa ser feito?
5: O que precisa ser feito é um calçamento, porque passou o trator aqui e a lama ficou pior do que estava. Está cheio de buraco. O que precisa ser feito urgentemente é tirar nossas crianças de dentro dos buracos e os lixos. É isso que imediatamente tem que ser feito e mais auxílio para a creche.
4: O que é que precisa melhorar na creche?
5: Na creche precisa melhorar a questão de auxiliares para nossas crianças que é autista, questões de fardamento, materiais que só veio a bolsa de carrinho, aí veio a questão do massa modelar, lápis de cor, mas fardamento não chegou, mais apoio à creche, às nossas crianças e que ela foque mais nas auxiliares para não parar de ter aula. Porque tem aula sim, está tendo esses dias, mas as professoras são muito esforçadas porque senão não tem aula. Que as professoras dão o sangue da creche para conseguir a gente poder, porque a gente é trabalhadora, a gente precisa deixar nossas crianças. Então, para a gente deixar nossas crianças numa creche, a gente tem que ter segurança em questão de alimento, melhorar o alimento, várias coisas. Vem a merenda, vem. De manhã, vem de tarde, tem um lanche. Então, a gente precisa mais de auxiliar. É o que está precisando de urgente na creche.
4: A creche que a Jéssica se refere é a creche Gente Nova, que fica aqui no bairro Alto da Bondade, em Olinda. Uma outra reclamação sua e de outros moradores daqui está relacionada a uma área de lazer para as crianças, para as famílias aqui do bairro.
5: Isso, uma área de lazer, uma praça, uma quadra esportiva para os jogar bola, se educar. Está entendendo? Uma gestão que coloque o Alto da Bondade, que coloque um compás, faça uma coisa que as crianças se dediquem, porque aqui as crianças em si, no Alto da Bondade, não tem nenhuma quadra esportiva, não tem nada, porque os políticos não estão olhando para a bondade e a gente apoiou muito Mirelle, e agora Mirelle, ela tem que apoiar a gente morador, principalmente daqui, da rua Mário Juruna.
4: Os moradores daqui se sentem abandonados. Bruno Araújo, o rádio tem de ir aonde o povo está.

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1: 9h53.
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1: Programa Vem pro Jogo da Univasf está com inscrições abertas para práticas de atividades esportivas com crianças e adolescentes que tenham transtorno do espectro autista. Levi Varjão.
2: O programa Vem pro Jogo da Univasf está com inscrições abertas. Eu estou com o professor Fernando de Aguiar Lemos, que vai explicar para a gente sobre o programa. Bom dia, professor.
3: Bom dia. Primeiro agradeço, né, pelo convite e pela a disponibilidade. O projeto ele envolve atividades esportivas, de treinamento esportivo. Nós começamos com 4 modalidades, né, e agora passamos para 3, que a gente observou uma maior aderência, né, que foi no basquetebol, handebol e futebol. E ele é direcionado para crianças com transtorno do espectro autista, nível de suporte 1. Então é um projeto que tem 2 turmas, terças e quintas à tarde, das 3 às 4 e das 4 às 5 horas.
2: Professor, e como as famílias podem fazer para inscrever seus filhos?
3: Nós temos o nosso contato no Instagram, né? GPPN_Univasf, né? E lá tem o link da inscrição. E muito a gente faz também de post no WhatsApp, essas coisas, divulgação entre os alunos e pessoas que têm interesse. Nós temos também uma parceria com a Amavasf, né? E a Amavasf ela ajuda também bastante nessa divulgação.
2: Professor, e as aulas, né? As turmas esportivas, elas vão até o final do ano, duram até quando?
3: Então, o projeto ele iniciou em março, final de março desse ano, e nós levamos a aula até o final de outubro. Aí a gente dá uma pausa de novembro para escrita de relatórios, para preparar todo um material, que não é qualquer material que a gente entrega para os pais. A gente faz uma filmagem de todas as aulas com autorização dos pais, justamente para nós observarmos o comportamento da criança de interação social, mediação de conflitos, trabalhar frustração, ou até como se trabalha na vitória perante o colega, né? Então, a gente prepara todo um relatório de comportamento social, além das avaliações que nós fazemos de coordenação, de cognição, da parte de força. Então, a gente precisa de ali do mês de novembro para preparar esses relatórios e fazer a entrega no final de novembro. E aí o projeto volta novamente no final de março e início de abril.
2: Muito obrigado, professor Fernando de Aguiar Lemos. Levi Varjão para a Rádio Jornal. Rádio Notícia.
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1: 9h56.
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1: 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Reportagem é de Carlos.
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1: 9h57.
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0: Vamos saber agora os destaques do edição do meio-dia de hoje com ele, Ciro Bezerra. Bom dia.
1: Bom dia, Simone. Bom dia, amigos aqui do Tudo é Notícia. Pois é, Simone, vamos aqui trazer os destaques do TV Jornal Meio Dia, que começa já já às 10h45. Hoje, não é diferente, manhã chuvosa, uma quinta-feira super molhada. Aliás, lá em casa, Simone, choveu desde a noite passada. O pessoal disse, não, na madrugada choveu muito, madrugada ventou demais. Agora, já estava chovendo ontem à noite, né? Finalzinho da tarde choveu um pouquinho lá em casa, choveu um pouquinho no bairro que eu moro, zona norte do Recife. E aí o que acontece? Nós temos aí chuva da noite, madrugada, chuva agora pela manhã, vias alagadas em várias partes do Recife e da região metropolitana, né? A situação, portanto, crítica de muito transtorno na manhã de hoje no Recife, no Grande Recife, com relação às chuvas. Ventanias, fortes ventanias, destelhamentos de casas e estabelecimentos, estamos acompanhando tudo isso. E também, nós vamos trazer aqui, é que nós estamos com um caso interessante. Semana passada, aliás, a gente vem noticiando muito casos de engasgos, e aí depois o pessoal faz aquelas manobras que nós já conhecemos, eu não vou aqui lembrar agora o nome, e é bem complicado, para desengasgo. Ontem, por exemplo, mostramos aqui o pessoal do BP Tour, ali no Pina, salvando uma garotinha que está completando aí um mês de vida de um engasgo. Estava amamentando, engasgou e o pessoal, os soldados, fizeram lá uma manifestação, aliás, uma manobra que conseguiu desengasgar. Agora, e quando você está sozinho ou sozinha em casa, como fazer, né? Quando se estiver engasgando, outra pessoa engasgando. Vamos aprender, ou pelo menos ter a ideia de como fazer essas manobras, como realizar essas manobras. Temos também serviço, muita informação para você, já já, no nosso TV Jornal Meio Dia. Para encerrar, reforçar que sábado, atenção você que escuta aqui o Tudo é Notícia, sábado, o nosso Conversa Boa, nosso programa do sábado às 11 horas aqui na Rádio Jornal, será no Caldinho do Nenê, mas lá de Porto de Galinhas. Atenção, Porto de Galinhas, nós vamos invadir a sua praia com André Rio, com Almir Rush, com o nosso querido Rogério Rangel, com Manuelzinho do Acordeon de Bonito, com a Forró do Bão. E agora eu tô. Sabe quem entrou, Avanildo? Nosso Ed Carlos, Avanildo, entrou nessa parada, ó. Ed Carlos disse que vai também, então vai no trem, vai no todo. Fazer uma super festa sábado, às 11 horas. Conversa boa direto de Porto de Galinhas. Simone, querida, um abraço. 10h45, já já, TV Jornal, meio-dia.
0: Que coisa boa. Muito obrigada por sua participação aqui conosco, Ciro. Agora são 10 da manhã.
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3: 10:05.
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3: Vamos a mais uma rodada do trânsito. Trânsito das 10:06 da manhã. Começando com o João Carneiro.
4: Oi, Simone. Muito bom dia para você novamente. Já nos falamos. Bom dia também para quem nos acompanha nesta manhã. Vamos começar pela zona sul do Recife, no Pina, porque tem trânsito intenso nas duas pistas da Avenida Antônio de Góes. Intenso ainda na rua Nogueira de Souza. Porém, parado no túnel Josué de Castro. Paciência. Avenida Herculano Bandeira com movimentação moderada de veículos. Já em Boa Viagem, o trânsito volta a ficar lento. Ribeiro de Brito, Félix de Brito e Melo e Antônio Falcão, todas com fluxo intenso de veículos, especialmente no cruzamento com a Domingos Ferreira. Já na rua Bruno Veloso, a movimentação segue sem consideráveis retenções. 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
3: Muito obrigada, viu, João? Paciência. Levarei essa sua palavra, esse seu pedido para todos nós. Gratidão por sua participação. Vamos dar sequência aqui na redação da Rádio Jornal com Ernesto Pereira.
5: É, Simone, na zona norte do Recife, o trânsito é moderado na Avenida Conselheiro Rosa e Silva, a partir do Hospital dos Servidores do Estado de Pernambuco até o Parque da Tamarineira. Já na Avenida Norte, no sentido centro, os condutores encontram trânsito intenso nas proximidades da Escola Técnica Estadual Professor Agamenon Magalhães. Mesmo cenário de trânsito intenso na Rua Amélia e Avenida Rui Barbosa, nas proximidades do Colégio Damas. Fluxo de carros livre na Rua do Futuro, Rua dos Pinheiros e Avenida Doutor Malaquias, enquanto o trânsito é mais moderado na Rua Barão de Itamaracá. 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
3: Muito obrigada, Ernesto, pelas informações. Claro, a participação dos nossos ouvintes, mais do que esperada. Passarinho TX, bom dia, bem-vindo.
6: Bom dia, Simone. Dado remédio, água ali ao lado do mercado, Rua São Miguel. Tranquilo, só pista escorregadia. Choveu agora há pouco, mas deu uma trégua. Doutor José Alfino, só um pouco de água ali em frente ao Colégio Visão, mas sem atrapalhar a vida do motorista. Agora, Simone, Abdia de Carvalho, completamente travada no sentido cidade. Por quê? Só passa um carro ali próximo à praça, do lado esquerdo do canteiro. Um carro grande, um ônibus, isso e aquilo passa. Aí quem puder evitar, pegar essa Abdia de Carvalho, porque está muito complicado. Complicado mesmo em toda a extensão.
3: E é logo na saída da BR-232, né? Que vem de sentido da rodovia para entrar no Grande Recife. Ali já é um ponto crítico. Chove, o trânsito trava definitivamente. Já é uma realidade de todo mundo que passa por lá, né? Passarinho, muito obrigada. Da rua também chega o Bruno Araújo.
7: Oi, Simone. Olá. Nós estamos aqui na rua Nicolau Pereira, no bairro de Afogados, na zona oeste do Recife, e há um longo congestionamento. É que a via está inundada, completamente alagada, embaixo do pontilhão de metrô. Aqui tem muitos carros, tem muitos motoristas que tentam voltar, mas não conseguem, tentam fazer o retorno. Motociclistas também não estão passando. E aqui nós encontramos José Hélio, que trabalha como motociclista de transporte por aplicativo. Meu amigo, tá com a moto aqui parada, tá pensando se vai passar ou não. Bom dia.
8: Bom dia. Realmente, muito engarrafamento aqui por causa do congestionamento ali que está acontecendo, é a água, né? Aqui, próximo ao mercado de Afogados. Eu estou pensando em retornar aqui e voltar para pegar a Rua da Paz novamente.
7: Não dá para passar por essa área?
8: Não, não, não dá não, porque além da água estar empoçando, é água de esgoto ali. Muito perigosa essa água.
7: Arriscado cair, ficar no meio do caminho também.
8: Justamente, tem alguns buracos ali na frente também, então fica aí possibilitado da gente que tá com moto passar por lá.
7: Já veio de outras áreas aqui do Recife, por onde o senhor passou? Pegou ponto com alagamento?
8: Sim, eu peguei ali embaixo do viaduto da Caxangá, próximo ali ao Hotel Eros, ali na frente ali tava com bastante água, era às 6:30 da manhã, tava muita água ali na frente ali.
7: Ou seja, tem esse ponto que ele falou na Avenida Caxangá, esse ponto onde nós estamos, que é na rua Nicolau Pereira, nas proximidades do Mercado Público aqui de Afogados, a Avenida dos Rios também está alagada, a Avenida Presidente Kennedy, em Peixinhos, em Olinda, a situação também é a mesma, há pontos inundados, o que tem dificultado bastante a vida dos motoristas e motociclistas. Aqui em Afogados, o engarrafamento é muito longo por conta dessa área inundada. E sempre que chove, a rua Nicolau Pereira, Simone, fica desse jeito.
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3: É incrível, né, Bruno? Como a gente sabe exatamente pontos críticos no Grande Recife, também, né, no sertão do estado e outras regiões aqui do nosso estado de Pernambuco. Se chove com mais intensidade, motorista que passa por determinadas vias, quando tem possibilidade, recorre para outras avenidas, ruas, alternativas. Se não, é obrigado a esperar, como acontece neste momento lá na Abdias de Carvalho. Bruno, muito obrigada. Saímos aqui do Grande Recife, sertão de Pernambuco, Petrolina, Levi Varjão.
10: Oi, Simone, de volta com o trânsito em Petrolina. No João de Deus, trânsito tranquilo na maioria das avenidas do bairro, como a Terezinha Campos, Emílio Dentista, Antônio Estevão dos Santos e também na Avenida Maria Ayla Silva. 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
3: 10 e 12.
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3: 10h15.
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3: E hoje com Eduardo Scott, repórter do Jornal do Comércio. Mais uma vez, muito bem-vindo. Bom dia.
4: Muito obrigado. Bom dia a todo mundo que está assistindo, ouvindo.
3: Ouvindo, assistindo, né? Estamos através do nosso canal no YouTube e também no nosso site, radiojornal.com.br. Olha, gente, que interessante. Descoberta de uma possível primeira lua fora do sistema solar. É vida atrás de vida, né, Scoff?
4: É uma imensidão,
3: né? Uma imensidão.
4: Pois é, Simone. Um grupo internacional de cientistas identificou o que pode ser a primeira lua fora do sistema solar. Ela tem uma massa parecida com a de Júpiter e orbita uma anã marrom. Um corpo celeste que é maior que um planeta, mas pequeno demais para ser considerado uma estrela. A descoberta chama atenção porque, apesar dos astrônomos já terem confirmado mais de 6 mil exoplanetas, que são esses planetas fora do nosso sistema, até hoje, nenhuma exolua havia sido confirmada. Então, o estudo foi publicado pela revista Nature, mas os pesquisadores ainda vão fazer novas observações para confirmar se o objeto é realmente uma estrela, uma lua. E o mais interessante é que essa possível lua não foi vista diretamente. Os pesquisadores perceberam que havia algo ali porque a gravidade do objeto fazia essa anã marrom balançar de forma repetitiva, num ciclo de 170 dias. É como descobrir que alguém está atrás de uma porta só porque ela está mexendo uma maçaneta. Então, tá nesse impasse, é uma lua ou não, é uma descoberta maravilhosa para gente.
3: Durante o intervalo, eu e o Eduardo conversávamos sobre isso, né? Imensidão do que é tudo isso que nos envolve, de uma maneira ou de outra, né? Tanto que o microfone abriu e a gente ainda estava falando
4: tava
3: aqui, né, Scott?
4: A gente faz se sentir bem pequenininho em relação a tudo,
3: é tudo
4: verdade?
3: Tão minúsculo, né? É, e às vezes a gente para e vê da nossa importância e o quanto que cada um de nós fazemos parte de um todo. Uhum. E um todo ainda completamente desconhecido, porque o que a gente sabe hoje são fragmentos de um universo, o qual a gente faz parte, o sistema solar, mas existe uma infinidade. Aí o Scoff trouxe aqui um exemplo, é mais ou menos isso. Somos um grão numa praia, das milhares de praias existentes pelo mundo afora.
4: Pelo universo afora.
3: Pelo universo afora, é verdade. Eu ainda estou com uma cabeça muito limitada aqui no nosso sistema. Que bacana, Scoff, muito legal. Olha, vamos falar agora de agenda cultural, é quinta-feira, mas já está valendo, né?
4: Exato, uma sugestão para todo mundo que quer aproveitar o final de semana, mas começa já hoje, em Recife, a temporada do espetáculo Fim de Partida, que reúne atores como Marco Nanini, que é um grande ator brasileiro, sim, e pernambucano.
3: E pernambucano, isso.
4: Guilherme Weber também no palco do Teatro Luiz Mendonça, em Boa Viagem. A peça é dirigida por Rodrigo Portela e fica em cartaz até domingo, com sessões às 20 horas de quinta a sábado e 19 horas no domingo. Além de marcar o retorno de Marco Nanini à cidade onde ele nasceu, aqui em Recife, o espetáculo traz essa nova montagem do clássico de Samuel Beckett. Bem chique. E quem quiser conhecer um pouco mais dos bastidores e dessa montagem, tem uma entrevista exclusiva, maravilhosa, feita aqui para o JC, tá lá no nosso Instagram, inclusive.
3: Ai, que legal.
4: Massa, né?
3: Muito bom. Eduardo Scoff, repórter do Jornal do Comércio, muito obrigada.
4: É sempre um prazer, muito obrigado.
3: Venha-se embora mais vezes, viu?
4: Bom, eu vou mesmo.
3: Agora são 10h19.
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0: Jogo das Cadeiras, chegando aqui no nosso Tudo é Notícia, porque se tá bombando na rede, bomba aqui também na Rádio Jornal.
1: Explodiu.
0: E é bomba que explode mesmo,
1: Natália? Bomba. Vamos embora.
0: Vamos.
1: Olha, é a segunda vez, se não me engano, nessa semana que ele chega no nosso bomba. É a segunda vez, mas rei é rei, não é? Rei pode. Olha ele. Tá chegando pra bombar com a gente.
0: Nada mais, nada menos.

0: preocupado com a saúde dele. Por quê? Lá nas redes sociais oficiais do cantor, a sua assessoria publicou uma nota dizendo o seguinte: comunicamos que o artista Roberto Carlos vai ser submetido a uma cirurgia de vesícula por videolaparoscopia. Já já explico o que é. Previamente programada. Roberto Carlos está tranquilo e seguindo todas as orientações médicas. A recuperação é rápida, não interferindo na agenda de shows já programada. É claro que uma notícia dessas tem repercussão. As pessoas começaram a procurar muito na internet. Primeiro, quando vai ser essa cirurgia? Gente, eu já respondo para vocês que a data não foi anunciada. Nem o hospital. Apenas que Roberto Carlos vai ser submetido a uma cirurgia na vesícula. Videolaparoscopia, o que é? É uma forma de se operar com o mínimo de invasão. Você faz cortes, você, claro, os médicos, fazem cortes muito pequenos, que podem ir de 0,5 a 1 centímetro e meio, então é algo muito pequeno. E isso ajuda depois na recuperação. Então, sim, gente, é verdade, a assessoria do Roberto Carlos anunciou isso, que ele vai fazer essa cirurgia. Não anunciou, portanto, o hospital e nem quando isso vai acontecer e se ele já internou. Essas notícias ainda não foram, essas informações não foram divulgadas, mas ele vai passar por um procedimento cirúrgico. Quanto às datas de shows, entrei inclusive lá no site dele para ver a agenda oficial. Quais são as próximas datas de shows do Roberto Carlos? O próximo show é dia 15 de agosto.
1: Pertinho.
0: E no dia seguinte, dia 16, tem outro show, ambos em São Paulo. Depois, nos dias 22 e 23 de agosto, ele faz mais um show. Dois shows, na verdade, desta vez no Rio de Janeiro. Então, deve ser uma recuperação de fato rápida. Pode ser um procedimento comum, pode ser para algo que já estava aparecendo há mais tempo. A gente não sabe, a assessoria não abriu, mas... claro que a gente vai aqui desejar a ele muita saúde, que se recupere logo. A gente tá torcendo por esse querido dos brasileiros, que é o Roberto Carlos.
1: Coisa boa, né? Quando é assim programado, já é um bom sinal.
0: Isso.
1: Porque não tá inflamada, porque não tá em processo, né? Quem já sofreu com vesícula sabe como é todo o processo. Então, se já é programado, é algo que já tá sendo investigado. E é claro, né? Que todos nós desejamos aqui plena recuperação para ele, uma cirurgia com muita paz.
0: Já já tá cantando, já já chega dezembro, já já tá de novo fazendo especial de fim de ano. O querido Roberto Carlos. E tem mais bomba.
1: Tem mais bomba,
0: também
1: vamos embora.
0: Na música.
1: Olha.
0: É música nova. Ó, lançamento. Ouve aí.

0: música é Tudo Vai Ficar Bem. Quem canta? Marília Mendonça. Mas peraí, é lançamento? É, gente. Marília Mendonça faleceu em 2021. No entanto, ela deixou um repertório de composições e também de gravações. Ontem, dia 22, era data de aniversário, de nascimento da Marília Mendonça. Se viva, ela completaria 31 anos. A família, os empresários que continuam cuidando da carreira, aproveitaram esse momento para fazer o lançamento de uma dessas canções, que no caso é a Tudo Vai Ficar Bem, que a gente está ouvindo. Foi lançado no YouTube e nas plataformas digitais da cantora. Lá no YouTube, Simone, agora pela manhã eu acabei de olhar, já tem mais de 175 mil acessos.
1: Nossa.
0: É a música de número 21. Quando o YouTube pega o seguinte, gente, ele faz um levantamento. Quais são as músicas mais ouvidas nas últimas horas? No Brasil, esta música nova da Marília Mendonça está na posição de número 21, entre as mais escutadas, mais ouvidas no Brasil nas últimas horas. A tendência é, claro, que vá se incorporando cada vez mais, os fãs vão ouvir. Um momento como esse divide opiniões. Lá na internet tem fã que diz: nossa, que bom, como é bom ouvir a voz dela, a gente gosta tanto, tem saudade. Outros já criticam, por que ficar lançando música, a pessoa não tá mais nem aí, ficar mexendo nessa memória, deixa descansar. Bom, aí são opiniões que a gente, claro, retrata aqui, e cabe à família também decidir o que fazer com esse patrimônio musical da Marília Mendonça. Fato é que a música tá aí. Pra quem quiser procurar, Tudo Vai Ficar Bem, tá nas plataformas. Saudade de todos, não é? Dessa Marília Mendonça que em 2021 nos deixou aos 26 anos.
1: Engraçado, eu penso aqui, enquanto você falava, tantos artistas que, assim como Marília Mendonça, morreram no auge da sua carreira e que a tecnologia não existia na época, uhum, e obras-primas foram perdidas, né? Quantas canções que ficaram apenas no papel, ou no máximo numa fita cassete. Aconteceu com o Renato Russo, né? Depois de alguns anos, teve música lançada. E a tecnologia vem, né? A IA chega com tudo e traz essa obra. Realmente é algo que você fica, né?
0: Gera comentários, né?
1: Gera
0: tem quem gosta e tem quem não goste, não é?
1: É verdade. Mas aí mais uma música, com certeza, sucesso.
0: Já é sucesso, né? Você ouve, ó, é o que Marília Mendonça sempre fez, né? O estilo dela, a voz dela, bonita voz. É. E é o talento, né? Tá aí o talento. É o que a gente diz, né? Esse é o legado, é a obra que fica. E para muita gente é um afago, é um abraço, né? Você ouvir essa pessoa que você gosta. Para a família, talvez tenha esse impacto também, né? Para o filhinho, que está crescendo.
1: Que está crescendo.
0: Tá vendo, ainda vendo a obra da mãe, entendendo
1: tão viva,
0: tudo.
1: Né? Ainda tão viva a obra
0: talvez
1: ainda sendo trabalhada.
0: Talvez até lhe ajude nesse sentido, né?
1: Trabalhar o luto, né, Natália? Verdade. E o JC?
0: 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E o destaque para você: o Jornal do Comércio, assim como a gente aqui na Rádio Jornal e a TV Jornal, está acompanhando a questão das chuvas no Recife, no Grande Recife. Tem uma matéria de destaque lá na capa do JC que diz: Grande Recife amanhece com alagamentos e rios em nível de alerta. Tem alguns rios, inclusive em São Lourenço da Mata, que a PAC já informou sobre os níveis que foram ultrapassados. Gente, não é momento para pânico, não é isso. Mas se você quer mais informações, fica ligadinho na Rádio Jornal, acessa o JC. 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
1: Porque o que bomba?
0: Sempre aqui na Supermanhã, você sabendo de tudo.
1: Natália, até amanhã.
0: Até mais.
1: 10h27.
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3: 10h32.
4: Acontecendo agora.
3: Informações de um acidente, um sinistro. Hernani Tavares.
5: Ao menos 7 pessoas morreram após uma colisão envolvendo um caminhão e uma van do programa Tratamento Fora do Domicílio, TFD, da Prefeitura de Petrolândia. Esse acidente aconteceu na madrugada desta quinta-feira, dia 23, na PE-360, entre os municípios de Floresta e Ibimirim, no sertão de Pernambuco. As informações iniciais é que a tragédia ocorreu por volta das 5 horas da manhã. A Prefeitura de Petrolândia emitiu uma nota nas redes sociais, abre aspas, amanhecemos com a triste notícia de um trágico acidente envolvendo moradores de nossa cidade. Neste momento, estamos acompanhando a situação de perto, buscando todas as informações e prestando o suporte necessário às vítimas e seus familiares. Ainda, segundo a Prefeitura, eles seguem em oração e solidariedade com todos os envolvidos. A gente traz mais informações ao decorrer da programação. Hernani Tavares, Rádio Jornal, Rádio Notícia.
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3: Informações direto do nosso estúdio em Brasília.
2: A opinião de Romualdo de Souza.
6: Minha gente, o que que se passa na cabeça do Flávio Bolsonaro? Olha, na disputa com Lula hoje, é o único pré-candidato que pode enfrentar o petista de igual para igual. E cada escorregão que Lula dá, o Flávio Bolsonaro dá 2, 3, 4. Essa história dele se meter de novo num tema relacionado à urna eletrônica não apenas afasta Flávio Bolsonaro de alguns possíveis aliados, afasta Flávio Bolsonaro de muitos eleitores que não querem saber de Lula, mas também que Flávio não colabora. E ainda tem um detalhe. Pode ser que o filho de Jair Bolsonaro enfrente um processo como o pai enfrentou. Você se lembra que quando era presidente da República, Jair Bolsonaro fez o seguinte. Ele chamou um grupo de embaixadores lá no Palácio da Alvorada e desceu a lenha contra a urna eletrônica. Deu no que deu. Ele ficou inelegível. Então, nesse momento, meu amigo, minha amiga, Flávio Bolsonaro está precisando de uma luz. Nem que seja para tomar o caminho de casa. Pense nisso.
3: Às 10h35.
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3: Com a reportagem de Adúcio Lucena, um homem morto e 2 adolescentes baleados em Água Fria.
8: Cristiano da Silva Santos, com 35 anos de idade, foi assassinado com disparos de arma de fogo na rua João Cândido, no bairro de Água Fria, zona norte do Recife. De acordo com a polícia, a vítima estava no local quando um homem fortemente armado se aproximou e atirou contra Cristiano, que morreu na hora. 2 adolescentes com 17 anos de idade também foram baleados e levados para o Hospital da Restauração. O estado de saúde das vítimas não foi divulgado pela polícia. Policiais da Força-Tarefa de Homicídios do DHPP, comandados pelo delegado José Rubens, já deram início às investigações. No local impera lei do silêncio e a polícia teve poucas informações a respeito da motivação e autoria do crime. Logo após os trabalhos dos peritos criminais do Instituto de Criminalística, o corpo da vítima foi encaminhado ao IML.
3: Mulher assassinada com um tiro no rosto dentro de casa.
8: Paula Jennifer Barbosa do Nascimento, uma jovem com 21 anos de idade, foi assassinada com disparo de arma de fogo na rua Pedro Clemente Leite, no bairro do Prado, no centro da cidade de Pesqueira, no Agreste de Pernambuco. De acordo com a polícia, a jovem estava em casa quando foi atingida com um tiro no rosto e morreu na sala da residência. Motivação, dinâmica e autoria do crime ainda são desconhecidas da polícia. Policiais da Divisão de Homicídios já deram início às investigações. O corpo da jovem foi encaminhado ao IML.
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3: 10h36.
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3: 10h38.
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0: Igor Moura.
1: E uma manhã de quinta-feira de treinamento, de trabalho para o elenco tricolor Santa Cruz. Hoje, na penúltima atividade, visando o duelo de depois de amanhã, jogo importante diante do Figueirense na Arena de Pernambuco. Tricolor que ontem treinou pela manhã e após a atividade, Everaldo, um dos destaques nessa campanha do Santa, um destaque ofensivo nesses bons resultados recentes, conversou com a imprensa, concedendo uma boa entrevista coletiva, o atacante experiente Everaldo. Quirino, ex-atacante do Santa, conseguiu via justiça a rescisão indireta, unilateral, ficou livre no mercado por pouquíssimo tempo. Já foi anunciado ontem pelo Caxias. Será adversário do Santa muito em breve, na penúltima rodada da Série C, quando o Caxias vai visitar o tricolor na Arena de Pernambuco. É o que tudo indica. Quirino não será bem recepcionado pela torcida tricolor. Falando em torcida do Santa, ontem o Santa anunciou que mais de 18 mil ingressos já foram comercializados. Ainda hoje, a casa dos 20 mil torcedores para depois de amanhã deve ser alcançada. São as últimas do Santa. Aqui na Supermanhã, você sabendo de tudo.

0: Raulginei Alves.
1: Náutico entrou em campo no Estádio dos Aflitos e venceu a equipe do Londrina pelo placar de 2-1. Os gols do Náutico foram marcados por Cauã Maranhão e Jean Carlos. Com esse resultado, o Timbu colocou para trás uma sequência que já durava 8 jogos consecutivos sem vitórias. O próximo compromisso vai ser no domingo, no Estádio Heriberto Rios e contra o Criciúma em Santa Catarina. O Criciúma está na ponteira da competição, então deve ser um confronto difícil para os alvirrubros, até por acontecer fora de casa, no sul do Brasil. Com o resultado diante do Londrina, o Náutico fechou a participação no primeiro turno da Série B do Campeonato Brasileiro e no segundo turno vai precisar fazer menos pontos do que no primeiro turno para se salvar de forma matemática na segunda divisão do ano que vem. São os destaques do Náutico aqui na Supermanhã, você sabendo de tudo.

0: Wallace Santos.
1: E o Esporte Clube do Recife segue na sua sequência negativa sem vencer. O empate de ontem à noite acabou fazendo com que o Leão da Ilha chegasse à sua 8ª partida consecutiva sem saber o que é conquistar uma vitória. Agora são 6 empates e 2 derrotas. O Leão que saiu na frente do marcador através do artilheiro Pedro Perotti. O Perotti que chegou a 8 gols na Série B, se igualando em quantidade de gols ao outro atacante do Esporte, o Christian Barleta. Mas aos 42 minutos do segundo tempo, acabou levando o gol de empate. E esse empate acabou deixando o Esporte na 8ª posição da classificação geral, com 28 pontos conquistados. E o técnico Gilmar Dalpozo ainda não sabe o que é vencer à frente do comando técnico rubro-negro. O jogo de ontem contra a equipe do Goiás foi a sua 4ª partida à frente do comando técnico leonino, contabilizando aí uma derrota e 3 empates. Agora, o foco é o próximo jogo, segunda-feira que vem, contra a equipe do Cuiabá na Ilha do Retiro. É o retorno, jogos da volta começando justamente na rodada de número 20. E para essa partida, o técnico ele já poderá contar com atletas que não jogaram ontem por conta de suspensão imposta pelo terceiro cartão amarelo. No caso, o zagueiro Marcelo Benevenuto e os atacantes Marlon Douglas e Christian Barleta. Destaques do Esporte para a Supermanhã, você sabendo de tudo.
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0: 10h43.
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0: 10h47.
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0: Chegou a hora dos médicos, hora que você lança sua pergunta, sua dúvida, o seu questionamento e através dos especialistas médicos responde ajudando a todos nós. O Santiago de Rio Doce, ele quer saber o seguinte: se é verdade que a artrose causa desgaste nas articulações e, como consequência, muitas dores. Quem responde para a gente é o ortopedista e o cirurgião de joelho, o Dr. Fábio Guimarães.
12: Exatamente.

0: insuportável, a dor progressiva e a perda funcional, que também é progressiva. Os sintomas que mais incomodam são dor e perda funcional. Pode haver simplesmente uma rigidez articular sem a perda da amplitude de movimento, pode haver uma crepitação, pode haver uma instabilidade, né? Mas não necessariamente um sintoma vai preceder o outro. É uma doença multifatorial e pode haver sintomas diferentes.
1: O doutor Jardel Soares, ele que é tocoginecologista, responde a pergunta da Marina, de Candeias. Ela quer saber quando a dor da menstruação deixa de ser normal e abre um alerta para endometriose.
2: Menstruar e sentir um pouco de cólica faz parte da fisiologia da menstruação, porque o útero é um músculo e a forma que ele se contrai para colocar essas células do endométrio para fora, através da vagina, é algo fisiológico. Quando essa dor ela deixa de ser normal? É quando é uma dor que ela piora progressivamente, que você usa analgésicos simples e ele já não cede mais, de que você precisa aumentar as dosagens ou trocar por medicações mais fortes, ou então quando você começa a precisar procurar as urgências de forma cada vez mais constante em busca de medicações mais fortes, e o detalhe vai aí, mesmo sendo medicada, você ainda vai dizer que ainda continua com dor. Conforme a doença vai evoluindo, de que existe uma rede nervosa que desce através da coluna da mulher e dos homens, e que ela vai se dividir a partir da lombar 5, que é lá embaixo, até a sacra, lá pertinho da entrada da nádega, ali saem os nervos que vão para essa região. Esses nervos, eles vão estar em toda a região pélvica e intestinal também. Então, o que acontece? Conforme a doença vai progredindo, ela vai chegando mais próximo dos nervos, as dores começam a ser as dores referidas. O que é uma dor referida? É aquela mulher que quando vai urinar, ela diz que sente dor na bexiga. É aquela moça que quando vai defecar, ela diz que sente uma pontada na hora de fazer cocô. Ou então ela diz assim, eu não consigo defecar, mas a dor é intensa, mas é como se eu estivesse defecando. Isso significa de que a doença está muito próxima da parte nervosa. Então, existem outros sintomas. Infecção urinária, diarreia no período menstrual, ou constipação durante o período menstrual, aquela dor que ela não é somente próxima da menstruação ou na hora da menstruação. Acabou a menstruação e ela continua com dor como cólica também. Tudo isso aí é um arco florido para a gente pensar que aí tem endometriose.
1: É importante procurar ajuda, né? O Matheus de Beberibe, ele quer saber quais as possíveis causas da ansiedade. Quem nos ajuda a explicar é o psicólogo, o Dr. Rafael Amorim Figueiredo.
3: A ansiedade é um fenômeno natural, não é um fenômeno de sobrevivência, é um alarme de sobrevivência, essencialmente para indicar coisas importantes que a gente tem que fazer, né? E está ali para a gente tomar ações rápidas. O que acontece é que provavelmente isso tem a ver com o estilo de vida do mundo atual, né? Em que a gente perdeu, por exemplo, uma separação clara do trabalho com a casa, onde a gente tem múltiplos fontes de atenção, sempre lutando ali para a nossa atenção, onde a gente tem cada vez mais uma cobrança de produtividade, entra nesse processo aí de positividade tóxica, né? Então, se você descansar, é um fracasso, né? Então, surge também com essa ideia, da na condição do país, a gente, em que, de fato, a gente precisa trabalhar muito, né? Às vezes, trabalhar mais do que muitos outros países, e a gente, às vezes, não tem tanto acesso a tantas coisas. Então, junta-se todas essas situações, né? São fatores ambientais, então existe um fator genético, mas existe um fator ambiental muito forte no desenvolvimento do transtorno de ansiedade. Então, todas essas vivências a todo momento faz com que esse alarme fique sempre ativado, a gente não consegue desligar, é como se fosse um alarme ali no muro da sua casa, que era para ativar quando um ladrão pulasse, mas está ativando com um vento, com um pássaro, com um galho. Você não consegue desativar ele. Então você fica sempre num estado de alerta, num estado de ansiedade, que é esperando alguma coisa acontecer, né? E o cérebro da gente não foi feito para ser assim. Ele foi feito para ter picos, momentos de ansiedade, passou a situação, volta ao normal. Então vira uma coisa crônica, você não consegue lidar com isso. Tá? Então, várias outras situações, com certeza estão dentro desses fatores do que o Brasil, infelizmente, encabeça esse grande número de pessoas com transtornos de ansiedade.
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1: 10h53.
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1: Haroldo Costa, bom dia.
2: Muito bom dia para você, Simone. Muito bom dia para quem nos acompanha aqui na Rádio Jornal. Chegamos com os destaques desta quinta-feira para falar do que aconteceu ontem à noite no Campeonato Brasileiro Série B. A gente começa com o time do Sport, que foi até Goiânia e enfrentou o Goiás. E ficou no empate por 1-1. O Leão saiu na frente com o gol do Perotti, logo no começo do primeiro tempo. Mas depois veio aquela história de tomar gol no final, que tem chateado muito os rubro-negros. O Sport acabou tomando um gol de empate aos 42 minutos do segundo tempo. Placar final, Goiás 1, Sport também 1. O Djalma fez um cruzamento e o Anselmo Ramon fez um pequeno desvio, mas o árbitro deu gol para o Djalma. 1-1 o placar final em Goiânia. Resultado que não tira o Sport da crise. Ao contrário, deixa o time pernambucano a 8 jogos sem vencer. 8 jogos do time rubro-negro sem vencer essa sequência negativa, que era do Náutico e agora passou para o Sport. Com essa sequência de 8 jogos sem vencer, o Sport acaba ficando na 8ª colocação e empacado aqui no meio da tabela, né? Não está longe do G6, mas também não consegue reagir, não tem vitórias. Essa sequência de 8 jogos sem vencer deixa o time do Sport numa situação em que a crise aumenta, porque o próprio técnico Gilmar Dalpozo também não venceu. São 4 jogos no comando do time do Sport e nenhuma vitória. E o Gilmar foi trocado, né? O Gilmar veio para o Sport, na verdade, o Márcio Goiano foi trocado justamente para que o Sport pudesse reagir, para ter vitórias na competição, para voltar a frequentar a parte de cima da tabela. Bom, o Sport volta a campo na próxima segunda-feira, vai enfrentar a equipe do Cuiabá na Ilha do Retiro. O técnico Gilmar Dalpozo, claro, está pressionado a ganhar a primeira. Tem que ganhar a primeira na Ilha do Retiro, no início do chamado retorno do Campeonato Brasileiro Série B. E o Náutico conseguiu uma vitória, enfim, quebrou a sequência de 8 jogos sem vencer. O Alvirrubro derrotou o time do Londrina pelo placar de 2-1, num jogo realmente dramático no Estádio dos Aflitos. Com uma dramaticidade não construída no placar, até que o placar foi apertado, mas muito pela condição do jogo, né? O gramado dos Aflitos ficou quase destruído com a chuva de ontem. Olha que o Náutico já teve uma drenagem muito boa, mas não aguentou a chuva e tinha muita poça d'água e o jogo ficou realmente bem truncado, feioso, mas o Náutico conseguiu vencer com um gol de Cauã Maranhão e um gol de Jean Carlos cobrando um pênalti. O placar final, Náutico 2, Londrina 1. É um resultado, claro, que diminui a crise, que diminui esse momento ruim do Náutico na competição. Afasta um pouquinho o Náutico ali da zona de rebaixamento e talvez possa colocar o Náutico num momento diferente na competição, mas o caminho é árduo. Nessa metade do campeonato, o Náutico está na segunda página da tabela e precisa realmente de novos e melhores resultados na sequência dessa Série B do Campeonato Brasileiro. O Náutico volta a campo no próximo domingo, vai enfrentar o Criciúma em Santa Catarina. O Criciúma é o líder da Série B, o grande trabalho do Eduardo Batista, e no Heriberto Rios é muito difícil perder. Vai ser um jogo duríssimo para o Náutico no próximo domingo contra o Criciúma lá em Santa Catarina. Bom, Santa Cruz se prepara para o jogo de sábado diante da equipe do Figueirense no estádio da Arena, né, na Arena de Pernambuco. Mais de 18 mil ingressos já foram vendidos. Isso significa que teremos um público realmente muito legal. E o técnico Cristian de Souza não tem mais tantas opções para o ataque, né? Foram embora Marquinhos e também o atacante Quirino. Vamos ver como é que ele vai montar esse time para a partida contra o Figueirense. O jogo é sábado, às 5 da tarde, na Arena de Pernambuco. 12:30. A gente volta com outras informações esportivas aqui na Rádio Jornal. Bom dia para você, Simone.
1: Muito obrigada, Haroldo. E um bom dia para você. 10:57.
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1: Chegamos ao fim do Tudo é Notícia. Trabalhos técnicos de Avanildo Cerqueira e Evandro Chaves. Produção de Hernani Tavares e João Carneiro. Coordenação de jornalismo, Vitor Tavares. Fica agora com o debate da Super Manhã com Natália Ribeiro. Até amanhã.
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5: O barulho excessivo deixou de ser apenas um incômodo para se tornar um problema para muita gente. Às vezes até problema de ordem de saúde pública e de convivência urbana. Em cidades cada vez mais movimentadas, sons emitidos acima dos limites permitidos e provenientes até de veículos, equipamentos de som, estabelecimentos comerciais, obras... São tantas as formas, as fontes, né, gente, afetam o descanso da população e comprometem o bem-estar. É por isso que no programa de hoje nós vamos falar com os nossos convidados sobre o que estabelece a legislação. Tem lei para falar sobre isso, sobre perturbação ao sossego, sobre poluição sonora, o que diz a lei. E se você está incomodado, procura quem? Faz o quê, hein? Nós queremos aqui lhe ajudar a responder essas questões e é muito importante que você participe, esteja com a gente já já. Eu vou passar também os nossos canais para que você possa interagir. Antes disso, eu quero agradecer a presença do Coronel Alexandre Tavares, que é gerente-geral do Centro Integrado de Operações de Defesa Social. Seja bem-vindo à Rádio Jornal. Bom dia.
6: Bom dia a todos.
5: Prazer recebê-lo. Sérgio Souto, promotor de Justiça de Meio Ambiente da capital no Ministério Público de Pernambuco. Doutor, obrigada por estar com a gente. Bom dia para o senhor.
7: Nós que agradecemos. Bom dia.
5: Também aqui integrando a nossa bancada, Mayara Torres, engenheira ambiental e inspetora do Conselho Regional de Engenharia e Agronomia do Estado, CREA. Bem-vinda à Rádio Jornal. Bom dia.
8: Bom dia. Bom dia a todos os ouvintes. Eu que agradeço o convite.
5: Prazer é nosso. E também aqui na nossa bancada, Felipe Augusto, idealizador do perfil Puro Trânsito lá no Instagram. Pense no nosso amigo aqui, sempre com dicas importantes. E essa pauta também é interessante, né? Bem-vindo, bom dia.
9: Muito interessante. Bom dia, Natália. Bom dia a todos os ouvintes. É sempre uma satisfação estar aqui no seu programa. E aproveito já para saudar os outros, os colegas da mesa, doutora Mayara, Coronel Tavares... Doutor Sérgio, É sempre bom falar sobre trânsito.
5: Prazer é nosso. Gente, o

0: A gente já pôde entender aqui que nós vamos passar por diversas áreas. Elas se complementam e elas também somam a esse tema que nós queremos abordar hoje, que é poluição sonora e perturbação ao sossego. Pode ser, às vezes, uma situação que não incomoda você, mas incomoda a pessoa que está ao seu lado. Para tudo, para a vida em sociedade, precisam existir regras. Então, é por isso que nós precisamos trazer esse tema para a discussão. Quer participar? Quer mandar a sua mensagem? Então, fica atento que eu vou lhe passar o nosso WhatsApp agora para você mandar a sua mensagem. Pode ser texto ou pode ser áudio. É o nosso WhatsApp 99147-8520. 99147-8520. Se você quiser nos ouvir pelo YouTube e por lá deixar a sua mensagem, também é possível. Eu estou acessando, inclusive, agora, junto com você. É só colocar lá no YouTube Rádio Jornal. Você vai ver a nossa transmissão, vai assistir, vai ouvir e tem um chat ao lado direito da tela no qual você pode deixar a sua mensagem. Já tem ouvinte participando, então participe e nos ajude a fazer esse debate. Eu quero começar aqui com o doutor Sérgio Souto, que é promotor. Doutor, tem algo que sempre é importante a gente destacar, porque as pessoas, e é natural isso, acham que tem muita liberdade, né? Faço o que quero, vou onde quero, até a hora que eu quero. E o outro que está do seu lado, não importa ficar atento a ele. Doutora, a vida é assim em sociedade? A gente pode fazer o que der e vier na telha e não tem problema nenhum?
1: Viver em sociedade é viver sob regras,
0: Pois
1: né?
0: é.
1: E também nesse ponto que você abordou, que a gente vai abordar hoje, também a legislação traz limites e é preciso que elas sejam respeitadas, porque poluição sonora não é só um problema de audição, da perturbação, mas também tem consequências para a saúde das pessoas. Para vocês terem ideia, essa é a maior demanda que o Ministério Público na área ambiental recebe.
0: A maior
1: A
0: demanda.
1: maior demanda.
0: Aí, quando o senhor fala que é a maior demanda que o Ministério Público recebe, estamos falando do Ministério Público do Estado
1: Do
0: de
1: Estado de
0: Pernambuco.
1: Pernambuco. Mas isso não muda em outros estados. Eu tenho dados aqui da ouvidoria, nós recebemos até junho 1.041 reclamações relativas ao meio ambiente. Dessas, 45,6% são referentes à poluição sonora.
0: Essas 1.041 reclamações são apenas desse ano, doutor?
1: Desse ano, de janeiro a
0: De
1: junho,
0: janeiro a
1: tá?
0: junho.
1: Foram dados consolidados que eu recebi, e 45,6% dessas 1.041 reclamações, elas são de poluição sonora.
0: O senhor poderia nos falar, e eu não sei se essas reclamações elas estão divididas por grupo. Por exemplo, qual é o tipo de barulho? É casa de show? É igreja? É restaurante? Está separado por grupo, por tipo,
1: A gente
0: doutor?
1: separa na promotoria. Quando a gente recebe, a gente filtra essas informações. A maior parte são bares e restaurantes. Obras também.
0: Obras.
1: Obras também, mas é um percentual menor. Mas a boa parte são relativos a bares, restaurantes, igrejas também. Um percentual menor. Mas a maior parte são referentes a bares, restaurantes e também aqueles bailes dos chamados inferninhos, que muitas vezes são ações que são organizadas no momento, no dia, as pessoas se reúnem com veículos, caixa de som, às vezes no entorno de um bar também, e aí o som começa de fato a perturbar. Mas desses 45%, a maior parte bares e restaurantes. A grande questão, Natália, é que o que eu tenho percebido é que alguns estabelecimentos querem se tornar casas de show. E para isso precisa de proteção acústica. E eu queria só deixar um registro aqui: o
0: Claro.
1: Ministério Público não quer proibir ninguém de exercer suas atividades. Mas é preciso que elas sejam exercidas dentro do que a legislação impõe, do que a sociedade necessita. E para isso tem os profissionais, a doutora aqui, a engenheira, está aqui para isso também, para fazer com que aquele estabelecimento faça a proteção acústica e funcione corretamente. E exerça suas atividades, gere emprego, diversão e tudo mais. Agora, o que a gente não pode permitir é que os vizinhos, né, e a coletividade no entorno tenha um prejuízo em relação a esse som. Nós estávamos conversando com o coronel,
0: Sim.
1: nós temos casos de pessoas que vendem seus imóveis e vão morar em outros locais por conta disso. Pessoas que adoecem por conta disso. Idosos que não podem se locomover com doenças que restringem. E como é que fica? Então, para isso, o Ministério Público, a gente vem trabalhando, a gente vem agindo para poder tentar minimizar o problema. É uma luta grande.
0: Eu entendo. Imagino. Doutor, eu quero depois saber o que o Ministério Público pode fazer. Porque okay. Se o Ministério Público está recebendo também esses casos, essas denúncias, e como as pessoas também podem denunciar. Quando o doutor fala sobre estabelecimento, doutora Mayara, cada um tem um alvará de funcionamento. No alvará, você especifica qual é a sua finalidade de atuação. Se você é bar, se você é restaurante, não é? Então, isso também determina o ponto que você pode localizar a sua empresa.
2: Exatamente.
0: E aí tem uma outra questão que eu quero entrar com a senhora no seguinte. Existe lei, por exemplo, nacional para falar sobre isso? Os municípios podem ter as suas leis próprias? Porque muitas vezes a impressão que dá para a pessoa, para a sociedade, é que é terra sem lei. Cada um coloca o barulho como quer e ninguém faz nada. A população muitas vezes sente isso. Essas regras, essas leis, essas normas, elas existem, doutora, em qual âmbito, para que a gente possa explicar para o nosso ouvinte?
2: Pois é, Natália, como você bem frisou, existe a legislação federal, que a poluição sonora está prevista na Lei 9.605, de 98, ou seja, é uma legislação bem antiga.
0: Verdade.
2: Né? Então, mas cabe aos municípios restringir essa lei. Tá? Existe no âmbito federal e cada município ele é responsável por fazer o chamado mapa de ruído, que é fazer basicamente o zoneamento das cidades e dizer assim, nessa região aqui é residencial, então o limite de decibéis é essa, nessa região aqui ela é industrial, então o limite é esse, para poder ter um entendimento melhor e poder limitar e fiscalizar essas zonas, né, que a gente divide por zonas. Os estabelecimentos comerciais, E como o coronel bem falou, ele, aliás, o
0: promotor
2: Sérgio Souto falou, esses ambientes, essas casas de shows ou essas propostas de casas de shows, né, pessoas que querem se tornar casa de shows, eles passam pelo licenciamento ambiental.
0: Isso.
2: Então, esse licenciamento ambiental vai dizer quais são as atividades que eles vão exercer, quais são as que eles estão liberados e quais são as condicionantes. O que acontece muito hoje, principalmente nas casas de show, é o improviso. Inicia as atividades com um barzinho, um estabelecimento simples, e depois eles vão ampliando e não vão lá no órgão
0: atualizar
2: a sua atividade. Então, o que é que acontece? Não foi feita a acústica necessária. Então, o órgão ele não está sabendo. Ele só vai saber através das denúncias que a população vai fazer.
0: É, né? Mas muitas vezes o povo pensa assim, eu não quero me incomodar, não quero me indispor, não quero
2: Exatamente.
0: Criar problema com o vizinho. Até bate lá às vezes, senta, olha, com quem eu posso conversar para falar a respeito do tema? E não consegue,
2: E não
0: né?
2: consegue. E o acesso da população muitas vezes é limitado também, né? Aí ao órgão certo, ao órgão direcionado. Mas cabe ao empreendedor que está ali no seu estabelecimento comercial se adequar. Ele é o responsável, quem vai pagar as multas são eles.
0: Pode né? ter multa, então.
2: Pode ter multa,
0: Vamos
2: com certeza.
0: Vamos ficar com essa informação.
2: É um crime ambiental.
0: Olha aí, preste atenção, gente. Aí, doutora, volta aquilo que eu falei no início. Não é fazer o que eu quero fazer e não tem consequência nenhuma. Não é assim, gente. E não é ser chato, pegar no pé, não. É viver em sociedade, viver da melhor forma para todos, não é? E aí, eu preciso aqui chamar a Felipe já para o papo, porque a questão do trânsito incomoda, às vezes, demais. A buzina excessiva. Onde você passa, tem gente buzinando. Buzina para avisar que vai passar. As motos que mudam o escapamento. Como isso incomoda? Demais. E aí, muitas vezes, você está andando e não pensa que pode ter um idoso, pode ter uma criança. Enfim, no trânsito, isso também pode acontecer. Tem lei para isso no trânsito, Felipe?
3: Acontece e acontece muito, Natália. E a fala do doutor Sérgio, ela foi muito pertinente porque ninguém busca cercear a liberdade, mas sim existem os limites que precisam seguir, se adequar na sociedade. Uhum. A doutora Mayara também falou até de uma estratégia de fiscalização e no trânsito não é diferente. Nós temos alguns pontos da legislação de trânsito que trata disso. Inclusive, um dos principais, a gente encontra lá no parágrafo 5º do artigo 1º do Código de Trânsito, que diz que os órgãos e entidades de trânsito pertencentes ao Sistema Nacional de Trânsito darão prioridade em suas ações à defesa da vida, nela incluída a preservação da saúde e do meio ambiente. Então, quando o Código de Trânsito, quando a legislação fala da defesa da vida e traz, dando ênfase à proteção da saúde e do meio ambiente, ele não fala tão somente de equipamentos obrigatórios dos veículos ou de normas gerais de circulação e conduta. Ele também fala do meio ambiente, da saúde, e isso está totalmente ligado com a proteção do combate à perturbação do sossego e à poluição sonora.
0: No momento em que você muda, altera as características do veículo, da moto, muda o escapamento, pode ser infração de trânsito?
3: Muda. Existe um equipamento lá no sistema de escapamento do veículo que é chamado de silenciador. Uhum. Então, esse silenciador tem essa função de reduzir aquele ruído que vem do motor do veículo e, a depender da sua retirada, da forma como ele vai ser tratado pelo proprietário do condutor, a gente vai ter, sim, infração de trânsito.
0: Com relação à buzina em excesso, o povo passa buzinando o tempo todo. Existe uma regra, porque quando eu fui lá fazer minha habilitação, eu aprendi que buzinar era só para momentos assim que você, olha, está prestes a acontecer um sinistro, você quer avisar algo. Não é para banalidade. Quando eu falo banalidade, gente, é o seguinte, o cidadão está passando, ele buzina para avisar que está passando. Eu fico impressionada com isso. Tem regra para buzina, tem ou não tem?
3: Tem. A gente conta a principal regra no artigo 41 do Código, que fala que a buzina ela tem que ser utilizada para divertir outros condutores e os pedestres. E também utilizada fora das áreas urbanas para informar ao condutor do veículo que você tem a intenção de ultrapassá-lo. Então, isso é a regra principal. Aqui em Pernambuco, talvez seja um diferencial de outros estados do país, que nós temos buzina aqui para poder identificar o torcedor de um time.
0: Tem
3: então,
0: isso?
3: Temos buzina para identificar o torcedor do Náutico, do Sport do Santa Cruz. Então, isso é um diferencial. Mas, infelizmente, ou felizmente, dependendo da perspectiva, isso também é infração de trânsito. Porque o artigo 227 do Código de Trânsito traz as infrações pelo uso inadequado da buzina. Então, por exemplo, quando se usa a buzina prolongada e excessivamente a qualquer pretexto, temos essa infração. Fora do horário permitido, porque das 22 às 6 horas é proibido o uso da buzina.
0: 10 da noite às 6 da manhã,
3: isso,
0: sem buzina.
3: É proibido utilizar a buzina.
0: Não importa onde for, não precisa ser só perto de hospital.
3: Não se pode. Aí, quando você fala da proibição nos hospitais, nós temos um outro inciso nesse artigo 227 que proíbe a utilização da buzina em locais que existe a sinalização proibitiva, que é o símbolo de uma buzina com um cortezinho vermelho, né, que é a placa que a gente chama tecnicamente de R20, colocada principalmente perto de hospitais, de escolas, dentro de túneis, por causa da pressão sonora. Uhum. Existe essa proibição. E, por fim, a proibição de se utilizar a buzina em volume e frequência não autorizadas pelo Conselho Nacional de Trânsito.
0: Pois quero saber de que valor é a multa, quantos pontos na carteira, para a gente também dar essa informação para o pessoal. Coronel, e aí a gente chega ao ponto da denúncia, não é? Claro, sempre esperando que as pessoas possam ter diálogo, possam conversar, possam ter a oportunidade de fazer essa troca com quem está próximo e, eventualmente, incomodando com o barulho ou perturbando o sossego. Mas quando isso não é possível, as pessoas se perguntam, eu falo com quem? Eu questiono a quem? Lá no Instagram, a gente chamou o tema, falou para os nossos ouvintes sobre o que falaríamos hoje aqui no nosso debate, e várias pessoas comentaram. Uma delas, que é inclusive uma página comercial que trabalha com pets, disse o seguinte, que o que mais incomoda é isso. Quando liga para o 190 e relata a perturbação de sossego, a polícia não chega. Como funciona isso, coronel?
4: Natália, bom dia novamente. Já queria parabenizar a Rádio Jornal pelo nível das pessoas que estão aqui, né? Já percebi que o pessoal tem um nível bem acima da média. Natália, na verdade é o seguinte, eu vou iniciar aqui com uma frase que o promotor, ele falou. Viver em sociedade é realmente viver sob regras e respeitando essas regras, né? A gente tem que partir daquele princípio que o nosso direito, ele encerra, ele termina quando começa o direito do outro. Como você viu, a discussão ela tem um nível de complexidade muito alta. Então, a gente permeia aí entre a lei de contravenções penais, que é ali da década de 40, pela questão da perturbação do sossego. A gente permeia pela a lei de crimes ambientais, que o promotor Sérgio Souto aqui foi bem enfático em relação a ela, que já é ali final da década de 80. São legislações, a lei de crimes ambientais ela é mais pesada em relação a isso, as penalidades elas são maiores. Então perceba que não é uma coisa simples a gente tratar da perturbação do sossego ou da poluição sonora. A gente verifica que a solicitação da polícia para intervir em ocorrências como essa, ela é a ponta do iceberg ou ela é a última instância naquele momento. Obviamente, a gente também tem um número alto de ocorrências gerados por essa natureza da perturbação do sossego. Então, a gente precisa pontuar de como é que é a atividade policial militar no atendimento e gerenciamento de ocorrências. Por quê? Nós temos ocorrências de diversos níveis de complexidade. Alta, média e baixa. Hoje nós temos um protocolo prioritário, por exemplo, para combater o crime de homicídio, para combater o crime de feminicídio, a violência contra a mulher. A gente tem ações dedicadas a combater os crimes contra o patrimônio, o crime contra o roubo e furto de veículo, o crime de assalto a coletivos. Então são várias frentes que nós temos que, dependendo da complexidade daquela ocorrência, a nossa prioridade é de atender aquela ocorrência. Então, na hora que a gente tem uma alta demanda de ocorrências que trazem essa natureza da perturbação do sossego, a gente fica, obviamente, entre dois polos e a gente precisa ali, naquele momento, né, tem uma figura que a gente chama de despachante de ocorrências, que é a pessoa que está no ambiente, lá no CIODES, onde ela analisa as ocorrências que ela tem na tela, ela vê os recursos que ela tem à disposição para atender as ocorrências e ela vai precisar fazer a gestão dessas ocorrências.
0: Coronel, então, aproveitando aqui, e perdão por lhe interromper, mas, por exemplo, vamos supor que um estabelecimento comercial, que é o que mais demanda aqui as denúncias ao MP, esteja com som alto incomodando a população. Perfeito. Quanto mais pessoas ligarem para a polícia para denunciar, é melhor, porque são mais ocorrências, a polícia vai conseguir entender a gravidade daquilo e mensurar. Por exemplo, tem um homicídio, vou botar minhas forças lá, mas, opa, tem muita gente reclamando disso aqui também.
4: Entendo.
0: Vamos dar uma atenção. O importante é denunciar. Porque, eu pergunto, muita gente tem medo. Medo de colocar o nome e se identificar? Como é isso?
4: Isso, Natália. Existe uma lógica nessa linha de raciocínio que você agora externou. De fato, faz parte também da avaliação do despachante, naquele sentido de atender a ocorrência, e a gente analisa outras perspectivas, tá? Então, imagina que é uma ocorrência de perturbação de sossego, mas, por exemplo, tem uma pessoa armada.
0: Sim.
4: Tá havendo um princípio de vias de fato, né? Agressões físicas. Então, são coisas que vão ali transformando a complexidade daquela ocorrência num nível mais alto. Vale salientar que quando a gente analisa ocorrências dessa natureza, a gente percebe que há algumas formas de tentar resolver o problema antes de se tornar uma ocorrência policial. Então, por exemplo, se a gente tem um problema num condomínio, qual é a orientação que a gente dá? Que a pessoa que está ali como vítima daquela perturbação, ela, por exemplo, tente falar com o síndico do condomínio, tente falar com a administradora naquele momento para que haja uma mediação ou uma intervenção administrativa inicial na tratativa da situação, para que a gente não estresse o sistema de atendimento de chamadas. Tá? É como se fosse uma escada, a gente vai alçando ali os degraus para que a gente tenha realmente, quando chegar em nível de atendimento de ocorrência policial, a gente tem um filtro já, claro, que já ele venceu algumas etapas. Então, por que eu digo isso? Recursos, eles sempre são finitos. Esse problema da perturbação do sossego, ele não é exclusivo do Estado de Pernambuco. A gente tem contato com várias unidades da federação e são problemas, gente, do país. Todos os estados e regiões enfrentam dificuldades nesse número alto de ocorrências gerados através das chamadas de emergência. Ao mesmo tempo, ele tem o desafio de gerir o recurso que ele tem à disposição, que eu já falei que eles não são infinitos, né? São recursos finitos, e tem as demais ocorrências que cada uma tem o seu nível de complexidade. Então, realmente, é um assunto delicado, é complexo, e é importante o debate, é importante a interlocução entre órgãos, porque a gente sabe que isso não é um problema apenas de polícia. Então, a gente tem, dentro desse ambiente da fiscalização, né? É, a engenheira Maiara aqui, ela foi muito, muito assim, assertiva quando ela fala no seguinte, ó, tem a questão do próprio planejamento urbano, do zoneamento, o que é uma área residencial, o que pode ser uma área mista, o que pode ser uma área em que a gente possa ter um bar que ele emite um nível de ruído diferente daquele bar que se transformou numa casa de show. Então, ele precisa fazer todo um caminho

0: se legalizar dentro daquele tipo de serviço, inclusive com o que o promotor falou, um trabalho de acústica naquele ambiente. Então, assim, é muito amplo o debate. Felipe falou num caso aqui, você perguntou, que é a questão do trânsito, né? É outro problema. Nós temos aí, e a gente vê no dia a dia, motocicletas que o proprietário ele alterou o escapamento, por exemplo, e ele hoje está incidindo numa transgressão de trânsito. Não é? Então, a gente já tem um trabalho, e obviamente, dependendo da cidade, porque o trânsito pode ser municipalizado ou não, já há um trabalho voltado para isso, para fazer fiscalizações. E a penalidade, obviamente, aquele veículo, se ele tiver com alteração, ele vai ficar recolhido até que o proprietário ele faça a regularização, passe por uma vistoria, e só assim ele vai reaver aquele automóvel, né, seja uma motocicleta ou um veículo quatro rodas, ele vai reaver o seu bem.
1: Claro.
0: Então, realmente, é bem complexo. Eu estava conversando com o promotor aqui, nós temos ações de sucesso, e não é ação só da segurança pública, é ação de vários órgãos integrados trabalhando para combater a poluição sonora ou a perturbação do sossego. E a gente ali está debatendo uma forma de a gente voltar até discutir com um pouquinho mais de profundidade e a gente verificar o que é que está sendo feito de ações integradas e, se for o caso, fortalecer essas ações ou levar para outras direções, no sentido de a gente poder até prestar um serviço até de melhor qualidade para as pessoas.
1: Isso é muito importante, né? Envolver todos os órgãos e que todos falem a mesma língua. Estou com várias perguntas aqui, gente. Por exemplo, uma delas, como medir a amplitude do barulho? Como saber dos decibéis? Se está obedecendo ou se não está? Outra questão é, existe uma máxima, isso você escuta em qualquer lugar do Brasil. As pessoas falam assim, olha, passou de 22 horas, 10 e 1 da noite, não pode mais fazer barulho, desliga tudo. Será que isso é verdade? Bom, a gente vai para o intervalo e na volta a gente responde para você.
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2: Voltamos, gente, com o debate aqui na Rádio Jornal. Poluição sonora, perturbação ao sossego, muitas mensagens chegando. Eu já vou dizer aqui que, infelizmente, não vamos conseguir atender a todos, mas quem sabe a gente logo se encontra de novo para fazer mais um, mas por enquanto ainda temos tempo para lhe responder. Eu vou voltar aqui com o doutor Sérgio Souto, que é promotor de justiça de meio ambiente da capital no Ministério Público. Doutor, tem algumas questões aqui para a gente responder. Por exemplo, o Renato César no YouTube nos perguntou: até que horas eu posso escutar o meu som e em qual volume? Ele está falando da casa dele lá, liga o som dele, quer curtir fim de semana, enfim, quando ele puder, está descansando, está na folga. Eu vou aproveitar essa pergunta para lembrar o que nós falamos antes do intervalo. Tem limite de horário? É 10 da noite? Quais são essas regras, hein, doutor?
3: Pode-se ouvir música todo dia e toda noite e durante toda a madrugada, desde que se lhe respeite os limites que a legislação municipal impõe. Tá? Nós temos a Lei 16.243, de 96, que traz no artigo 51 os limites de decibéis que qualquer pessoa, qualquer empreendimento, qualquer estabelecimento pode utilizar. Uhum. Tá?
2: Por exemplo, repita, por gentileza, doutor, o número da lei, porque quem
3: está nos ouvindo... 16.243, de 96.
2: Certo.
3: Tem no artigo 51, por exemplo, 70 decibéis durante o dia, das 6 às 18 horas. Então, tanto no inciso 1, 2, 3 e 4, 3, aliás, estabelece os horários. Respeitados os horários, a pessoa pode usar o som o tempo que quiser, a hora que quiser, durante todos os dias que quiser. O grande problema é que esses decibéis, eles são extrapolados quando a pessoa não tem a cautela ou cuidado no manuseio do equipamento de som.
2: Agora, Renato, assim como eu, ele não tem na casa dele, tenho certeza, viu, Renato, um equipamento para saber com quantos decibéis ele está lá bombando.
3: Até pelo celular,
2: pode amanhã, baixar. Inclusive, amanhã a gente vai ter um debate aqui sobre o brega, viu, gente? Vocês peguem leve aí com os vizinhos, curtam um brega gostoso aqui com a gente, mas... E aí, doutor, pode baixar aplicativo? Que volume, que limite é esse? Vamos orientar o povo.
3: Veja, tem aplicativos que as pessoas usam, né, que faz uma medição aproximada. Perfeita, não é. Mas é. Mas veja, tudo, para mim, é o bom senso. Se alguém chega para o vizinho e diz, olha, está incomodando, é porque, de fato, pode estar num volume excessivo, né, que incomode a vizinhança.
2: Uhum.
3: Agora, seria bom frisar o seguinte... Quando é direito de vizinhança, é uma questão entre os dois vizinhos. Isso se resolve juizado, delegacia. Quando a poluição atinge a coletividade, aí pode procurar o Ministério Público.
2: Existe aí uma regra, né? Uma hierarquia estabelecida. Vou usar essa palavra que nem é melhor. Mas para que essas demandas cheguem, não é, doutor? Certo. Então, ele vai lá, pode baixar um aplicativo. O senhor tem o número dos decibéis. Não sei se a doutora Maiara Torres também tem esse dado, que ela é engenheira ambiental, inspetora.
3: Isso. Quais são esses níveis? Só frisando que aí não é preciso, mas há uma ideia, uma medição.
4: Mas como o doutor Sérgio Souto bem falou, é o bom senso. Né? Esse bom senso, ele permeia a individualidade de cada um, porque pode ser que esteja dentro do limite, mas mesmo assim esteja incomodando o vizinho. E aí, talvez ele esteja com um idoso, uma pessoa acamada, uma criança recém-nascida, então a gente vai se ater àquela, à estratégia, o decibelímetro de forma técnica, ao número? Não, a gente está falando de vidas, de incomodar, de qualidade de vida, porque a poluição sonora, ela não é só o bem-estar momentâneo. Ela gera uma nocividade para a saúde do indivíduo a longo prazo. Então, quando se fala de poluição sonora, a gente não pode se ater só àquele momento que está me incomodando, que eu não estou conseguindo conversar direito com as pessoas que estão dentro da minha residência porque o meu vizinho tá com o som ligado. Eu tenho que pensar a longo prazo. Será que isso é uma poluição pontual? Isso é uma poluição contínua? Será que essa poluição... Hoje é o vizinho da direita, amanhã é o vizinho da esquerda. Amanhã, depois é o carro de propaganda que passa na rua. E aí eu tô nesse meio. O que é que eu posso fazer?
2: Uma obra.
4: Uma obra, que é o que é mais frequente. Um bar, né? Então, assim, o que é que eu posso fazer para me proteger?
2: Uhum.
4: Né?
2: Olha, doutora, o nosso ouvinte Canidé, ele tá insistindo aqui no WhatsApp da rádio com relação a essa questão dos decibéis. Existe um número, uma regra, ou vai muito do teu bom senso? A legislação, ela traz isso de forma clara?
4: Ela traz de forma clara, como o doutor Benz frisou. Só que isso tem que ser analisado de forma pontual. Cada cidade, cada indivíduo, cada zona. Por isso que é importante que os municípios façam seu mapa de ruídos. Porque através desse mapa de ruídos, eles vão determinar quantos decibéis pode naquela região, naquela zona.
2: Entendi.
4: Tá? A legislação, ela traz alguns parâmetros, mas aí vai variar de uma cidade do interior para uma cidade da região metropolitana. Isso pode variar de um bairro que é comercial, aí tem uma tolerância maior. Tem de um bairro que ele é de lazer, voltado mais para o lazer, tem uma outra tolerância. Então, assim, é difícil dizer, embora a legislação traga isso de forma clara, quantos decibéis é permitido em tal região se a gente não tiver acesso a esse planejamento, a esse programa. Por isso a recomendação, que todas as cidades façam seu mapa de ruídos.
2: Que importância aí para os prefeitos, né?
3: Desse tempo. Porque a legislação municipal pode restringir mais ainda os decibéis,
2: claro.
3: A depender da hora.
2: Por exemplo, Recife vai ter uma realidade diferente de outras cidades. Limoeiro, o povo está lá nos acompanhando no FM 99.5. É outra realidade, gente. Não que Limoeiro seja melhor ou pior que o Recife, mas é um número diferente de habitantes, atividades comerciais, enfim, uma gama totalmente diferente. E o doutor Sérgio, ele atua aqui na capital. Aqui para o Recife, o que o senhor traria de dica, doutor, para aquela pessoa do estabelecimento comercial, para o Renato que está na casa dele? Qual é esse limite, assim, para o povo cuidar bem direitinho?
3: Veja, a orientação que o Ministério Público dá é o seguinte: se você quer usar equipamento de amplificação sonora, procure um profissional, um engenheiro, para que faça a proteção acústica e você possa desenvolver suas atividades.
2: Uhum.
3: Nós temos aqui em Recife, aproveitar um ponto que o Mar da Operação Paz Sonora, que envolve Ministério Público, Polícia Militar, Corpo de Bombeiros, CTTU, a Prefeitura do Recife, através da Secretaria de Controle Ambiental e Fiscalização, Secretaria de Controle Urbano e Vigilância Sanitária. Todos esses órgãos

0: se reúnem e quinzenalmente se faz uma ação específica para aqueles casos mais recorrentes.
1: A partir desse mapeamento que as autoridades têm.
0: Uma orientação que eu dou também. Respeite a atividade econômica que você registrou no município. Segundo, outro ponto. Não crie uma nova empresa no mesmo espaço. Porque nós temos, muitas vezes, um estabelecimento, um bar, que funciona num endereço, ele está cheio de multa, não consegue renovar suas licenças, suas autorizações, seus alvarás, e aí se cria uma nova empresa naquele mesmo espaço, naquele mesmo endereço, com atividade idêntica e o mesmo número, o mesmo nome fantasia. Isso também a gente vem fiscalizando, porque no momento que se cria uma nova empresa, para começar a funcionar, precisa ter todos os alvarás.
1: Claro, senão você está
0: ilegal. E não consegue, né? Porque o município identifica. E aí gera uma nova multa, gera uma nova autuação.
1: Doutor, quando o senhor fala dessa operação Paz Sonora, é tão importante que a população possa saber disso, porque, gente, também a sua denúncia é importante nessa hora. Se você denunciar e a situação for recorrente, pode ser que esse endereço seja visitado pela operação. O senhor já tem algum dado, doutor, no sentido de uma concretização, o que já está podendo ser feito? Alguém foi preso? Teve medida colocada?
0: Essa operação Paz Sonora já funciona há mais de 3 anos.
1: Certo.
0: Tá? E ela nasceu justamente no momento que eu reassumi a promotoria depois de 12 anos. Eu voltei à promotoria do meio ambiente e identifiquei que 12 anos antes a maior demanda era a poluição sonora, 12 anos depois a maior demanda continuava
1: sendo
0: poluição.
1: Então algo está errado, né?
0: Então se reorganizou, todos os órgãos parceiros se juntaram e a gente tem tido efetivamente sucesso em relação a essas ações. Por quê? No momento que se faz a autuação, pode se caracterizar o crime ambiental. Pode haver uma interdição parcial. Pode haver uma ação posterior do Ministério Público, tanto do ponto criminal como do ponto civil, de atuação em razão daquele estabelecimento, daquela empresa, daquele empreendimento que descumpriu a legislação. Mas, eu repito, o que o Ministério Público quer é que todos funcionem da maneira adequada, respeitando a coletividade.
1: E a gente pode chegar lá, gente. Eu fico tão chateada quando às vezes as pessoas falam
0: que
1: a questão do brasileiro
0: solução.
1: Não é isso.
0: Existe
1: tem solução.
0: Existe solução. A solução tem. Nós temos estabelecimentos que implementaram a proteção acústica e está ok. Resolveu. Então, por que permanecer no erro?
1: Você está afastando o cliente, o pessoal reclamando na rede social, não gosta de conviver ali. Teve uma senhora aqui, gente, que no YouTube falou que já é uma senhora de idade, que disse que mora há 40 anos no endereço e que está lá por necessidade, que se pudesse já tinha saído. Pensa a pessoa morar assim, não é? Olha, eu quero perguntar aqui também a Felipe Augusto do Puro Trânsito, vai lá no Instagram conferir a página também, sobre uma outra questão que envolve esses temas. Eu achei, assim, importantíssima uma mensagem que a gente recebeu do nosso ouvinte, o Emanuel. Olha o que ele traz aqui, ele diz: eu sempre vou trabalhar de bicicleta. Às vezes, em dias chuvosos, eu penso em ir de ônibus, mas aí eu lembro das pessoas que ficam com seus celulares vendo vídeo do Instagram, Reels, né? No volume elevado, dentro do coletivo. E ele diz que já mudou de ideia, já desistiu de ir no coletivo e foi de bicicleta por conta disso, desse incômodo ali naquele espaço coletivo. Ele diz: olha, até tem uma placa dentro do ônibus indicando que é proibido som alto, uma lei estadual, mas ninguém respeita. Então vamos lá, vamos voltar novamente para essa seara, para esse âmbito da mobilidade e do trânsito. Esses ônibus, caminhões, também muitas vezes fazem muito barulho nas ruas. E aí você às vezes fica pensando: será que está certo? Meu Deus, esse barulho todo alto e dentro do coletivo. Explica para a gente o que pode ou não pode.
2: Natália, o Código de Trânsito, essa questão que envolve a perturbação do sossego público, que envolve a poluição sonora, à luz do Código de Trânsito, existe uma diferenciação daquilo que é som para aquilo que é ruído, tá?
1: Bom.
2: Então, o Código, numa análise que a gente faz finalística e sistemática, como a própria física já fala, que o som é a propagação no ar, que é perceptível pela audição. Já o ruído é um tipo de som, ou seja, tem um som que ele é genérico e o ruído é uma espécie. Então, esse ruído, ele é um som desagradável, um som prejudicial, não só para a comunicação, mas para a saúde, meio ambiente, enfim. E aí o código ele faz essa separação, mas a fiscalização ela cai em cima não do fenômeno físico, mas sim da sua percepção, né? Então, quando a gente vai fazer uma análise disso que acontece no ônibus, a gente já vai para a seara da legislação ambiental. Mas nós temos, como a gente está falando da questão do som dos bares e tudo mais, um artigo no Código de Trânsito que trata da infração pelo som alto, tá? Que é o artigo 228, que é usar no veículo equipamento com som em volume ou frequência não autorizados pelo Conselho Nacional de Trânsito.
1: Bom, a gente vê que as pessoas, muita gente coloca na parte traseira do veículo caixas de som enormes e o som é alto, mas tem que ter regra para isso também. Qual o nível?
2: Como a doutora Mayara e o doutor Sérgio falou do equipamento que é utilizado para fazer essa análise da pressão sonora, que é o decibelímetro, antigamente, para fiscalização desse som alto, a fiscalização de trânsito necessitava ter esse equipamento e aí tinha toda uma diretriz para fazer essa fiscalização. O agente fiscalizador precisava estar a 7 metros do veículo, com equipamento a uma altura aproximada de 1,5 metro, com 20 centímetros de tolerância, e aí faz a medição. Tudo aquilo que desse acima de 80 decibéis seria infração de trânsito desse artigo 228, uma infração de natureza grave, 5 pontos no prontuário do condutor infrator e uma multa de R$ 195,23. Só que essa era a fiscalização que acontecia até outubro de 2016. De 2016, a legislação mudou justamente para facilitar a fiscalização, entretanto, ela ficou um pouco mais subjetiva, o que depende ali da acuidade auditiva do agente fiscalizador. Como é que ela funciona hoje? Basta que o veículo esteja com o som audível do lado externo, que esteja perturbando o sossego público na via terrestre aberta à circulação pública. Não precisa nem de denúncia. Basta que o agente fiscalizador constate que ali está tendo um som audível do lado externo e que esteja perturbando o sossego público.
1: A não precisa nem do equipamento não precisa mais mensurar.
2: Não precisa do decibelímetro, não precisa de denúncia. Agora sim, se restringe à via terrestre aberta à circulação. Então, não pode ser, por exemplo, dentro de um restaurante, aqueles acontecimentos na madrugada do Recife em alguns postos de gasolina. Isso já foge da seara de trânsito,
1: porque
2: já que
1: é um
2: estabelecimento privado. Mas aquilo que acontecer na via pública e que esteja perturbando o sossego, e isso é analisado pelo agente fiscalizador, com a sua acuidade auditiva, com a discricionariedade, com toda a experiência que ele tem, é constatado na infração do artigo 228.
1: Isso nos chama a atenção para a importância, e aqui é o recado para as prefeituras, para a municipalização do trânsito. Por quê? A polícia não tem braço para correr com tudo isso, coronel. Então, gente, o percentual, eu não tenho o número agora em mente, mas são poucas. Eu posso já procurar no próximo bloco, a gente traz em número. De municípios no estado que tem a municipalização do trânsito, é baixo. Claro que são realidades distintas, mas se você não tem uma autarquia, Recife, CTTU, por exemplo, para dar esse exemplo aqui para o ouvinte. Primeiro, como as pessoas vão saber disso? Como a fiscalização vai ser feita? Enquanto isso, a perturbação ao sossego está acontecendo, né? Certo. Então, é importante esse recado às prefeituras. Coronel Alexandre Tavares, eu estou recebendo muitas mensagens aqui do povo dizendo que liga para a polícia não chega. É importante a gente destacar isso, porque as pessoas... Até teve um ouvinte aqui no WhatsApp, vou pegar o nome, que é Emerson Antônio, ele já falou várias vezes, ele disse assim, poxa, então, ele entende a demanda, que tem muita demanda de chamados para a polícia militar, mas ele diz, às vezes as pessoas são reincidentes, por que não chega lá, não pede um número de algum documento? O João da Silva está fazendo pela terceira vez, está lá um registro, para pelo menos saber que a pessoa está fazendo aquilo com frequência. O outro aqui perguntou no WhatsApp, e um termo para a pessoa assinar? Não vai preso, não vai acontecer nada disso, mas a polícia bateu lá, querido, não faça isso de novo. As pessoas estão querendo entender o que a polícia pode fazer, coronel. Eles estão se sentindo um pouco distantes desse atendimento da polícia.
3: Perfeito, Natália. Vamos lá. A gente sabe que isso é uma situação que deixa muito o cidadão ali à espera de um atendimento, mas eu queria também aqui falar um pouquinho da...

0: do universo de ocorrências geradas, a gente tem um maior número de perturbação do sossego. Quando a gente vai analisar friamente, primeiro, a gente precisa já pontuar uma coisa. Muitas ocorrências, elas têm a necessidade que o solicitante, ele se apresente e ele também se identifique ali no ato do atendimento. Muitas vezes, quando na interlocução entre o atendente da chamada e o solicitante, muitas vezes o solicitante ele não quer se expor. A gente compreende, mas é importante que isso seja dito porque é uma condição sine qua non, uma condição básica para que aquela ocorrência possa se desdobrar.
1: Então, se ele não se expõe, se ele não está disposto a receber a polícia no local, a polícia não pode ir, a ocorrência não é feita.
0: A ocorrência ela pode até ser atendida de forma precária, no sentido de a gente, para evitar um mal maior, a viatura pode ir ao local, mas ela não vai ter um desdobramento que possa causar um efeito positivo no pós, vamos chamar assim. A gente também queria orientar as pessoas, porque há locais que são recorrentes nessa perturbação do sossego. Então, por exemplo, um bar. Que ele funciona de quarta a domingo e todos os dias que ele abre, ele acaba incorrendo na perturbação do sossego. Essa ocorrência policial, ela vai ser infrutífera. Eu vou te falar por quê. Na hora que as pessoas que estão sendo incomodadas, elas partem para um outro comportamento, por exemplo, na hora que elas começam a registrar isso em vídeo, registrar isso em áudio, no dia seguinte. Comparecem a uma delegacia, prestam uma queixa, ou a comunidade também pode, por exemplo, procurar o proprietário de forma extrajudicial, vamos chamar assim, Sora, você está me incomodando, registra isso, vamos supor, manda um documento, tem modelos aí, a gente encontra modelos de notificações extrajudiciais, por exemplo. No momento em que a pessoa externa o seu problema, isso tudo ele está ali construindo provas. E quando não houver, e assim, às vezes acontece da pessoa se ter a consciência de que está causando o problema, não só para um vizinho, mas para vários vizinhos, e ela muda o comportamento, seja o dono do bar, o dono do restaurante, da casa de show. Caso essa pessoa ela não realmente não mude o seu comportamento, a gente orienta que essas pessoas procurem o juizado especial, munidas dessas, vamos chamar, provas que foram ao longo desse período, elas foram sendo construídas. É o áudio, é o vídeo, é a notificação extrajudicial, é a constatação de uma tentativa de diálogo com o proprietário, para que haja de fato uma ação mais eficaz. Não é? No juizado especial, a pessoa, o proprietário lá desse estabelecimento, ele vai ser chamado, ele vai ser, digamos assim, confrontado diante daquilo tudo que foi coletado pelas pessoas. Nós temos casos, e eu já ouvi relatos de pessoas que fizeram isso, e que o estabelecimento, por não querer se adaptar, ajustar o seu estabelecimento para não provocar a perturbação, ele simplesmente fechou as portas. Que eu acredito que é o ponto aqui é justamente esse. Como é que o cidadão ele pode contribuir com toda essa jornada para que aquela perturbação do sossego cesse?
1: Claro. Coronel, eu vou já chamar o intervalo, mas quando o senhor fala de juizado especial, eu acho que é importante a gente falar o seguinte: qual é o limite de atuação da PM? Né? Porque, por exemplo, o povo está todo dizendo, ligo, 190 e tal, tem muitas mensagens. Mas a polícia militar chegando lá, verificando a perturbação do sossego, o que a polícia pode fazer? Porque eu imagino que a polícia não vai levar ninguém algemado, não vai levar ninguém preso. E aí o senhor fala de juizado, de levar isso para uma outra instância. Bem rapidamente para a gente explicar para o nosso ouvinte, coronel, o que a polícia pode fazer chegando nesse local?
0: Tá. O atendimento desse tipo de ocorrência, de fato, é encaminhar uma viatura para o local e respeitando toda aquela questão da gestão da ocorrência, né, dos recursos que o despachante tem disponível para ele, é disponível ali para o atendimento de diversas ocorrências e de diversas complexidades. A guarnição ela vai ao local e vai identificar a pessoa que está causando ali a perturbação do sossego, o proprietário do bar. Em princípio, o trabalho ali no ato da gestão da ocorrência é para que o proprietário abaixe o volume do equipamento.
1: Orientação.
0: É. É uma orientação. Uhum. Então, já

0: A gente já começa assim a entender o tamanho do negócio. A guarnição chega lá, é uma viatura da polícia. O que é que o proprietário vai fazer? Ele baixa o som, tá? Isso não isso, a guarnição não vai ficar ali fazendo a guarda daquele estabelecimento para garantir que ele não aumente novamente o volume, né? Então ela sai, vai atender outras ocorrências, está lá a hora se passando, dependendo do horário do dia, a gente tem um boom de ocorrências para atender. Daqui a pouco o proprietário vai, aumenta o volume do som. Então, muitas vezes, é um ciclo que é retroalimentado do problema. Por isso que a gente chama a atenção para essas outras opções, essas outras alternativas, que até trazem um resultado mais eficaz, não é? Em casos assim, de reincidências ali seguidas, cabe realmente a apreensão do equipamento, e outros desdobramentos.
1: Certo.
0: Mas a gente precisa também, se a gente se colocar no lugar do policial militar que está lá na ponta atendendo uma ocorrência desse tamanho, imagina ele estar num bar, o bar está lá com 50, 60 clientes, chega uma guarnição, a guarnição baixa o volume, vai atender a tua ocorrência, daqui a pouco gera novamente uma ocorrência porque o proprietário aumentou o volume e vai outra guarnição lá. Imagina, tem lá X caixa de som, amplificador, microfone, pedestal, instrumento musical, enfim. É um tipo de ocorrência que não é simples de a gente gerir. No ato acaba baixando o som, ok. Aí, poxa, o solicitante que está ali no prédio ao lado, na casa ao lado, pô, baixou o som. Ele volta a dormir, daqui a meia hora, 40 minutos, uma hora, o som volta. É uma coisa sem fim.
1: Deixa eu ver rapidinho.
2: Me permita só uma complementação que o coronel está falando. Na Operação Paz Sonora, quando todos esses órgãos estão, se faz a apreensão do som, se registra pelo decibelímetro a ocorrência e o crime ambiental, e já tivemos situações do proprietário do estabelecimento ser conduzido à delegacia para ocorrência, não uma prisão em flagrante, mas para ocorrência. Então, quando se une, todos esses órgãos participam em conjunto, é possível fazer a apreensão, e já tivemos a apreensão de som, de equipamentos e etc.
1: Ninguém quer prejudicar ninguém. Só você seguir as regras e pensar no outro, não é? Intervalo, volto já.
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1: Gente, o assunto é tão importante que falta tempo e sobram mensagens e temas para que a gente possa atender. Mas vamos tentar nos encontrar novamente para falar sobre esse assunto tão importante. Dr. Sérgio Souto, que é promotor. Canais, como denunciar, como falar com as autoridades?
2: Pelo canal da ouvidoria do Ministério Público, o telefone é o 127-127 e no site do MP, mppe.mp.br, no, tem um íconezinho no canto direito da página, canal da ouvidoria, a pessoa pode fazer lá e pode fazer inclusive anônimo também, desde que venha com riqueza de detalhes, informações

0: sejam suficientes para que a gente possa iniciar uma investigação.
1: 127, 127 ouvidoria. Isso. E o site também.
0: mppe.mp.br.
1: Muito bem. Doutor, obrigado. Até a próxima.
0: Eu que agradeço.
1: Doutora Maiara Torres, tem contato também para passar?
2: Pois é, a minha dica para as pessoas é que, quando se tratar de estabelecimento comercial, pessoa jurídica, que pegue lá o número do CNPJ e consulte na agência reguladora, se for o estado, SPRH, se for o município, se tem agência municipal de meio ambiente, consulta lá. As licenças são públicas. Então, lá você vai ver qual é a atividade fim que ele está regularizado, aquele estabelecimento. Então, é um dado importante já para passar para o Ministério Público, para passar no momento da denúncia, de dizer assim, ó, ele tem uma licença que é para esse fim aqui, uhum. Ó. E é bem simples, com o número de CNPJ você consegue fazer essa consulta.
1: É para padaria, ele está aqui com uma danceteria. Não pode,
2: e,
1: né?
2: Não pode. E aí tem as condicionantes, se ele deveria ter isolamento acústico, se, uhum. Se não deveria, tá? Então, é importante, é uma riqueza de detalhes que tem nas licenças ambientais de cada um, para justamente para que evitar que ele cometa um crime ambiental.
1: Muito bem, claro, se você vai denunciar, já vai ter informação bastante correta. Felipe, obrigado, até a próxima.
3: Eu que agradeço, Natália, muito bom estar aqui participando. O assunto é importante, é muita coisa ainda para discutir, realmente merece um segundo
1: Parte
3: encontro.
1: Dois.
3: É uma situação complexa que também exige medidas complexas, mas é possível de combater.
1: Muito bem. Coronel Tavares, obrigado, até a próxima.
4: Bem rapidinho aqui, Natália. A gente orienta as pessoas que realmente busquem a mediação, respeitem o direito do outro e que aquelas pessoas que são vítimas desse tipo de problema, que juntem provas, construam pontes para que possam realmente acionar a justiça. Lembrem que o 190 é uma chamada de emergência e realmente a gente tem recursos para atender emergências que a população está ali naquele momento enfrentando, para que a gente possa cada vez mais prestar um serviço de melhor qualidade. Então é isso, desejo a todos uma boa tarde.
1: Obrigada, gente. O programa vai ficar no YouTube e no site da Rádio Jornal para você ouvir quantas vezes quiser e tirar as suas dúvidas. Até amanhã.
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2: Agora meio-dia, 3 minutos em Pernambuco. Muito boa tarde para você que está com a gente nesta quinta-feira, dia 23 de julho. Já estamos ao vivo também na internet. Vamos aos destaques de hoje do Edição do Meio-Dia. A PAC renova alerta de chuva para o estado. Anuário Brasileiro de Segurança Pública diz que Cabo de Santo Agostinho está entre os municípios mais violentos do Brasil. Receita Federal libera o terceiro lote de restituição do imposto de renda. E ainda, acidente na PE-360 deixa ao menos 7 mortos no sertão de Pernambuco. Tudo isso e muito mais a partir de agora no Edição do Meio-Dia, que está no ar.
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2: Meio-dia, 4 minutos em Pernambuco, 5 minutos, virou a hora. Vamos às informações do trânsito no Recife, região metropolitana. Estúdio volante da Rádio Jornal, repórter Bruno Araújo, circulando e trazendo a informação pra gente. Boa tarde, Bruno.
3: Oi, Vitor. Boa tarde a você. Boa tarde também aos ouvintes aqui da Rádio Jornal. Ainda tem muitas vias da região metropolitana com áreas alagadas. Nós passamos pela Avenida Presidente Kennedy, no bairro de Peixinhos, em Olinda, e para quem segue em direção ao Terminal Integrado de Xambá, encontra vários trechos inundados. Passamos também pela Rua Nicolau Pereira, no bairro de Afogados, na zona oeste do Recife, e debaixo do pontilhão do metrô, tem uma área que está completamente inundada, nas proximidades do mercado público do bairro. Muitos motoristas e motociclistas enfrentam dificuldades. Alguns preferem retornar e buscar um caminho alternativo para chegar ao destino. Nós passamos também pela Avenida Cruz Cabugá, no bairro de Santo Amaro, no centro do Recife, onde os motoristas encontram um fluxo intenso, mas não há retenção de veículos nos dois sentidos. Cenário bem parecido na Avenida Doutor Jaime da Fonte, ainda em Santo Amaro, e também na Avenida Norte, no trecho do bairro de Santo Amaro, no centro da capital pernambucana. 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
2: Obrigado, Bruno. Meio-dia, 6 minutos agora em Pernambuco. Vamos às principais manchetes de Pernambuco, do Brasil e do mundo nesta quinta-feira, dia 23 de julho. Destacando manchete local, estado de Pernambuco cai da 4ª para a 5ª posição entre os estados mais violentos do Brasil. O estado teve taxa de 36,4 assassinatos por 100 mil habitantes em 2025, segundo o Anuário Brasileiro de Segurança Pública. Manchete nacional, dívidas dos estados podem custar 197 bilhões de reais à União. Programa de renegociação reduz juros e alonga pagamentos por até 30 anos. Brasil bate recorde de feminicídios pelo 4º ano seguido. O país registrou 1.571 vítimas no ano passado, alta de 4% em relação ao ano anterior, também segundo os dados do Anuário Brasileiro de Segurança Pública. E ainda, André Mendonça autoriza a investigação da Polícia Federal sobre repasses a filme sobre Jair Bolsonaro. Essas as principais manchetes neste momento, 12 horas e 7 minutos desta terça-feira, dia 23 de julho. A gente segue falando sobre o Anuário da Segurança Pública, porque o Cabo de Santo Agostinho, no Grande Recife, continua entre os municípios mais violentos do Brasil. A cidade ocupa a 8ª posição no ranking nacional de mortes violentas intencionais, segundo o Anuário Brasileiro de Segurança Pública deste ano, que foi divulgado hoje. Esse é apenas um dos recortes apresentados pelo levantamento. Hernani Tavares chega agora com outros dados importantes revelados pelo estudo. Boa tarde, Hernani.
4: Pois é, Vitor. Boa tarde para você. Boa tarde também para quem nos acompanha aqui no Edição do Meio-Dia. Pernambuco caiu da quarta para a quinta posição no ranking dos estados mais violentos do Brasil em 2025. A mudança acompanha a redução no número de mortes violentas intencionais registradas no estado e também em todo o país. Os dados, como você disse, são do Anuário Brasileiro de Segurança Pública 2026, divulgado nesta quinta-feira pelo Fórum Brasileiro de Segurança Pública. Em Pernambuco, a taxa de mortes violentas intencionais passou de 36,4 para 33 casos por 100 mil habitantes. Ao todo, foram registrados 3.159 assassinatos em 2025 contra 3.474 no ano anterior, uma queda de 9,3%. Mesmo com essa redução, o estado continua com uma taxa de mortes violentas bem acima da média nacional. No Brasil, foram 4.775 mortes violentas intencionais em 2025, uma queda de 8,2% em relação a 2024. A taxa nacional ficou em 19,1 mortes por 100 mil habitantes. O governo de Pernambuco atribui a redução dos homicídios ao aumento dos investimentos em segurança pública com a contratação de novos profissionais, entrega de equipamentos como viaturas e armas e ações de inteligência para combater organizações criminosas. Na avaliação de especialistas em governança e segurança pública, a queda de Pernambuco no ranking não muda o fato de que o estado ainda está em um patamar considerado crítico, ao lado de Amapá, Bahia e Ceará, que lideram a lista com taxas elevadas. O levantamento considera como mortes violentas intencionais os casos de homicídio doloso, feminicídio, latrocínio, lesão corporal seguida de morte e mortes decorrentes de intervenção policial. O anuário também mostra o aumento nos casos de feminicídio em Pernambuco. Foram 88 registros em 2025 contra 78 em 2024, um crescimento de 12,5%. Já as tentativas de feminicídio apresentaram queda. Os casos passaram de 156 em 2024 para 151 em 2025. Eu volto com você, Vitor.
2: Tá certo, Hernani, obrigado por suas informações. Agora meio-dia, 10 minutos em Pernambuco. A gente muda de assunto para falar do alerta da Agência Pernambucana de Águas e Clima, APAC, no Grande Recife, que amanheceu com alagamentos e rios em nível de alerta. O repórter Bruno Araújo foi até a sede da agência e atualiza a situação para a gente, a previsão para o restante desta quinta-feira. Oi, Bruno.
3: Oi, Vitor. A Agência Pernambucana de Águas e Clima, APAC, de onde nós falamos, renovou o alerta de chuvas com intensidade moderada a forte para toda a região metropolitana do Recife, Zona da Mata Norte, Zona da Mata Sul, para o Agreste. A previsão é de chuvas com intensidade moderada. De acordo com a APAC, essas chuvas são provocadas pela atuação de um canal de umidade sobre o estado. Isso favorece o acumulado de chuvas. Nós vamos conversar agora com Zilurdes Fonseca, que é meteorologista da APAC. Existe alguma área mais crítica no estado neste momento? Boa tarde.
5: Boa tarde. No momento, sim, a Mata Sul, que é a nossa área mais crítica, que já tem vários municípios com chuva acima de 100 milímetros.
3: E essas chuvas são provocadas, como eu tinha explicado, por conta desse canal de umidade sobre esse estado, sobre o estado. Eu queria que a senhora explicasse um pouco mais sobre esse fenômeno.
5: Então, o canal de umidade se forma quando o sistema de alta pressão que tem no hemisfério sul, ele se intensifica e joga muita umidade para o leste do Nordeste.
3: Hoje, circulando pelo estado, a gente já encontra várias áreas que estão alagadas aqui na região metropolitana. Por exemplo, no bairro de Afogados, tem um ponto que é sempre crítico, que é a rua Nicolau Pereira. Ali tem inundação. Passamos também pela Avenida Presidente Kennedy, que fica no bairro de Peixinhos, em Olinda, onde alguns pontos dessa via estão inundados. Situação bem parecida na Avenida Mascarenhas de Moraes, na Imbiribeira. E a gente vai conversar agora com Cássio Kramer, que é gerente de monitoramento de recursos hídricos aqui da APAC, para explicar para a gente como é que está a situação dos rios que cortam o estado de Pernambuco. Algum desses rios já atingiu a cota de inundação?
6: A APAC realiza o monitoramento em 36 pontos de rios no estado de Pernambuco. Não fazemos o monitoramento dessa parte urbana, né? Como você citou, Afogados, Peixinhos, mas os grandes rios, como os Capibaribe, o Rio Pojuca, o Rio Sirinhaém. É normal que quando chove de maneira forte, esses rios se elevem. Isso aconteceu em praticamente todas as regiões. Alguns deles atingiram a cota de alerta, que é uma cota que começa a sinalizar para a Defesa Civil a necessidade de atuar mais próximo à população, mas apenas um deles, que foi o Rio Sirinhaém, no município de Barra de Guabiraba, atingiu a cota de inundação. O resto continua em elevação, mas sem previsão de inundação, porque tudo isso depende das chuvas, onde ocorrerão e com qual intensidade na próxima hora.
3: Muito obrigado pela participação aqui na Rádio Jornal. As equipes da PAC estão acompanhando a cada instante, fazendo esse monitoramento justamente para repassar essas informações para a população. E a previsão é de que essas chuvas elas continuem até amanhã, até a sexta-feira. Bruno Araújo, Rádio Jornal, Rádio Notícia.
2: E nas redes sociais, ainda falando de chuva, repercute um vídeo em que parte do teto de uma enfermaria no Instituto de Medicina Integral Professor Fernando Figueira, o IMIP, desaba aqui no Recife. Segundo informações, o incidente atingiu leitos onde estavam bebês recém-nascidos. Em nota, o IMIP informa que não houve pacientes, acompanhantes ou colaboradores feridos em decorrência de um incidente registrado na tarde da terça-feira, 22 de julho, em uma enfermaria de alojamento conjunto tardio da maternidade da instituição. O IMIP reconhece que houve o desprendimento de parte do forro de gesso da enfermaria. A área foi imediatamente isolada e todos os pacientes foram transferidos com segurança para outro setor, sem qualquer prejuízo à assistência. A nota diz ainda que a instituição reforça o compromisso com a segurança de pacientes, acompanhantes e colaboradores, informando ainda que as providências necessárias já foram adotadas. Meio-dia, 15 minutos em Pernambuco. A gente muda de assunto para falar de economia, porque a Receita Federal libera o terceiro lote de restituição do imposto de renda. João Carneiro tem a informação. Boa tarde, João.
7: Oi, Vitor. Muito boa tarde para você. Boa tarde também para quem nos acompanha aqui no Edição do Meio-Dia. Pois é, quem está na expectativa de receber a restituição do imposto de renda já pode se preparar. A Receita Federal abre nesta sexta-feira a consulta ao terceiro lote de pagamentos. O contribuinte pode verificar se está entre os contemplados pelo site da Receita, pelo portal ECAC ou ainda pelo aplicativo Meu Imposto de Renda. Ao todo, mais de 7 milhões e 200 mil contribuintes vão dividir 10 bilhões de reais em restituições. Segundo a Receita Federal, este é o maior lote da história em número de pessoas beneficiadas e o segundo maior em volume de recursos. O pagamento está marcado para o dia 31 de julho. A maior parte dos valores será destinada a contribuintes com prioridade, especialmente aqueles que utilizaram a declaração pré-preenchida e escolheram receber a restituição via Pix com chave CPF. Também estão entre os beneficiados idosos, professores, pessoas com deficiência ou doença grave e contribuintes sem prioridade legal. Para quem ainda não aparecer neste lote, a orientação é consultar o extrato da declaração para verificar se existe alguma pendência. Caso não haja problemas, basta aguardar os próximos pagamentos, com o quarto lote previsto para o fim de agosto. Vitor, eu volto com você no estúdio.
2: Tá certo, João Carneiro, obrigado por suas informações. Meio-dia, 17 minutos. Vamos a um rápido intervalo. Edição do Meio-Dia volta já já.
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2: Agora 12h22.
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2: Vamos saber como está a movimentação do trânsito no Recife, região metropolitana, com João Lubambo. Boa tarde, João.
3: Oi, Vitor. Boa tarde para você e para a audiência do Edição do Meio-Dia. Área central do Recife, com trânsito livre na Avenida Visconde de Suassuna e na Rua João Lira. Enquanto na Avenida Conde da Boa Vista, ele é moderado nos dois sentidos. Vamos à zona norte do Recife, Avenida Conselheiro Rosa e Silva, bem congestionada por toda a sua extensão, cenário que se repete também na Estrada do Arraial. Na zona oeste, Avenida Caxangá, com retenções nos dois sentidos por toda a sua extensão. Avenida Recife, na altura do Parque do Jiquiá, congestionado também ali no sentido Boa Viagem. Zona sul, Via Mangue, com trânsito livre nos dois sentidos, enquanto as ruas Ribeiro de Brito e Ernesto de Paula Santos têm retenções neste momento. 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
2: Obrigado, João. Agora 12h23. A gente segue falando de mobilidade, porque uma tragédia marcou a madrugada desta quinta-feira no sertão de Pernambuco. Pelo menos 7 pessoas morreram em um grave acidente na PE-360 entre os municípios de Floresta e Ibimirim. A colisão envolveu um caminhão e uma van do programa Tratamento Fora do Domicílio, TFD, da Prefeitura de Petrolândia, que transportava pacientes para atendimento de saúde. Segundo a Prefeitura, 9 pessoas estavam no veículo, incluindo o motorista. Entre as vítimas fatais estão 6 ocupantes da van e o condutor do caminhão. Equipes de resgate e das forças de segurança foram mobilizadas e as causas do acidente serão investigadas pela Polícia Civil. Em nota, a governadora de Pernambuco, Raquel Lira, lamentou a tragédia e afirmou ter recebido a notícia com muita tristeza. Ela informou que entrou em contato com o prefeito de Petrolândia, Fabiano Marques, para prestar solidariedade às vítimas e às famílias também, e comunicar as providências adotadas pelo governo do estado. A governadora também reafirmou que Pernambuco seguirá à disposição para dar todo o apoio necessário neste momento de dor para a população do sertão. E ainda sobre isso, a prefeitura de Petrolândia decretou luto oficial de 3 dias após a tragédia de hoje. A medida foi anunciada pelo prefeito Fabiano Marques, que acompanhou os trabalhos de atendimento no local da tragédia. Vamos ouvir o que disse o prefeito.
4: Olá, pessoal, bom dia. Notícia triste. Estou me deslocando agora para aquele trecho entre Floresta e Ibimirim, perto do Airi. Tivemos a notícia de um acidente com uma van TFD aqui de Petrolândia transportando pacientes aqui de nossa cidade e já com confirmação de óbitos. Então eu estou me deslocando para lá junto com a secretária de saúde, já mobilizamos o SAMU, entramos em contato com o hospital de Ibimirim, o hospital de Floresta, né, para que a gente possa dar todo o suporte nessa hora aí. E mais tarde eu vou ter mais notícias para vocês. Eu estou indo com internet para lá, um trecho que não tem sinal de internet, mas eu tenho uma móvel e vou informando vocês, tá? Mas assim, desde já eu peço orações para que não tenha.
5: Bom, pessoal, eu fiquei de dar informação sobre esse trágico acidente, né, que infelizmente aconteceu com pessoas de nossa Petrolândia. Aqui estou aqui já na Serra Negra, aqui entre Floresta e Ibimirim, onde aconteceu o acidente. Tudo que tinha de ser determinado já foi feito. A polícia científica já está aqui. Infelizmente, já foram confirmados o óbito do motorista do caminhão, do baú. O motorista nosso também, que está no TFD, nosso grande amigo Cal, infelizmente, também está no meio dos óbitos. E dos nove pacientes que vinham no TFD, 4 foram encaminhados, né, e infelizmente 5 óbitos, que a gente não sabe dizer ainda quem é, mas provavelmente logo a gente vai confirmar quem são essas vítimas. Uma notícia triste para a nossa Petrolândia, né, deixou todo mundo de luto, estou determinando também luto de 3 dias, né, na cidade, e também que todas as secretarias envolvidas dê todo apoio a essas vítimas. Mais tarde eu dou mais informações para você.
2: Está aí a declaração do prefeito de Petrolândia sobre essa tragédia que aconteceu na madrugada de hoje. A qualquer momento a gente traz novas informações atualizando esse caso triste e lamentável que marca esta quinta-feira, dia 23 de julho. Agora meio-dia, 28 minutos em Pernambuco. Clientes da Neo Energia com contas atrasadas poderão negociar os débitos a partir de hoje em todo o estado. A supervisora comercial da Neo Energia Pernambuco, Raquel Miranda, explica o que você deve fazer.
6: 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Os descontos podem chegar em até 90% e a nossa campanha vai até o dia 31 de julho.
1: Brasília!
2: Direto para a capital federal, porque a senadora Damaris Alves convida Michele Bolsonaro para participar da convenção do PL. Assunto para Romualdo de Souza. Boa tarde, Romualdo.
7: Fala, Vitor. Muito boa tarde. Tudo bem? Boa tarde a você e ao nosso ouvinte. Ô, Vitor, o último apelo que está sendo feito agora é por meio da senadora Damaris Alves, do Republicanos do Distrito Federal. Muito amiga de Michele Bolsonaro, ela foi procurada pelo pessoal do PL, o Partido Liberal, que não aceita, não está engolindo essa história de Michele não ir à convenção do partido que vai lançar a candidatura de Flávio Bolsonaro no fim de semana em São Paulo. A senadora Damaris Alves disse à reportagem da Rádio Jornal que vai fazer de tudo possível, mas entende que às vezes Michele Bolsonaro não é fácil. Palavras de Damaris Alves. A gente vai seguir acompanhando aqui e eu volto na programação da Rádio Jornal dizendo exatamente o momento em que Damaris Alves disseram sim, se Michele for.
2: Tá certo, obrigado Romualdo. Edição do Meio-Dia fica por aqui. O programa teve produção de Elis Martins, trabalhos técnicos de Evandro Chaves, Big Alves e Eduardo Silva. Vem aí o comentário de Edinaldo Santos e em seguida o assunto é futebol primeiro tempo com Haroldo Costa. Uma ótima tarde para você, uma excelente quinta-feira e até amanhã. Tchau.
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9: Edinaldo Santos.
10: Boa tarde, amigos e amantes do futebol. Ontem, o Sport visitou Goiás pela 19ª rodada da Série B do Campeonato Brasileiro. E, gente, parecia que o Sport daria um basta na sequência negativa que vem tendo ao longo dessa competição. O Sport saiu na frente do placar aos 22 minutos de jogo. Um golaço do atacante Perotti, gol realmente muito bonito. E conseguiu segurar este placar de 1 a 0 até os 42 minutos do segundo tempo. Aí a história se repete, né? Cede o empate ao Goiás em mais um fim de jogo frustrante e decepcionante. O placar final ficou em 1 a 1. É incrível, quando chega o fim do jogo, parece que o time do Sport se desmancha dentro de campo. Foi assim contra o Avaí, contra o Atlético de Goiás, Fortaleza, Operário. E agora nesse jogo do Goiás realizado ontem. está sempre tomando gols decisivos depois dos 40 minutos finais. O Sport perdeu mais uma grande chance de subir na tabela, se aproximar do G6. O Goiás também, né, desperdiçou uma grande oportunidade de terminar o primeiro turno dentro da zona de classificação para os playoffs de acesso da Série B do Campeonato Brasileiro. Depois do gol do Sport, a equipe rubro-negra procurou fortalecer a marcação e jogar no contra-ataque, passando a administrar o resultado. Enquanto isso, o Goiás assumiu o controle da posse de bola e buscou pressionar em busca do empate. Apesar do maior volume ofensivo e das oportunidades criadas, o Goiás encontrou muita dificuldade para superar o sistema defensivo do Sport. Aliás, fazia tempo que eu não via o sistema defensivo do Sport se encaixando numa partida. Ontem aconteceu. O gol do empate, gente, só saiu aos 42 minutos da etapa final. Djalma Silva, que entrou no segundo tempo, levantou a bola para a área na tentativa de encontrar Anselmo Ramon, que até pulou para cabecear, né? Mas não conseguiu tocar na bola. E o cruzamento acabou enganando o goleiro. Thiago Couto, inclusive, estava fazendo até ali uma grande exibição, grandes defesas em favor do Sport, mas terminou se equivocando nesse lance. E a arbitragem confirmou o gol para o lateral esquerdo esmeraldino Djalma Silva. O nome dele é Djalma Silva, ele tinha entrado exatamente no segundo tempo. Mas aí o jogo continuou e o Sport tentando a todo custo segurar o resultado. E mesmo evitando a derrota nos minutos finais, o empate não teve um sabor bom para a equipe do Goiás. Teve um sabor amargo para o Goiás. Com apenas um ponto conquistado, a equipe deixou escapar a oportunidade de entrar na zona de classificação. O Verdão encerra essa primeira metade da competição na sétima colocação com 29 pontos conquistados em 19 partidas. O Sport chegou a 8 jogos sem vencer na Série B. São 6 empates e 2 derrotas. O Sport tem 28 pontos e ocupa agora a 8ª colocação. O Sport encerra o primeiro tempo da competição com... Isso no todo do primeiro tempo da competição. Com 6 vitórias, 10 empates e 3 derrotas. Esse é o retrospecto do primeiro turno do Sport Clube do Recife. E no Estádio dos Aflitos, gente, o Náutico finalmente quebrou o jejum. Estava a 8 jogos sem vencer e ontem derrotou o Londrina pelo placar de 2-1. Gramado super encharcado por causa das fortes chuvas no Recife e também na região metropolitana, estendendo-se a várias cidades no estádio. Mas não foi fácil, hein, gente? O Londrina valorizou e muito a vitória alvirrubra. Com essa vitória, o Náutico sai da 14ª colocação para a 12ª colocação, com 24 pontos conquistados. Também se distanciou da zona de rebaixamento. Fica a 4 pontos de diferença para o G6. Essa distância para o G6 é de 6 pontos. O Náutico volta a correr atrás da bola no próximo domingo, quando visita o Criciúma, no horário das 16h. É isso aí, minha gente. Continuem aqui na Rádio Jornal, porque vai começar agora o primeiro tempo do assunto é Futebol Comando Alexandre Costa. Boa tarde, Recife. Boa tarde, Brasil.
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4: Em Pernambuco, meio-dia, 38 minutos.
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4: Boa tarde para você no ar pela Rádio Jornal. O assunto é futebol, Primeiro Tempo. Hoje é quinta-feira, 23 de julho de 2026. 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E agora você vai ouvir as manchetes, os destaques do programa de hoje. Esporte, Wallace Santos.
6: E mais uma vez, no final da partida, Sport segue empate após estar vencendo até os 42 minutos do segundo tempo. Técnico rubro-negro reconhece queda de rendimento, mas assegura que o objetivo será alcançado. E tem clube do Rio de Janeiro de olho em artilheiro leonino, que pode deixar o Sport.
4: Náutico, Raldinei Alves.
7: 2 meses depois, Náutico volta a vencer em um jogo debaixo de muita chuva no Estádio dos Aflitos. Timbu respira na tabela de classificação e se distancia da zona de rebaixamento. Jogadores falam sobre o alívio dos 3 pontos conquistados diante do Londrina.
4: Santa Cruz, Igor Moura.
8: E com 20 mil ingressos vendidos para depois de amanhã contra o Figueirense na Arena, Santa já tem garantia de ter seu melhor público na Série C do Campeonato Brasileiro. Quinta-feira de treinamento matinal para elenco comandado por Christian de Souza, que vai buscar contra o Figueirense 4ª vitória consecutiva. Mudança obrigatória no ataque vai acontecer. Dúvida? No sistema defensivo, o melhor da Série C ao lado do Caxias.
4: E daqui a pouco aquela passada nas séries A, B e C do Campeonato Brasileiro. Também na Copa Sul-Americana, os resultados do meio de semana, os resultados da quarta-feira, os jogos programados para quinta-feira. Com Eduardo Silva, Miguel Alves e Evandro Chaves na produção técnica. O assunto é futebol.
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4: 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E agora as notícias do nosso futebol. Esporte que empatou com Goiás, o Alan Santos.
6: Valeu, meu amigo. Muito boa tarde para você, boa tarde para todo mundo que acompanha o assunto é futebol primeiro tempo. E parece cena de filme repetido, mas foi justamente isso que aconteceu ontem à noite em Goiânia. O Sport vencia o Goiás até os 42 minutos do segundo tempo, quando levou o gol de empate. Uma cena que nas últimas partidas está sendo vista com frequência pela torcida do Sport e também pela comissão técnica. O Sport joga bem, mas no final parece que falta fôlego ou um pouco de atenção e acaba cedendo o empate. E a vitória de ontem seria fundamental para o Sport seguir brigando aí pelo G6 e acabar de vez com essa sequência negativa de várias partidas seguidas sem vencer. Mas não foi o que aconteceu. Muito pelo contrário. Agora o Sport chegando a 8 jogos sem saber o que é conquistar uma vitória. E se tem alguém que pode comemorar o empate de ontem à noite contra o Goiás, é o atacante Pedro Perotti. Ele que estava há 4 rodadas sem balançar as redes, só lembrando que o último gol que ele fez vestindo a camisa do Sport foi na 15ª rodada, na derrota do Sport para o Fortaleza por 2-1 lá no Castelão. Ele passou em branco por 3 rodadas. Ontem, com um gol marcado, iguala-se a Christian Barleta na artilharia rubro-negra, chegando a 8 gols na competição. Mas, no descuido do sistema defensivo, acabou frustrando justamente essa expectativa do Sport em voltar para Recife, trazendo na bagagem uma vitória e, quiçá, a entrada aí no G6. Na tabela de classificação, com a finalização da 19ª rodada, que também corresponde ao famoso primeiro turno, né, da Série B, o Sport terminando na 8ª posição com 28 pontos, a 2 pontos do G6, já que o Novo Horizontino é o 6º colocado com 30 pontos conquistados. Mas vamos à noite contra o Goiás?
7: Normal, assim, a gente teve uma queda de rendimento, de resultado, mas as contas não se faz agora. É, o próprio Goiás nós vamos pegar no último jogo lá e eu garanto para vocês que nós vamos

0: são vários jogos que a gente vai vencer no final, porque a gente acredita muito nesse grupo.
1: E na manhã dessa quinta-feira surgiu uma informação que deixou a torcida do Sport preocupada. Através do jornalista Vene Casagrande, lá no Rio de Janeiro, ele acabou confirmando que existe o interesse da equipe do Botafogo pela aquisição do Christian Barleta. Uma proposta de 2 milhões de euros foi apresentada ao Sport, hoje equivalente aí a um pouco mais de 11 milhões de reais. A proposta foi apresentada e a informação que temos é que o Sport está analisando. Então pode sim existir a possibilidade do Christian Barleta deixar o Sport, caso o pagamento seja realmente realizado. Mas acompanhando nas redes sociais, muitos torcedores estão questionando, já que o Botafogo não passa por um bom momento financeiro. Então a pergunta é, será que vai conseguir pagar realmente o Christian Barleta? Fica a dúvida, né? Destaques do Esporte para o assunto é futebol, primeiro tempo.
2: Ok, o Wallace, Campeonato Brasileiro Série B, rodada 19. Ela teve sequência ontem, além desse resultado, Goiás 1, Sport também 1. E do jogo do Náutico, que a gente vai falar já já, a vitória do Náutico diante do Londrina, tivemos de Vargas para o CRB. Olha esse CRB, já ganhou do Ceará em Fortaleza e já ganhou do Sport na Ilha. Tá se dando bem aí diante dos nordestinos. Ceará 0, CRB 1, o placar final em Fortaleza. Já o Operário fez um jogo cheio de gols no Germano Krieger, em Ponta Grossa, diante da Ponte Preta. E venceu mais uma vitória do Operário, surpreendente fantasma do interior do Paraná. Operário 3, Ponte Preta 2 foi o placar final. Esses foram os resultados de ontem, 4 jogos, além dos jogos dos pernambucanos, Goiás e Sport 1-1, Náutico 2, Londrina 1. Os jogos de hoje do Campeonato Brasileiro Série B, dando sequência aqui à 19ª rodada da competição, teremos na cidade de São João del Rei, no interior de Minas Gerais, o Atletique enfrentando o São Bernardo. O jogo está marcado para as 7h30 da noite, Atletique e São Bernardo. E às 8h30, o Cuiabá, próximo adversário do Sport no Campeonato Brasileiro Série B, jogo da próxima segunda-feira na Ilha do Retiro. O Cuiabá recebe hoje o Atlético Goianiense. O jogo está marcado para as 8h30 da noite, na Arena Pantanal, em Cuiabá, no Mato Grosso. E às 9h30 da noite, para fechar o último jogo desta rodada 19 do Brasileiro Série B, o Botafogo de Ribeirão Preto recebe o Juventude no estádio Santa Cruz, na cidade de Ribeirão Preto, no interior de São Paulo. Nesse momento, a liderança é do time do Criciúma. O segundo é o Operário. Olha o Operário aí assumindo a vice-liderança. O terceiro é o Vila Nova. O quarto é o Juventude. O quinto é o Fortaleza. E o sexto é o Novo Horizontino. Este é o G6. O Sport fica em 8º, o Náutico fica em 12º, o Náutico. E a zona de rebaixamento ainda está lá, o Avaí, mesmo com 2 vitórias. O Ceará está enrolado lá, está na zona de rebaixamento. A Ponte Preta bem mais atrás, com 8 pontos. E o América Mineiro também segue como lanterna com 8 pontos. Ponte e América Mineiro vão disputando aí a última posição, mas já estão bem atrás na classificação do Campeonato Brasileiro Série B. Agora em Pernambuco, 7-1. Náutico ganhou do Londrina,
3: Rádio Jornal, no assunto é futebol, primeiro tempo. O Náutico enfim voltou a vencer na Série B do Campeonato Brasileiro. Bateu a equipe do Londrina pelo placar de 2-1 ontem no Estádio dos Aflitos. Foi um jogo marcado pela chuva forte que caiu, principalmente na parte final da noite. O gramado dos Aflitos ficou bem encharcado e a reta final do jogo foi quase como um futebol de sabão, bem difícil para a prática do futebol. Não dá nem fato, as chuvas estavam bem intensas. Um público de 4.113 torcedores para uma renda de R$ 111.481. Foi uma noite de reencontro do Náutico com a vitória e isso deu um alívio na tabela de classificação. Os alvirrubros subiram para o 12º lugar. O Náutico agora tem 24 pontos e está a 4 pontos de distância do Avaí, o primeiro time dentro da zona de rebaixamento. O próximo compromisso do Náutico vai ser contra a equipe do Criciúma, a líder do Campeonato Brasileiro da Série B, no estádio do Criciúma, o Heriberto Rios, no domingo à tarde. O Náutico, com esse resultado, colocou para trás também aquela sequência negativa que já durava 8 jogos sem vitórias e exatamente 2 meses sem conquistar. Depois do jogo, alguns dos personagens falaram com a imprensa e a gente separou algumas dessas falas para ouvirmos agora aqui no Assunto é Futebol Primeiro Tempo. Começando com o Enderson, volante, um dos jogadores que mais se destacaram, principalmente enquanto os outros estavam vivendo essa fase negativa junto com o clube.
4: É, a gente sabe que é um campeonato difícil, são jogos difíceis, são grandes equipes. A gente sabia que voltar para a Série B não seria tão simples como foi, a gente teve uma sequência boa, a gente

0: primeiro gol, foi muito parecido inclusive com o gol que o Náutico fez contra o CRB em Maceió, depois de um cruzamento de Jean Carlos, Cauã Maranhão desviou de cabeça para o fundo da rede e falou sobre esse momento dele no clube, de volta, tentando conquistar espaço no time titular.
1: Cara, eu digo que a gente tem que aproveitar cada oportunidade. Eu acho que esse empréstimo aí, muitos vê como negativo, esse empréstimo para D. E graças a Deus eu pude jogar, pude demonstrar meu futebol. Agradeço ao Piauí pela oportunidade. E agora, graças a Deus, me firmando cada vez mais no clube, num clube que eu amo, num clube de coração, que eu aprendi a amar. Então, vamos juntos, a gente vai sair dessa situação aí, oito jogos sem vitórias, eu acho que isso incomoda qualquer jogador, mas nada melhor como voltar a vencer em casa.
0: Tá certo, palavras de Cauã Maranhão, atacante do Náutico, e por fim, a gente escuta o craque do jogo, Jean Carlos, uma assistência, um gol, participação intensa nos lances de ataque do Timbu, o mágico, como é chamado pela torcida.
2: A gente falava isso no vestiário, que a gente estava merecendo isso, cara, porque, como eu disse em algumas entrevistas, é um time que trabalha demais, né? E a gente vinha passando por uns momentos ruins, que é sem vitória, mas hoje, como eu disse ali, ressaltar a entrega do grupo, alguns jogadores que vinham sendo criticados, como o Derek, fez uma bela partida, não conseguiu fazer o gol. Mas é um cara que trabalha pra caramba, que eu vi desde quando eu cheguei aqui, é um cara que se entrega. E eu falei pra ele, cara, continua trabalhando que já já o gol vai sair, né? Fizemos uma bela partida, um belo primeiro tempo. No segundo ali a gente arrefeceu um pouquinho, mas depois a gente buscou o controle de novo, fizemos o segundo. E, pô, num dia difícil, um campo ruim, a gente conseguiu sustentar o jogo e conseguimos essa vitória que é importante demais.
0: Muito bem, palavras de Jean Carlos, meio campista do Náutico. São os destaques do Timbu aqui no Assunto é Futebol, primeiro tempo.
3: A gente fala agora da Copa Sul-Americana. A Copa Sul-Americana que teve prosseguimento ontem em Medellín, na Colômbia, no Atanásio Girardot. Independente Medellín e Vasco empataram por 2-2. O jogo da volta na próxima quarta-feira. Já no Estádio Nacional de Lima, no Peru, Sporting Cristal e Bragantino ficaram no 0-0. A partida da volta na próxima quarta-feira em Bragança Paulista. Resultados de ontem, tivemos também o Lanús derrotando o Cienciano por 2-0 no La Fortaleza. No Garcilaso de la Vega, na próxima semana, o jogo da volta entre Cienciano e Lanús. Lembrando que essa fase aqui é playoffs das oitavas, é uma espécie de repescagem para as oitavas de final da Copa Sul-Americana. O Boca Juniors e O'Higgins, esse jogo, portanto, hoje 9:30. Às 7 da noite, a vez do Grêmio entrar em campo no Hernando Siles, Bolívar e Grêmio. E também hoje no El Campín, o time do Santa Fé recebe o Caracas às 9:30 da noite. Esta é a Copa Sul-Americana. Agora, um minuto para uma. Igor Moura.
4: Valeu, boa tarde. Forte abraço para você e para todo mundo ligado aqui no Assunto é Futebol. Primeiro tempo, quinta-feira de treinamento matinal para o elenco do Santa, que realizou a penúltima atividade, o penúltimo treinamento visando o jogo de depois de amanhã na Arena, diante da equipe do Figueirense. Depois de uma quarta-feira chuvosa na capital pernambucana, sábado não tenha toda essa chuva, né? Bom para a torcida do Santa, que está se mobilizando para esse duelo nessa reta final de primeira fase da Série C do Campeonato Brasileiro. Contagem regressiva, primeiro, pelo fim da primeira fase. A última rodada dessa primeira fase vai acontecer no dia 30 de agosto. E, claro, restando aí 5 jogos para o Santa muito próximo do objetivo inicial de garantir a pontuação mágica, a pontuação histórica de classificação para o quadrangular de acesso à Série B da próxima temporada. Hoje, o Santa tem 24 pontos. Se vencer o Figueirense depois, ponto de corte gira em torno de 29 pontos aproximadamente. Esse, pelo menos, é o foco. Essa é a conta da comissão técnica do Santa Cruz. Portanto, se o Santa Cruz hoje tem 96% de probabilidade de jogar o quadrangular de acesso, vencendo o Figueirense sábado, tendência que se aproxime já dos 99% de probabilidade do tricolor classificar no G8 desta Série C. E a torcida, sabendo disso, está fazendo sua parte. O Santa agora há pouco anunciou que 20 mil ingressos já foram vendidos de maneira antecipada. Setor sul inferior, esgotado. Setor oeste inferior também, com boa venda de ingressos. Lembrando que o setor norte inferior não será colocado para a torcida do Santa por conta de um evento que vai acontecer na Arena no dia posterior ao jogo, no domingo. Porém, os ingressos dos setores superiores já estão à venda, né? A torcida do Santa já pode comprar, por exemplo, o setor sul superior nos sites e também nas redes sociais do Santa, com links direcionando o torcedor para aquisição

0: desses ingressos. O elenco, fechado com Christian de Souza, sabendo que a diretoria está em busca de recursos para sanar algumas situações, atualizar o que o Santa deve ao elenco profissional, né? 3 moradias, 3 imagens, 1 CLT, 13º e férias dos remanescentes de 2025, e o técnico Christian de Souza será obrigado a mudar o comando de ataque em relação ao time que venceu e convenceu em Itajaí diante do Barra. Sai o Quirino, que acionou o Santa na justiça, conseguiu que a justiça lhe concedesse uma rescisão unilateral, podendo defender qualquer outro clube, e o Quirino foi anunciado pelo Caxias. Vai jogar contra o Santa na penúltima rodada dessa primeira fase da Série C. Saindo o Quirino, Thiago Marques deve assumir a camisa 9, o comando de ataque do tricolor do Arruda. Heron fica como substituto imediato do Thiago Marques. O próprio Christian de Souza sabe que precisa de reforços e de jogadores substitutos aos que saíram, né? O Marquinhos e o Quirino. E sabe também que o Santa tem uma prioridade, que é a atualização desses atrasados. Primeiro com o elenco, para depois ir no mercado fazer contratações pontuais. E o Christian de Souza também tem, pelo menos a priori, uma dúvida, né? Edson Miranda, que cumpriu suspensão automática na vitória sobre o Barra, volta a ficar à disposição. Só que os 4 zagueiros do Santa vivem em grande fase. Eurico, titular indiscutível. William Alves, Matheus Vinicius e também o Edson Miranda, provavelmente serão 3 dessas 4 peças no trio de zaga do Santa e 1 ficando no banco de reservas. Agora a gente vai escutar Everaldo, um dos destaques do Santa nessas 3 vitórias consecutivas que o tricolor alcançou nessas últimas rodadas. Everaldo, fala como é que o grupo está encarando o jogo contra o Figueirense no próximo sábado. Partida difícil, dura, contra um time de tradição que não vive boa fase, importantíssima para o tricolor. E ele fala também sobre o seu jogo dentro dessa formação do técnico Christian de Souza. Ele com mais liberdade para jogar por dentro, mais próximo do gol, dialogando com atacantes. O Everaldo fala sobre esses aspectos.
1: Cara, a gente está encarando com muita seriedade, né? A gente sabe a dificuldade do confronto contra a equipe do Figueirense. A gente sabe da importância desse jogo. Esse jogo aí pode nos dar a liderança da competição e pode também encaminhar, né, a nossa classificação. O que a gente tanto vem buscando, que é o primeiro objetivo, que é classificar. Então a gente está treinando no dia a dia aí, forte, focado, para que a gente possa chegar lá no sábado e fazer e conseguir aí mais uma vitória. A gente sabe que vai ser muito difícil, sabe da qualidade da equipe do Figueirense, mas eu acredito que com a força da nossa torcida e com o empenho dos nossos companheiros aí, a gente vai conseguir mais uma vitória. Estou me sentindo muito bem atuando por dentro, né? Eu tô me sentindo bem por vários fatores, né? O primeiro, porque o tanto que tá correndo atrás do lateral, que hoje a gente sabe que o futebol exige muito. E ali próximo do gol eu tô conseguindo juntar com o Thiago, às vezes quando o Quirino jogava, o Heron, e até o próprio Vitinho Ronald, pra gente poder fazer combinações de jogadas ali e tá próximo ao gol pra poder, quando não der pra finalizar. O Cristian tá sendo muito importante, não só pra mim, mas para todo o grupo, todo o elenco. Você vê a confiança que ele nos dá no dia a dia. Você vê que a gente está jogando solto, a gente está leve. E isso é muito importante, né, cara? Ele dá confiança independente se o Eurico está jogando na lateral, se o Eurico está jogando na zaga. A gente pode citar outros exemplos, o Edson, se eu estou jogando na meia ou de ponta, o Vitinho também. Então você vê que muda as funções, mas tipo assim, a confiança continua a mesma. Isso tem sido importantíssimo para a gente, porque eu acredito que um jogador sem confiança, ele tende a ir mal. E aqui não é isso que tem acontecido, né? O treinador tem nos dado total confiança. E por isso que eu acredito que a gente tem feito bons jogos.
0: Tá aí, portanto, palavras do atacante Everaldo no Assunto é Futebol. Primeiro tempo.
2: Deixa eu falar aqui do Campeonato Brasileiro Série A. Série A do Campeonato Brasileiro, que teve sequência ontem. O time da Chapecoense foi goleado pelo Flamengo. Chapecoense 0, Flamengo 4, o placar final. Campanha fraquíssima da equipe da Chapecoense, que está praticamente virtualmente rebaixada aí. Vai ter que fazer uma segunda fase, né? Um retorno da Série A com muitos resultados positivos. E a gente está vendo que o time tem seus problemas lá, suas limitações técnicas. Olha, no Beira-Rio, o Internacional perdeu em casa, hein? O Internacional querendo se complicar. Internacional 1, Cruzeiro 2, o placar final. Outro que se complicou foi o São Paulo. Um apagão lá, tava ganhando o jogo, tomou 2 gols. São Paulo 1, Atlético Paranaense 2. Já o Palmeiras confirmou aí o grande momento e a liderança. Coritiba 1, Palmeiras 3. O placar final no Campeonato Brasileiro Série A. Que tem agora a liderança do Flamengo, do Palmeiras com 44. E o segundo é o Flamengo com 30. Foi para terceiro, tem 33. E o Fluminense é o quarto colocado.

0: Bragantino segue em quinto lugar, o Bahia é o sexto. Na zona de rebaixamento estão Vasco, 17º, Mirassol, 18º, Remo, 19º, Chapecoense, Lanterna. E hoje, um jogo para fechar a rodada 19 do Campeonato Brasileiro Série A. Às 7h30 da noite, na cidade de São Paulo, na zona leste de São Paulo, em Itaquera, o Corinthians recebe o Clube do Remo, fechando esta rodada. Agora em Pernambuco, 1h08, o assunto é futebol na Jornal.
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3: Em Pernambuco, 1:10.
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4: Haroldo Costa!
3: De volta aqui na sua Rádio Jornal, o assunto é futebol, primeiro tempo e os repórteres do escrete. Esporte, Wallace Santos.
5: Para avisar que o esporte amanhã apresenta de forma oficial o zagueiro Kaique Almeida e o atacante Dudu Teodora. O Leão que encara o Cuiabá na próxima segunda-feira pela 20ª rodada da Série B.
3: Náutico, Raldinei Alves.
6: O elenco do Náutico se reapresenta na tarde de hoje no CT Wilson Campos para começar a preparação já para o próximo compromisso, o duelo diante do Criciúma no domingo à tarde.
3: Santa Cruz, Igor Moura.
7: Voltando para dizer que quando negociou o Marquinhos com o futebol português, né, com a anuência do detentor dos direitos econômicos e federativos do atleta Maguari, o Santa ficou com 30% de uma possível negociação futura de Marquinhos no futebol português. Marquinhos foi para o Desportivo Chaves da segunda divisão portuguesa. Ontem, em jogo treino realizado, Marquinhos estreou fazendo um gol e dando uma assistência.
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3: Agora você vai ouvir o comentário de Igor Moura. E depois o assunto é futebol, segundo tempo.
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1: Valeu, boa tarde, um forte abraço para a maior audiência do Norte e Nordeste do país. Uma quarta-feira que não fez resultados para o futebol pernambucano na Série B do Campeonato Brasileiro. O Sport a gente poderia até considerar um resultado melhor se não fosse a circunstância que o Sport tomou o gol de empate quando conseguia até então 3 pontos muito interessantes, muito positivos em Goiânia, na sempre difícil Serrinha diante do Goiás. Eu vou até seguir a ordem cronológica e começar falando um pouco mais do jogo do Sport contra o Goiás, esse empate em 1-1 da vitória do Náutico. Mas o Sport, ele pelo menos de começo, ao meu ver, na minha ótica, ele já apresentou uma melhora substancial no jogo de ontem em relação ao que a gente viu na Ilha do Retiro nos jogos do Dalpozo, tanto contra o Botafogo, quando o Sport defendeu muito mal naquele 3-3, e como também no jogo contra o Operário, no último fim de semana, no último sábado, quando o Sport também defendeu mal no empate em 2-2. Majoritariamente naquele primeiro tempo contra o Operário. No segundo tempo, o problema todo foi sofrer o gol de empate depois dar espaço e o Operário não soube aproveitar as chances criadas para virar o jogo dentro da Ilha do Retiro. Mas ontem, eu estava bem pessimista com esse jogo, primeiro, pelo momento atual do Sport e pelo momento do Goiás. O Goiás vivia uma sequência positiva com o Mozart, e o Sport vive ainda uma sequência negativa com o Dalpozo, defendendo muito mal, e o primeiro ponto, o princípio para você construir bons resultados fora de casa é você saber se defender, porque provavelmente você vai ter menos a bola que seu adversário, você vai criar menos ocasiões de gol, principalmente em se tratando de um duelo de elencos equilibrados, né? São grupos, são times, elencos, de uma prateleira praticamente igual nessa Série B, tanto Goiás como o Sport Clube do Recife. E ontem o Sport, mesmo com o desfalque do Benevenuto, mesmo com o desfalque do Barleta, daqui a pouquinho eu falo um pouco mais da possibilidade do Barleta nessa janela, né? A gente já tem a informação do Vene Casagrande do interesse do Botafogo, mas voltando ao jogo de ontem, com essas ausências, eu pensei que o Sport iria sofrer mais na Serrinha, mas não. O Sport se apresentou com um bom futebol, nada de espetacular, nenhuma evolução gritante, mas houve evolução sim em relação a essas duas últimas partidas, principalmente na fase sem bola. O jogo do Biel foi um jogo interessante, o Perotti mais uma vez mostrou sua utilidade e sua letalidade, né? Ele não precisa de muitas chances para marcar. Perotti, belo giro depois de receber o passe do Biel. A construção iniciada lá atrás com o Aju, importante o Aju ter participado do gol e ter feito um bom jogo, até para dar confiança ao garoto. É um atleta que tem potencial para ser titular no miolo desagaulado do Benevenuto. O problema do Aju muitas vezes é uma confiança exacerbada, o excesso de confiança para tentar caprichar demais num lance que às vezes não precisa de tanta complexidade, tanto capricho para um zagueiro. Mas ontem eu saí com mais pontos positivos que negativos do jogo em si do Sport. Agora, vamos para os pontos negativos, claro. Primeiro que o banco que o Sport tinha ontem em reposição, um banco pobre, né? Um banco pobre. Verdade que o Dudu entrou dando uma boa movimentação, uma boa energia no ataque rubro-negro. Agora, no momento em que o Sport precisou de banco para sustentar a bola no campo ofensivo, para tentar usar e abusar do contra-ataque que Goiás acabou tendo que liberar para o Sport, a partir do momento em que o Mozart fez as modificações e colocou o Goiás mais para frente, com a entrada do Lula, o Sport não tinha no banco essas peças. Não tinha no banco essas peças, o Dalpozo até falou depois sobre isso. Estou vendo muita gente reclamar, e na transmissão, inclusive, para dar os devidos créditos, na transmissão da ESPN, o repórter chegou a dizer que no momento em que o Dalpozo aciona o Zé Roberto, ele fala para o Zé aos 40, 41 do segundo tempo, para ele entrar e furar a bola, porque o jogo acabou. Ô, gente, não vamos ser oportunistas. Não vamos ser oportunistas. Isso é muito feio. Isso é muito feio. 41, 42 do segundo tempo. Qualquer treinador do mundo, ganhando o jogo como estava 1-0, diria para o atacante centroavante que substituiria o outro centroavante a mesma coisa que o Dalpozo falou. Você pode não gostar do Dalpozo, eu tenho também algumas restrições ao modelo que o Dalpozo emprega aqui e acolá. Acho o Dalpozo um treinador de bom nível para uma Série B, nada espetacular. Se você não gosta do Dalpozo, é direito seu, ok. Mas isso aconteceria com qualquer treinador do mundo. Problematizar a fala do Dalpozo, dizendo para o centroavante dele falar, olha, fura a bola, segura a bola lá porque o jogo acabou. 8, 9 minutos para segurar? 10 minutos para segurar? Acabou o jogo. Segura a bola lá, faz o que o Náutico fez ontem na vitória sobre Londrina no Estádio dos Aflitos, depois dos 49, dos 50, não sofreu mais sustos, porque furou a bola. E faltou isso ao Sport. O Sport não tem essa facilidade de furar a bola, de impedir que o adversário lhe ataque. E sabendo disso, o Dalpozo pediu isso para o Zé Roberto. Se o Zé Roberto não foi capaz de furar a bola lá na frente, assim como todos os outros atacantes, de chamar falta, de tentar sustentar a posse de bola, apesar do gol do Goiás ter saído antes dos 45, aí, obviamente, é problema não só do Dalpozo, que também é culpado nisso tudo, mas de um time, de um grupo de atletas que falta tudo, inclusive maturidade, catimba, malícia no momento de segurar alguns resultados. É incrível a incapacidade do Sport em segurar resultado. É incrível tanto de gol que o Sport leva depois dos 40 minutos do segundo tempo. E isso ficou evidenciado mais uma vez ontem. Agora é bom lembrar que não foi erro coletivo, não foi um gol com a desatenção que o Sport, por exemplo, mostrou no Botafogo de Ribeirão Preto, na bola parada, em que o Botafogo faz o 3-2, depois o Sport construiu o 2-2, muito menos o erro de espaço e de atenção e de posicionamento da defesa do Sport, no gol do Operário de cabeça do Vinícius Diniz, no 2-2 de sábado, com o Gabriel Feliciano, lateral esquerdo, tendo mais de 3 segundos para ajeitar a bola, olhar para a área, ajeitar o corpo, equilibrar, para dar o cruzamento perfeito na cabeça do Vinícius Diniz. Ontem não foi isso. Ontem saiu um cruzamento da intermediária, verdade que poderiam ter encurtado um pouco mais até para agilizar o processo do cruzamento. E quanto mais rápido você tem que bater na bola, geralmente você não bate com tanto capricho, foi assim no Djalma. Só que o erro de ontem foi do Thiago Couto. O erro, para mim, 90% do lance de ontem, do gol de empate do Goiás, foi erro individual do Thiago Couto, que já tinha sofrido contra o Operário um gol defensável, o gol do Ailon. Acho o Thiago Couto um bom goleiro, mas são dois jogos seguidos que o Thiago Couto toma gols evitáveis. E ontem, tá na conta dele o gol do Goiás. Não achei que o Sport estava mal posicionado no gol do Goiás, não. O Anselmo até tenta participar do lance, perseguido por um defensor, mas ali era a bola pro goleiro, gente. Não foi um cruzamento tão venenoso, a bola meio que no meio, centralizada, meia altura, e o Thiago Couto, num momento rápido de desatenção, o goleiro é a função do goleiro, né? O goleiro, quando tem um lapso, quando tem uma ligeira demora para tomar a decisão, a falha, ela tá lado a lado do goleiro, independente da capacidade do goleiro. Repito, acho o Thiago Couto um bom goleiro, um goleiro muito capaz, mas ontem falhou. O empate, repito, como um todo, não foi um resultado ruim. Eu acho que o Sport volta pro jogo contra o Cuiabá aqui da segunda-feira que vem. Vamos ver até hoje, né? O Cuiabá joga hoje, inclusive, na Arena Pantanal com o Atlético Goianiense. Mas o Sport, ele volta dessa partida em Goiânia, na minha concepção, mais fortalecido, moralmente falando, do que viajou a Goiânia depois dos empates em casa. Agora, será imperdoável o Sport perder mais pontos na ilha nesse futuro próximo. Ele tem que ter uma boa somatória contra o Cuiabá, depois Vila em Goiânia, jogo duro, e volta para a Ilha do Retiro. Ele tem que ter uma boa somatória na sequência para se reaproximar do G6. Voltando a figurar ali em quinto, em sexto, em sétimo, pertinho do G6, aí o Sport vai ter um pouco mais de tranquilidade para buscar no mercado tais peças e tentar melhorar o seu futebol, que ontem já apresentou uma leve melhora. Não bastante para a gente imaginar o Sport de volta em breve dentro do G6, mas pelo menos não volta com a derrota de Goiânia, o que seria o resultado mais esperado, dado todas as circunstâncias que eu acabei de citar. Tem um temor muito grande da saída do Barleta, tá? O Sport é um time que depende muito do Barleta, um dos melhores jogadores da divisão, da Série B. O Botafogo tá atrás, segundo a informação do bom repórter Vene Casagrande. E eu acho o valor de 2 milhões de euros um valor muito pequeno. Vou dar um exemplo agora. O Mikael, no CRB, ele é o artilheiro da competição, foi procurado pelo São Paulo. A proposta do São Paulo, pouco tempo atrás, era de um empréstimo com opção de compra de 2 milhões de euros. O CRB nem conversou. Então, eu acho que 2 milhões de euros, apesar do Sport estar precisando, é um valor, para mim, não substancial e não é um valor interessante para o Sport no mercado buscar alguém com a mesma capacidade, entrosamento que o Barleta tem com o grupo, tudo isso. Claro que isso depende muito do atleta. Se o atleta está emburrado, se o atleta está chateado e quer sair, não tem o que fazer, infelizmente, vida que segue. Mas o Sport ele tem que barganhar o máximo para, em caso de liberação do Barleta para a Série A e para o Botafogo, lembrando que o Botafogo tem problemas seríssimos financeiros, o Sport tem que ter alguma garantia de recebimento, que o Sport faça o melhor negócio possível, porque perdendo o Barleta, aí o negócio começa a ficar sério, porque o Sport ele depende muito do Barleta e não sei se terá, até o fim da Série B, substituto à altura do bom ponta que o Sport tem no seu elenco. O Sport ficou no empate em 1-1, considerei um resultado ok, um resultado razoável para bom. Agora, o resultado do Náutico foi um espetáculo. Não por vencer o Londrina em casa ter sido alcançar o pico do Monte Everest, não. Mas para a realidade que o Náutico apresentava, a vitória por 0.5 seria suficiente. Mas eu até acho que o Náutico fez mais do que vencer por 0.5. O Náutico ele não apresentou o futebol convincente. Mas para as circunstâncias do jogo, principalmente com o gramado judiado por conta das fortes chuvas, a luta, a perseverança, a batalha, a guerra que foi para grande parte dos jogadores do Náutico que se mataram em campo, e a estratégia utilizada do Hélio, de povoar mais o meio, fazendo um losango, com o Samuel na ponta de baixo do losango, Luiz Felipe pela ponta direita, o Anderson pela ponta esquerda, e na ponta de cima do losango, o Jean Carlos com liberdade sendo o melhor em campo, eu acho que a estratégia ela foi muito acertada. Primeiro porque o meio campo do Londrina é bom, é um meio campo interessante, o Tarek é bom jogador, o João Tavares é bom jogador, o André Luiz foi embora. Mas o outro volante, que me fugiu o nome agora, também é bom jogador. Lucas Marques, que entrou com camisa 8, é muito bom jogador. E o Náutico conseguiu anular esse meio campo do Londrina. Até os 15, o Náutico foi um jogo de trocação que não era interessante para o Náutico, principalmente pelo campo molhado. Só que a partir daí, quando o Náutico se assentou em campo e encaixou, começou a ganhar toda a segunda bola, todo o rebote era do Náutico. O Náutico começou a asfixiar o Londrina, criando chance. O Derek aparecendo muito bem na ponta esquerda. 4, 5, 6 cruzamentos seguidos, fazendo a defesa do Londrina trabalhar, até sair o gol do Cauã Maranhão, que já tinha tido uma boa chance numa jogada do Jean Carlos. E o Jean Carlos começou o seu recital, né? Porque ontem, melhor em campo o Jean Carlos, apesar de eu ter adorado o jogo do Luiz Felipe, gostei muito do jogo do Anderson também, o Samuel fez um bom jogo, Derek, gostei do jogo dele, a dupla de zaga do Náutico foi segura ontem, e no fim das contas o Jean Carlos foi o dono do jogo, né? Jogou muito, deu mais uma assistência, 2 jogos são 2 assistências e 1 gol de pênalti, chamou a responsabilidade na batida do pênalti, na mesma barra que ele bateu contra o Paysandu no acesso de 19, e o Jean é aquela coisa, quando a gente debater sobre o que é reforço e o que é contratação, coloca já o Jean na categoria de reforço, porque em 2 jogos o Jean já participou diretamente dos 3 gols marcados pelo Náutico com 2 assistências e esse gol de ontem sendo o melhor em campo na partida de ontem. Vitória imprescindível, primordial para o Náutico, que chega a 24 pontos e no segundo turno inteiro, hoje o ponto de corte está em 40 pontos, 41 talvez, o Náutico precisa fazer muito menos do que fez nesse primeiro turno. Se o Náutico construir uma campanha de 20 pontos, 4 pontos a menos do que nesse primeiro turno, chega a 44, eu acredito que vai ser pontuação suficiente para o Timbu permanecer na Série B do Campeonato Brasileiro. Mas urge contratar. O Náutico ele precisa urgentemente de qualidade de reposição. Eu olhava o banco do Náutico ontem no decorrer do jogo contra o Londrina e quem olhava tinha vontade de chorar. Porque faltou muito. Tanto é que quando o Derek saiu e o Cauã Maranhão também saiu, no decorrer do segundo tempo, teve uma queda vertiginosa, porque o que o Náutico segurava de bola lá na frente não conseguiu por um certo momento. E nesse certo momento foi quando o Londrina faz o 2-1 e cria duas boas oportunidades para fazer o 2-2. É que o Muriel também fez defesas imponentes e importantes. Então, assim como o Sport precisa de reforços urgenciais, o Náutico precisa. Só que tem um detalhe, o Sport e o Náutico têm um aproveitamento muito baixo em contratações que entregam em relação a até outros mercados, outros clubes, principalmente o Náutico. Tá? Eu acho até que como o Sport ele teve que refazer o elenco todo, o índice, o percentual de jogadores que entregaram alguma coisa no Sport é até maior do que as contratações que o Náutico fez sob batuta de Hélio e Guilherme. Então, esse capricho precisa ser maior, porque o Náutico ontem tirou peso, uma tonelada das costas com essa vitória, que foi muito mais na base da organização e também da perseverança e da luta dos atletas em campo, que lutaram muito, batalharam demais. Foi um jogo que foi bonito de ver a entrega. Certeza que pelo menos 5, 6 atletas do Náutico ontem correram mais de 10 quilômetros. E isso é o que pede a Série B e o que pediu, por conta das fortes chuvas, o estado do gramado do Eladio de Barros Carvalho. Grande vitória, alvirrubra, que se distancia do Z4 da Série B. Vem aí, o assunto é futebol, segundo tempo.
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3: Boa tarde para você, se ligando aqui na sua Rádio Jornal, Recife, Caruaru, Garanhuns, Limoeiro, Pesqueira, Petrolina. Segundo Tempo do Assunto é Futebol está no ar para toda a rede, pela internet, para todo mundo. Seja bem-vindo, seja bem-vinda. 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
3: Alexandre Costa. Estamos aqui com Haroldo Costa, Thiago Wagner, para a gente debater os assuntos do futebol pernambucano. E não poderia ser diferente. Ontem, pela Série B do Brasileiro, os clubes em ação. Os nossos clubes, os pernambucanos. Vou pela ordem cronológica, começar com o jogo do Sport, que foi mais cedo. E pegando o time do Goiás na Serrinha, mais um empate. Estava vendo até o balanço dos empates, né? Pontos perdidos, rapaz. Você lamenta bastante depois. Está vencendo o jogo e toma um gol. Um é 41, o outro 42 do segundo tempo, o outro aí 51 da etapa complementar, viu? O balanço dos empates aí deixa realmente o torcedor, torcedora, frustrados e frustradas, né, com esses jogos. Agora, eu vi muito aí também você apontar o Dalpozo por isso. Acho que não tem muito ali a ideia do treinador, o trabalho do treinador sendo execrado num jogo como esse. Cabe ao próprio grupo, não sei se vocês concordam e fiquem à vontade aí, Haroldo e Thiago, para discordarem, o grupo assimilar a ideia de que você está lá vencendo, você tem que segurar um resultado, tratar cada partida como final de campeonato. Não sei se vocês veem dessa forma também. Boa tarde, Haroldo.
5: Boa tarde, Alexandre, Thiago, quem nos acompanha aqui na Rádio Jornal. Tá claro qual é o problema do Sport, né? Ele não é completamente dominado pelos seus adversários, ele não sai de campo com apresentações fraquíssimas. Aliás, desde a época do Márcio Goiano. O problema do Sport é consolidar o resultado, é confirmar o resultado. Às vezes, como foi, por exemplo, um jogo com o Botafogo, né? Que ele tomou 2 gols, aí teve que fazer um jogo de recuperação. Isso às vezes acontece. Mas na maioria das vezes o que a gente vê é o Sport construir um resultado e no final não conseguir sustentar esse resultado. E como é que faz isso? É preciso ter dentro do time alguém que saiba conduzir isso, que cadencia o jogo no momento certo, uma consciência também coletiva de que se você está fazendo 1-0 na casa do adversário e o jogo já passou dos 40, você tem uma postura ali, como você falou, Alexandre, mas de disputar mesmo o jogo, né? De na raça sustentar o resultado. Agora, me parece que a síndrome dos gols no final vai perseguir o Sport nessa competição, mas não era para ser assim. Acho que o Dalpozo tem tudo para corrigir isso. Eu estava até ouvindo o Dalpozo falando sobre isso, né? Aliás, ele tem tudo para corrigir? Não, ele tem que corrigir isso. Ele disse o seguinte: a gente toma muito gol no final, mas vai ter jogo que a gente vai fazer o gol no final também. Pois é, estamos esperando aí esses gols no final, mas estamos esperando primeiro que o Sport consiga corrigir esse problema, que é tomar os gols no final. Acho que fica claro. Aí se você me pergunta, mas como é que faz para não tomar gol no final? Você tem que ter ali um líder em campo, né? Um jogador que cadencia, o que chama os zagueiros, que chama os caras, ó, gente, peraí, o placar tá na nossa mão, vamos aqui, é agora, vamos conduzir o jogo dessa forma, né? Vamos cadenciar o jogo, tentar deixar o jogo não na mão do adversário, ficar com a bola um pouco mais. Você tem que criar situações ali para que isso não aconteça. Esses gols no final são verdadeiramente pontos perdidos, Alexandre, como você falou. E no jogo de ontem, é claro que o Goiás ia para cima e fez alterações até pensando nisso, né? Esli Garcia, outros jogadores. A ideia era ir para cima do Sport. Não teve novamente o Sport aquela maturidade para sustentar um resultado. Então saiu com empate, mesmo fora de casa, com sabor de derrota. E na segunda-feira vai jogar contra o Cuiabá, com o Dalpozo com 4 jogos sem vencer. Então é pressão, sim, num treinador que chegou há um mês aí no comando do time, infelizmente.
3: Thiago Wagner, eu particularmente não sou a favor do antijogo. Não serei hipócrita também a ponto de dizer que isso não acontece no futebol brasileiro, porque acontece o tempo todo, né? Tem equipe que joga assim. Vai lá, tá ganhando o jogo, segura o resultado, joga a bola pro lado, tem a velha catimba, que os argentinos gostam muito disso, mas no Brasil é pouco utilizado até. Diria que os argentinos são mais acima, né, do que os brasileiros nesse quesito catimba. Mas em determinadas partidas, dá pra você utilizar um pouquinho ali do... Não é o antijogo, mas segurar um pouco mais. Tratar, como dissemos aqui, característica de um jogo decisivo. Eu acho que falta um pouco isso ao Sport às vezes. Nesses últimos resultados fica muito claro isso, né, Thiago? Boa tarde.
0: Boa tarde, Alexandre, Haroldo, os ouvintes da Rádio Jornal. Mais uma vez, né? Eu tô até com um levantamento aqui do jogo do Sport. Na temporada.
3: São 4, né?
0: São 4 ou 3. Tá no Instagram da Rádio Jornal e também do blog Torcedor, né? No ano são 10 jogos.
3: 10 jogos.
0: E o Sport tomou gols.
3: Meu Deus.
0: Depois dos 30 minutos.
3: É, né? Muito jogo.
0: E aí tem do Pernambucano, Copa do Nordeste, mais na Série B. Ah. Vamos lá.
3: Sport. Eita, tem a Copa do Nordeste também, que eu esqueci, rapaz. Eu coloquei só o brasileiro. Tem a Copa do Nordeste.
0: Série B apenas, né? É. Sport e Avaí, na Ilha.
3: Sim.
0: Sport tomou um gol já nos acréscimos.
3: Tava nesse jogo.
0: Isso. Sport e Atlético de Goiás também tomou um gol nos acréscimos já. Já era 6 minutos de acréscimos, Sport tomou um gol. Fortaleza e Sport. Sport empatava o jogo em 1-1. Tomou o gol também nos acréscimos. O 2-1, a derrota fora de casa. E Sport e Botafogo de São Paulo. Aí sim, o Sport foi buscar o placar, né? Tomou um gol, e depois foi buscar o placar com um pênalti. Aí o Sport fez o gol nos últimos minutos, né?
3: Operário também.
0: Sport vencia até os 39 do segundo tempo, tomou um gol, o gol de empate. E ontem, Goiás e Sport vencia até os 41 e tomou um gol também no empate. Eu acho que falta o Sport nesse momento, além dessa esperteza de catimba, de... Não tem jogo, né? Eu escutei até uma expressão ontem que era furar a bola. Foi o Dalpozo que usou isso, inclusive,
3: sim,
0: né?
3: Sim.
0: Que depois dos 40, fura a bola que acabou o jogo. Não é, logicamente, não é tecnicamente furar a bola. Mas falta também ao Sport cuidar da bola muito bem, né? Depois que passa os 40 minutos. E aí, o que é que se vinha cuidar da bola? Prender um pouco mais a bola no meio de campo, prender no campo adversário, no ataque. Aquela velha lógica de jogar a bola para a lateral do campo e ficar o jogador ali prendendo a bola, né? Ganha o escanteio, ganha um lateral, chuta para frente para ganhar um tiro de meta. É fazer isso, né? Fazer é deixar a bola ficar viva. Joga a bola pra cima e fica aquele jogo de cabeça, que fica um jogo feio, né? De cabeça pra um lado, cabeça pro outro. Falta o Sport isso. Eu sinto falta disso, do Sport cuidar um pouco melhor da posse de bola. E aí, quando você não cuida, dá a posse de bola ao adversário, o adversário vai criar. Foi o que aconteceu ontem. Aquele cruzamento é o tipo de jogada que sempre acontece quando um time tá atrás. Joga a bola na área pra ver o que acontece. E aconteceu, né? O Thiago Couto, eu acho que saiu mal do gol. Não acho que foi culpa
3: também,
0: dele,
3: também,
0: né? Sozinho.
3: A culpa não é exclusiva, isso. Mas a saída foi meio atabalhoada.
0: A saída foi equivocada. O zagueiro também não acompanha a jogada para tirar e saiu o gol do Goiás.
3: Né? É só um detalhe, não foi gol do Anselmo Ramon, não.
0: Não,
3: de... Bola passa na cabeça dele, não toca ele. Porque
0: cruza,
3: o movimento da cabeça vai com a bola, né? Isso. No que ele faz o movimento com a bola passa na cabeça dele e vai embora. Aí ele... acreditou-se o gol para ele, né? Mas não foi gol dele. Apesar de ser um goleador e tá no banco do Goiás, né? Você vê a qualidade que tem o Goiás aí na Série B, né?
0: E é uma situação que agora o Sport... Veja, ontem eu estava acompanhando o jogo pela Rádio Jornal, quando bateu os 40 eu pensei, eita, chegou aquele momento que o Sport vai ter a crise de sofrer o gol. Foi dito e feito. Um minuto depois sofreu o gol. E isso, veja, ficou na minha cabeça, eu estava acompanhando o jogo. Imagina o jogador que está ali todo dia e já está com essa sequência que eu falei agora.
3: É verdade.
0: Vai chegar contra o Cuiabá, se estiver ganhando por 1-0, 2-1, o jogador vai ficar na cabeça aí, e agora?
3: É verdade.
0: E aí começa a entrar no psicológico do jogador, isso é complicado.
3: Agora, o cruzamento de Djalma foi a covardia, né? Ele dá direto no gol, né? Ela faz uma curva, a bola pega um efeito. Agora, Haroldo, para a gente encerrar de momento aqui o Sport, antes de falarmos do Barleta, esse interesse aí do Botafogo, ficaram algumas lições. Você tem o Dudu Teodoro, que entrou bem. O Edinaldo fez até questão de frisar isso aqui, né? Ele entrou com volume de jogo, jogadas de efeito, muito rápido. Não desiste da jogada, recompõe facilmente. Aí vamos lá. O Aju, estava no banco aí, esquecido entre aspas, né? Não era requisitado o tempo todo lá pelo treinador anterior, pelo Márcio Goiano, e agora pelo técnico Gilmar Dalpozo, entra e foi bem também no sistema defensivo ao lado do Abraão. Ficam algumas observações que podem ser utilizadas em próximos jogos.
5: Os que estão chegando, né, como por exemplo o Dudu Teodora, o zagueiro Kaique, né? Foi. Então você tem ali que esperar, né? Dar mais ritmo, mais minutagem, né? É uma avaliação ainda muito, muito rasa.
3: Não deu, né, nem para falar do Claudinho,
5: não dá. Então eles estão chegando agora. E estão se constituindo como reforços, mas você precisa ter, acima de tudo, paciência para poder avaliar jogadores assim, né? Não é por um jogo. Vamos aguardar aí um recorte maior. Agora, a gente vê que o Sport compete, né, Alexandre? Você consegue um gol, por exemplo, na casa do adversário no começo do jogo, que foi o gol do Perotti. Aliás, um gol bem construído, né? Uma bola que sai do Aju, que passa pelo Biel, que chega no Perotti. Aliás, a qualidade do Perotti também para fazer o gol, para se desvencilhar do marcador ali e fazer o gol. Então, tem qualidade. Esse time do Sport não é ruim, não. É um time que a gente vê qualidade. Agora, tem alguns problemas que precisam ser resolvidos de forma rápida pelo Dalpozo. É muito ruim você chegar no comando de um time que não estava vencendo e ficar 4 jogos sem vencer. O Sport já chega à marca negativa dele mesmo, né? De ficar 8 jogos sem vencer na Série B. Não é da Série A, tá? Série A já foi... Essa marca aí já foi batida há muito tempo. Foi a campanha de 25. Mas chegou à marca negativa na Série B, de 8 jogos sem vencer. Então, tem coisas que precisam ser corrigidas. Agora... É jogar sob pressão, né, Alexandre? Você vê, o Sport vai enfrentar o Cuiabá segunda-feira, na Ilha. A pressão imensa para ser aí o vencedor do confronto. O Sport tá ali empacado no meio da tabela, né? Ele nem saiu da primeira página da tabela, mas também não volta pro G6 com esse um ponto. Com esse um ponto, você não vai para lugar nenhum. Vai ficar ali no meio da tabela e lá na frente vai precisar de vitórias para poder chegar nos 45 pontos. Então... algumas coisas realmente precisam mudar de atitude realmente no time rubro-negro. Eu não falo de qualidade técnica, eu acho que o Sport é um time, e com esses reforços, os enxertos que chegaram, pode ser que fique até um time ainda com maior qualidade. Mas, infelizmente, o Sport está jogando sob pressão, porque 8 jogos sem vencer é uma marca realmente muito ruim, né?
3: Thiago Wagner, o Botafogo foi... A FIFA, né, suspendeu as últimas... Sim. Pendências do transfer ban do Botafogo nesse último dia 15, né, de julho.
0: Isso.
3: E o Botafogo já pode contratar, já está tirando dinheiro do bolso.
0: Já arrumou dinheiro.
3: Se inspirou no Barleta. O que é que você acha? Ele tem contrato até 2028, né?
0: Isso,
3: o Barleta. O que é que você está achando aí, Thiago? O Sport na dividida perde, o Botafogo teria dinheiro para tirá-lo aí a qualquer momento?
0: Eu não sei se esse é o valor exato da multa do jogador, né? Eu imagino que não, né? Acho que é um valor que o Botafogo está oferecendo como negociação. Mas vai ficar uma situação complicada, porque o Sport, de um lado, tem a venda do Zé Lucas também que está sendo encaminhada, uhum. E vai ver essa proposta do Botafogo chegando. Tem o lado financeiro, que, veja, é um dinheiro relevante para a situação que o Sport vive na temporada, no ano, na verdade. Ninguém... Não é segredo para ninguém que o Sport vive realmente uma situação de cofres delicada, delicadíssima, né? De não ter dinheiro para... principalmente para o segundo semestre. E é um dinheiro muito bem-vindo. Não sei se o Zé Lucas supre toda essa demanda para os últimos 5 meses do ano. Se não suprir, aí sim a venda do Barreta fica mais imediata, né, a necessidade de vender. E tem o lado esportivo. Se o Sport não vender o Barreta, pensando num possível acesso da Série B, ou da Série B para a Série A, vai virar uma aposta aí, né? Porque se o Sport sobe para a Série A, supor que consiga reagir, encontrar as vitórias e subir, no ano que vem os cofres do Sport ganham muito mais do que 2 milhões de euros, né? Subir vale muito mais do que isso. Então, é muita decisão do que o Sport vai querer nesse momento. Vai querer bancar, ficar com Barleta e arriscar o acesso para ganhar mais dinheiro lá no futuro, ou se vai querer resolver de maneira imediata os seus problemas. Depende muito de como está a situação do Sport. A minha visão agora... de quem está vendo de fora. Eu não venderia. Eu manteria o Barleta, arriscaria o acesso. O Sport não está longe, né, do G6 aí, né? Tem chance de brigar. Então, acho que vale a pena arriscar um pouquinho. Pode ser que não venha outra proposta no futuro com esse valor. É um risco e toda decisão tem seu risco, mas eu vendo de fora, e tomando que o Zé Lucas vai ser vendido, né, evidentemente, eu arriscaria que o Sport não venderia o Barleta agora.
3: Esse é o pensamento, Haroldo?
5: É, sim, eu concordo com o Thiago. O Barleta é uma referência técnica hoje do time do Sport, né? Ele e o Perotti. O Perotti também é um jogador muito importante. Mas o Barleta é aquele jogador que ele fora do time, o time cai tecnicamente. Ele no time, a equipe acrescenta muito. Aliás, para muitos, inclusive, é o melhor jogador hoje do Sport, é o Barleta. Então, se você negocia ele agora, você abre uma lacuna no elenco. E você vai repor de que forma? Você vai conseguir no mercado trazer um outro Barleta, né? Um jogador com a mesma qualidade técnica? Ou você vai pegar esse dinheiro só para resolver os seus problemas, né? Como disse o Thiago. Então, é difícil. É uma decisão difícil. O Sport tem seus problemas, sim, para serem resolvidos. A gente ouviu aqui segunda-feira, né? O diretor financeiro falando... $500 mil de Matheus Alexandre, que vence no fim do ano mais 500 mil, folha paralela que a gente chama de mais de 1 milhão. Você tem um monte de problema para resolver, mas tirar o Barleta do time ou negociá-lo é abrir outro problema para o Dalpozo e para o time que a gente está vendo aí na disputa da Série B, né?
3: Vamos fazer um intervalo e a gente volta para falar do jogo do Náutico. Vitória apertada naquele sufoco, a gente comenta já já.
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4: Nove para as duas.
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4: Olha, teve um assunto aqui que o Haroldo comentou nos bastidores, certamente vai ser um tema para debate aqui na nossa programação desta quinta-feira, o interesse da Itália no Carlo Ancelotti. Tem muita gente, eu tava vendo os comentários, não vai dar tempo aqui da gente comentar sobre isso. Muita gente dizendo, leva o Ancelotti, paga a multa lá, enche os cofres da CBF, leva ele pra Itália. A Itália que tá... Aliás, fizeram uma brincadeira com a Itália que os italianos não gostaram não, né? Que disseram, mesmo com 60 e poucas seleções em 2030, ela não se classifica. Tá danado, né? Você não classificar com 68 seleções. Mas enfim, durante a programação a gente vai comentar sobre isso aqui. Vamos trazer o Náutico, né? Que passou... havia uma previsão disso mesmo, né? Era previsto em uma partida de muita dificuldade, principalmente com a água que estava lá no gramado dos aflitos, e uma partida em que o Náutico superou, é aquela partida de se superar, né? Você vai lá na superação e vence o jogo. Teve o pênalti lá do Jean Carlos, que agora, com certeza, para o torcedor, é um dos principais jogadores nessa caminhada de redenção, de retomada da Série B do Brasileiro, e o placar de 2-1. Haroldo.
6: É dramático, né? Como a gente tá vendo aí nesse momento do Náutico, né, Alexandre? Eu tava 8 jogos sem vencer, o Igor até falou ontem aqui no comentário, né? 0-0 tava bom, e essa vitória por 2-1 soa como goleada. Para um jogo que ganhou outras circunstâncias, para um jogo que ficou muito mais difícil, com aquela chuva lá. Aliás, o gramado dos aflitos, a drenagem não funcionou,
4: Foi uma das melhores drenagens, mas não, teve dificuldade.
6: Não aguentou lá, não aguentou a chuva, o campo ficou muito... muito pesado, ficou muito feio no final ali, tinha muita poça d'água, a drenagem não aguentou lá a quantidade de chuva. E aí o jogo ficou aquela coisa dramática, né? Os melhores do time, na minha opinião, o Jean Carlos e o Muriel, né? O Muriel salva o Náutico ali no final.
4: Exatamente.
6: Chances claras de gol do time do Londrina. Mas o Jean Carlos bota a bola na cabeça do Cauã Maranhão duas vezes, numa gol, na outra pênalti, né? E ainda converte um pênalti. Então o Jean Carlos, pra mim, é um grande destaque hoje desse time. Acerto, né? Quando você traz um jogador assim assertivo, né? Vai gastar um pouco mais, mas traz um jogador realmente que vai entregar. E é o que o Jean Carlos faz, tem muita qualidade técnica. Então é isso, Alexandre. Eu acho que foi o tipo da... pode ser a vitória redentora que o Náutico precise para mudar, virar a chave, né? Porque tava uma onda de negatividade imensa lá com o time do Hélio dos Anjos. O próximo desafio é muito difícil, né? Contra o Criciúma lá. Mas o jogo de ontem também traz de volta essa sensação de que o time luta, né? Que o time vai guerrear até o final, até o último minuto. Tem seus problemas, problemas defensivos, né? Londrina na cara do gol, assim, para fazer a qualquer momento, o Muriel salvando. Mas era o Náutico precisava vencer. Eu disse ontem aqui no Assunto é Futebol, segundo tempo, né? O Thiago estava comigo e com Sócrates, e repito, time só sai de crise quando tem vitória. Eu até comparei com o Santa Cruz, né? Você vê, fora das quatro linhas, é salário atrasado, é imagem, é moradia, né? Não paga. Mas o time tá ganhando. E aí a torcida fica, não, tá ganhando. Mas o que vai tirar time de crise técnica, como por exemplo era o Náutico, que já tava ali pertinho da zona de rebaixamento, é ganhar jogo. Então a vitória de ontem, apertada por 2-1, soa como uma goleada dentro dos aflitos. Por tudo que a gente viu também, por causa da chuva.

0: também.
1: Thiago Wagner.
0: É, foi um jogo para o torcedor acreditar, né, que o Náutico possa escapar dessa zona de degola. Aliás, respirou, né, porque ele vai à 12ª colocação, 24 pontos, tem empatado ali o Cuiabá, o Atlético. Não é uma situação ainda de respirar tranquilamente, né, de alívio, porque tem muita coisa pela frente, mas tinha que vencer.
2: É, a gente comentou ontem aqui no assunto do segundo tempo que o torcedor não esperasse uma grande exibição, esperasse a vitória, porque isso era o mais importante, né? O Igor também falou do meio a zero, e foi o que aconteceu. O Náutico não precisava ontem jogar muito bem para vencer esse jogo, até pelo adversário que tinha, mas precisava vencer. E venceu no sufoco, com o campo encharcado, com o Muriel salvando o time nos últimos minutos, e aconteceu. Era o mais importante. Não acho que a vitória para fazer o giro técnico do time, mas para fazer o giro emocional do time, isso é mais importante. O time agora vai ter um pouco mais de confiança, vai ter um pouco mais de segurança, porque quebrou a sequência, como o Arudo falou, botou a cabeça para fora da crise, né? Então, tem agora um jogo dificílimo contra o Criciúma. Se trouxer um empate, já vai ser muito bom. Então, porque já emenda uma sequência agora de jogos sem perder. Você muda o discurso, né? Você deixa de jogos sem vencer para jogos sem perder. Então, a virada emocional é o que aconteceu. E agora o Hélio tem que trabalhar também a virada técnica, porque o time jogou mal ontem. É só o Jean Carlos que foi o destaque. O Jean Carlos e o Muriel, né?
0: É verdade. Bem, enquete rápida aqui. Nosso tempo foi embora. Se houver realmente interesse da Itália, deixa o Ancelotti embora ou não, Haroldo?
3: Pode deixar.
0: E você, Thiago?
2: Vou ficar em cima do muro, mas com propensão a deixar.
0: É? É. É porque o limite para ele seria 2030, né? Para a gente ver um pouquinho do trabalho realmente do Ancelotti, mas não sei. É muito difícil também se apostar e não dá em nada.
3: Para o Brasil jogar com linha baixa com Haiti e tomar pressão do Haiti na Copa? Não.
2: Porque a minha preocupação é quem vem para o lugar.
0: É que aquele era o Real dele, né? Era o Real Madrid, não é a seleção. A seleção no sistema do Real Madrid está muito difícil. Obrigado, amigos. Um abraço.
2: Obrigado também, um abraço.
3: Valeu, Alexandre.
0: O intervalo e volto aqui para fechar o segundo tempo do Assunto é Futebol.
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2: Duas e dois.
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3: Vou fechar aqui, o assunto é futebol, segundo tempo, mas antes que isso, Tony Araújo chegou para a apresentação do Rádio Livre. Ô Tony, vou fazer a pergunta aqui que eu estava dialogando com o Thiago e com o Haroldo. Para você que gosta de futebol, é também um entusiasta da seleção brasileira e estava muito, até diria, empolgado, né, com essa seleção, né, Tony? Ou você era daqueles menos empolgados? Não, você era do meu time ou do time dos empolgados, Tony?
4: Não, eu não estava empolgado, não. Mas eu não deixo de torcer, de ver uma possibilidade. Sim, né? Sim. De ter a esperança.
3: Você sempre via ali algo positivo, né?
4: Mas assim, não estava sentindo firmeza.
3: Entendi.
4: Nessa seleção. E obviamente que tinha a esperança que algo fosse acontecer, porque com muita gente acontece, né? Se vai um atleta convocado, sobre quem tem-se uma esperança muito grande, uma expectativa, e às vezes ele atende. Existem outros que vão com aquela expectativa e não atendem. Então, eu fico sempre naquela de vai acontecer.
3: Ah, você falou uma coisa aí
4: perfeita. Vai acontecer.
3: O Casemiro, que era um dos mais requisitados, decepcionou. O Bruno Guimarães, que foi que fez a melhor trajetória de eliminatórias, de amistosos, decepcionou na hora da cobrança do pênalti. Então, tem os que levam aquela expectativa até exacerbada por parte de alguns e vão lá e decepcionam. Tem essa frustração, né? Um pouco até ruim, mas acontece. Tony, vou fazer a pergunta para você, rapidinho. A Itália está demonstrando interesse. A Itália tem o Leonardo, você lembra do Leonardo? Foi lateral. Sim. Da seleção brasileira. E o Maldini, né? Que o Ancelotti já treinou o Maldini. Hoje, eles comandam a seleção da Itália. Eles têm toda a responsabilidade de reestruturação no departamento de futebol e até fazer com que seja uma seleção mais competitiva para eliminatórias europeias para chegar em 2030. E demonstraram interesse no Ancelotti. Você deixaria ele ir embora ou não, Tony?
4: Sim.
3: A primeiro, resposta foi rápida, sim.
4: Primeiro, e aí não é nada contra ele não, porque ele é de fato um técnico que tem um currículo de vencedor.
3: Sim.
4: Isso é inegável. Mas se houver um convite, se houver um contato e iniciar uma negociação e ele demonstrar interesse em ir, tem que ir, né? Tem que ir.
3: É uma multa alta, mas...
4: Na minha opinião, se demonstrou interesse em ir, tem que ir. Tem que deixar ir. Ele já não quer mais ficar.
3: É verdade. E até pra... Vamos lá. Ah, mais dinheiro. Você tá falando... O que a CBF vai gastar com o Ancelotti, já foi revelado aí, né? É um valor muito alto até 2030. Se a Itália, que não tem problema nenhum, né, com a questão financeira, o quesito financeiro para eles é o que menos importa.
4: Uhum.
3: No euro lá, supera o nosso real brasileiro, fica bem para baixo. Tem dinheiro que pague e que leve, né?
4: Se pagar...
3: Paga a multa e o Ancelotti... Agora, iríamos atrás de outro treinador, ressurgiria aquela de retomar o trabalho. Mas 4 anos, há tempo para isso, né?
4: Esperaram por ele 1 ano, né?
3: Esperaram.
4: Mais de 1 ano, na verdade.
3: É verdade.
4: Né? Eu só me lembro aqui... No Bola Rolando aqui, aí Edinaldo falando o tempo todo. Eu disse, Edinaldo era o que, até brinco com ele, ele era o que mais esperava por Ancelotti. E ele adiava, e vinha uma história, e vinha outra.
3: E Edinaldo se revoltava.
4: Se revoltava e...
3: Isso é
4: aí, veja, o cara veio, fez uma Copa e já se cogita a possibilidade de ele ir embora.
3: É verdade. Mas, Tony, quais os destaques do Rádio Livre, por favor, Tony?
4: Bom, a gente hoje vai falar sobre um alerta do IMET para perigo de chuvas intensas, inclusive com ventos bem fortes. A gente fez um alerta desse na semana passada e os ventos ficavam ali na casa dos 60 quilômetros. Pois bem, temos aí esse alerta com a possibilidade, né, de ventos de até 100 quilômetros por hora em áreas do estado de Pernambuco.
3: Uhum. Não é especifica as áreas.
4: É uma baita de uma ventania. É. Né? Muito acima do que a gente está acostumado, inclusive. Então, está feito esse alerta, alerta de chuva. Já está chovendo desde ontem, né? Então, o alerta foi estendido. Uhum. Né? A gente vai continuar tendo pancadas de chuva. E tem esse acréscimo aí dos ventos, podendo chegar até 100 quilômetros. Na semana passada, a gente falou em 60. Uhum. A gente não viu. Em algumas localidades, você teve vento intenso. Né? Então agora pode acontecer de novo, né? Há um alerta, é para se ficar atento, mas não significa dizer que vai de fato, né, acontecer, mas há possibilidade. Uhum. Então é bom ficar todo mundo atento, né?
3: Sim.
4: E no Cabo de Santo Agostinho, o que é que aconteceu? O Cabo entrou para a lista das 10 cidades mais violentas.
3: Rapaz, eu tava
4: do Brasil.
3: Vendo isso aí, tava vendo.
4: Top 10.
3: Que coisa
4: Cabo
3: lamentável,
4: de Santo Agostinho.
3: Né? Aliás, uma coisa que nos deixa muito assim tristes nessa situação é que todas as cidades no ranking das 10 aí são nordestinas, né?
4: Pois é, aí você imagina essa situação.
3: É.
4: Né? Você experimentar estar entre os 10. Mais violentos.
3: Exatamente.
4: Ou seja, as 10 cidades mais violentas. E aí você está dentro de uma região que tem a maioria das cidades figurando nesse top 10 das mais violentas
3: triste,
4: do Brasil.
3: Muito triste.
4: É muito triste.
3: Deixa um alerta para nós, pernambucanos, nordestinos, de que a situação não é legal.
4: Pois é, e aí Cabo de Santo Agostinho, temos ali próximo Porto de Galinhas, é o nosso litoral sul.
3: Exatamente.
4: É o nosso litoral Exatamente. Sul, né? Então, é algo que...
3: Uma das áreas mais frequentadas... Para os turistas, né?
4: É.
3: Os turistas frequentam muito aí o litoral sul de Pernambuco.
4: Quem vem para cá não deixa de ir no litoral sul, né? Uhum. Quem vem passear por aqui vai para o litoral sul.
3: É verdade.
4: Né? Sempre vai para o litoral sul. Então, se você tem, veja aqui que contrassenso, né? Você tem uma região que é altamente procurada pelos turistas e a cidade do Cabo de Santo Agostinho, no litoral sul, figurando entre as 10 mais violentas do país.
3: Muito triste e alarmante também. É uma coisa para as autoridades prestarem mais atenção.
4: São mais de 5.600 municípios.
3: Já pensou? Absurdo, né? Para nós é uma coisa para refletirmos, sem dúvida. Tony, e o consultório?
4: Bom, hoje a gente vai falar sobre dor. Assim mesmo, de uma forma geral.
3: Uhum.
4: E aí você que está nos ouvindo, fica atento, viu? Nós vamos ter aqui um neurocirurgião, Dr. Luiz Severo, e um ortopedista, Marcelo Albuquerque, e a gente vai falar de dor. Durante essa semana, a gente sempre falava a questão do que significa a dor quando uma pessoa está doente. Né? Enquanto você não sente nada... E quando a gente fala em sentir nada, fala em sentir dor. Porque
3: Sim.
4: muitas vezes a gente está com um mal-estar, está com uma tontura, está com qualquer coisa que não seja dor. Diz, não, eu estou assim, mas está tudo bem.
3: Uhum.
4: Né? Enquanto não sente dor, aí a pessoa entende que está tudo bem.
3: Sim.
4: Então a dor é digamos assim, um marco zero, um divisor de águas para quem vai buscar, para quem busca ajuda médica, porque tem gente que só vai no limite mesmo, e o limite é a dor.
3: É a dor.
4: Né? Ah, eu tô tonto, tô sentindo uma tontura de vez em quando, mas passou, não é nada. Eu tô uhum. sentindo um enjoo, tô sentindo mal-estar, né?
3: É.
4: Mas quando sente dor, aí a pessoa toma outra atitude. Então, a dor, ela acaba sendo esse marco zero. Então, a gente vai falar de uma forma geral e vai falar, claro, especificamente dessa questão do Julho Verde, que é uma campanha nacional dedicada à conscientização, prevenção e diagnóstico precoce.
3: Uhum.
4: Essa palavra é importantíssima quando o assunto é saúde. Diagnóstico precoce do câncer de cabeça e pescoço. Então, a dor...
3: Muito importante. Né,
4: a dor presente em várias situações da nossa vida. Gente, não, estou com a dor de cabeça, mas está levinha.
3: Uhum.
4: Né? Mas a dor, ela pode significar alguma coisa. Ou ela sempre significa alguma coisa, né?
3: Sim, sim.
4: Você pode não ter nada, aí faz-se um exame e não deu nada. Eu estava sentindo dor. Mas tem um fator psicológico também que altera e altera tudo.
3: É verdade.
4: Então a gente vai falar sobre dor no consultório de hoje. Você pode participar fazendo sua pergunta, tirando sua dúvida. Ah, eu estou com a dor assim que passa de dia e de noite ela volta.
3: Uhum.
4: Ah, eu estou com a dor no pescoço, ah, eu estou com a dor na cabeça, ah, eu sinto uma dor no joelho, ah, eu sinto uma dor não sei onde, eu sinto uma dor nos quartos, eu sinto, né? Então, verdade. São vários os tipos, né? E muitas vezes é o que motiva a gente a ir procurar um médico, quando a gente deveria ir todo ano.
3: Sim,
4: né?
3: Sem dúvida.
4: Para já saber o que a gente tem e que poderia causar uma dor para que comece a ser tratado. É a importância do diagnóstico precoce. É descobrir logo o que é que tem para poder começar a cuidar. É
3: muito
4: assim
3: bom.
4: Que funciona.
3: Importante. Tony, bom trabalho para você e para toda a equipe aqui no Rádio Livre.
4: Ok, Xande, um abraço.
3: Valeu. Fechando aqui o segundo tempo do Assunto é Futebol. Trabalhos técnicos, Big Alves. E ali está o Eduardo Silva. 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
7: O ministro do Supremo Tribunal Federal, STF, André Mendonça, autorizou nesta quinta-feira a abertura de um inquérito para investigar repasses do ex-banqueiro Daniel Vorcaro para a produção do filme Dark Horse, uma cinebiografia sobre o ex-presidente Jair Bolsonaro. A decisão de Mendonça atende a um pedido da Polícia Federal que teve manifestação favorável da Procuradoria-Geral da República para a abertura do inquérito. O próprio ministro do STF pediu à PGR uma manifestação sobre o caso. O filme Dark Horse ganhou notoriedade após a divulgação pelo site Intercept Brasil de conversas entre o pré-candidato do PL à presidência Flávio Bolsonaro e o ex-banqueiro Daniel Vorcaro, que é dono do Banco Master, em que o filho de Jair solicita recursos para financiar a produção cinematográfica. E na tentativa de barrar o avanço do crime organizado, parlatórios de 138 unidades prisionais estaduais devem receber equipamentos de gravação e monitoramento de reuniões entre os advogados e os líderes de grupos criminosos, com o objetivo de evitar o repasse de ordens para membros que estão em liberdade. A medida prevista na Lei Raul Jungmann já é adotada em algumas unidades prisionais de estados como o Ceará. No país, as unidades prisionais federais de segurança máxima já contam com escutas nos parlatórios. Nessas áreas reservadas, não há contato físico entre os presos e os defensores e as regras são ainda mais rígidas. Kevin Paes, Rádio Jornal, Rádio Notícia.
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4: 2:16. Muito boa tarde para você que está acompanhando a nossa programação. Começando o Rádio Livre, desta quinta-feira, dia 23 de julho, com informações para todo o estado. Vamos aos destaques do programa de hoje. Cabo de Santo Agostinho entra para a lista das 10 cidades mais violentas do Brasil. IMET emite alerta de perigo para chuvas intensas com ventos de até 100 km por hora em áreas de Pernambuco. No Agreste, Caruaru libera atuação de loteiros por meio do transporte fretado. No Sertão, colisão entre caminhão e van que transportava pacientes deixa 7 mortos no Sertão. No consultório do Rádio Livre de hoje, a gente fala sobre o Julho Verde, quando uma dor vira crônica. Você tem alguma dúvida? Você quer participar? 99147-8520. Eu vou repetir. 99147-8520. Salvou aí, Big? Pronto, já está salvo, né? Você já pode participar do consultório, viu? Mandando sua pergunta, tirando sua dúvida, hoje vamos ter especialistas para falar sobre esse assunto e queremos a sua participação. E toda quinta-feira, você sabe, é dia de vaga de emprego aqui no Rádio Livre. Fique com a gente para não perder nenhuma oportunidade. Vamos juntos até às 16h. O Rádio Livre está no ar.
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4: 2h18. Cabo de Santo Agostinho aparece entre os 10 municípios mais violentos do Brasil, diz o Anuário de Segurança Pública. Aí deixa eu aproveitar para falar dos outros municípios que figuram nesse top 10, né? Nesse top 10, Maranguape, no Ceará, Eunápolis, na Bahia, Maracanaú também no Ceará, Porto Seguro, na Bahia, Simões Filho, na Bahia, Jequié, na Bahia, Caucaia, no Ceará e Cabo de Santo Agostinho, aqui no estado de Pernambuco. Então, temos aí Ceará, Bahia e Pernambuco, as cidades mais violentas, as 10, né? Cidades mais violentas do Brasil. O Ceará com 3 cidades, a Bahia com 4 cidades e Pernambuco figurando com Cabo de Santo Agostinho, Cristiano Bassan. Que coisa, hein?
9: É verdade. Pernambuco continua marcando números difíceis aí com relação à violência, Tony. Boa tarde a você e aos ouvintes do Rádio Livre. O novo Anuário Brasileiro da Segurança Pública trouxe um retrato preocupante da violência em Pernambuco. Apesar de uma leve melhora no ranking nacional, o estado continua entre os mais violentos do país. Em 2025, Pernambuco caiu da 4ª para a 5ª posição entre os estados com maior taxa de mortes violentas intencionais. O índice ficou em 33 mortes para cada 100 mil habitantes. A redução fez o estado perder uma posição no ranking, mas ainda mantém Pernambuco entre os 5 estados mais violentos do Brasil. O levantamento também destaca a situação do Cabo de Santo Agostinho na região metropolitana do Recife. O município aparece como o 8º mais violento do país, com uma taxa de 65,1 mortes violentas por 100 mil habitantes, praticamente o dobro da média do estado. Ao longo de 2025, foram registrados 142 assassinatos no Cabo, sendo metade das vítimas jovens entre 18 e 29 anos. Segundo o Fórum Brasileiro da Segurança Pública, a localização estratégica do Cabo, próximo ao porto de Suape, é um dos fatores que favorecem a atuação do crime organizado e o tráfico internacional de drogas. O estudo também reforça a necessidade de ampliar investimentos em políticas públicas voltadas para a juventude, a educação e a geração de oportunidades, como forma de reduzir a vulnerabilidade e ao recrutamento por organizações criminosas. A gente lembra que no ano passado o prefeito daquela cidade tentou pedir uma intervenção federal lá no Cabo, que foi negado pelo estado, que disse que tem a condição de dar segurança para aquele município, mas a gente sabe que tanto o Cabo quanto ali Porto de Galinha e Pojuca é uma região que está praticamente dominada pelo tráfico de drogas, infelizmente.
4: Pois é, então, tá aí, né? A solução não veio e Pernambuco figura aí com o Cabo de Santo Agostinho, né? Nesse ranking triste ranking das 10 cidades mais violentas do Brasil, Cabo como representante do estado de Pernambuco. E lamentável que os outros estados figuram também, né? Cidades da Bahia e também cidades do Ceará, ou seja, o Nordeste, né? Estados do Nordeste figurando aí com municípios entre os mais violentos do país. Isso é lamentável.
9: Verdade. Ok, Tony.
4: Valeu, Bassan. Obrigado pelas informações. 2h22. Escuta só, 7 pessoas morreram após uma colisão entre o caminhão e uma van que transportava pacientes no sertão de Pernambuco. Aconteceu ali no trecho entre Floresta e Ibimirim, no ABR que tem entre Floresta e a PE 360, na verdade, né? entre Floresta e Ibimirim. Entre Floresta e Ibimirim é um trecho de mais ou menos pouco mais de 100 quilômetros, né? E foi justamente nesse trecho que aconteceu essa colisão. Vamos aos detalhes com Levi Varjão. Levi.
10: Olá, Tony. Boa tarde para você. Pois é. Um grave acidente envolvendo um caminhão e uma van do programa Tratamento Fora do Domicílio, TFD, da Prefeitura de Petrolândia, deixou 7 pessoas mortas na madrugada desta quinta-feira na PE-360, entre os municípios de Floresta e Ibimirim, no sertão de Pernambuco. O município de Petrolândia, no sertão de Pernambuco, decretou luto oficial de 3 dias após o grave acidente. A medida foi anunciada pelo prefeito Fabiano Marques, que acompanhou os trabalhos de atendimento no local da tragédia. Vamos ouvir o que disse o prefeito.
11: Aqui estou aqui já na Serra Negra, aqui entre Floresta e Ibimirim, onde aconteceu o acidente. Tudo que tinha de ser determinado já foi feito. A polícia científica já está aqui. Infelizmente, foram confirmados o óbito do motorista do caminhão, do baú, o motorista nosso, também, que está no TFD, nosso grande amigo Cal, infelizmente, também está no meio dos óbitos. E dos nove pacientes que vinham no TFD, 4 foram encaminhados, né, e, infelizmente, 5 óbitos. Uma notícia triste para a nossa Petrolândia, né, deixou todo mundo de luto, estou determinando também luto de 3 dias, né, na cidade. E também que todas as secretarias envolvidas dê todo apoio a essas vítimas. Mais tarde eu dou mais informações para você.
10: A governadora de Pernambuco, Raquel Lira, do PSD, e o ex-prefeito Recife, pré-candidato ao governo estadual, João Campos, do PSB, lamentaram um acidente que vitimou 7 pessoas na PE-360, entre os municípios de Floresta e Ibimirim, no sertão do estado, que fica aproximadamente 3 horas e meia aqui de Petrolina. As vítimas estavam em uma van do programa Tratamento Fora do Domicílio, TFD, utilizada para transportar pacientes que seguiam para o município de Arco Verde. O veículo colidiu com um caminhão por volta das 5 da manhã. Conforme informações divulgadas pelas autoridades, morreram 6 ocupantes da van e o motorista do caminhão. Enquanto as equipes de resgate atuavam na rodovia, imagens compartilhadas nas redes sociais passaram a mostrar a dimensão do impacto. Os registros revelam a van completamente destruída e diversos destroços espalhados pela pista, evidenciando a violência da colisão. As causas do acidente ainda são investigadas pela Polícia Civil. Peritos do Instituto de Criminalística realizaram os primeiros levantamentos no local, enquanto equipes do Instituto de Medicina Legal, IML, Corpo de Bombeiros e Polícia Militar participaram da operação de resgate e remoção das vítimas. A qualquer momento, voltamos com novas atualizações. Levi Varjão para a Rádio Jornal, Rádio Notícia.
4: Tá certo, Levi. Obrigado pelas informações. 2:26. E eu lembro a você, daqui a pouquinho vai ter o Boca no Trombone. E, claro, é o espaço para que você possa participar cobrando da autoridade pública que ela faça nada mais, nada menos. Já pensou? A gente precisa cobrar. Que ela faça, que ela cumpra o papel que é dela. Você já parou para pensar nisso? É danado, né? Cobrar que ela cumpra com seu papel. Apenas. Mas a gente faz. Não tem problema, não. Se precisa, vamos fazer. Se é necessário, vamos fazer. Vamos cobrar. O que não dá é para a gente conviver com toda sorte de coisa que atrapalha, incomoda e aborrece. Não deixe não. Sabe por quê? Porque afeta a sua qualidade de vida. Afeta a sua qualidade de vida. Você sabe o aperreio que é quando você precisa ir com uma pessoa, por exemplo, idosa, para o médico, para sair em determinados momentos aí de onde você mora. Principalmente se você tem que enfrentar a escadaria. Ou se você mora numa rua que não é calçada. Aí tem uma emergência, é um aperreio só. Além do aperreio do que está acontecendo com o nosso ente querido, ainda tem o aperreio que quando você vai sair, se estiver chovendo, a rua está alagada. cheia de lama. Aí você corre o risco de colocar pé na lama. Você vai sair de noite, é poste apagado, é o mato. Você vai descer a escadaria, está tudo arrebentado. E você precisa descer, porque não tem outra forma de sair de casa. Você está entendendo? Então, isso aí não atrapalha? Deixa você aborrecido? Não incomoda? Não vamos deixar para lá. Porque a gente tem que cobrar. A gente precisa chamar a autoridade pública à responsabilidade. O imposto está pago. O que a gente quer e precisa é o serviço realizado. Então vamos cobrar. 991-47-8520 para que a gente não precise ficar passando por essas coisas. A não ser que para você esteja bom assim, tá? Eu sabia que não. 991-47-8520. Não vamos deixar para lá, não. Vamos cobrar. Eu estou por aqui esperando a sua mensagem para que a gente possa fazer isso. No Boca no Trombone. 2h28.
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2: 2:32.
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2: E hoje nós vamos falar sobre dúvidas à mesa, especialmente em jantares empresariais, eventos mais formais. Sobre esse assunto, ninguém melhor para nos orientar que Carmen Peixoto, instrutora de etiqueta social e jornalista, com quem eu tenho tido o prazer de conversar todas as semanas sobre esses assuntos. Carmen, muito boa tarde.
4: Boa tarde, Tony. Eu também tenho uma maior satisfação de conversar com você sobre esses assuntos que esclarecem tanto o nosso dia a dia e nos dão firmeza para a gente circular em qualquer ambiente, né?
2: É verdade.
4: Assim é com relação à mesa. Eu sempre recebo muitos pedidos com relação a isso. São regrinhas que a gente pode assimilar, absorver e ter um... participar de jantar, de almoços formais, com a maior tranquilidade possível.
2: E aí, Carmen, o importante é a gente se sentir confortável, mas se sentir confortável sem se sentir à vontade demais. É esse o limite que a gente tem que achar, né? Até para não causar nenhum tipo de desconforto para ninguém. Como é que a gente pode fazer isso?
4: Olha, você falou num ponto muito bom. Informalidade demais, exagerada, incomoda muitas pessoas, não é? Então, meio termo é tudo. E tudo que nós vamos falar aqui, Túlio, necessita só de prática, porque não existem mistérios. Só conhecimento de algumas regrinhas culturais da nossa sociedade, comunidade, e também do mundo ocidental. E quando a gente desconhece, então, essas regrinhas, muitas vezes tenta disfarçar, mas não adianta. Os que estão ao nosso redor vão notar essa insegurança.
2: Uhum.
4: Então, você perguntou como é que se sentiria confortável, né?
2: Isso.
4: Por exemplo, a postura é tudo, diz muito de você. Então, não se sente, quando você estiver no almoço, no jantar, não se sente muito na pontinha da cadeira para ficar ereta. Isso lhe dá um desconforto muito grande. Se sinta de forma que você esteja bem, coloque os pés no chão, normalmente, com o sapato, e evite curvar-se demais sobre o prato, né? Outra coisa é manter os cotovelos sempre fora da mesa. Pense sempre nisso, né? Ao se servir, a gente não abrir muito os braços como se fosse voar.
2: Uhum.
4: Aliás, a gente sempre deve respeitar os tratos de quem está ao lado da gente. Quando a gente faz um evento, normalmente coloca uns 50 centímetros de distância um do outro, para que haja, assim, esse conforto. Então, são coisas que a gente pode assimilar e se tornar algo natural na nossa vida.
2: E aí, Carmen, quando há um convite para um almoço ou para um jantar na casa de um amigo, uma dúvida, a gente pode, por exemplo, recusar o prato?
4: Depende muito de onde é o almoço, de a casa que você está, se você tem intimidade com a pessoa, não é?
2: Uhum.
4: E depende também, assim, do menu, do que é que tem à mesa. Então, às vezes, vem algo que você não gosta ou até não pode. né, por questões de saúde, se alimentar. Então, quando você conhece a pessoa, diz, não, por favor, isso eu não vou não, mas eu vou na outra coisa aqui, escolhe outro prato, não é? Agora, quando me convidam, quando nos convidam para jantar ou almoçar, e não é algo formal, você pode dizer a um amigo, às pessoas, olha, eu não posso comer camarão, porque eu tenho muita alergia a camarão. Então, você já previne, quando você for lá, é ótimo para quem convida, porque sabe o que você não deve fazer.
2: Uhum. Uma outra questão, Carmen, e essa não era uma preocupação em outros tempos, mas hoje passa a ser.
4: Sim.
2: Eu estou falando do celular. Obviamente que a gente sabe,
4: sim,
2: que está comendo, conversando, está num momento ali de confraternização, está olhando o celular, nem pensar. Isso aí não se deve fazer. Agora, exatamente, deixar ele sobre a mesa, isso aí pode ou é melhor evitar?
4: Pode, perfeitamente, porque hoje o celular é um instrumento de trabalho também. Até se você é médico, uma chamada urgente, se você é um jornalista, pessoa de comunicação, está recebendo sempre chamadas, mensagens que são importantes. Para quem trabalha, né, em qualquer setor de atividade, é importante. Por isso, é o único objeto que se deve colocar em cima da mesa. A gente evita bolsa, pasta, né, o homem, óculos, chaves, revistas, ouvidos, isso não se deve. Mas o celular hoje, ele pode botar tranquilamente ao seu lado. Só você não deve estar olhando, como você disse, o celular e falando o tempo todo,
2: uhum,
4: sem ser preciso, né? Às vezes a gente vê um casal que se senta assim numa mesa de restaurante e um não fala com o outro. Os dois estão o tempo todo passando mensagens no
2: é
4: celular.
2: Aí, se por acaso o celular tocar, a pessoa pode sair, pedir licença, sair e atender no outro lugar,
4: pode,
2: né?
4: Pode. Pede licença, se um momentinho, por favor, é importante atender isso. E aí sai, não tem problema. Se o assunto não for, se for duas pessoas somente, o assunto não ter problema, não vai ter problema de atender, então pode atender.
2: Perfeito. Carmen Peixoto, mais uma vez, obrigado pelas orientações que você traz para a gente, sempre preciosíssimas.
4: Oh, até a quinta-feira, se Deus quiser.
2: Até a quinta-feira. Conversamos com a instrutora de etiqueta social e jornalista Carmen Peixoto. 2:39, intervalo, e a gente volta já já.
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6: 2:43.
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6: Você deve ter percebido a mudança na aparência do jogador Vini Júnior. E isso reacendeu o debate sobre a harmonização facial. O procedimento pode trazer resultados estéticos, mas exige avaliação, exige planejamento e exige cuidados para evitar complicações. A gente vai entender sobre isso com a médica dermatologista, doutora Ana Cristina França. Doutora Ana, muito boa tarde.
8: Oi, Tony, muito boa tarde. Esse foi um dos assuntos mais falados, né, no Brasil inteiro, né, na verdade até no mundo inteiro, porque esse jogador foi um dos melhores jogadores da nossa Copa e fez uma naturalização facial excelente, né, que realmente vai de encontro a tudo que a gente vê nas harmonizações, né? Nós dermatologistas chamamos de naturalização facial, que é um conjunto de tecnologias, de injetáveis, de procedimentos que a gente transforma as pessoas no que elas podem ser de melhor e não modifica as expressões.
6: Uhum. Aí, naturalização e harmonização são a mesma coisa, são quase a mesma coisa, ou a naturalização está dentro desse processo de harmonização? E que procedimentos costumam fazer parte desse tratamento?
8: Perfeito. Naturalização é um termo utilizado por nós, médicos dermatologistas, né, que somos, pela Sociedade Brasileira de Dermatologia, cadastrados, né, que temos um registro para atuar nessa área. E a naturalização, ela é uma nomenclatura utilizada pelos dermatologistas, na qual a gente utiliza tanto procedimentos injetáveis, os fillers, né, que são os preenchedores, a base de ácido hialurônico, que são os seguros, os bioestimuladores, que a gente tem vários tipos, além de laser, fios de PDO, por exemplo, lasers que podem ser utilizados para várias, né, qualidades, para várias utilidades, né, para tanto fazer o lifting facial, quanto estimular a produção muscular. Então, é um conjunto de técnicas, tanto injetáveis, né, quanto técnicas de laser, que melhoram o indivíduo. Então, é o termo utilizado pela dermatologia, que é o ramo da medicina que trabalha com essa área de naturalização facial.
6: E aí, doutora Ana, no início da nossa fala, a gente disse o procedimento, ele pode trazer excelentes resultados, mas isso exige avaliação, planejamento, cuidados para evitar complicações. De outro lado, a gente tem algumas situações, e a gente acaba ouvindo falar, de procedimentos em que as pessoas não tomaram esses cuidados, não tiveram atenção a essas orientações. Qual pode ser o risco de um procedimento desse mal planejado ou então feito por um profissional que não tem gabarito para isso?
8: Muito boa pergunta, porque todas as vezes que a gente fala, né, na naturalização, a gente sabe que os riscos são inerentes ao procedimento e à técnica utilizada e à pessoa que vai atuar. Então, a gente sabe que no rosto a gente tem vários vasos, tem nervos, tem estruturas que são muito delicadas e que a gente precisa entender de anatomia, a gente precisa entender como a gente vai aplicar, onde a gente vai aplicar, entender de proporção. Isso tudo é estudado na dermatologia para que a gente atualize, para que a gente melhore o indivíduo sem modificar as características, né? Tanto que com o Vini Júnior, ele fez por um médico especialista em dermatologia pela Sociedade Brasileira de Dermatologia, e ficou excelente o resultado. Todo mundo gostou, todo mundo achou maravilhoso. Por quê? Porque as proporções, por exemplo, de queixo, foi projetado o queixo masculino é um queixo mais quadrado, projetado para frente, ângulo de mandíbula. Então, houve uma proporção das três áreas, que a gente divide o rosto em três áreas e a gente vai avaliando e trazendo essa proporção. Então, os riscos existem, tanto do material que é aplicado, e obviamente a gente aplica ácido hialurônico, o PMMA é proscrito para tratamentos estéticos, a gente não pode utilizar de forma alguma o PMMA, a gente usa o ácido hialurônico. Além disso, a técnica utilizada, sabendo que onde passam vasos, onde passam nervos, onde passam estruturas que devem ser, né, evitadas. Então, o dermatologista, ele sabe exatamente disso, né? O especialista, ele sabe exatamente disso. Além do que, né, nos procedimentos a laser também pode ter queimadura, né, se a análise da energia não for adequada. Então, para isso tudo, é procurar um bom profissional, um profissional que tenha RQE, Registro de Qualificação de Especialidade, um especialista, né, que a gente, logicamente, hoje com rede social, a gente tem que ter muito cuidado, porque muitos resultados são manipulados, e saber que existem sim os riscos, e precisa passar por uma avaliação adequada, uma avaliação médica, para que a gente realmente defina o que vai ser utilizado, o paciente entenda os riscos, e a gente consiga excelentes resultados que a gente consegue nas naturalizações faciais.
6: Doutora Ana Cristina, quando a gente fala em complicações, nesses casos, o que é mais comum acontecer? O que é que se vê mais como resultado quando o assunto é complicação?
8: Perfeito. Tem algumas complicações que, na verdade, elas podem fazer parte do procedimento, como hematomas, ficar algumas áreas mais roxas, como algumas assimetrias, como aparecerem nódulos. Essas complicações, elas são inerentes, muitas vezes, ao próprio procedimento. Mas tem complicações mais sérias, mais graves, né? Por exemplo, cegueira é uma das complicações de preenchimento, se aplicado de forma incorreta, né? E necroses de pele também, ou seja, a pele, ela perde a vascularização daquela área e a pele morre naquela região. Então, não estou falando para trazer, para deixar todo mundo preocupado, nem para trazer nenhum alarme, mas estou falando exatamente porque os riscos, eles existem e a gente consegue minimizar esses riscos fazendo da forma correta.

0: profissional que você tenha referência dele, que você não simplesmente conheça de rede social. Você procure saber do histórico daquele profissional, da formação daquele profissional. Esse é o principal conselho. E segundo conselho, realmente, que a perfeição ela não existe. A gente vai, logicamente, é genuíno querer ficar bem, querer ficar melhor, mas que a gente também entenda, né, que a beleza está na naturalidade e a beleza está nas características individuais de cada pessoa. Então, que não procurem se assemelhar a outras pessoas. Então, são os grandes dois conselhos que eu dou para quem procura melhorar, que é genuíno. Logicamente, eu já fiz vários procedimentos e faço muito na clínica também e indico bastante, mas que seja feito de forma correta e com um profissional sério e capacitado.
1: Doutora Ana Cristina França, muito obrigado pelas orientações da senhora hoje.
0: Eu que agradeço, Tony. É um prazer estar aqui toda quinta-feira falando de pele. Um abraço bem grandão, um excelente final de semana.
1: Nós conversamos com a dermatologista doutora Ana Cristina França. 2h52. Pernambuco tem aviso de chuvas intensas, com risco de alagamento e com risco também de ventos muito fortes. João Lubambo, é isso mesmo, né?
2: Oi, Tony, boa tarde. Pois é, o Instituto Nacional de Meteorologia, o IMET, emitiu um alerta de perigo para chuvas intensas que segue válido até as 11 horas e 59 minutos da noite desta quinta-feira. A previsão é de chuva entre 50 e 100 milímetros por dia, além de ventos fortes com velocidade entre 60 e 100 km por hora. Há risco de cortes no fornecimento de energia elétrica, queda de galhos de árvores, alagamentos e descargas elétricas. O aviso atinge municípios da região metropolitana do Recife, da Zona da Mata de Pernambuco, também da Mata Paraibana e do leste de Alagoas. O IMET orienta que durante rajadas de vento, a população evite se abrigar debaixo de árvores e estacionar veículos próximos a torres de transmissão e placas de propaganda. Em caso de emergência, a Defesa Civil pode ser acionada pelo telefone 199 e o Corpo de Bombeiros pelo 193. Tony.
1: Ok, João. Obrigado, então, pelas informações. 2 horas e 53 minutos. Por falar em chuva, né? Houve alagamento em ruas de Afogados e os moradores estão reclamando de transtornos recorrentes. Vamos com Germano Rodrigues falando sobre esse assunto agora. Oi, Germano.
3: Olá, Tony. Boa tarde para você, boa tarde para todo mundo. Eu estou aqui no bairro de Afogados para falar sobre as ruas alagadas. Basta chover um pouco e algumas ruas e avenidas ficam, podemos dizer, intransitáveis por pedestres e por motoristas. Eu estou aqui na Estrada dos Remédios, aonde liga, né, o bairro de Afogados a outros bairros aqui em torno. E o que não falta são reclamações da avenida cheia de água. Estou em frente da Feira Livre de Afogados e aqui está alagado. Vou conversar agora com o motorista, seu Antônio, que trabalha aqui há mais de 50 anos. Senhor Antônio, me diz uma coisa. Chuva, basta chover, dá uma garoinha e a avenida fica assim.
4: É, e quando chove mesmo é que fica 1 metro d'água aqui. Direto, direto aqui.
3: Não adianta fazer muita coisa que sempre é assim, a prefeitura não vem, nada resolve. Não
4: resolve nada, tudo é banda voou mesmo aqui. Quem paga é quem negocia aqui, coitado, que não vende nada, e os taxistas aqui que ficam vendo navio.
3: Me diz outra coisa, pro senhor que é motorista, acaba complicando também que o carro acaba ficando danificado.
4: É, danifica o carro todinho, rapaz. Ninguém não aguenta nem de fazer tanto conserto. É, porque tudo é caro.
3: É dor de cabeça.
4: É, dor de cabeça. Hoje mesmo uma bike bateu no meu carro aqui, que amassou aqui, fui pra oficina ali, foi 400 conto pra ajeitar.
3: Ou seja, de pouquinho em pouquinho acaba deixando a vida do senhor complicada.
4: Mas claro, deixa demais, vai demais mesmo.
3: Ok, senhor Antônio. Obrigado, viu, pelas informações. Eu estou aqui na Feira Livre de Afogados. Estou aqui participando, acompanhando aqui o dia a dia de como é andar no meio das ruas cheias de água a causa da chuva. E isso acontece constantemente, viu? Para quem está nos ouvindo na Rádio Jornal, é essa avenida, né? Essa rua aqui, Estrada dos Remédios, também a Avenida Nicolau Pereira, que fica atrás aqui. Também basta chover para a rua ficar totalmente alagada. E as reclamações são constantes, viu? e não somente de quem trabalha aqui, como o senhor Antônio, que trabalha

0: como taxista, mas também tem muita gente que acaba transitando por aqui. Deixa eu falar com a senhora, estou ao vivo na Rádio Jornal, a senhora transitando por aqui, moradora da região, basta chover para as ruas ficarem assim?
1: É, fica tudo alagado, os moradores ficam tudo em pânico, com medo que invada a casa, né?
0: Ou seja, sempre é assim?
1: Sempre é assim. Sempre.
0: Pouca chuva, muita chuva?
1: Sem, com chuva, sem chuva, só basta pensar em chover, já alaga.
0: É, seu nome?
1: Lucicleide.
0: Lucicleide, obrigado pelas informações e pela entrevista, viu? Então é isso, Tony, basta chover, como você ouviu, o bairro de Afogados ficar intransitável, porque as ruas principais, pelo menos, eu estou aqui na Estrada dos Remédios, como falei, está alagada, tem um trecho muito mais ainda, com muito mais acúmulo de água, e eu falo em frente aqui à Feira Livre de Afogados, também o Mercado de Afogados, que fica em frente, está bastante alagado, ou seja, é motorista, é pedestre, é comerciante que reclamam, basta pensar em chover, já fica com as ruas alagadas aqui no bairro. Eu volto com você aos estúdios.
2: Tá certo então, Germano, obrigado pelas informações, 2:57, daqui a pouquinho tem o Boca no Trombone, viu? 991478520 para você participar reclamando e dizendo o que incomoda, o que aborrece e o que atrapalha o povo, vai onde você mora e por onde você circula.
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2: 3 horas agora.
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2: No Agreste, Caruaru libera atuação de loteiros por meio do transporte fretado. João Lubambo de volta agora com a gente, trazendo os detalhes dessa informação. João.
10: Pois é, Tony. A Prefeitura de Caruaru publicou um decreto que autoriza os loteiros afetados por decisão judicial a continuarem trabalhando por meio da modalidade de fretamento. O anúncio foi feito nesta quinta-feira pelo prefeito Rodrigo Pinheiro, após reunião com representantes da categoria. Com a medida, os motoristas poderão atuar com veículos de placa vermelha, seguindo as regras que serão definidas no decreto. Desde o dia 6 de julho, os loteiros estavam proibidos de operar nas linhas atendidas pelo transporte público, por determinação da Justiça, que também intensificou a fiscalização contra o transporte considerado irregular. A decisão provocou protestos de motoristas que alegavam prejuízo à principal fonte de renda. A prefeitura afirma que o novo decreto busca oferecer uma alternativa para garantir a continuidade da atividade dentro da legalidade. Tony.
2: Ok, João. Obrigado, então, pelas informações. 3 horas e mais 1 minuto.
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2: Vamos lá, boca no trombone chegando para você agora e a gente já começa com Carlos de Rio Doce. Carlos, diz aí, Carlos.
11: Boa tarde, Rádio Jornal. Minha denúncia é para boca no trombone. Tony, minha denúncia é aqui na Rua 5, o posto Beira Mangue, na primeira etapa de Rio Doce. Olha, está sem médico há mais de 7 meses. E a gente fala, procura gerente, não tem nada, está abandonado. O posto Beira Mangue, na Rua 5, em Rio Doce. Pelo amor de Deus, Tony, dá uma força aí pra gente. Uma boa tarde, muito obrigado.
2: 7 meses, sem médico. Você imaginou? E ninguém dá uma satisfação. A gente já falou disso aqui em outras oportunidades, e eu vou falar rapidinho disso. No caso em que o profissional médico entra de férias, aí você chega para ser atendido, não sei se é o caso aí, mas você chega para ser atendido, aí diz, não, o médico está de férias. Veja, ninguém fica de férias assim de repente, num susto. Não, está de férias. Não, não é assim não. A pessoa planeja, ela informa para a chefia e com antecedência, até no ano anterior, né? Porque muita gente quer férias para janeiro, então tem sempre que avisar no ano anterior. E aí, chega a época do profissional entrar de férias planejadas, mas ninguém planejou um substituto. E as pessoas ficam aguardando mais 30 dias para começar o atendimento novamente. E se a pessoa entrar de licença? Você já imaginou pegar mais tempo, né? Então, eu não sei se esse é o caso, mas são 7 meses. 7 meses. Se fossem férias, o médico já tinha voltado. Se foi para uma outra unidade de saúde, até agora ninguém substituiu. E essa mudança também não é uma coisa simples e rápida, não. É planejada também. Mas essa falta de respeito com a população é que é danado, porque tudo isso pode ser resolvido você deslocando um profissional. Não, mas ela foi para uma outra unidade que estava precisando. Ou seja, cobriu uma e deixou outra descoberta. Aquele problema do cobertor curto, né? Alguém vai ficar descoberto. E aí o que aconteceu? Ficou a de Rio Doce. Precisa resolver. Ah, não, mas não tem. Faz concurso. Faz concurso. Contrata. Para que a pessoa possa ser atendida, a população possa ser atendida. Ninguém vai em posto de saúde, eu já disse isso aqui, ninguém vai em posto de saúde a passeio. Vai porque precisa. E é danado você ir porque precisa e chegar no posto e não ter um profissional para atender. E ninguém dá sequer uma satisfação. Como se estivesse fazendo um grande favor. E não é. Esse serviço está pago com os nossos impostos. Então, o contribuinte precisa ser respeitado. E mesmo que não fosse pago nessas condições. Mas, se o Estado, quando eu digo Estado, eu digo estados, municípios, o governo, tudo, né? Se o Estado se propôs a prestar o serviço, é obrigação prestar um serviço bem prestado, com respeito à população. Não esquecer disso de jeito nenhum. 7 meses sem o profissional médico é inadmissível. E aí a gente pede à Secretaria de Saúde de Olinda que se pronuncie a respeito, né? Se vai resolver, quando vai resolver essa questão. Acabou o Boca no Trombone. 3:05. E agora tem vaga de emprego aqui no Rádio Livre.
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2: Hernani.
12: Oi, Tony. Boa tarde para você. Boa tarde também para quem nos acompanha aqui no Rádio Livre. O programa Autonomia e Renda Petrobras está com inscrições abertas até o dia 24 de julho para qualificação profissional gratuita de eletricista industrial no campus Recife. A iniciativa é uma parceria entre a Petrobras e o Instituto Federal de Educação, Ciência e Tecnologia de Pernambuco, IFPE. Para se candidatar, é necessário ter idade mínima de 18 anos e ter cursado o ensino médio completo. A seleção dos estudantes será por sorteio público entre os inscritos. No total, são 32 vagas. As inscrições são realizadas por formulário eletrônico. O link está disponível no site autonomiaerenda.com.br/editais. Repetindo, autonomiaerenda.com.br/editais. O Senai Areias abre 380 vagas gratuitas para cursos presenciais e EAD. As inscrições começam no dia 27 de julho e seguem até o dia 2 de agosto. As formações têm duração de um mês. São cursos nas mais diversas áreas, como eficiência energética, gestão de suprimentos, logística sustentável, recebimento de materiais, armazenagem e gestão de distribuição, ou ainda técnicas para operadores de linha de produção. As inscrições serão realizadas gratuitamente. Os detalhes no site pe.senai.br. E no Recife tem vaga para salva-vidas com salário de R$ 1.800. É preciso um ensino médio completo e experiência de no mínimo 6 meses. Os detalhes no site da Secretaria de Desenvolvimento Profissional e Empreendedorismo de Pernambuco. Hernani Tavares, Rádio Jornal, Rádio Notícia.
2: 3:07.
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2: Vamos então com informações da redação da Rádio Jornal. Chegando por aqui, Kevin Paz. Kevin.
13: Olá, Tony. Uma mulher suspeita de envolvimento na morte de um policial militar se jogou do quarto andar de um prédio para evitar ser presa no bairro de Boa Viagem, na zona sul do Recife, segundo a Polícia Civil. O caso aconteceu ontem à noite, quando policiais cumpriam mandados de busca e apreensão e de prisão preventiva contra Ellen Kelly de Lima Pedrosa, de 45 anos. O homem morto foi José Maria Alexandre da Silva Júnior, que atuava na cavalaria da Polícia Militar. Ele foi encontrado com sinais de envenenamento em junho deste ano. A defesa de Ellen Kelly afirmou que na noite anterior à morte, ela percebeu que ele havia trocado as taças em que bebiam energéticos e resolveu destrocá-las antes de beber. Silva Júnior morreu após passar mal no apartamento de Ellen Kelly, com quem tinha um relacionamento de idas e vindas. O caso inicialmente era investigado como morte a esclarecer e agora é tratado como homicídio pela Polícia Civil. O efetivo foi o apartamento de Ellen Kelly na noite da quarta-feira. No local, ela recebeu voz de prisão, mas pediu para trocar de roupa no quarto e acabou se jogando da janela da residência, que fica no quarto andar do edifício. Kevin Paz, Rádio Jornal, Rádio Notícia.
2: 3:09. Vamos ter um intervalo agora e na volta tem o consultório do Rádio Livre, hoje falando sobre dor. Quando é que uma dor vira crônica? Qual é a dor que você sente? Qual tipo de dor? Onde dói? Né? O médico pergunta assim, né? Onde dói? Bom, vamos ter aqui especialistas para tirar essa sua dúvida. 991478520, o WhatsApp da Rádio Jornal já está esperando por você, para que você faça a sua pergunta. É interessante que você mande o quanto antes, porque quando começam a chegar, aí a gente tem que colocar, claro, na ordem de chegada das mensagens por uma questão de justiça. E aí o que acontece? Pode ser que a sua fique muito lá para trás e infelizmente não dê tempo. De vez em quando acontece isso aqui. Então, para evitar, mande agora. 991478520. Daqui a pouquinho, depois do intervalo, consultório do Rádio Livre.
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2: 3 horas e mais 14 minutos.
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2: Começando o consultório do Rádio Livre, e hoje a gente começa com uma pergunta. Quando uma dor vira crônica? Você já se fez essa pergunta? Você quer a resposta para essa pergunta? Os nossos convidados vão trazer. Cerca de 37% dos brasileiros são acometidos por essa condição crônica, segundo a Sociedade Brasileira para Estudo da Dor. É o seu caso? Você sente dores? 99147-8520, o WhatsApp da Rádio Jornal já liberado para que você possa mandar a sua mensagem. Pode ser de texto e pode ser de áudio para participar do consultório. E para nos orientar nessa conversa de hoje, estamos recebendo o ortopedista especialista em medicina da dor, Dr. Marcelo Albuquerque, que atua na Rede Dor, nas clínicas Gruner, no Otávio de Freitas e também no município do Cabo de Santo Agostinho. Doutor Marcelo, muito obrigado pela sua presença aqui no consultório.
19: Tony, eu que agradeço mais uma vez o convite, né, e uma satisfação muito grande participar desse programa tão informativo e de um tema tão importante.
2: Temos também O neurocirurgião Dr. Luiz Severo, mestre e pesquisador e doutor em neurocirurgia pela Universidade Federal de Pernambuco, membro titular das principais entidades médicas do país, a Sociedade Brasileira de Neurocirurgia, a Sociedade Brasileira para o Estudo da Dor e também Sociedade Brasileira de Cefaleias e CEO do Centro Paraibano de Dor e é também fundador do Neuroequilibrium. Dr. Luiz Severo, muito boa tarde, obrigado pela sua presença no consultório.
20: Boa tarde a todos, sem dúvida é uma prática fundamental. Mês de julho, um mês de julho verde, um mês dedicado à conscientização da dor crônica. Falar sobre isso é fundamental, estamos falando de 80 milhões de pessoas com dor crônica no nosso país.
2: Bom, e você que está nos acompanhando agora, ao final do consultório pode ser que a dor ainda persista, mas pelo menos você vai saber como direcionar ou como se direcionar para buscar ajuda para resolver ou para tentar minimizar a questão. 991478520 é o WhatsApp da Rádio Jornal para que você possa participar do consultório do Rádio Livre. E aí a gente pergunta, já no início do consultório, quando uma dor vira crônica? Dr. Luiz Severo, quando a gente fala de dor crônica, de que a gente está falando especificamente?
20: Bem, quando a gente fala de dor crônica, a gente está falando de dores persistentes por mais de 3 meses, por definição brasileiras e internacionais. Então, estamos falando de dores que modificam esse cérebro. Diferente de uma dor aguda, em que é a dor de um corte, a dor de uma pancada, que tem uma lesão, uma inflamação, que dura um determinado tempo, dias a semanas, a dor crônica não. A ferida, a lesão, até cicatrizou muitas das vezes, mas o cérebro continua permanecendo na percepção de dor. Daí, estamos falando de uma condição que impacta na vida social, na vida sexual, na vida laboral. Se nas principais causas de afastamento, então é dor lombar, crônica, a dor pélvica nas mulheres com endometriose, a enxaqueca, a fibromialgia, as dores articulares, dor do joelho, dor nos ombros. Veja que trata-se de uma condição complexa, porque não é apenas uma lesão presente que não cicatrizou, mas ela vai alterando todo o mecanismo do organismo. Altera o intestino, altera o humor, altera a energia. Então, são pacientes que são incapacitados do ponto de vista físico, do ponto de vista emocional, do ponto de vista intestinal, mecânico e até mesmo do ponto de vista metabólico, necessitando de uma visão ampla e do tratamento multidisciplinar.
2: E aí, doutor Marcelo, se tem uma coisa que é papel da dor, vamos dizer assim, é funcionar como um sinal de que, no caso da dor crônica especialmente, sinalizar que algo não está indo bem. Aliás, muita gente vai se aguentando com as coisas que sente. Sente um enjoo? Não, mas eu estou bem. Sente uma tontura? Mas eu estou bem. Mas quando sente dor, a gente tem aí um divisor de águas, né? A partir de quando a pessoa sente a dor, é quando ela costuma procurar, normalmente é assim, né? Não é regra geral, mas é o que acontece normalmente. A pessoa costuma procurar o médico quando começa a sentir as dores. E aí, muitas vezes, quando vai sentir uma dor, significa dizer que aquilo que ela tem já está numa fase bem avançada, né?
19: Verdade, Tony. Voltando só um pouco, né, no que Luiz Severo tão bem elucidou, esclareceu, a dor aguda, que é aquela que vem praticamente de maneira imediata quando há uma lesão, como um corte, né, um trauma, ela tem um sinal, ela tem uma função de perpetuação da espécie, né? Então, se a gente não sentisse a dor aguda, a gente pisaria, vamos dizer isso voltando lá para os tempos da caverna, né, a gente pisaria em um pedaço de osso de algum animal que tivesse decomposição, a gente teria uma infecção e a gente não ia sentir a dor, a gente ia seguir adiante e ia morrer. Então, a dor aguda ela tem uma função de sinalização, né? De proteção, a gente diz de perpetuação da espécie. A dor crônica ela já passa a ser um indicativo de que algo precisa ser investigado, precisa ser avaliado, algo não está correto, não está bem, né? E aí veja como foi apresentado, né, anteriormente. Quantos sistemas do nosso organismo, né, que é um organismo bastante complexo, né, são envolvidos nessas dores que passam dos 90 dias, né, que é um tempo esperado para que a lesão se resolva, né, de maneira normal, fisiológica, como a gente fala, né, e aí ela persiste ou ela se mantém ou ela recorre, né? Então essa é a questão. Da dor, da diferença entre a dor aguda e a dor crônica, não só no marco temporal, mas também de função, digamos assim, né? De funcionalidade. E aí, muitas das vezes, isso é bem frequente, né? O deixar para lá, eu estou aguentando, eu vou levando, né? Não, mas eu ainda estou conseguindo fazer as minhas atividades, mas, como foi já apresentado, né, um pouco do que acontece no nosso organismo, né, existe uma modificação na percepção, né, falando de maneira mais palpável, vamos dizer assim, do cérebro com esses impulsos. Tá? Então, se a gente vai mantendo aquela dor, né, que inicialmente era para ser resolvida em 3 meses, e ela persiste, e a gente não toma uma atitude, né, ou não busca um tratamento que for, essa mensagem vai ficando cada vez mais frequente, e o organismo vai ficando cada vez mais sensível a ela, e aquilo vai progredindo, persistindo e piorando, né? E aí a cronificação vai seguindo nessa linha.
2: Temos aqui já uma participação. O Ricardo, ele diz o seguinte: eu sinto muita dor na lombar, sou motorista por aplicativo, com moto, e minha lombar não para de doer de jeito nenhum, só na base do remédio, é remédio direto, doutor Luiz Severo.
20: Veja, quando a gente está diante de um paciente com queixa de dor na lombar persistente, a gente tem que entender o que realmente está mantendo essa dor. Porque remédio não trata dor. Remédio, ela tira o sinal da percepção de dor. O que trata dor é modificar o hábito. Ele já falou, é motorista de aplicativo, muito tempo sentado. Existem estudos mostrando que se a gente fica mais do que 2 horas prolongadas na mesma posição, aumenta o risco de dor lombar. Por que isso acontece? Contratura da musculatura que envolve toda a região da região torácica e lombar. Ou seja, o músculo iliopsoas, quadrado lombar, são músculos grandes e fortes, que vão trazendo mais contratura e experiência de dor. Além disso, quando a gente está falando de uma pessoa que fica muito tempo na mesma posição, unido a tabagismo, unido a paciente sedentário, unido a paciente com a idade acima de 50 anos, pacientes com sobrepeso, esse fato de ficar muito tempo parado desgasta as articulações. E essas articulações desgastadas também sobrecarregam e geram mais dor. Então, uma coisa que ele está fazendo que tem que parar, a analgésico, o abuso medicamentoso, ele só alimenta a percepção de dor. O que ele precisa é de uma avaliação, uma definição do porquê que dói. Pode estar doendo por conta de um nervo, pode estar doendo por conta de um músculo, pode estar doendo por conta de uma articulação desgastada, pode estar doendo por conta de um disco alterado. As diversas estruturas da coluna geram dor, uma avaliação precisa é fundamental. Mas, sem dúvida, o que fica de recomendação para todos é movimento, exercício, alongamento, se mexer. Ficar muito tempo parado é uma das principais causas de dor lombar na população que trabalha, carteira assinada, trabalha muito tempo sentado.
2: Bom, e aí, nesse depoimento que a gente recebeu aqui do nosso amigo, doutor Marcelo, é uma coisa interessante. Ele diz, só vai com remédio, ou seja, é aquilo que o doutor Luiz está falando, né? Toma o remédio, a dor passa. Então, está tudo ok, vamos em frente até que a dor volta e eu fico nesse ciclo, tomando remédio, a dor passando, tomando remédio e eu não vou ao centro do problema. Ou seja, eu não me livro dela nunca. É o cuidado que a gente tem que ter, né?
19: Perfeitamente, Tony. É como o Luiz falou da questão do medicamento vai tratar o sintoma. Então, a gente está fazendo o quê? A gente está mascarando uma causa. Entenda, a gente não está falando que não é para tomar remédio. Não é isso, de jeito nenhum, tá certo? O remédio ele é necessário, ele faz parte do tratamento da dor. Mas de uma entidade, né, de uma doença tão complexa como é a dor crônica, não é só o remédio que vai resolver, tá certo? Então, existe, obviamente, a necessidade de uma avaliação especializada, refinada, pormenorizada, para tentar descobrir o que está levando aquele quadro de dor. Ajuste do estilo de vida. Às vezes não é possível, por uma questão econômica, social, de trabalho, o que for, mas uma adequação, tentar uma melhoria em algum sentido. De repente, no caso desse participante que é motorista, talvez ele tentar fazer intervalos do turno de corridas. Eu não entendo muito como funciona a mecânica do pessoal do aplicativo, mas tentar não passar tanto tempo direto dirigindo, né? A questão da atividade física, né? A questão de se mover. Hoje, uma população que eu atendo bastante, eu acho interessante, né, falar isso, são os profissionais de tecnologia. Geralmente são pessoas jovens. Você não tem profissional de tecnologia, idoso é difícil, né? Talvez um grupo pequeno, mas a grande maioria são pessoas jovens que trabalham, na sua maioria, no home office, né? Em trabalho em casa, por longos períodos diante de uma tela, de um computador, de um notebook, o que for, e ficam na mesma posição, com certeza, por mais de 2 horas. Existem alguns protocolos, né? Existe um protocolo conhecido por 50 minutos. Então, sugere-se que você coloque um despertador, um alarme, seja no celular, no relógio, no computador, o que seja, para cada 50 minutos você se levanta, você sai daquela posição, você realiza simples alongamentos. Você dá uma breve caminhada, em círculo mesmo, ali no seu quarto, no seu escritório, já pensando no profissional do home office, né? Vai no sanitário, toma água, olha pela janela, vê um pouco algo diferente daquela tela de computador do seu trabalho. E isso tem influência, sim, na prevenção e na melhoria das dores, né?
2: Bom, vamos fazer um intervalo agora. Daqui a pouquinho a gente volta e quero a sua participação. 991-47-8520, você vai mandar a sua mensagem fazendo a sua pergunta. Qual é o tipo de dor que você sente? Você percebe que muitas vezes a gente, em certa medida, colabora para a dor que tem. Do mesmo jeito que colabora para que ela se perpetue. Depois a gente vai falar, na volta do intervalo, sobre a questão da automedicação. Isso aí é uma coisa muito séria. Daqui a pouquinho, depois do intervalo. São 3h28 agora.
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2: 3 horas e mais 32 minutos.
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2: De volta com o consultório do Rádio Livre, hoje falando de dor crônica, dor de uma forma geral. Você já se perguntou que dor é essa que você está sentindo? Temos especialistas aqui para tirar as suas dúvidas. O ortopedista especialista em medicina da dor, Dr. Marcelo Albuquerque, e o neurocirurgião, Dr. Luiz Severo. E claro, a sua participação pelo nosso WhatsApp é o que a gente já vai chamar agora.
4: Boa tarde, Tony Araújo, aqui é Genilson de Arco Verde, a todos aí os médicos. Gostaria de saber essa doença, neuralgia dos trigêmeos. Minha esposa, ela desenvolveu essa doença desde 2023 e ela sofre muito, bem como toda a família. É muita dor. Segundo o médico aí do Recife, disse que não tem cura. Ela toma lamotrigina e carmazepina. E às vezes não é o suficiente. Gostaria de saber aí do médico se tem outros remédios que possam aliviar a dor dela. Obrigado.
2: Aliás, doutor Luiz Severo, não sei se é verdade, mas eu ouvi falar que é a pior dor que existe. É verdade?
20: Sim, sim. A neuralgia do trigêmeo é considerada a pior dor do mundo e, por vezes, é chamada também a dor do suicídio. É uma dor em que o paciente tem choque, ardor, queimou de maneira abrupta, que dura segundos a minutos na região do rosto, pegando a região do olho, região do nariz ou região da boca e os dentes. A causa é um nervo batendo na artéria, nervo trigêmeo batendo na artéria. Por isso que é esse choque, esse ardor, esse queimou. Essa doença é uma doença em que acomete muito mais mulheres, na maioria das vezes, idosas, na grande maioria das vezes. No entanto, é muito importante aproveitar o espaço para falarmos que existe uma série de outros diagnósticos que parece neuralgia do trigêmeo, mas que não é. E que muitas das vezes o tratamento é completamente diferente. O ouvinte comentou que ela está fazendo uso de um determinado tipo de anticonvulsivante. A neuralgia do trigêmeo, classicamente, o tratamento é um anticonvulsivante dado pelo SUS, chamado carbamazepina. Ela responde aí 90% dos pacientes vão ficar muito bem. Como ele falou, a dor crônica, como a neuralgia do trigêmeo, não tem cura. No entanto, existe uma série de tratamentos que podem ser feitos para paralisar essa percepção de dor. Desde, por exemplo, Botox, o mesmo Botox que é usado estético, pode ser usado em áreas específicas do rosto, que paralisa uma dor durante 3 a 6 meses. Portanto, o paciente repete várias vezes ao longo da vida para controlar a dor. Ou mesmo apertar o nervo, não disse, é balão, é uma neurotomia, a gente coloca, guiado por um raio-x, Lá dentro do nervo trigêmeo, balãozinho que aperta o nervo. Quando você aperta o nervo, paralisador durante 2 a 3 anos. E existe também a radiofrequência, que é quando a gente queima o nervinho, isso dura 6 meses a 1 ano. E por fim existe a cirurgia, que a gente abre a cabeça e separa o nervo da artéria. E o paciente pode ficar aí bem durante 5, 10 anos. É uma doença complexa que exige um tratamento e uma avaliação precisa. Não é causa de dente. É muito importante falar que muitos pacientes perdem dentes. Porque a dor vem do dente, a extrai um, extrai outro. Eu já peguei pacientes que perderam 18 dentes da arcada dentária na história de querer tirar o dente para melhorar a dor. E não melhora com retirada da dor, do dente. É importante uma avaliação precisa e um tratamento. Mas, infelizmente, não há cura. Mas há tratamento e há controle, sim, dos seus sintomas para ter qualidade de vida.
2: Eu já ouvi em 2 oportunidades nesse consultório. Dr. Luiz Severo falou agora. Dr. Marcelo falou no bloco anterior, a avaliação precisa, ou seja, isso quem faz é o médico, porque muitas vezes a gente tem essa mania, né, de, para se livrar da dor, se automedicar. Então, é um cuidado que a gente tem que ter, porque na tentativa de resolver um problema, a gente pode estar criando outro problema muito maior. A avaliação feita por um profissional médico é essencial. Não existe outra alternativa. Vamos a mais participações por áudio.
8: Boa tarde. Bonequinho que pareça, acabei de vir do médico agora, do reumatologista. Eu sinto muita dor de cabeça, mas segundo os exames diz que é da coluna, né? Aí fui pro reumatologista e disse que não é da coluna não, é uma cefaleia crônica. E eu chego a consumir quase 50 Dorflex por mês. Já tomei várias medicações, já fui para neurocirurgião, já fui para neurologista, já fui para ortopedista, já fui para o otorrinolaringologista, já fui para o oculista, e ninguém dá jeito não, ninguém me ajuda não, e assim a gente vai vivendo.
2: E assim a gente vai vivendo. Veja só, doutor Marcelo, o nosso amigo aí, ele praticamente desistiu de encontrar a origem da dor, mostrando que, como o senhor disse, é algo muito complexo.
19: Exato, Tony. É um relato bem, né, triste, vamos dizer assim, né? Você vê que ele está desacreditado, né? Diz que passou por diversos especialistas e ninguém conseguiu, enfim, ajudá-lo. Tá? Como já foi falado várias vezes, a dor crônica ela não tem cura, né? Ela vai ter um controle, ela vai ter uma redução dos sintomas, né? Estou falando de uma forma ampla, né, aqui. Muitas das vezes o que se busca é o retorno às funções, sejam funções laborais, convívio social, familiar, etc. Né? Então, a educação em saúde, isso é o paciente entender o que ele tem, né? E eu digo com a linguagem acessível a ele, não um termo médico, um vocabulário médico, que ele vai ficar talvez até pior do que isso. Então, a educação em saúde, né? O alinhamento das expectativas, né? Como foi falado, no caso da neuralgia do trigêmeo, que realmente é uma coisa absurda. A dor, de fato, tem esse codinome, né? A dor do suicídio. E aí, alinhar as expectativas do tratamento. Então, você vê tantos tratamentos intervencionistas, altamente especializados, mas que tem uma duração, né? Depois, a dor vai voltar. Então, tudo isso precisa ser feito. O médico da dor, o especialista da dor, é uma área de atuação, né? Então são 9 especialidades médicas que podem ter, né, essa área de atuação. E aí ainda é um profissional que não é tão conhecido assim, não procurado, né? No universo da cefaleia, que é a questão, né, que o ouvinte trouxe, você pode ter diversas origens, né, para a cefaleia, né? Eu não sou especialista, como o Luiz é, na cefaleia, mas você tem para lá de 200 tipos de cefaleia, né? E você pode ter cefaleia que vai vir das articulações, dos ossos, vai ter da coluna cervical, por exemplo, do pescoço, na parte posterior de trás. Você pode ter dores que vão dar dor de cabeça devido à tensão muscular e que vai acometer toda a parte da cabeça, né? Você pode ter compressão de nervos, que fazem toda a inervação da cabeça, né? Então, a gente insiste realmente nessa questão de que o tratamento ele é multi, ele tem várias dimensões, né? A educação em saúde, o alinhamento das expectativas, uma investigação minuciosa, precisa, para poder fazer essa intervenção da melhor maneira possível, do que ficar só mudando prescrição de medicamento, levando a um aumento no risco de um efeito adverso, né? Então, realmente, é uma situação bem particular.
2: Doutor Luiz, eu queria também a sua consideração a esse respeito.
20: Cefaleia crônica é extremamente complexa, como o Marcelo colocou. Sim, mais de 200 tipos de dores de cabeça acometem a nossa população. Mas uma que já deixou claro que o nosso ouvinte tem é a cefaleia crônica diária por uso excessivo de analgésico. É absurdo. Quem está escutando a gente, é importante entender. Se você tem dor de cabeça crônica, mais de 15 dores de cabeça dentro de um mês, por 3 meses ou mais seguidos, não adianta tomar o que ele falou, o ouvinte falou, Dorflex, Dipirona, Neosaldina, nada de analgésico vai resolver a sua dor. A dor crônica, especialmente a cefaleia crônica, uma delas é porque você está tomando analgésico. Então, é completamente contraindicado o analgésico. O que precisamos primeiro é diagnosticar. Estamos diante de uma enxaqueca crônica? É uma dor de cabeça latejante? Dá vontade de vomitar? Luz, barulho? Isso é enxaqueca. 3 vezes mais forte, mais frequente na mulher do que no homem. E enxaqueca, a gente não trata com analgésico. A gente trata com vacina para enxaqueca. A gente trata com botox para enxaqueca. Ou antidepressivos, por exemplo. Ou você tem uma cefaleia do tipo tensão, uma cefaleia em peso, em aperto no final do dia, muito associada à ansiedade, depressão, insônia, burnout, vamos tratar ansiedade, depressão, acompanhamento psicológico, fisioterapia com liberação miofascial. E 3, a cefaleia crônica diária por abuso medicamentoso. Para de tomar analgésico e, claro, desenha um plano terapêutico. Mas o mais importante é entender que essas dores de cabeça têm várias causas. Não é apenas da minha cabeça do nada, meu Deus, é emocional. Não. É uma alteração cerebral que exige um tratamento adequado. Dor crônica não é falta de remédio. Dor crônica é uma desregulação do seu sistema. Temos que entender onde está desregulado. Será que você tem tireoide alterada? Será que você tem alteração de inflamação crônica de baixo grau? Está obeso, está estressado, diabetes controlado? Tudo isso causa dor de cabeça e dor crônica. Uma avaliação minuciosa vai poder ajudar, sim, com certeza. Dor crônica tem tratamento.
2: Vamos para o intervalo. Daqui a pouquinho a gente volta e continua aqui no consultório do Rádio Livre, hoje falando sobre dor. 3 horas e 43 minutos.
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2: 3h47.
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2: De volta no consultório com o ortopedista especialista em medicina da dor, Dr. Marcelo Albuquerque, e o neurocirurgião, Dr. Luiz Severo. A gente já parte para as perguntas dos amigos ouvintes, porque são muitas chegando e a gente tenta dar conta. Por isso que eu digo, mande logo no início do programa ou até antes do programa começar para dar tempo. Temos aqui a Michele, Dr. Luiz, dizendo o seguinte: tenho enxaqueca e após os episódios eu fico com muitas dores no pescoço e na região das escápulas. Existe alguma relação dessas dores com a minha enxaqueca?
3: Completamente ligada à relação de enxaqueca e a percepção de que a dor se espraia, ela ganha uma área. A enxaqueca é uma desregulação elétrica do cérebro e vascular. Ou seja, o cérebro passa por um momento elétrico em que eu tenho um boom de percepção de dor. Então, antes, quem tem enxaqueca vai se reconhecer. Antes da dor de cabeça, começa aquele quadro de vontade de ir no banheiro, bocejos, a luz incomodando. Isso já é a enxaqueca. Depois vem aquele tum-tum-tum, a náusea, o vômito e a dor de cabeça incapacitante. E depois percebe de que fica mais irritada, fica com mais tensão na cabeça, tensão na região da mandíbula. Tudo isso é enxaqueca. É um cérebro hiperexcitado. E essa hiperexcitação, essa percepção de que essa maquinaria cerebral está sempre atenta, sempre lutando. E isso ocorre por conta de uma substância chamada CGRP. Uma substância que acumula no cérebro de quem tem enxaqueca. E, portanto, o tratamento tem que ser retirado do CGRP. Daí a gente indica tanto a vacina para enxaqueca e o Botox para enxaqueca. São duas estratégias que impactam com melhoras de 80, 90% do controle de crises.
2: Ouviu aí, Michele? Relação total. Temos aqui a participação de Antônio, doutor Marcelo. Ele diz: eu quebrei o tornozelo em dois lugares e de lá para cá não tenho mais sossego. O pé dói todo dia. Já fiz infiltração, tomei antibióticos, mas a dor persiste, principalmente quando eu vou dormir. Por que, doutor Marcelo, essas dores costumam aparecer tanto quando a gente vai dormir?
4: Bom, veja, primeiro a gente tem que avaliar o seguinte, né? Ele relata uma fratura, né, no tornozelo, tá? É provável que ele tenha sido submetido a um procedimento cirúrgico, né? É, onde foi feito, né, o alinhamento da fratura, colocado material, né, ortopédico e tal. A dor crônica que a gente está debatendo aqui hoje, ela também pode ser proveniente após um trauma cirúrgico. Por mais preciso que seja o trauma cirúrgico, por mais controlado que seja o ambiente de uma cirurgia, isso é dentro do centro cirúrgico, no hospital, com material estéril, descartável, tudo feito conforme manda a norma, né? Mas o

0: você vê, às vezes, o paciente, após uma cirurgia, ele desenvolve um quadro de dor, onde passa a apresentar vermelhidão, sudorese, né, alteração da temperatura naquele membro, onde foi operado no passado, a fratura já foi consolidada, né, a fratura já colou, como a gente fala popularmente, né, que é a consolidação da fratura, mas ele evolui com a complicação, né, de uma dor crônica, né, devido ao trauma do acidente, pode ter sido, mas também do trauma cirúrgico.
1: Vamos a participações por áudio.
2: Boa tarde, senhores. Infelizmente, eu estou com a dor no joelho já mais de 15 dias. Fui ao médico agora e ele me passou uma série de medicações fortes. Tramal, Paco, entre mais outro, que eu não me lembro agora. E tenho também um está, aliás, eu não tenho nada, está em mim uma dor na cervical. Me diga alguma coisa aí, o que é que eu devo fazer? Ah, meu nome é José, sou de Camaragibe. Obrigado.
1: Doutor Luiz.
3: Quando estamos falando de dor no joelho, tem várias causas, né? Teve trauma, não teve trauma? É um paciente obeso? É um paciente sedentário? É um paciente com diabetes? Será que estamos diante de uma osteoartrose de joelho? É uma possibilidade. Ou não? Será que isso é uma tendinite, uma bursite? É uma possibilidade. As dores ortopédicas, cada vez mais hoje, têm modificado a forma de tratamento. Muito mais do que só tratar a dor em si, óbvio que estamos falando de um caso de 15 dias. Durante 15 dias, ou seja, estamos diante de uma dor aguda, muito provavelmente. Então, o tratamento clássico é fisioterapia, juntamente com gelo, muitas das vezes, e analgésico. O opioide que ele descreveu, o tramal, é uma opção. Tem efeito colateral? Tem, mas é uma boa opção. No entanto, se essa dor persistir, é importante a gente pensar em outros tratamentos. Aí estamos diante do que a gente fala em medicina regenerativa. Será que é um bursite, uma tendinite? Será que é uma artrose? Então, hoje, o próprio Conselho Federal de Medicina liberou a utilização de plaquetas. A gente tem utilizado também a cifrada medula óssea, dentre outras estratégias. Também falou o ouvinte sobre a dor cervical. Às vezes a gente não quer juntar as coisas, mas será que a gente está diante de um paciente que tem uma outra condição? Ele não descreveu muito bem, mas será que é um paciente que já sofre de dor crônica em outras regiões? Junto a uma dor cervical, uma dor lombar, uma artrose de joelho, uma tendinopatia em região de joelho, uma dor lombar glúteo. Será que a gente está diante de um paciente com síndrome dolorosa miofascial? Será que a gente está diante de um paciente com uma síndrome de metabólica, inflamação crônica? Veja como é necessário uma investigação 360 para que a gente realmente impacte na jornada do paciente. Mas desde então, nesse início, é normal o paciente ficar com medo. Ah, meu Deus, passou o tramal, passou isso. Mas na maioria das vezes, tomando uma frequência correta, tendo cuidado em relação à não utilização de bebida alcoólica, respeitar a frequência da medicação, e claro, o tratamento complementar com reabilitação, fisioterapia, movimento, pode ter um bom sucesso. Uma vez persistindo, vale a pena ampliar a visão e entender se estamos diante de outras condições que não uma simples dor no joelho.
1: Bom, infelizmente o tempo avançou e a gente vai chegando ao final. De agora eu já peço desculpas aos amigos ouvintes que a gente não vai conseguir contemplar com participação e agradecer pelo envio das mensagens, mas nunca deixem de participar. E a gente sempre incentiva, né? Comece antes, comece cedo para dar tempo de colocar a sua participação. Agradeço a você que mandou e já peço desculpas porque infelizmente não vai dar tempo de a gente rodar a sua pergunta. E quero aproveitar, doutor Luiz, o senhor está com a palavra, eu quero agradecer pela sua participação e pelas orientações que o senhor trouxe para a gente hoje aqui no consultório.
3: Obrigado pelo convite, sem dúvida um mês necessário, dor crônica tem tratamento e informação é o que salva e auxilia na jornada do paciente, sem dúvida.
1: Doutor Marcelo Albuquerque, o que a gente aprendeu aqui hoje não foi pouca coisa não, então eu quero agradecer pela sua participação e por essas orientações preciosíssimas que o senhor trouxe para a gente.
0: Tony, a gente fica muito feliz em poder estar contribuindo, né, com essa educação em saúde, com essa orientação aos pacientes num tema tão prevalente como foi apresentado os dados no início, né, do programa, e tão complexo como a gente viu tanta coisa que pode levar a dor

0: crônica, né? Então a gente se coloca sempre à discussão e fica muito feliz e grato pelo convite.
1: Essa é daquelas conversas que eu costumo dizer que é para mais de uma volta de relógio. O Rádio Livre de hoje fica por aqui. A produção é de Gabriela Bento, trabalhos técnicos de Eduardo Silva, Big Alves e João Alves. Na coordenação de jornalismo, Victor Tavares. Você fica agora com o Balanço de Notícias com Edinaldo Santos. E para quem está no interior, vem aí o Forró na Jornal. Obrigado pela sua audiência, obrigado pela sua participação. Até amanhã.
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1: O ministro do Supremo Tribunal Federal, STF, Cristiano Zanin, autorizou que a Polícia Federal investigue o ministro Paulo Dias de Moura Ribeiro, do Superior Tribunal de Justiça, STJ, no inquérito que apura suspeitas de vendas de sentenças. Esta é a primeira vez que um magistrado do STJ se torna alvo direto de investigação desde o início da Operação Cianês, deflagrada em novembro de 2024. Zanin atendeu a um pedido da Polícia Federal com o aval da Procuradoria-Geral da República, PGR. Moura Ribeiro, por meio da assessoria do STJ, afirmou que desconhece a existência de investigação instaurada sobre decisões que tenha proferido. A PF apontou ao Supremo suspeitas envolvendo decisões de Moura Ribeiro como possível favorecimento de pessoas específicas e quer levantar dados bancários de empresas e também de familiares do ministro, além de servidores, para aprofundar a apuração. Indo para o noticiário internacional, o Irã afirmou nesta quinta-feira que passará a considerar um alvo legítimo para ataques futuros uma base militar do Reino Unido, que, segundo o Teherã, foi utilizada pelos Estados Unidos para um bombardeio contra o território iraniano. No entanto, o Irã não deu provas para a acusação. A base de Fayeford fica no território da Inglaterra, a cerca de 90 quilômetros a oeste de Londres. A ameaça constitui uma potencial nova escalada da guerra no Oriente Médio, que foi retomada de forma plena neste mês de julho. O conflito é protagonizado por Estados Unidos e Irã. Porém, outros países da região também têm sofrido as consequências, como os árabes, que abrigam bases norte-americanas, alvo dos ataques de retaliações iranianos. Contudo, o Reino Unido não havia sido um alvo até o momento.
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1: Pois é, vamos saber como é que está o trânsito agora no Recife, região metropolitana. Um acidente ocorreu na tarde de hoje na Avenida Recife. Para quem está seguindo, o acidente ocorreu no sentido BR-101, lá na Avenida Recife. De acordo com a CTTU, ocorreu uma colisão entre uma moto e um carro e o SAMU foi acionado para socorrer uma das vítimas. Neste momento, equipes da CTTU estão atuando no local. Na Zona Norte, movimentação intensa de veículos na Avenida Rui Barbosa e também na Rua Amélia. Em Olinda, retenções moderadas na Avenida Antônio da Costa Azevedo. Já em Jaboatão dos Guararapes, o fluxo de veículos é intenso na Avenida Governador Agamenon Magalhães, no bairro de Cavaleiro. Kevin Paes, Rádio Jornal, Rádio Notícia.
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1: 4 e 7.
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1: Boa tarde, Recife. Boa tarde, Brasil. Um abraço a todos. Estamos chegando para mais um programa aqui pela Rádio Jornal. E é muito bom estar em contato com vocês mais uma vez. Hoje, minha gente, é dia 23 de junho de 2026, quinta-feira. Que ela continue sendo um presente de Deus para todos nós. É isso aí. Chegou a hora. O Balanço de Notícias começa agora.
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1: Muito obrigado pela sua companhia, pela sua audiência. Saiba que vamos colocar no seu rádio, nas plataformas que estão ligadas aqui na Rádio Jornal, Pernambuco por inteiro, viu gente? Com muita notícia de Pernambuco, do Brasil e do mundo.
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1: Vejam só, eu estava trazendo aqui a informação do Sistema Nacional de Informações de Segurança Pública, que, na verdade, contabilizou os números de feminicídio no Brasil neste ano, só neste ano, no primeiro semestre. Só no primeiro semestre deste ano. Que deu um resultado que mostra uma média de 4 mulheres mortas a cada dia. Portanto, minha gente, no primeiro semestre desse ano, segundo o Sistema Nacional de Informações de Segurança Pública, foram contabilizados 750 feminicídios no primeiro semestre, resultando em uma média de 4 mulheres mortas a cada dia. Agora vejam vocês, esse dado é recente, mas eu me deparo a partir de agora, nesse exato momento, uma notícia que diz o seguinte: feminicídios batem recorde no Brasil na contramão do menor número de assassinatos em 13 anos. É o que indica o Anuário da Segurança. Já é outro levantamento, já é outra informação. Ou seja, em 2025, ano passado, os feminicídios do Brasil bateram recorde. Número assustador. Quem está levantando isso é o Anuário de Segurança Pública. O ano passado foram 1.571 feminicídios ao longo do ano passado. Quer dizer, uma alta de 4% com referência ao ano anterior. E agora, nesse semestre, já informei para vocês, mas vou repetir, só nesse primeiro semestre deste ano, nós tivemos também esse aumento assustador de feminicídios, 750. Isso até agora, né? Sem falar do que não é contabilizado. Então, minha gente, a gente observa que no momento em que a lei do feminicídio está completando 11 anos, neste ano, exatamente neste ano, que a lei do feminicídio está completando 11 anos, uma lei que vocês sabem alterou o Código Penal e passou a tipificar esse crime no Brasil a partir de 9 de março de 2015. O crime cometido contra mulheres passa a ter penas que variam de 20 a 40 anos de prisão. Quando há agravantes, a pena pode chegar a 60 anos, tornando o feminicídio crime com a maior punição prevista atualmente no Brasil. O governo federal tem feito um grande esforço para tentar conter esse tipo de crime. Lançou neste ano o Pacto Nacional Brasil contra o Feminicídio, uma iniciativa interessante que busca fortalecer a rede de proteção às vítimas e aprimorar a resposta do Estado à violência de gênero. Olha, minha gente, pesquisadores desse tema destacam que a persistência da violência, mesmo com o endurecimento da lei, a persistência dessa violência e também do machismo estrutural, né? Nós temos no Brasil um machismo estrutural. Por conta disso, a persistência nos assassinatos continua sendo o principal fator por trás dos assassinatos de mulheres. Os assassinatos de mulheres, gente, aqui no Brasil, chegaram realmente a um patamar assustador. Vocês devem lembrar que na última vez que debatemos esse assunto aqui, eu falei dos vídeos absurdos que circularam nas redes sociais, incitando, estimulando e provocando a violência contra a mulher por perfis no TikTok. Vale relembrar esses absurdos rapidamente. Vocês observam o seguinte: com essa violência, o que é que os caras faziam? Tinha uma frase que circulava nas redes sociais que dizia o seguinte: treinando caso ela diga não. Estão lembrados, né? Lá na rede social você se deparava com essa frase: treinando caso ela diga não. Treinando caso ela diga não. Essa monstruosidade ganhou força nas redes sociais e terminou gerando uma enorme repercussão. E não poderia ser diferente, né, gente? Porque o que está acontecendo é uma selvageria. Hoje a coisa mais comum do mundo é a gente encontrar nas passeatas pelo mundo afora: parem de nos matar. Não é o que mais a gente vê nos movimentos de hoje. Agora, nesses vídeos que eu estou falando, os criadores simulavam situações de abordagem romântica, geralmente um pedido de namoro ou casamento. Em seguida aparece a frase: treinando caso ela diga não. Em outras frases semelhantes, vou lembrar de novo aqui, depois da legenda, os autores encenavam vídeos com reações super agressivas diante da possibilidade de rejeição. Se a mulher dissesse não, eles estavam mostrando nos vídeos como reagia com total agressividade. Em muitos casos, as simulações incluem socos em objetos, movimentos de luta ou golpes com faca. Isso mesmo, gente. Eles estavam treinando golpes de facadas nas mulheres. São exemplos de uma prática perversamente recorrente da violência contra as mulheres neste país. Então, infelizmente, as notícias relacionadas com o feminicídio, a gente observa que é de mal a pior. Enquanto eu me preparava para falar só sobre os feminicídios do primeiro semestre deste ano, que já é um exagero a quantidade de assassinatos, eu me deparo hoje com essa nova notícia, dando conta que os feminicídios bateram recorde no Brasil. Para vocês terem ideia, em apenas um ano foram 1.571 assassinatos de mulheres no Brasil. Então, chegou a hora de mais uma vez botar vocês nesse debate. Infelizmente, a gente não consegue se afastar dele, porque tem sempre um número maior do que o outro. As mulheres não param de ser assassinadas. Isso é muito grave. Aí eu pergunto o seguinte: o crime cometido contra mulheres passou a ter penas que variam de 20 a 40 anos de prisão. E quando há agravantes, a pena pode chegar a 60 anos, tornando o feminicídio o crime com maior punição prevista atualmente no Brasil. Eu pergunto, na sua opinião, por que, mesmo com essas penas aumentadas, penas de 20 a 40 anos, penas que podem chegar até 60 anos, por que, na sua opinião, os crimes contra as mulheres continuam acontecendo de ponta a ponta neste país. Acabei de falar aqui dos números apresentados agora há pouco pelo Anuário da Segurança Pública. Foram 1.571 feminicídios só no ano passado. E nesse semestre, só nesse semestre, é outro número que a gente divulgou ainda há pouco, que era o número do qual eu estaria fazendo o comentário de hoje. Aí a gente se depara também hoje com essa nova notícia. No caso do primeiro semestre, foram contabilizados 750 feminicídios só no primeiro semestre deste ano de 2026, um levantamento do Sistema Nacional de Informações de Segurança Pública. Então, estou perguntando a vocês, por que esses crimes continuam acontecendo, mesmo com o endurecimento das penas? O que é que você diz a esse respeito? Você vai participar agora pelo nosso WhatsApp.
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1: Além da participação dos nossos ouvintes, nós vamos ouvir daqui a pouco a advogada criminalista Maju Leonel, que volta a falar no nosso programa sobre esse tema tão importante. Agora, 4 da tarde, 18 minutos.
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1: Chegou a hora de chamarmos nossos repórteres, redatores e produtores com as notícias da tarde. Olha só, as 10 cidades mais violentas do país estão localizadas na região Nordeste. Informação faz parte da nova edição do Anuário da Segurança, divulgado hoje. Foi nesse anuário que a gente encontrou também esses novos números dos feminicídios. Vamos detalhar a notícia com a nossa Roberta Coutinho. Alô, Roberta, boa tarde.
2: Boa tarde, Edinaldo. Boa tarde aos nossos ouvintes. E o Cabo de Santo Agostinho, no Grande Recife, está entre as 10 cidades mais violentas do Brasil. Os dados são do 20º Anuário Brasileiro de Segurança Pública, que mapeou em 2025 os municípios com maior número de mortes violentas intencionais, ou seja, aquele homicídio doloso com intenção de matar, feminicídios, roubo seguido de morte, que é o latrocínio, lesão corporal seguida de morte e mortes decorrentes a intervenções policiais. O Cabo de Santo Agostinho ocupa a 8ª posição nesse ranking, ou seja, a cidade no litoral sul tem uma taxa de 65 homicídios por 100 mil habitantes. Esse levantamento do Anuário Brasileiro de Segurança Pública foi divulgado hoje e mostra também que todas as cidades do top 10 são da região do Nordeste. A metade se concentra na Bahia. 3 estão no Ceará e 1 na Paraíba. Maranguape do Ceará é o município com maior taxa de mortes violentas no Brasil. O anuário também mostrou que o país registrou um novo recorde de feminicídios pelo 4º ano consecutivo, contabilizando aí, como você mesmo colocou, Edinaldo, 1.571 vítimas. Conforme o levantamento, Pernambuco apresentou uma queda de 9,3% na taxa de homicídio nos últimos dois anos. Recuou de 36 em 2024 para 33 em 2025. Apesar disso, o estado continua, sim, entre os mais violentos do Brasil, ocupando, infelizmente, o 5º lugar no ano passado.
1: Colocações que não alegram ninguém, né, Robertinho?
2: Não, lamentavelmente não.
1: Muito pelo
2: não.
1: Contrário.
2: E você ter o Cabo, que tem belas praias, é a cidade que está aí, ó, no top 10 das mais violentas do Brasil.
1: Algo tem que ser feito, não só por esses números atuais, mas porque vem acontecendo, né?
2: De combate ao tráfico, combate a facções criminosas, para tirar o Cabo e outras cidades também, né? Dessa lista aí.
1: Exatamente. Valeu, Robertinha.
2: Até amanhã.
1: Até amanhã. Agora são 4 da tarde, 21 minutos. E a Casa Branca do senhor Donald Trump vai fazer novas tarifas mundiais, vai anunciar novas tarifas mundiais ainda hoje, Cristiano Bassan. Isso é verdade?
3: Oi, Edinaldo, boa tarde para você, os ouvintes do Balanço de Notícias. É verdade. A expectativa do mercado internacional está voltada para o anúncio que será feito pelo governo dos Estados Unidos hoje. A Casa Branca confirmou que representante comercial norte-americano vai divulgar uma nova política de tarifas de importação, medida que pode afetar diversos países, entre eles o Brasil, viu, Edinaldo? O anúncio acontece às vésperas do fim da vigência da tarifa global temporária de 10% aplicada sobre produtos importados. A administração do presidente Donald Trump estuda ampliar essa política com a criação de novas alíquotas para dezenas de países, como parte da estratégia de reduzir o déficit comercial e fortalecer a indústria americana. No caso do Brasil, a preocupação é com os impactos sobre os setores exportadores. Produtos como aço, alumínio, carne, café, suco de laranja, entre outros itens do agronegócio e da indústria, podem ser atingidos desta vez, dependendo das medidas que forem oficializadas. O governo brasileiro tem acompanhado a situação, mantém as negociações diplomáticas para tentar minimizar os efeitos das tarifas sobre as exportações nacionais. Nas últimas semanas, representantes do governo também intensificaram reuniões com empresários dos setores. Nós falamos sobre isso aqui ontem. O governo liberou 18,5 bilhões para mitigar os impactos e, até o momento, a Casa Branca ainda não havia divulgado quais países e produtos serão incluídos na nova rodada de tarifas. É gostar de tarifar, né?
1: É uma sandice geral, né, rapaz? É um... Eu não sei, não. É um cara que não tem controle das coisas. Ele quer ser realmente o imperador do mundo. Punir todo mundo. É impressionante, é impressionante. Valeu.
3: A gente segue monitorando, Edinaldo.
1: Muito obrigado, um abraço, Bassan. São 4 da tarde, mais 24 minutos. Olha, governo deve prorrogar por mais 2 meses subsídio da gasolina. Para a gasolina. João Lubambo, boa tarde.
4: Oi, Edinaldo, boa tarde. Pois é, a medida visa conter a disparada dos preços provocada pela retomada da guerra no Oriente Médio. O benefício, que venceria nos próximos dias, garante um desconto de 44 centavos por litro, diretamente nos produtores e importadores. Recentemente, esse auxílio evitou um impacto maior no bolso do brasileiro, quando a Petrobras reajustou a gasolina em 48 centavos. O aumento real nas bombas foi de apenas 4 centavos por causa da subvenção. Além do combustível comum, o querosene de aviação também terá o subsídio estendido pelo mesmo período, já que o insumo representa quase metade dos custos operacionais das companhias aéreas no cenário atual. A pressão sobre os preços ocorre porque o petróleo voltou a operar acima dos 100 dólares o barril. O mercado reagiu negativamente após o presidente dos Estados Unidos, o Donald Trump, declarar o fim do acordo de paz com o Irã. Para tentar frear a inflação, o Conselho Nacional de Política Energética também aprovou o aumento da mistura de etanol na gasolina para 32%, medida válida inicialmente por 6 meses, Edinaldo.
1: Valeu, Lubambo. Agora são 4 da tarde, mais 25 minutos.
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1: Em Brasília, a gente encontra Romualdo de Souza. Alô, Romualdo, boa tarde.
5: Edinaldo, tudo bem por aí? Boa tarde a você e ao nosso ouvinte. Pois olhe, a ex-primeira-dama Michele Bolsonaro falou agora há pouco com o presidente nacional do PL e disse a Valdemar Costa Neto que só está esperando um gesto de Flávio Bolsonaro. Portanto, se Flávio pegar o telefone e convidar a Michele, ela pode estar, inclusive, agora, no fim de semana, na convenção do partido. E sobre café, meu amigo, sobre café, eu conto a você que em Taquaritinga do Norte, os produtores estão se esmerando para receber os turistas. Eu conto já, já.
1: Valeu, Romualdo, estamos à sua espera. São 12 horas, 16 horas, 26 minutos.
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0: Ok, vamos começar aqui mais uma entrevista dentro do nosso balanço de notícias aqui pela Rádio Jornal. Deixa-me ver aqui, nós estamos já ao telefone com o médico veterinário Doralécio Lins Silva para conversar com a gente. Doutor Doralécio, muito boa tarde, seja bem-vindo.
1: Boa tarde, Edinaldo. Boa tarde a você e a todos os seus ouvintes.
0: Muito bem, eu queria hoje que o amigo fizesse uma análise dessas situações, né? Porque mesmo com as inúmeras campanhas que a gente tem de conscientização sobre a guarda responsável, ainda há casos inúmeros de cães e gatos submetidos ao abandono, à fome, à falta d'água, ao confinamento, né? Que normalmente é muito inadequado, e outras formas de sofrimento. Eu queria saber, doutor Doralécio, muitas vezes a violência é até naturalizada, porque quem convive com o animal deveria ter todos os cuidados possíveis, uma guarda responsável. Como é que o senhor analisa isso, doutor Doralécio?
1: Bom, Edinaldo, veja bem, eu acredito que a partir do momento que você se propõe a criar um animal, seja ele qual for, gato, cachorro, cavalo, porco, não interessa. Se você vai ser criador de algum animal, você tem que criá-lo da melhor maneira possível, oferecer as melhores condições possíveis, tá certo? Ser responsável em tudo que se refere àquele animal. Se você não tem condição de fazer isso, é melhor não se meter e para não fazer besteira, para não fazer errado.
0: É verdade. O senhor está dizendo, então, que... Na verdade, a gente precisa dar essa proteção ao animal, ao mesmo tempo que é fundamental, né, fortalecer essa educação para que as pessoas não consigam cometer esse tipo de erro, né, doutor Doralécio?
1: Exatamente. Olha, outro dia, eu vinha pela Avenida Recife.
0: Sim.
1: Eu não parei o carro para criar um caso, porque minha esposa estava comigo e me segurou.
0: Uhum.
1: Mas o camarada espancava um cavalo que não aguentava a carga que ele tinha colocado para o bicho carregar. Meu amigo, você tem que ter noção, você não pode ser mais animal do que aquele animal que você está pensando em criar.
0: Boa.
1: Né? Você tem que ter bom senso para tudo na vida. Eu fiquei fulo, rapaz, fiquei danado da vida quando eu vi aquilo. Mas minha mulher me segurou e graças a Deus ela estava comigo no carro, porque senão eu teria causado um problema na Avenida Recife naquele dia.
0: É porque as pessoas, né, doutor Doralécio, elas precisam entender que assumir um compromisso com o animal é um compromisso de amor, de cuidado, de dedicação, né? Se não tiver capacidade para isso, o senhor disse bem ainda há pouco, não entre nessa, né?
1: É lógico. Olha, eu criei cachorro, eu crio cachorro desde menino, eu tenho 72 anos, meu primeiro cão eu tinha 7.
0: Uhum.
1: Né? Então eu crio cachorro desde menino. Agora mesmo, no momento, eu tenho dois. Tenho duas cadelinhas, um chihuahua e um shiba. Tá certo?
0: Certo.
1: Mas a melhor ração, o que eu puder fazer de melhor por eles, eu vou fazer, porque eu me propus a criar. Se eu me propus a ter, eu tenho que ter bem feito, eu tenho que ser o melhor possível para eles. Isso é, me parece ser uma coisa absolutamente lógica, né? Eu acho que isso é lógico, não precisa ser muito inteligente para pensar nisso, não. Se você quer ter um cachorro, quer ter um gato, quer ter o que for, tenha bem criado, seja o melhor que você pode ser para ele.
0: É verdade. Agora, como é que se vê a atuação dos órgãos públicos na proteção desses animais e da própria sociedade?
1: Olha, a sociedade, ela peca.
0: Uhum.
1: Né? O órgão público é incompetente, seja ele de que sentido for. Né? O órgão público não tem condição de estar na rua fiscalizando todo dia, toda hora. Então, é por incompetência, por pura incompetência, eles não fazem o que deveriam fazer. Ou seja, fiscalizar, né? Formatizar, punir, se for o caso, né? E a sociedade nossa, infelizmente, Infelizmente, é essa sociedade que a gente vê aí, o povão sem muita cultura, sem muita educação, sem muita visão das coisas, né? Então, você não pode exigir muito de uma sociedade dessa.
0: E ainda tem aquele detalhe, né? A gente vê muitas vezes alguém dizendo que está cuidando do animal, mas o animal fica permanentemente acorrentado, fica sem acesso à água, a alimento, a abrigo. Isso não é defender o animal, muito pelo contrário, né, doutor Doralécio?
1: Não, com certeza. É aquilo que eu acabei de dizer. Se você quiser ter, tenha bem feito, faça bem feito. Um cão precisa de espaço, um cão precisa de treino, um cão precisa gastar sua energia, um cão precisa comer bem. Ele não tá com você porque ele quer, não. Você foi que quis trazê-lo para o seu convívio, né? Então, já que você é o responsável por ele, seja responsável, faça a coisa certa.
0: Tem gente, né, doutor Doralécio, que encara o animal como se fosse um objeto ou até uma coisa descartável, né?
1: Exato. Exatamente. E não pode, esse tipo de pensamento não pode existir, né? Você tem que ter um cão dentro de casa. Eu, por exemplo, não gosto de gato. Uhum. Eu não morro de amor por gato. Eu acho gato um bicho esquisito, chato. Eu prefiro cachorro. Então, eu não vou ter gato nunca na minha vida. Por quê? Porque eu não me dou bem com gato. Eu não curto gato. Em compensação, tem gente que adora gato e detesta cachorro. Então, não adianta você querer ter uma coisa quando você quer, na realidade, partir para uma outra coisa, para uma outra situação. Então, gosta de cachorro? Crie. Agora, crie bem. Dê a melhor ração, tá certo? Dê carinho, tá certo? Enfim, faça com o cão o que você gostaria que fizessem com você. Trate bem. Só isso. Se você tratar bem, já está de bom tamanho.
0: E quando a gente fala dessa possibilidade de se ter um animal, e você tem que estar preparado para isso, a gente fala também que é inevitável não falar também no custo de ter um animal. Se você também não tem essa condição financeira, não se meta também, né, doutor Doralécio?
1: É lógico. Ter cachorro é caro.
0: É.
1: Né? Hoje você vai comprar um saquinho de ração. Por exemplo, eu tenho uma cadelinha aqui, minha Shiba, ela tem muito problema de alergia.
0: Uhum.
1: Então, eu tenho uma ração para hipoalergênica, né? Uma ração para cães alérgicos. Aí você vai comprar um saquinho de 3 quilos, nós estamos falando aí de R$120,
0: pois
1: tá
0: é.
1: Certo?
0: É verdade.
1: Um saco de ração para um cachorro que tem problema de alergia. Você vai dar um complemento, uma vitamina, uma vacina, você tem que ter tudo isso. Despesa veterinária, que não é barata. Eu sou veterinário, embora não mexa com cachorro, né? Minha área é outra, eu sou de saúde pública, né? Mas você vai levar para um colega, vacina, visita ao veterinário, limpeza de dente, tudo isso onera e tudo isso custa dinheiro, tá certo? E você então tem que bancar essas coisas, né? Agora, simplesmente ter dentro de casa com ração vagabunda, o cachorro amarrado, sem descer, sem fazer exercício, sem nada, isso não é criar cachorro, isso é ter cachorro. É diferente.
0: É verdade. Então tá aí, minha gente, uma boa conversa que a gente está tendo aqui com o doutor Doralécio, para que, inclusive, para a necessidade que nós temos do poder público, que é muito falho nas suas atividades, possa dar uma melhorada nesse panorama, ajudar nesse panorama, porque apesar de tantas informações que se tem, as pessoas ainda cometem esses abandonos com referência aos animais. Doutor Doralécio, foi um prazer grande ouvi-lo, muito obrigado, viu?
1: O prazer foi nosso, Edmaldo, estamos às ordens.
0: Muito obrigado, nós conversamos, minha gente.
1: Um abraço para você e para seus ouvintes.
0: Muito obrigado, para o senhor também. O médico veterinário Doralécio Lins e Silva acabou de falar com a gente sobre essa questão do cuidado com os animais, né? Porque tem muita gente que abandona um animal, joga no meio da rua, não quer saber. Se você não tem condição, então evite, né? Ter esse cão, ter esse gato ou qualquer outro animal que você não tenha condição de prosseguir ajudando e tratando bem dele. Ok? São 4h37.
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4: 4h41.
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4: Olha, gente, o crime cometido contra mulheres passou a ter penas que variam de 20 a 40 anos de prisão quando há agravantes nesses crimes. A pena pode chegar a 60 anos, tornando o feminicídio o crime com maior punição prevista atualmente no Brasil. Mas na sua opinião, com todo o endurecimento das penas, por que os crimes continuam acontecendo numa quantidade assustadora? Me diga aí, o que é que você pensa a esse respeito? A gente vai começar a ouvir agora o primeiro giro de participações dos nossos ouvintes aqui no Balanço de Notícias. Alô, boa tarde.
5: Edinaldo, por quê? Boa tarde. Boa. É porque essa lei não funciona, não. O cara passa 40, 30 anos, é acusado de passar 40, 30 anos, não passa, não. No máximo, passa 4, 3 anos, no máximo, 4, 3 anos. Tem que deixar essa pena mais rígida, mais rígida. Deixa o cara preso pra até ficar veinho lá, pra sair de lá veinho. Porque se essa lei fuleira que tem aqui no Brasil não funcionar, meu velho, não só pra esse tipo de crime, pra todo tipo de crime não vai funcionar pra ninguém, entendeu? Tem que ser uma lei pros caras ficar com medo. Boa tarde.
4: Ok. Pior que ele tem razão, né? Porque você bota lá 40 anos de prisão, o cara sai com 2, 3 anos, é um negócio terrível. O cara que comete um crime absurdo como esse, ele precisa urgentemente ir preso e mofar na cadeia. Outra participação? Alô, boa tarde.
6: Boa tarde, Edinaldo Santos, aqui Jota, aqui bairro de Cavaleiro.
4: Um abraço.
6: Realmente a tendência é enxugar gelo, né? Porque a polícia prende e a justiça solta. Essas penas não funcionam 100%, é meia boca.
4: Isso, meu amigo, muito obrigado. Mais opiniões, alô, boa tarde.
7: Meu jovem, boa tarde. Essa matança só vai acabar quando tiver pena de morte ou prisão perpétua, sem visita de qualidade nenhuma. Jogar o resto de coisa dentro de uma gaiola, quebrar a chave e ele não ter direito a nada. Mas enquanto eles estão matando e tem comida, dormida, água, luz, segurança, visita, vai continuar. Pena de morte, para mim, era o suficiente. Ou prisão perpétua.
4: Obrigado, meu amigo. Outras opiniões? Alô, boa tarde.
8: Boa tarde, meu querido Edinaldo Santos. Andrade de Rio Doce. Alô, porque Andrade. São covardes. É por isso que continuam matando as nossas mulheres. São doentes, são inseguros, são mal resolvidos, são possessivos. São animais. É simples assim, Edinaldo. E, pra ser sincero, na minha concepção, 60 anos é pouco. Prisão perpétua para esses covardes, entendeu? E que as escolas comecem a preparar os homens, os verdadeiros homens, para gerações futuras. Forte abraço, querido.
4: Obrigado, amigo. Alô, boa tarde.
9: Boa tarde, Edinaldo. Meu nome é Giovanni Basílio.
4: Olá, Giovanni.
9: Com relação à sua pergunta de hoje, né, no seu programa. Sabe por que não funciona, Edinaldo? Porque elas não são cumpridas. Simplesmente por isso. A nossa justiça, ela funciona apenas para a proteção de bandidagem. Mas para proteger a sociedade, ela não funciona. Né? Qualquer que seja o tamanho da pena, se ela é grande, pequena, elas não são cumpridas. Porque tem a tal, né, da regressão do regime. Acho que o nome é esse, regressão de regime. Então, não vai funcionar nunca. Porque a gente não tem cumprimento de pena aqui. Tem somente, a única coisa que falam é a ressocialização de preso. Ressocialização de preso? O cara comete o crime e vai para a cadeia para ser ressocializado, ele tem que ir para a cadeia para cumprir uma pena por ter cumprido um crime. Depois que ele cumprisse o crime integralmente, aí ele seria ressocializado. É essa a grande justiça, injustiça que nós temos no país. Somente isso. Boa tarde.
4: Obrigado, amigo. Boa tarde. Volto sempre. Daqui a pouco tem um segundo giro de participações dos ouvintes com esse tema que nos assusta a cada dia que se passa. Agora são 4h45.
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0: Muito bem, vamos aqui trazendo mais uma participação. Hoje é quinta-feira e na quinta-feira a gente sempre destaca aqui a coluna do nosso professor Thales Castro, que vai voltar aqui com a gente para conversar com vocês. Afinal de contas, é sempre bom a gente ter essas participações para que a gente conscientize cada vez mais a população no que diz respeito também a assuntos de repercussão internacional. Vamos ouvi-lo? Vamos ouvir o nosso Thales. Alô, Thales, boa tarde.
1: Muito boa tarde, meu caríssimo Edinaldo. Boa tarde a todos os ouvintes da Rádio Jornal.
0: Muito bem, Thales. E esse tarifaço, Thales? O que é que a gente pode dizer a esse respeito?
1: Pois é, Edinaldo, é a eterna gangorra, né, de instabilidade do cenário internacional. Passada a Copa do Mundo, e aí parabéns à Espanha, né, pelo seu segundo título, honrosamente ganhando dentro e fora do campo, ao contrário da Argentina, que fez um verdadeiro papelão, que muito deve envergonhar essa nação, que eu tenho muito carinho. Mas dentro do campo, a Argentina realmente desprezou a boa conduta, a ética desportiva e certamente a amizade internacional entre os povos. Mas aí, falando de tarifaço, é falar de mais um sobressalto, né? De mais um susto que, na verdade, já estava sendo plantado. Primeiro porque, veja, esse tarifaço, Adinaldo, é diferente do tarifaço da canetada, vamos chamar assim, que é aquela prática do presidente Trump de, numa caneta, num ato unilateral do presidente da República, simplesmente chegar e dizer que você vai ter um aumento de tarifa por um tipo de prática que seja condenada na visão norte-americana. O que aconteceu agora não é diferente. É fruto de uma investigação de meses do USTR, é a sigla inglesa para o escritório da Presidência da República para o Comércio Exterior, United States Trade Representative, STR. E esse tipo de investigação no campo do comércio exterior, ele certamente envolve toda uma análise das práticas bilaterais do Brasil. O que está pegando fundamentalmente, Edinaldo, são três pontos. Primeiro, há algumas preferências tarifárias ofertadas pelo Brasil ao México, né? Isso foi feito no âmbito da salvaguarda da legislação da OMC, que é a Organização Mundial do Comércio, e também algumas reduções tarifárias para produtos indianos. Isso foi feito, inclusive, no âmbito dos BRICS, né? Que é aquele arranjo internacional onde o Brasil é fundador, juntamente com a Índia, a África do Sul, Rússia e China. E esses foram os dois pontos críticos, né, de ter havido uma preferência para esses dois países sem a reciprocização para produtos americanos. E eu confesso, viu, Edinaldo, que eu tenho algumas reservas de crítica nesse sentido. E o que está pegando também, ao terceiro ponto, merece muito a nossa atenção, é com relação ao PIX. O PIX hoje, de hoje, já há mais ou menos 2 anos, se tornou o mais importante meio de pagamentos do Brasil. Ele é democrático, ele é gratuito, ele é amplo, ele é instantâneo, ele é seguro, e agora ele está inovando mais e mais. E aí, parabéns ao Banco Central do Brasil, porque ele já tem o PIX troco, já tem o PIX de agendamento. Enfim, é uma ferramenta maravilhosa que o mundo, inclusive, está querendo copiar. E por que isso afeta os Estados Unidos? Porque esse tipo de engenharia financeira e bancária faz com que, naturalmente, as grandes bandeiras norte-americanas aí, financeiras e bancárias, sobretudo as duas bandeiras aí da Mastercard e do Visa, sejam, digamos assim, afetadas diretamente. Observe que tanto os bancos brasileiros quanto essas grandes bandeiras americanas de cartão, elas têm declinado, têm caído aí em termos de abrangência em razão do PIX. O PIX hoje é uma ferramenta de democratização e de bancarização para os milhões de brasileiros que, por razões diversas, não têm acesso a uma conta em banco, né? Então, o PIX é realmente fantástico.
0: A gente pode considerar o PIX, professor, como uma verdadeira revolução, né?
1: Sem dúvida, o PIX é uma revolução. Ele é instantâneo, ele é absolutamente inclusivo, porque todos têm acesso ao PIX, né? É uma ferramenta muito segura, porque ela é auditada pelo Banco Central do Brasil, ela não é ferramenta de um banco privado, de uma fintech, Ela é do Banco Central do Brasil, o Bacen, né? O Pix foi lançado em 2021, ainda no governo Bolsonaro, e hoje ele só cresce. Na verdade, hoje é a principal forma de pagamento. O Pix, ele inclusive está redefinindo o papel das maquinetas, daquelas maquininhas de passar cartão do débito, do crédito. Essas próprias maquinetas, inclusive, se curvam e se curvaram aí ao Pix, incluindo o Pix dentro delas como forma e meio de pagamento. Então, é uma revolução. E isso, toda vez que a gente tem perda de fatia de mercado, né, e afetar os interesses americanos, você vai ter essas contrapartidas. O mundo é uma guerra, né? Ele é uma guerra velada, ele é uma guerra digital, ele é uma guerra de interesses, ela é uma guerra realmente que ela é travada dentro e fora das quatro linhas, como a gente diz tecnicamente, né, Edinaldo? Então, isso é mais uma forma de mostrar a força do Brasil internacionalmente. O Brasil, na sua área econômica e na sua área diplomática, tentaram, ao longo das últimas semanas, estabelecer um diálogo para reduzir esse tarifaço, mas não conseguiu. Inclusive, ontem, a partir de ontem, já começa a estar vigente esse aumento aí para uma cesta de produtos, produtos esses onde o Brasil tem grande competitividade, como o agronegócio, né? É ver os

0: como tarifaço, como a tentativa de dar um break aí no PIX. É uma coisa dolorosa isso, né? A gente tem envolvimento político muito sério nisso. E essa mania do presidente Trump pressionar tantos parceiros, antes amigos, e agora se tornaram todos inimigos de repente, né?
1: Sobretudo o Canadá. O Canadá é uma relação, tem uma relação histórica de amizade, de
0: Pois
1: cooperação.
0: é.
1: Aliás, a maior fronteira terrestre entre Canadá e Estados Unidos mostra uma convivência harmoniosa de séculos. E o Canadá também está sendo impactado por essa canetada autocompositiva, né, de tarifas. Não é? Então, muitos países acabam por desconhecer esses vínculos históricos, né, sobretudo os parceiros europeus, né, da Aliança Atlântica, né, a OTAN, e acaba gerando um desconforto muito grande. É o que você fala corretamente, a excessiva politização dessas temáticas traz uma perda realmente muito grande. Eu sei que o mundo ele é instável por natureza, eu sei que o mundo tem uma entropia, né, mas ela o tempo todo cansa, no sentido de formação de política
0: É
1: externa, né, Edinaldo?
0: verdade, é verdade. Professor, mais uma vez, foi um grande prazer ouvi-lo. Muito obrigado.
1: Um abraço, Edinaldo Santos, um abraço a todos os ouvintes da Rádio Jornal.
0: Aí, portanto, conversamos com o professor Thales Castro, dentro da nossa coluna Mundo e Diplomacia. 4h54.
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2: São 4h58.
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2: Hoje nós vamos conversar com o advogado previdenciarista João Varela para a gente comentar sobre essas novas regras da atualização do Cadastro Único. Doutor João, seja bem-vindo. Boa tarde, um abraço.
3: Boa tarde, ouvinte da Rádio Jornal. Boa tarde, Ginaldo. Tudo bom?
2: Tudo ótimo.
3: Prazer estar por aqui.
2: Para a gente também é um prazer grande. Muito obrigado por ter nos atendido mais uma vez. Eu queria, doutor João, que o senhor desse uma geral sobre essas novas regras para a atualização do Cadastro Único, que foi publicada no Diário Oficial da União. A portaria está estabelecendo aí novas diretrizes. Mas a principal pergunta, ou pelo menos a primeira pergunta que eu lhe faria, é, na verdade, qual é a principal mudança trazida por essa nova portaria para quem está inscrito no CadÚnico? Por favor, doutor João.
3: Edinaldo, vamos lá. O Cadastro Único é o portal de entrada, né? A porta de entrada para todo e qualquer programa assistencial do governo, seja federal, estadual ou municipal. Uhum. É essencial você fazer. Uhum. O que é que mudou? A gente estava vendo que estava tendo uma dificuldade das prefeituras, que é que operacionalizam as inscrições no Cadastro Único, de fazer a visita domiciliar naquelas casas das pessoas que se declaravam que moravam só.
2: Sim.
3: São as famílias unipessoais.
2: Uhum.
3: Certo? Isso estava valendo já desde 2024, que tinha que ter essa visita. E a gente estava com um calendário super apertado ali, né? Ninguém ia, os assistentes sociais não iam fazer as visitas, tinham pessoas que estavam deixando de receber um amparo social, o BPC Loas, idoso ou deficiente, em razão da ausência de visita. E aí os municípios disseram o seguinte: opa, governo federal, você criou essa lei, editou, publicou, aprovou no Congresso e sancionou, mas você não nos deu tempo para nos aparatar, nos aparelhar para poder fazer essas visitas.
2: Uhum.
3: Diante dessa situação, moldou-se aqui uma regra. Essa visita domiciliar, ela está momentaneamente, vamos dizer assim, suspensa até o dia 1º, né, de julho de 2027.
2: Ela vai voltar a ser obrigatória, é isso?
3: Vai voltar a ser obrigatória a partir de 1º de julho de 2027.
2: Uhum.
3: Certo? E não vão ser só aí, essas visitas não vão ser obrigatórias apenas para as pessoas que moram só. Vão ser para as pessoas que estão requerendo ou que são beneficiárias de amparo social.
2: Uhum.
3: Então, eles deram prazo para as prefeituras se aparelharem, mas, em compensação, vão ter que fazer mais visitas,
2: uhum,
3: certo? A fiscalização vai aumentar. Aí, o meu amigo, que é assistido do governo federal, que recebe um amparo social, minha amiga, pergunta, a pergunta que todo mundo quer saber: eu preciso deixar entrar na minha casa? Pessoal, a gente aprende, né, a gente que é estudante de direito lá na faculdade, que o asilo, a casa, é asilo inviolável. Você não precisa deixar o assistente social entrar na sua casa. Você pode dizer para ele que vai responder a pergunta, as perguntas, o questionário social ali em via pública. Mas pense cá comigo. O que é que você tem a esconder na sua casa? Será que talvez não tenha uma negativa, um registro negativo no seu... Olha, essa negativa de ingresso no seu, na sua casa pode ser interpretada de forma negativa,
2: uhum,
3: pelo governo. Por mais que seja um direito seu, mas isso pode não não parecer bom, sabe? Pelo menos é isso que a praxe jurídica, o costume jurídico me mostra. Já que você não tem nada a esconder, deixe entrar. Mas você não
2: Então,
3: precisa, você não é obrigado, Reginaldo.
2: certo.
3: Pode
2: Agora,
3: responder em via pública, é uma opção sua.
2: essa questão de atualização, ela tem que ser feita sempre. Qual é o período da atualização disso tudo, doutor João?
3: A cada 24 meses. Aí você, minha amiga que é assistida, recebe Bolsa Família, Amparo Social, recebe Vale Gás, recebe. Está inscrito no programa de energia social. Vamos lá, você vai aí no seu celular, no seu smartphone, baixar um aplicativo chamado Meu Cadastro Único, certo? E com a senha do Gov, é aquela senha que todo mundo tem, todo mundo agora já caiu no uso popular, todo mundo tem essa senha. Você vai digitar seu CPF, vai digitar sua senha e vai clicar lá em Extrato do Meu Cadastro Único, depois que fizer o login. E ele
2: Sim.
3: vai dizer o dia que você atualizou pela última vez e quando você deve atualizar novamente. Certo? Ele já diz isso para você. Aí você precisa ficar atento a essa data. Se você não atualiza, você é excluído dos programas sociais. Você perde o Bolsa Família, você pode perder o Amparo Social, você perde o Vale Gás, você perde todos os vales e todos os benefícios assistenciais que o governo dá,
2: Agora,
3: inclusive os estaduais e municipais também.
2: ele tem que informar o seu benefício atual, seja Bolsa Família, BPC, etc.
3: Tem, Ginaldo. Agora, o que é importante ser informado? De onde vem essa renda, certo? E você tem que ter muita atenção em como o assistente social faz esse lançamento. Porque, a depender do caso, isso faz cortar o seu benefício. Estou falando, não, quando eu falar benefício, não vou falar só aqui de amparo social. Vou falar de qualquer benefício social que o governo falar,
2: Certo.
3: certo? Por exemplo, às vezes você diz que recebe R$ 150 por mês por um bico que você faz, sabe? E aí ele diz que todo mês você recebe R$ 50 e coloca que no seu último mês você recebeu R$ 600. Aí você não está na linha de pobreza, que é 208. Aí você vai ser excluído do Bolsa Família. Então você tem que ter atenção na hora que você está dando a informação, para ver onde é que está sendo lançada as informações. Ah, eu recebo a ajuda do meu irmão, tem que botar lá como doação. Ah, eu recebo a alimentação da igreja, eu tenho que botar no campo certo, né? O assistente social tem que botar no campo certo e você tem que ficar atento e contestar quando estiver errado, porque isso pode gerar o corte.
2: Muito boas essas informações, essas novas regras que o doutor João acaba de nos atualizar. Assunto muito importante. Essas novas diretrizes precisam ser acompanhadas de forma muito atenta para todas as pessoas que são beneficiadas aí. Benefícios federais de transferência de renda, etc, etc. Você pode ser com Bolsa Família ou qualquer outro benefício de prestação continuada. Mais alguma coisa para a gente acrescentar para o nosso ouvinte, doutor João? Ou está tudo certo?
3: Pessoal, sim, Edinaldo, veja. Aí você teve esse problema, você fez a atualização, teve algum problema. Onde é que eu pesquiso para saber se teve algum problema? Tem um outro aplicativo que se chama Meu Bolsa Família. Baixe esse aplicativo também lá no teu smartphone, que lá você consegue acompanhar a data de pagamento e também os problemas que ocorrerem quando você é notificado em razão de suspensão, precisa fazer alguma defesa. Para estar evitando ir no CRAS sem necessidade, porque quando você vê lá, você já vai munido da documentação necessária para fazer a contraprova.
2: Bom, tá aí, portanto, mais uma informação que a gente passa para vocês. São orientações realmente muito interessantes e a gente está falando sobre esse tema para atualizar o nosso ouvinte. Então, essas são as orientações. A gente espera que as pessoas fiquem ligadas para que todo mundo se saia bem com essas novas diretrizes. Tá certo, doutor João?
3: Certo, Adinaldo. Qualquer novidade, a gente está por aqui e vai mantendo informada a população.
2: Obrigado por nos atender. Um grande abraço. Tudo de bom, amigo.
3: Obrigado
2: Olha,
3: para você
2: nós
3: também,
2: acabamos
3: Adinaldo.
2: de
3: Até a
2: conversar.
3: próxima.
2: Um grande abraço. Nós acabamos de conversar com o advogado previdenciarista João Varela. Ele falou aqui sobre essas informações importantes de atualização do Cadastro Único. São 5 da tarde, 8 minutos.
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2: Alô, Kevin Paz.
4: Olá, Edinaldo. O Fundo Monetário Internacional, FMI, elogiou o Pix como um dos principais responsáveis pela transformação do sistema financeiro brasileiro, mas alertou que o Banco Central precisa de autonomia financeira e orçamentária para manter a capacidade de supervisão diante da expansão do setor. As conclusões constam no relatório de avaliação da estabilidade do sistema financeiro divulgado nesta quinta-feira. O documento, elaborado em parceria com o Banco Mundial, após missões técnicas ocorridas no Brasil entre dezembro do ano passado e março deste ano, afirma que o sistema financeiro nacional é resiliente, mas enfrenta desafios relacionados à falta de pessoal nos órgãos de supervisão, limitações legais e necessidade de fortalecimento institucional. Na avaliação do FMI, o Pix consolidou-se como um importante instrumento de inclusão financeira, ampliação da concorrência e digitalização do mercado bancário brasileiro. E a Agência Pernambucana de Águas e Clima, a APAC, emitiu alertas vermelhos de chuva para a Mata Sul de Pernambuco e de inundação do rio Sirinhaém em Barra da Guabiraba, na região. O aviso meteorológico de estado de alerta entrou em vigor às 11h10 da manhã de hoje e segue até amanhã, sexta-feira, às 6 da manhã. Segundo a APAC, o monitoramento indica continuidade de pancadas de chuva com intensidade moderada a forte.
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4: Pois é, vamos saber como é que está o trânsito agora no Recife, região metropolitana. Neste momento, trânsito intenso na Avenida Doutor José Rufino. Na Zona Norte, movimentação intensa de veículos na Rua Padre Lemos. Em Camaragibe, a Avenida Doutor Rubemino Correia tem retenções moderadas. 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
2: 5 e 10.
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2: Boa tarde, Túlio Feitosa.
5: Boa tarde, Edinaldo.
2: Você tem aqui no primeiro assunto de hoje, presídios estaduais terão monitoramento de reuniões entre advogados e chefes de grupos criminosos. Diga aí, Túlio.
5: É isso, é uma matéria de Rafael Guerra, né? E na tentativa de barrar o avanço do crime organizado, parlatórios de 138 unidades prisionais estaduais devem receber equipamentos de gravação e monitoramento de reuniões entre advogados e líderes de grupos criminosos com o objetivo de evitar o repasse de ordens para membros que estão em liberdade. A medida prevista na Lei Antifacção já é adotada em algumas unidades prisionais de estados como o Ceará. E desde novembro de 2025, com autorização judicial, escutas estão sendo usadas no complexo penitenciário de Aquiraz, na região metropolitana de Fortaleza, que concentra o maior número de criminosos de alta periculosidade do estado. A OAB do Ceará tentou impedir a medida de segurança, alegando que a autorização de gravações viola o sigilo das comunicações entre advogados e clientes, protegido pelo Estatuto da Advocacia, pela Lei de Execução Penal e pela Constituição Federal, mas o pedido de liminar foi negado pelo Superior Tribunal de Justiça. No país, as 5 unidades prisionais federais, que são de segurança máxima, já contam com escutas nos parlatórios e nessas áreas reservadas não há contato físico entre os presos e seus defensores e as regras são ainda mais rígidas. A matéria completa está na coluna Segurança, que é escrita por Rafael Guerra no JC.com.br.
2: Interessante esse assunto, né? Muito interessante, porque sempre se falou nisso, a necessidade de que as conversas, as reuniões entre advogados e os caras que estão presos, né? Os chefes, principalmente os chefes de grupos organizados, do crime organizado, é uma coisa que se exige há muito tempo, né, Túlio?
5: Pois é.
2: Se for concretizado agora, eu acho que é um bom passo. Apesar de ter essa questão aí na Ordem dos Advogados do Brasil, que isso está violando, né, a privacidade do contato do advogado, isso tem que ser resolvido, sem dúvida. Mas acho que isso é um avanço. Acho que isso é um avanço. Agora vamos partir aqui para outro assunto, Túlio. Projeto de Educação Popular oferece oficinas gratuitas para crianças e adolescentes no contraturno escolar. Explique pra gente como é que vai ser tudo isso.
5: É, o sonho de construir uma escola de educação popular, né, com oficinas gratuitas e

0: Atividades oferecidas no contraturno escolar surgiu lá em 2016, mas ainda não havia um espaço físico para receber as crianças e os adolescentes. Somente em 2023 que o projeto Egg Bag que ensina ganhou forma e iniciou a sua primeira turma, e que foi lá no Centro Cultural Comunidade das Águas e Coletivo Periféricas, no bairro do Ibura, que fica ali na divisa com o Jaboatão de Guararapes. O que começou com apenas 10 alunos, com aulas ministradas uma vez por semana, em um único turno, hoje atende 40 crianças por semestre. E as atividades são gratuitas e acontecem no contraturno escolar, com aulas de segunda a sexta-feira, nos períodos da manhã e da tarde. E as matrículas para as novas turmas estão abertas até o dia 30 de julho. E para se inscrever, as matrículas seguem, né, até 30 de julho e devem ser feitas presencialmente no Centro Cultural de Comunidade das Águas, na rua 49, no bairro do Ibura, em Jaboatão. E para efetuar a matrícula, os responsáveis devem apresentar a certidão de nascimento da criança, RG do responsável, cartão de vacinação, declaração da escola regular, e o comprovante de residência. E para tirar dúvidas, pode ligar para o WhatsApp ou pelo número, né, que é 819703, 9, né, 819-9703-3131. E a matéria completa também está na coluna Enem Educação do jc.com.br.
1: Valeu, Túlio. Um
0: Valeu,
1: abraço.
0: abraço.
1: Até amanhã.
0: Até.
1: 5 da tarde, 14 minutos.
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0: Segundo giro de participações dos nossos ouvintes aqui no assunto do dia. Gente, o crime cometido contra as mulheres passou a ter penas, como vocês sabem, que variam de 20 a 40 anos de prisão. E quando há agravantes, a pena pode chegar a 60 anos, tornando o feminicídio o crime com maior punição prevista atualmente no Brasil. Mas olha, com todo esse endurecimento de pena, os crimes continuam acontecendo e assustando o Brasil. Para você, por que, mesmo com essa lei endurecida, por que esses crimes continuam acontecendo com tanta frequência? O que é que você está falando a esse respeito? Alô, boa tarde.
1: Boa tarde, Edinaldo. Boa tarde a todos os ouvintes. Ari, motorista de aplicativo.
0: Grande Ari.
1: Edinaldo, tem tanta coisa errada, né, para se melhorar esses números. Tanta coisa. Você vê aí que... Você mesmo deu exemplo aí, né? Na internet tem esses exemplos de violência contra a mulher. Na nossa cultura, na nossa música, se é que pode chamar de música, né? A gente tem... Tem tantos exemplos aí de gente fazendo apologia à violência contra a mulher, à degradação à imagem feminina. Aí a gente passa pela impunidade, né? Que não pode botar a lei que for, Edinaldo. Pode botar o código de Hammurabi. Se o camarada tiver uma condenação e ele não cumprir, a justiça achar brecha para soltar esse cara ou amenizar a pena dele, aí não tem número que baixe não, meu amigo. É de mal a pior, infelizmente.
0: Ok, amigo. Vamos para outra opinião. Alô, boa tarde.
2: Boa tarde, Edinaldo Santos. Aqui é Kleber, falando de Marabá, no Pará. Edinaldo Santos.
0: Fala, Kleber.
2: As penas aumentaram, mas ainda nós observamos o seguinte, que os feminicidas não têm medo de cometer esse crime. Primeiro porque eles sabem que a impunidade vai existir. Por quê? Ele, com um terço da pena... Quando, né, é condenado, ele sai, está livre aí na rua para cometer outro crime. E aí, por isso que essa pena, ela não vai impedir, né, nem vai inibir o feminicídio. Fica com Deus, tenha uma boa tarde e até a próxima.
0: Valeu, agora são 5h17, alô, boa tarde.
3: Fala, Edinaldo Santos, boa tarde, participando aí da enquete, Robson do Janga. Edinaldo, mais uma vez, enquanto a legislação penal ela capengar, vai continuar a mesma coisa. Enquanto não se mexer em legislação penal, a gente vai ser espectadores e telespectadores, ouvintes dessas atrocidades. Infelizmente, tem que implantar leis draconianas, leis mais duras, pesadas, porque a pena que se agravou, que antigamente feminicídio e femicídio, aí colocou feminicídio com penas mais agravantes, ao invés de diminuir, aumenta. Prova disso que o delinquente ele não tem medo de cadeia. Cadeia ele vai para lá comer o governo, ter redução de pena e ter saidinha. E aí nossas mulheres ficam padecendo em cima desses covardes, calhorda. Pena mais dura, Edinaldo.
0: Ok, muito obrigado. Mais duas opiniões, mais uma, aliás, mais uma opinião para encerrar. Alô, boa tarde.
4: Boa tarde, Edinaldo. A questão não é endurecimento de pena, não é ficar mais rigoroso, não. A lei ela já é rigorosa o suficiente. A questão é o cumprimento. A questão é que nem tudo é investigado. Muitos deles, com alguns privilégios, conseguem algum subterfúgio para fugir dessas condenações. Né? Tem as questões das reduções de pena por comportamento do presídio. Enfim, eu acredito que a gente precisa fazer valer a lei.
0: Muito obrigado a todos que participaram aqui do Assunto do Dia. Um grande abraço, amanhã tem mais, são 5h18.
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0: Ok, são 5h, mais 19 minutos agora na capital pernambucana. E a gente vai conversar com a advogada criminalista Maju Leonel. Prazer grande tê-la de volta aqui ao programa. Doutora Maju, muito boa tarde.
6: Oi, Edinaldo, prazer.
0: Ok, querida. É o seguinte, Maju, eu tava vindo hoje aqui para levantar esse assunto porque ontem eu estava vendo uma informação do Sistema Nacional de Informações de Segurança Pública dizendo que foram contabilizados só nesse primeiro semestre de 2026.

0: fez 750 feminicídios no primeiro semestre, resultando em uma média de 4 mulheres mortas a cada dia. Essa coisa é tão estúpida, tão assustadora, que para mim já bastava falar só sobre esses detalhes. Mas a gente se depara hoje com a notícia mais atualizada, mostrando como os feminicídios bateram recorde no Brasil. Por exemplo, o levantamento mostra que só no ano passado foram 1.571 feminicídios. Eu estava perguntando aqui aos ouvintes, e já vou transferir a pergunta para a doutora Maju, como é que a gente conseguiu aumentar já há algum tempo as penas de 20 a 40 anos, e quando há agravantes pode chegar a 60 anos, e esse pessoal parece que debocha dessas penas, debocha da lei, porque a situação está insustentável, né, doutora Maju?
1: Certamente, assim, eu estava ouvindo aqui a opinião do povo, né, sobre esse assunto, e é impressionante como as pessoas, elas ainda se iludem com o direito penal, assim, não é bem o que a gente poderia esperar seria se a gente não tivesse, por exemplo, nenhuma forma de experiência. Mas a gente já tem várias experiências, né? A gente tem, por exemplo, como a gente já conversou aqui, a gente tem o feminicídio sendo a maior pena do Código Penal. Então, a gente pode ter penas, inclusive, que chegam a ser centenárias dentro de um julgamento, a depender do contexto, né? A gente tem o vicaricídio do pai, né, do homem, matar os filhos para se vingar da mãe. Então, assim, as penalidades, elas estão acontecendo. E a gente não pode dizer diferente, veja, se a gente for pegar os dados do Anuário de Segurança Pública, e aí é sempre importante falar sobre isso. Quantos homens morreram e quantas mulheres morreram? Você vai ver que a taxa de homicídio, ela é significativamente maior. Sim. Homens morrem muito mais do que mulheres. Só que esse assassinato de homens, eles não estão relacionados ao fato do homem ser homem, digamos assim. Então, assim, o homem, ele tá morrendo em disputa de facção, o homem, ele tá morrendo em guerra com a polícia, o homem, ele tá morrendo em briga de final de semana, que isso é uma coisa extremamente significativa para a contabilização de número de homicídios, então, briga de trânsito, e aí a gente vai tendo esse cenário, que é um cenário que o homem, ele morre dentro dos espaços públicos pelas atividades que ele está fazendo, digamos assim. Diferente esses homicídios, a gente tem uma taxa baixíssima de conclusão. Então, a gente não tem uma investigação conclusiva, a gente não tem júris, ou são júris que demoram anos. Então, por exemplo, eu sou advogada criminalista e é comum eu pegar casos de júri em que o homicídio aconteceu lá em 2010, aconteceu em 2008. Veja, quanto tempo se passa para você ter o julgamento a respeito de um homicídio?
0: É verdade.
1: Quando vamos a júri, tá? Então, temos esse cenário. No caso do feminicídio, não. No caso do feminicídio, a penalidade, ela está acontecendo. O rosto do homem é exposto em rede social. Há uma verdadeira, assim, você acaba com tudo que pode ser feito contra aquele homem, lógico, né? Não estou falando aqui de violência, mas assim, é exposição da imagem, você faz com que ele seja execrado da sociedade, da comunidade. Dentro da esfera criminal, ele é penalizado. No entanto, esses homens continuam matando. Então, o questionamento é: o que é que poderia fazer esse homem deixar de matar? E aí, eu acho que hoje, eu sustentava muito um discurso, Arnaldo, que era muito um discurso da somente do homem, assim, no sentido de...
0: Certo.
1: O homem, ele tem uma postura extremamente machista, o homem, ele está sendo educado para isso. Há uma sociedade que, em determinada medida, ela legitima esse tipo de conduta. Então, ela legitima como? Posturas machistas que acontecem, eles vão fazendo e a sociedade vai diminuindo, como se fosse assim. Ele tem aquela conduta, ele não bateu, mas ele é extremamente grosso com aquela esposa, com aquela companheira, as pessoas normalizam. O filho com as mães. As pessoas vão normalizando condutas e até que a gente tem o ápice, que é o feminicídio. De um outro lado, a gente tem mulheres que são educadas para aceitar e normalizar essas condutas.
0: É verdade.
1: Então, são mulheres que apanham. Eu estava com um caso de uma cliente agora, que ela falou assim, doutora, mas não sei... ela apareceu toda roxa. E eu falei, olha, a gente precisa levar para a polícia, precisa agir. E aí ela falou assim para mim, não, doutora, a senhora não tem que se preocupar não, porque ele sempre faz isso. Como se dissesse assim, o limite é esse, eu só vou ficar roxa, entendeu? Ele não vai me matar não, porque como ele já me bateu outras vezes, ele não vai chegar a matar. Só que ele mata. Comprovadamente esse homem mata. Comprovadamente esse homem já cruzou limites que ele demonstra não se importar. E aí vem todo o ciclo da violência, né? Que a gente chama, né? Do ciclo da... Ele vai lá, ele agride, aí depois vem a lua de mel, em que ele pede perdão, mas ao mesmo tempo culpabilizando aquela mulher. Veja, eu lhe bati, mas é porque eu tô muito estressado, é porque eu tô desempregado, é porque eu tava bêbado, é porque você também não colabora dentro de casa, é porque esses meninos estão muito mal educados e você não educa eles. Ou seja, de alguma forma é como se a mulher tivesse responsabilidade por aquela agressão. E aí ela vai se mantendo ali, como se aquele homem não fosse capaz. Então, pra gente acabar com o feminicídio, definitivamente, é uma coisa que nós mulheres, sobretudo, nós mulheres e homens aliados, digamos assim, a gente deve se demonstrar completamente contrário a essa postura do feminicídio e não aceitar que ninguém nem sequer levante a voz para você. Porque isso não é comum de uma relação. Uma relação, ela é uma relação entre duas pessoas. Isso é uma relação equilibrada, deve ser uma relação de respeito. Há qualquer indício de violência, qualquer indício de ameaça, deve ser procurada a delegacia. Mais uma vez, a gente pegar o anuário de segurança pública, pegar os dados atualizados. A maior parte do feminicídio, ele não acontece com mulheres que tinham medida protetiva. Então, em que pese todas as críticas ao monitoramento eletrônico, em que pese as críticas à medida protetiva, que são críticas que devem ser feitas para aprimoramento, ele ainda continua sendo um meio eficaz para essa mulher. Então, essa mulher, ela precisa buscar as medidas protetivas. Hoje, Aguinaldo, tem centros, tanto que eu indiquei para essa cliente, eu fiz, olha, não quer ir em frente, não quer chamar a polícia, porque tem muita mulher que pensa isso, que vai pensar da seguinte maneira. Veja, se você... Eu tenho um filho. Se eu boto o filho se eu boto o cara na cadeia, todo mundo vai me responsabilizar, porque ainda tem essa. É como se ele fosse para a cadeia por conta dela. Então, vai num centro especializado de atendimento à mulher.
0: A vítima passa a ser culpada, né, doutora Maju?
1: Especializados é de atendimento à mulher. Então, vai nesse centro, faz o atendimento psicológico, com assistente social. Não precisa chegar ao caso da polícia se você não está se sentindo confortável. Mas saia desse ciclo. A gente tem redes hoje, Aguinaldo, para fazer isso. A gente tem rede integrada. A gente tem possibilidade, por exemplo, de uma vítima ela ser extraída do estado e ela ser colocada em outro ambiente, considerando aí os filhos e etc. Então, assim, a gente tem vias, entendeu? Só que há um conhecimento muito pouco dessas vias, vias que eu digo, fora a esfera criminal, porque é muito fácil também a gente dizer para a mulher, ah, basta denunciar. Eu sei que não é assim. Eu sei que não é assim, embora eu sempre estimule a mulher a denunciar. Eu sei que na prática existem várias peculiaridades que não tornam a situação tão fácil. Mas veja, mulheres, sobretudo, existem caminhos. O Estado, por mais precarizado, por mais que a gente goste de criticar o Estado, prefeitura, seja lá o que for, eu não estou falando aqui de partido político, de absolutamente nada. Estou falando de governo do Estado de Pernambuco, estou falando da prefeitura de Recife e prefeituras de interior. A gente hoje tem centros especializados que podem atender aquela mulher e ela sequer vai chegar à polícia.
0: Muito bem. A gente vê aí nas suas informações, são muito importantes, a ligação dessa persistência da violência com a questão do machismo estrutural, como a doutora Maju colocou aqui. E eu estava vendo, doutora Maju, que de certa forma o governo federal... ele tem ampliado esforços para tentar conter esse tipo de crime e, inclusive, lançou esse ano, né, o Pacto Nacional Brasil contra o Feminicídio, uma iniciativa que busca fortalecer a rede de proteção às vítimas e aprimorar também a resposta do Estado à violência de gênero. Eu estava vendo também que o próprio Ministério da Justiça e Segurança Pública implementaram, para fortalecer esse trabalho, outras ações de da integração, que você inclusive alertou aí, há uma integração grande hoje no país. O Centro Integrado da Mulher, por exemplo, foi inaugurado. Uhum. Quer dizer, tem uma série de fatores que o poder público começou a dar uma melhorada, mas ainda estamos muito longe, né, doutora Maju?
1: Certamente, e sobretudo pela falta de informação, entendeu? Porque, veja, o que é mais popular, o que é que pega mais? É a pena. Uhum. Então, assim, todo mundo sabe da existência da Lei Maria da Penha, mas pouca gente sabe das medidas alternativas à pena, digamos assim, sobre a Lei Maria da Penha. Então, assim, esse Pacto Nacional, né, de combate à violência doméstica e combate ao feminicídio, ele trouxe também protocolos importantes. Então, por exemplo, o fato dessas mulheres elas poderem acessar esses locais de rede sem ter que chegar até a polícia, isso foi muito importante, porque a gente pensa, Ednaldo, que é uma parcela pequena, mas não é. Uhum. Tem muita mulher que não quer que isso chegue até a polícia. Ela só quer deixar de ser agredida, por exemplo, ela só quer deixar de ser perseguida, ela só quer ter a vida dela tranquila. E uhum. aí, como a única alternativa que parece é a polícia, o que é que acontece? Ela não vai, e aí ela se mantém ali. É como se ela não soubesse dessas vias alternativas. Então, veja, hoje a mulher ela pode pedir medida protetiva de casa, ela não precisa nem sair de casa, ela entra. Por exemplo, aqui a gente tem o site do Tribunal de Justiça, mas se a mulher tiver dúvida, bota no Google pelo celular, onde eu posso pedir medida protetiva. A gente vai ter sites que dão para você fazer o pedido pela própria internet. E tudo acontece aí na internet. Então, assim, a mulher ela nem precisa sair de casa, porque era uma dificuldade que a gente tinha também. Então, seja por conta de transporte, porque a gente tem que pensar na realidade de vários tipos de mulheres, e seja também porque aquela mulher estava em cárcere, né? Muitas vezes aquela mulher não pode sair de casa. A gente também tem uma outra demanda, que é uma demanda muito específica, que são mulheres que têm filhos atípicos. Então, assim, aquelas mulheres elas não conseguem ter um poder de locomoção muito grande, então acaba que esse pedido pela internet, é um pedido extremamente importante. E fora isso, essas mulheres elas podem ser acolhidas. Hoje, só para as mulheres terem ideia, se a mulher ela quer a medida protetiva, dentro da própria medida protetiva pode ser concedido um valor, pode ser instituído, já pela juíza que vai conceder a medida protetiva, um valor para que aquela mulher ela fique recebendo para, por exemplo, pagar um aluguel do próprio companheiro, ex-companheiro, seja lá o que for. Então, assim, a gente tem possibilidades, entendeu? É muito importante que as mulheres elas saibam disso, que a gente tem possibilidades. E são essas possibilidades que mantêm essas mulheres vivas. Mas é preciso também que nós, e quem tiver conhecimento, por isso que eu acho tão importante esses espaços que você abre de opinião, tão importante, porque quanto mais a gente fala sobre isso, mais é uma forma da gente levar informação ao povo, que não está saturado de informação, muito pelo contrário. Uhum. A informação, ela não chega para todo mundo. Na verdade, ela chega para a menor parte das pessoas.
0: Muito bem. Doutora Maju, você é sempre repetitivo. É muito bom contar com sua presença aqui no programa. Muito obrigado mais uma vez.
1: Oi, Ednaldo, eu que agradeço. Eu agradeço o espaço, estou sempre à disposição.
0: Obrigado, querida. Um grande abraço. Conversamos com a doutora Maju Leonel, advogada criminalista, aqui no nosso Balanço de Notícias. São 5h33.
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0: Chegou a turma do Scratch. Esporte, Wallace Santos.
4: Valeu, Edinaldo. Boa tarde para você, boa tarde para todo mundo que acompanha o Balanço de Notícias. Nós vamos falar de mais um jogo que o Leão deixa a vitória escapar nos minutos finais. Uma cena que vem se repetindo e muito nos últimos jogos. Também vamos destacar uma sondagem feita pela equipe do Botafogo para o atacante Christian Barleta e valores foram apresentados. E o próprio presidente do Sport, Matheus Souto Maior, reconhece: precisa contratar 10
5: jogadores.
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0: Alô, Raldinei Alves.
6: Muito boa tarde para você, Edinaldo, e para todo mundo que está nos acompanhando aqui no Balanço de Notícias. Depois de 2 meses, o Náutico voltou a vencer na Série B do Campeonato Brasileiro, bateu Londrina pelo placar de 2-1, e hoje o elenco já começa a se preparar para o próximo compromisso, o duelo diante do Londrina, o líder da Série B, jogo em Santa Catarina no próximo domingo. Logo mais no Bola Rolando, a gente repercute a vitória de ontem e também projeta o que vem pela frente. O Timbu respirou na tabela de classificação. O Náutico é destaque aqui na Rádio Jornal, Rádio Notícia.
0: Santa Cruz, alô Leonardo Bori.
7: Boa tarde para você, Edinaldo Santos. Boa tarde para você que está ligado aqui no Balanço de Notícias. E o Santa Cruz, com certeza, terá o maior público de 2026. Mais de 20 mil ingressos já foram vendidos para a partida do sábado contra o Figueirense, que está na 16ª posição, 17 pontos e salários também atrasados. Conto mais do Santa Cruz no Bola Rolando, Edinaldo.
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0: 5:36.
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6: 5h39,
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6: Alô, alô, Romualdo de Souza, boa tarde.
7: Boa tarde, Edinaldo Santos. Muito boa tarde para você, boa tarde também ao nosso ouvinte. A paz está definitivamente selada aqui em Brasília. A ex-primeira-dama Michelle Bolsonaro reconheceu que houve um certo exagero da parte dela em fazer birra contra Flávio Bolsonaro. O enteado foi às redes sociais pedir desculpas, disse o seguinte: nunca foi minha intenção desrespeitar ninguém, ainda mais sendo a esposa do meu pai, disse o filho mais velho de Jair Bolsonaro. E com isso, Michelle Bolsonaro passa a integrar a campanha de Flávio, não agora no fim de semana. A partir da segunda-feira. É que no fim de semana, Edinaldo, vai ter a convenção do PL em São Paulo. Flávio vai, Michele não vai, mas a paz está selada, Edinaldo.
6: É, vamos ver, vamos acompanhar. E o cafezinho de hoje, como é que tá, hein, Romualdo?
7: Pois é, roda a vinheta.
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7: Acabei de dar vários telefonemas, dei vários telefonemas para produtores de cafés lá de Taquaritinga do Norte, no Agreste de Pernambuco. E aí, meu amigo, perguntei eu, está tudo certo por aí? O que a gente espera é que no outro fim de semana, portanto, dá tempo ainda, meu amigo, minha amiga, de você se programar, no próximo fim de semana, não nesse, no outro, vai ter um Festival do Café de Taquaritinga do Norte. É a versão de número 7, portanto, dá tempo de você pegar esse número infinito e participar de vários debates, várias mesas redondas e tomar muito café de qualidade. Pegue a estrada, pegue a 232 se você estiver no Recife, quando chegar ali em Caruaru, pegue a 104 e vai embora rumo a quem vai para Paraíba. Você vai encontrar Taquaritinga do Norte promovendo o seu Festival do Café de Qualidade, Edinaldo.
6: Valeu, Romualdo, um abraço.
7: Tchau, até amanhã.
6: 5h41. Atualizando as principais manchetes do Brasil e do mundo. Artesp determina retorno das linhas 11, 12 e 13 a CPTM por 90 dias. Isso é o que ocorre lá em São Paulo, né? Houve um problema lá nas linhas e foi um caos geral nos ramais geridos há 3 dias por concessionária. O Flávio Bolsonaro fez um apelo para o apoio de Michelle à candidatura. Estão dizendo que está tudo em paz. Mendonça autoriza a Polícia Federal a investigar repasses do filme sobre Bolsonaro. Contrariado por postagem de Kassab, Tarcísio não deve ir à convenção de Caiado. Corpo de empresário sequestrado e morto em Carapicuíba, São Paulo, é encontrado em Rio. Ancelotti avisou a CBF sobre o contato da seleção italiana, mas, segundo ele, ele não cogitou a saída do Brasil. Estados Unidos farão anúncio hoje sobre tarifa contra o Brasil por suposto trabalho forçado. Infantino, secretário-geral da ONU, indicação dele, o imperador Donald Trump. Jovem que sumiu ao trocar viagem de ônibus por carro é encontrada no Paraná após 3 dias. Roberto Carlos, o rei, vai passar por cirurgia na vesícula. Estão falando quando é que vai ser essa cirurgia, Big? Deixa eu ver aqui. Roberto Carlos vai passar por uma cirurgia de vesícula e o procedimento costuma ser indicado quando o órgão é afetado por pedras que causam dor e risco de complicações. Roberto Carlos, 85 anos, será submetido a uma cirurgia de vesícula. A assessoria do cantor informou no Instagram que o procedimento é previamente programado e que a recuperação deve ser rápida, sem impacto na agenda de shows do cantor. A vesícula biliar é um órgão pequeno que faz parte do sistema digestivo e fica atrás do fígado. Sua principal função é armazenar a bile, substância produzida pelo fígado que ajuda a digerir gorduras e absorver vitaminas como A, D, E e K. Boa sorte ao rei, né? Vamos desejar felicidades para ele nessa cirurgia, ouvindo um pouquinho dessa interpretação que eu adoro. Para mim, uma das melhores do rei, viu? É o chamado sucesso lá do B, que não chega muito na população, mas estoura também.

0: Pronto, boa sorte aí ao rei. Olha, são 5 da tarde, mais 46 minutos. As manchetes continuam. A gente vai fechar aqui com mais essas aqui que acabaram de chegar. Vamos ver. Idosa é operada por engano em hospital de Campinas e morre 3 dias depois. Já pensou, cara? Operaram essa senhora por engano, por uma coisa que ela não tinha problema nenhum, e 3 dias depois a bichinha morreu, rapaz. Não resistiu. É uma paciente de 76 anos, morreu 3 dias após passar por uma cirurgia destinada a outra paciente no Hospital Beneficência Portuguesa, em Campinas, São Paulo. Dona Jandira Maria Dias Braga estava internada para tratar uma obstrução intestinal causada por complicações de um câncer no intestino. Ela foi levada ao centro cirúrgico no dia 8 de junho e passou por uma cirurgia de colocação de uma sonda no estômago. Procedimento que era para ter sido realizado em outra paciente. Isso é um erro médico imperdoável, né? Imperdoável. Vamos ver aqui quais são as principais manchetes que estão rolando aqui em Pernambuco. Deixa eu ver. Suspeita de envenenar policial militar é presa pela polícia e levada para o hospital. Cabo de Santo Agostinho é a 8ª cidade mais violenta do Brasil em 2025, aponta Anuário de Segurança Pública. Uma jiboia é encontrada no quintal de uma casa em Jaboatão. Pense na lapa de jiboia, meu irmão. Acidente com van de pacientes de Petrolândia e caminhão deixa 7 mortos. Tristeza, né, minha gente? Isso aconteceu hoje. Olha só. 7 pessoas morreram e 4 ficaram feridas em um grave acidente entre uma van do tratamento fora do domicílio da Prefeitura de Petrolândia e um caminhão baú na madrugada desta quinta-feira na PE-360 entre Floresta e Ibimirim, no sertão pernambucano. Os 4 sobreviventes foram socorridos para hospitais da região. O acidente aconteceu por volta das 5 da manhã, quando a van seguia para Arco Verde, no sertão pernambucano, transportando pacientes que fariam tratamento médico. O caminhão envolvido no acidente ficou em chamas e a van foi completamente destruída. As circunstâncias do acidente são investigadas pela Polícia Civil. Ora, as vítimas são 5 passageiros que estavam na van, morreram. O motorista da van da Prefeitura de Petrolândia, identificado como Ricardo Eduardo de Souza, de 55 anos, também morreu. E o motorista do baú também morreu. Que coisa, né? Que pena. Que Deus abençoe essas pessoas. Que Deus receba essas pessoas. Olha, são 5h50.
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6: 5h55.
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6: Alô, Fernando Castilho, boa tarde.
7: Boa tarde, Edinaldo Santos. Boa tarde, ouvintes da Rádio Jornal. Edinaldo, a coluna JC Negócios desta sexta-feira aborda a questão da importação dos produtos chineses, não para o Brasil, mas para a Argentina. É isso mesmo. Os chineses estão despejando uma quantidade enorme de automóveis na Argentina e isso tem a ver com o Brasil e também com Pernambuco, já que a produção da Stellantis de Goiânia vai, em boa parte, para a Argentina. É verdade que no primeiro semestre os argentinos voltaram a fazer turismo em Pernambuco. Eles representam metade dos turistas estrangeiros que desembarcam no aeroporto do Recife. Mas, enquanto a gente consegue retomar a posição de atrair turistas da Argentina, os chineses estão tomando a posição do Brasil nas exportações de vários produtos, especialmente produtos como automóveis. Isso com a exportação de carro elétrico, que a gente sabe que tem uma grande preferência não só no Brasil, como na Argentina também. Essa é o tema da coluna JC Negócios de amanhã. Edinaldo Santos, obrigado e até amanhã.
6: Valeu, Castilho, muito obrigado, um abraço forte. Olha, a gente falou ainda há pouco desse terrível erro médico. Fizeram uma cirurgia numa senhora que não era para ser feito nela, era uma cirurgia para ser feita em outra pessoa. E essa senhora, depois de 3 dias, terminou falecendo. Foi em Campinas, São Paulo. Agora chega aqui a informação que, após 10 anos, médico é condenado por mutirão que deixou 21 pessoas cegas em São Paulo. Olha só, depois de 10 anos, a Justiça de São Paulo condenou um médico de 40 anos de reclusão em regime inicial fechado por lesão corporal após 21 pacientes perderem a visão em cirurgias de catarata realizadas em um mutirão em São Bernardo do Campo, no ABC Paulista. A sentença foi proferida pela Terceira Vara Criminal de São Bernardo do Campo. O réu era responsável pelo instituto que realizou a ação. Ainda cabe recurso à decisão. Mas vejam vocês, ele terminou se responsabilizando por esse mutirão e 21 pacientes simplesmente perderam a visão. Simplesmente isso. Isso aconteceu há 10 anos, só agora que ele é condenado por esse mutirão e ainda cabe recurso. É isso que acontece. Agora, continua repercutindo muito. Deixa eu ver aqui onde é que está essa informação. Essa questão envolvendo a nota fiscal que liga Flávio Bolsonaro a empresários que recebeu repasses do Master, o escritório do senador foi contratado por uma empresa ligada à consultoria que recebeu repasses do Banco de Vorcaro, e o político diz que a relação é legal, é privada e ilegal. Ele movimentou 1,5 milhão de notas fiscais com essa empresa que tinha proximidade com Flávio Bolsonaro. E também com o Vorcaro, né? O criminoso Vorcaro do Banco Master.

0: Portanto, essa notícia continua repercutindo e, evidentemente, é mais um fato que o senador vai ter que esclarecer à opinião pública brasileira. Bom, são 5 da tarde, mais 59 minutos. Ainda virando aqui para o Pernambuco, em termos de notícias, a gente observa que teve um padre aqui em Pernambuco, exatamente na cidade do Paulista, foi espancado e por isso perdeu a memória após a agressão. Esse crime aconteceu na madrugada da última segunda-feira no Grande Recife. De acordo com a Diocese de Palmares, região onde o pároco atua, ele está internado e o estado de saúde é estável. Mas ele terminou perdendo a memória, cara. Vejam como ele foi espancado, né? A ponto de perder a memória. A vítima foi identificada como Moisés Bernardo da Silva, de 48 anos. De acordo com o padre Elifas Belo, assessor de comunicação da Diocese de Palmares, o religioso sofreu pancadas na cabeça e, desde a agressão, sofre perda de memória. O caso aconteceu, como já falei, na madrugada da segunda para terça-feira. E ele, quando descia do carro dele, ele foi agredido violentamente. Não há informação sobre a motivação desse crime, nem sobre possíveis autores. A Polícia Civil não houve registro de caso na corporação. Vamos torcer para que o padre se recupere urgentemente. Muito bem, faltando apenas um minutinho para o término do programa. A gente tem aqui mais informações. Deixa eu me ver aqui para passar para vocês. Ok, Banco Mundial estima que terremotos na Venezuela causaram 98 bilhões e 700 mil reais em danos. Foi um terremoto assustador, né, gente? Olha o prejuízo. 98 bilhões e 700 milhões de reais é o que estima o Banco Mundial sobre esse terremoto na Venezuela. Sem falar das perdas de vítimas fatais, né? O Banco Mundial estimou exatamente hoje que os terremotos devastadores que atingiram a Venezuela no mês passado causaram aproximadamente 19 bilhões e 500 milhões de dólares, que corresponde a 98 bilhões e 700 mil reais no dinheiro brasileiro. Danos físicos diretos. De acordo com essa avaliação inicial e rápida do banco, os danos a residências representaram quase metade do total, chegando a 9 bilhões e 300 milhões de dólares, ou seja, 47 bilhões de reais. Enquanto os edifícios não residenciais sofreram perdas de 5 bilhões de dólares, 25 bilhões e 300 milhões de reais. Infraestrutura registrou também 5,2 bilhões de dólares, ou seja, 26 bilhões e 300 milhões de reais em prejuízos. Fim do balanço de notícias na tarde de hoje. E a gente agradece a produção de Ingrid Santos, os trabalhos técnicos de Big Alves e Eduardo Silva. A coordenação de jornalismo da Rádio Jornal é de Vitor Tavares. Vem aí a oração da Ave Maria. E depois, o futebol do Escrete de Ouro.
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0: Esta é a hora do Angelus, a hora da Anunciação. A humanidade esquece por um momento a sua luta em glória. Deixa de lado os pensamentos pecaminosos, a perseguição desenfreada dos homens contra os próprios homens e contempla, na paz da natureza, uma sombra pálida do olhar de Maria. Nos templos, nas ruas e nos campos, as preces brotam espontâneas de todos os lábios. Esta é a hora do Ângelus, a hora da Anunciação. Nós vos suplicamos, Maria, que olheis por nós, vossos filhos ingratos. Dai-nos a graça do arrependimento e a vossa bênção materna. Porém, mais do que nós, Maria, outros necessitam do vosso apoio nesta hora. Os que morrem de necessidade, os que blasfemam, os que não creem. Iluminai-os, Virgem Santíssima. Vós que fizestes os homens semelhantes a Deus, porque foste Mãe de Jesus, olhai para os que perderam a fé. Protegei-os. Deslumbrai-os como um relâmpago aos olhos de Paulo. Lembrai-vos deles nesta hora, Maria, e sede para todo sempre louvada e bendita. Senhor é convosco, bendita sois vós entre as mulheres, bendito é o fruto do vosso ventre, Jesus.
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3: Clube Náutico Capibaribe, alô, alô, Raldinei Alves.
4: Náutico vence e enfim coloca para trás jejum que já durava 8 partidas. Técnico Hélio dos Anjos fala sobre manifestação na frente do CT e revela até que está gastando 12 mil reais com seguranças. Timbu já começa a se preparar e vai enfrentar o líder Criciúma no domingo.
3: Forte, Alex Santos.
5: E a história vai se repetindo. Mais uma partida que o Sport deixa escapar a vitória nos minutos finais. Presidente rubro-negro reconhece que é preciso reforçar para que

0: o esporte consiga alcançar seus objetivos. E artilheiro do esporte recebe sondagem de um time do Rio de Janeiro.
1: Santa Cruz, Leonardo Boris.
2: Lateral esquerdo voltou a treinar com o grupo. Santa Cruz vai bater seu recorde de público este ano na Arena de Pernambuco. Presidente Coral trabalhando para pagar uma boa parte dos salários na sexta-feira. Figueirense também está com salários atrasados.
1: Dezoito horas, 9 minutos, vai começar o show!
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2: Clube Náutico Capibaribe. Alô, alô, Haldinei Alves.
4: Alô, Edinaldo, um abraço, boa noite pra você, pra todo mundo que tá nos acompanhando aqui no Bola Rolando. O Náutico enfim venceu, né? Ontem o Náutico completou 2 meses sem vencer na Série B do Campeonato Brasileiro e conseguiu colocar pra trás a sequência que já durava 8 jogos, bateu o Londrina pelo placar de 2-1. É bem verdade que num gramado extremamente prejudicado pelas chuvas, e aí eu vou ser bem sincero, tá? Lógico que se o sistema de drenagem tivesse melhor, dava para ter evitado muito aquela cena horrorosa que a gente viu ontem. Mas eu nem julgo tanto o gramado dos Aflitos, porque o tanto de água que caiu foi uma coisa impressionante. Acho que na Série B, poucos gramados resistiriam à chuva que caiu ontem à noite no Recife. Mas o Náutico venceu e pelo menos respirou um pouco na tabela de classificação.
2: Pois é, vitória que estava demorando muito, já tinham passado 8 jogos sem o Náutico vencer. Eu estava fazendo o jogo do Sport contra o Goiás, mas vi, acompanhei alguns momentos desse jogo pelos nossos monitores. Eu pergunto, não tinha como jogar um bom futebol naquele estado, né? Porque o gramado estava totalmente encharcado. Totalmente encharcado. E o risco que esses atletas correram, né? Porque quanto mais encharcado um gramado, mais difícil fica para o atleta. Para você sofrer uma lesão ali grave, é como vou ali e volto já. Mas como é que foi o jogo? Porque quando eu vi os melhores momentos, que eu terminei mandando gravar esse jogo, quando eu fui ver rapidamente, ainda quando voltei para casa ontem, eu senti que ali no finalzinho o Londrina começou a dar um aperto no Náutico, foi isso? Fez um gol?
4: Exatamente.
2: Chegou perto de empatar, não?
4: Depois do gol, o Londrina teve algumas chances de empatar o jogo. O Muriel também foi muito importante ontem. Muriel
2: pegou muito, né?
4: É, dá pra dizer que ele foi um dos grandes responsáveis pelo Londrina não conseguir empatar. Mas o Náutico, no primeiro tempo, principalmente, foi superior ao Londrina. E ontem, curiosamente, mais um gol da dupla Jean Carlos e Cauã Maranhão. Um gol muito parecido com o que o Náutico fez contra o CRB. Jean Carlos pela esquerda fez um cruzamento com o Maranhão de cabeça e desviou para o fundo do gol. E o segundo gol foi de pênalti marcado por Jean Carlos. Mas o Náutico jogou melhor na primeira etapa. E falar do Náutico nesse jogo, obrigatoriamente, é falar sobre Jean Carlos. Uhum. Que jogo espetacular fez Jean Carlos, Ednaldo.
2: Jogo iluminado.
4: É preciso dizer que ele foi realmente um reforço importante para o Náutico. É lógico que são apenas 2 jogos. Mas em 2 jogos, os números dele já chamam a atenção. 2 assistências e 1 gol. É um jogador que já está se mostrando importante e ele chegou no momento em que o Náutico estava precisando, né? O Dodô não jogou ontem, não teve nada a ver com aquele impasse, com aquela confusão que a gente estava acompanhando na semana passada.
2: Sim.
4: Ele teve um problema físico, por isso ficou de fora do jogo. E o Vinícius está fora, né?
2: O Dodô foi problema físico? Foi que gol foi com ele?
4: Foi ontem. O Dodô, na verdade, ele sofreu uma lesão no último treinamento, batendo falta. Foi um treinamento de bola parada e ele teve uma lesão grau 1 na coxa direita. Tá passando por tratamento.
2: Esse treinamento foi quando?
4: Foi na véspera do jogo, se não me engano. Na terça. O jogo foi na quarta? Isso. Foi na véspera do jogo. Ele tava fazendo treinamento de bola parada, acabou pegando de mau jeito e teve uma lesão grau 1 na coxa direita. Grau 1 é aquela lesão mais leve, né? Deve se recuperar logo.
2: Não é nada de contusão subjetiva, né?
4: Não. Okay. De fato, ele teve esse problema. Mas é importante isso porque o Jean aparece justamente no momento em que o Náutico teve esses problemas com o Dodô. E aparece também como uma liderança. Sabe quem jogou bem ontem também? Derek. Não fez gol, mas jogou na ponta e foi muito importante, tá? Nas jogadas de ataque do Náutico, eu tô vendo sua cara aqui, descrevendo pro ouvinte.
2: É porque é surpresa
4: você
2: mesmo.
4: Você tá fazendo uma cara de espanto, mas, de fato, vamos ser justos, né? A gente bateu pra caramba nele, mas...
2: Jogou bem.
4: Ontem ele foi um jogador importante no setor de ataque
2: do Náutico. Continua sendo um artilheiro sem gols, né?
4: É, não fez gol.
2: Deixa eu aproveitar, Raul, claro, com a sua permissão, trazer aqui o nosso Bassan, que o maluco do Trump ainda vai taxar mais o Brasil. Vem mais taxas por aí, ô Bassan?
3: Exatamente, Edinaldo. A decisão anunciada hoje pelo governo dos Estados Unidos cria uma nova sobretaxa de 12,5% sobre os produtos importados considerados ligados aí ao... ou ele tem considerado ligados ao trabalho forçado. O Brasil está entre os 60 países incluídos na medida, mas a tarifa não será aplicada automaticamente e todos os produtos brasileiros. Ele indiciará... ou incidirá, na verdade, sobre mercadorias que, segundo as autoridades americanas, tenham relação com cadeias produtivas marcadas por trabalho forçado. Na prática, o que muda é que empresas brasileiras que exportam para os Estados Unidos poderão ser alvo de sobretaxa caso seus produtos sejam enquadrados nessa regra.
2: É perseguição em cima do Brasil, cara. Perseguição inaceitável.
3: É importante dizer que ontem já entrou a taxação de 25% e agora mais 12,5%.
2: Para a semana tem mais?
3: É o que todo mundo quer saber.
2: Ok, Bassan.
3: Mais detalhes ao longo da nossa programação, Edinaldo.
2: Obrigado, querido. Vamos aqui retomar a conversa com o Haldner, que falou aqui que o craque Derek arrebentou o jogo ontem, não foi?
4: Você está colocando palavras na minha boca, viu? Mas jogou bem o Derek. E acho que dá para ressaltar como um ponto positivo. Jogou numa função diferente.
2: Eu vi um pouco do jogo, como eu já falei. Quem jogou realmente muita bola, e isso é bom da gente ver, é o Jean Carlos. Porque é um cara que arrebentou aqui em Pernambuco. Mas há quatro anos depois, muita coisa muda no jogador. E ele parece o mesmo Jean Carlos, cara.
4: É verdade. Isso
2: é impressionante.
4: Aí é verdade. Parece aquele mesmo jogador.
2: Mesma categoria, né? Mesmo equilíbrio, facilidade de desenvolver o jogo. É um cara imprescindível no time do Náutico a essas alturas.
4: Ontem também... dá pra gente destacar Cauã Maranhão, mais um gol.
2: Você lembra como a gente falava aqui, né? Rapaz, o Náutico tem um atacante, prata da casa, tá arrebentando lá no Piauí, ninguém dá atenção a isso. A gente cansou de falar isso. O cara volta pro Náutico, tá mostrando qualidade. Eu já tinha dado, sem dúvida, uma titularidade a ele, cara.
4: Foi titular ontem.
2: É, mas definitivamente. Até chegar alguém que pudesse concorrer com ele.
4: Vamos ver contra o Criciúma, mas foi titular ontem, correspondeu, foi bem. Tanto é que no segundo tempo, quando entraram Luiz Cláudio no lugar de Cauã Maranhão e Vitor Andrade no lugar de Derek, o ataque do Náutico caiu completamente de rendimento. Uhum. Foi bem diferente do que no primeiro tempo. E o Náutico sofreu, mas venceu. A torcida aplaudiu naturalmente, um público de 4.113 torcedores, o segundo pior público do Náutico nessa edição da Série B. Até dá para entender, né? O time vinha 8 jogos sem vencer.
2: Amigo, você tem que aplaudir de pé esses valorosos torcedores que enfrentaram aquele temporal.
4: Jogo 9:30 da noite, na chuva, o time a 8 jogos sem
2: vencer. E não tem essa de ser a chuva caiu agora, não. Foi o dia todo.
4: Exatamente.
2: O cara foi pro estádio sabendo que ia se deparar com esse temporal. Então, parabéns.
4: Aí, sobre tabela de classificação, Náutico dá uma respirada, subiu para o 12º lugar, tem 24
2: pontos.
4: Saiu
2: do 14º para o 12º.
4: Isso, e o principal, né? Fez uma pequena gordura, agora tem 4 pontos de vantagem em relação à zona de rebaixamento.
2: E 6 do G6.
4: É, 6 do G6, isso. Eu tô olhando mais para baixo porque o negócio tava ficando sério. Eu tô sempre usando como parâmetro o 17º. Mas se o Náutico começar a engatar uma sequência positiva, pode voltar a sonhar com o G6. O problema é que domingo tem o Criciúma, que é o líder absoluto do campeonato. Só perdeu 2 jogos em 19 que disputou. E o jogo vai ser lá, em Criciúma. É o time do Eduardo Batista, né, que tá fazendo uma excelente Série B. Vai ser o próximo adversário do Náutico no campeonato.
2: É, e você vê o seguinte, né? Independente de ser Criciúma ou quem quer que seja, o Náutico tem que encarar esses próximos jogos, essas próximas rodadas, consideradas, entre parênteses, o segundo turno da competição. Cada jogo desses tem que ser uma decisão, cara. Tem que ser encarado como decisão.
4: Tem um, é isso, exatamente. Tem um cálculo, né? Que é o cálculo dos 45 pontos para se salvar. O Náutico termina o primeiro turno com 24 pontos. Ou seja, para chegar nos 45, tem que fazer 21 no segundo turno. É menos do que fez no primeiro turno. Mas tem que fazer, né? Tem que vencer os jogos para conseguir essa pontuação.
2: Numa fase em que está todo mundo embalado, todos os clubes chegando, você vai ter que redobrar os esforços, né?
4: Exatamente. Acabou o jogo, entrevista coletiva do treinador.
2: E aí?
4: Hélio dos Anjos... Sempre um personagem interessante. Primeira pergunta foi minha, inclusive. Eu pedi para ele falar do lado pessoal, né? Do lado pessoa física, Hélio dos Anjos, depois de 2 meses voltando a vencer. A primeira resposta dele na coletiva durou 12 minutos.
2: Meu Deus.
4: Desabafou ou não desabafou?
2: É, o Hélio vem sentindo na pele a pressão que está sofrendo. A gente sabe da qualidade de Hélio, mas a gente sabe também da vaidade dele. Então, para ele descer do pedestal, meu amigo, é preciso ele passar um grande aperto. É o que ele está fazendo. Chegou a pedir desculpas pelos erros cometidos nas contratações. Que isso não se repita nesse número de jogadores que o Náutico vai precisar.
4: A gente separou um trecho dessa coletiva em que o Hélio dos Anjos fala sobre as manifestações que aconteceram na frente do CT no domingo.
2: Com a gangue organizada.
4: Isso. O Hélio dos Anjos chegou a dizer que está gastando R$12.000 por mês em seguranças. Vamos ouvir.
2: Caramba.
5: A cobrança, sinceramente, que ela não me incomoda, não. O que me incomoda foi o que aconteceu domingo. Aí me incomoda. Você entende? Porque marginal, eu não tenho acordo. E eu continuo falando publicamente. Eu queria que os covardes que financiam aquele grupo, viessem para o embate comigo. O embate de trabalho, de questionamento, de conversa, porque todo mundo merece a atenção de um treinador como eu, sabe? Mas fazer aquilo, e muitas vezes as pessoas falam, a torcida do Náutico foi lá fazer pressão. Que me desculpe. Eu recebi torcedor do Náutico ontem lá, que eu tinha prometido uma camisa há 90 dias atrás e nessa hora, mesmo com essa dificuldade, está aqui, pode ir lá. Era filha de um ex-médico aqui do Náutico. Eu recebo, na minha casa, no meu prédio, eu tenho meninos que são torcedores do Náutico, que inclusive eu dei souvenirs, porque eu brinquei com eles, falei, poxa, nessa fase toda e vocês ainda estão com a camisa do clube e tal. Aí eles foram lá em casa para tirar a foto, eu tinha souvenir, boné, camisa, eu distribuí. Agora, marginal, sabe? E gente do clube que quer crescer em cima de mim, Não vai crescer porque eu me exponho mesmo. Você está entendendo? Eu me exponho, não tem problema. E eu falei para os meus jogadores, eu falei, o único erro nosso, e foi um erro de logística, eu já discuti com o clube, foi os jogadores saírem separados. Mas nunca, nós, se acontecer, Deus me livre, guarda, e não vai acontecer, se acontecer, nós vamos sair juntos. Eu falei para eles, olha, não saiam mais separados. Vamos sair juntos, porque o direito de ir e vir não vai ser uns marginais que vai me tirar, não. A mim não tira. E eu deixo avisado. Eu sou um profissional que eu tenho condições. Muitas vezes o meu jogador não tem, muitas vezes alguém do staff não tem. Eu estou, sim. Eu estou gastando mais de R$12.000 por mês com segurança. Tô sim, tá aqui, ó. Meus três estão ali. Eu tenho condições? Tenho. Porque ninguém vai bater na minha cara. Você entende? Ninguém vai bater na minha cara. Eu não vou abrir vidro de carro para um marginal meter dedo na minha cara, mas não tem Cristo. E vou ser muito sincero. Os que apareceram na frente do meu carro, pergunta o que aconteceu. Uns quatro apareceram na frente do meu carro. Pergunta o que, é que aconteceu. Pergunta, né? A sorte deles foi que a polícia ainda chegou. A polícia chegou e acabou de tirá-los. Então nós temos que entender que muitas vezes as pessoas levam as coisas para uma posição e esquece que um excesso de crítica, um excesso de coisas, leva essas outras pessoas que não têm nenhum equilíbrio a cometer situação.
4: Não me pergunte que eu não faço ideia o que é que aconteceu. Com quem
2: Mas
4: se era jogou
2: exatamente
4: na...
2: isso que eu ia perguntar.
4: Se jogou na frente do carro dele.
2: O que é que aconteceu com os quatro marginais que apareceram na frente do carro de Hélio dos Anjos?
4: Pela fala, eu acho que não foi coisa boa.
2: Alternativa 1, ele acelerou para cima dos caras. Alternativa 2, os seguranças, dos quais ele paga 12 mil todo mês, partiram para os caras, para cima dos caras e deram a surra em cada um. Alternativa 3, nenhuma das respostas. Começo com você, diga aí, Raul.
4: Eu não sei, eu anulo essa questão. É que figura, né, o Hélio dos Anjos?
2: Eu pensava que ele estava mais calmo, o time ganhou.
4: Que nada.
2: Saiu do sacrifício de 8 jogos sem jogar. Mas ele voltou desesperado. É pressão, amigo.
4: Não, ele voltou pilhado. E aí, o tom da coletiva foi muito nesse, assim, de...
2: Você entende?
4: De dar resposta, de... Enfim, ele tava pilhadão, Hélio dos Anjos, de novo. A vitória não acalmou o homem, não. Mas é a fase, né? É o que você falou, é a fase. 8 jogos sem vencer, muita pressão interna no clube, oposição, ele cita muito a oposição, pressão externa também por parte da torcida. Olha, ontem, é porque a gente não tem o tempo para ouvir esses trechos todos, mas ontem sobrou para um jornalista, ontem sobrou para o vizinho do apartamento dele.
2: O vizinho do apartamento?
4: Cara, eu não... Tô dizendo a você...
2: Do jornalista, ele disse o quê?
4: O jornalista foi um jornalista que, enfim, segundo o Hélio, estava criticando bastante ele. E no perfil desse jornalista tem uma foto do jornalista com Hélio e Guilherme, depois de uma entrevista. E o Hélio estava dizendo que manda tirar a foto do Instagram, se está criticando, tira a foto lá do perfil.
2: Interessante é que ele sempre que fala nessas expressões, principalmente das gangues organizadas, e nesse ponto ele tem razão, uma coisa é o torcedor comum que tem seu direito de criticar, mas o cara da gangue organizada só vai para tumultuar, para criar problema. Nisso ele tem razão. Mas ele sempre liga essa gangue organizada com dirigentes do clube, ou ex-dirigentes.
4: Isso aí é verdade. No domingo, né, a gente olhando de fora, a gente, e lógico, enfim, não estou aqui dizendo que é quem está certo e quem está errado. Mas olhando de fora, a gente até usa o termo membros da organizada. E o Hélio não, ele sempre diz que tem alguém financiando por trás, que tem oposição envolvida. Em mais de uma oportunidade ele se referiu a essas manifestações, dando a entender que é gente da oposição que está botando essas pessoas lá. Ele até chegou a dizer, eles tinham cerveja, tinham água, como que era um negócio organizado, um negócio articulado para...
2: Financiado e organizado.
4: Pois é, mas é isso, esse é Hélio dos Anjos. E hoje já começou a trabalhar avisando o jogo do Criciúma, que é no domingo em Santa Catarina. Eu preciso dizer, né? É fascinante isso. É um conteúdo, assim, é interessante. Goste ou não goste dele, é interessante ouvir entrevistas de Hélio dos Anjos, porque é uma figura fascinante.
2: Ok?
4: Ok, valeu.
2: Pronto, Raudney Alves acaba de destacar aqui no Bola Rolando a quinta-feira, Alvirrubra. São 18 horas, 29 minutos.
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3: Agora 18h36.
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3: Edinaldo Santos. Tem bola rolando para o esporte. Alô, alô, Wale Santos.
4: Alô, alô, Edinaldo, boa noite para você. Um abraço para a torcida rubro-negra. Um abraço para todo mundo que estava ouvindo bola rolando. E mais uma vez, depois dos 40 minutos do segundo tempo, eis que a velha sina do esporte de levar gol no final voltou no jogo de ontem à noite contra o Goiás. Uma vitória que estava bem encaminhada, né? Nós fizemos inclusive o jogo juntos, uma vitória que estava sendo bem encaminhada, uma vitória importante para as pretensões do esporte, encerrando aí essa sequência negativa de jogos sem vitória, mas aos 42 minutos, eis que no descuido do sistema defensivo do esporte, cruzamento de Djalma, gol direto, 1-1 foi o placar do jogo, e o esporte aí finalizando esse, entre aspas, primeiro turno na oitava posição, com 28 pontos a 2 pontos do G6, já que a expectativa de todos era que o Sport pelo menos terminasse essa primeira fase da Série B dentro do grupo de classificação, Ed. Mas não.
3: Pois é, rapaz, a gente viu o jogo juntos. O primeiro tempo, nos primeiros minutos, até ali os 10, 15 minutos, o Sport não foi bem. Deixou o time do Goiás tomar conta do jogo, tocar bola para lá e para cá. O problema do Goiás é também ter problema para finalizar, né? Porque não adianta, eu sempre digo isso, você toca a bola para tudo que é lado, segura o jogo, mas você não tem aquela objetividade necessária para chegar na área, para chutar no alvo. Os chutes, na verdade, aconteceram depois. Então o Sport foi se acomodando um pouco, foi melhorando. Acho que no setor de marcação ele foi muito bem, teve uma evolução ontem. O que mais a gente via no time do Sport antes desse jogo era o enorme espaço que o time dava para o adversário. Principalmente ali na intermediária defensiva. O cara passeava com uma facilidade incrível. Ontem não. Ontem a marcação foi muito bem feita e isso fez com que o Sport saísse para o jogo. E saiu para o jogo e terminou inaugurando o marcador ali por volta dos 27 minutos.
4: No primeiro tempo.
3: Com um golaço do Perotti. Impressionante como esse cara tem habilidade para botar a bola na rede, né? Se ele tiver chance, certamente ele bota na rede, não tenha dúvida nenhuma. E ele dominou bem, botou a bola no cantinho entre o travessão e o goleiro. E a bola entrou, o Sport ficou com 1-0 no placar. Mas depois que o Sport fez 1-0, o que é que aconteceu? O Sport focou em usar o contra-ataque e nada mais. Ficou lá atrás, na hora que tinha um contra-ataque que ele pudesse chegar junto, ele faria. E o time do Goiás teve muita dificuldade no final do primeiro tempo. Tentou, mas não conseguiu. Agora, no segundo tempo, realmente o maior controle de bola foi do Goiás. O Sport continuou muito atrás, saía esporadicamente. Mas teve uns detalhes que eu gostei, rapaz. A dupla de zaga, por exemplo, do Aju e até do Abraão. Eles seguraram bem o jogo ali atrás.
4: Aí fica a pergunta, né, Ed? Por que é que Marcelo Aju não é titular nesse aí?
3: Pois é, cara.
4: A começar pelo próprio gol do Perotti, começou com ele.
3: Começou
4: Marcelo
3: com ele.
4: Marcelo Aju lançou para
3: Biel com ele,
4: e tocou
3: com ele.
4: Pra o Perotti.
3: Foram
4: finalizar.
3: Três participações, o Aju, o Biel, até chegar no Perotti. Foi a primeira grande jogada trabalhada, organizada, do time do Esporte Clube do Recife. Agora, o Hernández...
4: Diego Hernández,
3: ele é um jogador que batalha pra caramba e tal, mas ele recuava muito a bola, gente.
4: Acho que ele tá sem ritmo de jogo, viu?
3: Exatamente, tá é o que ritmo, eu disse tá na jornada. Ritmo. Olha, ele deve estar fora de ritmo, porque a gente sabe que ele joga muito, muito mais do que isso. Como ele está começando agora, mas ontem ele não ajudou muito na parte ofensiva, mas ajudou ali no desarme, ali na cobertura. Agora, no ataque, não. No ataque ele não ajudou praticamente nada. E você achou que houve falha do goleiro Diego Couto?
4: Eu acho que ele falhou. É uma percepção.
3: Acho que ele deu
4: minha.
3: Uma vacilada também. Se ele não falhou. Foi uma grande falha, porque até então ele era um dos melhores jogadores da partida.
4: Não, ele é um bom goleiro, né?
3: Fez
4: é um
3: grandes goleiro, defesas fez. Ontem.
4: Mas ele falha, e ontem, a minha percepção, posso estar totalmente enganado, mas a percepção que eu tive é que realmente houve falha do Diego Couto.
3: É, quando o goleiro do
4: Sport... Ele
3: foi atrapalhado
4: pelo Anselmo Ramon, na verdade, quando, né?
3: Também, é por
4: mas
3: isso que eu digo...
4: Mas ele não pode pensar nisso.
3: É por isso que eu digo, mais do que uma falha, foi um equívoco dele, porque ele ficou focado em cima do atacante do Diego.
4: Anselmo Ramon.
3: Anselmo Ramon, que é muito experiente, né? Ele ficou focado ali o tempo todo e falhou por causa disso. Quando viu, a bola já estava praticamente dentro. Porque, como você muito bem disse, o jogador do...
4: O Djalma,
3: fez o cruzamento. O Djalma faz o cruzamento e a bola vai direto.
4: É.
3: Não toca na cabeça do Anselmo Ramon.
4: Aí ele
3: então,
4: enganou.
3: Eu não acho que foi uma falta, foi um pouco de desatenção. É, não foi uma falha, melhor dizendo. Foi um pouco de desatenção do goleiro. Eu lembro sempre da situação do goleiro do Sport na temporada passada. Que o
4: Kaique? Kaique França?
3: Não, o da semana do ano passado... Que foi pro. Voltou lá para São Paulo?
4: Não, que era goleiro que era do Vitória. O nome dele também.
3: Que era um goleiro que pegava muita bola, mas não transmitia confiança para a torcida.
4: É verdade.
3: Não transmitia confiança para a torcida.
4: Na verdade, o último goleiro que passou essa confiança plena foi o Magrão, né? Plena. Mas o Kaique França também
3: foi um bom goleiro. Você teve o Magrão, você teve o que foi para a Arábia.
4: O Maílson.
3: O Maílson
4: também foi um bom
3: teve
4: goleiro.
3: Teve boa passagem no Sport.
4: Kaique França também teve uma boa passagem.
3: Kaique França, cara. França era aquele goleiro que defendia muito, mas o torcedor botou na cabeça que nos momentos mais decisivos ele falhava.
4: Deixa eu falar rapidinho, viu, Ed, sobre o recorte, rapidamente, para a gente tentar entender o que foram essas 19 partidas no primeiro turno. Só para você ter uma ideia, foram 6 vitórias, 10 empates e 3 derrotas. O Sport... é a equipe que mais empatou em toda a Série B.
3: Uhum.
4: Aí eu fiz aqui um levantamento para ver o quanto de pontos o Sport perdeu dentro de casa. Em casa foram 6 empates e uma derrota. 15 pontos desperdiçados.
3: Ele ganhou 2 pontos.
4: Jogando na Ilha do Retiro.
3: Em 18 jogos.
4: 2 pontos em 18 jogos.
3: 2 pontos em 18 jogos. É muito pouco, gente.
4: Aí você contabiliza com o que ele tem hoje. Era líder absoluto aí, né?
3: É, agora você observa o seguinte. Eu tava um pouco confiante na vitória do Sport ontem, até comentamos isso fora do ar, porque ele estava ali já, minha gente, aos 42 minutos, segurando o ímpeto do time do Goiás. O Goiás já estava aperreado, nervoso dentro de campo. Então vai conseguir segurar dessa vez. Mas parece, Wallace, e torcedor do Sport, amigos do Bola Rolando, parece que quando chega aos 40 minutos, o time do Sport se desmancha. Porque é sempre a partir dali, dos 40 até o final, pouquinho de acréscimo, é sempre por ali que acontece a decaída do Sport.
4: É porque o que acontece, principalmente no jogo de ontem, o Goiás jogava dentro de casa, diante da torcida, já estava pressionando. Então, qualquer descuido é fatal. E foi o que aconteceu com o sistema defensivo do Sport. Lembrando que ontem, o Dalpozo, ele não contou com Marcelo Benevenuto, os zagueiros, os atacantes Marlon Douglas e o Christian Barleta. E eu estava acompanhando hoje nas redes sociais muita gente colocando a culpa no Dalpozo. Eu discordo totalmente dessa opinião. Acredito que o Dalpozo não teve nada a ver com o empate de ontem, né? Falando derrota, empate com gosto de derrota. Mas eu acredito que ontem ele não teve culpa nenhuma.
3: Eu também
4: não.
3: Acho que não, mas vai ser responsabilizado.
4: Sempre, né?
3: Porque transferem-se sempre a responsabilidade para o treinador.
4: E rapidinho, a novidade de hoje foi a questão do Barleta. O Botafogo do Rio de Janeiro demonstrou interesse em ter o Barleta. Houve a sondagem, eu conversei tirei a dúvida com o executivo do clube, o Ítalo Rodrigues, ele confirmou que realmente houve a sondagem, mas só foi a sondagem, a negociação não vai andar. Falaram-se aí em 2 milhões de euros, 11 milhões e meio de reais, mas o Sport disse que ele fica. Vamos ouvir, falar rapidamente o presidente do Sport, Matheus Sotomayor, falando justamente dessa questão, reforços, porque o Sport precisa contratar. Foi dito até um número de 10 jogadores para chegar na ilha.
0: E isso é um fato, né? Se você olhar para o nosso grupo, né? Se você for para a zaga, nós perdemos Zé Marcos, né? Zé Marcos saiu. Ali você precisa de mais um zagueiro. Se você for para o meio, nós vamos precisar de mais um volante. O Zé Lucas provavelmente sai, né? No meio, nós ainda temos uma lacuna ali de criação que nós precisamos reforçar, aquele 10. Na frente, o Castilho saiu e o Maia saiu, né? Então, nós tivemos duas saídas. Então, nós também precisamos reforçar as extremas. Então, o que ele falou não é nenhum absurdo, né? Nós precisamos reforçar todos os setores. Agora, óbvio, não dá para você contratar todos os melhores jogadores de todos os setores, porque existe uma limitação financeira. Quando eu dei uma primeira entrevista sobre isso, e eu falei ali em torno de 7 reforços, se eu não me engano. Só que eu também falei nessa mesma entrevista que o esporte, do mesmo jeito que analisa o mercado, o esporte também é analisado pelo mercado, né? E nós podemos perder alguns atletas. Isso já aconteceu. Então nós vamos ter que repor esses atletas também que não estavam previstos inicialmente, e agora a gente vai ter que trazer novos nomes. Então eu acho que no final das contas deve chegar nesse número aí que você está falando.
4: Pronto, está aí o presidente do esporte, Matheus Souto Maior. Ele falou em 10 contratações, né, na entrevista que ele deu ao João Vitor Amorim.
3: Estava pensando aqui agora, Eduardo.
4: Mas são 6, né? Porque já chegaram 4.
3: Então... Mas mesmo assim, você chega no mês de agosto precisando de 10 contratações, cara, para uma temporada que vai terminar lá em outubro, novembro ou coisa parecida.
4: Dezembro,
3: 6. Né?
4: Eu ia fazer com você a alternativa A, mas aí vamos deixar para depois, né?
3: Olha, deixa eu lembrar que o Teodora entrou bem no jogo, hein, cara?
4: O Teodora vai ser apresentado oficialmente amanhã à tarde.
3: Não sei se ele vai manter esse jogo que ele mostrou.
4: Mas
3: ontem.
4: A primeira impressão é a que fica, né, Ed?
3: Foi tocou boa, bem, né? A bola, fez bons ataques, deu cobertura. Pouco tempo que ele passou em campo me agradou. Se vai continuar assim ou não é outra história.
4: Quem sabe o Dudu Teodora não será o cara do esporte, hein?
3: Tu achas?
4: Não sei, tudo pode acontecer no futebol, né?
3: Inclusive nada.
4: Não é nada, um abraço. Não é nada.
3: Agora 18h47, você acaba de acompanhar a quinta-feira rubro-negra.
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5: E como eu prometi, estou de volta. E agora a gente fala da programação desta quinta-feira. Me diz uma coisa, você é daqueles que gosta de chegar cedo para garantir um bom lugar ou prefere aparecer já pertinho da hora do show? Bom, hoje a Praça Mestre Dominguinhos promete receber um grande público. É que a noite será totalmente dedicada ao sertanejo. Sobem ao palco Carlos e Fábio, Diego e Vitor Hugo, Gustavo Mioto e, fechando a programação, Matheus e Cauã. É uma sequência que mistura sucessos do sertanejo universitário, músicas românticas e aqueles refrões que o público canta praticamente do começo ao fim. Depois do reggae de ontem, hoje é dia da moda sertaneja tomar conta da principal praça do FIG. E claro, eu volto já porque ainda tenho uma curiosidade interessante sobre o festival. E Festival de Inverno de Garanhuns é na Rádio Jornal.
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6: Alô, alô, Edinaldo Santos. Boa noite para você, amigo. Boa noite para a amiga e para o amigo ligados

0: 81 torcedores que estiveram na Arena de Pernambuco. A parcial ontem já deu 20. Uhum. Hoje já deve ter ultrapassado os 22. Eu acredito, Edinaldo, a gente estava conversando até fora do ar, entre 25 e 26 mil torcedores. Uhum. De repente, até 30. Porque a torcida do Santa Cruz comprou a ideia, a torcida do Santa Cruz voltou a se empolgar com a campanha do time, e é para isso, é terceiro colocado, melhor defesa do campeonato, 24 pontos, o Santa Cruz que na conta matemática está 5 pontos de conseguir a classificação. Então, não tem como pensar diferente.
1: Rapaz, eu estava dizendo aqui ao longo da semana com o Igor que eu passei a acreditar em 30 mil quando vi a proximidade desses 20 mil. Não estava nem fechado em 20 mil ainda.
0: Isso foi ontem.
1: Aí, hoje cedo, eu já estava recebendo mensagens de amigos que escutam a gente, como meu querido Edivaldo Cobrinha, quem manda um abraço agora. E ele já dizia: Edinaldo, já fecharam em 20 mil torcedores. Isso logo cedo de manhã. Eu digo, caramba, então vai chegar nos 30, que eu estou acreditando nos 30, porque não brinque com a torcida do Santa Cruz. Quando ela se empolga, e nesse momento é necessário que ela se empolgue, porque o time está respondendo dentro de campo. A gente vê o Santa Cruz jogar, vencer e convencer, faz tempo que a gente não tem isso no time do Santa Cruz. E hoje você tem o time jogando bem e convencendo. Ganhando e convencendo.
0: Eu conversei com alguns torcedores e torcedoras do Santa Cruz, inclusive a nossa querida Sara do departamento pessoal, que é tricolor doente. Eu falei, vai ao jogo.
1: Saudável, Boris.
0: Eu falei, vai ao jogo. Ela falou, gostaria muito de ir, mas ir para a arena é dose.
1: E ainda tem isso. Se você tivesse o Arruda disponível, pode contar com uma média muito maior. Eu estou tomando conhecimento agora que a média de público pagante do Santa Cruz esse ano é 16.707 torcedores. Imagina se é no Arruda. Você sabe que
0: um jogo desse no Arruda bota 35, 40 sem dúvida, brincando.
1: Sem dúvida. Você pega, por exemplo, a campanha do Santa Cruz na Série D, não estou falando nem na Série C agora, na Série D.
0: Arrecadação... Foi o terceiro maior público do Brasil.
1: Foi o décimo público. Entre as maiores arrecadações, os 15 do top 15, ele ficou ali entre o nono e o décimo.
0: Não, mas tem a terceira colocação de espaço ocupado. Pode ser arrecadação. Eu estou falando de público de comparecimento.
1: Foi a média de público. Ele ficou no top 15, gente. Um clube que disputou a Série D do Campeonato Brasileiro. Imagina se ele consegue ter o Arruda, né? É preciso realmente reabilitar aquele estádio urgentemente.
0: Bom, e aí o Zé Mário voltou a treinar com o grupo, fica à disposição. O Edson Miranda volta de cumprir a suspensão, fica à disposição. Não tenho muito bem certeza se ele volta à titularidade, provavelmente sim. Agora, o Quirino foi anunciado pelo Caxias, o Marquinhos foi para o Chaves de Portugal. E tem que lembrar também que o Regis já tinha saído. Então, nessa fase, foram 3 jogadores que saíram. E aí, a pergunta para o executivo Alex Brasil. Contratações.
2: Como eu havia dito logo após uma partida ao lado do Christian, nós aqui internamente trabalhamos e temos que estar atentos ao mercado. E a gente deixou muito bem claro isso, que nós só iríamos ao mercado a partir do momento que as situações desses atletas estivessem todas resolvidas. E a partir daí, você tendo orçamento, claro que você vai em busca. Porém, a gente tem que ser criativo, a gente não está dormindo, a gente tem feito diariamente conversas para que a gente tenha, dentro de uma realidade, a gente tenha que reforçar isso. Mas a gente está muito confiante, muito contente com esses atletas que têm sido homens, que têm representado muito bem a instituição, e a gente espera que as coisas se resolvam, para que aí sim, caso haja necessidade, que a gente sabe que todo grande clube precisa de reforço, mas a gente só vai fazer isso a partir do momento que fechar uma conta e abrir outra. Acho que todo clube necessita desse equilíbrio financeiro. Eu não tenho esses números, esses assuntos estão sendo tratados diretamente com o presidente Bruno, e a gente vai trabalhar em cima daquilo que nos foi dado, e é isso que a gente, desde a minha chegada aqui, foi feito, e a gente fará isso da melhor maneira possível,

0: fazendo a gestão interna de todos os departamentos, de todos os atletas, e pedir ao torcedor que continue fazendo o que eles têm feito, né? Em relação a incentivar esses atletas. Eu lembro da questão, voltando ao Quirino, lá em Belém, a torcida abraçou e assim fez. E não só com ele, acho que tem que fazer com todos, que esses caras, esses homens estão fazendo pelo Santa Cruz, com o trabalho de todos aqui, tem sido maravilhoso. Eu acho que eu volto a frisar os quatro pilares que são super importantes para quem almeja algo grande na competição. Direção, comissão, atletas e torcida unidos, eu acho que tenho certeza com essa engrenagem unida as coisas vão acontecer aqui.
1: Aí a palavra do executivo Alex Brasil.
2: Se me permite contrariar você,
1: não,
2: os amigos aqui da Rádio Jornal,
1: quer dizer, não,
2: e a imensa torcida coral,
1: sem dúvida,
2: eu não contrataria ninguém. Minha contratação seria pagar o salário. Enquanto o Santa Cruz não pagar o salário, gente, não pode estar pensando em contratação.
1: Você está dizendo isso, eu vou dar o número correto, tá? São 3 meses de direitos de imagem, um mês de CLT, 3 meses de moradia, e para aqueles remanescentes de 2025, são poucos, tem também pendências férias, de férias e 13º.
2: Pois é, se o Santa Cruz contrata sem pagar esse salário, não adianta.
1: Eu tenho a ideia, a impressão, pelo que eu converso com o Igor e pelo que ele traz aqui, que isso é sine qua non. Primeiro se paga para depois tentar contratar. Mesmo claro. Porque a janela é extensiva até setembro e aí vai procurar pagar. Por exemplo, uma expectativa muito grande é para amanhã, sexta-feira, que é a semana toda o presidente juntando dinheiro para pagar alguma coisa.
2: Pinga-pinga, não é nem pagar.
1: É exatamente, pinga-pinga. É pagar alguma coisa.
2: Então, minha gente, a maior contratação do Santa Cruz chama-se salário em dia. O próprio jogador que está no Santa Cruz está dizendo, caramba, os caras estão correndo atrás de contratação sem pagar a gente.
1: Não,
2: mas
1: ele não falou que está correndo atrás, ele falou que está só observando o mercado. É. Ele mesmo fala que primeiro tem que ser pago.
2: No lugar dele, eu descartaria até o assunto. Pessoal, vamos primeiro pagar o que estão aqui. Os caras estão se dedicando, os caras estão jogando, os caras estão correndo atrás. Então paga os caras primeiro. Lá na frente vamos pensar em contratar alguém, mas agora tem que...
1: É, e tem necessidade.
2: Você que tem um amigo meu que mora lá perto de mim, que é tricolor, ele disse, sabe o que era meu medo, Ednaldo? É pagar e o time cair de produção. Porque às vezes acontece isso, os caras se acomodam, caem de produção. Mas não é isso, gente. Melhor jogar bem e ter o seu salário em dia.
1: Mas para esse amigo que mora perto de você, o Figueirense é o 16º colocado, tem 17 pontos ganhos, tem uma folha de R$1 milhão. E é SAF, hein? E os jogadores têm 2 meses de salários registrados em carteira, que são a CLT, e 2 meses de direito de imagem em atraso.
2: Mais uma
1: tiveram reunião terça, tiveram reunião ontem, porque eles estavam ameaçando até não ir para campo.
2: Quer dizer, mais uma SAF que dá errado, né?
1: É.
2: É a prova de que a SAF precisa ser muito bem administrada para que realmente
1: dê certo. É verdade.
2: Valeu, Boris.
1: Falar em SAF, só para complementar, já que é Série C, a Inter de Limeira, que foi comprada por Roberto Carlos e Ronaldinho, o Fenômeno.
2: Ok, valeu.
1: Valeu.
2: Pronto, a gente acaba de acompanhar aqui no Bola Rolando, a quinta-feira tricolor.
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2: 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Na sequência tem o debate do movimento esportivo. 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
3: Estou de volta e deixa eu dividir uma curiosidade com vocês. Quando a gente fala em Festival de Inverno de Garanhuns, muita gente pensa logo na Praça Mestre Dominguinhos. E tá certo, mas a verdade é que o FIG começa muito antes do primeiro artista subir ao palco. Durante todo o dia, a cidade recebe exposições, oficinas, apresentações culturais, literatura, gastronomia, dança, teatro também. Ou seja, enquanto muita gente está pensando no show da noite, outras pessoas aproveitam o festival de um jeito completamente diferente. E talvez esse seja o grande segredo do FIG. Você pode passar o dia inteiro vivendo o festival e quando anoitecer, ainda escolher entre o palco principal ou outros polos espalhados pela cidade. É por isso que o Festival de Inverno é considerado um dos maiores eventos multiculturais do país. E claro que daqui a pouco eu volto com a nossa última conversa de hoje. Festival de Inverno de Garanhuns é na Rádio Jornal.
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7: Boa noite, 7 horas e 9 minutos.
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7: Vamos juntos a partir de agora, 7 horas e 10 minutos, com o Movimento Esportivo Debate. O Scratch de Ouro tem a coordenação de Haroldo Costa, os trabalhos técnicos de Aldo Leite e também Emílio Bezerra Guga Laruso. Isso aí. Olá, Gabi, Roberta, Kevin, Germano ali na redação. Abraço a todos. A equipe do nosso querido Vitor Tavares. 7 horas e 10. Haldinei Alves, boa noite, Haldinei.
9: Boa noite para você, Marcelo, Boris. Um abraço, boa noite a todos.
7: Leonardo Boris, boa noite.
10: Boa noite, Marcelo. Boa noite, Haldinei. Boa noite a todos.
7: Vamos falar muitas coisas do nosso futebol. O Santa Cruz joga no domingo, jogo importantíssimo para as pretensões corais.
10: É domingo, né?
7: Domingo. Opa, sábado, desculpa. Domingo é Criciúma e Náutico.
9: Sábado contra o Figueirense.
7: Isso, 5 da tarde, Arena de Pernambuco. Obrigado, Boris.
10: Eu falei domingo, né? Porque eu acabei de dizer que foi no sábado. Aí eu fiquei meio em dúvida, falei,
7: sábado. Natural. A gente só agradece. Aliás, é natural, né, Boris?
10: É natural.
7: Esse é o estamos juntos.
10: Exatamente.
7: Sempre. Então, vamos começar pelo Santa Cruz, vamos repercutir, óbvio, a vitória do Náutico ontem, importantíssima contra o Londrina, 2-1, e o empate do Sport, né, mais um gol sofrido no finalzinho do jogo contra o Goiás. Agora, estava acompanhando aqui o noticiário do Santa Cruz com Boris no Bola Rolando e a movimentação do público, que pra gente não é nenhuma surpresa, né, Boris?
10: É espetacular. A gente só não é melhor porque realmente sentem o fato da logística de ir pra arena.
7: Exato.
10: Que dizem que é complicado. É complicado pra ir, é complicado pra voltar. E muitos torcedores deixam de ir por... É questão, não é de preguiça, não. É de...
7: Deslocamento
10: mesmo, né? Não é legal.
7: Não é fácil. Você tem um estacionamento que é caro. Não sei quanto custa hoje. Se os amigos puderem ajudar a gente.
10: Não é barato, não. Porque o estacionamento é da arena.
7: E aí, se eu não me engano...
10: Não é barato, não.
7: Entre 25 e 30. Algum amigo pode ajudar a gente aqui. É problemático, né, Haldinei? A gente sabe que a torcida do Santa Cruz queria. Agora, eu também ainda acho que uma parte... Porque é o seguinte, Boris e Haldinei. Todas as vezes, ainda nesse campeonato e no Pernambucano também, que o Santa Cruz deu indícios de... E óbvio que são times diferentes. Mas eu tô falando da camisa, Santa Cruz. Deu indícios da recuperação quando chegou na arena, não aconteceu. Eu acho que esse torcedor ele vai demorar um pouco mais. Ele vai, mas ele vai demorar um pouco mais a ser convencido, sabe?
10: Ele comprou uma ideia, né? Ele comprou uma ideia a partir do último jogo. Ele comprou uma ideia e essa ideia foi muito bem comprada porque o time está provando que mudou. O time do Santa Cruz mudou. Com o Christian de Souza realmente mudou. O Christian acabou dando uma cara ao time. O time joga com 3 zagueiros, o que não quer dizer que seja defensivo. Ele conseguiu equilibrar a parte defensiva com a ofensiva. O time é o time que menos gols tomou. Então,

0: ele começa a convencer. Não estou falando que ele é o suprassumo do futebol, mas ele começa a convencer e tirar uma coisa dele que estava incomodando a todos, que era a irregularidade.
1: Exato.
0: Então, o time do Santa Cruz começa a ficar regular. E eu espero não morder a minha língua no sábado, porque se ele está regular, ele tem que fazer uma partida convincente e de resultado contra o Figueirense, que é o 16º colocado.
1: Raldinei Alves, a sua visão, a torcida deve, esse número deve aumentar, qual a sua expectativa, Raldinei?
2: Acho que a torcida vai chegar junto, viu, Marcelo? Porque é a melhor fase do Santa no campeonato. São 3 vitórias consecutivas. E se a gente aumentar esse recorte para os últimos 9 jogos, só tem uma derrota, né? Que foi aquele jogo contra o Ipiranga, dentro da própria arena. É, jogo em casa, o Santa perdeu pelo placar de 1-0. Mas teve recentemente a vitória contra o Ituano. E no sábado é um dia e até um horário também que são favoráveis. São dois fatores favoráveis à presença da torcida do Santa. Acho que cresce também a expectativa pela posição na tabela de classificação. Torcedor a torcedora, sem dúvida nenhuma, observam isso. Poxa, agora a gente está falando de um time que está na terceira posição, que não está nem brigando mais por G8, está brigando por liderança. Então, isso atrai a torcida gosta de ver esse tipo de jogo, gosta de ver esse tipo de decisão. E acredito que a torcida vai chegar junto, por ser num sábado, 5 da tarde.
0: Já tá chegando,
2: É,
0: né?
2: com esses elementos que eu trouxe aqui, e tem mais outros também, acho que a torcida chega junto. Eu só lamento, pode até parecer repetitivo, mas eu só lamento essa questão dos salários atrasados, né? Porque você sempre fica com o pé atrás para projetar uma sequência boa. Até que ponto vai a paciência dos atletas, a
0: É,
2: motivação de quem tá fazendo o clube?
0: o bom que amanhã, desculpe, Raldinei, o bom que amanhã é sexta-feira. E sexta-feira, véspera de jogo, sempre pinga alguma coisa. Não sei, não sei não. Acho que não é o ideal, mas pelo menos pinga.
1: Olha,
0: Entendeu?
1: o Felipe Cedrin, ele já responde a gente aqui, diz que o estacionamento custa R$ 30. R$ 30. Quando tem três, quatro amigos, aí se divide, mas às vezes um banca sozinho, por exemplo, um chefe de família, uma chefe de família banca sozinho isso aqui. Então
2: Pesado.
1: já entra no orçamento também, né? Eu tenho amigos que, e aí queria ouvir a opinião de vocês, e queria começar pelo seguinte. É óbvio, Boris e Raulne, que esse time do Santa Cruz, mesmo na fase que ele está, ele não agrada totalmente a grande parte da torcida. Alguém vai falar de peças da defesa, alguém tem algo a comentar de peças do meio, alguém vai criticar o ataque. Acredito que o ataque ainda é o mais criticado, mesmo ainda
0: Sim,
1: hoje, né?
0: sim.
1: Mas aí, eu queria chamar vocês para o seguinte: o apoio nesse instante é tão fundamental porque é decisivo. E o Santa Cruz conseguindo a classificação, o acesso para a Série B, aí o mundo passa a ser outro.
0: É,
1: Concorda, Boris?
0: você tem outra amplitude, né? Agora, não gostar do time, é claro que muita gente está desconfiado. Não é nem não gostar, está desconfiado. Será que é isso mesmo? Por exemplo, o Reginaldo tem uma ideia que o time não tem que contratar ninguém, tem que pagar os salários e pronto. Mas eu já acredito que tem que pagar os salários e contratar.
1: Eu
0: Tem que
1: vou
0: dar um
1: nessa linha
0: pouco
1: aí.
0: de
1: Vou nessa linha.
0: qualidade ao time. O time precisa de um meio-campo, um
1: Precisa de um
0: meia.
1: 9.
0: O time precisa de um 9. O time precisa um ponta pelo lado esquerdo. O time precisa, entendeu? Agora, do setor defensivo, vamos colocar do Pedro Favela para trás, eu acho que o time está muito bem. Entendeu? Então,
1: Sim.
0: precisa, mas ainda dá para segurar, sustentar. Agora, a grande gasolina, a gasolina aditivada, a azul, como a gente chamava, é você pagar.
1: Olha, Boris trouxe outro tema, Raul, é bem interessante, que é essa coisa do grupo, né? Do grupo. E a gente sabe que não é fácil quando tem salários atrasados. Agora, geralmente existem líderes do grupo, a partir do capitão, e não é só o capitão, principalmente um grupo experiente como o do Santa Cruz, que eles mesmos sabem. Olha, a gente precisa de uma peça pontual ali.
0: Porque tem o seguinte, Marcelo, e esse grupo tem casca, e esse grupo está muito unido. O Christian de Souza tem esse mérito. Você perder, não se classificar ou não ir para lugar nenhum, para você receber, amigo.
1: É pior.
0: Aí vai ser pior.
1: Exatamente. E outra,
0: entendeu? Vai ser pior.
1: Você qualificando o time, e óbvio que eu não estou dizendo aqui que é contratar, mas qualificando, que não tem.
0: Qualificando depois de acertar.
1: Isso.
0: Acertou, agora vamos dar uma...
1: E dentro do quadro.
0: Dentro do quadro.
1: Que se pode,
0: dentro,
1: né?
0: Do quadro, dentro
1: eu,
0: que se
1: eu
0: pode.
1: Eu acho que tem como. Né? Por exemplo, olha só, eu sei que não vai aparecer muito no país inteiro. O Náutico, e você lembra que a gente comentava aqui semana passada a oportunidade que deveria ser dada ao garoto, Cauã Maranhão, está aí. Tava jogando a Série D.
0: É verdade. Né? É verdade. Agora, hoje o que você tem de dificuldade também para contratar no Santa Cruz, que as notícias se espalham pelo mundo todo, com o advento de redes, internet. E para você vir para Santa Cruz hoje, só o cara que não tem nenhuma perspectiva de emprego. Entendo. Nenhuma perspectiva. Hoje. Nenhuma perspectiva, porque ele sabe que está devendo. Aí ele vai pensar, pô, eu vou para lá para não receber?
1: É uma dificuldade. Né?
0: Agora, o cara que está desempregado, não tem nenhuma perspectiva, esse, opa, quem sabe?
1: Deixa eu ver, Haldane, só Haldane, para informar que o Grêmio empatou, estava perdendo por 1-0, empatou 1-1.
0: Eu pensei que o Grêmio jogava amanhã com o Fluminense.
1: Não, é hoje, é com o Bolívar, é Sul-Americana.
0: Não, e não tem Fluminense e Grêmio?
1: Acredito que é domingo, eu vou observar. Depois aqui para você.
0: Dá uma olhada.
1: Vou olhar.
2: Ô, Haldane. Eu acho que...
1: Foram tantos assuntos aqui, né, que fique à vontade, amigo.
2: Eu acho que...
1: Escolha a pauta.
0: É papo de mesa.
1: Grêmio e Fluminense é dia 26.
0: Ah,
1: 26,
0: tá.
1: Acho que é a segunda... É, domingo.
0: Domingo.
2: É, sobre essa questão financeira do clube e a busca por contratações, né?
1: Isso.
2: É muito pobre o que o Santa tem para oferecer hoje no mercado.
0: É.
2: Primeiro que o Santa não consegue oferecer o básico, que é você ser pago pelo serviço que você está prestando ao clube. Então isso já coloca o Santa Cruz muito atrás nas casinhas de busca por contratações. E... Tá, tem uma perspectiva de um clube grande, com camisa, com uma torcida gigante, apaixonada, um clube com visibilidade, com uma mídia ativa cobrindo, né, como é aqui no futebol pernambucano, mas acho que isso é muito pouco, eu tô muito na linha de Boris aí. O jogador hoje, para topar esse desafio de vir pro Santa, ele tem que... ter tentado outras opções antes e não ter dado certo nessas outras opções. Um movimento curioso foi do próprio Christian de Souza. E aí me chama a atenção, porque vai contra o que eu estou dizendo aqui. O Christian de Souza chegou num momento em que o Santa já estava passando por essa crise financeira e ele deixou o Amazonas lá para assumir o Santa Cruz.
0: E antes o Joinville, que isso. Também estava com crise financeira.
2: Então, tá, talvez no caso do Christian... Foi uma manobra arriscada, mas ele está começando a abrir um mercado que antes ele não tinha.
0: Sim, é verdade.
2: Se o Christian sai hoje do Santa Cruz, acho que ele começa a ter um mercado melhor do que ele tinha quando chegou no Santa Cruz. Mas é isso, é muito pouco oferecer isso, tá? Você vem ganhar o quê aqui no Santa? Vem ganhar projeção, porque é um clube de peso que as pessoas acompanham. É, no fim, todo mundo quer dinheiro, né? O trabalhador quer trabalhar para ganhar dinheiro. E só projeção é pouco. Agora, o debate polêmico, aquela coisa, né, do e aí, contrata mesmo devendo aos que já estão?
0: Não, aí não...
2: Ou já que está devendo, não contrata
0: ninguém? Aí não vai agradar.
1: Mas peraí, eu quero pegar isso aqui, que é o seguinte...
2: Só para dizer que a minha opinião contrata,
0: não,
2: tá?
0: Não vai... Eu também, a opinião é a mesma que o Raul, não tem debate.
1: Mas é um ótimo tema, veja.
0: Não, você... Veja só.
1: Vamos lá.
0: O esforço que a direção tem que fazer, leia-se presidente Bruno Rodrigues, é de tentar acertar o máximo possível para que o Santa Cruz classificado entre os oito, é bom lembrar que vai começar um mata-mata. E todos vão se reforçar. Então você contrata pontualmente o que você precisa. O que você precisa? de imediato, na minha opinião. Um meia, um nove, um ponta pela esquerda.
1: Isso.
0: Então, aí você tem até, como o Haldane diz, você tem para o mercado, falar, olha, está tudo acertado, está tudo equacionado. Agora, você contratar e não pagar, eu acho que não pega bem para o grupo.
1: Mas deixa eu esticar um pouquinho essa corda, Boris e Haldane. Vamos lá, vamos pegar três caras experientes. O capitão é o Edson no momento, né?
0: É o Edson, William Alves.
1: William, vamos lá. Tem o William, tem o Edson, tem o Everaldo. Três caras super experientes, rodados, conhecedores de vestiários do país inteiro. Você chama esses três caras, e eu acho, Boris e Raulinho, queria escutar vocês, que você conversa com esses caras, sabe da dificuldade, sabe que tem promessas de pagar, e vem pagando paulatinamente assim que pode. Você mesmo falou que amanhã tem a expectativa, né? Pode ser que surja alguma coisa. E chama para os caras, vê só, a gente precisa reforçar o time para subir. Eu não acho, Boris, que esses caras vão dizer...
0: Mas 35 cabeças pensantes, né,
1: Marcelo? Mas você pega a liderança.
0: Mas você pega, sim, mas a liderança pode até magoar os que ficam com eles.
1: Mas
0: né?
1: É aquilo que a gente comentou no início. Veja, se a gente não reforça o time, pode ser que a gente não suba. Se a gente reforçar...
2: Não, Raul.
0: Eu ainda continuo na minha tese.
2: E aí é a minha opinião, tá?
1: Sim.
2: E eu acho que tem debate, não, né? Porque, existe
0: não,
2: um pensamento diferente.
0: Você não pode virar as costas para a não qualificação. Você tem que qualificar.
2: Mas você não pode qualificar
0: se você não está pagando o desqualificado. Tá pagando. Não, e depois tem o seguinte, isso é muito matemático, de pensamento. Se você... não está pagando, você não vai qualificar, que é dentro daquilo que a gente estava falando. Qual é o argumento que você vai ter para trazer um jogador mediano para bom?
2: Um qualificado, né?
0: Um qualificado.
2: Concordo com isso. E eu tenho assim... É muito pessoal isso, não acontece muito no futebol, né? A gente vê muitos casos contrários no futebol. Mas a minha opinião é... Se eu tenho uma folha de 100... E eu não consigo pagar...
1: Essa é a minha folha, viu? 100, é com você. Ou com essa.
2: Sem nada.
0: Sem folha.
2: Se eu tenho uma folha de 100 e eu não consigo pagar nem os 100, por que é que eu vou gastar mais 50 de folha?
1: Mas veja, amigo, não seria gasto, seria investimento.
2: Não, posso ser duro?
1: Pode.
2: Seria irresponsabilidade.
1: Já tá 2-1 mesmo o negócio, pode
2: engraçar. Na minha opinião, seria irresponsabilidade e falta de respeito com quem tá lá sem receber.
0: Eu vou usar até palavras do próprio Hélio dos Anjos, né?
1: Não é falta de respeito, a gente tá chamando os caras para conversar.
0: Mas são esses caras, Marcelo, que estão tirando o Santa Cruz do buraco sem receber. Aí tu vem fresquinho... É claro que fresquinho que eu digo, você chegou, entendeu,
2: sim,
0: né?
2: Sim, entendeu.
0: Pelo amor de Deus.
2: Engraçado você falar.
0: Você chega arejado, pronto, para
1: descendo
0: a serra ou subindo a serra. Você chega com aquele friozinho, cheirosinho, aí você, claro que não está sendo devido. Ninguém está devendo a você. A partir de é que começa. Mas não é legal. Aí o cara já olha torto. Porque você tem que prestigiar. O Santa Cruz tem que ser prestigiado agora. Esse grupo. Porque esse grupo está brigando. Independente se ele está jogando bem ou mal. Esse grupo está guerreando.
2: Está correndo sem receber. E assim, Marcelo?
1: Eu corro também.
2: Mais vezes.
1: Eu entendo perfeitamente vocês. Entendo. Mas eu buscaria um consenso com o grupo.
2: Mas veja.
1: Entendendo vocês.
2: E aí, com todo respeito.
1: Sim.
2: Com todo respeito.
1: Vênia, né?
2: Com todo respeito, me permita discordar. eu discordo frontalmente, mas é com todo respeito.
1: Eu entendo.
2: Veja, é muito fácil a gente aqui no ar-condicionado recebendo em dia, que a nossa Rádio Jornal paga sempre em dia.
1: Sim.
2: Tá dizendo que, pode ter uma conversa, um acordo. Vai a sua conta atrasar se você vai querer conversa, acordo, para entender qual é a situação.
1: Entendo você.
2: Eu acho que sentir na pele é muito complicado.
1: Mas tem um fim, tem uma meta. A meta é qualificar para todo mundo alcançar a vitória.
2: E se não alcançar?
1: E se não alcançar, sem contratar, a gente nem tentou.
2: Eu, funcionário, eu prefiro tenho muito medo receber.
0: Eu tenho muito medo agora de você, nessa altura de um grupo fechado, unido, você contratar uma laranja podre.
1: Entendo também.
2: Agora é legal, porque tem um debate de fato. Realmente dá para entender os dois lados.
0: Eu
2: consigo muito entender porque, poxa, e o risco de não reforçar o elenco agora e depois não ter qualidade para subir?
0: Você tem duas situações factuais. Você tem duas situações verdadeiras. Você tem que qualificar, mas tem que pagar.
1: Deixa eu tocar fogo agora, Boris. Vamos lá, o negócio está muito calmo.
2: Bota quente.
1: Você é o responsável por esse meu pensamento.
2: Eu?
1: Você, Haldner. Você fez uma pergunta a Hélio. Na coletiva, não. E ele respondeu, olha, o clube que quiser Paulo Sérgio venha buscar. Eu iria buscar Paulo Sérgio. Conversaria com o grupo, juntaria, vamos lá, os líderes, Everaldo, William, Edson, rapaziada, vê só, o negócio tá, a gente tá apertado, tá difícil, mas a gente tem o 9 ali, todo mundo só cruzando ali, bota a bola pro homem pra gente subir.
2: Eu ia me sentir desrespeitado se eu tivesse no grupo.
1: Mas ia complementar o grupo.
2: Você não paga meu salário e tá indo contratar a gente?
1: Não, mas aí é aquela conversa. Veja, amigo, se eu tô chamando, é fácil falar assim, Marcelo.
0: Você acha que já não teve interesse?
1: Acho.
0: Você acha que ele quer ir?
1: Não sei. Ai. Eu sei que ele tá parado. Não sei se alguém já veio buscar.
0: Machucado, né?
2: O CEO do Botafogo da Paraíba deu uma entrevista hoje, inclusive, com o pessoal do GE da Paraíba. E o CEO do Botafogo admitiu que existe um interesse e um contato do Botafogo da Paraíba com o Paulo Sérgio e com o Náutico. Veja. Quem vai pro Botafogo vai pro Santa.
1: Vai. Acho que sim.
2: Ou não. O Botafogo paga em
0: não,
2: dia.
0: Não vai.
2: O Botafogo paga em
0: não,
2: dia.
0: Não, e depois é mais.
2: É SAF lá, né?
0: É SAF. É, então, e o cara é cheio de banca lá.
2: Então retiro o que eu disse.
0: Agora, o salário. Bom. Depois que o Quirino ganha 95 mil, isso para o Paulo Sérgio seria um grande salário, né?
1: Somente lembrando aos amigos que o Santa Cruz, tudo bem, no mercado do futebol tem isso que vocês falaram, está difícil porque está atrasado, mas está quase subindo para uma Série B. Para quem olha de fora, é um dos candidatos.
0: Mas ainda está quase, mas, Marcelo.
1: Hoje,
2: está quase passando de fase.
0: A partir de ontem... Quando eu digo ontem, um mês atrás, quando Santa Cruz começou a se sacramentar dentro do G8, todo cuidado é pouco. Porque você tem que ser muito cuidadoso com o grupo, você tem que ser muito transparente com o grupo, porque o Santa Cruz, os torcedores estão nos ouvindo agora e me ouvindo falando, o Santa Cruz está refém do grupo? Eu acho que é uma palavra forte, mas está.
1: É devedor.
0: Primeiro que ele é devedor. Segundo que eles estão fazendo das tripas coração e não estão fazendo corpo mole.
1: Exato.
0: Então, para mim, os caras têm que qualificar? Tem que qualificar. Está faltando gente? Está faltando gente. Mas, primeiro, arruma a casa para depois entrar uma televisão de 42 polegadas.
1: O Fábio de Candeias, porque eu sei, eu explico para a gente. Televisão de 40... pessoas aí.
2: Ele deu, né?
0: A televisão de 42 polegadas. Eu tenho um sentido figurado.
2: Chegando lá, 4K.
1: Muito bom. O Fábio de Candeias, ele diz... Ei, Marcelo, o maior reforço do Santa Cruz será o salário em dia. Pronto.
2: Parabéns, Fábio de Candeias. Concordo com você.
1: Tá bom. Eu vou me calar.
0: Não foi a sua opinião. Você colocou uma ideia. Debate é diferente de opinião. Você instigou seus debatedores.
1: Exatamente.
2: Quero
1: instigar mais.
0: Qual é a sua opinião?
1: Não, eu falei aqui. A minha seria... Um Paulo Sérgio que está aqui próximo, porque o Náutico liberou, né? Mas iria em busca agora, dentro do orçamento que se tem ainda, porque é notório.
0: Mesmo devendo.
1: Aí a parte do dever chamaria os caras para dizer: vocês concordam, amigos, cavalheiros, senhores? Os senhores concordam?
2: Eu, se eu estivesse lá, eu ia discordar.
0: É, eu também.
2: Eu ia discordar.
1: Aí eu trazia números para você.

0: Valdir.
1: Não tem número números. Quando minha conta tá atrasada, Marcelo. Mas, eu tô trabalhando de graça.
0: Mas aí eu retorno a bem do coletivo,
2: Valdir. Olha, eu vou contar uma particularidade de repórter que eu apurei. Quando o Santa Cruz, os jogadores fizeram a greve, sim, que para mim foi greve, né? Tem outro nome. Não treinaram, tá? Se quiser mais leve. O presidente do Santa Cruz chamou um dos líderes e falou perfeitamente. É assim, eu sempre fui transparente com vocês, vai ser assim, então eu vou demitir pelo menos uns 15, porque o elenco está com 35, eu vou demitir uns 15 para poder emagrecer a folha e poder pagar.
0: Sim.
2: Saiu representante do grupo, ou os representantes do grupo.
1: Sim. Aqueles líderes do elenco.
2: Os líderes do elenco. Quando voltaram, não, presidente, foi mal. O senhor desculpe, não demite ninguém não e tal. Então, meu amigo, é a realidade nua e crua. É a realidade nua e crua. Você tem que jogar, porque isso é ser profissional. Nosso Carlinhos Bala tá aí. Ele faz parte do Scratch na Rede brilhantemente com o João Vitor Amorim. Ele subiu com 4 meses de salário atrasado. Não tô dizendo que isso é exemplo, que não é. A Ponte Preta, para mim, é um exemplo negativo. Não é exemplo. Eu tô falando dentro daquilo que você tá me perguntando.
0: E que acontece muito pouco, né?
2: Eu tô falando daquilo que você tá me perguntando. Contratar ou pagar? Ou pagar e contratar. Primeiro pagar.
1: Eu também tô com o Boris. Porque, veja você, Marcelo. Sim. Veja você.
0: Eu entendi. Eu lancei a conversa.
1: É porque é muito...
0: Lancei a conversa, entende?
1: Veja.
0: A possibilidade. Lancei as possibilidades. Mas admito que uma grande parte da torcida pensa assim como vocês, acredito. Talvez a maioria, não sei. Talvez a unanimidade, entende?
1: Não sei.
0: Não, isso aí não, poxa, não veja, fala não, são as ideias.
1: Estamos em julho.
0: Você lança, Raul, até no ambiente de trabalho, você lança, vê a repercussão, depois você diz, opa, não foi bem aceito, vamos para a próxima.
1: Porque
0: seria para o bem, seria para o acesso.
2: Mas... E é um grupo que está fazendo por merecer, tá?
0: Raul está quase chorando aqui, poxa.
2: E é um grupo que está fazendo por merecer.
0: Raul está pedindo desculpa por discordar.
1: Eu tô me sentindo mal que eu discordei,
2: não,
1: Marcelo.
2: Deixa eu lhe falar. É um grupo que está fazendo por merecer. É um grupo que se está fazendo, sim, por merecer.
0: Mas, amigo, veja, eu não discordo, não. Faz por merecer, mas falta aquelas pecinhas.
1: Mas
0: ali,
1: não dá para contratar peça se não paga quem já está.
0: Tudo bem, fico quieto. Fico quieto.
1: Veja, me permita.
0: Vai acabar nós dois num divã aqui, um consolando o outro.
1: Me permita.
0: Só começa a ficar difícil com a situação.
1: Estamos em julho.
0: Sim.
1: Vamos lá, não sei quanto é o atraso exatamente lá, mas vamos supor que desde maio você não recebe. Aí
2: é uma CLT, só pra colocar para você.
0: É bom, por favor.
2: Uma CLT, 3 imagens, 3 aluguéis e ainda resíduos de 25 de quem estava e ficou com 13º e férias.
1: Imagem é a parte mais cara do salário, né?
2: Não sei, é porque isso depende muito, né, do contrato.
1: Tá, então vamos lá. Estamos em julho. Vamos supor que desde maio você não recebe.
0: Sim.
1: Aí chega o seu gestor e diz, olha, eu vou contratar mais gente que vai nos ajudar a bater nossa meta. E aí, batendo a meta, a gente vai ganhar dinheiro e vai conseguir quitar tudo que a gente está devendo. Só que isso só vai acontecer em outubro. E se a meta de fato for batida?
0: Essa forma aí que você está falando, ela é mais direta. Eu não iria no direto assim.
1: Mas na prática seria que... isso.
0: É.
2: Ô, Marcelo,
0: essa aí machuca.
2: Não tem ninguém...
0: Eu quero sair, mas alguém não deixa.
2: Não,
0: eu quero ir para outro
2: assunto. Não tem, né, ninguém no Inocente Futebol Clube. Eu quero contratar Haldner. É o cara que eu quero contratar.
0: Para fortalecer o time.
2: Para fortalecer o time.
0: Isso.
2: O Haldner é o cara que cai com uma luva. Aí eu chego para Haldner e falo... Quero você no meu time, perfeitamente. Eu quero um salário adiantado. Não tem Inocente Futebol Clube. Não tem Inocente Futebol Clube. Ele, se não pedir luvas, não tem Inocente Futebol Clube.
1: E vou nessa linha aí do não tem Inocente Futebol Clube. Você falou e me

0: Desculpe discordar de você, mas vocês Segue tinham que ver a cara de Marcelo. Segue. Você falou do
1: isso
0: grupo.
1: Isso é uma democracia. O lindo é disso. O debate, o bom do debate é isso.
0: Mas é ele. Ele é um cara muito gentil.
2: Não, fique tranquilo.
0: Marcelo é um cara extremamente gentil, que eu fico até sem jeito.
2: A gente vai para outro assunto naturalmente.
1: Você acha que... Você acha que a Ponte Preta é exemplo?
2: Não, não. Não.
1: A, a Ponte Preta é, como é que se diz?
2: E é um pingo d'água no oceano.
1: É uma exceção.
2: É uma exceção, é um pingo
1: d'água. É uma exceção.
2: Eu concordo com
0: você. E você falou da questão do grupo, de não, trazer um cara de fora, assim, com peso, pode ser bom pro objetivo do grupo. Mas você, 3 meses sem receber, será que esses caras realmente estão querendo saber de grupo?
1: É.
0: Eu quero saber da minha renda, do dinheiro na minha conta.
1: E eu vou chegar num grupo já formado. Olha, um cara que tem que ser segurado, pode ser que mele tudo a partir do que eu tô falando, tomara que não aconteça, chama-se Christian de Souza.
2: Concordo contigo.
1: Esse cara, além de ser um bom treinador, ele é um bom treinador. Ele está tendo uma condição central, psicológica, de equilíbrio dentro do grupo impressionante. Não é qualquer um, não. E ele vem já do Joinville, do Amazonas, nessa questão. Quando ele saiu do Amazonas, o Amazonas despencou. E o grupo está correndo por ele. Então, preste atenção no que é o grupo. Da mesma forma que o grupo corre pelo treinador, o grupo também derruba o treinador. E o Santa Cruz não tem essa ideia. Quando eu falo de Santa Cruz, é o grupo de Santa Cruz. Está me provando por A mais B. Pode jogar mal, pode ter dificuldade, mas o torcedor coral vai ver o Santa Cruz correndo.
2: Pronto, fechamos o assunto. Vamos porque temos o Sport e temos o Náutico.
0: Eu tenho só uma coisa para brincadeira, estou brincando. Estou brincando já.
2: Não, mas veja, tá vendo? Eu estava aberto a um novo debate, sem problema.
0: Já falei tudo que eu tinha para falar.
2: Vamos lá falar aqui do Leão, porque o Sport ontem, e aí eu não pude acompanhar ainda, né? Estava no jogo do Náutico. O Sport estava escutando Alexandre, Edinaldo, o Alice. E o Sport estava vencendo a partida até o final, mais uma vez acabou cedendo o empate, o que acabou sendo uma ducha de água gelada, uma pedra de gelo na cabeça dos rubro-negros. Boris, esse empate como é que soou para você?
1: Mal.
2: Muito mal, né?
1: Mal. Primeiro, quarta partida do Gilmar Dalpozo ele não ganhou nenhuma. Segundo, o Sport não ganha 8 jogos.
0: Isso.
1: São 6 empates e 2 derrotas. E 2 jogos tomando gol em cima da hora. É uma... Cara, fora dos seus domínios, já nos seus domínios você tomar gol em cima da hora do juiz acabar o jogo. Fora dos seus domínios, é você chutar a bola, é você fazer... Eu não sei o que está faltando ao time do Sport, se é casca, é uma coisa terrível.
2: Deixar um espaço ali no meio para o lançamento.
1: Pois
2: né?
1: Pois é. É um espaço de time que não está treinado. Entendeu? É um espaço de time que não está treinado. É erro individual, erro técnico. O primeiro tempo não foi bom. O Sport melhorou no segundo tempo, voltou, fez o gol com o Perotti e tomou um gol aos 42 minutos do segundo tempo. Quando a torcida do Goiás já estava vaiando o time, rapaz, é duro isso, viu?
2: Doloroso. Haldinei Alves, mais um empate com gosto de derrota para a torcida do Sport, né? Mesmo sendo fora de casa.
0: Em qualquer cenário normal, seria um resultado bom você empatar fora de casa contra um Goiás que é um adversário direto ali, brigando pelo G6. Um adversário também forte, né?
1: Principalmente a sorte nos seus que não domínios. Se afastou muito do G6, né?
0: Ainda tá em contato. O Sport tem 28, o Novo Horizontino tem 30. 2 pontos apenas. Mas pelo roteiro, né? Que se repetiu dos últimos jogos, o Sport sem conseguir segurar resultado, tomando gol no final, parece que todo jogo acontece a mesma coisa. E isso dói pra torcida. Então, acho que foi um empate com gosto de derrota, pelo roteiro do jogo, pelo contexto que o Sport está vivendo. E a pressão ela começa a ser justa em cima do Dalpozo. Quando ele chegou, a gente debateu muito isso aqui, da pressão gratuita que ele sofreu. Uhum. A rejeição que ele tem de boa parte da torcida. É. Mas os resultados agora não estão indo bem. O Dalpozo já está tendo tempo para trabalhar. Ele começa
1: aí
0: a sofrer uma pressão
1: pelo debate.
0: Pelo
1: posso?
0: Fruto do trabalho dele.
2: Bem-vindo.
1: Vou abrir debate.
2: Sim.
1: E aí? Faz o quê?
2: Deixa eu complementar para você. A gente está fechando um turno na Série B. Isso é bem representativo para análises, para desempenho, para projeções para o futuro. 19 jogos, 6 vitórias, e aí no total, né? Dalpozo barra Márcio Goiano. 6 vitórias, 10
1: empates. Você bota Roger Silva barra Márcio Goiano. Meu filho.
2: Mas
1: você
2: pegou o quê? Acho que 2.
1: Mas pegou. Pegou.
2: Vamos lá. 6 vitórias, 10 empates e 3 derrotas.
0: 10 empates, né?
2: 10 empates em 19 jogos.
1: Quem teve
2: jogos.
1: Desses três técnicos, o que teve mais jogos foi o Márcio Goiano.
2: O Márcio pegou a sequência, né?
1: É.
2: Roger saiu ainda tinha jogos da Copa do Brasil, tava no comecinho da Série A, né?
0: Engraçado esse número que o Marcelo trouxe. O Sport só tem mais derrotas do que o Criciúma, que é o líder. Ou seja, o Sport não perde jogo, né? Não costuma perder jogos. Só que são empates... De formas
1: mas também não
0: cruéis.
1: Ganha.
0: Exatamente. São empates cruéis.
2: Deixa eu fazer
0: torcida.
2: Uma correção para mim mesmo, para nós aqui, Boris. O Roger saiu em março, 23 de março. Então ele não teve jogo pela Série A. Tá? Foi só Pernambucano,
1: não, série
2: Copa
1: B.
2: Do Nordeste. Aliás, Série B, não teve. Só Copa do Nordeste, Copa do Brasil e Pernambucano.
1: Tá.
2: Vamos ser justos aqui e tirar o
1: então,
2: Roger.
1: Então, mas de qualquer maneira, eu coloco no ano... Que Gilmar Dalpozo é o terceiro técnico.
2: No ano, sim.
1: Entendeu?
2: Isso, no trabalho
1: ano,
2: geral.
1: Aí
2: trabalho
1: eu
2: geral.
1: Volto à minha pergunta. E aí, fazer o quê?
2: Fazer o quê? Vou transferir para Raudney Alves, o outro debatedor.
1: Não, é porque Raudney que me deu a ideia, porque ele falou, já está ficando difícil. Porque são 4 jogos sem vitória.
0: Eu trouxe um problema e não trouxe a solução.
2: Vamos ser racionais.
1: Não, eu não sei nem se tem a solução. Tá?
0: Difícil.
2: Vamos ser racionais com o torcedor do Sport, que tem uma grande parte que já queria, ou quer a demissão do Dalpozo.
1: Eu acho um desastre. Né?
2: Agora.
1: Agora eu vou dar minha opinião. Eu acho um desastre.
2: Desastre
1: porque estatisticamente, você mudar pela 4ª vez no ano de técnico, amigo.
2: Mas para você.
1: Para mim, o problema é técnico.
2: Mas para você, Boris, o desastre é estar com o Dalpozo ou demitir com o
1: Demitir.
2: Outro? Sim.
1: Demitir.
2: Então, tem que continuar e dar apoio ao Dalpozo.
1: Porque senão aí vira, como diz Edinaldo, farra e folia.
2: É receita do rebaixado, né?
1: Eu não digo rebaixado, mas é receita porque o Sport
2: pro rebaixamento.
1: Tá perto da classificação. É a receita para não se classificar. Agora, eu acredito piamente que o Sport precisa reforçar. O Sport precisa oxigenar o time. Aí é outra coisa. Agora, você ir no mercado... Primeiro, você vai no mercado e fala quem?
2: Para ter apoio da torcida, para agradar... Eu acho que nem o nome agradaria a torcida.
1: E você tem que ter convicção no seu critério, né?
2: Isso.
1: O que você quer? Você tem que ter a convicção. O dirigente tem que ter a convicção de como que é meu time jogando.
2: Sim.
1: Entendeu? Não é
2: e
1: você
2: no,
1: ver...
2: No nosso futebol, às vezes, se esquece.
1: Pois
2: né?
1: Aí você fala, quem? Aí você vai procurar os quens estão bem empregados. Tem dinheiro para tirar? Não tem.
2: Não.
1: Entendeu? Os outros quens que não estão empregados... Estão em ano sabático e para voltar tem que ser muito dinheiro.
2: Exato.
1: Não sei não.
2: Vamos ao intervalo rapidinho, porque tem o Timbu. Timbu venceu! Depois de 8 partidas, o Timbu respira na Série B. Mesmo debaixo d'água, respirou. Bem legal. 7h48 agora.
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5: E antes de encerrar essa nossa rodada diária de informações, deixa eu compartilhar uma impressão com vocês. Sabe aquela história de que o que é bom passa rápido? Pois é, quem acompanha o Festival de Inverno desde a abertura já começa a sentir isso. Ainda tem muita programação até sábado, muitos shows importantes e diversos polos funcionando. Mas a gente já percebe aquele clima de quem quer aproveitar cada noite como se fosse a última. E amanhã o festival muda de ritmo mais uma vez, tá? Depois da noite sertaneja desta quinta-feira, a Praça Mestre Dominguinhos vai receber uma programação voltada para o pagode, com Belo, Sorriso Maroto e Menos é Mais. Então, se você ainda tá pensando em subir a serra, talvez seja essa hora. E eu volto amanhã com mais informações sobre o FIG, porque Festival de Inverno de Garanhuns é na Rádio Jornal.
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2: Marcelo Araújo. 7:51 no Movimento Esportivo Debate, ao lado de Raldinei Alves e Leonardo Boris. Rivaldo Xavier está aqui com a gente, diz boa noite, amigos do Movimento Esportivo. Gostei da vitória do Náutico ontem, com muita raça e entrega. O problema é quando a gente olha para o banco, chega a dar desgosto. Não tem uma substituição à altura no elenco. É o Rivaldo da Iputinga. Tony de Camaragibe diz, isso acontece nos clubes o tempo todo, contratar devendo, aquela questão lá do Santa Cruz, se contrata ou se não contrata. Alfredo Paes, parabéns pelo programa, número um de tudo, um abraço. Dante de Maceió, Roger fez o primeiro jogo da Série B contra o Cuiabá, valeu, obrigado Dante. Primeiro jogo contra o Cuiabá.
0: Ah, foi verdade, na obrigado. Arena Pantanal, bem lembrado.
1: Foi empate.
2: Valeu, isso. Obrigado Dante.
0: Foi Luiz. A Série B começou mais cedo esse ano, né?
2: Em geral, chegou no limite técnico. Solução para isso é a qualificação do time com contratações certas.
1: Concordo.
2: Mas com as notícias divulgadas de quanto o esporte foi solapado pelas diretorias passadas, gostei da palavra solapado, e com a contratação de um técnico que 80% da torcida é contra. Não vejo um futuro bom pela frente. Por falar em futuro, o Timbu ontem venceu Deixa eu começar, amigos, parabenizando os 4.122, acho que foi esse o número, Raul, né? Eu marquei, quando você fala, eu memorizo, viu, velho?
1: 123.
2: Que legal. 123, memorizei errado, ó. Valeu.
1: Por um torcedor. Pô,
2: cara, só porque eu disse, eu memorizei que foi você aí.

0: Né?
1: É.
0: A torcida tava meio pé da vida com o time do Náutico.
1: Eu tô,
0: né,
1: parabenizando quem tava lá. né? A gente sabe que daria, talvez desse mais. O segundo Toró, ele formou uma poça que nós registramos aqui no
0: Eu vi, eu tava vendo o jogo. Tava no plantão, tava vendo.
1: Pronto, exatamente. Eu aquela poça. Meu amigo, 40 minutos depois você não tinha mais uma poça. Você tinha várias. E óbvio, a chuva caindo ali na arquibancada.
0: 40 minutos de jogo, não teve jogo. Aliás, eu não sei porque que o árbitro deu 9 minutos de acréscimo.
1: Ele tomou uma vaia quando subiu a placa, né?
0: Eu acho que ele foi exagerado.
1: Eu tava olhando o campo, o jogo, e não entendi a vaia da torcida.
0: Eu acho que ele foi exagerado. 6 minutos, isso, eu até concordo.
2: Perfeito.
0: Agora, 9? 9?
1: Não
0: entendi. Não entendi.
1: Agora, muita entrega, né, Boris? Foi muita entrega, né?
0: Muita entrega do Náutico. Realmente, o Jean Carlos, ele deu toque de diferença. Eu fico imaginando o Vinícius voltando com o Jean Carlos. E fico imaginando também Jean Carlos, Dodô e Vinícius.
1: Isso é bem colocado. Esse declínio técnico do Náutico tem também a não participação do Vinícius.
0: E a, período e que ele está fora. O contrário de declínio é?
1: Aclive.
0: A subida. É por causa do Jean Carlos.
1: Exato. Jogou demais. Foi o craque do jogo, né?
2: Espetacular. Jogaço de Jean Carlos.
0: Aliás, eu fiquei até impressionado, Raulney, porque você dava informações que ele não jogava uma partida completa há muito tempo. E ele foi até poupado, né?
2: Na reestreia.
0: Da viagem, da reestreia. E ontem com campo pesado, meu amigo.
1: Correu demais, velho.
2: Impressionante.
0: Correu e jogou, né?
1: Os dois, Correu, né, Bárbara?
2: Voluntarioso.
1: Correu e jogou.
2: Voluntarioso. Um jogador de Série A jogando na Série B.
1: Visão de jogo.
2: Isso. Os números já são bons, né? 2 assistências e 1 gol em 2 jogos. E um líder fora de campo também. Porque na saída de campo ele dá uma entrevista, fala sobre o grupo e elogia Derek, que estava sendo tão criticado por todo mundo. Fez um jogo bom ontem. E olha.
0: Foi no seu microfone.
2: Olha a sacada do Jean Carlos. Poxa, vou levantar a moral aí do meu companheiro que está sendo criticado.
0: Ele mudou muito, hein? Ele amadureceu muito, o Jean Carlos.
2: Ele não era assim, né?
0: Ele era caladão e tal, sempre foi gente boa, mas ele amadureceu muito como líder de grupo. Esse é o líder nato.
1: Agora vamos lá, o Náutico precisa de mais, né? Mesmo assim a gente sabe que foi pouco.
0: Eu já não... com a volta do Vinícius, com a volta do Dodô...
1: Leva tempo ainda,
0: Boris? O Derek Vinícius jogou bem. Aí é com o Raulney.
1: E aí, Raulney, leva tempo para a volta do Vinícius?
2: Vinícius, acho que mais um mês.
1: Mais um mês.
0: Aí vai precisar.
2: 3 a 4 semanas, é isso. Vamos arredondar aí mais um mês.
1: Deixa eu saber de vocês.
0: Porque ele sentiu carência ontem no banco. Eu senti que ele...
2: Ah, sim.
0: Que ele sentiu.
2: Quando entraram Vitor Andrade e Luiz Cláudio, caiu o nível do ataque do Náutico.
1: E o bom lembrar que Dodô, a gente até criou uma expectativa, mas o Náutico informou, né, Raulney, a comunicação de que o Dodô
0: estava
1: no DM. Eu
0: achei tão estranho
1: DM, né?
0: Isso.
2: Foi uma coincidência bem...
1: Castigo do Papai Hélio, não?
0: Não, não sei.
2: Não, foi lesão mesmo.
0: Não, foi lesão. Foi lesão. Mas é uma coincidência maldita, né?
2: Não, é um roteiro...
1: É por isso que... Né? É isso? Espaço. Não, porque na coletiva... você estava lá e ficou essa possibilidade de jogarem os dois. E a gente trabalhou com isso até a véspera.
0: Deu a impressão que quando ele foi treinar, sentiu.
2: Pelo que a gente
0: soube,
2: foi isso.
0: O próprio Hélio falou, né? Porque
2: ele foi treinar a bola parada e sentiu. Tanto é que é uma lesão grau 1 na coxa, que é a mais...
1: Sim.
2: Não vou dizer tranquila, é a menos grave, a grau 1.
1: Bem, amigos, você concluiu o seu raciocínio.
2: Obrigado.
1: Estamos fechando, porque já vem a Agência Nacional Voz do Brasil. Eu vi Aldo levantar a mão ali, eu pensei que era falando da agência, mas não, é que é gol do Corinthians.
0: Torcendo.
1: É gol do Corinthians. 28, gol do Corinthians. 1-0 no Remo.
2: A turma da Voz do Brasil já está no aquecimento.
1: A turma já está no aquecimento aí, né, amigo? Tamo lá, vamos lá. O Raimundo diz aqui, Marcelo, Dodô e Jean seriam uma dupla. Você não acha
0: o
1: problema?
0: Acho.
1: O Hélio é muito teimoso, sou Raimundo de Pesqueira. Boa noite. Agora, eu concordo, eu quero ver os dois juntos. Mas não pode esquecer...
0: Eu acho que o Jean Carlos vai jogar centralizado e o Dodô mais à frente.
1: Aí eu acho que você tem que tirar alguém do ataque. Você não vai jogar
0: não,
1: só com um volante,
0: não,
1: né?
0: Ele joga 4-3-3.
1: Sim,
0: ele joga com dois volantes, Jean Carlos. Sim. Dodô...
1: Ah, o Dodô mais no ataque.
0: Um atacante, no caso, Cauã Maranhão.
1: Sim.
0: e mais um.
1: Aí tudo bem. Eu pensei

0: você estava colocando
1: não,
0: Jean Carlos e Dodô no meio e um volante só. Aí era.
1: Não.
0: Boris, amigo, grande abraço.
1: Outro, Marcelo, outro, Haldinei.
0: Valeu, abraço, Haldinei.
2: Valeu, amigos.
0: Vem aí, Agência Nacional Voz do Brasil. Em seguida tem o Movimento Cultural. Grande abraço.
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0: Está no ar a Voz do Brasil. As notícias do governo federal que movimentaram o país no dia de hoje.
1: Olá. Olá, boa noite.
2: Boa noite para você que nos acompanha em todo o país.
1: Quinta-feira, 23 de julho de 2026.
2: E vamos ao destaque do dia.
1: Governo contesta a decisão dos Estados Unidos de impor nova tarifa de 12,5% a produtos brasileiros.
2: E diz que o Brasil é reconhecido da Organização Internacional do Trabalho pelo combate ao trabalho forçado.
1: Restituição do imposto de renda.
2: Receita Federal abre amanhã consulta ao terceiro lote de pagamento.
1: Depósito será feito no dia 31 de julho, Thaisa de Araújo.
3: Para saber se a sua restituição foi liberada, basta acessar o serviço Meu Imposto de Renda no site da Receita Federal ou consultar pelo aplicativo oficial do órgão em celulares e tablets.
2: Ciência e inovação contra desigualdades.
1: Prêmio Jovem Cientista reconhece iniciativas que desenvolvem tecnologias de inteligência artificial com impacto social.
2: Sobre o assunto, conversamos com Olival Freire Júnior, presidente do CNPq.
4: No princípio, todos os alunos do segundo grau da universidade, aluno de mestrado, aluno de doutorado, um jovem pesquisador já com doutorado, todos esses podem se candidatar.
1: Na apresentação da Voz do Brasil, Luciana Vasconcelos e eu, Ellen Bernardes.
2: E acompanhe a gente ao vivo, acesse radiogov.ebc.com.br ou o canal Gov na sua TV aberta.
1: Produtores rurais devem ficar atentos. Os imóveis cadastrados no Cadastro Ambiental Rural, o CAR, precisam ter as informações validadas ou corrigidas.
2: A consulta é simples e pode ser feita pela internet.
1: Quem não verificar possíveis pendências pode perder benefícios. Saiba como consultar a situação do cadastro.
5: Mais de 845 mil produtores rurais de todo o Brasil receberam notificação para validar as informações de seus imóveis no Cadastro Ambiental Rural. As notificações foram enviadas pelo gov.br. Para consultar se o imóvel tem alguma pendência, o proprietário deve acessar o site www.car.gov.br e consultar a caixa de mensagem da Central Proprietário Possuidor, como explica Henrique Dolabella, diretor do Cadastro Ambiental Rural.
6: A mensagem pode ser para validar a análise que o Estado fez, pode ser para retificar alguma informação que o Estado identificou que não estava corretamente declarado, ou pode ser para subir algum documento comprovando aquela informação. Em outros estados que não usam o sistema federal, que usam o sistema estadual próprio, aí ele vai ter que entrar no SICAR do Estado, né, e cada estado vai ter o seu processo.
5: O CAR funciona como um mapa digital das áreas rurais e compõe uma base de dados para controle, monitoramento, planejamento ambiental e econômico e combate ao desmatamento. Atualmente, 8 milhões de propriedades estão inscritas no Cadastro Ambiental Rural. De acordo com Gabriela Gonçalves, coordenadora geral da gestão do SICAR, o registro é obrigatório, gratuito e dá oportunidades para quem vive no campo.
7: É muito importante estar com o cadastro em dia e acompanhar as notificações da Central do Proprietário Possuidor, porque o Cadastro Ambiental Rural ele é obrigatório para o acesso ao crédito, ele também traz melhores condições de acesso ao crédito quando ele está regularizado. Então, é necessário e vale muito a pena acompanhar o Cadastro Ambiental Rural através da Central do Proprietário Possuidor.
5: Produtores do Acre, Rondônia, Pará, Tocantins, Mato Grosso, Mato Grosso do Sul, Goiás, Bahia, Espírito Santo, São Paulo e Santa Catarina devem acessar os cadastros ambientais do próprio estado para checar pendências. Todos os demais vão encontrar as informações no sistema federal, car.gov.br. Reportagem Graziele Bezerra.
2: E produtores rurais podem procurar na Embrapa orientações sobre as mudanças climáticas causadas pelo El Niño.
1: As previsões climáticas indicam mais chuva e temperaturas acima da média para a região sul do país nos próximos meses.
2: Diante desse cenário, produtores rurais podem adotar medidas de planejamento para reduzir os impactos nas lavouras e na pecuária.
8: O El Niño deve permanecer até o início de 2027 e trazer mais chuva, maior nebulosidade e temperaturas acima da média para a região sul do país. Mas, segundo especialistas, conhecer o fenômeno com antecedência permite reduzir riscos no campo. Orientações técnicas voltadas às principais atividades agropecuárias da região reúnem recomendações que podem auxiliar os produtores nesse planejamento, explica José Reinaldo Moraes, pesquisador da Embrapa Clima Temperado.
9: Ele reúne aí recomendações específicas para grãos, fruticultura, silvicultura, horticultura, pastagem, né, diversas aí, né, tipos de manejo, sempre com base no histórico de eventos, né, anteriores que nós tivemos e também no conhecimento acumulado de anos, né, que a gente tem aí de convivência com esse fenômeno.
8: O documento recomenda que o produtor acompanhe as previsões meteorológicas oficiais, respeite o zoneamento agrícola de risco climático, planeje os investimentos e considere a contratação do seguro rural. A orientação é adaptar o manejo de acordo com cada cultura, já que os efeitos do El Niño variam entre lavouras e sistemas de produção. Nos cereais de inverno, como trigo, cevada e aveia, a atenção deve ser redobrada com doenças e com o planejamento da colheita. Para soja, milho e arroz irrigado, o foco está na drenagem das áreas, conservação do solo e monitoramento fitossanitário, para detectar pragas e doenças. Já na fruticultura, o excesso de chuva pode favorecer erosões, doenças e até comprometer a produtividade dos pomares. O pesquisador José Reinaldo da Embrapa ressalta que planejar pode evitar grandes perdas no campo.
9: Quanto antes o produtor incorporar essas orientações, né, no plano da sua safra, menor tende ele a sofrer os impactos financeiros, né, que pode levar o El Niño.
8: Além das recomendações para cada atividade, prevenir perdas começa antes mesmo da chegada das chuvas. O acompanhamento das informações climáticas e a adoção de práticas já conhecidas pela pesquisa ajudam o produtor a tomar decisões mais seguras e aumentar a capacidade de enfrentar os desafios provocados pelo El Niño. Reportagem Pablo Mundim.
1: E a chegada do El Niño, com previsão de mudanças climáticas, acendem o alerta dos cuidados para evitar doenças transmitidas por insetos e mosquitos, como dengue e chikungunya.
2: Altas temperaturas e maior volume de chuva em algumas regiões podem favorecer a circulação do mosquito Aedes aegypti a partir do segundo semestre desse ano.
1: E o Ministério da Saúde recomenda que estados e municípios intensifiquem as ações de vigilância e controle. Saiba mais com Diego Freitas.
10: O Ministério da Saúde emitiu uma nota técnica em que alerta estados e municípios para a possibilidade de aumento na transmissão de arboviroses, como dengue e chikungunya, em razão da previsão de ocorrência do fenômeno El Niño ao longo do segundo semestre deste ano. Segundo projeções citadas no documento, o aumento das temperaturas e das chuvas em algumas regiões e os períodos de seca em outras áreas podem favorecer a proliferação do mosquito Aedes aegypti. A estimativa é de cerca de 1.700.000 casos de dengue em 2027, considerando cenários climáticos que ainda podem ser atualizados. A orientação é reforçar as ações de vigilância e controle, com bloqueio da transmissão nos primeiros casos identificados, reorganização das atividades dos agentes de combate às endemias e adoção das medidas de controle do vetor. A população também deve eliminar possíveis criadores do mosquito, observar os sintomas das arboviroses e procurar atendimento de saúde ao surgimento dos primeiros sinais da doença. Para acompanhar os alertas, basta acessar o portal info.dengue.mate.br. Diego Freitas, para a Voz do Brasil.
2: Os Estados Unidos anunciaram novas tarifas de importação a produtos brasileiros.
1: E o governo brasileiro acaba de divulgar nota contestando a decisão.
2: A repórter Luana Karen está aqui no estúdio da Voz do Brasil e tem mais informações pra gente. Boa noite, Luana.
11: Boa noite, Luciana e Ellen. Boa noite aos ouvintes da Voz do Brasil. Olha, em nota divulgada há pouco, o governo brasileiro rechaçou a decisão do governo dos Estados Unidos de impor tarifas de 12,5% sobre produtos brasileiros. A nova tarifa está relacionada a investigações sobre trabalho forçado. De acordo com a nota assinada pela Secretaria de Comunicação Social da Presidência da República, ao longo da investigação, o Ministério do Trabalho e Emprego prestou explicações e forneceu farta documentação sobre a legislação brasileira e da atuação das autoridades aduaneiras para coibir importações de bens produzidos por trabalho forçado. O documento afirma que o Brasil é reconhecido há décadas pelo pela Organização Internacional do Trabalho, pelos fortes compromissos assumidos no combate ao trabalho forçado. Além do compromisso internacional com o combate ao trabalho forçado, o governo brasileiro cita o compromisso interno intensificado pelas políticas domésticas de fiscalização, prevenção, acolhimento das vítimas e combate ao trabalho escravo contemporâneo. A nota ainda destaca que o governo brasileiro responsabiliza as empresas e indivíduos, aplicando multas severas e mantendo um cadastro de lista suja de empregadores.
12: Luana, e o governo indicou quais são as medidas que deve tomar a partir de agora?
11: Indicou sim, Ellen. O documento afirma que o Brasil iniciará imediatamente os trâmites para acionar os instrumentos previstos na Lei de Reciprocidade, aprovada por unanimidade pelo Congresso Nacional, e levará o tema ao Mecanismo de Solução de Controvérsias da Organização Mundial do Comércio. Ellen e Luciana.
13: Luana, muito obrigada pela sua participação ao vivo aqui na Voz do Brasil.
1: O papel da ciência é transformar a realidade e trazer melhorias práticas para o dia a dia da sociedade.
13: Com essa missão, o Prêmio Jovem Cientista chega à sua 32ª edição, destacando a inteligência artificial para o bem comum.
1: O objetivo é reconhecer projetos de estudantes e pesquisadores que utilizem a inteligência artificial para reduzir desigualdades, proteger o meio ambiente e melhorar os serviços públicos no Brasil.
13: Para falar sobre o prêmio e como a ciência pode revolucionar o uso da tecnologia no nosso dia a dia, eu e Nazi Brum conversamos mais cedo com Olival Freire Júnior, presidente do Conselho Nacional de Desenvolvimento Científico e Tecnológico, CNPq. Vamos ouvir. Nós vamos conversar agora sobre ciência. Presidente, muito obrigada pela sua participação aqui na Voz Brasil.
14: Muito obrigado.
13: Para começar, vamos falar sobre o Prêmio Jovem Cientista. O que é esse prêmio?
14: É uma das ações mais tradicionais do CNPq. Ela tem quase 50 anos de existência. É uma iniciativa conjunta do CNPq com a Fundação Roberto Marinho. E temos também sempre um patrocinador master que pode variar ao longo do tempo. Atualmente é a Shell. Qual é a importância desse prêmio? Eu gosto de dizer que prêmios são importantes em todas as atividades humanas. Acabamos de ver um exemplo de um prêmio que foi um fracasso para nós brasileiros. Qual é o brasileiro que não ficou frustrado com a Copa do Mundo? E qual é o brasileiro que não ficou contente com o desempenho do Wagner Moura e da Fernanda Torres na premiação do cinema? Então, prêmios são importantes em quaisquer atividades e na ciência não é diferente. A particularidade desse prêmio, que é um prêmio para tentar fisgar um jovem promissor. Então não é o prêmio, não é um prêmio Nobel, não é o prêmio Álvaro Alberto, então não é o prêmio para o pesquisador já consolidado. Então é uma tentativa, nos mantendo na questão do futebol, de você olhar para a divisão de base e dizer aquilo ali tem futuro. Essa que é a ideia. Na última rodada, nós premiamos várias pessoas, algumas delas foram tão destacadas que na comemoração dos 75 anos do CNPq, nós convidamos alguns deles, Emanuele, Elisângela, o Raul, para apresentarem seus trabalhos para aquele público, que era um público diversificado, que estava comemorando os 75 anos do CNPq.
15: Bom, presidente, esse ano, qual que é o tema do Prêmio Jovem Cientista e por que que ele foi escolhido?
14: Então, isso é muito importante porque o tema, ele orienta a escolha e orienta quem vai se candidatar, e a gente sempre busca um tema na fronteira da pesquisa. Já tivemos o tema, como no ano passado, o problema da mudança climática em escala global, e o tema desse ano é inteligência artificial relacionada ao bem comum. Esse dilema que o mundo inteiro hoje atravessa de uma transição tecnológica disruptiva, mas uma transição em que nós estamos preocupados com o modo como a sociedade incorpora e não se perde nessa transição.
13: E como é que o investimento em jovens talentos pode contribuir para esse desenvolvimento tecnológico, científico do país?
14: Veja, os prêmios, eles são importantes também pelo valor financeiro, pelas bolsas que são atribuídos. Mas eles também colocam luz sobre certos projetos. Eu falei dos projetos desse ano. Um dos projetos que eu posso reportar para vocês é um projeto que foi destacado. Era um projeto de você ter uma célula fotoelétrica portátil que aquele coletor de castanha na floresta amazônica, veja que eu estou falando de um produto que o Brasil vende para o mundo inteiro. Não, Brasília Noites, aqui a gente chama de castanha do Pará, o pessoal do Acre, do Amapá vai me matar, mas eu estou fazendo a ressalva, né? É a castanha do Brasil. Né? Então, o prêmio é um kit portátil que você carrega nas costas. E eu confesso para vocês que eu participei da entrega desse prêmio, eu achei importante, mas eu não entendi a profundidade do impacto desse prêmio. Eu só compreendi tempos depois, numa viagem ao Amapá, e eu conversando com mais calma com o orientador da Emanuele, e aí ele me explicou o tempo que o castanheiro passa sem contato telefônico, sem luz à noite, 40 dias, 60 dias. Então, você veja que é algo que, é claro que ainda é um projeto, é um piloto, ainda precisa chegar, ter escala para chegar no mercado, mas é algo que impacta na vida dos povos da Amazônia e impacta na economia brasileira, porque é o pessoal que coleta um dos produtos de exportação do Brasil.
15: Então, são projetos que podem fazer a diferença realmente, né?
14: Exatamente.
13: E quem pode participar desse prêmio, que vai falar de inteligência artificial, que é um tema tão atual, como o senhor disse, né?
14: Em princípio, porque o prêmio tem faixas, então, em princípio, todos os alunos do segundo grau, da universidade, aluno de mestrado, aluno de doutorado, um jovem pesquisador já com doutorado, todos esses podem se candidatar. Aí tem que olhar no edital qual a faixa em que ele se enquadra.
13: E vamos lembrar que o endereço, para quem tiver interesse no prêmio, é jovemcientista.cnpq.br.
14: Perfeito.
13: Todo mundo pode participar e tentar impactar, mandar projetos que impactem, né, a vida, não só do cientista, mas também do país, né, presidente?
14: E se tiver alguma confusão, bota lá no Google, Jovem Pesquisador e CNPq, não vai dar outro endereço, é esse que você acabou de falar.
15: Agora, presidente, vamos falar rapidamente sobre a SBPC, a Sociedade Brasileira para o Progresso da Ciência, que começa agora. Como é que vai ser a participação do CNPq?
14: Veja, a SBPC é uma entidade da sociedade civil, até um pouco mais antiga do que o CNPq, né? Mas que tem tido um importante papel ao longo da história do Brasil. É a voz do cientista, que como sociedade civil se dirige à própria sociedade e ao governo. Então, o CNPq sempre apoiou essa reunião da Sociedade Brasileira do Progresso da Ciência e sempre participou dessa reunião. Esse ano, em Niterói, belíssima cidade, nós vamos participar com uma atração, dentre outras, que essa atração eu queria chamar a atenção. Nós concebemos uma linha do tempo, a propósito dos 75 anos do CNPq, uma linha do tempo que dá corpo e voz ao lema dos 75 anos, que é Olhando Bem, tem CNPq. É a ideia de que em muitas das atividades de ciência e tecnologia que nós brasileiros nos orgulhamos, por vezes a gente não percebe que tem a marca do CNPq. Então, nessa linha do tempo, a gente vai encontrar, por exemplo, pesquisa de petróleo em águas profundas.

0: patrimonial do CNPq. A atividade do ITA que permitiu a criação da Embraer, que hoje o Brasil tem a terceira empresa de aeronáutica do mundo, tem o DNA do CNPq. Citei esses exemplos, mas tem, eu diria, vários outros. O desafio do enriquecimento do urânio, o desafio de ter transformado o Brasil nessa enorme potência agrícola, tem lá o selo da Embrapa. Não? Então, por vezes, o selo do CNPq não aparece tão diretamente. É preciso olhar bem para ver o apoio do CNPq. Então, quem tiver a oportunidade de ir a Niterói, eu convido para que passe no estande do CNPq para ver essa linha do tempo.
1: Muito obrigada pela sua participação aqui na Voz do Brasil. A gente conversou com o presidente do Conselho Nacional de Desenvolvimento Científico e Tecnológico, Olival Freire Júnior. Muito obrigada, presidente.
0: Eu agradeço a vocês pela possibilidade de falar do CNPq, de falar da pesquisa no Brasil, e agradeço também, claro, à EBC e ao público que nos acompanhou.
2: E a consulta ao terceiro lote de restituição do Imposto de Renda 2026 será aberta nesta sexta-feira, dia 24 de julho.
1: Quem ainda não recebeu a restituição deve verificar se há inconsistências.
2: Saiba como verificar a restituição e resolver possíveis pendências.
3: A consulta ao terceiro lote da restituição do Imposto de Renda será liberada nesta sexta-feira, dia 24, a partir das 9 horas. Mais de 2 milhões e 700 mil contribuintes serão contemplados e o pagamento está previsto para o dia 31 de julho. Para saber se a sua restituição foi liberada, basta acessar o serviço Meu Imposto de Renda no site da Receita Federal ou consultar pelo aplicativo oficial do órgão em celulares e tablets. De acordo com a Receita Federal, cerca de 165 mil restituições não foram creditadas, porque o contribuinte informou o CPF como chave PIX para recebimento, mas não possui conta bancária vinculada a essa chave. Nesses casos, é possível cadastrar uma chave PIX CPF junto a uma instituição financeira, atualizar os dados pelo serviço Meu Imposto de Renda ou enviar uma declaração retificadora. Após o processamento, permanecerão pendentes apenas restituições que ficaram retidas em malha fiscal ou que apresentam inconsistências nos dados bancários informados para recebimento, como os casos relacionados à chave PIX. Thaís de Araújo, para a Voz do Brasil.
1: Atenção, microempreendedores individuais e microempresários.
2: A implantação do novo Cadastro Nacional da Pessoa Jurídica pela Receita Federal vai suspender temporariamente os serviços de abertura, alteração e baixa de empresas realizadas pelas juntas comerciais.
1: Até o próximo sábado, às 7 horas da manhã, a base do CNPJ fica disponível apenas para consultas.
2: No sábado, a base ficará totalmente indisponível, impossibilitando consultas e qualquer outra operação relacionada ao cadastro.
1: O prazo para o restabelecimento total dos serviços está previsto para segunda-feira, 27 de julho.
2: A emissão do novo formato do CNPJ alfanumérico está marcada para o dia 31 de julho.
1: E atenção, estudantes, termina amanhã o prazo para os pré-selecionados da primeira chamada do ProUni entregarem a documentação que comprova as informações de inscrição à instituição de ensino onde foram selecionados.
2: Neste segundo semestre, o programa oferece mais de 471 mil bolsas de estudos parciais e integrais em todo o país.
4: Os estudantes pré-selecionados no programa Universidade para Todos, o ProUni, do segundo semestre deste ano, têm até sexta-feira, dia 24, para comprovar as informações passadas durante a inscrição. A documentação exigida pode ser apresentada diretamente na instituição em que o aluno foi pré-selecionado. É responsabilidade do candidato verificar com a universidade os horários e locais para realizar este processo. A perda do prazo ou não comprovação das informações implicará na reprovação dos alunos. Quem não foi pré-selecionado nesta etapa poderá participar da segunda chamada do ProUni, prevista para o dia 5 de agosto. Também será possível manifestar interesse na lista de espera entre os dias 26 e 27 de agosto. A divulgação da lista ocorrerá no dia 1º de setembro. novembro. E a comprovação das informações deve ser feita entre 1º e 14 de setembro. Nesta edição, o ProUni recebeu mais de 529 mil inscrições e ofertou 471.304 bolsas de estudo em 380 cursos de graduação. A iniciativa oferece bolsas de estudo integrais que cobrem 100% do valor da mensalidade e parciais, que correspondem a 50%. A iniciativa é realizada duas vezes ao ano. Mais informações em acessounico.mec.gov.br/ProUni. Thaísa Vitória para a Voz do Brasil.
1: O Ministério da Educação recebe até o dia 31 de julho a declaração do Censo Escolar 2026 e orienta gestores a preencherem os dados referente aos alunos da educação especial.
2: Eles podem acessar um guia do INEP com orientações específicas sobre oferta de atendimento educacional especializado.
1: Os dados devem ser fornecidos em educacenso.inep.gov.br.
2: E essas foram as notícias do Governo Federal.
1: Uma realização da Secretaria de Comunicação Social da Presidência da República.
2: Com produção da empresa Brasil de Comunicação.
1: Fique agora com as notícias do Poder Judiciário e do Congresso Nacional. Uma boa noite.
2: Boa noite e até amanhã.
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7: Decisão do Supremo Tribunal Federal permite retomada da cobrança de IPTU em Teresina, no Piauí.
8: STJ reafirma que quando a vítima de homicídio deixa filhos menores, essa consequência pode aumentar a pena base do condenado.
7: TSE orienta tribunais regionais a criarem parcerias com instituições especializadas para combater a desinformação eleitoral.
8: Boa noite, eu sou Marcela Luiza.
7: Eu sou Walter Lima.
8: O Supremo Tribunal Federal suspendeu liminar do Tribunal de Justiça do Piauí, que havia interrompido a cobrança de IPTU na cidade de Teresina.
7: De acordo com a decisão do ministro Alexandre de Moraes, o município declarou que a queda da arrecadação poderia causar grave impacto na economia pública e comprometer a execução de serviços essenciais. Fernanda Porto.
9: Diante da urgência, o caso foi julgado pelo ministro Alexandre de Moraes, que está na presidência do STF nesta segunda quinzena de julho. Ao atender o pedido para restabelecer a cobrança do imposto, o ministro Alexandre de Moraes considerou o levantamento da Secretaria Municipal de Finanças de Teresina, que indica que a paralisação da cobrança do IPTU impactou em arrecadação de mais de 84 milhões de reais. Na decisão, o ministro Alexandre de Moraes ressaltou que o município demonstrou que a queda de arrecadação poderia causar grave impacto na economia pública e comprometer a execução de serviços essenciais.
8: Quando a vítima de um homicídio deixa filhos menores, essa consequência pode aumentar a pena base do condenado.
7: Esse entendimento foi reafirmado pelo Superior Tribunal de Justiça. Fátima Uchoa.
10: Agora, sob o rito dos recursos repetitivos, a terceira sessão do STJ fixou essa tese que deve ser observada por juízes e tribunais. De acordo com o relator ministro Reinaldo Soares da Fonseca, o fato de a vítima do crime deixar filhos menores pode repercutir no aspecto material e gerar impacto em questões emocionais. Mas esse posicionamento não pode ser aplicado automaticamente porque transformaria uma circunstância judicial em fator objetivo de aumento da pena. Ainda segundo o ministro, não é necessário exigir a comprovação de impacto excepcional ou individualizado para os dependentes da vítima, sob o risco de se esvaziar a própria finalidade da análise dessa circunstância judicial.
8: O Tribunal Superior Eleitoral orienta tribunais regionais a criarem parcerias com instituições especializadas para combater a desinformação eleitoral.
7: A ação permitirá a ampliação da capacidade técnica da Justiça Eleitoral, garantindo segurança jurídica na análise de processos que envolvam desinformação e conteúdo gerado por inteligência artificial. Juliana Cariri.
11: Os acordos poderão prever o compartilhamento de metodologias, o acesso a profissionais especializados, laboratórios e ações de capacitação. O TSE ressalta que as parcerias não alteram as competências das autoridades judiciárias nem as garantias.
8: Tribunal Superior do Trabalho mantém decisão que anulou reintegração de metalúrgico demitido por justa causa.
7: O trabalhador foi dispensado após comentar em rede social sobre a empresa em que ele trabalhava, Marla Lacerda.
12: O metalúrgico havia sido reintegrado por decisão provisória em primeira instância, alegando que sofria de depressão e que não podia ser dispensado por motivo de doença ocupacional. Mas o TRT de Campinas, São Paulo, suspendeu a medida. O caso foi analisado então pela SDI2 do TST, que confirmou a decisão de segundo grau. Para o colegiado, ainda não há elementos suficientes para concluir que a demissão foi irregular. Os ministros destacaram também que a estabilidade pela doença ocupacional não impede a dispensa por justa causa. Portanto, a validade da demissão ainda será analisada na ação principal após a produção das provas necessárias.
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8: Uma boa noite.
7: E até amanhã.
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14: Eu sou Humberto Pinheiro e estes são os destaques de hoje do Jornal do Senado, que começa agora. Nova lei fortalece a produção nacional de medicamentos e vacina. Piso dos professores, frete rodoviário e renovação da CNH estão entre as medidas aprovadas pelo Senado. Emendas parlamentares para shows podem ser proibidas. Boa noite. Foi sancionada a lei que cria a Estratégia Nacional para o Desenvolvimento do Complexo Econômico Industrial da Saúde. A nova legislação busca fortalecer a produção nacional de medicamentos, vacinas, equipamentos e insumos médicos. O objetivo é reduzir a dependência do Brasil de produtos importados, ampliar a capacidade da indústria nacional e garantir mais segurança no abastecimento do sistema de saúde. A reportagem é de Patrícia Oliveira.
15: São mecanismos para incentivar empresas e instituições de pesquisa a desenvolver e fabricar esses produtos no país. A nova lei também amplia parcerias entre o governo, universidades e empresas e prevê linhas de crédito. Para o relator do projeto que deu origem à lei, senador Rogério Carvalho, do PT de Sergipe, a pesquisa tecnológica em saúde deve se voltar para soluções dos problemas brasileiros.
16: A pandemia de Covid-19 demonstrou que buscar a autossuficiência em fármacos, vacinas e equipamentos hospitalares é um dever do Estado para assegurar o direito constitucional à saúde.
15: A nova lei também altera normas do SUS e a lei de licitações para facilitar as compras públicas no setor de saúde.
14: No primeiro semestre de 2026, o Senado aprovou medidas provisórias que tratam do piso salarial dos professores da educação básica e do frete rodoviário de cargas. Os senadores também deram aval à renovação automática da Carteira Nacional de Habilitação. Repórter Pedro Pincer.
17: O Congresso Nacional aprovou medidas provisórias importantes, como a que reajusta o piso salarial dos professores da educação básica para R$ 5.130,63 em 2026, um aumento de 5,4% sobre o valor anterior, com ganho real de 1,5 ponto percentual acima da inflação. O texto texto aprovado, estabelece novo cálculo para reajuste anual. A senadora professora Dorinha Seabra, do União do Tocantins, destacou a importância de valorizar o trabalho dos docentes.
18: Não tem educação boa, nem educação de qualidade, se os profissionais da educação não forem devidamente respeitados e valorizados. Esse é o nosso apelo para que, a partir do piso, as carreiras sejam reorganizadas nos diferentes municípios brasileiros e nossos estados.
17: Outro destaque foi a medida provisória que altera as regras e o cálculo do piso mínimo do frete rodoviário de cargas para considerar custos operacionais. A medida beneficia os caminhoneiros por estabelecer novas regras de regulamentação para empresas que contratem caminhoneiros para a realização de transporte rodoviário de cargas. Para o senador Stevenson Valentim, do Podemos do Rio Grande do Norte, a medida faz justiça e traz tranquilidade para a categoria.
19: Entendo que esse viés da multa já atingiu a sua pedagogia e permanecer com essa injustiça é passar uma ideia de vingança e que não contribui nada para a sociedade. É importante que o caminhoneiro esteja preocupado com a carga, com o seu horário de entrega, com a distância da família, com as condições das nossas rodovias.
17: Outra medida provisória aprovada no primeiro semestre do ano garante a renovação automática da Carteira Nacional de Habilitação de motoristas que, ao término da validade do documento, estiverem no Registro Nacional Positivo de Condutores. O cadastro mostrará o nome das pessoas que não tenham cometido nenhuma infração de trânsito nos últimos 12 meses.
14: E o Senado deve analisar a partir de agosto um projeto que cria o Prêmio Nacional da Educação Brasileira. A proposta busca reconhecer iniciativas de estados, municípios, escolas e estudantes que contribuam para melhorar a educação. O objetivo é valorizar boas práticas e incentivar ações que fortaleçam a educação em diferentes etapas, da educação infantil ao ensino médio. A proposta prevê categorias específicas para reconhecer experiências bem-sucedidas em todo o país. Os detalhes com o repórter Rodrigo Rezende.
20: O Senado deve analisar a partir de agosto um projeto que cria o Prêmio Nacional da Educação Brasileira. A ideia, apresentada pelo senador Camilo Santana, do PT do Ceará, reconhece estratégias e iniciativas para a promoção de avanços na melhoria da qualidade da aprendizagem na educação básica feitas por estados, municípios, escolas ou estudantes brasileiros. Camilo Santana, atual presidente da Comissão de Educação do Senado, ressalta que todas as formas de desenvolvimento da educação brasileira devem ser valorizadas.
21: Eu sempre digo que a educação precisa estar acima de qualquer questão política ou partidária nesse país. Está em jogo a qualidade da educação para nossas crianças e jovens desse país. Temos muito ainda a fazer, muito caminho a ser percorrido.
20: O prêmio terá 8 categorias e regulamento posterior irá definir a forma de seleção dos vencedores. A proposta de criação do Prêmio Nacional da Educação Brasileira ainda será analisada pelas comissões do Senado.
14: Um projeto apresentado no Senado tipifica como ilícito o uso de emendas parlamentares para o financiamento de shows e apresentações artísticas. A medida pretende modificar a lei de improbidade administrativa para penalizar os gestores públicos infratores de maneira mais dura e até mesmo com a perda da função. Mais informações com o repórter Douglas Castilho.
22: Apresentado pelo senador Eduardo Girão, do Novo do Ceará, o texto prevê que o uso de emendas parlamentares para financiamento de shows e apresentações artísticas seja enquadrado como ato que causa prejuízo ao erário. Essa modalidade de infração tem também como sanções a perda dos direitos políticos por até 8 anos, multa de até 2 vezes o valor do dano causado e o ressarcimento integral dos danos verificados.
23: É um dinheiro que se evapora e que, se for em equipamentos para o hospital, fica lá por anos, por décadas, né? E esse projeto nosso visa normatizar isso e considerar como improbidade administrativa, com punição.
22: O autor do projeto justificou ainda que a medida pode combater o superfaturamento e os desvios que costumam ocorrer nesse tipo de transação. Além disso, segundo ele, haveria diversas vezes um conflito de interesses, pelo fato de gestores usarem dinheiro público para contratarem bandas ou grupos que têm eles próprios como empresários. O projeto aguarda a destinação para discussão nas comissões do Senado.
14: Mas... Mais de 158 milhões de brasileiros estão aptos a votar nas eleições de 4 de outubro. O número é o maior da história e representa um crescimento de mais de 2 milhões de eleitores em relação a 2022. No primeiro turno, os eleitores vão escolher presidente da República, governadores, dois senadores, deputados federais, deputados estaduais e distritais. A reportagem é de Rodrigo Rezende.
20: 158 milhões e 700 mil pessoas devem decidir os mandatários dos próximos anos para a presidência da República, governos estaduais e distrital, Senado, Câmara dos Deputados e Assembleias Estaduais. Em relação às eleições de 2022, houve um acréscimo de 2 milhões e 200 mil eleitores. As mulheres representam quase 53% do eleitorado e cerca de 3 milhões e 500 mil eleitores têm 18 anos ou menos. O presidente do Tribunal Superior Eleitoral, ministro Nunes Marques, ressalta que a população brasileira é soberana para escolher seus representantes e definir o futuro do país.
0: O futuro da nossa democracia não será delineado por máquinas, mas pelos milhões de brasileiras e brasileiros que depositam nas urnas sua mensagem de esperança, traduzida no voto direto, secreto, universal e periódico.
20: Os três maiores colégios eleitorais estão na região Sudeste: São Paulo, com 34 milhões, Minas Gerais com 16 milhões e Rio de Janeiro com quase 13 milhões de eleitores. 918 mil brasileiros vivendo no exterior estão aptos para votar.
14: O senador Wellington Fagundes, do PL de Mato Grosso, defendeu o projeto de lei que permite a destinação de emendas parlamentares da saúde para o atendimento pré-hospitalar realizado pelos corpos de bombeiros militares. Na análise dele, a proposta reconhece que esse serviço integra a rede de atendimento em saúde e amplia as responsabilidades de investimento na estrutura das corporações. Trabalhos técnicos de Josivaldo Souza. O Jornal do Senado fica por aqui. Acompanhe agora as notícias da Câmara dos Deputados. Boa noite.
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3: Câmara transforma em lei atendimento a brasileiras que vivem no exterior.
4: Herdeiros poderão retirar valores de até 40 salários mínimos sem inventário.
3: Comissão aprova inclusão digital de alunos com deficiência da rede pública.
24: Boa noite. A Comissão de Educação aprovou a criação da Política de Alfabetização Digital das Pessoas com Deficiência. A repórter Sofia Peçanha tem os detalhes da votação.
25: A Comissão de Educação da Câmara dos Deputados aprovou o projeto que institui a Política Nacional de Alfabetização Digital das Pessoas com Deficiência. Antes disso, o texto também foi aprovado pela Comissão de Defesa dos Direitos das Pessoas com Deficiência. A proposta tem como objetivo garantir o letramento digital de estudantes com deficiência da rede pública de ensino. Isso inclui desde o uso básico de computadores e internet, até ferramentas que auxiliam na comunicação, no acesso à informação e no desenvolvimento escolar. A relatora do projeto na Comissão de Educação, a deputada Maria Rosas, do Republicanos de São Paulo, destacou a importância da medida para promover a inclusão.
26: Aprovar essa Política Nacional de Alfabetização Digital, especificamente para as pessoas com deficiência, é um marco para que nós possamos trazer e falar na ação a pessoa com deficiência, dizendo: nós lutamos pela inclusão dos direitos da pessoa com deficiência.
25: Para isso, o projeto prevê a capacitação de professores e gestores, a adaptação dos métodos de ensino e investimento em infraestrutura tecnológica nas escolas, como equipamentos e conexão à internet. A ideia é que a tecnologia deixe de ser um obstáculo e passe a ser uma ferramenta de inclusão, como ressaltou a relatora ao afirmar que a transformação digital precisa considerar as necessidades de todos os estudantes.
26: A transformação digital da educação somente se realiza plenamente quando contempla a diversidade dos estudantes e assegura a eliminação de barreiras que dificultam o acesso a participação e aprendizagem das pessoas com deficiência.
25: A política de educação digital para pessoas com deficiência também estabelece que o desenvolvimento dos alunos e da instituição deverá ser acompanhado bimestralmente. Segundo o autor da proposta, o deputado Carlos Henrique Gaguin, do União de Tocantins, com mais acesso e preparo, os estudantes com deficiência podem ter mais autonomia nos estudos, mais participação nas atividades escolares e melhores oportunidades no futuro, inclusive no mercado de trabalho. O próximo passo para a aprovação da Política Nacional de Alfabetização Digital das Pessoas com Deficiência será a análise pela Comissão de Finanças e Tributação. Da Rádio Câmara de Brasília, Sofia Peçanha.
1: Educação.
2: Bibo Nunes, do PL do Rio Grande do Sul, é autor do projeto que proíbe a aprovação automática de alunos não alfabetizados nos três primeiros anos do ensino fundamental. O texto altera a Lei de Diretrizes e Bases da Educação Nacional e aguarda análise pela Comissão de Constituição e Justiça.
5: Tem que saber ler e escrever, isso é o mínimo. Escola é para educar, que acima de tudo o objetivo das escolas é a educação. Se não for educação, não tem o menor fundamento. Espero que aprove para o bem da educação no Brasil. Não tem fundamento uma criança do primeiro, segundo, terceiro ano serem aprovados sem saber ler e escrever. Essa é a minha luta para melhorar, de fato, a educação no Brasil.
24: Bibo Nunes acredita que a promoção automática dos alunos serve apenas para melhorar indicadores educacionais. Na avaliação do deputado, a medida desestimula estudantes e professores, cria uma falsa sensação de aprendizado e compromete a qualidade da educação.
1: Justiça.
2: Comissão aprova a proposta que permite até 40 salários mínimos para a retirada de valores a herdeiros. A repórter Júlia Lopes explica a atualização dos valores.
8: A Comissão de Finanças e Tributação da Câmara dos Deputados aprovou um projeto que atualiza para até 40 salários mínimos, o equivalente hoje a R$ 64.840, o valor que poderá ser liberado a herdeiros sem necessidade de inventário em cadernetas de poupança e fundos de investimento. A proposta foi apresentada pelo deputado Celso Russomano, do Republicanos de São Paulo, e altera a lei que trata do pagamento a dependentes ou sucessores de valores não recebidos em vida pelo titular, como restituições no imposto de renda e outros tributos. A regra vale para casos em que não há outros bens sujeitos a inventário. No texto, o autor explica que, nesses casos, os herdeiros costumam utilizar os valores recebidos para cobrir despesas como impostos, custas judiciais e honorários de advogados, entre outros gastos. O relator da proposta, deputado Hildo Roche, do MDB do Maranhão, afirma que a atualização é necessária, porque a legislação atual utiliza como referência a obrigação do Tesouro Nacional, a OTN, que não existe mais, o que gera dificuldades de interpretação.
9: Essa regra já existia, só que como ele estava estipulado, referenciado em cima de um título do governo, que era a antiga OTN, e como a OTN não existe mais, não existia mais a referência de até quanto poderia ser pago de forma imediata para a viúva, ou para o viúvo, ou para o filho. Então isso impedia a evolução e a facilidade e a rapidez da transferência desses recursos de uma conta para a conta do herdeiro. E isso é facilitado agora.
8: Além disso, a proposta altera o Código de Processo Civil para estabelecer que o juiz não poderá negar o pedido de gratuidade da justiça apenas com base na renda de um herdeiro ou na posse de um imóvel. O projeto, que busca atualizar o limite a ser retirado por herdeiros em cadernetas de poupança e outras aplicações no valor até 40 salários mínimos, segue em análise na Comissão de Constituição e Justiça. Da Rádio Câmara de Brasília, Júlia Lopes.
1: Economia.
24: A Câmara aprovou proposta que garante imunidade tributária aos templos religiosos e suas entidades filantrópicas, também sobre tributos incidentes no consumo de bens e serviços. Marcelo Crivella, do Republicanos do Rio de Janeiro, afirma que a medida regulamenta um direito já previsto na Constituição.
10: Essa é a grande, eu diria, notícia para os templos religiosos, é fazer com que a imunidade prevista na Constituição Federal se torne realidade com relação aos tributos que incidem no consumo de bens e de serviços. essa PEC foi aprovada no plenário com 385 votos favoráveis, 93 votos contrários e 7 abstenções. Portanto, teve ampla maioria.
2: Na opinião de Marcelo Crivella, a medida pode reduzir os custos de igrejas e instituições beneficentes na aquisição de equipamentos e insumos utilizados em atividades religiosas, assistenciais e sociais. A proposta agora será analisada pelo Senado.
1: Eleições.
24: Depois de ser aprovado na Comissão de Constituição e Justiça, o projeto que aumenta o prazo para transferência de domicílio eleitoral está pronto para ser votado pelo plenário da Câmara.
2: A proposta também altera as regras para comprovação de vínculo com a localidade, como informa a repórter Silvia Munhato.
6: A Comissão de Constituição e Justiça da Câmara aprovou o projeto que amplia de 150 para 180 dias antes das eleições o prazo final para o pedido de transferência do domicílio eleitoral. Pelo texto, o tempo de residência mínima no novo município também muda de 3 para 6 meses. A deputada Júlia Zanatta, do PL de Santa Catarina, relatora do texto, foi favorável à mudança.
7: A prática do turismo eleitoral, a transferência fraudulenta de domicílio com fins meramente eleitoreiros constitui uma burla que corrói a representatividade democrática e a soberania popular em sua dimensão municipal. O voto é o exercício de soberania localizado e a fraude de domicílio rompe o nexo da pertinência essencial entre o eleitor e a comunidade política local, cujos rumos ele pretende definir.
6: A proposta também altera a forma de comprovação de vínculo com a localidade. Será exigida a apresentação de comprovante de residência oficial em nome do eleitor, como contas de água, luz, gás, telefone fixo ou correspondência oficial de órgãos governamentais. A lei atual permite a comprovação por meio de declaração do próprio eleitor ou outros meios que forem considerados convincentes pelo juiz eleitoral. Da Rádio Câmara de Brasília, Silvia Munhato.
1: Desenvolvimento Regional.
24: Rodrigo Hollenberg, do PSB, teme que o empréstimo de 6 bilhões de reais feito pelo governo do Distrito Federal para cobrir o rombo do Banco de Brasília, no caso Master, comprometa a saúde e a educação públicas. Por isso, o deputado acionou a justiça em defesa de crianças e famílias atípicas.
11: Nós, então, oficiamos ao Ministério Público do Distrito Federal e Territórios, solicitando que determine que o governo do Distrito Federal faça concurso para orientadores educacionais para que essas crianças, esses jovens com deficiência, possam ser acolhidos adequadamente na rede pública de educação do Distrito Federal. Do mesmo modo, nós estamos solicitando ao governo do Distrito Federal que realize a contratação de médicos, de enfermeiros, de técnicos de enfermagem, que possam garantir o atendimento a essas famílias.
2: Presidente da Comissão de Defesa dos Direitos das Pessoas com Deficiência, Rodrigo Hollenberg, relata o drama de famílias atípicas sem atendimento adequado e lamenta a falta de concurso para orientadores educacionais no Distrito Federal desde 2017.
1: Previdência.
24: O tempo para a aposentadoria de policiais militares e bombeiros poderá ser reduzido. Uma proposta aprovada pela Câmara permite que os estados e o Distrito Federal editem leis locais para diminuir esse prazo. Confira na reportagem de Maria Neves.
12: Aprovado na Comissão de Constituição e Justiça da Câmara dos Deputados, projeto que reduz o tempo de serviço de policiais e bombeiros militares para ter direito à aposentadoria integral, pode seguir para o Senado. Pela proposta, os estados poderão editar legislação própria para reduzir em até 5 anos o tempo mínimo de exercício na função para receber proventos integrais. O autor do projeto, o deputado Júnior Amaral, do PL Mineiro, argumenta que a medida busca trazer justiça para policiais e bombeiros militares que trabalham em condições difíceis e são pouco valorizados.
13: Os profissionais de segurança pública no Brasil já sofrem com falta de retaguarda jurídica, já sofrem com falta de logística adequada para trabalhar, já sofrem com baixos salários. Então, essa questão da previdência é algo mínimo que a gente pode fazer aqui na Câmara dos Deputados para impedir que esses homens e mulheres sejam ainda mais desprestigiados, como infelizmente são historicamente no nosso país.
12: Atualmente, a lei exige 35 anos de serviço para militares receberem a aposentadoria com valor integral. Desse tempo, pelo menos 30 anos devem ser em atividades militares. Com o texto aprovado, o período mínimo de atividade militar poderá cair de 30 para 25 anos. Na regra de transição vigente, militares que ingressaram no cargo há mais tempo, antes de 2020, e ainda não cumprem os requisitos, têm de contar pelo menos 25 anos de serviço militar, mais um pedágio. Eles devem trabalhar mais 4 meses para cada ano que falta. A proposta também permite que os estados reduzam esse tempo de pedágio para 20 anos por lei local. Da Rádio Câmara de Brasília, Maria Neves.
2: Tarcísio Mota, do PSOL do Rio de Janeiro, apresentou projeto que estabelece regras para a aplicação de recursos dos regimes próprios de previdência dos servidores públicos. A proposta busca reduzir os riscos nas aplicações financeiras e aumentar a segurança do dinheiro destinado às aposentadorias.
15: Nós não podemos deixar que os institutos de previdência e os governos apliquem os recursos dos servidores.

0: liquidez dessas instituições financeiras.
1: Segundo Tarcísio Mota, a medida evita perdas em aplicações de alto risco e garante maior segurança aos recursos descontados de cada servidor. Ele argumenta ainda que o texto reduz a influência de interesses políticos e financeiros na gestão dos fundos previdenciários dos servidores.
2: Habitação. Padre João, do PT de Minas Gerais, defende a aprovação de projetos que incentivam cooperativas habitacionais a participarem do Minha Casa Minha Vida. Ele avalia que a contribuição dessas entidades pode ampliar o acesso à casa própria com unidades mais acessíveis e de melhor qualidade.
3: Então temos que continuar avançando e avançando também com a nossa relatoria, com o projeto de lei que garanta a autogestão. Ou seja, além da responsabilidade e disposição de estados, do Distrito Federal e municípios, a sociedade civil organizada em forma de entidade ou cooperativa poder não só construir as moradias na forma de autogestão, mas também outros equipamentos importantes para a comunidade.
1: Padre João observa que o déficit habitacional atinge quase 5 milhões e 700 mil famílias no país. Ele afirma que a autogestão dá segurança jurídica a experiências já existentes e permite incluir equipamentos comunitários nos empreendimentos habitacionais.
2: Segurança Pública. A Câmara aprovou proposta que transforma em lei o atendimento a brasileiras no exterior. Saiba mais sobre o assunto na reportagem de Paula Bittar.
4: A Comissão de Constituição e Justiça da Câmara aprovou uma proposta que transforma em lei a política de atendimento a brasileiras que vivem no exterior por meio dos Espaços da Mulher Brasileira. A iniciativa, desenvolvida pelo Ministério das Relações Exteriores em consulados brasileiros, oferece orientação e apoio especializado com prioridade a mulheres em situação de vulnerabilidade. Entre os objetivos da política estão o combate à violência doméstica, a orientação sobre direitos e o apoio à capacitação profissional, ao empreendedorismo feminino e ao aprimoramento educacional. O texto aprovado também prevê que o atendimento poderá contar com profissionais especializados e instituições parceiras em áreas como imigração, direito de família, legislação trabalhista e previdenciária, apoio psicológico e capacitação linguística, educacional e financeira. A proposta estabelece que a implantação dos espaços da mulher brasileira ocorrerá de forma gradual, conforme a avaliação do Itamaraty. A prioridade será dada às localidades onde houver maior necessidade de reforço do atendimento às mulheres, conforme a disponibilidade de orçamento, funcionários e de espaço físico nas repartições consulares. De acordo com dados do Ministério das Relações Exteriores, a rede consular brasileira realizou 1.556 atendimentos a brasileiras vítimas de violência doméstica e de gênero no exterior em 2023. Segundo a relatora na comissão, deputada Maria do Rosário, do PT do Rio Grande do Sul, o projeto garante a segurança jurídica de uma prática que o Itamaraty já desenvolve com sucesso.
5: Os objetivos específicos da criação deste espaço da mulher brasileira é o combate à violência doméstica, é a defesa das imigrantes contra a discriminação e a orientação a elas para a salvaguarda dos seus direitos humanos, é garantir a sua capacitação, o apoio ao empreendedorismo feminino, o apoio ao respeito, o aprimoramento educacional. Então, estas mulheres brasileiras que vivem no exterior passarão a ter um apoio maior dentro dos consulados como mulheres. E esse trabalho, sinceramente, será muito importante para a valorização dessas mulheres e tranquilidade das suas famílias que se encontram aqui no Brasil.
4: O projeto que transforma em lei a política de atendimento a brasileiras que vivem no exterior por meio dos espaços da mulher brasileira já pode ir diretamente para o Senado, a menos que haja recurso para votação antes pelo plenário da Câmara. Da Rádio Câmara de Brasília, Paula Bittar.
2: Meio Ambiente.
1: Delegado Palumbo, do Podemos de São Paulo, é autor de projeto de lei que aumenta a punição para quem maltratar animais. O deputado explica que a proposta eleva a pena máxima de prisão dos atuais 5 para até 12 anos para os condenados por esse tipo de crime.
6: Nós estamos lutando. O meu projeto estipula uma pena de até 12 anos de cadeia. O indivíduo que maltrata um animal tem que ficar encarcerado, de preferência trabalhando para pagar o próprio sustento. É

0: assim que a gente trata criminoso, gente desalmada, que não tem coração, que maltrata os animais. Se esse projeto for aprovado, espero que seja, nós estamos lutando para isso, o criminoso que maltrata animal vai ficar 12 anos enjaulado, que é onde ele tem que ficar.
1: Delegado Palumbo argumenta que a legislação atual não consegue manter presos os autores de maus tratos. O parlamentar também destaca sua atuação em defesa da causa animal e cita outras iniciativas apresentadas por ele ao longo da vida pública.
2: Termina agora o Jornal Câmara dos Deputados, produzido pela Rádio Câmara, com trabalhos técnicos de Everson Urani e a apresentação de José Carlos Andrade e Luciana Vieira. Uma boa noite para você.
1: Ótima noite. A Voz do Brasil volta amanhã.
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1: Boa noite, 9:02.
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1: Vamos juntos, a partir de agora, com o programa Movimento Cultural, nesta quinta-feira, dia 23 de julho de 2026. O programa tem a produção de João Lubambo, tem os trabalhos técnicos de Aldo Leite e também Emílio Bezerra, Guga Laruso. Na redação, José Roberto. O Movimento Cultural de hoje tem o Rudimar Constâncio, que vai falar sobre o projeto Pintando o Set, FIT, que apresenta show do celebrado álbum Transespacial, dia 24, Teatro do Parque. A atriz Auricéia Fraga conversa com a gente, e também Giane, que lança livro infantil sobre afetos e masculinidades na véspera do Dia dos Avós. Temos a transmissão do FIG, do Festival de Inverno de Garanhuns. Hoje as apresentações de Ícaro, Carlos e Fábio, Diego e Vitor Hugo, Gustavo Mioto, Matheus e Cauã, nesta quinta-feira, dia 23 de julho. Todas as homenagens a Dominguinhos, o imortal Dominguinhos. Dia 13 de julho de 2013, desencarnava o seu José Domingos de Moraes, nascido em Garanhuns em 12 de fevereiro de 1941. Você sabe, todos esses shows que falamos aqui, né, que vão acontecer hoje, é justamente no palco Dominguinhos. Uma grande homenagem da cidade a esse grande artista da música popular nordestina e brasileira. Dominguinhos! Salve, seu Domingos!